0: nova, sabe? Isso é que nós temos que dizer. E no mundo também. Nós criamos uma base na cidade de Manaus para combater o crime organizado, o tráfico de armas, de droga na fronteira brasileira, com a participação de delegados da polícia de todos os países da América do Sul. Se os Estados Unidos quiser compartilhar e participar conosco, estará convidado.
1: Tá certíssimo. Até porque é muito grave que nós tenhamos áreas dominadas pelo crime. Mas todo mundo sabe que não é terrorismo. E é preciso atentar para as consequências de isso vir a ser considerado terrorismo. Inclusive as coisas em inglês eu redigi pessoalmente, vai bem. Eu mesmo. Entendeu? Redigi em português, depois fizeram para passar para o inglês. Ora, bora. Isso é o que faz um estadista. E sobre tarifa, que ele falou?
2: O presidente Lula ainda disse estar otimista com o fim das tarifas que ainda restam sobre produtos brasileiros e afirmou que dentro de um mês uma nova proposta deve ser discutida.
0: Olha para a minha fisionomia. Você acha que eu estou otimista ou pessimista? Eu estou muito otimista. Veja, porque tem uma divergência entre eles e nós que ficou explicitada na reunião. O ministro dele falou uma coisa, os nossos ministros falaram outra. Ora, como a gente não podia ficar debatendo o dia inteiro sobre isso, eu propus, vamos dar 30 dias. Vamos dar 30 dias para esses companheiros resolverem o problema. E nós voltamos a conversar. E ainda falei para o Trump, a gente precisa fazer reunião lá, o carro, a gente pode fazer teleconferência. É mais barato. Sabe? O que nós temos é que resolver esses problemas.
1: É isso. Né? Ainda temos mais Lula falando e tal, mas agora nós... Ah, não, antes ainda. Antes, eu já ia partir para Banco Master, mas, olha, há um limite, deveria haver um limite para o ridículo. Mas não há. Né? Se há coisa que foi muito mal distribuída no mundo, é limite para o ridículo. Os bolsonaristas apostavam no desastre do encontro. Trump é imprevisível, não sei o quê. Tal. Pautaram a periferia do Trump com coisas, com fofocas. As candinhas do bolsonarismo se prepararam. Ah, vamos lá, vamos passar as informações, as críticas todas que o Lula fez ao Trump. Eu acho o Trump completamente despreparado, completamente amalucado. Mas ele também deve, negociante que é, deve dizer o seguinte: olha, é normal, né, que um governante defenda o interesse do seu país. É normal que haja divergência. Mas, de qualquer modo, eles prepararam as coisas. Vamos lá, vai.
3: Aliados do senador e pré-candidato à presidência Flávio Bolsonaro municiaram pessoas próximas a Donald Trump com conteúdos que mostram críticas de Lula ao presidente americano. Esse movimento bolsonarista nos Estados Unidos é liderado pelo ex-deputado Eduardo Bolsonaro e pelo blogueiro Paulo Figueiredo. Os dois têm relação próxima a uma ala de auxiliares de Trump e tentam influenciar a política externa da Casa Branca sobre temas voltados ao Brasil. Segundo pessoas próximas aos dois relataram à Folha, foi feita uma operação para apresentar à Casa Branca críticas feitas por Lula sobre o trabalho de Trump. Jason Miller, um dos conselheiros do presidente americano, passou a enviar mensagens nos últimos dias listando alguns episódios de embate com o brasileiro, como no caso da captura do ditador venezuelano Nicolás Maduro na invasão promovida pelo Pentágono. O objetivo dos bolsonaristas era desgastar Lula com a visita, independentemente do resultado.
1: Sim. Fizeram isso, apostando que fosse dar conflito, né? Não aconteceu. E aí o nepo velho da ditadura, o Paulo Figueiredo, falou que achava tudo muito estranho, porque não houve coletiva, não houve nada, visita sem status de chefe de Estado, Melhor ainda, porque sem ter esse status de visita oficial, houve o tapete vermelho. É o contrário do que ele está falando. É o contrário do que ele está falando. Ah, o que, que ele achou estranho? Vai.
2: Reinaldo, após o encontro, o blogueiro bolsonarista Paulo Figueiredo foi às redes sociais e fez justamente isso. Tentou criar uma narrativa de que o encontro teria sido, nas palavras dele, esquisito. Vamos ao que ele escreveu ao compartilhar uma publicação da Casa Branca. Visita sem status de visita de Estado. Coletiva de imprensa cancelada. Tweet seco do Trump. Que esquisito. E não, eu ainda não sei o que aconteceu, mas estou tentando apurar.
1: Não sei o que aconteceu, mas estou tentando apurar. E aí, nós temos aí, ele lançou uma teoria conspiratória. Vocês estão aí com a teoria conspiratória?
3: Sim.
1: Porque a teoria conspiratória tem até um vídeo. Ô Paulo Figueiredo, cara, burro, assim, porque tem uma pessoa que é burra. Não, burro você não é, vai. Você não é. Não vou usar o exemplo. Vocês conseguiram emplacar o Flávio candidato, aquela coisa toda, né? Agora, claro, vocês adoram manipular a opinião pública, porque a sua teoria conspiratória também acaba incidindo gravemente contra o Trump, se estivesse certa. Mas qual é a teoria conspiratória? Vai.
3: Paulo Figueiredo teorizou na última terça que a ida de Lula aos Estados Unidos para se encontrar com Trump teria um grande objetivo. Seria uma contrapartida para negociar as terras raras brasileiras para evitar que PCC e Comando Vermelho fossem classificados como terroristas. Figueiredo, ligado a Flávio Bolsonaro, ainda acusou Lula de ser entreguista, ligou ao governo federal a venda da mineradora Serra Verde, especialista no mercado no trabalho com minerais críticos, o que a gente já explicou que é falso. A gente vai acompanhar o que disse o blogueiro no canal dele no YouTube.
4: Vamos falar, Flávio Bolsonaro, entreguista, não sei o que. Ué, meu filho, foi o seu candidato, o seu presidente que vendeu para os americanos Serra Verde. Ora, não foi. Foi o seu candidato, o seu presidente... Mentira. Explorar para o Donald Trump, foi lá em Washington, na Casa Branca, fechar acordos de minerais críticos com o Trump. Esse é um dos componentes dessa viagem do Lula. No entanto, nem de longe, essa é a principal razão da visita do presidente do Brasil aos Estados Unidos.
1: Qual é?
4: Pelo que eu apurei, múltiplas fontes nesse caso, a principal razão da visita...
1: Para um pouco, para um pouco. O Paulo Figueiredo também é dado a apurar as coisas com múltiplas fontes anônimas, tá? Paulo Figueiredo, grande repórter. Hein, Paulo Figueiredo? Grande repórter. O bom das múltiplas fontes anônimas é que não precisando dizer quais são, você fala o que você quiser. Paulo Figueiredo, conte-nos o que você apurou com suas múltiplas fontes. Estamos curiosíssimos. Paulo Figueiredo, por favor, nos tire das trevas da ignorância, Paulo Figueiredo. Vai!
4: É que o Lula foi informado de que a designação do PCC e do Comando Vermelho como organizações narcoterroristas poderia sair a qualquer momento por ordem do secretário Marco Rubio, que tem essa prerrogativa.
1: Para tudo, foco em mim. Entendi. Atenção, valeu bem, Isabel. Vai sair a designação como grupos narcoterroristas. Lula não quer, porque aí ele quer sugerir que o Lula, de algum modo, tem algum interesse que isso não saia. Como se não fosse o interesse do Brasil. Então o Lula faz o quê? Entrega as nossas terras raras. Em troca. E o Paulo apurou isso com múltiplas fontes. Sendo com múltiplas fontes, eu suponho que seja com múltiplas fontes, inclusive do PT, né, Vólio Beni? Uhum. Que devem manter o Paulo Figueiredo municiado, né? Sim. Porque assim, falaram assim, olha, eu privo ali da intimidade com o presidente Lula. E como é que é a fórmula, Vólio Beni e Isabela? O presidente Lula comentou com interlocutores que ele iria oferecer as terras raras só para não chamar o PCC e o Comando Vermelho de narcoterroristas. Termina a sua teoria, ó grande mestre das esferas, ó grande pensador, vai.
4: Foi então que Lula resolveu puxar essa carta, fazer um apelo direto ao Donald Trump. Só que para isso, para pedir algo a Donald Trump, Lula precisava oferecer algo. E o que ele oferece? Justamente as riquezas minerais brasileiras, as terras raras, como moeda de barganha.
1: Presidente do Brasil. Então pode parar, porque agora isso é uma acusação muito grave também ao Trump. O Trump é tão bucaneiro, vale bem, Isabel, tão sem vergonha, que ele é capaz, então, de condescender com organizações narcoterroristas só para ficar com as nossas terras raras. E é nessa hora que eu... Vai bem, Isabela. Memória é uma das coisas desse programa, né?
2: Sim.
1: Linkar as coisas, fazer você compreender. Nós estamos aqui para isso. Nosso prazer, nosso tesão é voluntar. Em sentido espanhol, tesón. É o quê? Esclarecer, lembrar... fazer os devidos liames. Pô, Reinaldo, fala uma palavra em português que é link. Não. Fazer os devidos liames, links. Né? Eu obriguei a falar português, Reinaldo. Liame mesmo. Aliás, o que é liame? Presidente, foi demais. Ô Flávio, Flavinho, conta pra nós, Flavinho. Dia 28 de março, o que você realmente quer com as terras raras e como é que você pretende? Chegou lá pro Trump e fala: Trump, minhas terras raras são suas. Dê as suas. As do Brasil não, vai.
5: Brazil is going to be the battleground.
6: O Brasil vai ser o campo de batalha no qual o futuro do hemisfério será decidido, porque o Brasil é a solução para os Estados Unidos se livrarem da dependência dos minerais críticos, especialmente das terras raras da China. Sem eles, a revolução tecnológica dos Estados Unidos fica estagnada e a segurança nacional se torna vulnerável. E quando os Estados Unidos se tornam vulneráveis, todo mundo livre se torna vulnerável. Brasil e Estados Unidos foram feitos um para o outro. Compartilhamos os mesmos valores judaico-cristãos e cada um tem aquilo de que o outro precisa. A América precisa de cadeias de suprimentos seguras para materiais críticos, um parceiro confiável no hemisfério e um mercado massivo para bens e serviços americanos.
1: E aí vem o Paulinho Nepo Velho da ditadura, né, para falar que o Lula foi lá para fazer negociações espúrias, etc. Né? É realmente do balaco-vaco. Vai ter gente caindo nessa conversa? Vai, velho. Você acha que não? Sempre tem. Sabe aquela frase maravilhosa que todo dia sai de casa um espertalhão e um otário e eles fazem negócio?
2: Uhum. Um clássico.
1: Não é? Quem sai ganhando? O otário? Não. Então vai ter otário que vai sair repetindo isso por aí. Vocês ficaram como a história do Hieronymus Munchausen, o Barão de Munchausen, que tem um filme bacana, que era de um dos caras do Monty Python, que dirigiu As Aventuras do Barão de Munchausen. O Paulo, sabe o que você está parecendo? O Barão de Munchausen, quando contou... Que coitado, ele era só um contador de histórias, e aí, valeu bem, alguém pegou as histórias dele, contou e o tratou como mentiroso verdadeiro, porque existiu o Barão de Munchausen, do século XVIII. Uhum. Mas o filme é muito divertido. E ele contava, o Vale Bene, que entre outras coisas, ele caiu num pântano e puxando o próprio cabelo, ele conseguiu

0: acreditassem no titio? Não, mas não acredita. Continua a não acreditar. Não iam apostar nessa besteira. CM tem muito banco master ainda hoje, fica aí, mas a gente precisa falar daquilo que é importante para o futuro do Brasil, né? Nós temos ainda o Lula falando sobre eleição. Tá? Que tem aí o Lula sobre eleição? Vamos lá.
1: Lula disse que não acredita que Trump vai tentar interferir nas eleições brasileiras deste ano e defendeu a soberania dos países. Ele ainda falou que a relação entre os países melhorou muito desde o primeiro encontro com Trump, ainda em setembro do ano passado.
2: Olha, se ele tentou interferir nas eleições brasileiras, ele perdeu, porque eu ganhei as eleições. Eu acho que não é uma boa política um presidente de outro país ficar interferindo nas eleições de outro país. É o princípio básico para que a gente não permita a ocupação cultural, política e a soberania de um outro país, tá? Eu penso que a nossa relação com o Trump é uma relação sincera. Eu penso que desde o primeiro encontro que nós tivemos de 29 segundos em Nova York, numa reunião da Assembleia Geral da ONU, até os telefonemas que nós fizemos, até o encontro da Malásia e até esse encontro de hoje, eu acho que evoluiu muito. Eu tenho razões para acreditar que o Trump gosta do Brasil. Eu não acredito que ele vá ter qualquer influência nas eleições brasileiras, até porque quem vota é o povo brasileiro, sabe? E eu acho que ele vai se comportar como presidente dos Estados Unidos, deixando que o povo brasileiro decida o seu destino, como eu vou deixar que o povo americano decida o destino deles.
0: Só uma pequena correção, ou sei lá o quê, não sei exatamente, porque de qualquer modo o Trump era um político influente, né? Mas quando houve eleição aqui, o presidente era o Joe Biden. E os bolsonaristas dizem que o Biden interferiu, que é mentira. Absolutamente mentiroso. Né? Que tenha havido qualquer interferência dos Estados Unidos na eleição brasileira. Agora, eles sim sempre contaram com a interferência do Trump. Né? E ainda tem mais. E o Lula teve ali sobre os conflitos do mundo. Ele também disse como é que foi a conversa. Vai lá.
3: Ele disse, inclusive, sobre a guerra do Irã e disse que não vai conseguir mudar a cabeça de Trump em uma reunião de 3 horas.
2: Olha, o Trump não vai mudar o jeito dele ser por causa de uma reunião que durou 3 horas comigo. O que eu fiz questão de dizer para ele é o que eu penso das coisas que eu acho que podem ser feitas. Eu acredito muito mais no diálogo do que na guerra. Eu acho que a invasão do Irã, ela vai causar mais prejuízo do que ele está imaginando. Mas tem várias suposições. Ele acha que a guerra já acabou. Não é o real. Mas ele acha, eu não vou, sabe, ficar brigando com ele por causa da visão que ele tem da guerra. Ele acha que na Venezuela está tudo resolvido. Eu disse para ele que eu tenho interesse em discutir qualquer assunto que ele precisar discutir. E quiser discutir comigo sobre Cuba, sobre Venezuela, sobre Irã, sobre o que ele quiser, eu estou disposto a discutir. Eu não tenho vocação belicista. A minha vocação é de diálogo, é acreditar no poder da narrativa, acreditar no poder do convencimento. É assim que eu acho que a gente deve fazer política. Falei muito com ele sobre a questão de mudança no Conselho da ONU. É preciso reformar a ONU.
0: Rapaz, você viu, Isabela, que eu até uso agora palavras que têm a origem latina muito clara, né? Que eu usei belicista, né? Que é de bellum, guerra, né? É guerra.
4: Momento cultural.
0: Tem até uma frase latina que eu aprendi com o Reinaldo, que é Sius pacem para bellum. Se queres a paz, prepara a guerra.

0: E esse parabelo é muito. Eu gosto da formação da língua portuguesa, que é muito boa, né? Vai bem, e das palavras que vão. Porque, assim, se o is parking parabelo. Esse is escreve em vis, né? Mas se lia o is. Se o is parking parabelo. E parking se escreve passei, com C. Mas é que tinha provavelmente som de K. Aprendi tudo isso, não tem nada disso, não. Né? Parabelo. Para, prepara, belo, guerra. E aí, o vai bene, não é, Isabela, nessa língua maravilhosa? O que quero que pode essa língua? Flor do Lácio, Sambódromo, Luz América, Latim em pó. Luz América, Latim em pó. O que quero que pode essa língua? Parabelo virou o quê? Parabelo. Parabelo. Revólver. Não é sensacional? É, porque virou marca de arma também. Se entrega, Curisco, eu não me entrego, não. Eu só me entrego na morte, de parabelo na mão. Deus e o diabo na terra do sol. Glauber Rocha. É preciso saber tudo, relacionar tudo. Nada ocupa lugar. Sabedoria não ocupa lugar. Né? O problema, vale bem, é que a burrice também não. E assim as coisas vão. Ah, não vamos agora falar de muito master, consequências políticas, etc, etc, etc. O Haddad, Fernando Haddad, ex-ministro da Fazenda, pré-candidato do PT ao governo de São Paulo, se manifestou a respeito. Que a gente tem aí, velho?
1: Pré-candidato ao governo de São Paulo, Fernando Haddad afirmou nesta quinta que as pessoas não têm ideia de quem é o senador Flávio Bolsonaro, principal adversário do presidente Lula na disputa ao Planalto, e que espera que a campanha mostre quem é o personagem e quem são os amigos dele. Ao comentar sobre o filho do ex-presidente Jair Bolsonaro, Haddad ainda citou o caso do Banco Master. Disse o seguinte durante uma coletiva de imprensa após dar uma palestra na Fundação Fernando Henrique Cardoso, em São Paulo. Eu creio que as pessoas não têm ideia de quem seja o Flávio. Eu espero que a campanha mostre quem é o personagem, quantos mandatos ele teve, quantos projetos ele aprovou, como é que ele angariou esse patrimônio considerável que ele detém, quem são os amigos dele. As investigações estão sendo aprofundadas sobre os escândalos que o governo desbaratou, então tem havido uma compreensão maior de quem é responsável por esses desmandos, quando surgiram esses desmandos, quem foram os responsáveis. Isso tudo vai ajudar a esclarecer.
0: Isso ele está falando em São Paulo, numa situação em que ele enfrenta um candidato que, por enquanto, tem uma ampla vantagem nas pesquisas. Quando eu digo por enquanto, eu sou muito objetivo nessas coisas. Eu acho muito difícil, longe de ser impossível, o Haddad vencer. A diferença é muito maior do que aquela que ele, hoje, do que aquela vida na eleição de 2022. E eu acho que tende a haver uma aproximação. O Haddad fala disso porque e tinha acontecido a operação do Master. O Haddad fala isso porque ele foi um dos grandes defensores de um endurecimento do governo nesse caso do Banco Master, né? E campanhas contra a corrupção, já falamos aqui, acabam atingindo governos também, mesmo quando são eles a combater a corrupção. Né? Mas ele foi um dos que defenderam que se devia endurecer bastante no caso do Banco Master. E houve até quem dissesse: olha, se as coisas não fossem assim, o governo vinha numa trajetória de ascensão, mas aí teve esse negócio. Então, para ele, claro, essa é uma tese importante. O que mais que ele falou? Vai lá.
2: Haddad havia sido indagado sobre como o governo poderia dialogar mais com a população, tendo em vista que Flávio aparece empatado ou até ultrapassando o Lula numericamente em pesquisas eleitorais recentes. Haddad então citou o caso Master e acrescentou que é preciso colocar as instituições para funcionar, cada um com a sua competência, citando a Receita Federal, a Polícia Federal e também o Ministério Público. Ele continuou: cada uma no que lhes compete e esclarecer para a opinião pública para onde foi o dinheiro do Master, que campanhas o Master financiou, quem é amigo de quem, para a gente ter clareza do que aconteceu. Isso vai ajudar muito. Agora, o papel é dar transparência para isso. Nós já sabemos na gestão de quem, no Banco Central, diretores foram corrompidos. Estamos investigando parlamentares que podem ter envolvimento em beneficiar o Master e vamos atrás. Acrescentou, dizendo que esse caso, obviamente, vai ter impacto eleitoral na campanha.
0: Pode ter. Acho só que precisa tomar cuidado com os pronomes, né? Porque se nós vamos, não sei o quê, hoje já tinha bolsonarista falando que tudo isso é uma operação de perseguição e não sei o quê, né? E que a Polícia Federal está a serviço. Acho que não, né? Desse modo, porque afinal de contas o relator é o André Mendonça. A Polícia Federal pediu essa operação. Aliás, pediu no dia 10 de abril. Saiu agora. Isso também gerou ali alguma especulação de por que agora, né? Mas as evidências, né, no caso, são muito sérias. E claro, ele também está fazendo uma referência indireta ao fato de que o maior doador da campanha do Tarcísio aqui foi o Fabiano Zetel, que é cunhado do Vorcaro. Doação, diga-se, de acordo com a regra declarada, certinho. Mas como foi uma doação, 2 milhões, então estou dizendo, o Master é um problema da direita, não é nosso. Nós vamos tratar desse assunto. Porque, claro, não é exclusivamente da direita. Mas é principalmente da direita. É isso aí.
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0: Muito bem, estamos de volta. Eita, o programa deve ter 18 horas hoje, mas enfim. Haja garganta, né, Volibem? Caso Master, PF realiza operação contra Ciro Nogueira. E sim, o caso Master agora se gruda à direita, isso é inequívoco, vai lá.
1: O senador Ciro Nogueira, presidente nacional do Progressistas, foi o principal alvo da quinta fase da Operação Compliance Zero, deflagrada nessa quinta pela Polícia Federal, que apura crimes relacionados ao caso Master. A PF fez buscas em endereços ligados a Nogueira em Brasília e no Piauí. No total, foram expedidos 10 mandados de busca em São Paulo, Minas, Piauí e Distrito Federal. Também há um de prisão temporária, no caso de Felipe Cansado Vorcaro, primo de Daniel Vorcaro. A operação foi autorizada pelo ministro André Mendonça, relator do caso no STF, que negou que a operação atingisse o gabinete do Senado. Na decisão, Mendonça aponta que a PF vê indícios de que Nogueira teria atuado em favor de interesses do Master em troca de vantagens indevidas, extrapolando relações de mera amizade. Segundo a PF, o senador recebia repasses mensais do esquema de Vorcaro que chegavam a R$500 mil. De acordo com a Polícia Federal, as transferências de dinheiro para o senador eram feitas por meio da parceria BRGD/CNLF, pessoas jurídicas. Operações eram comandadas por Felipe.
0: E aí, há diálogos bastante eloquentes, né? Que o Mendonça transcreve ali a partir de informações da Polícia Federal.
2: Em conversas entre Daniel Vorcaro e Felipe, seu primo, a data de 28 de janeiro do ano passado, ele disse o seguinte, Felipe falando agora. Oi, Daniel, tudo bem? O pessoal me passou aqui sobre o aumento dos pagamentos parceiro BRGD, mas fluxo está indo praticamente todo para o BTG e ainda estou precisando aportar valores altos todo mês. Amanhã estarei o dia todo em SP. Tem algum horário que poderíamos falar?
1: E Daniel Vorcaro responde, estou na Venezuela, resolve isso para mim, eu ponho o dinheiro depois para repor. Meses depois, em 30 de junho do ano passado, Daniel relata a preocupação em conversa com Felipe com o atraso dos pagamentos a Ciro. Diz o seguinte, cara, eu tô no meio dessa guerra, atrasou 2 meses, Ciro? Interrogação.
2: E o Felipe respondeu, vou ver se dou um jeito aqui. Vai continuar os 500 mil ou pode ser os 300?
0: É 500k, né, como eles usam sempre. É. KKKKK, né, Vólio Benes?
2: E haja
0: KKKKK. Olha, deixa eu dizer, a defesa conduzida pelo Cacai, o glorioso Antônio Carlos de Almeida Castro, diz que o Vorcaro e todo mundo quer contribuir com a justiça a fim de esclarecer que não teve, o Vorcaro, o Ciro, que não teve qualquer participação em atividades ilícitas, etc. Bom, o fato é o seguinte, desde o começo há uma guerra de atribuições sobre o caso Master. O que o PT e os progressistas sempre apontaram? Isso é um escândalo da direita e acaba caindo no governo. Já explicamos a razão aqui, sempre que tem investigação sobre corrupção, o status quo que mais apanha. Desta feita, não adianta, o Ciro Nogueira é quem é. O Ciro Nogueira foi ministro, chefe da Casa Civil do Bolsonaro, é um cara de direita, até outro dia era o cara que articulava, chegou a ser o principal articulador de uma candidatura anti-Lula, o tempo que queria o Tarcísio. Né? E que ele aparecia como vice. Há vídeos do Flávio dizendo que ele seria um excelente vice. Né? Então é claro que o caso chega à direita. Isso. Mas vai chegar a Flávio? Eis a questão. As pessoas vão fazer, vão colar o central Flávio? Uma coisa é certa, a aliança do Flávio com o PT, com o PP, sofre um embaraço. Porque, digamos que não vire um companheiro exatamente exemplar. A essa altura, o PT está falando, o PP não quer a gente, não quer. Não, melhor que queira o Flávio. E tem a Dinheirama. Mas o problema é assim, só... vai bem, o dinheiro podia ser... O Vorcaro fala, dinheiro é meu, faço o que eu quero. Dou para quem eu quero. Quero comprar um Patek Philippe. Bilionários do Brasil, compre um Patek Philippe para o tio Rei, de ouro rosa, custa 2 milhões e 600 mil. Não. O dinheiro de vocês. Vocês fazem o que vocês querem. O que eu farei para vocês? Nada. A não ser a minha beleza, minha graça, meu charme, meu veneno e minha simpatia. Agora, se você é senador e se você faz uma emenda que ajuda o banco, e se o banco se enrolou como se enrolou, aí as coisas se complicam. Do que é que eu estou falando? Vai.
1: Em seu despacho, o ministro André Mendonça informa que, segundo a PF, Daniel Vorcaro encomendou a Ciro Nogueira a elaboração de uma emenda com o objetivo de favorecer o Master. Em conversas de posse da PF, o então banqueiro diz que o texto apresentado pelo senador saiu exatamente como ele encomendou. A PEC em questão foi apresentada por Nogueira e propunha mudanças no funcionamento do Fundo Garantidor de Créditos, o FGC, um mecanismo que protege correntistas e investidores em caso de quebra de instituições financeiras. O principal ponto previa ampliar de R$ 250 mil reais para 1 milhão o limite de garantia por CPF ou CNPJ no caso de compras de CDBs, os certificados de depósito bancário. O argumento, promover a segurança e rigidez do sistema financeiro nacional. Esse texto teria sido encaminhado à casa de Nogueira em um envelope e transformado depois na PEC apresentada pelo senador. A emenda não foi aprovada no Senado.
0: Isso aí é grave. Vamos ver, tem outras coisas. Mas isso é grave porque, ainda que não tenha sido aprovada, há os pagamentos, as evidências, os pagamentos mensais, e ele teria colocado, então, o seu mandato a serviço das ações do Vorcaro, do Banco Master, etc. Isso complica muito as coisas. Soma dinheiro com uma ação objetiva em favor do Master, e, evidentemente, Ciro não fica nada bem no retrato. Mas há mais coisas que são bem ruins. Vamos lá.
2: A PF afirma que Vorcaro teria custeado hospedagens, deslocamentos e despesas de viagens internacionais de Ciro Nogueira, como no caso do Park Hyatt New York, hotel 5 estrelas localizado em Manhattan, Nova York, além de despesas em restaurantes de alto padrão. A corporação menciona, por exemplo, um diálogo entre Vorcaro e Léo Serrano, apontado como uma espécie de intermediador das operações. Este questiona o dono do Master. Só uma pergunta rápida. É para os meninos continuarem pagando conta dos restaurantes do Ciro barra Flávia até sábado? Na sequência, Vorcaro responde. Sim, depois leva meu cartão para Sunbarths. Uma nota, Reinaldo. Sunbarths refere-se a San Barthélemy. Trata-se de uma ilha localizada no nordeste do Mar do Caribe. É uma coletividade ultramarina da França situada nas pequenas Antilhas, a cerca de 30 quilômetros a sudeste de San Martín. Conhecida ali por luxo, praias paradisíacas e atmosfera francesa, é um destino para as celebridades muito ricas.
0: Eu vivo em São Bartolomé. Vocês não vão porque vocês não têm dinheiro para isso.
2: Ah, o Alexandre tem.
1: Não tem, não.
2: Ele nada no dinheiro.
0: É, meus ricos... Ah, precisa de muito dinheiro. Os meus amigos ricos lá, desse jeito vai ficar vazio lá, Vale Bene. Lá também, trancoso. Ai, ai. É, e o Ciro, em 16 de março, falou que abriria mão do mandato, né? Caso houvesse alguma coisa contra ele, né?
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0: Muito rapidamente aí, meninos, isso aponta também um negócio de 13 milhões que teria sido adquirido por 1 milhão ali pela turma do Ciro, vai.
2: A aquisição de uma participação societária estimada em 13 milhões pelo valor de 1 milhão é uma das principais suspeitas de que o senador Ciro Nogueira recebeu benefícios de forma...
4: Mas um dos componentes, embora nada disso justifique, né, um dos componentes é o Independiente Medellín ter sido eliminado na primeira fase da apertura, que é o primeiro turno do campeonato colombiano.
5: Então isso já vem, não é só essa, esse negócio da premiação, né, Yuri? Isso aí já vem também com o desempenho do time no campeonato, nos campeonatos. Isso culmina com tudo isso aí, ó. Mas independentemente do time ter sido eliminado, do time estar jogando mal, isso aí é ruim pro time. É ruim pro clube, que certamente vai tomar uma multa aí, né?
4: E isso se não tomar muito... o WO, né?
5: Exato, isso se não tomar o WO, isso vai prejudicar muito. Prejudica muito. Se você quer, volto a falar, se você quer fazer um protesto, você vai na porta do estádio, na porta do CT. Você vai falar com, né, igual aqui, não tem as torcidas, não tem os comandantes das torcidas, você pega 4, 5, 6, vai falar com a diretoria, fala com os jogadores, mas fazer isso aí que eles estão fazendo, isso aí é muito prejudicial.
4: Mais cedo, a gente teve pela Copa Sul-Americana, O'Higgins e São Paulo empatando por 0-0. A gente ainda não tem acesso à entrevista coletiva do Roger Machado lá em Rancagua, no Chile. Mas o que dá pra ver, o que eu pude assistir, principalmente no segundo tempo, é que, de novo, assim como foi no jogo do Morumbi, o São Paulo, embora tenha hoje entrado com um time pra lá de alternativo, sim, ele sai com um resultado melhor do que o desempenho. Tomou duas bolas, sim, na trave no primeiro tempo, teve lá uma chance também na metade do segundo tempo, foi no primeiro tempo, não, no segundo, quer dizer. Teve uma chance também ali no segundo tempo, o primeiro tempo foi muito abaixo, mas no segundo tempo vieram as grandes chances e o O'Higgins colocou duas bolas na trave e teve a real chance de vencer a partida, como tinha feito um bom primeiro tempo aqui no Morumbi, em que pese a vitória do São Paulo por 2-0. Mas sai com 0-0 e sai com a liderança do Grupo C, 8-7 com o O'Higgins, e agora só depende das próprias forças para terminar em primeiro e se classificar direto às oitavas da Copa Sul-Americana.
5: Diante de todas as os problemas que o São Paulo tem de lesões, final de semana joga contra o Corinthians, Roger ainda arrumou o time, colocou um time que totalmente desconfigurado, um time que, né, não joga junto, um time desentrosado, é o que você falou, tomou duas bolas na trave, poderia ter perdido o jogo, sim, mas o que importa, Yuli, mesmo diante de todos esses problemas, você vai fora de casa e consegue um ponto, você joga toda a sua tranquilidade desses próximos jogos jogando em casa, né? Em casa você tem que fazer os resultados e você tem que ganhar, e se você vai fora e consegue o empate diante de tudo isso aí, de jogadores que não jogam juntos, jogadores que estão lesionados, um clássico no próximo final de semana onde o treinador ele poupou jogadores. Então, tem que dar os parabéns para esses caras que entraram, que jogaram, tiveram todos esses problemas e conseguiram o empate.
4: E numa dessas bolas na trave, uma defesaça do Coronel. O Coronel que, mais uma vez, teve uma oportunidade como titular. Ele que também faz parte ali da seleção paraguaia. Vejamos se ele vai aparecer na Copa do Mundo, inclusive. E ele, com a pontinha de dedo, espalmou e foi decisivo para a bola bater na trave e voltar, que ela tinha endereço.
5: Não, Yuri, eu tava falando que ok, fez essa defesa, mas também teve uma saída, uma bola na trave, ele saiu também, ó, ao invés de espalmar a bola, de dar um soco pra bola, a bola ir lá do outro lado, ele espalma pra dentro da área, onde teve
4: correu aquela... risco.
5: Correu o risco de tomar o gol também.
4: Escalação do São Paulo hoje, do Roger Machado, foi com o Coronel, Igor Felisberto, jovem Igor Felisberto, ganhando uma oportunidade na lateral direita, Dória, Osório, outro garoto da base, Luiz Osório, e Enzo Dias na lateral esquerda, o Luiz Osório jogando ao lado do Dória e Osório, portanto, fazendo a zaga. No meio-campo, Luan começando como titular, ao lado do Jordney, com Cauli na armação, e o ataque com Tapia, André Silva e Ferreirinha. De fato, foi um time alternativo do alternativo do alternativo.

0: nativo.
1: Exatamente, com garotos da base e outros jogadores que jogam pouco no time principal, né? Então, e o Tapia não consegue perder um gol praticamente feito, né?
0: Que foi a principal chance de São Paulo.
1: A principal chance de São Paulo. E jogando fora de casa, esses gols não podem ser perdidos. Esses gols não podem ser desperdiçados assim. Poderia correr o risco, sim, de perder o jogo, mas, né, se faz esse gol, por mais que tenha esse empate, é muito bom, mas se faz esse gol, vem com a vitória para casa.
0: E no caso do Igor Felisberto, ele foi titular não por causa de uma preservação dos jogadores, foi porque realmente o Lucas Ramon estava fora, tá com desfalque, entregue ao departamento médico. E o Mike também, ou seja, era um problema duplo na lateral direita. E ainda assim o Roger Machado preferiu dar uma oportunidade ao Igor Felisberto do que colocar o Cedric como titular. O Cedric teve no banco e não entrou.
1: O Cedric, Yuri, muitos torcedores contestam, né, a contratação ou o jogador, que sempre quando joga, os torcedores esperam um algo a mais e nunca tem esse algo a mais. Então o Roger preferiu, sim, esse garoto. Tem que dar chance pro garoto. Tem que dar chance, Yuri. Quando as coisas não funcionam, ou você precisa mudar alguma coisa e o garoto tá lá embaixo e tá se destacando, cara, tem que dar chance pro garoto, sim. Assim você vai ver se realmente ele pode ou não jogar no São Paulo, ele pode ou não jogar no Corinthians, no Palmeiras, no Santos ou numa grande equipe do Brasil. Né? O garoto, ele tá na base, ele faz tudo o que tem que fazer, trabalha duro, pensando nessa chegada ao time profissional, e essa chegada nunca vem? Não, tá certo o Roger, sim, dar uma oportunidade pra esses garotos jogarem.
0: E numa oportunidade numa competição internacional, porque queira ou não, mesmo que o Higgins não seja um dos grandes do Chile, era uma partida que valia a liderança do grupo, então era preciso colocá-lo num contexto de um jogo de responsabilidade. Você não pode aqui comprometer porque a gente tem uma liderança a assegurar.
1: Exato, e pelo lado do jogador, ele entra em campo pensando, nossa, é minha oportunidade, eu vou mostrar pro treinador que eu posso fazer parte do grupo e quando ele precisar, pode contar comigo. E é assim que funciona, é assim que eles pensam.
0: Mesma coisa do Osório, por exemplo, uma zaga que você tem o Dória, o Dória foi o titular hoje, mas você tem Alan Franco e o... E o Arboleda já não tá mais.
1: O que
0: mas
1: o
0: Toloi. Rafael Toloi e o Alan Franco, entregues ao departamento médico, já não poderiam jogar hoje de toda forma. O Sabino entrou ali no segundo tempo, mas o Osório, ele completou os 90 minutos. Então o Sabino entra, e fecha uma linha de três ali com o Dória e o Osório. E o garoto Osório, no meio dessa turma mais experiente, principalmente Toloi, Alan Franco, Dória e Sabino, já sem contar com o Arboleda, ele tem uma oportunidade de completar 90 minutos, completa 90 minutos. Isso. E sem tomar gol.
1: Essa tranquilidade, quem tem que passar para esses garotos são os mais experientes. São os caras que mesmo que não jogaram, tá? Estiveram no banco, certo? Estiveram no banco e eu tenho certeza absoluta que antes de começar o jogo, os experientes chegaram nos garotos e falaram, rapaziada, é bom vocês fazerem o que vocês fazem na base, o que vocês fizeram na base para trazer vocês até aqui. Então faça nada mais que isso, só isso.
0: É a melhor maneira de você talvez tirar uma pressão ali dos jogadores mais jovens. Faz o que você sabe.
1: Faz o que você sabe, faz o que você fez na base para te trazer até aqui. Se você tá aqui hoje e vai jogar, é porque você fez isso muito bem na base. Só faça igual.
0: Exato. 0-0 São Paulo e o Higgins lá no Chile. O próximo compromisso do São Paulo vai ser agora com o Milionários. Agora vão ser dois jogos em casa, né, para definir a classificação. Vencendo os dois, independentemente dos outros resultados, o São Paulo passa em primeiro e vai direto para as oitavas de final da Copa Sul-Americana. O próximo compromisso na quinta rodada é com o Milionários da Colômbia. E aí é um duelo mais difícil. E nesse jogo, o São Paulo, se vencer e o O'Higgins perder para o Boston River, o que é um pouco difícil, que o Boston River está zerado, perdeu as quatro partidas. Mas se isso acontecer, o São Paulo já garante a vaga nessa quinta rodada. Mas se vencer, ele garante, independentemente do resultado do O'Higgins, ele garante pelo menos a classificação na Copa Sul-Americana. A definir na última rodada se vai para direto para as oitavas ou se ele vai para o playoff contra os terceiros colocados da Libertadores. E aí, na última rodada, teria o Boston River jogando em casa.
1: É, eu acho que o São Paulo em casa é muito forte diante de sua torcida, Yuri. Eu acho que não teremos nenhuma chance do São Paulo ficar fora dessa classificação. E estará também o time titular, né? O Roger popou os jogadores hoje pela grande partida que tem pela frente diante de domingo. Domingo é o Roger vem sendo contestado, ganhando ou perdendo. Né? Então ele tem um problema muito sério, Yuri. Eu acho o seguinte: se de repente o Roger perder esse jogo de domingo, tem grandes possibilidades de ele cair.
0: É, mas pra ele poder consolidar uma...
1: Pra ele ter a tranquilidade, ele tem que ganhar o jogo, Yuri.
0: Exato.
1: Pra ele ter tranquilidade pra trabalhar, ele tem que ganhar o jogo. Porque ele já chegou no São Paulo despedido. Ele já chegou do São Paulo sem a confiança de todos, principalmente da sua torcida. Olha o que acontece com ele a cada jogo. Sempre é vaiado, ganhando ou perdendo ele tá vaiado. Antes ou depois do jogo ele é vaiado. Então o cara não tem sossego pra trabalhar. Então o sossego que ele vai ter é você ganhar um clássico. Já que quando ele chegou ele não ganhou do Palmeiras, né? Jogando em casa. E agora ele tem que ganhar do Corinthians jogando fora de casa pra ter a tranquilidade. Olha o que o Roger tem pela frente.
0: Atualizações a respeito de Independiente Medellín e Flamengo. Jorginho postou nas redes sociais uma foto dele com parte do elenco no vestiário, dizendo o seguinte: estamos bem e aguardando. Ainda não há uma definição sobre o retorno da partida entre Independiente Medellín e Flamengo pela Copa Libertadores. O jogo começou às 9:30 da noite, mas com um minuto de jogo foi interrompido por causa de protestos da torcida do Independiente Medellín contra a diretoria do clube colombiano. Eles arremessaram bombas, artefatos para dentro do campo. Houve relatos de agressões contra pessoas que estavam também dentro do gramado. Houve ameaça de invasão ao campo de jogo. A polícia local precisou intervir. E a arbitragem acabou decidindo pela suspensão do jogo, pela suspensão da partida. E ainda não há uma definição se teremos o reinício da partida, se teremos o prosseguimento do jogo hoje, ou se a partida vai ser dada oficialmente como encerrada. E se isso ocorrer, a chance é muito grande, de haver um W.O. Em favor da equipe do Flamengo. Já chegamos a 35 minutos de paralisação do jogo. Normalmente, definições são dadas ali com 30 minutos, mas aí muito mais por questões climáticas ou de ausência de energia, uma falta de luz, que você tem um protocolo de esperar 30 minutos, depois mais 30, mas até agora a gente ainda não tem uma definição por parte da arbitragem, que é comandada pelo Jesus Valenzuela, árbitro venezuelano, que está no comando do jogo lá em Medellín, no estádio Atanasio Girardot.
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0: Pode crer, vamos junto.
1: Uma das principais notícias do dia a caminho da Copa do Mundo foi a declaração do presidente da CBF, o Sami Chaudhry, de que está muito perto de oficializar a renovação de contrato com Carlo Ancelotti para comandar a seleção brasileira. E perguntado por jornalistas em um evento lá em Fortaleza, capital do Ceará, ele disse: pode cravar que Ancelotti vai ficar até 2030 no comando da seleção brasileira. Faz esse ciclo, termina esse ciclo e fará um ciclo completo, até a Copa do Mundo nos três continentes. Começando na América do Sul, Argentina, Uruguai e Paraguai, depois indo para Marrocos na África, Espanha e Portugal na Europa, celebrando 100 anos de Copa do Mundo. Mas essa foi a declaração. Ele também chegou a falar que a pressão é zero a respeito de uma convocação do Neymar para a seleção. Convocação essa será feita na outra semana, no dia 18 de maio, segunda-feira, lá no Rio de Janeiro. Mas, segundo ele, faltam ajustes jurídicos. Mas está tudo encaminhado para Ancelotti continuar com a seleção até 2030.
2: Eu acho super válido, até porque Ancelotti pegou a seleção já... Pegou o trem já em andamento, né, Yuri? O trem já andando. Ele subiu no trem com o trem em movimento.
1: E a ponto de descarrilar, né?
2: Exatamente, na situação que estava, né? Então, todos nós queríamos um treinador que pudesse chegar na seleção brasileira e tirasse todas as regalias, né, que os jogadores tinham, todas as coisas erradas que acontecia na CBF. Então, o que o povo brasileiro queria era um treinador vitorioso, um treinador que realmente conseguisse colocar ordem na casa, na CBF, e o Ancelotti está conseguindo, né? Vai chegar a Copa do Mundo agora, tem grandes possibilidades de vencer, mas o presidente já deixou claro, se não vencer, sem problema nenhum, você vai ter mais 4 anos aí para ajeitar o time e tentar ganhar na próxima.
1: É aquela coisa, já está bem evidente que há um pensamento também no próximo ciclo de 2030, não só, eu falo até mais pela parte do Rodrigo Caetano, pelo que ele falou conosco em entrevista ao primeiro episódio do podcast Na Trilha do Ex. 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
2: 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No Palmeiras.
1: No Palmeiras, né?
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1: 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Agora, outra coisa que a gente pode falar nesse meio aqui de minuto da Copa ou de assuntos da Copa tem relação ao Valverde. Fede Valverde, principal jogador uruguaio na atualidade, mas que se envolveu numa confusão com o Tchouaméni, jogador do Real Madrid, e precisou ir ao hospital. Houve a informação de uma lesão cerebral traumática, um traumatismo craniano, mas o Valverde depois já teve alta, publicou uma nota, né, se pronunciou a respeito dessa confusão e disse que a lesão não foi sofrida por uma agressão aplicada pelo Tchouaméni. Ele confirmou que houve um desacordo, ou seja, houve um desentendimento entre ele e o Tchouaméni durante o treino, mas que acidentalmente bateu a cabeça em uma mesa e precisou ser levado ao hospital para exames de rotina. Esse foi o posicionamento oficial do Valverde depois dessa confusão e ter ido ao hospital após se desentender com o Tchouaméni, naquela que não foi a primeira das brigas lá pelo Real Madrid.
2: Não só no Real Madrid, mas como é super normal, Yuri. A gente, né, falou a semana toda aí de uma briga, Robinho, Neymar. Teve várias e sempre vai ter discussões, brigas. É normal? É normal. É legal? Não, não é legal. Mas são coisas que acontecem no futebol, são coisas que acontecem numa empresa, são coisas que acontecem com pessoas que trabalham diariamente e muitas vezes, por mais que você tenha aquele pensamento tipo, eu quero ganhar essa partida, eu quero vencer esse campeonato, mas tem horas, momentos ali que muitas vezes você está pensando diferente do amigo, você tem um que está uma opinião que é A, o outro dá a opinião que é B e você tem que respeitar a opinião do teu amigo e tá tudo certo, só que muitas vezes você com a cabeça quente, isso não acontece, e aí vem as discussões, aí vem as vias de fato, que é super normal, não é de agora que acontece isso, nem aqui no Brasil, nem na Europa, isso, Yuri, é super normal. Tô indo embora, né?
1: Trocando a trilha aqui para a gente voltar a falar a respeito de Independiente Medellín e Flamengo. A gente já está começando a ver aqui pelo nosso monitor a imagem de torcedores começando a ir embora. E torcedores do Medellín, né? Já começando a deixar as dependências do estádio Atanasio Girardot lá em Medellín. Para você que está ligando seu rádio agora e não está entendendo a situação, jogo entre Independiente Medellín e Flamengo pela Copa Libertadores. No primeiro minuto da partida foi suspenso por causa de protestos da torcida do Independiente Medellín, que começou a atirar objetos e atirar bombas e artefatos, sinalizadores, para dentro do gramado. Pelo que se informa lá, é um protesto de organizadas contra a diretoria do Independiente Medellín. O Independiente Medellín foi eliminado do torneio Apertura, que é uma espécie de primeiro turno do campeonato colombiano, ficou apenas na 12ª colocação e só os 8 primeiros colocados avançam de fase, evidentemente, para as quartas de final. E agora os alto-falantes do estádio informam que a partida está suspensa, ou seja, não chegamos nem a 2 minutos de jogo e a partida, portanto, foi suspensa. Com as torcidas saindo de campo, a gente aqui não tem ainda a confirmação sobre o cancelamento ou um fim antecipado da partida. Mas o que nós temos aqui é que boa parte dos torcedores já está se retirando das arquibancadas. Caso o jogo não seja reiniciado, uma grande chance do Flamengo vencer por WO, já que essa partida não foi completada por causa de protestos da torcida do Independiente Medellín, que interferiram nas condições de segurança. E pelo regulamento, se um time, o time mandante, cuja partida não possa ser completada por questões de segurança, pode ser punido também com o WO.
2: Exato, e completamente com razão. Se você não dá segurança, devida segurança para as pessoas que fazem parte dessa partida, tem que cancelar, tem que dar WO e colocar a culpa toda disso aí na torcida, né? Volto a falar, os protestos, ok, são válidos, né? Mas que nada interfiram numa partida de futebol e numa partida tão importante como essa. Yuri.
1: Informa a Lili Nascimento, repórter da ESPN, que está lá em Medellín acompanhando a partida, que a Conmebol vai aguardar a saída dos torcedores e, se houver segurança, o jogo vai ser retomado mais tarde. Se houver segurança. É um quadro muito, repito, é um difícil, quadro, né? Muito parecido com o que ocorreu, por exemplo, em Independiente e Universidade Chile, na edição passada da Copa Sul-Americana.
2: Brigas e tudo mais, né? Com os torcedores na arquibancada e pulando da arquibancada e tudo mais.
1: É exatamente. Isso, né? Uma condição muito semelhante àquele jogo. Muito semelhante em termos da suspensão do jogo. A condição do que ocorreu lá é
2: horrível.
1: Muito pior do que essa, né? Na frente do que aconteceu. Sim. Entre Independiente e Universidade de Chile, e o que está ocorrendo hoje, os distúrbios nas arquibancadas em Medellín, é fichinha. Mas é muito semelhante, vamos estabelecer aqui algo mais próximo, ao que ocorreu em Colo-Colo e Fortaleza na Copa Libertadores. Eu vou confirmar o ano, mas acho que 2024, que o Fortaleza venceu por WO.
2: Pode ser 2024, Yuri. Mas isso aí, Yuri, vai esperar para ver se os torcedores vão embora. Isso aí não vai ser assim tão fácil, eles vão ficar nas ruas. em volta do, em torno do estádio, Yuri. Isso aí vai continuar, pode ter certeza. Ó,
1: tem parte ali dos trapos, como costuma se dizer na cultura de arquibancada, e de bandeiras também, sendo incendiadas em plena arquibancada ali onde estão as organizadas do Independiente Medellín. Então a situação não vai se resolver tão cedo. Não sei se teremos jogo.
2: Yuri, eu tenho quase certeza que não vai ter jogo. E não tem nem como ter jogo, não tem nem como ambiente para os jogadores. Os jogadores já foram, já estão lá. Pô, vai chegar uma hora que é hora de dormir, não é mais hora de jogar.
1: É, mesmo que lá sejam 2 horas a menos em relação a Brasília, né? São 10h17 agora, horário de Brasília. 8h17 da noite é o horário de Medellín, mas quanto mais a coisa for se estendendo, a gente já vai chegar a 1 hora de paralisação, menores são as chances desse jogo ser retomado, e aí o dano vai ser para a instituição. Né? O dano vai ser tão somente para o Deportivo Independiente Medellín.
2: Sempre. É horrível isso aí que está acontecendo. A gente

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0: Bloco local do Band News na área, mas parte da rede segue com a gente nesta quinta-feira. Marcos Assunção, o Santos teve confirmada hoje pela CBF a mudança do local da partida contra o Coritiba pela 16ª rodada do Brasileirão para a Arena Corinthians, lá em Itaquera. Vai ser precisamente o último jogo antes da convocação de Carlo Ancelotti para a seleção brasileira. Então tem todo aquele clima em cima do ambiente ser o mais acolhedor possível para o Neymar, né? E criar as condições para que talvez ele consiga desempenhar bem, mesmo que a gente saiba que não é isso que vai fazer o jogador.
6: É difícil, Yuri, porque o Santos não está numa boa fase, o Santos não vive uma boa fase. O ambiente, ok, aqui em São Paulo tem muito mais torcedor que em Santos, né? Todas as vezes que o Santos veio jogar São Paulo, sempre deu muita gente, muito mais que na Vila Belmiro, até porque a Vila Belmiro é menor, mas o ambiente, tudo depende de como o Santos vai estar, né, Yuri? Como o Santos, porque esse é do Campeonato Brasileiro, vai ter jogado da Copa do Brasil.
0: Já vai ter jogado a Copa do Brasil. A sequência agora é domingo, 18h30, vai jogar contra o Bragantino na Vila Belmiro. Aí quarta, 19h30, vai pro Couto Pereira pegar o Curitiba.
6: Segundo jogo.
0: Na Copa do Brasil, segundo jogo. Primeiro
6: perdeu,
0: foi...
6: tá fora.
0: Exato, perdeu, tá fora. O primeiro foi 0x0 na Vila Belmiro. Então perdeu, tá fora.
6: E aí? Aí, de repente, perde pro Curitiba no meio da semana, vem de uma eliminação. Aí você pega o estádio cheio. Santos não jogando bem como não está jogando bem. Aí não fica...
0: O tiro vai sair pela... Aí o tiro tem grande chance de sair pela culatra.
6: Exato. Não vai ser um ambiente... Não vai ser um ambiente agradável. Vai ser um ambiente hostil. Tudo que o time do Santos gostaria que fosse, não vai ser. Porque a torcida já vai começar a pegar no pé desde os primeiros minutos.
0: E tudo também que o Neymar não gostaria. Porque ele... Certamente, o que foi pensado nesse plano todo? De ter um ambiente mais acolhedor possível, um ambiente também o melhor para que ele pudesse, sem tanta pressão, desempenhar o seu melhor futebol. Dependendo do que ocorrer daqui para quarta-feira, pode sair tudo ao contrário do que foi planejado.
6: Yuri, Neymar, ele voltou para o Brasil para se recuperar, ele voltou para o Brasil para jogar bem e para estar na seleção. Eu acho o seguinte, se ele não fez até agora... Faltam 4 jogos, viu? 4 jogos. Olha o tanto de tempo que ele teve para se recuperar. Tá certo que vieram algumas lesões nesse meio tempo, mas olha o tanto de tempo que ele teve para se recuperar, para jogar bem, para mostrar pro Ancelotti que ele poderia ir pra Copa. Eu era um dos caras que eu falava sempre, não, eu quero o Neymar.

0: O Neymar, certeza que vai ficar bom para ir para a Copa. Mas a gente tá vendo ele com dificuldades aqui, jogando no Campeonato Brasileiro. Imagine jogando uma Copa do Mundo onde estarão os melhores jogadores do planeta. E você tem que jogar contra os caras e você não estando bem. Então, acho que ele vai ter muita dificuldade. Não é nesses quatro jogos, não vão ser nesses quatro jogos que o Neymar vai ter que mostrar para o Ancelotti. Eu acho que o Ancelotti já tem na cabeça se sim ou se não, só resta dúvida. Tem essa dúvida sim, mas eu acho, esta dúvida que eu digo, nossa, tá? Porque o Ancelotti já
1: talvez tem... Talvez para ele já, isso já esteja consolidado.
0: Consolidado. Eu acredito que o Ancelotti já esteja com essa...
1: decisão.
0: Decisão pronta já. É, a dúvida somos nós que temos, os torcedores.
1: A gente será, é que vai saber se dia 18.
0: Será, sabe? E para ele, o treinador, ele já tem certeza que ele já tem aí o veredito final, se sim ou se não. E pelo que a gente tá vendo dos jogos do Santos e do Neymar, Yuri, do jeito que tá, ele não vai.
1: É algo que pelo menos para quem defende a presença do Neymar na Copa do Mundo, vai ser, os próximos quatro jogos vão ser interessantes, os próximos três até, porque acho que são três, acho não, são três jogos. Eram quatro contando com terça-feira,
0: sim,
1: que ele fez o sim. Gol, fez o gol, mas...
0: Perdeu um também.
1: Não somente perdeu um, né?
0: Perdeu um, e o Santos não joga bem, o Santos se complica sempre, né, por mais que...
1: Com quem não pode se complicar.
0: Pô, nós estamos falando de Recoleta, Yuri. Nós já fizemos aqui o jogo aqui.
1: A gente fez o jogo
0: com terça-feira. A gente até brincou, ó, vamos fazer um catado aqui, a gente ganha deles.
1: Com todo o respeito ao Recoleta, que tinha ganho do Cerro Porteño no jogo anterior a esse do Santos, mas não dá pro Santos em dois jogos com o Recoleta só somar dois pontos numa Copa Sul-Americana.
0: Não dá. Muito, bem pouco. Não digo nem muito pouco. É bem pouco. É pouco para um Santos, para uma equipe que tem Gabigol, para uma equipe que tem Neymar. Dois jogadores que vieram para o Santos para suprir essa ausência de gols como o Gabigol, para trazer de volta o amor, a paixão que os torcedores tinham pelo Santos, mas infelizmente os dois não estão numa boa fase, ainda não deu liga entre os dois, Yuri.
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4: Mais uma das estrelas do futebol brasileiro na Copa do Mundo de 2026, Memphis Depay desembarca na América do Norte como grande recordista da seleção holandesa. O atacante do Corinthians é o maior artilheiro da história do país, com 55 gols, e também o maior garçom, com 35 assistências. Em mundiais, o jogador de 32 anos já disputou duas edições, 2014 no Brasil e 2022 no Catar. Em 2018, a Holanda não se classificou para o torneio. Em Copas, são 9 partidas de Memphis, com 3 gols marcados.
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5: Boa noite, a dupla.
1: Boa noite.
0: Boa noite.
5: São Paulo jogando agora há pouco com o time reserva no Chile, ficou no empate sem gols pela 4ª rodada da fase de grupos da Sul-Americana. O tricolor é o líder do grupo C com 8 pontos em 4 jogos disputados. Os 2 últimos jogos do São Paulo na competição serão em casa. Milionários da Colômbia e Boston River do Uruguai. A equipe de Roger Machado ainda não sofreu gols até agora na competição e só marcou 3 gols. Próximo jogo do São Paulo será o clássico contra o Corinthians, domingo, às 18h30 na Neoquímica Arena. O Timão está na zona da degola e o São Paulo é o 4º colocado. Corinthians, com o comando do técnico Fernando Diniz, em 1 mês, disputou 9 partidas e só perdeu 1. Foram 5 vitórias, 3 empates e 1 derrota. As vitórias foram contra o Platense na Argentina pela Libertadores, Santa Fé da Colômbia na Neoquímica Arena pela Libertadores, Barra em Santa Catarina pela Copa do Brasil, Vasco da Gama na Neoquímica Arena pelo Brasileirão e o Peñarol na Neoquímica Arena pela Libertadores. Os empates foram contra o Palmeiras pelo Brasileirão na Neoquímica Arena, vitória no Barradão e o empate contra o Santa Fé ontem pela Libertadores. E a derrota foi para o Mirassol, fora de casa, pelo Campeonato Brasileiro. Dito tudo isso, eu diria, nesta quinta-feira à noite, eu quero é mais.
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1: 10 horas e 33 minutos no horário de Brasília. Seguimos com o Band News na área pelos próximos minutos. Agora, atualização da situação lá em Medellín. Jogo suspenso por causa de protestos da torcida do Independiente Medellín, que terminou com bombas jogadas ao campo, objetos queimados na arquibancada, tentativa de invasão ao gramado logo no primeiro minuto da partida entre Independiente Medellín e Flamengo pela Copa Libertadores. O jogo foi suspenso, já está há exatamente uma hora paralisado e não foi retomado até agora. A última informação é de que os torcedores foram orientados a sair, a gente pôde ver aqui nas imagens do monitor, e agora o último movimento foi da retirada com a ajuda da polícia dos membros de torcidas organizadas, que foi de onde partiu o protesto. A partida está interrompida e ainda não há definição se nós voltaremos a ter o jogo. Segundo a Conmebol, se as condições forem ou ficarem melhores, se houver mais segurança no estádio e também no entorno, a partida vai ser retomada mais tarde. Só que esse mais tarde não foi dado um prazo. Vai definir, vai depender da avaliação da arbitragem e dos delegados da Conmebol que estão lá no estádio Atanásio Girardot em Medellín. Mas, por enquanto, o jogo está interrompido e ainda não há uma confirmação se a partida entre Independiente Medellín e Flamengo será retomada. E aí seria praticamente todo o jogo, porque a paralisação foi com um minuto de bola rolando, um minuto para um minuto e meio de bola rolando, quando os protestos se tornaram insustentáveis. Eles já começaram de antes da bola rolar, já começaram de antes do início do jogo mesmo. Houve relatos de agressões a jornalistas, a fotógrafos, repórteres que estavam à beira do gramado e também da retirada da proteção metálica próximo à arquibancada onde estavam as organizadas. Existia ou houve uma negociação para que esse jogo ocorresse com portões fechados, mas o Independiente Medellín negou, não quis fazer esse jogo de portões fechados. E o que se sucedeu foi esse protesto mais violento por parte das organizadas do Independiente Medellín, com bombas atiradas, com sinalizadores atirados para dentro do campo, e isso provocou a suspensão. O Flamengo se posiciona agora oficialmente e coloca nas redes sociais: nesse momento o jogo encontra-se temporariamente suspenso e a delegação do Flamengo aguarda uma decisão da Conmebol. Então é aquilo que a gente vinha falando, o jogo ainda não tem uma definição sobre se vai voltar, se vai ser oficialmente encerrado, e se for encerrado muito provavelmente será dado um W.O. em favor do Flamengo, porque quem deu causa a isso foi a torcida do Independiente Medellín, mas a partida permanece suspensa, já tem mais de uma hora de paralisação o jogo lá no Atanásio Girardot. Seguindo por aqui, a gente falou de O'Higgins e São Paulo mais cedo, o jogo das 7 da noite pela Copa Sul-Americana, e a gente tem um trecho da palavra do técnico Roger Machado. A gente estava no aguardo aqui da coletiva, mas agora sim, abemos coletiva e vamos ouvir um pouco da palavra do Roger Machado após o empate por 0-0 do São Paulo com o O'Higgins lá no Chile pela Copa Sul-Americana.
10: Roger, boa noite. Gabriel Sara, aqui, bancada tricolor. Queria te perguntar a respeito da estratégia que você adotou hoje, né? Muito parecida com o jogo contra o Milionários, um time alternativo, mas tentando buscar uma variação nesse ataque, né? Com o André e com o Tapia fazendo funções distintas. Queria que você explicasse a sua ideia de jogo e em cima disso também, né? Em cima dessa forma de jogar. Você não acha que com essa lacuna de meio de campo não seria um espaço inaugurado ali para, de repente, colocar o Pedro Ferreira na função que fez o Cauli, que a gente percebeu você bastante incomodado na beira do campo com alguns espaços deixados pelo meio do São Paulo? Obrigado.
11: Não foi a incomodação com os espaços deixados, né? Foi com consequência de algum erro de posicionamento ali, alguma jogada não feita a melhor escolha, não obrigatoriamente por espaço deixado no meio campo, né? A ideia era diferente, né? Não era igual do Milionários, era bem diferente, né? No Milionários nós entramos com linha de 5, dessa vez nós entramos com linha de 2 zagueiros, né? E o Cauli como meia ponta, né, para que a gente tivesse na figura do Cauli, principalmente a partir da segunda fase do jogo ali, o Cauli fosse o nosso meia flutuando, né, para poder abastecer ali os nossos dois atacantes, o André mais centralizado e o Tapia para suprir a ausência, né, pelo lado direito do nosso ataque quando o Cauli estivesse por dentro. né? Foi um primeiro tempo de poucas alternativas, da gente com controle da bola, o adversário se defendendo baixo, como se defendeu também contra a gente. Tivemos algumas oportunidades de chegar no final do campo, né? porém não conseguimos quase acessar e as finalizações foram de jogadas individuais do Ferreira, né, de uma construção pelo centro, né, dos apoios de, né, de Felisberto e Enzo pelo lado, mas sobretudo, né, a individualidade do Ferreira que nos levou para frente ali, né, com a construção de meio campo. Né, eu poderia ser o Bob, sem dúvida nenhuma, mas eu estava entrando com 3 meninos, eu acho que é um bom número para tu iniciar um jogo, né, que a gente sabia que era importante, com uma equipe diferente, que tem, né, tem entrosamento de treino, né, mas tem pouco entrosamento de jogo. E depois, no segundo tempo ali, penso que a gente entrou um pouco desligado no começo, né, sofremos, né, com 2 bolas na trave, mas muito delas, né, de disputa de primeira e a busca nas costas, não nada muito trabalhado. Depois, a partir da entrada dos 2 atacantes do adversário, foi muito jogadas de cruzamento, né, que a gente sabia que ia acontecer, e no final aí sim eu abri uma linha com 5 defensores para que a gente tivesse mais gente dentro da área para conter esses cruzamentos. Acho que celebrar assim um ponto, ele é um ponto importante, a manutenção da liderança, a rodagem do elenco, a oportunidade dos jogadores, né, penso que, né, os três meninos fizeram um jogo seguro, um pouco mais um nível do outro. Penso que a estreia do Osório, né, penso que foi em grande nível. E o Felisberto, né, e o Diógenes, né, também coletivamente contribuíram bastante, né? Né, mas ponto importante.
12: Pode ir ainda nessa linha.
13: Boa noite.
11: Boa noite.
13: Já com o Jovem Pan. Queria que você fizesse um pouquinho mais da avaliação do que foi a partida de hoje, em 2 sentidos. Se você vê como resultado hoje até mais importante do que uma avaliação destrinchada de desempenho, pensando em todo o contexto de um time talvez um pouco mais desentrosado por ser um time reserva, ou se fica até um certo alívio pelo fato de que com um pouquinho mais de qualidade, de um pouquinho mais de refino do O'Higgins, poderiam ter saído com a vitória. Então esse ponto, pelo menos um pontinho fora de casa.
11: Não, eu acho que a gente poderia ter coletivamente, né, do ponto de vista do que a gente trabalhou a partida, ter jogado melhor. Né, mas os momentos que o nosso adversário teve oportunidades, foi nós que devolvemos a bola no momento inadequado, né, erramos numa cobertura, não estivemos perto do adversário num cruzamento para a área, né. Claro que o adversário tem essa qualidade, mas penso que um primeiro tempo muito equilibrado, e segundo tempo o adversário, né, sim, eu acho que teve essas oportunidades por justamente em função do que eu falei agora há pouco. Mas é um ponto importante. Não penso futebol se não entra em campo, né? Né? O que a partida mostrou foi o adversário que criou as chances mais claras do que a gente, mas pelo coletivo, né, de um time que pouco joga junto e, como eu disse, tem entrosamento apenas de treino, não de jogo, penso que foi um resultado importante. Melhor que a atuação, obviamente.
14: Boa noite, Eduardo Afonso, da ESPN. Obviamente, no nosso calendário, não tem como você colocar time titular toda quarta e final de semana, porque senão você mata os jogadores, mesmo com a parada da Copa do Mundo. Então, a opção que você fez nas 2 últimas rodadas foi importante para poupar jogadores disputando 3 competições simultâneas. E agora a classificação ficou na mão do São Paulo em 2 partidas no Morumbi, e é o aspecto da não viagem, de poder treinar no CT, não ter o desgaste de viagens longas. Você acha que a gente pode imaginar, mesmo com o calendário continuando apertado, de um time mais forte para decidir esse primeiro lugar desses 2 jogos que vem pela frente?
11: Então, Edu, um dia a gente, lá na Colômbia, a gente conversando, né? Tu me comentou que tu achou que eu fosse fazer esse movimento nessa rodada e não na rodada que a gente fez do Milionários, né? Mas foi justamente a rodada do Milionários, né, junto com as 2 vitórias, né, que nós tivemos, que nos deu condição de fazer essa gestão para esse momento, tendo em vista os próximos compromissos que a gente tem. Então a gente faz um planejamento macro, né, mas a cada rodada a gente vai fazendo essas, essas pequenas alterações no planejamento, né? Pensando justamente levar o time mais competitivo e mais

0: uma oportunidade que a grande inspiração dele é o também meia Alex, ídolo do mesmo clube turco. Com destaque nacional construído cedo, o garoto chamou a atenção do Real Madrid. Güler foi contratado pelo clube espanhol em 2023 por mais de 100 milhões de reais.
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2: Ô Assunção, não teve jogo do Flamengo, o São Paulo empatou. Então, o grande resultado da noite para o futebol brasileiro...
3: Qual foi?
2: Mirassol 2, LDU 0.
3: Olha aí, Mirassol aí.
2: Olha o Mirassol.
3: Olha o Mirassol aí.
2: Aquela coisa, o Mirassol, não sei o que, vai ser... Mirassol 100% de aproveitamento em casa na Copa Libertadores da América.
3: Primeira vez que disputa, não é isso?
2: Primeira vez que disputa e aí. Não apenas 100% olha em aí. Casa, tá chegando a 9 pontos. O Mirassol é líder de um grupo que tem Lanús, LDU e Always Ready.
3: Quem no começo da Libertadores falaria que o Mirassol seria o primeiro? Pelo contrário, falaram que Mirassol não iria nem classificar, Yuri.
2: É bem verdade que o Mirassol vai jogar duas fora de casa. Uma aos 4 mil metros de altitude, lá em El Alto, que é onde fica o aeroporto que atende La Paz, que a brincadeira que o avião lá não pousa, estaciona, né? Mas vai enfrentar o Always Ready, mas é mais tímido que o Always Ready, embora tenha esse adversário natural, que são os mais de 4 mil metros
3: que é
2: de altitude.
3: Difícil, que é difícil jogar
2: na altitude. E vai encerrar jogando na Argentina, que contra o Lanús, que é sempre um ambiente... mais pesado, mais hostil, jogando lá no estádio La Fortaleza.
3: Quando se joga na Argentina é sempre um ambiente pesado, independentemente qual seja o time, Yuri. É sempre um ambiente hostil quando joga um time do Brasil na Argentina.
2: E agora a gente tá tendo lá na Bolívia, o Bragantino tá jogando contra o Blooming. Placar do jogo, 20 minutos do segundo tempo. Blooming 0. Bragantino, meia dúzia.
3: Meu Deus.
2: 6-0 pro Bragantino. São pela Copa times, Sul-Americana.
3: Dois times aqui no Brasil que jogam muito bem, Yuri. São times considerados pequenos, mas com grandes jogadores, com jogadores muito bons e muito bem treinados pelos seus treinadores. Então, a gente vê quando jogam aqui esses times contra os times grandes da capital. Né, o quanto se muitas vezes tomam goleada, muitas vezes perdem, mas quando o time da capital ganham, eles têm que suar sangue para ganhar. O trabalho que essas equipes dão para as equipes da capital. Então, se acontece isso, não é nenhuma anormalidade, porque a gente está acostumado a ver esses times jogar aqui no Brasil e o quanto jogam bem.
2: Agora,

0: pro Bragantino, a situação é, jogou fora de casa com o Carabobo, perdeu 1-0, ganhou do Blooming 3-2 e perdeu pro River Plate 1-0. Agora vai pegar o River lá no Monumental de Nunes.
1: Isso sim é complicado. Isso sim é complicado.
0: Mas o Bragantino tá nesse momento atrás do Carabobo por causa do confronto direto, porque o primeiro critério de desempate é o confronto direto. Antigamente era o saldo de gols, hoje é o confronto direto. Então, como perdeu para o Carabobo, se as coisas... O negócio também vai ser o jogo da próxima rodada, porque o Carabobo vai pegar o Blooming. O Carabobo vai pegar o Blooming jogando lá na Bolívia. Só que o Blooming, depois de levar uma cacetada dessa, né, já praticamente sem chance de classificação...
1: Já fora, já, né?
0: O Carabobo provavelmente vai ali para buscar uma vitória, mesmo jogando lá em Santa Cruz de la Sierra. O Bragantino teria que, pelo menos, arrancar um pontinho do River Plate lá na Argentina para vir para Bragança Paulista com a chance de, vencendo o Carabobo, se classificar para os playoffs contra o terceiro colocado da Libertadores. E aí teria que ganhar do River Plate para ter a chance de, na última rodada, se classificar direto para as oitavas de final, que ainda é difícil, porque na última rodada o River pega o Blooming, que já deve estar eliminado.
1: É, muito difícil jogar na Argentina, e principalmente contra uma equipe de tanta tradição que é o River, né? E a equipe do Bragantino não tem tanta tradição assim. Mas...
0: Embora já seja vice-campeã da Sul-Americana.
1: Como eu falei, Yuri, são duas equipes que, quando jogam com as equipes da capital, equipe grande, a gente vê o bom futebol que tá jogando. E a gente vê nesse brasileiro. O Mirassol não tá tão bem, mas a equipe do Bragantino é uma equipe que dá muito trabalho. A equipe que, ok, às vezes perde, mas muitas vezes ganha, e ganha jogando bem, desempenhando um bom futebol. A gente vê uma defesa sólida, a gente vê um meio campo de muito toque de bola e um ataque muito rápido, né? Então, a equipe do Bragantino é uma equipe muito boa, assim como a do Mirassol, que a gente gosta de ver jogar e a gente torce muito.
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0: 10h58, atenção rede.
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7: A Copa do Mundo de 2018 teve a seleção da Croácia como a grande surpresa da competição na Rússia. Mesmo com a derrota para a França na grande final, o vice-campeonato em nada apagou o brilho dos croatas, que pela primeira vez chegaram à decisão da Copa do Mundo. E a campanha histórica foi capitaneada por Luka Modric. O meia foi eleito o Bola de Ouro, melhor jogador da Copa do Mundo de 2018, sendo o primeiro atleta da história a ganhar o prêmio sem sua seleção ter vencido o título do Mundial.
0: Horas e 59 minutos, Marcos Assunção esteve conosco neste Band News na área nesta quinta-feira. Assunção, aquele abraço, que honra tê-lo na nossa bancada.
1: Valeu, Yuri, foi um prazer. Um abração, boa noite. Fui.
0: Band News na área, terminando por aqui. Eu, Yuri Queiroga, ainda sigo com você na programação da Band News FM até a meia-noite.
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0: 11 horas e 1 minuto no horário de Brasília. Boa noite para você sintonizado conosco na Band News FM nesta quinta-feira, dia 7 de maio de 2026. Eu sou Yuri Queiroga. Nós queremos juntos até a meia-noite com a atualização do principal do nosso noticiário. O presidente Lula avalia como muito positivo o encontro com o líder americano Donald Trump em Washington, nos Estados Unidos. A reunião aconteceu nesta quinta, durou cerca de 3 horas e foi classificada como positiva pelos dois líderes. Segundo Lula, estiveram em pauta o comércio bilateral, o combate ao crime organizado e a exploração de minerais raros. O petista começou falando das terras raras e reforçou que o Brasil busca parceiros para ajudar na mineração e, desta forma, desenvolver a indústria nacional.
10: Tudo que se fala hoje é dos minerais críticos, porque a China, porque a China, porque a China, porque a China. Eu disse ao presidente Trump que nós não só fizemos uma coisa extraordinária, aprovando na Câmara ontem, sabe, a lei sobre a questão dos minerais críticos, como a aprovação de um conselho sobre a coordenação da presidência da República, tratando a questão dos minerais críticos como uma questão de soberania nacional, para que a gente possa compartilhar o potencial do Brasil, que ainda é pouco conhecido, porque nós só temos conhecimento de 30% do nosso território, e agora nós temos a obrigação de termos conhecimento de 100% do território, a compartilhar com quem queira fazer investimento no Brasil. Nós não temos preferência. O que nós queremos é fazer, sabe, parceria, compartilhar com as empresas americanas, chinesas, alemãs, japonesas, francesas, ou seja, quem quiser participar conosco para ajudar a gente a fazer a mineração, para fazer a separação e para produzir a riqueza que essas terras raras nos oferecem, estão sendo convidados para ir no Brasil.
0: O presidente Lula ainda disse estar otimista com o fim das tarifas que ainda restam sobre produtos brasileiros.
10: Eu estou muito otimista. Veja, porque tem uma divergência entre eles e nós que ficou explicitada na reunião. O ministro dele falou uma coisa, os nossos ministros falaram outra. Ora, como a gente não podia ficar debatendo o dia inteiro sobre isso, eu propus, vamos dar 30 dias para esses companheiros resolver o problema. E nós voltamos a conversar. E ainda falei, presidente Trump, a gente precisa fazer reunião lá o carro, a gente pode fazer teleconferência. É mais barato, sabe? O que nós temos é que resolver esses problemas.
0: O advogado do senador Ciro Nogueira, do Progressistas do Piauí, nega que o parlamentar recebia uma mesada de até R$500 mil de reais do banqueiro Daniel Vorcaro. O político foi alvo de uma operação da Polícia Federal nesta quinta. Antônio Carlos de Almeida Castro, Cacai, admite, porém, que o político tinha uma boa relação com o dono do Banco Master, que incluía favores durante as viagens, mas que isso não prova que o senador atuava para defender os interesses de Vorcaro.
11: Ele tinha relações com o Vorcaro? Tinha, boas relações. O Vorcaro pagava essas questões para ele em viagem? Olha, eu digo assim, vamos discutir essa questão na sociedade, infelizmente pagava sim. Você vai jantar, tem um vinho às vezes caríssimo, e é pago pelo empresário, pelo banqueiro e tudo mais. Agora, daí a dizer que há uma questão criminal, eu acho que vai um longo passo.
0: O Supremo Tribunal Federal suspende o julgamento definitivo da lei que definiu regras de distribuição dos royalties do petróleo entre estados e municípios. Detalhes com Felipe Macon.
12: O ministro do Supremo Tribunal Federal, Flávio Dino, pede vista na votação que julga 5 ações sobre mudanças nas regras de distribuição dos royalties do petróleo e gás natural. De acordo com o magistrado, ele ainda precisa estudar o assunto antes de proferir o voto. Antes, a ministra Carmen Lúcia proferiu o voto dela pela inconstitucionalidade da lei da partilha. De acordo com a relatora, a redistribuição dos royalties fere a norma constitucional que prevê compensação aos estados e municípios produtores. O processo no STF estava parado desde 2013, quando a ministra Carmen Lúcia concedeu liminar para suspender os efeitos da lei.

0: Pode crer, vamos junto.
1: O presidente da CBF, Samir Chaudhry, afirma que a renovação de contrato com o técnico Carlo Ancelotti deve ser oficializada até o embarque da seleção brasileira para os Estados Unidos, onde vai disputar a Copa do Mundo. Segundo o dirigente, já dá para cravar que o italiano seguirá à frente da equipe até 2030. Em conversa com jornalistas durante um evento em Fortaleza, Samir disse que faltam apenas ajustes jurídicos entre as duas partes. O vínculo atual se encerra após o Mundial na América do Norte. A seleção brasileira, que será convocada no dia 18 de maio no Rio de Janeiro, vai disputar um amistoso, um jogo de despedida contra o Panamá no Maracanã, na capital fluminense, no dia 1º de junho. Logo em seguida, viaja para New Jersey, onde ficará concentrada e vai treinar durante a Copa. Inclusive, vai ter um outro amistoso, vai ter um último amistoso antes da estreia na Copa do Mundo, já nos Estados Unidos. Essa partida será contra o Egito, no dia 8 de junho. Aliás, dia 6 de junho, dia 8 não, dia 6 de junho vai ser essa partida, uma semana antes da estreia na Copa do Mundo. 11 horas e 7 minutos.
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1: Expectativa para a chegada da primeira onda de frio no país. Não apenas essa onda de frio, mas uma chegada de uma frente fria primeiro, trazendo chuva, principalmente na porção sul do país, e portanto os próximos dias devem ter, especialmente lá para o sul pro sul brasileiro, chuvas, e já a partir do final de semana, ou já começando agora, uma onda de frio, que a partir da semana que vem já deve chegar a regiões como o sudeste brasileiro.

0: O âncora do Band News no meio do dia do Jornal da Band, Eduardo Eneg, compara o avanço das investigações sobre o Banco Master a uma escavação arqueológica. Segundo ele, cada nova etapa revela conexões mais profundas entre o sistema financeiro e figuras influentes da política e do judiciário. Para o Eneg, a chegada ao nome do senador Ciro Nogueira do Progressistas e a chegada do nome dele ao centro das apurações reforça a dimensão dos tentáculos do caso e expõe como relações entre empresários, parlamentares e autoridades se misturam em diferentes esferas do poder.
1: Eu só queria chamar a sua atenção para a operação que teve sequência em torno do Banco Master, depois da fraude ser apresentada, né? Porque a fraude do Banco Master, ela foi apresentada, gente. Ó, tem uma fraude aí. Agora, é como escavação. Você tem um sítio arqueológico e você começa a escavar. Aí você acha um vaso, aí depois você acha uma colher, aí depois você vai achando, vai escavando. Aí você faz aquele mega sítio arqueológico e sai escavando. De repente você acha uma ossada. Olha, achamos um cemitério e tal. Aqui, esse aqui é um esqueleto de um cachorro. E vai sendo assim. Então, não dá pra gente saber qual o tamanho, né, das descobertas desse sítio arqueológico ainda. Ele tá sendo, a gente sabe, aqui são as ruínas do Master. Aí estão escavando. Descobriram algumas coisas? Descobriram coisa pra caramba. Descobriram que tem tentáculos no judiciário, tentáculos no executivo, tentáculos no legislativo. E hoje descobriram o esqueleto de um tiranossauro Rex, né? Sei lá se faz sentido dizer isso, tiranossauro Rex. Mas pegaram uma relação entre o Ciro Nogueira, que é um bicho graúdo da política nacional. É até, eu não vou dizer desonesto, mas a pequena o Ciro Nogueira dizer que ele é um bolsonarista. Ele já era Ciro Nogueira antes do Bolsonaro. Ele é um cara do Centrão e ele apoia o Bolsonaro, apoiava o Bolsonaro. Agora, chamá-lo de bolsonarista é dizer que ele é menor do que ele era, do que ele é de fato. Então, ele é mais importante do que apenas um bolsonarista. A política conheceu vários bolsonaristas. Pessoas que surgiram por causa do Bolsonaro. Ele não, ele se grudou no Bolsonaro. E o Ciro Nogueira é um sobrevivente, como todos daqueles caras da política do Centrão. Uma hora estão com o PT, uma hora estão com a direita, uma hora você acha até que ele encontrou uma ideologia, mas a ideologia deles é de sobrevivência, sempre foi. O Ciro Nogueira, do Piauí, aliás, é o cara que apresentou ao presidente Bolsonaro o Cássio Nunes Marques, que é também do Piauí, ministro do Supremo. É graças ao Ciro Nogueira que o Cássio Nunes Marques virou ministro da Suprema Corte. Olha que interessante. E o André Mendonça deu um despacho. Não é exatamente um despacho o nome disso, mas é um provimento. E aí saíram algumas medidas, entre as quais, no caso do Ciro Gomes, do Ciro Nogueira, proibição de manter contato com investigados. Ele não tem tornozeleira para ele. Nessa fase da operação, também o irmão dele recebeu medidas cautelares, Raimundo, e apreensão de celular, essas coisas. E aí é muito interessante, e é isso que eu queria compartilhar. É assim. Quando começa a investigação, e começa o zum-zum, sempre tem o zum-zum. E o nome do Ciro Nogueira tá na boca do sapo desde o começo, né? Todo mundo fica falando Ciro Nogueira. Ciro Nogueira, se não tivesse Ciro Nogueira, bom. Teve Ciro Nogueira, chegou no Ciro Nogueira. Quando começou a falar de Ciro Nogueira, a reação do Ciro Nogueira é: eu não. Não tenho nada a ver com isso, não. Né? Depois... Agora, a gente vai entrar na fase do por que só eu. É engraçado isso. Historicamente é eu não, depois por que só eu. Eu não, isso é uma perseguição, por que só eu, isso é uma perseguição. Então é sempre uma perseguição. nunca é elucidação. É, no começo, não tememos nada, depois não precisava de medidas protetivas e depois estamos à disposição da justiça. É sempre essa ordem. É curioso, é um script. É, parece uma peça já ensaiada, com as coisas escritas. E eles falam assim, você está em que condição? Ah, não, eu estou na condição de investigado. Então pega esse papel e lê. Se lê o papel um do outro, o cara lê o papel do Marcelo Odebrecht, o do Marcelo Odebrecht lê o papel do Ciro, e é tudo igual, né? Bom, o que se descobriu até agora é que havia uma transferência regular de valor elevado, R$500 mil, de uma empresa ligada ao Daniel Forcado para uma empresa ligada ao Ciro Nogueira. Pelos diálogos de telefone, dos telefones do Daniel Forcaro, isso configurava um pagamento regular. Ele não fala assim, mesada. Ele não fala assim, já mandamos o capilé do senador. Mas não tem serviço prestado, conhecido. Se fosse uma relação comercial ortodoxa, você acha que o presidente do Banco Master ia ficar monitorando o pagamento de um valor de R$500 mil, que como prestação de serviço é muito baixo? Pensa, você tem um fornecedor de um serviço, R$500 mil não é um valor para você monitorar na presidência. Agora, como um pagamento de mesada para um senador, aí é um valor expressivo que você tem que monitorar. Você diz, escuta, eu não quero esse senador bravo comigo, eu quero esse senador feliz. Então, 500 pratas, pagamento de restaurante, pagamento de hospedagem, venda de uma cota de uma empresa cujo valor seria de 13, vendeu a parte comprada por 1, ou seja, pagou 12. É como se tivesse transferido 12 para o cara. Então tem muita acusação pesada, deixa o Ciro Nogueira numa situação delicada. O Ciro Nogueira do eu não, daqui a pouco vai estar porque só eu, já olhando para o lado, por que não pegaram o outro, por que não pegaram aquele outro deputado, por que não pegaram aquele senador, nossa, isso é uma grande conspiração para me destruir, o André Mendonça quer me pegar, a Polícia Federal do Lula. Bom, o fato é, o material apresentado, e a gente tem que avaliar o material apresentado tem solidez, do jeito que foi apresentado pelo André Mendonça, ministro do Supremo Tribunal Federal, tem solidez. Que o Ciro Nogueira manteve relações com o Daniel Forcaro, e é engraçado, né? O Daniel Forcaro tinha 0,5% dos ativos, controlava 0,5% dos ativos do sistema, menos do Sistema Financeiro Nacional. Como é que ele conversava com tanta gente? Como é que todo mundo na hora de voava num Forcaro Air? Por quê? Quantos casos nós demos aqui de Forcaro Air, Master Air, seja lá o que for? É o Ciro Nogueira. É o ministro. O ministro Supremo tem uns 2 ou 3 que voaram em aviões locados na empresa do Daniel Forcaro. Mas o Daniel Forcaro era o quê? Era American Airlines, pô? Gigante? O cara tem 12 de aviões, 3 aviões, de repente todo mundo só escolhe os aviões dele. Então, tem umas coisas muito engraçadas, né? Os tentáculos. Quer dizer, se 0,5% do Supremo, do sistema financeiro, mantém relação direta ou indireta com 2 ministros do Supremo Tribunal Federal, com quantos ministros um banco que tem 15% do mercado financeiro, do sistema dos ativos, deveria ter? 30 vezes mais, o que é impossível, porque não tem 60 ministros na Suprema Corte. Se você pega essa relação, você vê que, de duas uma, se todo mundo é igual, se todo mundo faz a mesma coisa, nós vamos achar coisas espetaculares de pagamentos de bancos muito maiores do que o Master. Ou propinas ou pagamentos mensais, mas muito maiores do que o Master. Ou então não, ou então a gente está realmente diante de um vigarista. E se ele é um vigarista, por que todas as relações que ele tem são defensáveis, segundo os advogados que são apontados como os parceiros comerciais do Forcaro? Não é engraçado que um grande picareta só tenha relações corretas com as pessoas? Um grande picareta só tem uma boa relação, uma relação correta com o senador com o deputado, com o ministro de Tribunal Superior, com o avião, com, é tudo ético. Ele é vigarista, mas ele não faz nada vigarista com ninguém. Tudo que ele faz com os outros é correto e ético. É engraçado, né? Então esse caso faz a gente pensar sobre o que é mais importante do que descobrir exatamente esse sítio arqueológico aqui, que é fundamental. Não pode parar no Ciro Nogueira, evidente. Não vai parar no Ciro Nogueira. Tem outros animais envolvidos, mas como é que a gente evita isso? Porque não é possível. A gente teve Lava Jato, a gente teve Mensalão, isso para falar dos escândalos recentes. Mas o que ficou disso? Nada. Nada. Não ficou nada. O Mensalão não deixou nenhum ensinamento. O Petrolão, a Lava Jato, não deixou nenhum ensinamento. Nada. Ninguém ficou com medo de continuar roubando. Não te parece estranho que os sistemas de controle no Brasil são muito bons para disparar uma operação, disparar um caso novo e, de repente, para criar um sistema de contenção, o sistema é péssimo, é pavoroso. Porque aquilo, quem está no sistema político, no sistema de poder, está satisfeito com esse desenho, podendo fazer ou não fazer. Então o Ciro Nogueira achou que era o caso de fazer. E ele fez, e está aí. Os números estão aí, os dados estão aí. Vai ser muito difícil. Contratou um ótimo advogado, o Cacai, o Antônio Carlos de Almeida Castro. Eu conheço pessoalmente desde 1989. A primeira vez que eu vi o Cacai. O Cacai era da Comissão de Direitos Humanos da OAB. Ainda usava jaqueta jeans. Ele não tinha nenhum paletó na época. Em 1989. Hoje é um dos mais bem-sucedidos criminalistas de Brasília. Mora numa casa espetacular que traduz o sucesso dele. Extremamente bem-sucedido. Já defendeu vários senadores, deputados, governadores, empresários, os mais enroscados. Mas você tem uma... Então ele é muito bom naquilo que ele faz. Só tem uma coisa que ele não consegue fazer, que é tornar inocente o cliente culpado. Isso ele não consegue. O Márcio Tomás Bastos dizia que todos os clientes que ele trabalhou eram inocentes. Dizia brincando, naturalmente. O Cacai, ele só não consegue isso. Fazer o cliente dele, vigarista, ficar honesto. Isso ele não consegue. Ele consegue dar a melhor defesa, em alguns casos, uma defesa técnica. Todo mundo tem direito a um advogado de defesa. Todo mundo tem direito a se defender para que o julgamento seja justo. O que não significa que ele faça uma investigação anterior e diga que só vai trabalhar para os caras corretos. E ele conhece o senador Ciro Nogueira há um tempão. Então, vamos acompanhar. Ele deu até uma entrevista quando chegou na casa do senador, e ele é muito bom nesse troço que ele faz, então ele não erra as palavras, nem absolve, nem incrimina, diz que é muito estranho. São formas bem eficientes de falar: olha, eu acho muito estranho, me espanta que seja necessário, mas ele não está negando nada, ele é só uma forma de manter a pipa no ar, que é parte do show dos advogados criminalistas, todos muito bons de lábia. Agora vamos ver, na hora de apresentar o material, o que o Ciro vai dizer, porque o que o interessa não é o que o Cacai fala para a imprensa, o que interessa é aquilo que a investigação vai concluir, o devido processo vai concluir depois de aferir todo o material. E a gente vai acompanhar aqui na Band News FM o tempo todo esse caso. Eu não sei se você concorda ou discorda, essa é a opinião que eu tenho sobre o assunto.
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4: O nosso ouvinte André de Sá, de Ribeirão Preto, faz a seguinte pergunta: como é que o cavalo consegue dormir em pé sem cair, hein, Manu? Pois é, André, parece magia, não é? Mas é pura engenharia da natureza. Os cavalos, eles têm um mecanismo chamado aparelho de sustentação que funciona como um sistema de travamento das articulações. É como se as pernas virassem uma estrutura estável, quase um tripé vivo, vamos lá, a grosso modo. Mas o mais mais interessante é que o princípio físico por trás disso é uma anulação de forças. Quando o cavalo está em pé, o peso do corpo desce pela perna, ligamentos e tendões redirecionam essa força e as articulações encaixam de forma que o esforço muscular quase desaparece. E o resultado disso é que o corpo se sustenta com mínimo gasto de energia. É incrível, né? Os músculos relaxam e o esqueleto mais os ligamentos seguram tudo no lugar. Sem esse sistema, o cavalo teria que fazer muita força o tempo todo e isso cansaria ele e ele não ia conseguir tirar sonecas, porque é exatamente isso que ele faz quando ele está de pé. Normalmente, os cavalos tiram sonecas, descansam um pouco em pé, exatamente pela condição de presa. Eles são herbívoros, são presas e aí, normalmente, eles só vão deitar quando eles estiverem num lugar totalmente seguro, em que eles se sintam absolutamente em casa, em segurança, para que eles possam de fato relaxar e deitar para dormir profundamente. Participe também da nossa coluna enviando sua dúvida para elbicho@bandnewsfm.com.br ou então pelo meu Instagram, Manu Karsten. 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

0: 11 horas e 27 minutos no horário de Brasília. O ministro Cássio Nunes Marques, do Supremo Tribunal Federal, intima a Advocacia-Geral da União e a Procuradoria-Geral da República a se manifestarem sobre uma ação movida pelo partido Rede Sustentabilidade. A ação aponta proteção insuficiente do interesse nacional na exploração das terras raras. O prazo para a AGU enviar informações é de 10 dias. Depois, a PGR terá 5 dias para apresentar um parecer. Na quarta-feira, a Câmara dos Deputados aprovou o projeto de lei que cria a Política Nacional de Minerais Críticos e Estratégicos. O texto regulamenta a exploração de minerais essenciais para a fabricação de carros elétricos, turbinas eólicas, chips e equipamentos militares, entre eles as chamadas terras raras. O projeto segue agora para aval do Senado. O Conselho Curador de Honorários Advocatícios suspende o aumento do auxílio saúde para servidores da AGU. O órgão recuou após a repercussão negativa sobre a extensão do benefício a parentes e o uso em academias. Os detalhes chegam com Rafael Procópio.
1: O Conselho Curador de Honorários Advocatícios, órgão vinculado à Advocacia Geral da União, decidiu suspender o aumento do alcance do auxílio saúde aos servidores do órgão. Na quarta-feira, uma matéria publicada originalmente pelo portal UOL trouxe a notícia sobre a ampliação deste serviço, incluindo benefício para parentes de funcionários. Com o aumento do auxílio, a manobra foi encarada como um penduricalho, benefício extra para servidores que fazem com que os salários ultrapassem o teto constitucional de pouco mais de R$ 46 mil reais mensais. Nos últimos tempos, o STF tem feito uma ofensiva contra os penduricalhos na administração pública, com diálogos inclusive com o Congresso para criar uma lei específica. Na quarta-feira, quando o caso veio à tona, ministros do STF publicaram novas decisões contra os penduricalhos. Procurada pela nossa reportagem, a AGU respondeu que a decisão era do Conselho Curador de Honorários Advocatícios, que é independente. Por nota, o Conselho afirmou que o auxílio possui amparo legal e foi objeto de análise pelo Tribunal de Contas da União no ano passado e teve a legalidade devidamente reconhecida. Também foi dito que a extensão do benefício não se enquadraria como um penduricalho, já que os valores seriam custeados pela verba adquirida através do pagamento de partes perdedoras em processos que são administrados pelo Conselho. Apesar dessas explicações, o Conselho afirmou que suspendeu essa ampliação e que nenhum valor tinha sido aplicado ainda. A explicação exata sobre o motivo da suspensão por parte do Conselho não foi explicada.
0: O Ministério da Justiça, aliás, antes dessa informação, vamos a Porto Alegre. Uma juíza de 34 anos morre depois de um procedimento para coleta de óvulos, que é considerado simples e de pouquíssimos riscos. As informações chegam com a Eduarda Oliveira.
2: A juíza gaúcha Mariana Francisco Ferreira, de 34 anos, morreu após a coleta de óvulos em uma clínica de reprodução assistida em Mogi das Cruzes, na Grande São Paulo. Segundo o boletim de ocorrência, ela realizou uma coleta de óvulos na manhã de segunda, com o objetivo de fazer uma futura fertilização in vitro. Cerca de uma hora depois de receber alta, Mariana começou a sentir fortes dores. Diante da piora do quadro, ela foi levada novamente à clínica por volta das 11 horas da manhã. Após intervenção inicial, ela foi encaminhada à maternidade, onde ficou internada na UTI. Segundo o relato da mãe, durante a madrugada de quarta-feira, Mariana sofreu duas paradas cardiorrespiratórias e não resistiu.
0: O Ministério da Justiça ordena que o Banco BRB aceite a opção de cancelamento de débito automático dos correntistas que solicitaram o serviço. As informações com Augusta Proença.
3: O BRB está sendo questionado por suspeita de prática abusiva contra clientes, como dificultar o cancelamento de débitos automáticos em contas salários, descumprindo determinações anteriores e ignorando solicitações dos correntistas. O banco está cobrado pela Secretaria Nacional do Consumidor, vinculada ao Ministério da Justiça e Segurança Pública. A Senacom determinou que o BRB interrompa imediatamente a negativa dos cancelamentos, cumpra as exigências já estabelecidas e apresente até sexta-feira a comprovação de adequação às regras. Caso desobedeça, o banco poderá receber uma multa diária de R$ 500 mil. Em nota, o BRB informou que fará os ajustes necessários e reafirmou o compromisso com a transparência e as normas do sistema financeiro.
0: O governo do Irã acusa os Estados Unidos de violarem o cessar-fogo após ataques contra dois navios no Estreito de Hormuz. O comando militar iraniano afirmou nesta quinta, que a ofensiva de Washington atingiu um petroleiro e embarcações civis em regiões costeiras do país. As Forças Armadas norte-americanas rebateram a versão e disseram que interceptaram investidas não provocadas das tropas de Teherã, respondendo com ações de autodefesa. O Exército dos Estados Unidos confirmou a destruição de bases de inteligência e locais de lançamento de mísseis iranianos como medida de autodefesa. O quartel-general de Teherã prometeu responder de forma poderosa e sem hesitação a qualquer nova ação militar contra o território dele.

Principal índice da Bolsa de Valores de São Paulo, o índice Bovespa, fechou o dia com queda de 2,38%, ficando a 183.218 pontos. O dólar comercial teve leve alta de 0,05%, ficando a R$ 4,92. O euro também teve queda, 0,04%, e encerrou a quinta-feira cotado a R$ 5,78.

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1: Alvo de mais uma fase da Operação Compliance Zero contra as fraudes do Banco Master, Ciro Nogueira é um braço político do caso. É o que avalia o âncora e colunista da Band News FM, Carlos Andreasa. Ele conversou com Carla Bigato, Sheila Magalhães e Luiz Megari.
2: Hora de conversar com Carlos Andreasa. Já era muito suspeita a atuação de Ciro Nogueira defendendo os interesses de gente como Daniel Vorcaro no Senado, e as descobertas da Polícia Federal não só confirmam nossas suspeitas, como trazem elementos escandalosos, Andreasa. Aparentemente, Vorcaro tinha um funcionário de alto escalão dentro do Senado brasileiro.
3: Mandato instrumentalizado. Operador político, principal operador político do Banco Master, da rede vorcárica, no parlamento brasileiro. E não é qualquer um. Está entre os 5 políticos mais influentes, poderosos do Brasil, Ciro Nogueira. Sem qualquer dúvida, Ciro Nogueira. E aí a gente vai se lembrar, já falamos aqui na coluna, da emenda 11 à PEC 65, aquela de 2023, que tratava de Banco Central, de regras para o Banco Central, Ciro Nogueira apresentando exoticamente uma proposta que aumentava o limite, né, do Fundo Garantidor de Crédito, do FGC. A cobertura que cada indivíduo tem em caso de quebra do banco, aquilo a ser devolvido pelo FGC, que era, aliás, a lógica de operação de expansão dos negócios do Banco Master. Basicamente dizia, até 250 mil fica tranquilo que o FGC cobre. E Ciro Nogueira apresentava, então, naquela ocasião, uma emenda que subiria esse limite de 250 mil para 1 milhão de reais. Se essa emenda tivesse prosperado nessa PEC, teria quebrado o sistema, já quebrado, o FGC em dificuldades, já sob a regra de 250 mil. O que nós ficamos sabendo agora é que, segundo a Polícia Federal, Vorcaro, o jurídico do Master, preparou essa emenda, o texto dessa emenda, e entregou para Ciro Nogueira, que a teria apresentado exatamente conforme apresentado pelo seu amigo, né? Por aquele, tem muitos amigos, Daniel Vorcaro. Esse é um escândalo inicial. Ciro Nogueira era, na política, aquilo que Alexandre de Moraes seria no campo do direito, já que estamos falando aqui de amigos. Alexandre de Moraes era o que bloqueava, no jogo de vôlei, certo? Alexandre de Moraes, como a gente sabe, é aquele que bloqueava. O Ciro Nogueira é o que cortava, era o atacante, como fica bastante claro nessa proposta ousada dessa PEC. Tem um diálogo, a gente vai lembrando das coisas, eu fui buscar esse diálogo, de Daniel Vorcaro com a sua noiva. A parte importante desse diálogo, né, a não ser aquela parte que expõe intimidades, horrível e tal, mas a parte que merece nossa atenção, tem um diálogo que projeta um encontro de Daniel Vorcaro com os dois. Houve essa operação e me lembrei desse diálogo, que diz o seguinte: a noiva pergunta para Vorcaro, você está com gente aí ou está me ignorando de propósito? Aí Daniel Vorcaro responde, estou sim, acabou chegando o Hugo. Que Hugo é esse? Hein? Isso foi em 20 de março de 2025. Nessa hipótese aqui, Hugo Mota já não era simplesmente um deputado, certo? Ele era um deputado poderosíssimo. Acabou chegando Hugo e Ciro aqui para falarem com Alexandre. Não deve demorar, mas se você for dormir, eu saio e te chamo. Estou sim, acabou chegando Hugo e Ciro aqui para falarem com Alexandre. Faz todo sentido que estivessem reunidos esses todos, parte do clube do uísque de Daniel Vorcaro, Ciro Nogueira, tudo mais constante com Alexandre de Moraes, para conversar, para bater papo, falar de futebol. Imagina se vão falar dos negócios do Master, imagina se essas relações têm alguma coisa a ver com o contrato do escritório Barsi de Moraes de 130 milhões com o Banco Master. Para fechar a coluna de hoje, me lembrei também, já que se falou que Ciro Nogueira recebia uma mesada, ou receberia, segundo a Polícia Federal, uma mesada de 300 mil reais, a título de propina, né? Isso é corrupção, se tratando de um agente público, Ciro Nogueira, e que essa mesada poderia chegar a 500 mil, segundo a Polícia Federal. Eu me lembrei da conexão Piauí do Master, queria registrar aqui, aquela famosa empresa de consultoria, Consult, que parece ser uma fachada, ou empresa para triangulação, não estando muito claro a sua função, certamente incompatível a sua atividade com o recebimento no intervalo muito breve entre agosto de 24 e julho de 25, exatamente o momento mais dramático da história do Banco Master. O recebimento de 18 milhões, essa consulta, uma consultoria lá do Piauí, que tinha movimento, receita declarada muito abaixo disso, recebeu 18 milhões da JBS e do Banco Master, e que nesse intervalo repassou, por exemplo, 256 mil reais e mais uns quebrados para, já que falamos em mesada de 300 mil, passou uma grana. Claro, o cara prestou serviço, é tudo prestação de serviço para consulte, não é fachada para encobrir pagamento. Aliado e ex-assessor de Ciro Nogueira, vou nem citar o nome do cara, não interessa aqui, mas recebeu essa grana dessa consulte que acabaram de receber do Banco Master e da JBS. Uma grana, aliás, nessa conexão Piauí também tem repasse de verbas de montante muito parecido, até um pouco maior, 280 e poucos mil, para o filho do ministro Nunes Marques. Também prestou, claro, prestando serviços para essa consulte, que prestava serviço, imagina, essa consultoria tão importante, prestava serviços para a JBS e para o Banco Master. A rede Vorkari, que é muito grande, ela tem muitos ramos, ela vai a todo lugar. Chega lá no Hotel Taiaiá, chega em outra ponta, talvez chegue lá no PCC. Não estou dizendo que o Hotel Taiaiá tem a ver com o PCC, até porque isso dá prisão, dá inquérito, dá investigação. Não estou falando isso, tá, pessoal? Estou dizendo que na rede Vorkarica tem tudo isso, potencialmente. A rede Vorkarica é muito grande, mas algumas contas vão ficando mais fechadinhas para a gente, Luiz Megali.
4: Bom, e cada vez que eu ouço a palavra trabalho de consultoria, e veja, tem consultorias seríssimas que fazem trabalhos super importantes, mas quando trata-se de uma empresa envolvida em grandes negociadas com grandes valores, eu ouço a palavra consultoria e boto a mão no bolso para ver se a carteira está lá. Agora, ô Carla, se você tivesse acesso às conversas dessas reuniões, você acha que você faria a mesma coisa que o Vorkari? Chamaria o Hugo?
5: Sabe o que eu ia dizer? Puxa vida, que coisa.
4: Puxa vida, que coisa. Igual o amigo do Xandão. Ô, Andreasa, e na nossa vitrolinha?
3: Lama. Esse samba é lama. O grande Mauro Duarte na interpretação histórica da Clara Nunes. Um beijo, até mais tarde.
4: Beijo, até.

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4: 11 horas e 43 minutos no horário de Brasília. Aliados e opositores de Lula reagem após o petista se encontrar com Donald Trump na Casa Branca. Os detalhes chegam com Márcio Rocha.
5: Os representantes dos governos...
4: Opa, esse é um outro assunto deste mesmo tema. Agora sim, as informações do Márcio Rocha.
5: Entidades brasileiras avaliaram como positivo o encontro do presidente Luiz Inácio Lula da Silva com o presidente dos Estados Unidos, Donald Trump, e enxergam o evento como um avanço para abrir espaços nas relações entre os dois países. Em nota, a Câmara Americana de Comércio para o Brasil e para os Estados Unidos afirmou que a reunião reforça o diálogo no mais alto nível entre os dois governos e cria condições favoráveis para avanços em temas estratégicos para as duas economias. A base de apoio do governo no Congresso usou a internet para comemorar a reunião de Lula com Trump. Já a oposição preferiu focar em outros assuntos, como o processo que alguns parlamentares oposicionistas respondem no Conselho de Ética da Câmara dos Deputados.
4: O ministro Alexandre de Moraes, do Supremo Tribunal Federal, autoriza o acesso diário de uma cozinheira à casa do ex-presidente Jair Bolsonaro, onde ele cumpre pena em prisão domiciliar. A entrada da funcionária foi solicitada pela defesa do ex-presidente em virtude de atividades laborais por ela regularmente desempenhadas no imóvel. Assim como outras pessoas autorizadas a acessar a casa, ela ficará sujeita à vistoria prévia. E celulares ou outros aparelhos eletrônicos deverão ficar em depósito com os agentes policiais que estiverem realizando a segurança de Bolsonaro. O ministro Luiz Marinho defende a redução de jornada e o fim da escala 6x1 em uma audiência pública na Câmara de João Pessoa. As informações com Lucas Batista.
6: A Assembleia Legislativa da Paraíba sedia a primeira audiência pública sobre o fim da escala 6x1. O encontro foi organizado pela Câmara Federal. Durante a sessão, que aconteceu nesta quinta-feira em João Pessoa, o presidente da Câmara dos Deputados, Hugo Mota, pontuou que a expectativa é que a PEC seja votada ainda no mês de maio. O ministro do Trabalho e Emprego, Luiz Marinho, que também esteve na audiência, afirmou que o fim da escala 6x1 não deve ser acompanhada de redução salarial. A sessão teve como objetivo discutir os impactos da proposta e integra o programa Câmara pelo Brasil.
4: Como você ouviu na informação do Lucas Batista, uma audiência pública realizada na Assembleia Legislativa da Paraíba, mas com a realização da própria Câmara Federal. Os números da indústria com a repórter Érica Levigar.
7: A produção industrial no país registra variação positiva de 0,1% em março na comparação com fevereiro. Em relação ao mesmo período do ano passado, houve avanço de 4,3%. As informações foram divulgadas nesta quinta-feira pelo IBGE. Com o resultado, o acumulado do ano ficou em 1,3%. Segundo o IBGE, com o resultado, a produção industrial está 3,3% acima do patamar pré-pandemia em fevereiro de 2020.
4: E nos jogos desta noite pela Copa Libertadores e Sul-Americana, destaque para o cancelamento da partida entre Independiente Medellín e Flamengo lá em Medellín, na Colômbia, no estádio Atanasio Girardot. Logo no primeiro minuto de jogo, torcedores do Independiente Medellín começaram a arremessar fogos de artifício e bombas para dentro do gramado, atingindo inclusive profissionais da imprensa que estavam à beira do campo. Eram protestos, segundo a própria mídia, e também visto o que aconteceu no final de semana, protestos contra o principal acionista do Independiente Medellín, Raul Giraldo, que no domingo provocou torcedores após a eliminação, os torcedores do próprio clube, após a eliminação no Campeonato Colombiano com derrota para o Rio Negro Águilas por 2-1. Esses protestos levaram à suspensão e posterior cancelamento do jogo, e o caso vai ser julgado na unidade disciplinar da Comebol, que pode dar ao Flamengo os 3 pontos, a vitória por WO, que significaria um placar de 3-0, e ainda aplicar outras punições ao time do Independiente Medellín. Nos demais jogos, o Mirassol venceu a LDU por 2-0 e é líder do seu grupo na Copa Libertadores da América. Pela Sul-Americana, o São Paulo empatou com o O'Higgins por 0-0, jogando fora de casa, e também fora de casa, o Bragantino goleou o Blooming lá na Bolívia por 6-0.
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4: 11h49, a Confederação Nacional de Bens, Serviços e Turismo calcula vendas no valor de 14 milhões de reais no varejo nas compras pelo Dia das Mães deste ano. O número representa um aumento de 2% em comparação com o ano passado. Sobre as tendências e expectativas do mercado para o Dia das Mães, a Band News FM ouviu especialista em vendas e varejo e palestrante sobre esses temas há mais de 20 anos, Diego Maia. Ele conversou com a repórter Júlia Nogueira.
12: Band News FM escuta agora Diego Maia, especialista em vendas e varejo, palestrante sobre esses temas há mais de 20 anos. Vamos conversar então sobre a expectativa para o Dia das Mães?

0: 14 bilhões de reais no varejo. Isso é uma estimativa da CNC, a Confederação Nacional de Bens, Serviços e Turismo. Descontando a inflação, aproximadamente a gente prevê um crescimento de 2% se comparado ao ano passado. É uma excelente oportunidade para as empresas capturarem esse dinheiro, esse recurso no caixa.
1: E a gente tem também ali meio que um norte do que está sendo mais buscado esse ano? São produtos, digamos assim, vai muito ali cosmético, né? Acaba indo naquele clichê. Uhum. Ou a gente tem muitas também, digamos assim, experiências, massagem, uhum. Sair para jantar? Como que a gente está nesse sentido?
0: Ainda há uma forte procura pelo produto material, né? Perfumes, cosméticos, lembranças palpáveis, presentes palpáveis. Mas cresce de forma muito acelerada o comércio das experiências. Seja no tradicional vamos almoçar fora, vamos jantar fora, até mesmo experiências diversas, como a que você citou. Serviços de massoterapia, bem-estar, qualidade de vida, viagens. Então, esse segmento dos cupons, dos vouchers de presentes, certamente ocupa um espaço muito grande nas famílias. Porém, o palpável ainda é o campeão, o recordista.
1: E me diz uma coisa, será que a gente tem como dizer assim, se hoje em dia a gente tem mais a busca pelos produtos mais de cuidados do que, por exemplo, há uns anos atrás, né? A gente hoje tem aquela brincadeira da mãe que vem e fala assim, não quero saber de panela, não sei o que lá. Isso ficou um pouquinho para trás também, né?
0: É necessário inovar, né? Então, como a gente tem hoje uma quantidade muito generosa de acesso a informações e a ideias, especificamente através das redes sociais, essas ideias surgem justamente para variar, para trazer diferença daquele clichê, para sair do velho clichê das panelas de presente para as mães. Então, esse presente relacionado à experiência e ao bem-estar, sem dúvida alguma, é o campeão, é o recordista. Eu estimo, como disse, que 80% dos consumidores devem comprar alguma coisa para a personagem feminina que está ali na família. Perfumes, roupas, flores, chocolates, sem dúvida alguma, são os recordistas de vendas.
1: E a gente tem também uma perspectiva mais, em comparação assim, do mercado virtual e o mercado presencial, tá crescendo, óbvio, a gente tem visto, né, um crescimento mais da busca pela compra online, mas tem também uma outra forma, né, que é você comprar online e aí o presente, enfim, ou até se é uma experiência, a própria mãe vai lá e retira o que é, né? Alguma coisa assim nesse sentido.
0: Sim, o posicionamento digital, o e-commerce, a venda através da internet, fora do ponto físico, do varejo tradicional, cresce com dois dígitos ao menos a cada ano. O varejo entende que a solução não é uma ou outra, como se pensava no passado. Hoje é uma estratégia complementar justamente para atender essa expectativa. A família, o filho, o marido compra online e a presenteada retira na loja, seja a experiência ou seja o produto. É a estratégia do digital, né? Essa mescla entre o varejo físico e o varejo online, o varejo digital. Agora, a venda pura na internet cresce também de forma substancial, aquela em que a pessoa recebe o presente através da logística daquele marketplace ou daquela empresa, daquele operador. Mas na reta final para o Dia das Mães, a gente sabe que o brasileiro tem por praxe deixar para cima da hora. Então, como não fica com tempo suficiente para receber em casa, receber no endereço aquela compra digital, o que nós fazemos? Vamos para o varejo tradicional, vamos para as lojas de rua, para as lojas de shopping. E é nesse momento que o varejo fatura, o varejo tradicional fatura.
1: Mas ainda dá tempo, né, de fugir dos shoppings, dos grandes centros comerciais, ainda quem tem aquela fobia.

0: digamos assim, de multidão. Eu, por exemplo, adoro ir comprar. Normalmente eu vou presencialmente, saio para comprar o presente. Sim. Mas esse ano, o presente que eu escolhi para minha mãe, eu comprei pela internet e já chegou. Mas tem crescido também muito essas entregas expressas, né? Tipo, você compra num dia, no dia seguinte já tá em casa também, né?
1: Da mesma forma que tem crescido a utilização do digital como uma vitrine avançada, uma vitrine evoluída. Muita gente pesquisa online antes de comprar no varejo físico, no varejo tradicional. Eu estimo que 70% das pessoas pesquisam online, fazem uma pesquisa antes de decidir pela compra. E se no digital, no e-commerce, no marketplace, aquela oferta atende a expectativa, seja no que diz respeito à qualidade, avaliações, tempo de entrega, ele já clica ali e compra. Agora, também funciona como uma espécie de medidor de preço, verificação de quanto que está aquele produto, aquele serviço que eu tenho desejo, e vou lá na loja experimentar, pegar, apalpar, testar e aí sim comprar. Então, eu diria que são três caminhos, né? Três possibilidades. O e-commerce puro, em que a pessoa, o consumidor, recebe no seu endereço, utilizando o serviço expresso das empresas de logística, o varejo tradicional e a utilização do digital como vitrine. É isso que chama a atenção dos empreendedores, dos comerciantes, das pessoas que gerenciam operações de varejo. Utilizar o digital como uma vitrine avançada do seu negócio e não como um competidor.
0: É, e os lojistas cada vez mais de olho nesse comportamento do consumidor, né? Agora, a gente tem como estimar, por exemplo, aqui para o estado de São Paulo, qual que deve ser ali a média de vendas prevista para cá?
1: Eu estimo que 40% da previsão da previsão de vendas, né, de injeção na economia desse dinheiro na economia, 40% seja representado pelo estado de São Paulo. Então, para ser específico, algo em torno de 6 bilhões de reais de faturamento. Isso aconteceu, esse número está em linha, considerando o crescimento esperado quando comparado ao ano passado. O ticket médio de entre 150 e 350. Então, o ticket médio de R$250 por presente. E as pessoas, de uma forma geral, esperam gastar um pouco mais do que gastaram no ano passado, por conta da inflação, por conta da remarcação de preços. Então, essa é a expectativa. Eu entendo que São Paulo sozinho movimenta boa parte desses bilhões. E quem sabe vender nessa data fatura bem, fatura forte.
0: Então essa é a média mais ou menos para esse ano, cada pessoa ali que vai comprar um presentinho para a mãe está prevendo ali gastar R$250, R$300, está mais ou menos nessa média.
1: Eu apostaria nessa faixa de entre R$250 e R$300. Agora, milhares de opções que existem, sobretudo no estado de São Paulo, né? Mas as categorias campeões são aquelas. Cosméticos representa, na minha opinião, e de acordo com os dados pesquisados, aproximadamente 30% dessa equação. Cosméticos, seguido de vestuário, flores, chocolates. E o consumidor, atraído pela forte presença física da loja, ou seja, lojas bem posicionadas nos grandes centros de consumo, no shopping center ou nos grandes centros de comércio, mas com um canal de influência na internet. Não apenas o marketplace, não apenas os sites de venda, mas também as mídias sociais funcionando bem ali para atrair o cliente para a loja.
0: E essa pode ser, talvez, seja a maior vitrine agora atualmente, né?
1: Eu digo que é a vitrine avançada, a vitrine expandida, mas dependendo da forma como a gente observa o negócio, é sim a principal vitrine, estar bem posicionado nas redes sociais, entregando o conteúdo que chame a atenção do consumidor para aquele produto que a gente comercializa na loja. É um grande canal de influência, isso que está predominando na economia brasileira e mundial.
0: Perfeito. Diego Maia, especialista em vendas e varejo, palestrante sobre esses temas há 23 anos. Muito obrigada por conversar aqui com a Band News FM.
1: Obrigado, Band News. Até a próxima.
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3: Meia-noite, um pelo horário de Brasília. Muito bom dia para você que está sintonizado em mais uma madrugada aqui na Band News FM. Eu, Stephanie Toso, já cheguei por aqui, te faço companhia até às 7 horas da manhã, durante toda essa madrugada de sexta-feira, hoje 8 de maio de 2026. E claro que contando sempre com a sua participação, com a sua audiência, com a sua paciência, pelo nosso WhatsApp no 11 999 592 100. Daqui a pouquinho na nossa programação tem a reprodução do Jornal da Noite. E aí eu, Stephanie Toso, sigo por aqui durante os intervalos atualizando os principais destaques do Brasil e do mundo, já para você terminar a semana e começar essa sexta muito bem informado, muito bem atualizado aqui com a Band News FM. Nesses próximos minutos, faço um giro rápido pelos principais destaques do dia. Um tenente-coronel da PM é exonerado do governo de Rondônia após ser preso tentando entrar no Brasil com mais de 300 ampolas de Monjaro. Quem conta mais detalhes do caso é o Adeilson Albuquerque.
4: Permanece preso o tenente-coronel da Polícia Militar, Davi Machado de Alencar, que foi flagrado tentando entrar no Brasil transportando mais de 300 ampolas de Monjaro. O oficial foi capturado no último domingo e teve a exoneração publicada no Diário Oficial do Governo de Rondônia. Segundo a Receita Federal, o militar transportava ampolas de tirzepatida de forma irregular. Além da carga principal, ele também levava 4 ampolas de retratutida. No momento da abordagem, Davi Machado afirmou que os medicamentos seriam destinados ao uso familiar. Ele ocupava o cargo de diretor executivo da Secretaria de Estado de Patrimônio e Regularização Fundiária de Rondônia.
3: A Polícia Federal desarticula um esquema de migração irregular para os Estados Unidos. Fala Alexandre Paes.
5: Os grupos suspeitos de promover a imigração ilegal de brasileiros para os Estados Unidos foram alvo de uma operação da Polícia Federal. Foram cumpridos mandados de prisão e 11 de busca e apreensão no estado de Goiás e no Amapá. Segundo as investigações, esses grupos criminosos estavam atuando desde o ano 2000 e teriam levado pelo menos 477 brasileiros de forma irregular para o território norte-americano. A investigação segue em curso.
3: Atenção, alunos que pediram isenção da taxa de inscrição do Enem. Quem conta é Isadora Simões.
6: A divulgação do resultado dos pedidos de isenção da taxa de inscrição do Enem 2026 está prevista para esta sexta-feira. O prazo para solicitação terminou no último dia 30. Candidatos que não forem contemplados podem solicitar recurso de 11 a 15 de maio. O Enem 2026 será aplicado em 2 domingos consecutivos de novembro, com as datas exatas ainda a serem divulgadas no edital.
3: A polícia prende 5 pessoas investigadas por fazerem parte da facção Comando Vermelho em Salvador e no Rio de Janeiro. Destaque do João Marcos.
7: Um homem apontado como chefe de um grupo criminoso que atua em Salvador é procurado no Complexo do Alemão, no Rio de Janeiro. O bloqueio de bens segue como um dos principais focos das forças de segurança contra a organização. É o que explica André Garcia, que atua no Departamento de Repressão e Combate à Corrupção, ao Crime Organizado e à Lavagem de Dinheiro.
8: A gente faz a operação visando, sobretudo, asfixia financeira, utilizando essas ferramentas de inteligência. Então, baseado nisso, nós conseguimos solicitar um bloqueio de mais de 10 milhões de reais dessas pessoas. Focamos muito na distribuição por outros estados dessa circulação do dinheiro. Também visa alcançar as armas de fogo, o tráfico de drogas, mas sobretudo esse núcleo financeiro.
7: Entre os detidos está a esposa do suspeito, localizada em uma casa de alto padrão em Jacarepaguá, na zona oeste do Rio.
9: Lula e Donald Trump têm encontro de 3 horas na Casa Branca e discutem temas polêmicos. O encontro mais longo que o esperado sela uma parceria no combate ao crime organizado.
10: Mas apesar do clima amistoso, os dois líderes divergiram sobre as tarifas comerciais impostas pelos Estados Unidos. E você vai ver também.
11: Estados Unidos e Irã voltam a trocar ataques em uma acusação mútua de violação de cessar-fogo em vigor há um mês.
12: Operação da Polícia Federal desarticula a quadrilha que enviava cocaína para a Europa, escondida em cargas de café.
11: Moradores mostram a destruição em apartamentos atingidos pela queda de avião em Belo Horizonte.
12: Senador Ciro Nogueira é alvo de operação da Polícia Federal por suspeita de receber mesada do dono do Banco Master.
11: Sobe para 5 o número de casos confirmados de hantavírus em navio de cruzeiro. Passageiros denunciam negligência.
12: As partidas dos brasileiros na Copa Sul-Americana e na Libertadores.
11: Estudantes da Escola Técnica no Rio de Janeiro desenvolveram robôs para auxiliar em resgates em áreas de difícil acesso. 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
13: Boa noite.
14: Olá. A gente começa com a reunião entre os presidentes Lula e Donald Trump na Casa Branca. O que era para ser uma conversa curta, acabou num encontro de mais de 3 horas a portas fechadas. Vamos direto para Washington, de onde o correspondente Eduardo Barão tem os detalhes. Barão.
15: Olá, Felipe. Olá, Thaís. Boa noite para vocês, para todo mundo também no Brasil. A reunião entre Lula e Donald Trump surpreendeu até mesmo jornalistas americanos que cobrem o dia a dia aqui da Casa Branca. O presidente Lula chegou pouco depois do meio-dia, foi recebido por Trump numa das entradas laterais aqui da Casa Branca. Os dois foram direto para o Salão Oval. Estava prevista inicialmente uma declaração dos líderes à imprensa antes da reunião, mas Trump acabou atendendo ao pedido de Lula para deixar esse contato com jornalistas por último. Resultado, somando a reunião, o almoço que foi oferecido por Trump à comitiva brasileira, eles ficaram mais de 3 horas na Casa Branca. E aí, essa declaração conjunta à imprensa foi cancelada. O presidente brasileiro acabou se deslocando para a Embaixada do Brasil, onde deu uma entrevista à imprensa. Discutiram temas como a tarifa, o tarifaço, a exploração das terras raras e também o crime organizado. Tudo isso acabou dominando a pauta por aqui. Mas na avaliação tanto de Lula quanto de Trump, a conversa acabou sendo proveitosa. Voltamos aos estúdios no Brasil.
13: Obrigada. E a gente volta a falar da visita do presidente Lula aos Estados Unidos ainda nessa edição do Jornal da Noite.
14: Em São Paulo, estudantes da USP quebraram grades e invadiram o prédio da reitoria na tarde desta quinta-feira. Foi durante um protesto relacionado à greve dos alunos, que já dura 3 semanas. Entre as reivindicações, os estudantes pedem melhorias na universidade e aumento nos valores de programas de auxílio estudantil. A polícia foi chamada, mas ninguém foi preso. Em nota, a reitoria da USP repudiou os atos.
13: As aplicações financeiras do Rio Previdência e da SEDAI no Banco Master viram alvo de investigação na Alerje. Uma CPI deve analisar os repasses que somam quase 3 bilhões de reais. O Adson Ramos traz mais informações. Boa noite para você, Adson.
16: Boa noite, Thaís, Felipe. O pedido para a abertura dessa comissão parlamentar de inquérito reuniu 24 assinaturas. E pelo regimento interno da Assembleia Legislativa do Rio, tem um prazo de até 48 horas para que a CPI seja instaurada. Isso deve acontecer até amanhã de manhã, quando haverá a publicação no Diário Oficial pelo presidente da Casa, o deputado Douglas Juas. A CPI vai contar com 7 deputados, 7 suplentes e tem um prazo de até 90 dias, prorrogável por mais 30 dias para que os trabalhos sejam concluídos. A CPI vai investigar os investimentos feitos pelo Rio Previdência e pela Companhia Estadual de Águas e Esgotos em papéis do Banco Master. Esses aportes podem chegar até 3 bilhões de reais. Só no caso do Rio Previdência foram 2,6 bilhões de reais, segundo o Tribunal de Contas do Estado, feitos entre 2023 e 2024, de acordo com a PF, colocando em risco investimentos de aposentados e pensionistas do estado do Rio de Janeiro.
10: Veja a seguir no Jornal da Noite a repercussão do encontro de Lula e Trump na Casa Branca.
13: Um anel de diamante azul raríssimo vai ser leiloado. O lance inicial deve ser de aproximadamente 45 milhões de reais.
10: No estúdio ao vivo, Fernandinho Fernandes com os destaques da noite das Copas Sul-Americana e Libertadores.
13: E na contagem regressiva, Shakira lança a música oficial da Copa do Mundo com um clipe gravado no Maracanã. O Jornal da Noite volta já já.
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0: Meia-noite e 13 minutos pelo horário de Brasília. Seguimos girando o noticiário aqui na Band News FM durante o intervalo do Jornal da Noite na nossa programação. A Polícia Federal mira o senador Ciro Nogueira em uma nova fase da Operação Compliance Zero. Os destaques com Afonso Marangoni.
1: A Polícia Federal analisa os materiais apreendidos na quinta fase da operação que investiga o escândalo do Banco Master. A ação desta quinta-feira mirou as conexões entre o senador Ciro Nogueira do Progressistas e o dono do Master, Daniel Vorcaro. A PF afirma que o parlamentar atuava em favor do banqueiro em troca do recebimento de vantagens econômicas indevidas. Entre outros benefícios, teria recebido uma mesada de R$ 300 mil, que depois passou para R$ 500 mil. Além disso, segundo a PF, tinha o custeio de viagens internacionais, hospedagens, restaurantes e voos privados bancados por Vorcaro. O cientista político da Universidade Presbiteriana Mackenzie, Rodrigo Prando, lembra que estamos em ano eleitoral.
2: E o Banco Master certamente tem a capacidade de minar candidaturas ou projetos.
1: A defesa de Nogueira repudiou qualquer ilação de ilicitude sobre as condutas dele, especialmente em relação à atuação parlamentar.
0: No sul do país, uma outra operação prende 26 suspeitos de megatráfico em 3 estados. Fala, Cleverson Bravo.
3: As operações da polícia representaram um prejuízo de cerca de R$ 16 milhões ao crime organizado no combate ao tráfico interestadual de drogas. 26 pessoas foram presas nesta quinta-feira. A operação ocorreu no Paraná, Santa Catarina e São Paulo. Na Grande Curitiba, 2 suspeitos morreram durante a ação da polícia. A investigação se estendeu por 1 ano e começou com a apreensão de mais de 20 quilos de cocaína e 5 quilos de crack em um apartamento em Balneário Camboriú, no litoral catarinense.
0: Na sequência, você ouvinte fica com o segundo bloco do Jornal da Noite.
4: Estados Unidos e Irã voltaram a trocar ataques em uma acusação mútua de violação do cessar-fogo em vigor há 1 mês. O comando militar iraniano diz que forças americanas atacaram 2 navios do país e áreas civis na região de Hormuz. Em resposta, anunciou bombardeios contra 3 navios de guerra americanos. O Comando Central dos Estados Unidos disse ter interceptado esses ataques e Donald Trump confirmou uma ofensiva em locais de lançamento de mísseis e drones e centros de comando e inteligência do Irã. Os ataques colocam em xeque as negociações pelo fim do conflito e pela reabertura completa do Estreito de Hormuz.
5: Aqui no Brasil, a reportagem da Band entrou no prédio atingido por um avião em Belo Horizonte. Todos os apartamentos já foram liberados, mas os moradores de um ainda não voltaram a dormir lá.
6: Natália e a família estavam viajando quando souberam do acidente na segunda-feira. O sentimento foi de alívio e preocupação.
7: Foi muito impactante, né, ver pertences das pessoas, dos tripulantes, né? São vidas que estavam aqui, que morreram de uma forma muito trágica. O primeiro sentimento que eu tive mesmo foi, acho que foi de tristeza, assim, né?
6: O apartamento dela no 3º andar do prédio foi o mais atingido pelo avião. Parte da cozinha foi destruída.
8: Dias depois do acidente, entrar no prédio ainda é reviver um trauma. Paredes quebradas, vidros destruídos, tudo isso mostra a violência do impacto. Por aqui, os sinais do acidente deixam todo mundo em choque. Mesmo após a liberação da defesa civil para que os moradores pudessem retornar, a aeronave atravessou paredes, destruiu parte do apartamento, o que impossibilitou a volta deles para casa.
9: A empresa ela se apresentou num primeiro momento, né? Ela que forneceu a mão de obra para fazer essa limpeza pesada. Agora a gente está na etapa de reconstrução, né? Então a gente está tentando, né? Tá buscando resolver isso o quanto antes para a gente retomar, né? nossa rotina normal. Né?
6: As imagens da queda impressionam. O barulho assustou moradores que pensaram que o prédio estivesse desabando. O avião de pequeno porte decolou ao 12h16 do aeroporto da Pampulha, em Belo Horizonte, com 5 ocupantes. 5 minutos depois, aconteceu a queda. 3 pessoas morreram, incluindo o piloto. As outras 2 pessoas estão internadas, mas fora de perigo. O CENIPA, órgão da aeronáutica responsável pela investigação e prevenção de acidentes, apura os motivos da queda.
4: Um ato heróico na China. Uma criança escorregou para o vão entre um trem e a plataforma. Como o espaço era muito apertado para um adulto passar, um policial da estação tirou o uniforme e se espremeu debaixo do trem para resgatar a criança. Por causa da habilidade do agente, o salvamento levou apenas um minuto e a criança não teve ferimentos. Ficou só o susto, ainda bem.
5: E por falar em susto, um daqueles em Belo Horizonte. Três pintores ficaram pendurados depois do cabo de um andaime se romper nesta quinta-feira. Os homens ficaram suspensos pelas cordas de segurança na altura do sexto andar de um prédio. O corpo de bombeiros foi chamado e fez o resgate. Ninguém ficou ferido.
4: A Anvisa suspendeu a venda, a fabricação e determinou o recolhimento de dezenas de produtos de limpeza da marca IP por risco de contaminação.
10: A Cláudia estava lavando louça quando recebeu uma ligação da sobrinha.
11: Decidindo a ser uma reportagem agora que um lote do detergente IP foi recolhido, está impróprio para uso. Verifica se o teu lote é o número 1. Aí eu verifiquei, realmente era, e aí eu parei de lavar, né?
10: Hoje, a Anvisa determinou a suspensão da fabricação, comercialização, distribuição e uso de diversos produtos da marca IP, líder no segmento de higiene e limpeza no Brasil. São eles detergente, sabão líquido para roupas e desinfetantes de todos os lotes com numeração final 1.
12: Para saber quais produtos precisam ser descartados, o consumidor deve ficar atento na embalagem e procurar o lote. São letras e números difíceis de visualizar. No caso do detergente, costuma ficar na parte de trás, abaixo do rótulo. É identificado pela letra L. A orientação da Anvisa vale para todos que têm como número final o 1. É o caso deste.
10: Segundo a Anvisa, a decisão foi tomada após a inspeção numa fábrica em Amparo, no interior de São Paulo, identificar a possibilidade de ocorrência de contaminação microbiológica. Em novembro, uma análise interna da IP detectou a presença em lotes específicos de lavar-roupas desta fábrica de uma bactéria que representa risco para pessoas imunossuprimidas, ou seja, com o sistema imunológico mais fraco e indefesas contra vírus e bactérias. A nota da Anvisa não especifica se a mesma contaminação foi identificada agora.
13: Essa bactéria, nessas situações, normalmente ela está relacionada a infecções do trato respiratório inferior, então pneumonias, né? Muito associada a pneumonias, associada à ventilação mecânica, pneumonias hospitalares, né?
10: Em nota, a IP afirma possuir laudos que comprovam que os produtos recolhidos são seguros e não representam risco aos consumidores. A empresa também diz confiar na reversão da decisão no menor prazo possível. Os consumidores foram orientados a procurar o serviço de atendimento ao cliente.
5: Operação da Polícia Federal contra o tráfico internacional de drogas pelo porto do Rio de Janeiro. A quadrilha misturava cocaína em cargas de café.
14: Um dos produtos mais exportados pelo país, na mira do tráfico internacional de drogas. Em meio aos grãos de café, tabletes de cocaína. A droga estava escondida dentro das sacas, em um container, e teria como destino a Alemanha. Hoje, a Polícia Federal fez uma ação para desarticular um grupo que usa o Porto do Rio para enviar cocaína para o exterior. Três pessoas foram presas. Os traficantes simulavam a exportação de café e usavam empresas de fachada e laranjas para ocultar a origem do dinheiro ilícito. Apreensões recentes resultaram na operação de hoje e mostram como o Porto do Rio tem sido usado como rota para o tráfico internacional da droga. Os registros fazem parte da rotina do porto. Em junho do ano passado, a Receita Federal apreendeu mais de uma tonelada de cocaína em sacas de café. Em setembro, 500 quilos da droga foram encontrados em meio aos grãos. Em 2024, foram pelo menos duas grandes apreensões, somando quase 2 toneladas de cocaína. A maior parte misturada ao café. O cheiro do produto dificulta a ação de cães farejadores.
4: Casos de gripe aumentaram com a queda da temperatura no Rio Grande do Sul.
15: Quem tem problema de respiratório, isso aí é tenebroso. Eu tenho asma, então para mim, mudança de tempo já detona.
16: Essas doenças respiratórias, essa asma, bronquite, tudo isso aí, começando pelo meu netinho de 1 aninho, que está sempre No quadro da mudança de tempo, ele tem que ir para o hospital.
14: A oscilação rápida nos termômetros é o cenário ideal para o surgimento de doenças respiratórias e crises alérgicas. Para as pessoas idosas e com doenças crônicas, o cuidado deve ser redobrado.
17: O momento que o ar frio, a troca rápida de temperatura, entra no nosso respiratório, ela pode favorecer principalmente reações alérgicas, fechamento das vias aéreas, rinite, asma.
14: Na última semana, as filhas da Natália, Ana Júlia, de 4 anos, e Maria, de 2, foram diagnosticadas com o vírus da influenza.
18: Começou a Maria, né? Primeiro com a febre de 39,5, uma febre alta, não é comum, né? E aí já começou também a tosse junto.
14: O Rio Grande do Sul decretou estado de emergência na saúde pública. O motivo é o salto alarmante nas hospitalizações. O aumento foi de mais de 530% nos casos de influenza.
19: Com a crise na saúde pública, o estado tenta agilizar recursos para abrir novos leitos em UTIs e emergências que sofrem com a alta demanda. As autoridades reforçam. A melhor maneira de se prevenir ainda é a vacina.
5: Um zoológico no Texas anunciou o nascimento do maior filhote de elefante já registrado por lá. O elefantinho macho da espécie asiática nasceu saudável com 91 centímetros e 129 quilos. Como é tradição no zoológico, ele recebeu um nome com a temática texana, Sam Houston. É isso mesmo, uma homenagem a um político importante na história do estado americano.
4: Começou nesta quinta-feira uma das maiores campanhas de descontos do Paraguai. Milhares de brasileiros devem atravessar a fronteira para aproveitar as promoções de até 70%.
20: Milhares de turistas cruzando a Ponte da Amizade. Seja a pé ou de carro, o objetivo é encontrar preços baixos. Em lua de mel, este casal aproveitou para fazer compras em Cidade do Leste.
21: A gente ficou sabendo quando a gente estava chegando, a gente não sabia, mas foi bom então.
20: A terceira edição da Crazy Week começou nesta quinta-feira. Durante 4 dias, as lojas oferecem promoções especiais em diversos segmentos, como eletrônicos, perfumes, roupas e cosméticos, com descontos que podem chegar até 70%.
22: Já entrou no calendário de Cidade do Leste o movimento promocional de todas as empresas em conjunto, e acaba atraindo milhares de brasileiros e argentinos que vêm para cá buscar produtos, né, diferenciados que não encontram, tanto no Brasil como na Argentina, como também os preços, né?
20: A ação é organizada pela Câmara de Comércio e Serviços de Cidade do Leste, com o objetivo de impulsionar a economia local e fortalecer o turismo de compras na Tríplice Fronteira.
23: Muito público vindo aí, tô vendo aí a entrada maravilhosa, carro, pessoas a pé. E os hotéis de Foz e região, tudo lotado.
20: E um dos motivos para tanto movimento nas lojas é o dólar mais baixo. No Brasil, sendo vendido a R$ 4,92. Aqui no Paraguai, por R$ 5,05. Por isso, os comerciantes esperam faturar na Crazy Week deste ano mais de US$ 150 milhões, ou seja, ultrapassar o valor do ano passado. Além das promoções, a cidade reforçou a segurança e a organização para receber os visitantes. Para quem pretende aproveitar a Crazy Week, a orientação é pesquisar preços, ficar atento à cota de compras permitida, que é de US$ 500, e planejar a visita, já que o movimento deve ser intenso.
4: Já são 5 os casos de hantavírus confirmados no navio de cruzeiro que ficou parado na costa da África depois de um surto da doença altamente infecciosa. 3 pessoas morreram.
5: E a suspeita é de que houve negligência dos responsáveis pela viagem. O Jornal da Noite separou o depoimento de um passageiro que resume bem a situação.
24: Since we were not informed of any contagious disease, everyone was relaxed. If we could be isolated in our cabins and if we could, you know, wear masks, I think this problem could have been solved before spreading too much.
5: Diante desse cenário de muita preocupação, a gente vai explicar agora exatamente o que aconteceu na reportagem da Sônia Blota.
25: Santa Cruz do Tenerife, Ilhas Canárias. O porto já está à espera dos mais de 100 passageiros que vivem há uma semana o terror pelo surto de hantavírus em alto mar.
26: This is my sad duty to inform you that one of our passengers
25: O vídeo mostra quando o capitão do navio anuncia a primeira morte em 12 de abril.
26: issues you're prescribing with. I'm told by the doctor they're not infectious. So the ship is safe when it comes to this.
25: A gravação foi feita por este jovem turco que mostramos no início da reportagem denunciando a negligência.
24: You're not wearing masks.
25: A Organização Mundial da Saúde identificou 8 casos relacionados ao cruzeiro, sendo 5 confirmados e 3 ainda suspeitos. A agência disse que mais casos podem surgir, mas que não há risco de pandemia.
0: This is not the start of a COVID pandemic. This is an outbreak that we see on a ship. There's a confined area.
25: A Argentina investiga se foi a origem do surto. O navio partiu de Ushuaia em 1º de abril rumo a Cabo Verde, na África. No meio da viagem, cerca de 40 pessoas desembarcaram na ilha de Santa Helena e seguiram para diferentes destinos. Uma dessas pessoas é a mulher do primeiro passageiro a morrer, os 2 holandeses. De Santa Helena, ela foi levada de avião para a África do Sul com sintomas graves e também morreu. Uma comissária de bordo do voo está internada em Amsterdã com suspeita de ter contraído a doença. O governo da Espanha aceitou receber o navio que já está a caminho das Ilhas Canárias. Passageiros espanhóis serão colocados em quarentena em um hospital militar de Madrid, já que o período de incubação do vírus é de até 45 dias. Cidadãos de outras nacionalidades serão repatriados após avaliação médica.
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4: E depois de 30 dias, a mulher egípcia grávida e os 2 filhos que estavam retidos no aeroporto de Guarulhos, em São Paulo, foram autorizados a entrar no Brasil. A família, que vivia no Bahrein, buscava refúgios no país para escapar dos conflitos no Oriente Médio quando teve a entrada barrada. O pai das crianças, no entanto, segue sem permissão para entrar no Brasil. A mãe e as 2 crianças vão receber ajuda de uma família palestina.
5: O Supremo Tribunal Federal suspendeu o julgamento sobre as regras para os royalties do petróleo. Vamos ao vivo à capital federal. A Natália Pazzi traz os detalhes. Boa noite, Natália.
3: Boa noite a você, Thaís, e a todos. São 5 ações que tramitam no Supremo que discutem as regras de distribuição entre estados e municípios dos recursos resultantes da produção do petróleo. O pedido de vista, ou seja, mais tempo de análise, é do ministro Flávio Dino e aconteceu após a relatora, a ministra Carmen Lúcia, votar para invalidar alguns trechos da lei que alterou a distribuição de royalties, que são uma compensação financeira paga pelas empresas petroleiras, ao Estado para ter o direito à extração. A ministra declarou que, embora eventuais danos ambientais tenham que ser suportados, os prejuízos maiores e constantes se concentram principalmente nas regiões de exploração, o que beneficia principalmente o Rio de Janeiro, responsável por mais de 80% da produção nacional. A lei aprovada em 2012 pelo Congresso previa distribuição mais igualitária entre produtores e não produtores de petróleo. Na época, então, o presidente Dilma Rousseff chegou a vetar a proposta, que foi restabelecida pelos parlamentares. Não há data para a retomada desse julgamento. É com vocês.
4: Obrigado. O senador Ciro Nogueira foi alvo de uma operação da Polícia Federal contra as fraudes do Banco Master. Segundo as investigações, ele recebia uma mesada e tinha despesas pagas pelo banqueiro Daniel Vorcaro em troca de favores políticos.
7: A Polícia Federal chegou logo cedo na casa de Ciro Nogueira e saiu com malotes de documentos apreendidos. Os investigadores afirmam que o senador, presidente do PP, era fundamental no esquema de crimes cometidos por Daniel Vorcaro, tanto que, segundo a PF, de R$300 mil, depois reajustada para R$500 mil. Mensagens recuperadas do celular do dono do Master mostram uma conversa com Felipe Cansado Vorcaro, primo do banqueiro e apontado como um dos operadores financeiros dele. Felipe foi preso hoje em Minas Gerais. Ele reclama Vorcaro: ainda estou precisando aportar valores altos todo mês. Amanhã estarei o dia todo em São Paulo. Tem algum horário que poderíamos falar? O dono do Master responde: estou na Venezuela. Resolve isso para mim. Eu ponho o dinheiro depois para repor. O banqueiro reclama: cara, eu no meio dessa guerra. Atrasou 2 meses, Ciro. Felipe então tenta apaziguar: vou ver se dou um jeito aqui. vai continuar os 500 mil ou pode ser os 300. Delegados dizem que Ciro Nogueira não era só mais um parlamentar envolvido. Longe disso, Vorkaro o definiu como grande amigo da vida e pagava uma série de favores ao senador. Léo Serrano, outro operador do esquema, segundo a PF, pergunta a Vorkaro: é para os meninos continuarem pagando a conta dos restaurantes do Ciro Flávio até sábado? Sim, depois leva meu cartão para Sambarts, diz o dono do Master. Flávia, de acordo com os investigadores, seria a mulher do senador. E Sambarts, um paraíso fiscal no Caribe. A Polícia Federal afirma que as benesses não pararam por aí. Vorkaro teria custeado hospedagens no hotel Park Hyatt, em Nova York, restaurantes de elevado padrão e até mesmo um cartão de crédito para cobrir despesas pessoais do senador. As diárias no Hotel 5 Estrelas em Manhattan, ao lado do Central Park em Nova York, variam de 10 a 130 mil reais. O luxo, de acordo com os investigadores, tinha um preço. Ciro Nogueira teria atuado no Congresso em favor do dono do Master. A PF aponta que o parlamentar apresentou uma emenda constitucional com conteúdo produzido pelo Master, impressa e entregue em envelope endereçado a Ciro em seu endereço residencial, tendo reproduzido de forma integral o conteúdo produzido previamente pela assessoria do banco. Também a notícia de minutas de outros projetos. A emenda constitucional a que se referem os delegados foi apresentada pelo senador em agosto de 2024 para ampliar a cobertura do Fundo Garantidor de Crédito dos atuais 250 mil para 1 milhão de reais. O aumento, segundo Vorkaro afirmou em mensagens, sextuplicaria os negócios do Master, já que com uma garantia maior do FGC, a aposta é que mais gente investiria no banco. O texto não foi aprovado. A defesa de Ciro Nogueira disse que buscas e apreensões contra o parlamentar, baseadas em troca de mensagens, podem ser precipitadas.
2: Ele certamente não recebia nenhuma mesada e nem esse valor. Nós vamos agora investigar o que, que existe na empresa do Piauí, que é a empresa que é dele, é da família.
7: Investigadores estão irritados com Daniel Vorkaro e a proposta de delação premiada dele está em risco. Ciro Nogueira era citado pelo banqueiro apenas como alguém próximo, sem detalhamento, por exemplo, de pagamentos.
5: E segundo pessoas ligadas à investigação, a operação feita nesta quinta-feira pode dificultar a proposta de delação feita pelo ex-banqueiro Daniel Vorkaro.
6: A busca e apreensão na casa do senador e presidente do Progressista Ciro Nogueira põe o Congresso de vez no foco. Nos bastidores, a avaliação é que a operação de hoje foi apenas o ponto de partida contra lideranças políticas. Há um entendimento de que o ministro relator no STF, André Mendonça, deve manter o ritmo da investigação para mapear os políticos que auxiliaram Daniel Vorkaro na construção da estrutura fraudulenta do Master. O banqueiro está sob pressão da Polícia Federal. A proposta de delação premiada foi entregue pela defesa de Vorkaro, mas os investigadores seguem insatisfeitos. A PF considera que o material é superficial, não traz novidades além do que a própria corporação já havia apurado. Além disso, Vorkaro não detalhou os pagamentos que teria feito ao senador Ciro Nogueira, o que, segundo as investigações, foi identificado em troca de mensagens no celular de Vorkaro. A Procuradoria-Geral da República e a Polícia Federal são categóricas. O acordo só será assinado se Vorkaro apresentar fatos novos e indicar com precisão o caminho do dinheiro fraudado. Agentes da PF defendem, inclusive, que o banqueiro volte para a penitenciária federal, no complexo da Papuda, porque há um entendimento de que ele não estaria contribuindo. Outro ponto de pressão sobre Daniel Vorkaro é o acordo de delação do ex-presidente do BRB, o Banco Estatal de Brasília, que vem sendo costurado paralelamente. Para os investigadores, o depoimento de Paulo Henrique Costa pode ser até mais robusto que o de Vorkaro, e deve atingir políticos como o ex-governador Ibanez Rocha, que nega a participação. Dois funcionários do BRB foram alvos hoje de uma operação por suspeita de lavagem de 15 milhões de reais. O esquema foi descoberto após uma varredura interna do próprio banco, motivada pela tentativa de compra do Banco Master. Durante a auditoria, a instituição identificou que um gerente de agência no Distrito Federal facilitou operações suspeitas. Em nota, o BRB disse que colabora com as autoridades.
8: O ministro relator do caso, André Mendonça, divulgou uma nota agora à noite afirmando que a colaboração premiada é um direito assegurado ao investigado e para que produza os efeitos deve ser séria e efetiva. E completa dizendo que as investigações devem seguir o curso regular, independentemente da existência ou não de proposta de colaboração.
4: O ministro do Supremo, Alexandre de Moraes, autorizou que o hacker Walter Delgatti cumpra pena em regime aberto. Na decisão, Moraes cita ótimo comportamento na prisão e Putin, no Vale do Paraíba. Delgatti foi condenado, junto com a ex-deputada Carla Zambelli, pela invasão aos sistemas do Conselho Nacional de Justiça.
5: A justiça americana derrubou as tarifas globais de 10% impostas pelo presidente Donald Trump. Segundo a Corte de Comércio Internacional, o presidente não tinha autoridade legal para aplicar o aumento de impostos. A decisão atendeu à ação de pequenas empresas que questionaram a medida, mas as taxas continuam em vigor para a maioria dos importadores. O governo ainda pode recorrer.
4: A primeira visita de Lula a Donald Trump na Casa Branca durou 3 horas. Entre outros assuntos, os dois falaram sobre crime organizado, tarifas, comércio e guerras. O Pix ficou de fora. Veja na reportagem do correspondente Eduardo Barão.
9: O presidente Lula foi recebido por Donald Trump pouco depois do meio-dia ao desembarcar do carro em uma das entradas da Casa Branca. Além de Lula, a comitiva brasileira contou com o chanceler Mauro Vieira, o ministro da Fazenda Dario Durigan, o ministro de Minas e Energia Alexandre Silveira, Wellington César Lima Silva, ministro da Justiça e Segurança Pública, e Márcio Rosa, ministro do Desenvolvimento, Indústria e Comércio. Na sala de imprensa, do lado do Salão Oval, jornalistas americanos e brasileiros aguardavam pela tradicional declaração dos presidentes. A previsão era de um encontro de meia hora. Mas a demora da reunião chamou a atenção até de quem cobre o dia a dia da Casa Branca. A reunião a portas fechadas no Salão Oval durou mais de 1h30. Em seguida, Trump ofereceu um almoço para Lula e a comitiva, onde as conversas continuaram. No fim, não houve declaração dos dois líderes para a imprensa aqui na Casa Branca. Ao todo, o encontro durou mais de 3 horas. Essas fotos divulgadas pelo governo brasileiro mostram um clima amistoso entre os líderes. Na programação inicial, os presidentes atenderiam a imprensa antes do encontro. Mas, a pedido de Lula, o roteiro foi alterado por Trump. A estratégia brasileira era dar mais tempo para conversas bilaterais e, de quebra, evitar qualquer constrangimento na frente das câmeras. Assim que Lula deixou a Casa Branca, Trump se manifestou sobre a reunião. Segundo ele, foram discutidos diversos temas, incluindo o comércio e especialmente as tarifas. Trump ainda disse que a reunião foi muito produtiva, chamou Lula de presidente dinâmico e disse que representantes dos dois governos farão novos encontros para discutir pontos-chave. Numa entrevista na Embaixada Brasileira, Lula disse que saiu otimista da reunião.
10: Eu saio daqui com a ideia de que nós demos um passo importante na consolidação da relação democrática, histórica, que o Brasil tem com os Estados Unidos. E eu ouvi ao presidente Trump de que é importante que os Estados Unidos voltem a ter interesse nas coisas do Brasil. Por exemplo, eu disse para ele que muitas vezes nós fazemos licitações internacionais para fazer uma rodovia, uma ferrovia, e os Estados Unidos não participam da licitação. Quem participa são os chineses.
9: Lula afirmou que, durante o encontro, ele sugeriu a criação de um grupo de trabalho com outros países da América Latina para combater o crime organizado.
10: Não é hegemonia de um país ou de outro querer combater o crime organizado. É uma coisa que tem que ser compartilhada com todos, e o Brasil tem expertise. Nós precisamos destruir, sabe, o potencial financeiro do crime organizado e das facções.
9: E confirmou que houve um ponto de atrito durante a conversa sobre as tarifas aplicadas pelo governo americano.
10: Nós levantamos a tese de que está havendo uma fiscalização, que nós achamos que não tem procedência essa fiscalização contra o Brasil. Eles levantaram a tese de que o Brasil tem coisa que o Brasil está cobrando mais de imposto. Então eu sugeri ao Trump que a gente colocasse os nossos ministros para em 30 dias resolver esse problema para nós decidirmos o que vai acontecer. Eu acho que vai terminar bem.
9: A comitiva brasileira apresentou a Trump o projeto aprovado pela Câmara, que estabelece o marco regulatório para a exploração de terras raras e minerais críticos. Eu perguntei se as eleições presidenciais de outubro foram discutidas com Trump.
11: Só pedir apoio para o presidente Trump, como o senhor deu lá atrás para a Kamala Harris. Tem algum receio de pressão mesmo, o apoio do presidente Trump para a oposição, para falar
10: não
11: com
10: existe,
11: Bolsonaro, por exemplo?
10: Eu te falo, não existe nenhuma possibilidade de eu discutir esse assunto com qualquer presidente de qualquer país do mundo. Esse é um assunto brasileiro. Eles sabem disso.
9: Segundo Lula, temas como o combate às facções criminosas e o PIX não foram mencionados.
10: Ele não tocou no assunto do PIX, então também não toquei. Porque eu espero que um dia ele ainda vá fazer um PIX. Né? Porque muitas empresas americanas já fazem.
9: E teve até espaço para falar da Copa do Mundo.
10: Ele perguntou da Copa do Mundo, se a seleção brasileira estava boa. E eu falei, eu espero que você não venha, sabe, anular o visto dos jogadores brasileiros para a seleção. Por favor, não faça isso, porque nós vamos vir aqui para ganhar a Copa do Mundo.
5: E que seja, né? Essa vitória chega aqui para a gente. O encontro do presidente Lula com Donald Trump repercutiu em Brasília. Vamos voltar, então, à capital federal. Natália Paz conta mais.
3: Thaís, a avaliação do governo brasileiro sobre o encontro foi positiva e classificado como franco e esclarecedor. Inclusive, integrantes das comitivas dos dois países já começaram as primeiras conversas para avançar em propostas concretas de acordos em duas principais frentes: o combate ao crime organizado e a exploração de terras raras e minerais críticos. Auxiliares do presidente também comemoraram o encontro na Casa Branca. Nos bastidores, avaliaram que a reunião pode ter impacto positivo no cenário eleitoral brasileiro. A orientação para o encontro foi para que os representantes do Brasil falassem exclusivamente em português, até mesmo aqueles que são fluentes em inglês. O objetivo era garantir que Lula acompanhasse integralmente todas as discussões. A reunião também foi destaque na imprensa internacional. O jornal The New York Times colocou na página principal do site a manchete de que Trump recebeu o líder do Brasil após meses de altos e baixos, em referência principalmente ao tarifaço. É com vocês.
4: A repercussão do encontro entre Lula e Trump. Veja no comentário de Fernando Mitri.
12: Fortalecer o combate ao esquema do crime organizado na área financeira é um dos destaques do novo plano que o governo anuncia em alguns dias. Com esse plano, o presidente Lula espera atrair a colaboração dos Estados Unidos para um programa amplo e intenso de ações conjuntas contra o narcotráfico e a lavagem de dinheiro, com abrangência suficiente para superar de uma vez por todas a ideia americana de enquadrar as facções como terrorismo, o que ficou em aberto nesse encontro dos presidentes. Vamos ver. Essa é uma das expectativas que o bom ambiente entre Lula e Trump já está alimentando. No final das 3 horas de conversa, Lula deixou com Trump um texto completo sobre as posições e interesses do Brasil na relação entre os dois países, que, em linhas gerais, foram tratados no encontro. E na excelente entrevista que deu em seguida, Lula confirmou seu otimismo nas relações com esse país, que não custa lembrar, foi o primeiro a reconhecer a nossa independência. Thaís, Felipe.
5: Obrigada. E no meio empresarial, o encontro entre Lula e Trump foi considerado positivo. A Juliana Rosa tem os detalhes.
13: A visão dos empresários é que o encontro entre Lula e Trump cria condições favoráveis para avançar em temas estratégicos. O presidente da Câmara Americana de Comércio me disse que o importante agora é traduzir esse clima positivo em resultados concretos. Nas negociações, 2 pontos são fundamentais. O primeiro, terras raras e minerais críticos. São insumos fundamentais para a tecnologia, baterias, chips. O Brasil tem a 2ª maior reserva do mundo, atrás da China. Mas a gente precisa de investimentos, muito investimento e tecnologia, principalmente, para conseguir explorar. Esse é um trunfo geopolítico, porque Estados Unidos precisam depender menos da China. Um outro ponto importante na mesa de negociações é a sessão 301, uma investigação contra práticas no Brasil que supostamente prejudicam americanos. PIX, etanol, a lista é grande. O resultado dessa investigação deve sair em até 2 meses e pode significar aumento de tarifas. Ou seja, a química entre os presidentes tem que virar resultados efetivos. Thaís Felipe.
4: A cantora Shakira anunciou nesta quinta-feira o lançamento da música oficial da Copa do Mundo. É a terceira vez que a colombiana é escolhida para dar voz ao tema do Mundial. A primeira vez foi na Copa de 2010 na África do Sul, com o sucesso Waka Waka. Depois, em 2014, na Copa realizada aqui no Brasil com o La La La. A música de 2026 recebeu o nome de Dai Dai, que é uma expressão do italiano de incentivo que quer dizer vamos. Hoje, Shakira liberou um teaser no seu perfil do Instagram. O clipe foi gravado no Maracanã e a música completa sai no dia 14, próxima quinta-feira. Sobe som para Shakira!

0: gente tá buscando hexa, mas a Shakira já é tri. Já garantiu aí, ó.
1: Quem falou que a Itália não vai pra Copa?
0: Aí, já foi.
1: Serve de consolação. Três Copas fora. Boa noite, gente.
0: Boa noite.
1: Mas a Shakira é sucesso no Mundial. Ela é número um da FIFA, hein?
2: É tanta inteligência artificial que esse Maracanã, pra mim, também... Mas é...
0: Mas tava mas no Rio, a gente lá, acredita.
1: Não, né? A coisa teve um show.
2: Não, né? Não, perfeito. Mas eu digo que não sei. Mas tem tratamento a imagem, com certeza.
1: Viva a Itália!
2: Viva! Vamos lá. O Higgins e São Paulo.
1: 0-0.
2: 0-0. Agora...
0: Em compensação...
2: Lance e perdemos
1: o
2: jogo.
1: O São Paulo poderia ter dançado, jogou com os reservas e tal, mas é líder do grupo, está numa boa, perto da classificação. A turma reclama, mas o número está aí para mostrar que está funcionando.
0: Agora, o que faltou em um, sobrou no outro, né? De gols.
1: Ah, o Bragantino lavou a alma. 6-0 contra o Blooming. Mas qual que é a diferença? É. O Blooming é boliviano. É. Jogou na altitude? Não. É. Jogou em Santa Cruz e La Serra, 400 metros ao nível do mar. Diferente quando vai para mais de 3 mil. Aí o couro comeu. 6-0. Sabe que virou aquela coisa da várzea, da pelada lá da rua. Virou 3, terminou 6. Sim, o jogo. É, mas foi mesmo. Isso era show quando acontecia lá no bairro, né?
0: É verdade.
2: O Mirassol, que não vai bem no brasileiro, na competição internacional, na Libertadores.
1: Tá 3 vitórias e uma derrota em casa, não perdeu.

0: avião, vai jogar contra o Grêmio no final de semana, mas tudo indica, pelo que a gente tem visto aí de protocolo, de jurisprudência, podemos dizer assim, da Conmebol, o time vai ser suspenso, o Flamengo vai ganhar um jogo por W.O. E é bom destacar também, hoje ainda de Libertadores, o Corinthians já se classificou mesmo sem jogar. Ganhou ontem, mas o empate que aconteceu na Argentina coloca o Corinthians na próxima fase da Libertadores. Ou seja, o primeiro brasileiro que já garantiu a vaga.
1: Os times que não estão indo bem no Brasileirão, na Libertadores, estão tranquilos.
0: Aí que fica a pergunta, a Libertadores é uma baba ou o brasileiro é complicado?
1: Tudo isso.
0: Já e muito mais Esporte Total. Espero vocês.
2: Até já.
0: Até já, obrigado.
1: Veja a seguir no Jornal da Noite. Estudantes de escola técnica no Rio desenvolvem robôs para ajudar em resgates.
2: No Dia Mundial do Silêncio, a preocupação é com o excesso de barulho. Alerta para os cuidados com a saúde.
1: Diamante azul raro vai a leilão com lance inicial de 45 milhões de reais. Os detalhes a gente mostra em instantes aqui no Jornal da Noite.
2: Dia das Mães está chegando, né? Vai que...

0: Mais uma pausa rápida durante o Jornal da Noite aqui na nossa programação. Agora 12:52 pelo horário de Brasília. Indo direto aos destaques do noticiário político, o presidente Lula sugere a criação de um grupo com Estados Unidos para resolver questões ligadas às tarifas e à investigação comercial aberta pelos americanos em 2025. As informações chegam com Márcio Rocha.
1: Os representantes dos governos dos Estados Unidos e do Brasil vão voltar a se reunir nos próximos meses para discutir alguns pontos-chave, segundo o presidente Donald Trump, depois que ele se encontrou com o presidente Luiz Inácio Lula da Silva. O próprio Donald Trump confirmou os novos encontros na internet, disse que a reunião entre os dois foi muito produtiva e, no mesmo comunicado, chamou Lula de dinâmico. Na mensagem, Lula disse que eles discutiram diversos temas, incluindo comércio, e que outras reuniões serão agendadas conforme o necessário. O encontro entre os dois presidentes durou cerca de 3 horas e tratou também sobre o crime organizado e defendeu que a questão dos minerais críticos, um dos pontos da reunião, era uma questão de soberania nacional.
0: O advogado do senador Ciro Nogueira, do Progressistas do Piauí, alvo de uma operação da Polícia Federal realizada ontem, avalia como normal, no dia a dia do Congresso, o fato de um parlamentar defender os interesses de determinados grupos. Antônio Carlos de Almeida Castro, o Caicai, foi questionado sobre a suspeita de que o cliente dele propôs aumentar o limite de indenização do Fundo Garantidor de Crédito de 250 mil para R$1 milhão por CPF ou CNPJ a pedido do Banco Master. As investigações indicam que o texto pode ter sido elaborado pela equipe de Daniel Vorcaro, que está preso e pode ter pago uma mesada de até R$500 mil para o senador.
2: É assim que funciona o Congresso Nacional. O cidadão que é de esquerda, ele apresenta propostas para quê? Para satisfazer os grupos de esquerda que ele efetivamente defende. O Ciro Nogueira é um homem de direita. Ele representa interesses que o elegeu e que ele representa os grupos de direita. E ele tem que provar que há irregularidade nisso. O fato dele fazer uma proposta que interessa a determinado grupo, ainda que de banco, não há nenhuma irregularidade.
0: Nos outros assuntos do dia, o Brasil suspende a exigência de visto para chineses até dezembro deste ano. Quem conta é a Melina Mello.
3: O presidente em exercício, Geraldo...
0: Opa, peraí, Melina Mello. Destaque é sobre os vistos chineses. Já já a gente ouve a Melina Mello trazendo a informação por aqui na nossa programação. Indo direto ao estado de Minas Gerais, a queda no estoque de sangue ameaça cirurgias em hospitais de Belo Horizonte. As informações chegam direto da capital mineira com a Josiele Lemos.
4: A Fundação Hemominas atinge níveis críticos nos estoques de sangue, segundo o alerta divulgado nesta quinta-feira pelo Hospital da Baleia, em Belo Horizonte. A falta de bolsas já compromete o atendimento em hospitais e coloca em risco cirurgias e tratamentos em Minas Gerais. No Hospital da Baleia, 15 cirurgias foram adiadas na semana do dia 27 de março devido ao desabastecimento. A unidade realiza cerca de 1.300 procedimentos por mês e utiliza em média 600 bolsas de sangue. Os estoques restantes estão sendo destinados apenas para casos graves e de urgência. A situação afeta principalmente pacientes da oncologia e da nefrologia, como pessoas em tratamento contra o câncer e pacientes que fazem hemodiálise. O hospital faz um apelo para que voluntários entre

0: 16 e 69 anos procurem as unidades da Hemominas para doar sangue. É necessário pesar mais de 50 quilos, estar bem alimentado e apresentar documento com foto. Cada doação pode salvar até 4 vidas.
1: Agora 12:56, pelo horário de Brasília. Na sequência, você fica com o terceiro e último bloco do Jornal da Noite na nossa programação.
2: Depois da troca de farpas com Donald Trump, o Papa Leão XIV recebeu o secretário de Estado americano Marco Rubio no Vaticano. O encontro, considerado amigável e construtivo, durou 2 horas. Um dos temas abordados foi a situação no Oriente Médio. Nesta sexta-feira, Leão XIV completa 1 ano de papado. O americano tem um perfil mais discreto que o seu antecessor Francisco e realizou viagens históricas para a Turquia, Líbano, Mônaco e países africanos.
3: Alunos de uma escola técnica do Rio de Janeiro criam um robô para auxiliar o Corpo de Bombeiros. O protótipo consegue entrar em escombros e locais de difícil acesso para salvar vidas.
4: Dentro desse carrinho aparentemente simples, há vários cabos e sensores. Eles foram colocados para ajudar o Corpo de Bombeiros em resgates em locais de difíceis condições e acesso. O protótipo foi desenvolvido por uma turma de um curso extra da FAETEC de Marechal Hermes, na zona norte do Rio, o projeto Minerva.
5: Ele foi feito para auxiliar os bombeiros em alguns desastres naturais, alguns desabamentos, locais de difícil acesso. Ele mede alguns sensores, temperatura, gás, umidade, e ele faz uma análise de risco, porque a primeira vida a ser salva vai ser a vida do Salvador.
4: Do Guará, como o carro foi batizado, nasceu a Sara, feita por um novo grupo com o mesmo propósito. Mas por parecer com uma aranha, o objeto pode alcançar outros locais, como aqueles com degraus. As turmas fizeram simulações pelo computador dos benefícios do uso dos dois projetos nos resgates do desabamento de 2 prédios na Muzema, na zona sudoeste do Rio, em 2019. 24 pessoas morreram. Segundo a simulação, com os objetos, mais 6 a 8 pessoas poderiam ter sido salvas.
6: Esse futuro de mais conhecimento, liderança, mesmo como técnicos que não busquem engenharia, eles se tornam outros tipos de profissionais, profissionais que conhecem a sustentabilidade.
4: Os dois projetos serviram de inspiração para um novo protótipo que está sendo desenvolvido por um outro grupo de alunos. Essa mão aqui que funciona, olha, a partir do reconhecimento por uma câmera e também vai servir para ajudar em resgates.
2: Um anel de diamante azul raríssimo vai ser leiloado na Suíça na semana que vem. O lance inicial, se você tiver interesse, será de aproximadamente 45 milhões de reais. A pedra de 6 quilates de origem sul-africana está entre as combinações mais raras de diamantes coloridos. Segundo a Casa de Leilões, a exclusividade se dá pela ausência de imperfeições internas e pelo brilho fluorescente da peça.
3: Espetáculo, hein? Trânsito, obras, festas. A cidade de São Paulo é uma das mais barulhentas do mundo, Thaís.
2: Nessa quinta-feira, celebrado como Dia Mundial do Silêncio, a gente chama atenção para um problema invisível que mexe com a saúde das pessoas: a poluição sonora.
7: São Paulo tem mais de 11 milhões de habitantes, então a gente vive assim. No trânsito entre buzinas e motores, porque a quantidade de carros nas ruas é impressionante. E também em meio ao barulho das construções de prédios, de metrô, e pasmem, de dia e de noite, haja barulho.
8: É muito chato esse barulho.
9: Somos a cidade mais barulhenta do Brasil. Agora, dorme com essa. Somos a 7ª cidade mais barulhenta do mundo.
7: Paris leva o título porque tem uma densidade populacional de mais de 20 mil pessoas por quilômetro quadrado. Depois vem Nova York, Hong Kong, Londres, Los Angeles e Barcelona.
9: Eu tenho uma pergunta, a gente se incomoda, é claro, mas não acaba se acostumando com tanto barulho?
10: Acostuma, não tem jeito.
9: Porque não tem saída?
10: É, não tem.
11: Eu confesso pra você que eu já tô acostumado, mas se eu pudesse eu ia morar no interior.
7: O número de reclamações feitas ao programa Silêncio Urbano, PSIL, cresceu 18% no primeiro trimestre deste ano em relação a 2025. Vai ligar você! A poluição sonora é classificada pela OMS como a segunda principal causa ambiental de adoecimento, atrás apenas da poluição do ar. O barulho afeta a audição, mas também afeta o nosso sono, o nosso coração e a saúde mental.
12: Quando a gente é estressado, qualquer tipo de estresse, e o som é um estresse, nós temos uma afetação nessa nossa saúde mental. Além disso, afeta a nossa pressão, porque a saúde mental faz com que a nossa situação, a pressão do nosso sangue aumente.
7: São Paulo tem um barulho que chega a 70 decibéis. O limite deveria ser de 55. Mas o que fazer para mudar?
12: Estabelecer um nível máximo, o total das regras, não pode ter à noite, não pode ter muito de manhã, tem que ter um conjunto de regras. E para ter a cidade civilizada, precisa da regra jurídica, a lei, e a consequência do não cumprimento da lei.
2: O Jornal da Noite termina aqui.
3: Uma excelente sexta-feira para você.
2: Obrigada pela companhia. Tchau.
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1: 1:03 pelo horário de Brasília. Bom dia mais uma vez para você que está sintonizado aqui na programação da Band News FM. Eu, Stephanie Toso, sigo por aqui, girando os principais destaques do Brasil e do mundo, do noticiário, já para você terminar a semana e começar o dia muito bem informado, muito bem atualizado. Já passando aqui pelo nosso WhatsApp no 11 999 592 100. Ó, quem já chegou por aqui mandando um abraço, é o Will, que é protético, ele já tá comentando aqui, já viu o seu comentário, viu? Depois que eu reparei também. Ai, ai, ai. Vamos que vamos, hein? Quem também já chegou foi o Greco, tá mandando um alô pra Band News FM. O Lucão Carreteiro já mandando bom dia. Tem o Ari da Moca, que tá por aqui também, já passando para desejar aquela mensagem, trazendo destaque aí da nossa programação também. O João Carlos, nossa, tava com saudade, hein? Tava de folga nesses últimos dias, né? Ontem eu vi que você apareceu por aqui. O Eduardo Raja, falando direto de São Bernardo do Campo. A Andresa de Manaus, a mensagem dela tá um tiquinho ali, mais para baixo, mas já deu para ver que ela tá por aqui. Quem também já chegou junto, falou assim, ó, estamos aí até às 6 da manhã, hein? O Expedito, que tá trabalhando, puxando mais um plantão também. O Eliezer, de Sorocaba, trabalhando como motorista de aplicativo. E aí ele falou assim, eu tô me preparando aqui pra virada do tempo. É, gente, ó, semana tá terminando por agora. E já tá terminando com assuntos bem importantes, inclusive nas condições do tempo nos próximos dias, hein? Pro ouvinte aqui de São Paulo, vem mudança aí, vem queda brusca de temperatura entre domingo, principalmente domingo, que é o domingo, aquele dia que mais tem previsão de chuva. Domingo, dia das mães. Mas esse é um domingo bem chechelento. E na segunda-feira, tá? Então já antecipando para você, ouvinte, se programar, porque essa queda de temperatura aí vai dar origem à primeira onda de frio desse ano. E aí já com mínimas bem baixas, especialmente lá no sul do Brasil, com risco até para geada. Seguimos por aqui atualizando as condições também ao longo dos próximos dias. Ó, o Alexandre, que fala de Santos, já tá por aqui. O Sérgio Irota tá mandando o bom dia dele. Várias figurinhas também ao longo dessa madrugada, muito que bem. O Valdir, de Cajamar, já chegou por aqui, tá sintonizado na Band News FM. Tem mensagem também do Divanir, falando direto da cidade de Garça, aqui no interior de São Paulo. O Max, falando de São Sebastião. E aí o Max falando assim, ó, aqui Tá linda a temperatura, super agradável, muito bem. Vamos nessa, gente? Nesses próximos minutos eu te atualizo os principais destaques do Brasil e do mundo por aqui na nossa programação. Você ouvinte, vai mandando o seu alô, a sua mensagem pelo 11 999 592 100. Nos principais assuntos do dia, o presidente Lula avalia como muito positivo o encontro com o líder americano Donald Trump em Washington, nos Estados Unidos. A reunião aconteceu ontem, durou cerca de 3 horas e foi classificada como positiva pelos dois líderes. Segundo Lula, estiveram em pauta o comércio bilateral, o combate ao crime organizado e a exploração de minerais raros. O petista começou falando das terras raras e reforçou que o Brasil busca parceiros para ajudar na mineração e, dessa forma, desenvolver a indústria nacional.
14: Tudo o que se fala hoje é dos minerais críticos, porque a China, porque a China, porque a China, porque a China. Eu disse ao presidente Trump que nós não só fizemos uma coisa extraordinária, aprovando na Câmara ontem, sabe, a lei sobre a questão dos minerais críticos, como a aprovação de um conselho sobre a coordenação da presidência da República, tratando a questão do minerais críticos como uma questão de soberania nacional, para que a gente possa compartilhar o potencial do Brasil, que ainda é pouco conhecido, porque nós só temos conhecimento de 30% do nosso território, e agora nós temos a obrigação de termos conhecimento de 100% do território, a compartilhar com quem queira fazer investimento no Brasil. Nós não temos preferência. O que nós queremos é fazer, sabe, parceria, compartilhar com as empresas americanas, chinesas, alemãs, japonesas, francesas, ou seja, quem quiser participar conosco para ajudar a gente a fazer a mineração, para fazer a separação e para produzir a riqueza que essas terras raras nos oferecem, estão sendo convidados para ir no Brasil.
1: O presidente Lula ainda disse estar otimista com o fim das tarifas que ainda restam sobre produtos brasileiros.
14: Eu estou muito otimista. Veja, porque tem uma divergência entre eles e nós que ficou explicitada na reunião. O ministro dele falou uma coisa, os nossos ministros falaram outra. Ora, como a gente não podia ficar debatendo o dia inteiro sobre isso, eu propus, vamos dar 30 dias para esses companheiros resolverem o problema. E nós voltamos a conversar. E ainda falei, presidente Trump, a gente precisa fazer reunião lá o carro, a gente pode fazer teleconferência. É mais barato, sabe? O que nós temos é que resolver esses problemas.
1: Nos outros assuntos do dia, o advogado do senador Ciro Nogueira, do Progressistas do Piauí, nega que o parlamentar recebia a mesada até R$500 mil do banqueiro Daniel Vorcaro. Político foi alvo de uma operação da Polícia Federal ontem. O advogado do senador ainda avalia que isso não prova que ele atuava para defender os interesses de Vorcaro.
15: Ele tinha relações com Vorcaro? Tinha, boas relações. O Vorcaro pagava essas questões para ele em viagem. Olha, eu digo assim, vamos discutir essa questão na sociedade. Infelizmente pagava sim. Você vai jantar, tem um vinho às vezes caríssimo e é pago pelo empresário, pelo banqueiro e tudo mais. Agora, daí a dizer que há uma questão criminal, eu acho que vai um longo passo.
1: Nos outros destaques, indo direto ao Rio de Janeiro, o Supremo Tribunal Federal suspende o julgamento definitivo da lei que definiu regras de distribuição dos royalties de petróleo entre estados e municípios. Da capital fluminense, as informações chegam com Felipe Macon.
16: O ministro do Supremo Tribunal Federal, Flávio Dino, pede vista na votação que julga 5 ações sobre mudanças nas regras de distribuição dos royalties do petróleo e gás natural. De acordo com o magistrado, ele ainda precisa estudar o assunto antes de proferir o voto. Antes, a ministra Carmen Lúcia proferiu o voto dela pela inconstitucionalidade da lei da partilha. De acordo com a relatora, a redistribuição dos royalties fere a norma constitucional que prevê compensação aos estados e municípios produtores. O processo no STF estava parado desde 2013, quando a ministra Carmen Lúcia concedeu liminar para suspender os efeitos da lei.
1: No destaque do esporte, a seleção brasileira se aproxima da permanência do técnico Carlo Ancelotti. Fala aí, Yuri Queiroga.
7: O presidente da CBF, Samir Chaudhry, afirma que a renovação de contrato com o técnico Carlo Ancelotti deve ser oficializada até o embarque da seleção brasileira para os Estados Unidos, onde vai disputar a Copa do Mundo. Segundo o dirigente, já dá para cravar que o italiano seguirá à frente da equipe até 2030. Em conversa com jornalistas durante um evento em Fortaleza, Samir disse que faltam apenas ajustes jurídicos entre as duas partes. O vínculo atual se encerra após o Mundial na América do Norte. A seleção brasileira, que será convocada no dia 18 de maio no Rio de Janeiro, vai disputar um amistoso com o Panamá no Maracanã, na capital fluminense, no dia 1 de junho. Logo em seguida, viaja para New Jersey, onde ficará concentrada e vai treinar durante a Copa.

0: tempo.
1: Amanhã de sexta-feira começa com tempo severo no sul do Brasil. Uma intensa frente fria combinada a um ciclone no oceano provoca temporais de moderada a forte intensidade nos três estados da região e o mar segue mais agitado. Já no sudeste, as chuvas continuam no litoral do Espírito Santo, no leste de Minas Gerais e começam a alcançar o sul e oeste de São Paulo no final da tarde. No centro-oeste, a frente fria alcança o sul de Mato Grosso do Sul, enquanto em Brasília e Goiânia seguem com tempo mais firme. No nordeste, a chuva segue no litoral entre o Rio Grande do Norte e a Bahia. E no norte, as chuvas também continuam fortes no Amapá. Já de Ramos, da Clima Tempo.

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0: O choro que ninguém entende. A birra na hora do mercado. Ou aquele silêncio repentino no quarto dos adolescentes. Criar um filho é viver em uma constante interrogação. Aqui no programa Seus Filhos, a gente tenta descomplicar. Afinal, eles não vêm com um manual de fábrica. Hoje, o nosso foco por aqui é tirar dúvidas mais frequentes dos ouvintes. Pais, mães, professores e até dos jovens. Esse é o programa Seus Filhos em versão ampliada. Eu, Thaís Dias, sigo por aqui e junto comigo sempre, Roseli Saião. Tudo bem, Roseli?
1: Tudo bem, Thaís. Vamos às dúvidas, né? Das nossas mães, pais, dos nossos ouvintes em geral.
0: Eu fiz uma seleção de temas, Roseli, dessa vez, porque são muitos os ouvintes que compartilham com a gente essas dúvidas, e eu fui tentando aqui selecionar aqueles temas mais recorrentes. E eu acho que se tem um tema que passa por todas as idades, é essa conexão entre filhos e pais. Como eu educo sem perder uma conexão com os meus filhos? Na infância, ali, com aqueles primeiros nãos, né? Não mexe nisso, não mexe naquilo. Como é que eu coloco o tal do limite? Na adolescência não é muito diferente, parece que há um ruído. De uma maneira geral, como criar essa conexão educando ao mesmo tempo?
1: É bem interessante essa questão, porque de algumas décadas para cá, a gente criou esse receio de dizer não para os filhos, principalmente quando eles são crianças, né? E para adolescente também, mas aí é um receio diferente. De onde surgiu esse receio de dizer não, né? Talvez da ideia de que o não provoca frustração, frustração provoca infelicidade, e filho infeliz não faz vínculo com os pais. Não é assim, né? Os pais são autoridade para os filhos, e essa autoridade vai sendo constituída a partir mesmo do desenvolvimento do filho, da filha, e a partir do relacionamento entre todos. E olha, tem uma coisa que as pessoas fazem uma certa confusão e eu quero explicar. A autoridade é respeitada, mas ao mesmo tempo é temida. Quando não é temida, não é autoridade. Então eu vejo muita gente de gerações mais novas dizerem: ah, eu não quero que meus filhos tenham medo de mim. É para ter esse medo, por exemplo, né, de transgredir uma regra e saber que terá uma consequência. Isso é o medo, né? Não é o medo do pai, da mãe em si, mas da consequência que eles trarão, dependendo do comportamento do filho. Então, é importante, né, que a gente saiba que o que estabelece a conexão não é a ausência de não, mas é a presença que conduz o filho para descobrir a vida de uma boa maneira.
0: Agora, Roseli, eu também recebo muitas mensagens de pais e conversando com amigos, a gente tem um pouco dessa percepção, que tem sempre aquela frase: ai, mas você é muito chata. Seja do pequenininho até do mais velho. Você é muito chato, você é muito careta. E aí o pai se sente naquela culpa, a mãe, né? Nossa, mas eu sou chata, eu queria tanto ser amigo do meu filho. E tem uma diferença entre ser pai, mãe e ser amigo, né? E ser chato não tem problema nenhum.
1: Não, ao contrário, né? O pai e a mãe que exercem verdadeiramente a sua função com os filhos são chatos. Porque o exemplo que você deu, não mexe aí. Não dá para mexer aí por enquanto, você precisa crescer para depois mexer aí, né? Então, nós, pais, somos chatos por excelência, devemos ser chatos, e mais, né? Nós somos representantes do passado. É a nossa vida que já foi vivida, né? E o passado, o nosso filho não vai viver mais. Então, a gente precisa apresentar esse passado para ele. E é isso que a gente faz, que leva os filhos a chamar a gente de careta. Chato e careta, ótimo pai, ótima mãe.
0: Roseli, você sempre fala aqui para os nossos ouvintes, né, de uma maneira geral, com filhos de diferentes idades, conheça o seu filho. E eu abri o programa falando: olha, aquele choro que ninguém entende, a gente fica num desespero, né? Mas aos poucos a gente vai começando a entender. Esse choro aqui normalmente é voltado para uma necessidade de trocar uma fralda. Esse aqui, ele está um pouco mais ansioso, acho que precisa só de um carinho. Ao longo da vida, como é que a gente vai entendendo essas mudanças e conhecendo o filho? É estando aberto, observando? E eu imagino que é muito difícil, né, esse conhecimento do filho, por exemplo, naquela fase de transformação da adolescência, em que nem eles se conhecem, estão se formando. Então, fala um pouquinho para a gente sobre esse conhecimento dos filhos.
1: Eu vou começar com o choro, né? Eu cheguei em casa com meu bebê e ele chora. E o que significa esse choro? Porque o bebê só chora. Tudo ele comunica com o choro, né? Mas aos poucos, na convivência, a gente vai descobrindo que determinado choro eu amamentei, ele sossegou. Então, aquele tipo de choro é de fome. Depois teve um outro dia que ele estava desassossegado, chorando. Eu troquei as fraldas e ele sossegou. E é importante que a gente aprenda a interpretar esse choro. Mas a gente não acerta 100% das vezes. Às vezes a gente erra. Mas é assim mesmo. Conhecer o filho supõe essas nossas falhas de interpretação, porque eles mudam diariamente e nós também. Então, conhecer o filho. Vou dar um exemplo, Thaís. Eu acho que você já teve oportunidade, e nossos ouvintes também, de verem um diálogo entre mãe e filho, pai e filho, em que o pai ou a mãe parecem desinteressados da conversa. Conversam assim, pro forma, só para isso. Isso não é conhecer o filho, não é assim que a gente consegue. A gente sempre tem que estar verdadeiramente interessado naquilo que eles falam. Para a gente pode ser uma bobagem? Pode ser, mas é pelas bobagens que a gente vai entender. Onde ele está se situando nesse mundo cheio de valores que nem sempre são aqueles que a gente gostaria que ele tivesse?
0: Agora, Roseli, a gente está falando de conhecer o filho, né? E eles vão ganhando autonomia com o passar de cada fase. Então, a gente chega com aquele recém-nascido que daqui a pouco começa a balbuciar algumas coisas, engatinhar, e aí já é um pouco mais de independência, ele começa a andar. São muitas essas fases. E aí chega a fase da birra. Eu acho que toda vez que a gente fala de birra, gera uma interação muito grande entre os nossos ouvintes. Tem birra de adulto, mas não é essa que a gente está falando agora. A gente vai falar da birra da criança. É um ponto importante do desenvolvimento dessa criança e a gente precisa bancar também, aí como você disse, a autoridade de pai nessa hora. A gente precisa ter um acolhimento. Como é que funciona também o lidar com a birra?
1: Primeiro é preciso entender o que é a birra, né? E, em geral, a gente entende de um modo negativo, de tanta reclamação, de tantos lamentos. Mas a gente não deixa de passar pela fase das birras se a gente tem filho. Vai acontecer. E por quê, né? É porque a partir de determinado ponto da vida da criança, ela começa a perceber que ela precisa lutar para conquistar alguma coisa que ela quer. E aí ela procura os recursos que ela tem e ela descobre a birra. Começa com um descontrole motor. E aí, dependendo muito da reação dos adultos que estão ao seu redor, principalmente pais, professores, principalmente também, ela vai encarando aquilo como uma estratégia boa que conduz a ela ter aquilo que ela quer, aquilo que ela olha. Então, na verdade, a birra é um sinal de que a criança está aprendendo a lutar por aquilo que ela quer. A estratégia não é boa para nós não é, mas para a criança é, porque é o que ela tem nesse momento, né? Então a gente tem que primeiramente acolher, sem dúvida, né? Por dentro a gente precisa sentir orgulho, olha, os nossos filhos estão crescendo e estão aprendendo a lutar aí pela vida, né? E em segundo lugar, achar alguma estratégia que funcione naquele contexto que ajude a criança a esquecer o motivo da birra. Porque, olha, passa um minuto, a criança já não sabe mais por que que ela está gritando. Ela esquece. Mas acontece que todo o movimento corporal da birra se retroalimenta. Então, a birra vai crescendo como a agressividade, sabe? Numa espiral. Então, é interessante uma contenção firme, mas amorosa. Às vezes funciona o bom humor, às vezes não funciona. Às vezes funciona uma distração totalmente fora do texto, às vezes não funciona. É paciência para passar por essa fase, Thaís, até a criança ter condições de descobrir outras estratégias que vão funcionar melhor para ela.
0: Roseli, muitas vezes a estratégia usada é a tal tela. Ah, eu vou dar o celular um pouquinho, o game um pouquinho, porque aí ela se distrai e sai dessa espiral de ansiedade, né? De agitação. É o caso, Roseli?
1: Ah, não, não. Principalmente agora que a gente sabe de todos os prejuízos que a tela pode provocar na criança pequena, que é a criança que faz birra, né? Não vamos nem comentar também a birra do adolescente, que eles têm aprendido a usar isso também, né? Mas Olha, uma criança de 5, 6 anos, 4 anos, numa tela, principalmente numa tela pequena, como o smartphone, como o tablet, prejudica fisicamente, biologicamente. A postura vai ficando difícil para a criança aprender depois a ter uma boa postura, a visão é prejudicada. Tudo isso está comprovado. Fora o fato de que, vendo aqueles vídeos rápidos, que eles são ótimos para distrair a criança, ele aprende a não prestar atenção durante muito tempo em alguma coisa. Olha que interessante, a gente dá tudo isso para eles e depois a gente reclama que eles não conseguem prestar atenção numa coisa só. Não, eles aprenderam a não prestar atenção, a não ter foco.
2: Vamos navegar!
0: E com foco na educação dos filhos, Roseli, qual é a sua dica?
1: Eu vou sugerir para os nossos ouvintes a exploração de um site que é de uma revista destinada principalmente a pais e mães, né? A revista é Pais e Filhos. O título, o endereço é exatamente esse, paisefilhos.com.br. Não tem um artigo específico, olha, tem de tudo, fala sobre família, sobre criança de várias idades, sobre gravidez, sobre o bebezinho que acaba de chegar em casa, olha, dá uma boa exploração. Inclusive, eles fazem seminários que são muito interessantes. Vale a pena essa exploração. paisefilhos.com.br.
0: E a gente volta já já com o programa Seus Filhos, que fala sobre aqueles temas que mais geram interação entre os nossos ouvintes por aqui, as dúvidas principais dos nossos ouvintes. Não sai daí, não. Participe conosco através do e-mail seusfilhos@bandnewsfm.com.br.
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0: Agora 1:28 pelo horário de Brasília. Já desejar um bom dia para os nossos ouvintes que estão sintonizados nessa madrugada de sexta por aqui. O Marcelo Martins chegou por aqui, ele que fala direto da freguesia do Ó, minha quebrada também. Confesso que eu moro ali na Brasilândia, então um pouquinho mais adiante, mas frequento bastante a freguesia do Ó. Também está chegando por aqui o professor Jorge Nascimento. Ele falou assim, olha, depois de uma noite de vento, de raio, de trovões, muita coisa, Salvador aqui na Bahia está com tempo bom. Boa madrugada para todos. Ah, muito bem. É, agora a situação vai começar a ficar um pouquinho mais complicada para nós aqui em Jorge, para nós de São Paulo, para a galera do Paraná, do Rio Grande do Sul. Já foi, né? Pelo menos ontem, uma quinta muito movimentada, muito, muito vento, né? Trouxe até prejuízo. Algumas cidades ali do Rio Grande do Sul ficaram sem energia elétrica ao longo do dia. E aí estamos de olho nessa frente fria que está passando. E é uma frente fria bem importante, assim, né? É a primeira frente fria que vai trazer uma queda bem brusca de temperatura de forma mais significativa por mais dias, né? Então, vai impactar todo o sul do Brasil, vai trazer um refresco aqui para São Paulo, vai provocar uma queda de temperatura também em Mato Grosso do Sul. Então, para a galera ali de Ponta Porã, algumas cidades bem coladinhas ali com o estado do Paraná, vão poder até registrar uma geadinha no início da próxima semana. Ó, o Iranildo Almeida também já está passando por aqui, sintonizado em mais uma madrugada. Quem já está mandando aquele famigerado Stephanie Frozen? Quem que é? O Mark Júnior, que fala direto da Zona Sul da capital paulista. Ele falou assim, ó, vamos de plantão, vamos aproveitar que ainda não gelou. É, vamos, eu não sei, eu confesso que eu amo frio, tá? Mas eu não sei como serão as próximas madrugadas por aqui não, hein? Já coloquei edredom pra lavar, já coloquei moletom pra lavar, aquelas blusas mais grossas, reforçadas, que estavam guardadas no armário, tudo ontem. Já pra bater, pra não ficar com aquele cheiro de guardado, pra usar nos próximos dias que vai precisar, vai ser difícil, hein? O Cândido Maciel também tá por aqui. Andresa já mandando emojizinho. Vamos que vamos, hein, gente? Nesses próximos minutos, girando mais uma vez o noticiário aqui na Band News FM. De novo, indo direto a Brasília. Conselho Curador de Honorários Advocatício suspende o aumento do auxílio saúde para servidores da AGU. Quem conta é o Rafael Procópio.
1: O Conselho Curador de Honorários Advocatícios, órgão vinculado à Advocacia Geral da União, decidiu suspender o aumento do alcance do auxílio saúde aos servidores do órgão. Na quarta-feira, uma matéria publicada originalmente pelo portal UOL trouxe a notícia sobre a ampliação deste serviço, incluindo benefício para parentes de funcionários. Com o aumento do auxílio, a manobra foi encarada como um penduricalho, benefício extra para servidores que fazem com que os salários ultrapassem o teto constitucional de pouco mais de R$ 46 mil reais mensais. Nos últimos tempos, o STF tem feito uma ofensiva contra os penduricalhos na administração pública, com diálogos inclusive com o Congresso para criar uma lei específica. Na quarta-feira, quando o caso veio à tona, ministros do STF publicaram novas decisões contra os penduricalhos. Procurada pela nossa reportagem, a AGU respondeu que a decisão era do Conselho Curador de Honorários Advocatícios, que é independente. Por nota, o Conselho afirmou que o auxílio possui amparo legal e foi objeto de análise pelo Tribunal de Contas da União no ano passado e teve a legalidade devidamente reconhecida. Também foi dito que a extensão do benefício não se enquadraria como um penduricalho, já que os valores seriam custeados pela verba adquirida através do pagamento de partes perdedoras em processos, que são administrados pelo Conselho. Apesar dessas explicações, o Conselho afirmou que suspendeu essa ampliação e que nenhum valor tinha sido aplicado ainda. A explicação exata sobre o motivo da suspensão por parte do Conselho não foi explicada.
0: Uma juíza de 34 anos morre depois de um procedimento para coleta de óvulos, que é considerado simples e de pouquíssimos riscos. As informações chegam direto de Porto Alegre com a Eduardo Oliveira.
2: A juíza gaúcha Mariana Francisco Ferreira, de 34 anos, morreu após a coleta de óvulos em uma clínica de reprodução assistida em Mogi das Cruzes, na Grande São Paulo. Segundo o boletim de ocorrência, ela realizou uma coleta de óvulos na manhã de segunda, com o objetivo de fazer uma futura fertilização in vitro. Cerca de uma hora depois de receber alta, Mariana começou a sentir fortes dores. Diante da piora do quadro, ela foi levada novamente à clínica por volta das 11 horas da manhã. Após intervenção inicial, ela foi encaminhada à maternidade, onde ficou internada na UTI. Segundo o relato da mãe, durante a madrugada de quarta-feira, Mariana sofreu duas paradas cardiorrespiratórias e não resistiu.
0: No noticiário internacional, o governo do Irã acusa os Estados Unidos de violarem o cessar-fogo depois de ataques contra dois navios no Estreito de Hormuz. O comando militar iraniano afirmou ontem que a ofensiva de Washington atingiu um petroleiro e embarcações civis em regiões costeiras do país. Já as Forças Armadas norte-americanas rebatem a versão e dizem que interceptaram investidas não provocadas das tropas de Teerã e responderam apenas com ações de autodefesa. O exército dos Estados Unidos confirmou a destruição de bases de inteligência e de locais de lançamento de mísseis iranianos como uma medida de autodefesa. Já o quartel-general de Teerã prometeu responder de forma poderosa e sem hesitação a qualquer nova ação militar contra o território dele.

0: Hoje o programa Seus Filhos é voltado para tratar dos assuntos que mais geram dúvidas nos nossos ouvintes, que mais geram interações aqui pelo nosso e-mail, também pelas nossas redes sociais. Apesar de ser um programa que é voltado, na maioria das vezes, para trazer, né, esclarecimentos para os pais, a gente tenta sempre abrir espaço para os filhos. E por isso agora vamos trazer temas que costumam ser abordados pelos jovens, mas que também trazem lições valiosas para as pessoas de todas as idades, pais, professores que estão sempre ali interagindo, os avós, os tios que sempre mandam mensagem. Vamos mergulhar nesse universo digital, nos conflitos de quem está crescendo, tentar também ampliar o diálogo entre as gerações. Vem com a gente por aqui no programa Seus Filhos. Roseli, a gente falou aqui agora nessa reta final, né, muito sobre diálogo, sobre conhecer. Você falou da importância de estar atento quando o filho fala. E eu queria começar, né, exatamente trazendo essa ideia do diálogo com os nossos filhos. Porque muitas vezes a gente fala, ah, eu falo, ele não me escuta. Ou eu falo e ele não quer interagir comigo, né? Principalmente ali naquela fase da segunda infância até a adolescência. Como é que a gente estabelece esse diálogo? E vamos falar também com esses jovens, né? Como é que eles enxergam esse diálogo dos adultos?
1: Também há uma certa confusão aí em torno da palavra diálogo, né? Porque para muitos jovens, e eu ouvi isso deles, diálogo é quando eles conversam com o pai e convencem os pais a aceitarem o ponto de vista dele, do interesse dele. Mas isso não é diálogo, né? Isso é persuasão. O diálogo supõe as ideias de mais de uma pessoa, duas ou mais. Aí é diálogo, né? E quando é que o diálogo avança? Quando as ideias se comunicam entre si e daí parte o nascimento de uma nova ideia a partir de duas diferentes. Então, assim, o diálogo dos pais com os filhos... É difícil começar com os pais. É mais fácil a gente começar a dialogar com os filhos quando eles trazem alguma questão. E sempre eles trazem, né? Eles sempre têm uma pergunta, que às vezes a gente se incomoda com a pergunta que eles fazem. Eles sempre têm relatos de acontecimentos escolares, ou às vezes eles têm sentimentos que eles não entendem muito bem e conversam, querem conversar com os pais. E muitos pais... deixam de aproveitar essas oportunidades para estabelecer o diálogo. Então, a gente não consegue estabelecer de cara, né? Olha, é um treinamento recíproco, porque tanto os pais quanto os filhos precisam aprender essa estratégia de um usar a ideia do outro. Porque hoje, no mundo adulto, Thaís, quando alguém está tentando conversar com outra pessoa... ela termina de falar uma coisa e ela já está pensando naquilo que ela vai falar depois. Isso impede a escuta. A escuta daquilo que o outro está falando, né? Então, é isso que a gente precisa prestar atenção nos filhos. A gente consegue dialogar quando a gente consegue escutá-los.
0: Roseli, mediadores são importantes porque ainda há, né, para muitas famílias, temas que são tabus. Então, às vezes, eu quero tratar de uma questão, eu sei que aquilo é importante, né, para o meu convívio com o meu filho, para o crescimento desse jovem que vive ali comigo, mas eu não sei como começar essa conversa. E, às vezes, parece careta mesmo. Senta aqui, vamos conversar sobre iniciação sexual. E aí, o jovem, não quero falar sobre isso. Como é que esses mediadores trazem aí essa oportunidade de conversa?
1: Olha, em geral, é importante a gente procurar um mediador que se comunique com a idade do nosso filho. Então, por exemplo, tem de 6 a 10 anos, mais ou menos, nós temos uma literatura dirigida ao mundo infantil que é maravilhosa e trata de todo tipo de assunto, dos mais delicados aos mais banais, do sono. Sim, a criança não quer ir dormir cedo. Tem livros que falam a respeito disso, né? Hoje fala-se, e a gente escuta muito falar de feminismo, machismo, o que que é isso? Tem livro que ajuda o pai e a mãe a conversarem com os filhos a esse respeito. Na adolescência, é mais fácil dialogar com alguns deles por filmes, mas outros adoram a leitura, né? Que vamos ler juntos isso aqui, ó. Até amanhã a gente lê essas páginas aqui, depois a gente conversa sobre a ideia que o autor traz para esse protagonista. Então, os mediadores são isso, olha. passear juntos, fazer um programa juntos, e em geral um programa que ele não faça por conta própria. Nenhum grupo de adolescente se reúne para ir ao museu, por exemplo, ou à apresentação de uma orquestra de música clássica. Então, esse é o tipo de coisa que os pais podem fazer para começar essa aproximação por meio de um mediador.
0: Eu uso muito, no meu caso, jornalista, né? Reportagens. Então, às vezes, eu quero
1: Isso.
0: falar sobre proteção, autoproteção, né? Então, eu mostro uma reportagem que trata dessa questão. Vamos conversar? Como é que vocês percebem isso? Como é que tem sido na vida de vocês? E funciona. Acho que funciona muito bem essa. A ideia real, né? Aconteceu de
1: Isso.
0: verdade. Então, eu
1: Isso.
0: preciso entender um pouco melhor. Agora, Roseli, eu ouço muito a frase na minha casa, assim, perdeu no argumento, né, mãe? E aí, volta e meia, o Bento fala para mim, mãe, perdeu no argumento e agora vai na autoridade. E a gente tem medo de colocar na autoridade. Então a gente vai num argumento que muitas vezes não convence, né? De que a gente está certo e de que aquilo precisa ser feito. Quando a gente perde no argumento, Roseli, vai na autoridade mesmo?
1: Eu adorei isso aí, né? Eu já ouvi de outras formas, mas dessa eu nunca tinha ouvido. É isso, né? Tenta convencer com argumentação uma criança de 5 anos a comer aquilo que ela diz que não gosta. Não há argumento, não há. Eles são melhores do que nós nos argumentos. Tenta discutir política com um adolescente que se interessa por isso. Os argumentos deles são muito melhores que os nossos. Então, quando se trata de uma decisão ou de uma escolha que os pais fazem pelos filhos, aí é na autoridade mesmo, não tem jeito.
0: Roseli, eu ouço muito desses jovens, né? Quando a gente entra na questão das telas, eles falando: olha, mas vocês querem proibir as telas, mas a gente vive nesse mundo. Eu vou ser excluído da conversa, eu vou ser excluído do que tá bombando, que não é mais bombando, que eu já descobri que eu tô ultrapassada, né? Que tá farmando aura, mãe. E é muito difícil você realmente não se colocar no lugar desse jovem, dessa criança, desse adolescente, você fala: poxa, realmente, tá. Todo mundo vivendo essa realidade, ele se sente um pouco excluído. Como é que a gente faz uma espécie de dosimetria, né, para entender e para ir liberando aos poucos ou não ir liberando? Como é que funciona isso, hein?
1: Eu acho que uma boa tática, Thaís, é tentar perceber, observar o filho, como é que ele vive no mundo público. Como é que ele se porta na escola, a gente sempre fica sabendo. Como é que ele se porta na rua quando a gente sai junto com eles? Porque a internet é um espaço público. Será que ele já tem condições de preservar a sua intimidade estando no espaço público? Quando ele sai para andar de bicicleta, por exemplo, numa praça ou num parque, ele sabe que tem algumas coisas que ele não vai falar, nem pensa nisso. Diferente. Eles acham que tem coisas que podem ser faladas e eles pensam nisso, né? Então, eu creio que a melhor maneira é conhecer o filho, conhecer todas as conquistas que ele já conseguiu alcançar em termos da autonomia. Muitas conquistas ele ainda terá de batalhar para conseguir. Então, é assim, avaliar a idade dele cronológica, a maturidade emocional e de convivência. E aí, sempre tutelar, né? Se acha que é hora que é possível permitir que ele fique mais tempo na internet, você precisa saber onde ele vai, com quem ele conversa, o que ele fala, o que ele escuta. E o que ele vê também, né?
0: Roseli, lembrei de uma música agora do Renato Russo, né, do Legião Urbana, que fala assim: você diz que seus pais não te entendem, mas é você que não entende seus pais. E hoje tem, né, viralizado muitos vídeos de pais falando assim: eu não entendo nada do que os meus filhos dizem ou escrevem. Eles mandam uma mensagem e eu fico olhando, tentando assim decifrar aquele código, né, que tá ali, ou mesmo numa conversa. Então são várias gírias novas. E é engraçado porque quando a gente é muito novo, a gente fica tentando se comunicar com o pai, né? Olhar para essa linguagem que o pai tem e falar essa linguagem. Depois, quando a gente cresce, a gente tenta se comunicar com o filho nessa linguagem dele. Eles vão crescendo, a gente vai tentando chegar nessa linguagem. Como é que a gente se aproxima? Dá para chegar no meio termo? Ou sentar mesmo? Traduz para mim o que que você está dizendo. É possível isso?
1: A primeira coisa que eu quero dizer é que eu acho que isso é uma evolução, Thaís. Porque, assim, em termos conceituais, na entrada da adolescência, eles conseguem perceber que eles precisam se afastar dos pais. Se afastar emocionalmente, no sentido de obter a própria vida sob controle pessoal e não mais controle dos pais. E para não viver nesse mundo em que os pais controlavam tudo, eles inventam uma linguagem. Isso é absolutamente esperado. O meu susto foi quando 10, 15, 20 anos, nos últimos 20 anos, a linguagem era idêntica dos pais e dos filhos na adolescência. Isso para mim ficou um pouco assustador, porque eu pensava assim: esses filhos não querem essa busca da própria vida, eles querem continuar sob a tutela dos pais. Então, quando começou a surgirem essas novas gírias, que têm uma relação muito intensa com a internet, com o espaço virtual, né? Eu falei, finalmente, eu pensei. É, chegou a hora de uma geração se rebelar. Então, assim, eu acho que a gente tem que pesquisar o significado, mas não acho que a gente deva adotar essa linguagem com eles. Porque vai parecer artificial e será artificial, né? Mas a gente precisa entender o que ele está dizendo e ele certamente vai entender o que nós dissemos sem usar essas gírias.
0: Me conta uma história. Para melhorar, Roseli, esses diálogos, essas conversas, tem dica chegando?
1: Ah, tem dica. Nós falamos agora há pouco dos mediadores, né? Então eu procurei um livro que vai ajudar pais de crianças que precisam e até querem saber a respeito de algumas palavras, algumas ideias que eles ouvem, porque criança hoje está carregando o mundo adulto nas costas, né? Então tudo eles ouvem, tudo eles sabem. Então eu escolhi um livro que primeiro os pais devem ler, mas o livro é dirigido para a criança. Mas é bom que os dois leiam, os pais leiam primeiro, depois eles leiam para os filhos, com os filhos, para ajudar. O título do livro é Diálogos Feministas, Antirracistas e Nada Fáceis com as Crianças.
0: Diálogos feministas, antirracistas e nada fáceis com as crianças. Essa é a indicação da Roseli para você que nos acompanha, não só para os pais de crianças, como ela disse, tem sempre pontos fundamentais que são ditos, né, e que são mostrados em livros infantis. Esteja aberto a esse aprendizado também. A gente volta já já com o programa Seus Filhos, que trata dos assuntos que mais geram participações dos nossos ouvintes aqui ao longo da nossa programação. Então, manda você também sua mensagem, seusfilhos@bandnewsfm.com.br.
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3: Agora, 1h47 pelo horário de Brasília, girando a reportagem da Band News FM, o número de acidentes com motos cresce no estado do Rio de Janeiro. Destaque da reportagem do João Boeri.
4: O número de atendimentos de trânsito na rede municipal de saúde do Rio de Janeiro envolvendo motocicletas sobe a cada ano e chega a 70% do número total de acidentes registrados. Em 2024, a taxa era de 68% e passou para 69% no ano passado. Os dados constam no painel de acidentes de transportes terrestres do município. De janeiro a abril de 2026, o número de atendimentos envolvendo motos na capital fluminense passou dos 11 mil. Em relação ao mesmo período do ano passado, o aumento é de 7,4%. O município do Rio chegou a anunciar no ano passado a implementação de novas motofaixas na cidade. A próxima seria criada na Avenida das Américas, uma das principais vias da Zona Oeste. Em abril deste ano, o prefeito Eduardo Cavalieri prometeu a criação de 70 quilômetros de novas motofaixas na cidade, com investimento de 8 milhões de reais. Ao todo, serão criadas 10 motofaixas. Além da Avenida das Américas, parte da linha vermelha também vai ter uma faixa exclusiva para motos. A Band News FM conversou com o ortopedista Marcos Muzafir sobre o aumento dos acidentes. O médico avaliou que os casos passaram a ser considerados um dos principais problemas de saúde pública do país.
5: Antes eram pequenas fraturas, hoje são explosões dos ossos, quando não a perda da vida. O que traz mais lesões é o aumento da velocidade. A cada 1% de 1 quilômetro de aumento da velocidade, você aumenta 4 vezes o risco de lesões mais complexas. E nós, ortopedistas, não queremos encontrar as pessoas na ponta do bisturi nas emergências dos hospitais. E isso tem aumentado demais a taxa de ocupação dos leitos.
4: Já no estado do Rio, o Corpo de Bombeiros foi acionado cerca de 57 mil vezes para acidentes envolvendo motos, seja colisões, quedas e atropelamentos em 2025. A cada 9 minutos, uma moto se envolvia em um acidente, uma média de 157 ocorrências por dia. A projeção, já comparando com os números consolidados pela corporação em janeiro e abril de 2024, não mostra a tendência de queda. Nos 4 primeiros meses do ano, foram registrados 18.904 acidentes envolvendo motos no estado, o equivalente à mesma média diária do ano passado. Em todo o país, um levantamento realizado pelo programa SOS Estradas aponta a tendência de alta de sinistros em rodovias federais. O número de acidentes com mortes aumentou 13% nos 2 primeiros meses do ano, na comparação com o mesmo período do ano passado. Na última sexta-feira, a Band News FM lançou a edição de 2026 da campanha Sobre Duas Rodas, uma campanha da Band News FM pela segurança de todos. A iniciativa, criada no ano passado para incentivar discussões sobre o transporte em motos e os desafios para a segurança, passa a ampliar o debate a partir de uma presença cada vez mais constante no Rio de Janeiro. Bicicletas elétricas, autopropelidos e ciclomotores.
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Seguimos juntos no programa Seus Filhos e hoje falando sobre os temas que mais geram dúvidas, participações dos nossos ouvintes. E agora o nosso foco vira para dentro das salas de aula. Ser educador hoje vai muito além de ensinar conteúdo. Eles mediam, né, esses profissionais conflitos, eles tentam entender realidades diferentes, lidar com as pressões que nem sempre estão nos livros. Nesse bloco a gente também abre espaço para tirar dúvidas dos profissionais da educação que sempre interagem conosco. Conosco aqui no programa Seus Filhos, vamos falar sobre os desafios da capacitação constante, da relação nem sempre fácil entre escola e família.

0: de professores. A gente está falando de uma instituição, de uma organização que tem regras, normas, burocracia, que tem diretores, dirigentes e que sempre precisa também aceitar o que vem de cima, que nem sempre é o que a escola quer. Então, quando a gente fala de escola, a gente fala de todo esse. Como é que eu diria? De tudo isso que está lá, né? Antes dos professores. A escola, por exemplo, tem a obrigação de formar os seus professores. Porque ser professor de uma disciplina, a gente aprende na faculdade. Mas ser professor de uma disciplina naquela escola, a gente aprende naquela escola. Porque cada escola é diferente. É diferente em relação à população que a frequenta, e à comunidade em que ela está inserida, e aos colegas que vão trabalhar em equipe. Então, a escola, é a obrigação da escola fazer essa formação permanentemente. Então, é preciso ter uma reunião semanal. Ah, mas toda escola tem. Eu conheço muitas reuniões semanais de muitas escolas. E tudo que eles discutem são questões administrativas daquela instituição. É nota, é falta, é laudo, sabe? Não é isso. A reunião deve ser uma reunião pedagógica, onde os professores conseguem colocar suas dificuldades, e todos temos, né? Quando a gente se vê frente a uma turma de alunos, a gente enfrenta muitas dificuldades, por mais bem formado que a gente seja. E é possível daí ouvir outras vozes a respeito de outras experiências que são dos colegas, né? E também uma condução teórica, metodológica, para algumas questões que possam surgir. Então, o que que é diferente do contexto de hoje, de algumas décadas atrás? O nosso público mudou muito, o público escolar, né? Que frequenta a escola. E a escola não mudou quase nada. Então, o que que acontece? A escola não se adaptou a essa nova população que vai para a escola. E quando eu digo nova, é assim, olha, é outra formação e também é um público muito maior, muito mais ampliado do que tinha antes. Então, é preciso que, além da formação dos professores, que a escola tenha disponibilidade para perceber as nuances, né, dessa formação e entender uma coisa. Nós temos muitas notícias de violência contra professores, de alunos contra professores. Muitas, né? Eu sempre me assusto com isso. Mas aí a gente precisa pensar: esses alunos vão para a escola, ficam passivamente na escola, precisam assistir a todas as aulas, fazer a prova quando a escola determina. Isso na maioria das vezes, não é em todas, né? É preciso que a gente comece a escutar o aluno e aprender a fazer com que ele seja um participante ativo do seu processo de aprendizagem. Então, muita dessa violência contra a escola, e aí os personagens mais próximos são os professores, é uma rebeldia, que a gente entende, porque o aluno não tem voz na escola, quase nunca.
1: E Roseli, você falando, eu fiquei aqui pensando, você já começou assim, a escola é a instituição. E você tem a instituição família também, né? Que é uma questão mais ampla. No meio disso, as duas pontas que estão ali conectadas com cada um desses aspectos, o aluno e o professor. Porque nesse confronto, quem está ali no meio, na prática, no dia a dia, recebendo toda essa carga, são essas duas pontas, o aluno e o professor. E eles ficam muito reféns dessa relação que cada dia mais parece que tem um ruído, né? Um ruído que provoca uma dificuldade de comunicação. O que que você diria para essas duas pontas, tanto para os alunos quanto para esses profissionais?
0: É bom lembrar que os alunos, quando chegam na escola, eles trazem toda a bagagem da família deles, mesmo quando eles não falam nada da família. E o professor, quando entra numa sala, ele traz toda a bagagem da sua formação e da sua falta de formação, ou da ausência de lugar próprio naquela escola. Então, é uma comunicação muito sutil essa que acontece. Quando o filho chega em casa, a filha chega em casa e diz: "Ah, eu vou precisar fazer um trabalho e eu vou me

0: na casa de fulano, você precisa me levar e me buscar? E a mãe ou o pai reclamam disso, ah, essa professora, esse professor não tinha mais nada que inventar. Isso é absorvido pelo aluno e transparece na comunicação dele com o professor, com a professora. Então seria bom assim, olha, que a escola respeitasse mais as famílias, cada uma delas do jeito que é, não querer mudar a família que a gente não consegue, e que as famílias respeitassem a escola que o seu filho frequenta e que ela, essa família pode tentar ter uma atitude mais ativa nessa escola, mas não em relação ao filho dessa família, em relação ao ensino que essa escola pratica para todos os alunos.
1: Roseli, ouvindo, você falando e pensando um pouco naquela conversa anterior que a gente teve sobre diálogo, né? Eu fiquei aqui pensando nesse trabalho de um conhecimento também emocional desse jovem, desse espaço de diálogo que é a escola, mas até isso está sendo cerceado, né? Porque a escola, que era aquele espaço de amplo debate sobre qualquer assunto, de diálogo aberto, franco, de esclarecimento de algumas questões que até eram tabus em outros ambientes, e a escola agora vem sendo muito cobrada para não tratar de algumas questões. E aí o professor fica refém, como você disse, né? De uma pressão de fora, de uma pressão dessas instituições. Como lidar, né, nesse caso, com essa necessidade que a sociedade está colocando de cercear o debate?
0: Quando a escola consegue ouvir os seus professores, facilita ao professor ouvir os seus alunos e identificar conflitos, tanto com os alunos quanto com o que eles trazem de fora, porque os alunos trazem coisas de fora, né? Então, toda vez que surgisse conflito, seria necessário trabalhar e sempre, Thaís, sempre, eu preciso muito que os nossos ouvintes entendam. Todo assunto é assunto que deve ser tratado na escola. Todo e qualquer. É morte? É, a morte acontece na vida. Tem teorias a respeito disso, então deve ser tratado na escola. Tem conhecimento sistematizado a respeito disso, como tratar com as crianças, com os adolescentes, deve ser tratado na escola. As emoções, mesma coisa, né? Política, não se trata de fazer apologia a partidos políticos, mas de ajudar os seus alunos a entenderem o que é política. Né? Ou seja, não apenas em época de eleição, mas no dia a dia a gente vive política. Então, todo assunto é assunto para a escola. Ah, mas a escola tratou de um assunto que em casa a gente não considera adequado, então a gente não fala disso. Mas seu filho é diferente, ele está ouvindo a esse respeito. E se ele não trata disso na escola, que tem base para tratar isso, ele vai na conversa de notícias falsas, de opiniões pessoais, achando que aquilo é conhecimento.
2: Vi e curti.
1: Nesse programa especial para tratar dos temas, né, que mais geram participação dos nossos ouvintes, profissionais de educação, pais, né, família de uma maneira geral, os jovens também, Roseli, a gente está trazendo dicas, né, ampliadas, vamos dizer assim, que ajudam numa reflexão sobre essas relações. Qual é a dica de filme ou de série que você traz agora?
0: Hoje eu trago a dica de um filme que aí tem um toque de comédia e um toque dramático também. É a história de uma família que logo de cara mostra pra gente que não é aquela família margarina que a gente idealiza, né? É um homem que perde a sua esposa, ela morre, ele tem três filhos e a partir daí, no dia a dia, ele começa a perceber que tá difícil para os filhos e para ele e ele resolve mudar de vida. E aí ele, em busca de uma mudança de casa, ele acaba comprando um zoológico e vai enfrentar o desafio de fazer esse zoológico funcionar junto com os filhos. É bem interessante, dá boas discussões entre pais e filhos, bons diálogos. O título do filme é Compramos um Zoológico.
1: Com compramos um zoológico, a indicação para você que nos acompanha por aqui no programa Seus Filhos. E lógico, fica o nosso convite para você sempre interagir conosco através do nosso e-mail, seusfilhos@bandnewsfm.com.br, ou também nos acionando pelas redes sociais, @RoseliSayão, Roseli com Y, Sayão também, ou @ThaísBDias, Thaís com H. O programa fica disponível para você acompanhar no nosso canal no YouTube, também nos principais tocadores de áudio e no site da Band News FM. Quero agradecer a produção do Eduardo Frumento e a sonorização do José Antônio de Araújo. E o nosso beijo especial, carinhoso, para vocês, nossos ouvintes que sempre participam, mandando as dúvidas, mandando opiniões, percepções, sugestão de temas. Manda para cá para você também participar conosco, agradecendo muito essa interação. E o meu beijo especial para minha companheira de todas as semanas por aqui, Roseli Sayão. Um beijo para você e na semana que vem tem mais.
0: Tem mais, toda semana tem mais. Um beijo de volta, Thaís. Muito carinho gostoso para os nossos ouvintes.
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2: Agora são 2:05 pelo horário de Brasília. Na sequência, você ouvinte aqui da Rádio Band News FM fica com a reprise do É da Coisa com Reinaldo Azevedo. Antes, rapidinho, desejar bom dia pra Lilu, que tá acordada, tá mandando um abraço pra todos nós. A nossa ouvinte de todas as madrugadas também por aqui, a Tatiane Cristina, sintonizada na programação da Band News FM. O Ari Mainardes já passou por aqui também. E o Flávio, que é de Juiz de Fora, falou assim: aqui o frio já chegou. É, gente, vamos que vamos, hein? Você ouvinte pode ir mandando o seu alô, a sua mensagem pelo 11 999 59 200. Na sequência, vem ele aqui na nossa programação.
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0: começa agora para todo o Brasil mais uma edição de Ué da Coisa. E se a coisa parece confusa, atrapalhada, vem para cá que a gente desconfunde, desatrapalha. Milhões de pessoas acompanham o programa pelo Toyo e pelo Band News TV. 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Boa noite, Vólio Bene. Boa noite, Isabela Mota.
1: Boa noite.
2: Venha provar meu brunch. Saiba que eu tenho approach na hora do lanche. Ô, vai Bene, eu tenho approach. Ô, Isabela, eu tenho approach. Desde que o Bush já... O Reinaldo até lembrou esses dias aí, que quando o Bush veio aqui, eu encontrei o ponto G com ele. E agora encontrei o ponto G com o Trump. Né? Que foi uma recepção espetacular. E o que está muito engraçado é que a... Ó, nós vamos falar, basicamente, hoje nós vamos falar do Lula nos Estados Unidos, né? Da conversa com o Trump, que foi a melhor possível, e, claro, da operação da Polícia Federal contra o Ciro Nogueira, porque isso tem desdobramentos importantíssimos, muito além daquilo que parece. Então, o programa será concentrado um pouco nisso e, claro, trataremos de outras coisas, mas fundamentalmente dessa questão. A questão do Lula com o Trump, desde sempre, virou um tema da extrema-direita. Nós sabemos o trabalho feito lá fora por Eduardo Bolsonaro, Paulo Figueiredo e outros, né? Para indispor o governo Trump com o governo Lula. O meu papel aqui é fazer análise política. Se você achar que eu te... Você não precisa gostar de mim. Será sempre mau gosto não gostar, minha querida Isabela, mas não precisa.
1: Claro.
2: Agora, se você achar que eu coloco num caminho e a coloco num caminho seguro para análise, então tudo bem, você continua. Se achar que não, não. Neste programa, você ouviu que qualquer que fosse o resultado do encontro de Lula com Trump, e o resultado seria bom para Lula. A catástrofe relacional com bullying no Salão Oval, e pronto, e o Lula teria o discurso da soberania pronto nas mãos. Fosse uma relação tranquila de trabalho, como foi, que durou uma hora e tanto a mais do que o previsto, todos os temas relevantes que são a agenda do país, que eu comentei hoje de manhã aqui, Vólio Bene, Isabela, não é uma agenda do Lula. Não é uma agenda do PT. Discutir a questão do crime organizado, e o Lula falou, nem falamos disso, sinal de que não virou uma questão urgente, mas a questão do crime organizado, ser terrorismo ou não, interessa ao país. Colaboração entre os países para crimes financeiros, interessa ao Brasil. Questão das terras raras, interessa ao Brasil. Questão das tarifas, interessa ao Brasil. Tudo isso é do interesse do Brasil. E não aconteceu o que o que a direita gostaria que acontecesse. Né? E agora eles estão aí, estão parecendo o Barão de Munchausen, né? Não sei se vocês viram o filme, Barão de Munchausen, ele realmente existiu, né? Mas assim, a direita está, o Vai Bene, está puxando a própria cabeça e botando embaixo do braço, como se pudesse, isso fosse possível, para tentar explicar. Ou então puxando o próprio cabelo para sair do pântano. Coisas absolutamente ilógicas estão sendo ditas. O Paulo Figueiredo agora está dizendo que o Lula resolveu entregar as terras raras mesmo. Tá? Começaram a fazer discurso anti-imperialista. Estão perdidaços. Perdidaços. Se vai ter efeito eleitoral ou não, bom, aí nós vamos ver. O fato é, teve direito a tapete vermelho. Olha só,
0: Vamos lá, vai.
1: O presidente Lula foi recebido hoje com direito a tapete vermelho na Casa Branca pelo presidente Donald Trump para uma reunião de trabalho. A agenda em Washington serviu para discutir diversos assuntos, entre eles a relação econômica dos países e o combate ao crime organizado e ao narcotráfico em especial. Lula chegou à Casa Branca por volta do 12:15, pelo horário de Brasília. Ao contrário do que Trump costuma fazer com outros chefes de Estado, que são recebidos em uma entrada coberta lateral da Casa Branca durante agendas bilaterais, Lula foi recebido por uma entrada maior da residência oficial e com direito a tapete vermelho. A cerimônia com pompa não é comum na gestão Trump. Além do brasileiro, o rei Charles III e o príncipe saudita Mohammed bin Salman foram recebidos com tapete vermelho. O presidente da Rússia, Vladimir Putin, também teve direito à honraria durante encontro com Trump no Alasca. Era prevista uma declaração inicial de Lula e Trump, mas a pedido da comitiva brasileira, o cronograma foi alterado. Os dois reuniram a portas fechadas e não concederam coletiva juntos no Salão Oval após a conversa.
0: Não deram coletiva juntos. Será que isso representa alguma coisa grave? Nada. Nada. Absolutamente nada. A agenda foi absolutamente satisfatória. O Trump se manifestou nas redes sociais, gostou muito da reunião. Após o fim do almoço, o Trump foi à rede social, que é a dele, né? Compartilhou a seguinte mensagem: acabei de concluir minha reunião com Luiz Inácio Lula da Silva, o dinâmico presidente do Brasil.
2: Ele me chamou de dinâmico. E na conversa que a gente teve, consta também que ele encerrou com I love you, viu?
0: Amor, I love you. Amor, I love you. Hein? Olha só. Discutimos diversos temas, incluindo comércio e especificamente tarifas. A reunião foi muito produtiva. Representantes em reuniões agendadas para discutir alguns pontos-chave. Outras reuniões serão agendadas nos próximos meses, conforme necessário. Pronto. A catástrofe não aconteceu. Né? O que é bom. Evidentemente é bom. Né? A catástrofe não aconteceu. O interlocutor do Brasil, afinal de contas, do governo americano, para os assuntos que dizem respeito ao Brasil, é o presidente Luiz Inácio Lula da Silva. Né? Então toda aquela coisa assim, só Flávio consegue ter uma boa relação com o Trump. Não é só Flávio que consegue ter uma boa relação com o Trump, até porque ele não foi lá quando ele compareceu à reunião da CEPAC, daquele grupo de reacionários lá do Texas. Ele não foi lá para estabelecer relações boas com o governo Trump. Ele foi lá para oferecer o Brasil como quintal do Donald Trump. Isso, meus queridos, é inquestionável. Não adianta. Não é? Mas, como quintal do Donald Trump contra a China. Não só a China responde por mais de um terço do nosso superávit comercial, sozinho, como o Brasil foi, no ano passado, o principal destino dos investimentos chineses. Como é que vai um candidato à presidência, que sim, pode ganhar a eleição, está em empate técnico com Lula, como é que ele vai lá e fala um troço como esse? Oferece o Brasil de bandeja para o outro, que está caindo em desgraça, é bom que se diga, contra o nosso principal parceiro comercial.
2: E aí no samba do aproxo aí, eu falei, é para falar todo mundo português. Mesmo quem fala inglês, para falar português. Porque eu quero que a nossa bela língua portuguesa, Vólio Beni, ganhe um mundo. São coisas simbólicas. Ai, que bobagem. Não é bobagem. Não é bobagem. Primeiro que todo mundo se entende, evidentemente, porque há as pessoas que fazem, enfim, as versões, as traduções. Então dá para todo mundo se entender. E é importante que as pessoas, que um povo fale na sua língua. Sim, nestes tempos é importante, simbolicamente importante, demonstra uma altivez necessária. Aliás, eu falava com um amigo hoje, é inegável que o Trump respeita o Lula. E com todos os seus defeitos de caráter, e não são poucos,
0: Eu acho, Vólio Bene, eu acho, ô Isabela, que você só respeita quando você percebe que a pessoa se respeita. Se a pessoa também não se respeita, você fala, ah, não é? Deve ter algum componente de simpatia pessoal. Que, sim, com governantes respeitáveis também, o Trump já foi notavelmente grosseiro, né? E com Lula, definitivamente não. A relação é visivelmente boa, né? Nós vamos aqui tratar, dar destaque a algumas falas de membros da coletiva do Lula, né? Retratando o que foi a reunião. Fica aí que tem muita coisa do Banco Master importante. Essa operação contra o Ciro Nogueira é muito mais importante do que parece. Tá? Fica aí. Nós vamos dar detalhe, vamos dar interpretação. Tem desdobramentos importantes no campo ideológico, tudo. Mas essa coisa do Lula, sim, é importantíssima. Ah, o que a gente tem aí sobre coletiva, o que falaram os brasileiros, vamos lá. Vai.
3: Logo após o encontro entre Lula e Donald Trump, o presidente brasileiro e os ministros que integraram a comitiva que foi a Washington concederam uma entrevista coletiva na Casa Branca. Os primeiros a falar foram os membros da Esplanada, na seguinte ordem: Mauro Vieira, das Relações Exteriores, Márcio Elias Rosa, do Desenvolvimento, Indústria, Comércio e Serviços, Wellington Lima e Silva, da Justiça e Segurança Pública, Dario Durigan, da Fazenda e Alexandre Silveira, de Minas e Energia. Depois do rápido discurso de cada um deles, Lula fez um longo pronunciamento e, na sequência, respondeu a perguntas dos jornalistas presentes.
0: Tá, nós vamos, ao longo do programa, teremos mais Lula, as falas dele, os pontos específicos. Mas agora vamos um pouquinho o que falou cada ministro. Vai lá.
1: O ministro das Relações Exteriores, Mauro Vieira, afirmou que a reunião, que durou 3 horas, se estendeu por 1h10 a mais do que estava previsto inicialmente, e disse que a conversa foi amistosa.
4: Se desenvolveu num clima muito positivo, muito amistoso, em que os dois chefes de Estado, extrapolando todo o tempo que havia sido programado, em 1h10, pelo menos a mais, um total de 3 horas, foi uma reunião muito produtiva em que os presidentes estabeleceram, inclusive, missões para cada uma das áreas. Os ministros puderam abordar os temas de seus ministérios, quando o presidente Lula passou a palavra, e também do lado americano, os ministros que estavam presentes, as autoridades que estavam presentes, puderam participar desse intercâmbio de ideias sobre os temas bilaterais em discussão.
0: Muito bem. O Ministério da Indústria, Comércio e Serviços, porque o Brasil estava lá para tratar também de tarifas. Ah, pode colocar aí.
5: Um dia muito bom. A cada encontro do presidente Lula com o presidente Trump, as coisas avançam um caminho um tanto mais. E, óbvio, discutimos a sessão 301, que é uma grande preocupação. Apresentamos e reiteramos a eles todos os dados e informações que já foram apresentadas, indicando a necessidade de conclusão da sessão 301. O presidente Lula mencionou isso ao presidente Trump, nós mencionamos a contraparte, e estabeleceu-se uma discussão em torno das tarifas efetivas que são aplicadas pelo Brasil e o não cabimento de sobretarifas em relação aos produtos brasileiros. E nós ficamos de nos reunirmos nos próximos 30 dias para avaliarmos ou chegarmos a uma conclusão. Na nossa expectativa, uma conclusão que leve também ao encerramento da sessão 301.
0: Márcio Elias Rosa. Sessão 301, explicando, né, os Estados Unidos têm um dispositivo que permite investigar países que tenham práticas comerciais desleais. Quem faz isso é o chamado Escritório de Representação dos Estados Unidos, Comercial dos Estados Unidos. Jameson Greer é o titular desse departamento. Uma semana depois, na carta enviada ao Lula, naquele 9 de julho, se falava ali que o Trump recomendaria a investigação do Brasil. PIX, 25 de março, etanol e não sei o quê. E sim, e foi aberta a investigação. E ele está dizendo agora, o Márcio Elias Rosa, né, novo ministro da Indústria e Comércio, que ficou no lugar do Alckmin, está dizendo: essa agenda vai avançar. Tudo indica que, além de cuidar das tarifas e talvez eliminá-las, também essa parte da investigação especial que existe na parte A contra o Brasil, a coisa vai ser resolvida. Eu estou colocando essas falas aqui porque compõem a agenda dos Estados Unidos, do Brasil lá nos Estados Unidos. Era a questão do crime organizado, o ministro da Justiça vai falar daqui a pouco. Era a questão das tarifas, falou agora o ministro da Indústria e Comércio. Hã? No caso do Ministério da Justiça, por que que ele estava lá? Por que é que o Andrei Rodrigues, diretor-geral da Polícia Federal, está lá? Para tratar de acordos de combate ao crime, especialmente na área financeira. Né? Então, vamos ouvir o que falou o Wellington César Lima e Silva, ministro da Justiça. Um trechinho, bem curtinho, vai lá.
6: Eu considero a reunião muito exitosa. O presidente Luiz Inácio propôs grupos de trabalho para tratar tanto da questão doméstica como em nível de cooperação com outras iniciativas, e acho que foi, de fato, um dia histórico nesse encontro da relação Brasil-Estados Unidos.
0: O Dario Durigan, ministro da Fazenda, né, falou também sobre a questão comercial e porque não existem razões para ver tarifa contra o Brasil. Fala, Durigan, vai.
7: Disse a eles que a economia do Brasil está vivendo um bom momento, um momento de estabilidade, com inflação sob controle, com crescimento acima do esperado, inclusive pelas previsões do FMI, das demais agências internacionais. Mostrei o quanto a renda das pessoas no Brasil está melhorando e vai avançar agora com os programas que o presidente está anunciando. Tratamos dos números do comércio internacional e do comércio bilateral. Nos números apurados pelo MIDIC, o Brasil tem um déficit próximo a 20 bi, teve um déficit em 2025 próximo a 20 bi com os Estados Unidos. Nos números dos Estados Unidos, do escritório de estatística norte-americano, o número se aproxima a 30 bi do déficit brasileiro. Então, o número deles, inclusive, dá mais razão ao nosso pleito.
0: Muito bem, dizendo, olha, o Brasil é um parceiro comercial seguro, né?
2: Você não vai me botar logo aí, eu que fui a grande estrela?
0: Vou, presidente, vai ter muito o senhor aqui. Também Alexandre Silveira, das Minas de Energia, estava lá, e nós estávamos lá para cuidar também da questão de investimentos dos Estados Unidos aqui na exploração das terras raras e processamento dos chamados minerais críticos. Para a grandeza do Brasil, não para a grandeza dos Estados Unidos, mas para a grandeza dos dois, porque se trata de colaboração. E não, vale o bene, de chegar lá e simplesmente falar: você quer minha terra rara? Hein, Trump? Eu dou. Não, não pode ser assim. Tem que negociar. Fala, Silveira.
8: Só um líder com a dimensão do presidente Lula, que governa a segunda maior democracia do mundo, chegaria aos Estados Unidos e teria uma reunião tão produtiva, mas tão altiva em defesa da soberania nacional, em defesa do Brasil, demonstrando todos esses temas que nós acabamos, os nossos colegas ministros acabaram de dizer, e especificamente sobre esse grande patrimônio do país, que é o nosso subsolo, as terras raras e os materiais estratégicos. O presidente Lula demonstrou e disse que acabou de aprovar no Congresso Nacional um marco regulatório que dá estabilidade a recepcionar investimentos do mundo.
0: É isso. Assim age um... Ó, deixa eu dizer, você pode não gostar, eu não gosto do Lula, porque o fato é que ele tem visão estratégica. Quando você coloca o que está acontecendo neste momento, desculpem, vis-à-vis o que foi falar o Flávio lá, você tem um pouco noção de quem é um, de quem é outro. Existe uma diferença brutal. E não adianta fazer de conta que não. De um lado está um interesse nacional, do outro está um arranjo que tende a se desarranjar, porque esse negócio do Banco Master, agora chegando à direita, nós vamos explicar tudo, né? Complica bastante a vida deles também. Ah, não sei se muda o resultado da eleição ou não. Eu continuo achando que o Lula é favorito, pai. E se perder? Vai se perder? Espero que o Brasil não acabe. O esforço dessa gente para que acabe é grande. Mas então, já que eu fui a grande estrela, já que eu ganhei tapete vermelho, já que eu encontrei Boy Benny e o menino Isabela, o ponto G lá com o Trump também, né? Então, é justo que eu fale sobre tudo, sobre as terras raras. O que, que eu falei? Vai, põe aí.
9: Tudo que se fala hoje é dos minerais críticos, porque a China, porque a China, porque a China, porque a China. Eu disse ao presidente Trump que nós não só fizemos uma coisa extraordinária, aprovando na Câmara ontem, sabe, a lei sobre a questão dos minerais críticos, como a aprovação de um conselho sobre a coordenação da presidência da República, tratando a questão do minerais críticos como uma questão de soberania nacional, para que a gente possa compartilhar o potencial do Brasil, que ainda é pouco conhecido, porque nós só temos conhecimento de 30% do nosso território, e agora nós temos a obrigação de termos conhecimento de 100% do território, a compartilhar com quem queira fazer investimento no Brasil. Nós não temos preferência. O que nós queremos é fazer, sabe, parceria, compartilhar com as empresas americanas, chinesas, alemãs, japonesas, francesas, ou seja, quem quiser participar conosco para ajudar a gente a fazer a mineração, para fazer a separação e para produzir a riqueza que essas terras raras nos oferecem, estão sendo convidados para ir no Brasil.
0: Oh, não, oh, vem cá, você, eu sei, o Vale Beni, o Isabela, eu acho uma pena que eu não seja unanimidade, sempre acho, mas o que eu posso fazer? A gente não é nem entre os parentes, né? Porque tem muito que não gosta de você? Não, até que acho que não. Você não, não gosto da sua análise, acho... Olha, tá errado isso? É preferível ao Brasil um presidente, um líder, que chegue lá e diga: nós temos lá as terras raras, precisamos inclusive mapeá-las, agora temos um marco que foi aprovado na Câmara, tá, vai ser, né? E todos são bem-vindos aqui para compartilhar com a gente, né, a exploração dessas terras raras. Afinal, a China tem 43%, 44% delas, o Brasil tem 22%, 23%, depois quem tem mais tem 6%. E queremos todo mundo, né? O Lula, esse perigoso esquerdista, vole o bem, Isabela, está dizendo ao mundo: vem investir aqui. Nós não temos medo de capital estrangeiro, nós não temos medo de capital privado. Agora, a exemplo de todos os países do mundo, esse tipo de coisa, a gente obviamente quer que tenha a coordenação do Estado brasileiro. Lembrei ontem aqui, nós temos uma Embrapa por causa do Estado, nós temos uma Embraer privatizada por causa do Estado, nós temos uma Vale privatizada, mas por causa do Estado. Os estados, mundo afora, hoje investem. Né? E é, me parece que é isso. E agora, sim, vocês leiam aí esse negócio que eu até falei pro Trump: dá uma. Sorria. Ah, vai. O que eu falei? Vai.
3: O presidente ainda brincou sobre a foto que tirou com o Trump e disse que falou para o americano sorrir. E em tom jocoso pediu para a Casa Branca não suspender vistos de jogadores brasileiros durante a Copa do Mundo, que terá cidades americanas entre suas sedes.
9: Então eu saio muito, muito satisfeito da reunião. Acho que foi uma reunião importante para o Brasil e importante para os Estados Unidos. Eu sempre acho que a fotografia vale muito. E vocês perceberam que o presidente Trump rindo é melhor do que ele de cara feia. E eu fiz questão de dizer para ele: ria um pouco, é importante, alivia a nossa alma se a gente rir um pouco. E ainda brinquei com o presidente Trump. Ele perguntou da Copa do Mundo, a seleção brasileira estava boa, e eu falei, eu espero que você não venha, sabe, anular o visto dos jogadores brasileiros para a seleção. Por favor, não faça isso, porque nós vamos vir aqui para ganhar a Copa do Mundo. É isso.
10: O que ele respondeu, presidente?
9: Ele riu. Ele riu porque agora ele vai rir sempre. Ele aprendeu que rir é muito bom.
0: Queridos, uma pessoa quase sábia nesse programa aqui, pode ver, falou que o Lula tem muito mais experiência internacional do que o Trump.
1: Sim.
0: Gostem ou não. Pô, mas é aquele pernambucano, é aquele nove dedo, é aquele não sei o quê. É a origem dele. O importante é aprender. Além daquilo que o mundo fez de você, fundamental mesmo é o que você fará do que o mundo fez de você. Isso é uma mistura de Kant com Sartre. Entende? Importa o que fizeram de você? Sempre importa, porque compõe a sua base, a sua origem. Aquilo que você viveu, aquilo que você experimentou, a sua origem estará sempre em você. Quando menos, está na sua memória. No caso do presidente, é uma cicatriz. É uma amputação também. De que fazem pouco caso. Agora, o que é que ele fez do que fizeram dele? E tá aí. Ah, catástrofe! Não veio. Teve facções também, vamos lá.
1: Indagado se a eventual classificação das facções criminosas brasileiras como terroristas pela Casa Branca foi abordada na reunião, Lula respondeu o seguinte.
9: Não foi discutido isso. O que eu queria dizer, entreguei por escrito. Cada assunto que eu discuti com o presidente Trump, além dos ministros falarem, eu terminei a reunião entregando para ele cada proposta nossa escrita em inglês. Em inglês, que é para ele saber o que é que nós queremos. Para não ter dúvida daquilo que nós queremos. E porque nós estamos levando muito a sério essa questão do combate ao crime organizado. Sabe, esse negócio de dizer que o crime organizado, que as facções, sabe, no caso do Brasil, tomaram os territórios nas cidades, nós temos que dizer para o povo dele que o território de uma cidade, de um bairro, é do povo, não é de crime organizado, não é de facção criminosa, sabe? Isso é que nós temos que dizer. E no mundo também. Nós criamos uma base na cidade de Manaus, para combater o crime organizado, o tráfico de armas, de droga na fronteira brasileira, com a participação de delegados da polícia de todo o país da América do Sul. Se os Estados Unidos quiser compartilhar e participar conosco, estará convidado.
0: Tá certíssimo. Até porque é muito grave que nós tenhamos áreas dominadas pelo crime. Mas todo mundo sabe que não é terrorismo. E é preciso atentar para as consequências de isso vir a ser considerado terrorismo. Inclusive as coisas em inglês eu redigi pessoalmente, Boy Benny. Uhum. Eu mesmo. Entendeu? Redigi em português, depois fizeram para passar para inglês. Ora, bora. Isso é o que faz um estadista. E sobre tarifa? Que ele falou.
3: O presidente Lula ainda disse estar otimista com o fim das tarifas que ainda restam sobre produtos brasileiros e afirmou que dentro de um mês uma nova proposta deve ser discutida.
9: Olha para a minha fisionomia. Você acha que eu estou otimista ou pessimista? Eu estou muito otimista. Veja, porque tem uma divergência entre eles e nós que ficou explicitada na reunião. O ministro dele falou uma coisa, os nossos ministros falaram outra. Ora, como a gente não podia ficar debatendo o dia inteiro sobre isso, eu propus, vamos dar 30 dias. Vamos dar 30 dias para esses companheiros resolverem o problema. E nós voltamos a conversar. E ainda falei para o Trump, a gente precisa fazer reunião lá o carro, a gente pode fazer teleconferência. É mais barato. Sabe? O que nós temos é que resolver esses problemas.
0: É isso. Né? Ainda temos mais Lula falando e tal, mas é, agora nós... Ah, não, antes ainda. Antes, eu já ia partir para Banco Master, mas olha, há um limite, deveria haver um limite para o ridículo. Mas não há. Né? Se há coisa que foi muito mal distribuída no mundo, é limite para o ridículo. É, os bolsonaristas apostavam no desastre do encontro. Trump é imprevisível, é, não sei o quê. Tá. Pautaram a periferia do Trump com coisas, com fofocas. As candinhas do bolsonarismo se prepararam. Ah, vamos lá. Vamos passar as informações, as críticas todas que o Lula fez ao Trump. Eu acho, eu insisto, eu acho o Trump completamente despreparado, completamente amalucado, é, mas ele também deve, negociante que é, deve é, dizer o seguinte, olha, é normal, né, que um governante defenda o interesse do seu país. É normal que haja divergência. Mas, de qualquer modo, eles prepararam as coisas. Vamos lá, vai.
1: Aliados do senador e pré-candidato à presidência Flávio Bolsonaro municiaram pessoas próximas a Donald Trump com conteúdos que mostram críticas de Lula ao presidente americano. Esse movimento bolsonarista nos Estados Unidos é liderado pelo ex-deputado Eduardo Bolsonaro e pelo blogueiro Paulo Figueiredo. Os dois têm relação próxima a uma ala de auxiliares de Trump e tentam influenciar a política externa da Casa Branca sobre temas voltados ao Brasil. Segundo pessoas próximas aos dois relataram à Folha, foi feita uma operação para apresentar à Casa Branca críticas feitas por Lula sobre o trabalho de Trump. Jason Miller, um dos conselheiros do presidente americano, passou a enviar mensagens nos últimos dias listando alguns episódios de embate com o brasileiro, como no caso da captura do ditador venezuelano Nicolás Maduro na invasão promovida pelo Pentágono. O objetivo dos bolsonaristas era desgastar Lula com a visita, independentemente do resultado.
0: É, sim. Fizeram isso, apostando que fosse dar conflito, né? Não aconteceu. E aí o nepo velho da ditadura, o Paulo Figueiredo, falou que achava tudo muito estranho, porque não houve coletiva, não houve nada, visita sem status de chefe de Estado, melhor ainda, porque sem ter esse status de visita oficial, houve o tapete vermelho. É o contrário do que ele está falando. É o contrário do que ele está falando. Ah, o que, que ele achou estranho? Vai.
3: Reinaldo, após o encontro, o blogueiro bolsonarista Paulo Figueiredo foi às redes sociais e fez justamente isso. Tentou criar uma narrativa de que o encontro teria sido, nas palavras dele, esquisito. Vamos ao que ele escreveu ao compartilhar uma publicação da Casa Branca. Visita sem status de visita de Estado. Coletiva de imprensa cancelada. Tweet seco do Trump. Que esquisito. E não. Eu ainda não sei o que aconteceu, mas estou tentando apurar.
0: Ah! Ah, não sei o que aconteceu, mas estou tentando apurar. E aí, nós temos... Ele lançou uma teoria conspiratória. Vocês estão aí com a teoria conspiratória?
1: Sim.
0: Porque a teoria conspiratória tem até um vídeo. O Paulo Figueiredo. Cara... burro, assim, porque tem a pessoa que é burra. Não, burro você não é, vai. Você não é um... Não vou usar o exemplo. Né? Vocês conseguiram emplacar o Flávio candidato, aquela coisa toda. Né? Agora, claro, vocês adoram manipular a opinião pública, porque a sua teoria conspiratória também é bate, acaba incidindo gravemente contra o Trump, se estivesse certa. Né? Mas qual é a teoria conspiratória? Vai.
1: Paulo Figueiredo teorizou na última terça que a ida de Lula aos Estados Unidos para se encontrar com Trump teria um grande objetivo, seria uma contrapartida para negociar as terras raras brasileiras para evitar que PCC e Comando Vermelho fossem classificados como terroristas. Figueiredo ligado a Flávio Bolsonaro, ainda acusou Lula de ser entreguista, ligou ao governo federal a venda da mineradora Serra Verde, especialista no mercado, no trabalho com minerais críticos, o que a gente já explicou que é falso. A gente vai acompanhar o que disse o blogueiro no canal dele no YouTube.
11: Vamos falar, Flávio Bolsonaro, entreguista, não sei o que. Ué, meu filho, foi o seu candidato, o seu presidente, que vendeu para os americanos Serra Verde. Ora, não foi. Foi o seu candidato, o seu presidente, implorar para o Donald Trump, foi lá em Washington, na Casa Branca, fechar acordo de minerais críticos com Trump. Esse é um dos componentes dessa viagem do Lula. No entanto, nem de longe, essa é a principal razão da visita do presidente do Brasil aos Estados Unidos.
12: Qual é?
11: Pelo que eu apurei,
12: qual é?
11: Com eu múltiplas apurei. Fontes nesse caso, opa, a principal razão da visita.
12: Para um pouco, para um pouco. O Paulo Figueiredo também é dado a apurar as coisas com múltiplas fontes anônimas, tá? Paulo Figueiredo, grande repórter. Hein, Paulo Figueiredo? Grande repórter. O bom das múltiplas fontes anônimas é que não precisamos dizer quais são. Você fala o que você quiser. Paulo Figueiredo, conte-nos o que você apurou com suas múltiplas fontes. Estamos curiosíssimos. Paulo Figueiredo, por favor, nos tire das trevas da ignorância, Paulo Figueiredo. Vai!
11: É que o Lula foi informado de que a designação do PCC e do Comando Vermelho como organizações narcoterroristas poderia sair a qualquer momento por ordem do secretário Marco Rubio, que tem essa prerrogativa.
12: Para tudo! Foco em mim! Entendi. Atenção. Vale o bem, Isabel. Vai sair a designação como grupos narcoterroristas. Lula não quer. Porque aí ele quer sugerir que o Lula, de algum modo, tem algum interesse que isso não saia. Como se não fosse o interesse do Brasil. Então o Lula faz o quê? Entrega as nossas terras raras. Em troca. E o Paulo apurou isso com múltiplas fontes. Sendo com múltiplas fontes, eu suponho que seja com múltiplas fontes, inclusive do PT, né, Vólio Beni? Uhum. Que devem manter o Paulo Figueiredo municiado, né? Sim. Porque assim, falaram assim, olha, eu privo ali da intimidade com o presidente Lula. E como é que é a fórmula, Vólio Beni e Isabela? O presidente Lula comentou com interlocutores que ele iria oferecer as terras raras. Só para não chamar o PCC e o Comando Vermelho de narcoterroristas. Termina a sua teoria, ó grande mestre das esferas, ó grande pensador, vai.
11: Foi então que Lula resolveu puxar essa carta, fazer um apelo direto ao Donald Trump. Só que para isso, para pedir algo a Donald Trump, Lula precisava oferecer algo. E o que ele oferece? Justamente as riquezas minerais brasileiras, as terras raras, como moeda de barganha.
12: O presidente do Brasil. Então pode parar, porque agora isso é uma acusação muito grave também ao Trump. O Trump é tão bucaneiro, vale bem, Isabela, tão sem vergonha, que ele é capaz, então, de condescender com organizações narcoterroristas só para ficar com as nossas terras raras. E é nessa hora que eu... Vai bem, Isabela. Memória é uma das coisas desse programa, né?
3: Sim.
12: Linkar as coisas, fazer você compreender. Nós estamos aqui para isso. Nosso prazer, nosso tesão... E voluntar, em sentido espanhol, tesón, é o quê? Esclarecer, lembrar, fazer os devidos liames. Pô, Reinaldo, fala uma palavra em português que é link. Não. Fazer os devidos liames, links, né? Eu obriguei a falar português, Reinaldo. Liame mesmo. Aliás, o que é liame? Presidente, foi demais. Ô Flávio, Flavim, conta pra nós, Flavim. Dia 28 de março, o que você realmente quer com as terras raras e como é que você pretende? Chegou lá pro Trump e fala: Trump, minhas terras raras são suas. Dê as suas, as do Brasil não, vai.
13: Brazil is going to be the battleground.
14: O Brasil vai ser o campo de batalha no qual o futuro do hemisfério será decidido, porque o Brasil é a solução para os Estados Unidos se livrarem da dependência dos minerais críticos, especialmente das terras raras da China. Sem eles, a revolução tecnológica dos Estados Unidos fica estagnada e a segurança nacional se torna vulnerável. E quando os Estados Unidos se tornam vulneráveis, todo mundo livre se torna vulnerável. Brasil e Estados Unidos foram feitos um para o outro. Compartilhamos os mesmos valores judaico-cristãos e cada um tem aquilo de que o outro precisa. A América precisa de cadeias de suprimentos seguras para materiais críticos, um parceiro confiável no hemisfério e um mercado massivo para bens e serviços americanos.
12: E aí vem o Paulinho Nepo Véio da ditadura, né, para falar que o Lula foi lá para fazer negociações espúrias, etc. Né? É realmente do balacobaco. Vai ter gente caindo nessa conversa? Vai, velho. Você acha que não? Sempre tem. Sabe aquela frase maravilhosa que todo dia sai de casa um espertalhão e um otário e eles fazem negócio?
3: Uhum. Um clássico.
12: Não é? Quem sai ganhando? O otário? Não. Então vai ter otário que vai sair repetindo isso por aí. Vocês ficaram como a história do Hieronymus Munchausen, o Barão de Munchausen, que tem um filme bacana, que era um dos caras do Monty Python, que dirigiu As Aventuras do Barão de Munchausen. O Paulo, sabe o que você está aparecendo? O Barão de Munchausen, quando contou, que coitado, ele era só um contador de histórias, e aí, vale bem, alguém pegou as histórias dele.

0: Selene, Lua, né? E as pessoas, quando ficavam cansadas, olha o Benny, tiravam a própria cabeça e andavam com ela debaixo do braço. Assim estão os bolsonaristas, né? Com essa soma de ridicularias. Acreditassem no titio? Não, mas não acredita. Continua a não acreditar. É. Né? Não iam apostar nessa besteira. CNN tem muito banco master ainda hoje. Fica aí, mas a gente precisa falar daquilo que é importante para o futuro do Brasil. Né? Nós temos ainda o Lula falando sobre eleição. O que tem aí o Lula sobre eleição? Vamos lá.
1: Lula disse que não acredita que Trump vai tentar interferir nas eleições brasileiras deste ano e defendeu a soberania dos países. Ele ainda falou que a relação entre os países melhorou muito desde o primeiro encontro com Trump, ainda em setembro do ano passado.
2: Olha, se ele tentou interferir nas eleições brasileiras, ele perdeu, porque eu ganhei as eleições. Eu acho que não é uma boa política um presidente de outro país ficar interferindo nas eleições de outro país. É o princípio básico para que a gente não permita a ocupação cultural, política e a soberania de um outro país, tá? Eu penso que a nossa relação com o Trump é uma relação sincera. Eu penso que desde o primeiro encontro que nós tivemos de 29 segundos em Nova York, numa reunião da Assembleia Geral da ONU, até os telefonemas que nós fizemos, até o encontro da Malásia e até esse encontro de hoje, eu acho que evoluiu muito. Eu tenho razões para acreditar que o Trump gosta do Brasil. Eu não acredito que ele vá ter qualquer influência nas eleições brasileiras, até porque quem vota é o povo brasileiro, sabe? E eu acho que ele vai se comportar como presidente dos Estados Unidos, deixando que o povo brasileiro decida o seu destino, como eu vou deixar que o povo americano decida o destino deles.
0: Só uma pequena correção, ou sei lá o quê, não sei exatamente, porque de qualquer modo o Trump era um político influente, né? Mas quando houve eleição aqui, o presidente era o Joe Biden. E os bolsonaristas dizem que o Biden interferiu, que é mentira. Absolutamente mentiroso, né? Que tenha havido qualquer interferência dos Estados Unidos na eleição brasileira. Agora, eles sim sempre contaram com a interferência do Trump, né? E ainda tem mais. E o Lula teve ali, sobre os conflitos do mundo. Ele também, disse como é que foi a conversa. Vai lá.
3: Ele disse, inclusive, sobre a guerra do Irã e disse que não vai conseguir mudar a cabeça de Trump em uma reunião de 3 horas.
2: Olha, o Trump não vai mudar o jeito dele ser por causa de uma reunião que durou 3 horas comigo. O que eu fiz questão de dizer para ele é o que eu penso das coisas que eu acho que podem ser feitas. Eu acredito muito mais no diálogo do que na guerra. Eu acho que a invasão do Irã, ela vai causar mais prejuízo do que ele está imaginando. Mas tem várias suposições. Ele acha que a guerra já acabou. Não é o real. Mas ele acha, eu não vou, sabe, ficar brigando com ele por causa da visão que ele tem da guerra. Ele acha que na Venezuela está tudo resolvido. Eu disse para ele que eu tenho interesse em discutir qualquer assunto que ele precisar discutir. E quiser discutir comigo sobre Cuba, sobre Venezuela, sobre Irã, sobre o que ele quiser, eu estou disposto a discutir. Eu não tenho vocação belicista. A minha vocação é de diálogo, é acreditar no poder da narrativa, acreditar no poder do convencimento. É assim que eu acho que a gente deve fazer política. Falei muito com ele sobre a questão de mudança no Conselho da ONU. É preciso reformar a ONU.
0: Rapaz, Você viu, Isabela, que eu até uso agora palavras que têm a origem latina muito clara.

0: né? Que eu usei belicista, né? Que é de bellum, guerra, né? É guerra.
1: Momento cultural.
0: Tem até uma frase latina que eu aprendi com o Reinaldo, que é Fiuis pacem para bellum. Se queres a paz, prepara a guerra. E esse parabelo é muito... Eu gosto da formação da língua portuguesa, que é muito boa, né, vai bem, e das palavras que vão... Porque, assim, si vis pacem parabelo. Esse vis escreve em vis, né, mas se lia vis. Si vis pacem parabelo. E pacem se escreve passem, com C. Mas é que tinha, provavelmente, som de K. Aprendi tudo isso, porque nada disso não. Né? Parabelo. Para, prepara, belo, guerra. E aí, vai bem, não é, Isabela, nessa língua maravilhosa? O que quero que pode essa língua? Flor do Lácio, sambódromo, luz América Latim em pó. Luz América Latim em pó. O que quero que pode essa língua? Parabelo virou o quê? Parabelo. Parabelo. Revólver. Não é sensacional? É, porque virou marca de arma também. Se entrega, Curisco, eu não me entrego, não. Eu só me entrego na morte, de parabelo na mão. Deus e o Diabo na Terra do Sol, Glauber Rocha. É preciso saber tudo, relacionar tudo, nada ocupa lugar. Sabedoria não ocupa lugar. Né? O problema, vale bem, é que a burrice também não... E assim as coisas vão. Ah, não vamos agora falar de muito master, consequências políticas, etc, etc, etc. Fica com a gente.
1: O É da Coisa.
0: Muito bem, estamos de volta. Vocês sabem, e nós vamos tratar disso com detalhes na sequência, que houve a operação da Polícia Federal contra o senador Ciro Nogueira, presidente do Progressistas, com implicações importantes na área da política que nós vamos tratar aqui, além daquelas que parecem óbvias. Tem muita coisa importante aí, né? O Haddad, Fernando Haddad, ex-ministro da Fazenda, pré-candidato do PT ao governo de São Paulo, se manifestou a respeito. Que a gente tem aí, vai?
2: Pré-candidato ao governo de São Paulo, Fernando Haddad afirmou nesta quinta que as pessoas não têm ideia de quem é o senador Flávio Bolsonaro, principal adversário do presidente Lula na disputa ao Planalto, e que espera que a campanha mostre quem é o personagem e quem são os amigos dele. Ao comentar sobre o filho do ex-presidente Jair Bolsonaro, Haddad ainda citou o caso do Banco Master. Disse o seguinte, durante uma coletiva de imprensa, após dar uma palestra na Fundação Fernando Henrique Cardoso, em São Paulo. Eu creio que as pessoas não têm ideia de quem seja o Flávio. Eu espero que a campanha mostre quem é o personagem, quantos mandatos ele teve, quantos projetos ele aprovou, como é que ele angariou esse patrimônio considerável que ele detém, quem são os amigos dele. As investigações estão sendo aprofundadas sobre os escândalos que o governo desbaratou, então tem havido uma compreensão maior de quem é responsável por esses desmandos, quando surgiram esses desmandos, quem foram os responsáveis. Isso tudo vai ajudar a esclarecer.
0: Isso ele está falando em São Paulo, numa situação em que ele enfrenta um candidato que, por enquanto, tem uma ampla vantagem nas pesquisas. Quando eu digo por enquanto, eu sou muito objetivo nessas coisas. Eu acho muito difícil, longe de ser impossível, o Haddad vencer. A diferença é muito maior do que aquela que ele, hoje, do que aquela vida na eleição de 2022. E eu acho que tende a haver uma aproximação. O Haddad fala disso porque... E tinha acontecido a operação do Master. O Haddad fala isso porque ele foi um dos grandes defensores de um endurecimento do governo nesse caso do Banco Master, né? E campanhas contra a corrupção, já falamos aqui, acabam atingindo governos também, mesmo quando são eles a combater a corrupção, né? Mas ele foi um dos que defenderam que se devia endurecer bastante no caso do Banco Master. E houve até quem dissesse, olha, se as coisas não fossem assim, o governo vinha numa trajetória de ascensão, mas aí teve esse negócio. Então, para ele, claro, essa é uma tese importante. O que mais que ele falou? Vai lá.
3: Haddad havia sido indagado sobre como o governo poderia dialogar mais com a população, tendo em vista que Flávio aparece empatado ou até ultrapassando o Lula numericamente em pesquisas eleitorais recentes. Haddad então citou o caso Master e acrescentou que é preciso colocar as instituições para funcionar, cada um com a sua competência, citando a Receita Federal, a Polícia Federal e também o Ministério Público. Ele continuou, cada uma no que lhes compete e esclarecer para a opinião pública para onde foi o dinheiro do Master, que campanhas o Master financiou, quem é amigo de quem, para a gente ter clareza do que aconteceu. Isso vai ajudar muito. Agora, o papel é dar transparência para isso. Nós já sabemos na gestão de quem. No Banco Central, diretores foram corrompidos. Estamos investigando parlamentares que podem ter envolvimento em beneficiar o Master e vamos atrás. Acrescentou, dizendo que esse caso, obviamente, vai ter impacto eleitoral na campanha.
0: Pode ter. Acho só que precisa tomar cuidado com os pronomes, né? Porque se nós vamos, não sei o quê, hoje já tinha bolsonarista falando que tudo isso é uma operação de perseguição e não sei o quê, né? E que a Polícia Federal está a serviço. Acho que não, né? Desse modo, porque afinal de contas o relator é o André Mendonça. A Polícia Federal pediu essa operação. Aliás, pediu no dia 10 de abril. Saiu agora. Isso também gerou ali alguma especulação de por que agora, né? Mas as evidências, né, no caso, são muito sérias. E claro, ele também está fazendo uma referência indireta ao fato de que o maior doador da campanha do Tarcísio aqui foi o Fabiano Zetel, que é cunhado do Vorkaro. Doação, diga-se, de acordo com a regra declarada, certinho. Mas como foi uma doação, 2 milhões, então dizendo, ah, o Master é um problema da direita, não é nosso. Nós vamos tratar desse assunto. Porque, claro, não é exclusivamente da direita. Mas é principalmente da direita. É isso aí.
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0: Muito bem, estamos... Eita, o programa deve ter 18 horas hoje, mas, enfim. Haja garganta, né, Voliben? Caso Master, PF realiza operação contra Ciro Nogueira. E sim, o caso Master agora se gruda à direita, isso é inequívoco, vai lá.
2: O senador Ciro Nogueira, presidente nacional do Progressistas, foi o principal alvo da quinta fase da Operação Compliance Zero, deflagrada nessa quinta pela Polícia Federal, que apura crimes relacionados ao caso Master. A PF fez buscas em endereços ligados a Nogueira em Brasília e no Piauí. No total, foram expedidos 10 mandados de busca em São Paulo, Minas, Piauí e Distrito Federal. Também há um de prisão temporária, no caso de Felipe Cansado Vorkaro, primo de Daniel Vorkaro. A operação foi autorizada pelo ministro André Mendonça, relator do caso no STF, que negou que a operação atingisse o gabinete do Senado. Na decisão, Mendonça aponta que a PF vê indícios de que Nogueira teria atuado em favor de interesses do Master em troca de vantagens indevidas, extrapolando relações de mera amizade. Segundo a PF, o senador recebia repasses mensais do esquema de Vorkaro que chegavam a R$500 mil. De acordo com a Polícia Federal, as transferências de dinheiro para o senador eram feitas por meio da parceria BRGD/CNLF, pessoas jurídicas. Operações eram comandadas por Felipe.
0: E aí, há diálogos bastante eloquentes, né? Que o Mendonça transcreve ali a partir de informações da Polícia Federal.
3: Em conversas entre Daniel Vorkaro e Felipe, seu primo, a data de 28 de janeiro do ano passado, ele disse o seguinte, Felipe falando agora. Oi, Daniel, tudo bem? Pessoal me passou aqui sobre o aumento dos pagamentos parceiro BRGD, mas fluxo está indo praticamente todo para o BTG e ainda estou precisando aportar valores altos todo mês. Amanhã estarei o dia todo em SP. Tem algum horário que poderíamos falar?
2: E Daniel Vorkaro responde, estou na Venezuela, resolve isso para mim, eu ponho o dinheiro depois para repor. Meses depois, em 30 de junho do ano passado, Daniel relata a preocupação em conversa com Felipe com o atraso dos pagamentos a Ciro. Diz o seguinte, cara, eu tô meio no meio dessa guerra, atrasou 2 meses, Ciro?
3: E o Felipe respondeu: vou ver se dou um jeito aqui. Vai continuar os 500 mil ou pode ser os 300?
0: É 500k, né? Como eles usam sempre. KKKKK, né, Vólio Benedito?
3: Já já
0: KKKKK. Olha, deixa eu dizer, a defesa conduzida pelo Antônio, pelo Cacai, o glorioso Antônio Carlos de Almeida Castro, diz que ele está, o Vorcaro e todo mundo quer contribuir com a justiça, a fim de esclarecer que não teve, o Vorcaro, o Ciro, que não teve qualquer participação em atividades ilícitas, etc. Bom, o fato é o seguinte: desde o começo, há uma guerra de atribuições sobre o caso Master. O que o PT e os progressistas sempre apontaram, isso é um escândalo da direita e acaba caindo no governo. Já explicamos a razão aqui, sempre que tem investigação sobre corrupção, o statu quo que mais apanha. Desta feita, não adianta, o Ciro Nogueira é quem é. O Ciro Nogueira foi ministro, chefe da Casa Civil do Bolsonaro, é um cara de direita, até outro dia era o cara que articulava, chegou a ser o principal articulador de uma candidatura anti-Lula, o tempo que queria o Tarcísio. Né? E que ele aparecia como vice. Há vídeos do Flávio dizendo que ele seria um excelente vice. Né? Então é claro que o caso chega à direita. Isso. Mas vai chegar a Flávio? Eis a questão. As pessoas vão fazer, vão colar o central Flávio? Uma coisa é certa, a aliança do Flávio com o PT, com o PP, sofre um embaraço. Porque, digamos que não vire um companheiro exatamente exemplar. A essa altura, o PT está falando: ah, o PP não quer a gente, não quer. Não, melhor que queira o Flávio. E tem a dinheirama. Mas o problema, assim, só... vai bem, o dinheiro podia ser... O Vorcaro fala: dinheiro é meu, faço o que eu quero. Dou para quem eu quero. Quero comprar um Patek Philippe. Bilionários do Brasil, compre um Patek Philippe para o tio Rei, de ouro rosa, custa 2 milhões e 600 mil. Não. O dinheiro de vocês. Vocês fazem o que vocês querem. O que eu farei para vocês? Nada. A não ser a minha beleza, a minha graça, meu charme, meu veneno e minha simpatia. Agora, se você é senador e se você faz uma emenda que ajuda o banco, e se o banco se enrolou como se enrolou, aí as coisas se complicam. Do que é que eu estou falando? Vai.
2: Em seu despacho, o ministro André Mendonça informa que, segundo a PF, Daniel Vorcaro encomendou a Ciro Nogueira a elaboração de uma emenda com o objetivo de favorecer o Master. Em conversas de posse da PF, o então banqueiro diz que o texto apresentado pelo senador saiu exatamente como ele encomendou. A PEC em questão foi apresentada por Nogueira e propunha mudanças no funcionamento do Fundo Garantidor de Créditos, o FGC, um mecanismo que protege correntistas e investidores em caso de quebra de instituições financeiras. O principal ponto previa ampliar de R$ 250 mil reais para 1 milhão o limite de garantia por CPF ou CNPJ no caso de compras de CDBs, os certificados de depósito bancário. O argumento: promover a segurança e rigidez do sistema financeiro nacional. Esse texto teria sido encaminhado à casa de Nogueira em um envelope e transformado depois na PEC apresentada pelo senador. A emenda não foi aprovada no Senado.
0: Isso aí é grave. Vamos ver, tem outras coisas. Mas isso é grave porque, ainda que não tenha sido aprovada, há os pagamentos, as evidências, os pagamentos mensais, e ele teria colocado, então, o seu mandato a serviço das ações do Vorcaro, do Banco Master, etc. Isso complica muito as coisas. Né? Soma dinheiro com uma ação objetiva em favor do Master e, evidentemente, Ciro não fica nada bem no retrato, né? Mas há mais coisas que são bem ruins. Vamos lá.
3: A PF afirma que Vorcaro teria custeado hospedagens, deslocamentos e despesas de viagens internacionais de Ciro Nogueira, como no caso do Park Hyatt New York, hotel 5 estrelas localizado em Manhattan, Nova York, além de despesas em restaurantes de alto padrão. A corporação menciona, por exemplo, um diálogo entre Vorcaro e Léo Serrano, apontado como uma espécie de intermediador das operações. Este questiona o dono do Master. Só uma pergunta rápida. É para os meninos continuarem pagando conta dos restaurantes do Ciro barra Flávia até sábado? Na sequência, Vorcaro responde. Sim, depois leva meu cartão para Sun Barths. Uma nota, Reinaldo. Sun Barths refere-se a Sun Barthélemy. Trata-se de uma ilha localizada no nordeste do Mar do Caribe. É uma coletividade ultramarina da França situada nas Pequenas Antilhas, a cerca de 30 quilômetros a sudeste de Saint-Martin. Conhecida ali por luxo, praias paradisíacas e atmosfera francesa, é um destino para celebridades muito ricas.
0: Eu vivo em Saint-Barthélemy. Vocês não vão porque vocês não têm dinheiro para isso.
3: Ah, o Alexandre tem.
2: Não tem, não.
3: Ele nada no dinheiro.
0: Meus ricos... Ah, precisa de muito dinheiro. Os meus amigos ricos lá, desse jeito vai ficar vazio lá, Vale Bene. Lá também, trancoso. Ai, ai. E o Ciro, em 16 de março, falou que abriria mão do mandato, né? Caso houvesse alguma coisa contra ele, né? Uhum. E o irmão do Ciro também foi alvo de medidas cautelares, né? Aliás, as mais graves até do que ele próprio. Vamos lá.
2: Raimundo Neto e Silva Nogueira Lima é administrador da CNLF Empreendimentos Imobiliários Limitada, que, segundo a PF, seria usada como um mecanismo dissimulado para repassar vantagens financeiras a Ciro. O ministro André Mendonça determinou que Raimundo use tornozeleira eletrônica. Ele também está proibido de manter contato com outros investigados ou testemunhas, deve entregar o passaporte à PF. Em no máximo 48 horas e não pode sair da cidade onde mora sem autorização da justiça. Felipe Vorcaro, primo de Daniel, de quem falamos há pouco, foi preso. Ao autorizar a prisão temporária, Mendonça aponta que Felipe fugiu da segunda fase da Operação Compliance Zero em janeiro desse ano, usando um carrinho de golfe do condomínio de luxo Terra Vista, em Trancoso.
0: A hora que a coisa aperta, você pega o que está na mão, né? O carrinho de golfe. Sabe o que é relevante nessa história toda? Importantíssimo, um aspecto aparentemente lateral, mas que não. Que nós vamos ver, tem desdobramento eleitoral. Veja só. O Ciro era, sem dúvida nenhuma, o grande articulador original, antes disso tudo começar, do campo da direita. Só que ele sempre foi odiado por Flávio. Ah, a gente é amigo, mentira. Pelo... velho da ditadura, o Paulo Figueiredo, porque o Ciro era, já no governo, o moderado desse grupo de extrema-direita. Com o Ciro saindo de circulação, porque agora, meu filho, ele vai ter que se defender, esquece. Politicamente ele está liquidado. E o PP fica numa situação difícil. Cai o grau de moderação da extrema-direita. O Ciro era um cara moderado. Era, não morreu. De direita, que pegou carona no bolsonarismo, tentando botar um pouco de racionalidade na irracionalidade bolsonarista. Só que agora caiu em desgraça. E, portanto, aumenta o teor de radicalismo da extrema direita. Isso é inegável. É isso aí.
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0: Muito rapidamente aí, meninos, isso aponta também um negócio de 13 milhões que teria sido adquirido por 1 milhão ali pela turma do Ciro, vai.
3: A aquisição de uma participação societária estimada em 13 milhões pelo valor de 1 milhão é uma das principais suspeitas de que o senador Ciro Nogueira recebeu benefícios de forma indevida de Daniel Vorcaro, dono do Banco Master, segundo a investigação da Polícia Federal. O negócio não foi feito diretamente por Ciro Vorcaro, mas por parentes deles que também foram alvos da quinta fase da Operação Compliance Zero, deflagrada nesta quinta-feira. A CNLF, empresa que tem Ciro como sócio e é administrada pelo irmão do senador, Raimundo Neto e Silva Nogueira Lima, comprou 30% da Green Investimentos SA, que era presidida por Felipe Vorcaro, primo de Daniel. A Green tinha participação acionária em outra empresa, a Trinity Energia Renováveis S.A. O advogado de Ciro Nogueira, Antônio Carlos de Almeida Castro, Cacai, disse em nota que a defesa repudia qualquer ilação de ilicitude sobre suas condutas, especialmente em sua atuação parlamentar. A reportagem não localizou a defesa de Felipe Vocaro e de Raimundo Nogueira.
0: É isso aí.
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0: Estamos de volta rapidamente e depois com mais detalhes. Nós temos o último bloco que não vai ao ar na rádio. Quem está na rádio depois procura nas redes sociais, né, que só vai ao ar nas redes e na TV. O Mendonça, como está, dificilmente vai homologar a delação do Vorcaro, é o que parece. Vamos lá.
2: Segundo a colunista da Folha da Band News FM, Mônica Bergamo, o ministro do STF, André Mendonça, relator do caso Master na corte, não pretende homologar a proposta de delação premiada de Daniel Vorcaro nos termos em que ela está se apresentando. O magistrado está descontente com o que considera omissões do empresário e tentativas de proteger aliados em sua suposta, nessa proposta de colaboração premiada. Os anexos da delação foram apresentados ontem às autoridades. A posição manifestada pelo magistrado, no entanto, foi feita antes ainda da entrega oficial dos documentos, com base em informações prévias que ele recebeu, segundo a Folha. De acordo com a reportagem, a operação autorizada por Mendonça contra Ciro Nogueira hoje seria uma clara demonstração de que o ministro do STF considera o material já acumulado pela Polícia Federal suficiente para o aprofundamento das investigações contra agentes políticos suspeitos de atuarem em favor do dono do Banco Master. Ainda de acordo com a Folha, a operação contra Ciro também foi um recado para que Vorcaro e seus advogados revelem mais informações no contexto da delação premiada.
0: Por exemplo, esse caso Ciro não estaria contemplado na delação. Tá? Nós vamos ver mais detalhes sobre isso, aí.
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0: Me pegou em vale bem, mas eu lembrei a tempo. Muito bem. Agora estamos de volta no Band News TV e nas redes sociais. Olha aqui. Esse troço do Ciro Nogueira, tudo indica que esse troço não estava na delação. Mas também ninguém sabe, é uma especulação, porque como a delação não é pública, é o disque-disque, né? Mas vamos lá, que a gente tem, vai.
3: A defesa de Daniel Vorcaro apresentou nesta semana a proposta de delação à Procuradoria-Geral da República e à Polícia Federal. As autoridades devem cruzar as informações dos anexos com a do conteúdo dos 9 celulares apreendidos de Vorcaro. Se não houver apresentação de fatos inéditos, a PF e a PGR podem desistir do acordo ou pedir mais complementos. Além disso, se houver avanço, a colaboração precisará ser homologada pelo ministro André Mendonça. Um dos pontos centrais é conseguir o detalhamento das movimentações financeiras de Vorcaro no exterior. Outra questão é o volume de recursos que ele se comprometerá a devolver ao Estado brasileiro para fechar o acordo de delação em troca de benefícios, como a redução da pena e a progressão de regime. Só que agora apareceu um embaraço. Tudo indica que essas lambanças envolvendo o Ciro não estavam na delação.
0: É o que se tem. Se essa não está, então outras não estão. Vamos lá, a gente tem que entender a natureza da delação. A explicação sempre técnica, que é o que se espera que esse programa faça. E nós fazemos. A delação está regulada pela Lei 12.850. A Lei 12.850 é a lei das organizações criminosas. Portanto, você está fazendo uma delação no âmbito de uma organização criminosa. Cabe a quem celebra o acordo explicar como funcionava essa organização, quem fazia o quê, falar de volumes desviados, do modo de acertar o modo de ressarcimento ao Estado, etc. O que é que se tem um clássico da delação? Bom, se você está querendo um benefício, é preciso que você me apresente alguma coisa a que eu, Polícia Federal, ou a que eu, Ministério Público, ainda não tenha chegado. Se você vai apresentar coisas a que eu já cheguei, então aí não interessa. Esse caso do Ciro Nogueira, de novo, vale bem, dar dinheiro para os outros não é crime. O dinheiro é meu. Se eu quiser distribuir, tá. Quando eu estou lidando com autoridades, gente que tem um mandato público, que coloca serviço, então, da organização criminosa, estou usando o termo organização criminosa porque a delação está sendo feita nesse âmbito. Se o Ciro colocou o mandato dele a serviço dessa organização, ainda que não o tempo todo, mas nessa ou naquela ação, e se isso não está na delação, então aí você diz, opa, peraí. Né? Assim como ele, há outros políticos que podem entrar. A exemplo do que eu expliquei ontem aqui, não basta que a gente queira que algo seja crime para que seja crime. Eu falo isso porque, evidentemente, tem expectativa. Tem de pegar esse, tem de pegar o Alexandre, tem de pegar o Toffoli. Calma, por causa dos contratos conhecidos, não. Isso, por si, não é crime. Agora, os ministros atuaram em favor da organização criminosa, usaram a sua condição de agentes públicos para beneficiar o banco, ou eles próprios cometeram crimes autônomos nessa relação com o Master? Ah, aí sim. Mas não há evidência disso até agora. Eu falo isso porque tem muita gente dizendo, ah, se não apresentar esses dois, não serve. Agora, é evidente que para que a delação seja celebrada, e daí que se diga o Mendonça não estaria disposto a homologar, é preciso ir além daquilo que já se investigou. Não sei. Mas também é preciso saber que se a delação não for celebrada, os dados de que dispõe hoje PF e Procuradoria que foram fornecidos em razão da delação, eles também não podem ser usados. Aquilo que foi prova, aquilo que é prova autônoma que a PF chegou, que a PGR chegou, aí sim. Mas aquilo que decorre da colaboração, aí não. Porque senão, você brinca que você quer fazer colaboração, pega os dados e depois manda o cara pastar. Isso também não pode. Desse modo também não pode ser feito. Né? E veja, a delação é importante, por outro lado, porque se imagina que muitos bilhões aí podem ser devolvidos também. Então também não é tranquilo o Mendonça falar assim, ah, quer saber? Então também não. Porque a compensação também ela é importante. Então é claro que isso chega a um impasse. Veja só, a Polícia Federal tinha pedido, isso é uma apuração da Andresa Matais no Metrópolis, a Polícia Federal tinha pedido essas ações contra o Ciro Nogueira no dia 10 de abril. Hoje é dia 7 de maio. Faz quase um mês. Porque só saiu agora... Mendonça expressa o seu descontentamento com o que se fez até agora. Houve até quem dissesse, isso é um recado para o Ciro Nogueira que teria participado da derrubada do Messias. Aí eu já acho um pouco de exagero o Centrão estar falando isso. Não acho que seja isso. Né? Mas, de qualquer modo, parece haver uma administração aí de expectativas, né? Senhor Vorcado, o senhor não está entregando tudo aquilo a que nós mesmos já chegamos por nossa conta. Né? A ver o que vai acontecer. Né? Obrigado pela audiência. Amanhã estamos de volta. É isso aí. Vamos lá. Lula e Trump conversando.
4: Vem aprovar mesmo. Aí.

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3: Agora são 3 horas 33 minutos pelo horário de Brasília. Na sequência, você ouvinte aqui da Rádio Band News FM fica com a reprise do Band News na área de ontem. Eu, Stephanie Toso, volto daqui a pouquinho atualizando os principais destaques do noticiário.
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0: Boa noite para você que está sintonizado conosco aqui na Band News FM. Eu sou Yuri Queiroga e a partir de agora nós estamos juntos com mais uma edição do Band News na área, nesta quase já encerramento de semana, primeira semana do mês de maio. E a gente vai junto pela próxima hora em um bocadinho aqui na Band News FM. Eu, Yuri Queiroga, você aí do outro lado do rádio, que manda sua mensagem pelo nosso WhatsApp 11999-592-100, 11999-592-100, também lá no nosso chat no YouTube, youtube.com/radiobandnewsfm. E hoje conosco, Marcos Assunção está com a gente aqui para este Band News na área. Mais cedo, a gente teve pela Copa Sul-Americana O'Higgins e São Paulo empatando por 0-0. Mas o que dá para ver, o que eu pude assistir, principalmente no segundo tempo, é que, de novo, assim como foi no jogo do Morumbi, o São Paulo, embora tenha hoje entrado com um time pra lá de alternativo, sim, ele sai com um resultado melhor do que o desempenho. Tomou duas bolas na trave no primeiro tempo, teve lá uma chance também na metade do segundo tempo, foi no primeiro tempo, não, no segundo, quer dizer. Teve uma chance também ali no segundo tempo. Primeiro tempo foi muito abaixo, mas no segundo tempo vieram as grandes chances e o O'Higgins colocou duas bolas na trave e teve a real chance de vencer a partida, como tinha feito um bom primeiro tempo aqui no Morumbi, em que pese a vitória do São Paulo por 2-0. Mas sai com 0-0 e sai com a liderança do Grupo C, 8-7 com o O'Higgins, e agora só depende das próprias forças para terminar em primeiro e se classificar direto às oitavas da Copa Sul-Americana.
1: Diante de todas as os problemas que o São Paulo tem de lesões, final de semana joga contra o Corinthians, Roger ainda arrumou o time, colocou um time que totalmente desconfigurado, um time que, né, não joga junto, um time desentrosado, é o que você falou, tomou duas bolas na trave, poderia ter perdido o jogo, sim. Mas o que importa, Yuli, mesmo diante de todos esses problemas, você vai fora de casa e consegue um ponto, você joga toda a sua tranquilidade desses próximos jogos jogando em casa, né? Em casa você tem que fazer os resultados e você tem que ganhar, e se você vai fora e consegue o empate, diante de tudo isso aí, de jogadores que não jogam juntos, jogadores que estão lesionados, um clássico no próximo final de semana onde o treinador ele poupou jogadores. Então tem que dar os parabéns para esses caras que entraram, que jogaram, tiveram todos esses problemas e conseguiram o empate.
0: E numa dessas bolas na trave, uma defesaça do Coronel. O Coronel que mais uma vez teve uma oportunidade como titular, ele que também faz parte ali da seleção paraguaia. Vejamos se ele vai aparecer na Copa do Mundo, inclusive. E ele, com a pontinha de dedo, espalmou e foi decisivo para a bola bater na trave e voltar, que ela tinha endereço.
1: Não, Yuri, eu tava falando que ok, fez essa defesa, mas também teve uma saída, uma bola na trave, ele saiu também, ó, ao invés de espalmar a bola, de dar um soco pra bola ir lá do outro lado, ele espalma pra dentro da área, onde teve
0: correu o risco
1: de tomar o gol também.
0: Escalação de São Paulo hoje, do Roger Machado, foi com o Coronel, Igor Felisberto, jovem Igor Felisberto, ganhando uma oportunidade na lateral direita, Dória, Osório, outro garoto da base, Luiz Osório, e Enzo Dias na lateral esquerda, o Luiz Osório jogando ao lado do Dória, Dória e Osório, portanto, fazendo a zaga. No meio campo, Luan começando como titular, ao lado do Jordney, com Cauli na armação, e o ataque com Tápia, André Silva e Ferreirinha. De fato, foi um time alternativo do alternativo do alternativo.
1: Exatamente, com garotos da base e outros jogadores que jogam pouco no time principal, né? Então, e o Tápia não consegue perder um gol praticamente feito, né?
0: Que foi a principal chance de São Paulo.
1: A principal chance de São Paulo. E jogando fora de casa, esses gols não podem ser perdidos. Esses gols não podem ser desperdiçados assim. Poderia correr o risco, sim, de perder o jogo, mas, né, se faz esse gol, por mais que tenha esse empate, é muito bom, mas se faz esse gol, vem com a vitória para casa.
0: E no caso do Igor Felisberto, ele foi titular não por causa de uma preservação dos jogadores, foi porque realmente o Lucas Ramon estava fora, tá com desfalque, entregue ao departamento médico, e o Mike também, ou seja, era um problema duplo na lateral direita, e ainda assim o Roger Machado preferiu dar uma oportunidade ao Igor Felisberto do que colocar o Cedric como titular. O Cedric teve no banco e não entrou.
1: O Cedric, Yuri, muitos torcedores contestam, né, a contratação ou o jogador, que sempre quando joga os torcedores esperam um algo a mais e nunca tem esse algo a mais. Então o Roger preferiu sim esse garoto. Tem que dar chance pro garoto. Tem que dar chance, Yuri. Quando as coisas não funcionam, ou você precisa mudar alguma coisa e o garoto tá lá embaixo e tá se destacando, cara, tem que dar chance pro garoto sim. Assim você vai ver se realmente ele pode ou não jogar no São Paulo, ele pode ou não jogar no Corinthians, no Palmeiras, no Santos ou numa grande equipe do Brasil, né? O garoto, ele tá na base, ele faz tudo o que tem que fazer, trabalha duro, pensando nessa chegada ao time profissional, e essa chegada nunca vem? Não, tá certo o Roger sim, dá uma oportunidade para esses garotos jogarem.
0: E numa oportunidade numa competição internacional, porque queira ou não, mesmo que o Higgins não seja um dos grandes do Chile, era uma partida que valia a liderança do grupo, então era preciso colocá-lo num contexto de um jogo de responsabilidade. Você não pode aqui comprometer porque a gente tem uma liderança a assegurar.
1: Exato, e pelo lado do jogador, ele entra em campo pensando, nossa, é minha oportunidade, eu vou mostrar pro treinador que eu posso fazer parte do grupo e quando ele precisar, pode contar comigo. E é assim que funciona, é assim que eles pensam.
0: Mesma coisa do Osório, por exemplo. Uma zaga que você tem o Dória. O Dória foi o titular hoje, mas você tem Alan Franco e o... E o Arboleda já não tá mais.
1: O que
0: mas
1: o
0: Tolói. Rafael Tolói e o Alan Franco. Entregues ao departamento médico, já não poderiam jogar hoje de toda forma. O Sabino entrou ali no segundo tempo, mas o Osório, ele completou os 90 minutos. Então o Sabino entra e fecha uma linha de três ali com o Dória e o Osório. E o garoto Osório, no meio dessa turma mais experiente, principalmente Tolói, Alan Franco, Dória e Sabino, já sem contar com o Arboleda, ele tem uma oportunidade de completar 90 minutos, completa 90 minutos. Isso. E sem tomar gol.
1: Essa tranquilidade, quem tem que passar para esses garotos são os mais experientes. São os caras que mesmo que não jogaram, tá? Estiveram no banco, certo? Estiveram no banco e eu tenho certeza absoluta que antes de começar o jogo, os experientes chegaram nos garotos e falaram, rapaziada, fazem, é bom vocês fazerem o que vocês fazem na base, o que vocês fizeram na base para trazer vocês até aqui. Então faça nada mais que isso, só isso.
0: É a melhor maneira de você talvez tirar uma pressão ali dos jogadores mais jovens. Faz o que você sabe.
1: Faz o que você sabe, faz o que você fez na base para te trazer até aqui. Se você tá aqui hoje e vai jogar, é porque você fez isso muito bem na base. Só faça igual.
0: Exato. 0-0 São Paulo e o Higgins lá no Chile. O próximo compromisso do São Paulo vai ser agora com o Milionários. Agora vão ser dois jogos em casa, né, para definir a classificação. Vencendo os dois, independentemente dos outros resultados, o São Paulo passa em primeiro e vai direto para as oitavas de final da Copa Sul-Americana. O próximo compromisso na quinta rodada é com o Milionários da Colômbia. E aí é um duelo mais difícil. E nesse jogo, o São Paulo, se vencer e o O'Higgins perder para o Boston River, o que é um pouco difícil, que o Boston River está zerado, perdeu as quatro partidas. Mas se isso acontecer, o São Paulo já garante a vaga nessa quinta rodada. Mas se vencer, ele garante, independentemente do resultado do O'Higgins, ele garante pelo menos a classificação na Copa Sul-Americana. A definir na última rodada se vai para direto para as oitavas ou se ele vai para o playoff contra os terceiros colocados da Libertadores. E aí na última rodada teria o Boston River jogando em casa.
1: Eu acho que o São Paulo em casa é muito forte diante de sua torcida, Yuri. Eu acho que não teremos nenhuma chance do São Paulo ficar fora dessa classificação. E estará também o time titular, né? O Roger poupou os jogadores hoje pela grande partida que tem pela frente diante de domingo. Domingo é o Roger vencendo contestado, ganhando ou perdendo. Né? Então ele tem um problema muito sério, Yuri. Eu acho o seguinte: se de repente o Roger perder esse jogo de domingo, tem grandes possibilidades de cair.
0: É, mas pra ele poder consolidar uma...
1: Pra ele ter a tranquilidade, ele tem que ganhar o jogo, Yuri.
0: Exato.
1: Pra ele ter tranquilidade pra trabalhar, ele tem que ganhar o jogo. Porque ele já chegou no São Paulo despedido. Ele já chegou no São Paulo sem a confiança de todos, principalmente da sua torcida. Olha o que acontece com ele a cada jogo. Sempre é vaiado, ganhando ou perdendo ele tá vaiado. Antes ou depois do jogo ele é vaiado. Então o cara não tem sossego pra trabalhar. Então o sossego que ele vai ter é você ganhar um clássico. já que quando ele chegou ele não ganhou do Palmeiras, né? Jogando em casa, e agora ele tem que ganhar do Corinthians jogando fora de casa pra ter a tranquilidade. Olha, olha o que o Roger tem pela frente.
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0: Pode crer, vamos junto.
1: Uma das principais notícias do dia a caminho da Copa do Mundo foi a declaração do presidente da CBF, o Sami Chaudhry, de que está muito perto de oficializar a renovação de contrato com Carlo Ancelotti para comandar a seleção brasileira. E perguntado por jornalistas em um evento lá em Fortaleza, capital do Ceará, ele disse: pode cravar que Ancelotti vai ficar até 2030 no comando da seleção brasileira, faz esse ciclo, termina esse ciclo e fará um ciclo completo, até a Copa do Mundo nos três continentes, começando na América do Sul, Argentina, Uruguai e Paraguai, depois indo para Marrocos na África, Espanha e Portugal na Europa, celebrando 100 anos de Copa do Mundo. Mas essa foi a declaração. Ele também chegou a falar que a pressão é zero a respeito de uma convocação do Neymar para a seleção. Convocação essa será feita na outra semana, no dia 18 de maio, segunda-feira, lá no Rio de Janeiro, mas segundo ele, faltam ajustes jurídicos, mas está tudo encaminhado para Ancelotti continuar com a seleção até 2030.
2: Eu acho super válido, até porque Ancelotti pegou a seleção já, pegou o trem já em andamento, né, Yuri? O trem já andando, ele subiu no trem com o trem em movimento.
1: E a ponto de descarrilar, né?
2: Exatamente, na situação que estava, né? Então, todos nós queríamos um treinador que pudesse chegar na seleção brasileira e tirasse todas as regalias, né, que os jogadores tinham, todas as coisas erradas que acontecia na CBF. Então, o que o povo brasileiro queria era um treinador vitorioso, um treinador que realmente conseguisse colocar ordem na casa, digo, na CBF, e o Ancelotti está conseguindo, né? Vai chegar a Copa do Mundo agora, tem grandes possibilidades de vencer, mas o presidente já deixou claro, se não vencer, sem problema nenhum, você vai ter mais 4 anos aí para ajeitar o time e tentar ganhar na próxima.
1: É aquela coisa, já está bem evidente que há um pensamento também no próximo ciclo de 2030, não só. Eu falo até mais pela parte do Rodrigo Caetano, pelo que ele falou conosco em entrevista ao primeiro episódio do podcast Na Trilha do Ex. 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
1: 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Agora, outra coisa que a gente pode falar nesse meio aqui de minuto da Copa ou de assuntos da Copa tem relação ao Valverde. Fede Valverde, principal jogador uruguaio na atualidade, mas que se envolveu numa confusão com o Tchouaméni, jogador do Real Madrid, e precisou ir ao hospital. Houve a informação de uma lesão cerebral traumática, um traumatismo craniano, mas o Valverde depois já teve alta, publicou uma nota, né, se pronunciou a respeito dessa confusão e disse que a lesão não foi sofrida por uma agressão aplicada pelo Tchouaméni. Ele confirmou que houve um desacordo, ou seja, houve um desentendimento entre ele e o Tchouaméni durante o treino, mas que acidentalmente bateu a cabeça em uma mesa e precisou ser levado ao hospital para exames de rotina. Esse foi o posicionamento oficial do Valverde depois dessa confusão e ter ido ao hospital após se desentender com o Tchouaméni, naquela que não foi a primeira das brigas lá pelo Real Madrid.
2: Não só no Real Madrid, mas como é super normal, Yuri. A gente, né, falou a semana toda aí de uma briga, Robinho, Neymar. Teve várias e sempre vai ter discussões, brigas. É normal? É normal. É legal? Não, não é legal. Mas são coisas que acontecem no futebol, são coisas que acontecem numa empresa, são coisas que acontecem com pessoas que trabalham diariamente e muitas vezes, por mais que você tenha aquele pensamento tipo, eu quero ganhar essa partida, eu quero vencer esse campeonato, mas tem horas, momentos ali que muitas vezes você está pensando diferente do amigo, você tem um que está uma opinião que é A, o outro dá opinião que é B e você tem que respeitar a opinião do teu amigo e tá tudo certo, só que muitas vezes você com a cabeça quente, isso não acontece, e aí vem as discussões, aí vem as vias de fato, que é super normal, não é de agora que acontece isso, nem aqui no Brasil, nem na Europa, isso, Yuri, é super normal.

0: Bloco local do Band News na área, mas parte da rede segue com a gente nesta quinta-feira. Marcos Assunção, o Santos teve confirmada hoje pela CBF a mudança do local da partida contra o Coritiba pela 16ª rodada do Brasileirão para a Arena Corinthians, lá em Itaquera. Vai ser precisamente o último jogo antes da convocação de Carlo Ancelotti para a seleção brasileira. Então tem todo aquele clima em cima do ambiente ser o mais acolhedor possível para o Neymar, né? E criar as condições para que talvez ele consiga desempenhar bem, mesmo que a gente saiba que não é isso que vai fazer o jogador.
1: É difícil, Yuri, porque o Santos não está numa boa fase, o Santos não vive uma boa fase. O ambiente, ok, aqui em São Paulo tem muito mais torcedor que em Santos, né? Todas as vezes que o Santos veio jogar São Paulo, sempre deu muita gente, muito mais que na Vila Belmiro, até porque a Vila Belmiro é menor, mas o ambiente, tudo depende de como o Santos vai estar, né, Yuri? Como o Santos, porque esse é do Campeonato Brasileiro, já vai ter jogado da Copa do Brasil.
0: Já vai ter jogado a Copa do Brasil. A sequência agora é domingo, 6:30 PM, vai jogar contra o Bragantino na Vila Belmiro. Aí quarta, 7:30 PM, vai pro Couto Pereira pegar o Coritiba.
1: Segundo jogo.
0: Na Copa do Brasil, segundo jogo. Primeiro
1: perdeu,
0: foi
1: tá fora.
0: Exato, perdeu, tá fora. O primeiro foi 0-0 na Vila Belmiro. Então perdeu, tá fora.
1: E aí? Aí, de repente, perde pro Coritiba no meio da semana, vem de uma eliminação. Aí você pega o estádio cheio. Santos não jogando bem como não está jogando bem. Aí não fica...
0: O tiro vai sair pela... Aí o tiro tem grande chance de sair pela culatra.
1: Exato. Não vai ser um ambiente agradável. Vai ser um ambiente hostil. Tudo que o time do Santos gostaria que fosse, não vai ser. Porque a torcida já vai começar a pegar no pé desde os primeiros minutos.
0: E tudo também que o Neymar não gostaria. Porque ele... Certamente, o que foi pensado nesse plano todo? De ter o ambiente mais acolhedor possível, o ambiente...

0: para mostrar pro Ancelotti que ele poderia ir pra Copa. Eu era um dos caras que eu falava assim, não, eu quero o Neymar. O Neymar, certeza que vai ficar bom para ir pra Copa. Mas a gente tá vendo ele com dificuldades aqui, jogando no Campeonato Brasileiro. Imagine jogando uma Copa do Mundo onde estarão os melhores jogadores do planeta. E você tem que jogar contra os caras e você não estando bem. Então, acho que ele vai ter muita dificuldade. Não é nesses quatro jogos, não vão ser nesses quatro jogos que o Neymar vai ter que mostrar para o Ancelotti. Eu acho que o Ancelotti já tem na cabeça, se sim ou se não, só resta dúvida. Tem essa dúvida sim, mas eu acho, essa dúvida que eu digo, nossa, tá? Porque o Ancelotti já
1: talvez
0: tem...
1: Talvez para ele já, isso já esteja consolidado.
0: Consolidado. Eu acredito que o Ancelotti já esteja com essa
1: decisão
0: pronta já. É, a dúvida somos nós que temos, os torcedores.
1: A gente
0: será,
1: vai saber se dia
0: será, 18. Será, sabe? E para ele, o treinador, ele já tem certeza que ele já tem aí o veredito final, se sim ou se não. E pelo que a gente tá vendo dos jogos do Santos e do Neymar, Yuri, do jeito que tá, ele não vai.
1: É algo que pelo menos para quem defende a presença do Neymar na Copa do Mundo, vai ser, os próximos quatro jogos vão ser interessantes, os próximos três até, porque acho que são três, acho não, são três jogos. Eram quatro contando com terça-feira.
0: Sim.
1: Que ele fez o gol? Fez o gol, mas...
0: Perdeu um também.
1: Não somente perdeu um, né?
0: Perdeu um, e o Santos não joga bem, o Santos se complica sempre, né? Por mais que...
1: Com quem não pode se complicar.
0: Pô, nós estamos falando de Recoleta, Yuri, nós já não fizemos aqui o jogo aqui.
1: A gente
0: até brincou, ó, vamos fazer um catado aqui, a gente ganha dele.
1: Com todo o respeito ao Recoleta, que tinha ganho do Cerro Porteño no jogo anterior a esse do Santos, mas não dá pro Santos em dois jogos com o Recoleta só somar dois pontos numa Copa Sul-Americana.
0: Não dá. Muito, bem pouco. Não digo nem muito pouco. É bem pouco. É pouco para um Santos, para uma equipe que tem Gabigol, para uma equipe que tem Neymar. É, dois jogadores que vieram para o Santos para suprir essa ausência de gols como o Gabigol, para trazer de volta o amor, a paixão que os torcedores tinham pelo Santos, mas infelizmente os dois não estão numa boa fase, ainda não deu liga entre os dois, Yuri.
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3: Mais uma das estrelas do futebol brasileiro na Copa do Mundo de 2026, Memphis Depay desembarca na América do Norte como grande recordista da seleção holandesa. O atacante do Corinthians é o maior artilheiro da história do país, com 55 gols, e também o maior garçom, com 35 assistências. Em mundiais, o jogador de 32 anos já disputou duas edições, 2014 no Brasil e 2022 no Catar. Em 2018, a Holanda não se classificou para o torneio. Em Copas, são 9 partidas de Memphis, com 3 gols.

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2: Boa noite, a dupla.
3: Boa noite.
4: Boa noite.
2: São Paulo jogando agora há pouco com o time reserva no Chile, ficou no empate sem gols pela quarta rodada da fase de grupos da Sul-Americana. O tricolor é o líder do grupo C com 8 pontos em 4 jogos disputados. Os 2 últimos jogos do São Paulo na competição serão em casa. Milionários da Colômbia e Boston River do Uruguai. A equipe de Roger Machado ainda não sofreu gols até agora na competição e só marcou 3 gols. Próximo jogo do São Paulo será o clássico contra o Corinthians domingo às 6:30 da tarde na Neoquímica Arena. O Timão está na zona da degola e o São Paulo é o 4º colocado. Corinthians, com o comando do técnico Fernando Diniz, em 1 mês disputou 9 partidas e só perdeu 1. Foram 5 vitórias, 3 empates e 1 derrota. As vitórias foram contra o Platense na Argentina pela Libertadores, Santa Fé da Colômbia na Neoquímica Arena pela Libertadores, Barra em Santa Catarina pela Copa do Brasil, Vasco da Gama na Neoquímica Arena pelo Brasileirão e o Peñarol na Neoquímica Arena pela Libertadores. Os empates foram contra o Palmeiras pelo Brasileirão na Neoquímica Arena, vitória no Barradão e o empate contra o Santa Fé ontem pela Libertadores. E a derrota foi para o Mirassol, fora de casa, pelo Campeonato Brasileiro. Dito tudo isso, eu diria: eu quero é mais.
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3: Seguindo por aqui, a gente falou de O'Higgins e São Paulo mais cedo, jogo das 7 da noite pela Copa Sul-Americana, e a gente tem um trecho da palavra do técnico Roger Machado. Abemos coletiva e vamos ouvir um pouco da palavra do Roger Machado após o empate por 0-0 do São Paulo com o O'Higgins lá no Chile pela Copa Sul-Americana.
5: Roger, boa noite. Gabriel Sara, que bancada tricolor. Queria te perguntar a respeito da estratégia que você adotou hoje, né? Muito parecida com o jogo contra o Milionários, um time alternativo, mas tentando buscar uma variação nesse ataque, né? Com o André e com o Tapia fazendo funções distintas. Queria que você explicasse a sua ideia de jogo e, em cima disso também, né? Em cima dessa forma de jogar. Você não acha que, com essa lacuna de meio de campo, não seria um espaço inaugurado ali para, de repente, colocar o Pedro Ferreira na função que fez o Cauli, que a gente percebeu você bastante incomodado na beira do campo com alguns espaços deixados pelo meio do São Paulo? Obrigado.
6: Não foi a incomodação com os espaços deixados, né? Foi com consequência de algum erro de posicionamento ali, a jogada não feita a melhor escolha, não obrigatoriamente por espaço deixado no meio campo. A ideia era diferente, né? Não era igual do Milionários, era bem diferente, né? No Milionários nós entramos com linha de 5, dessa vez nós entramos com linha de 2 zagueiros, né? E o Cauli como meia ponta, né? Para que a gente tivesse na figura do Cauli, principalmente a partir da segunda fase do jogo ali, o Cauli fosse o nosso meia flutuando, né? Para poder abastecer ali os nossos 2 atacantes, o André mais centralizado e o Tapia para suprir a ausência, né, pelo lado direito do nosso ataque quando o Cauli estivesse por dentro, né? Foi um primeiro tempo de poucas alternativas, da gente com controle da bola, o adversário se defendendo baixo, como se defendeu também contra a gente. Tivemos algumas oportunidades de chegar no final do campo, né, porém não conseguimos quase acessar e as finalizações foram de jogadas individuais do Ferreira, né, de uma construção pelo centro, né, dos apoios de, né, de Felisberto e Enzo pelo lado, mas sobretudo, né, a individualidade do Ferreira que nos levou para frente ali, né, com a construção de meio campo, né. Eu poderia ser o Bob, sem dúvida nenhuma, mas eu estava entrando com 3 meninos. Eu acho que é um bom número para iniciar um jogo, né, que a gente sabia que era importante, com uma equipe diferente, que tem, né, tem entrosamento de treino, né, mas tem pouco entrosamento de jogo. E depois, no segundo tempo ali, eu penso que a gente entrou um pouco desligado no começo, né, sofremos, né, com 2 bolas na trave, mas muito delas né, de disputa de primeira e a busca nas costas, não nada muito trabalhado. Depois, com a partir da entrada dos dois atacantes do adversário, foi muito jogadas de cruzamento, né, que a gente sabia que ia acontecer, e no final, aí sim, eu abri uma linha com 5 defensores para que a gente tivesse mais gente dentro da área para conter esses cruzamentos. Acho que celebrar assim um ponto, ele é um ponto importante, a manutenção da liderança, a rodagem do elenco, a oportunidade dos jogadores, né? Penso que, né, os três meninos fizeram um jogo seguro, um pouco mais um nível do outro. Penso que a estreia do Osório, né, penso que foi em grande nível. E o Felisberto, né, e o Diógenes, né, também coletivamente contribuíram bastante, né, mas ponto importante.
5: Boa noite.
6: Boa noite. Durante
5: já com o Jovem Pan. Queria que você fizesse um pouquinho mais da avaliação do que foi a partida de hoje, em dois sentidos. Se você vê como resultado hoje até mais importante do que uma avaliação destrinchada de desempenho, pensando em todo o contexto de um time talvez um pouco mais desentrosado por ser um time reserva, ou se fica até um certo alívio pelo fato de que com um pouquinho mais de qualidade, de um pouquinho mais de refino do O'Higgins, poderiam ter saído com a vitória. Então esse ponto, ufa, pelo menos um pontinho fora de casa.
6: Não, eu acho que a gente poderia ter coletivamente, né, do ponto de vista do que a gente trabalhou a partida, ter jogado melhor. Né, mas os momentos que o nosso adversário teve oportunidades, foi nós que devolvemos a bola no momento inadequado, né, erramos numa cobertura, não estivemos perto do adversário num cruzamento para a área. Né, claro que o adversário tem essa qualidade, mas penso que um primeiro tempo muito equilibrado, e segundo tempo o adversário, né, sim, eu acho que teve essa oportunidade por justamente em função do que eu falei agora há pouco. Mas é um ponto importante. Não penso futebol se não entra em campo, né? Né? O que a partida mostrou foi o adversário que criou as chances mais claras do que a gente, mas pelo coletivo, né, de um time que pouco joga junto e, como eu disse, tem entrosamento apenas de treino, não de jogo, penso que foi um resultado importante. Melhor que a atuação, obviamente.
0: Boa noite, Eduardo Afonso, da ESPN. Obviamente, no nosso calendário, não tem como você colocar time titular toda quarta e final de semana, porque senão você mata os jogadores, mesmo com a parada da Copa do Mundo. Então, a opção que você fez nas duas últimas rodadas foi importante para poupar jogadores disputando 3 competições simultâneas. E agora a classificação ficou na mão do São Paulo em 2 partidas no Morumbi, e é o aspecto da não viagem, de poder treinar no CT, não ter o desgaste de viagens longas. Você acha que a gente pode imaginar, mesmo com o calendário continuando apertado, de um time mais forte para decidir esse primeiro lugar desses 2 jogos que vem pela frente?
6: Então, Edu, um dia a gente, lá na Colômbia, a gente conversando, né, tu me comentou que tu achou que eu fosse fazer esse movimento nessa rodada e não na rodada que a gente fez do Milionários, né? Mas foi justamente a rodada do Milionários, né, junto com as 2 vitórias, né, que nós tivemos, que nos deu condição de fazer essa gestão para esse momento, tendo em vista os próximos compromissos que a gente tem. Então a gente faz um planejamento macro, né, mas a cada rodada a gente vai fazendo essas pequenas alterações no planejamento, né, pensando justamente levar o time mais competitivo e mais fresco, né, dentro de campo. A opção por essa rodada foi a gente trazer o que a gente tinha de melhor, né, à disposição, né, no jogo contra o Milionário, né, ficou em São Paulo o Calleri, ficou o Luciano, aqueles ficaram foi por necessidade mesmo, e a ideia era que eu buscasse usá-los de alguma forma, né, se apareceu, sentisse muita necessidade para esse momento. Eu acho que quem entrou conseguiu contribuir de alguma forma para que a gente levasse esse ponto. Então agora os próximos 2 jogos, né, a gente tem um planejamento macro, né, mas o que vai dizer vai ser esses compromissos que a gente vai ter até lá. Né, quem a gente vai ter de retorno, né, quem a gente vai estar mais desgastado, né, para a gente poder, como você disse, ainda mais em ano de Copa do Mundo, o calendário fica mais apertado e essa gestão dos minutos em campo para a gente ter todo mundo à disposição e perder o menor número de jogadores é muito importante.
3: O trecho da fala do Roger Machado, direto de Rancagua, depois do empate entre O'Higgins e São Paulo, 0-0 pela Copa Sul-Americana.
4: É, Yuri, ele fez bem. Você viu que ele fala que ele poupa jogadores por causa das lesões, né? Imagine você colocar o time titular e alguns titulares e pro jogo e você perde pro próximo jogo contra o Corinthians, né? Seria uma perda muito, muito grande, já que ele não goza de tanta alegria do torcedor, né? Então os torcedores em qualquer coisa eles vaiam o Roger. Imagine se ele coloca alguns titulares e os caras se machucam e pro jogo de domingo não tem. Então ele tá fazendo as coisas certas, ele poupou jogadores, ele colocou a molecada para jogar, ele colocou a molecada para aparecer e fez certo. Agora é fazer com que o time jogue bem no domingo.
3: Exato.
4: Porque senão, Yuri... Ah, e na segunda-feira estaremos aqui falando
3: de muito, muito mais coisa. E vamos falar de mais coisa agora, ó. Cancelada a partida entre Independiente Medellín e Flamengo. Oficial, informação já consta, inclusive, na própria geração internacional da Conmebol. Jogo cancelado. Era algo que já se esperava, a gente não queria, mas já era algo esperado, dada a insegurança no estádio Atanásio Girardot e também no entorno, já que principalmente as organizadas do Independiente Medellín vieram para protestar. Elas vieram para protestar e conseguiram o que queriam. Não teve jogo e muito provavelmente o Independiente Medellín vai sair prejudicado, deve tomar uma multa daquelas e deve tomar um W.O.
4: Exato, Yuri. Parabéns aos envolvidos. Se queriam fazer baderna, se queriam fazer com que o jogo não acontecesse, eles conseguiram. E conseguiram também uma bela multa pro seu clube, um belo W.O. no currículo, né? Uma equipe tão grande quanto é a equipe na Colômbia e você chegar e falar, quanto foi o jogo Flamengo? Flamengo Independente. Não, nós não fomos, nós não jogamos a torcida.
3: Só jogou um minuto, né?
4: A torcida não deixou a gente jogar, jogamos um minuto só. Acho que a torcida viu que a gente tava cansado, não quis deixar mais e protestaram e acabou que não tendo jogo, o jogo foi paralisado e demos W.O. praticamente. Então é muito ruim para uma equipe tão, tão, tão vista na Colômbia quanto é a equipe de Medellín.
3: Inclusive a gente tem aqui a informação, a Conmebol ela informou aqui que o jogo não será retomado hoje e aí certamente não, por protocolo vai a julgamento e aí disso a gente vai ter a decisão que será aplicada se vão remarcar a partida, porque existe essa possibilidade, né? Existe a possibilidade de remarcação da partida e existe também a possibilidade, e essa, considerando os precedentes, ela é mais provável, ela é maior, quer dizer, de se aplicar um W.O., só que isso vai ainda ser decidido em julgamento pela Conmebol.
4: Mas eu não acredito que vai haver outra oportunidade para essa partida, até porque eu acredito que se tiver a oportunidade de outra partida, os torcedores irão lá e farão baderna novamente e farão com que o jogo não aconteça, Yuri.
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8: Um jovem jogador turco que tem como ídolo um brasileiro. Arda Güler, de apenas 21 anos, é tratado desde cedo como a grande esperança da nova geração do país para a Copa do Mundo deste ano. O meia estreou na seleção em 2022, ainda aos 17 anos. De lá para cá foram 28 partidas oficiais, com 8 gols marcados. Cria da base do Fenerbahçe, o garoto de ouro tem uma relação indireta também com o Brasil. Arda Güler já disse publicamente em mais de uma oportunidade que a grande inspiração dele é o também meia Alex, ídolo do mesmo clube turco. Com destaque nacional construído cedo, o garoto chamou a atenção do Real Madrid. Güler foi contratado pelo clube espanhol em 2023 por mais de 100 milhões de reais.

0: Doutor Assunção, não teve jogo do Flamengo, o São Paulo empatou. Então, o grande resultado da noite para o futebol brasileiro...
1: Qual foi?
0: Mirassol 2, LDU 0.
1: Olha aí, Mirassol aí.
0: Olha o Mirassol.
1: Olha o Mirassol aí.
0: Aquela coisa, o Mirassol, não sei o que, vai ser... Mirassol 100% de aproveitamento em casa na Copa Libertadores da América.
1: Primeira vez que disputa, não é isso?
0: Primeira vez que disputa e aí. Não apenas 100% olha em aí. Casa, tá chegando a 9 pontos. O Mirassol é líder de um grupo que tem Lanús, LDU e Always Ready.
1: Quem no começo da Libertadores falaria que o Mirassol seria o primeiro? Pelo contrário, falaram que Mirassol não iria nem classificar, Yuri.
0: É bem verdade que o Mirassol vai jogar duas fora de casa. Uma aos 4 mil metros de altitude, lá em El Alto, que é onde fica o aeroporto que atende La Paz. Que a brincadeira que o avião lá não pousa e estaciona, né? Mas vai enfrentar o Always Ready, mas é mais tímido que o Always Ready, embora... tenha esse adversário natural, que são os mais de 4 mil metros
1: que é
0: de altitude.
1: Difícil, que é difícil jogar, não.
0: E vai encerrar jogando na Argentina, que contra o Lanús, que é sempre um ambiente mais pesado, mais hostil, jogando lá no estádio La Fortaleza.
1: Quando se joga na Argentina, é sempre um ambiente pesado, independentemente qual seja o time, Yuri. É sempre um ambiente hostil quando joga um time do Brasil na Argentina.
0: O Bragantino está jogando contra o Blooming. Placar do jogo, Blooming 0, Bragantino meia dúzia.
1: Meu Deus.
0: 6-0 pro Bragantino. São pela Copa Sul-Americana.
1: Dois times aqui no Brasil que jogam muito bem, Yuri. São times considerados pequenos, mas com grandes jogadores, com jogadores muito bons e muito bem treinados pelos seus treinadores. Então, a gente vê quando jogam aqui esses times contra os times grandes da capital, né? O quanto se muitas vezes tomam goleada, muitas vezes perdem, mas quando o time da capital ganham, eles têm que suar sangue para ganhar. O trabalho que essas equipes dão para as equipes da capital. Então, se acontece isso, não é nenhuma anormalidade, porque a gente está acostumado a ver esses times jogar aqui no Brasil e o quanto jogam bem.
0: Agora, pro Bragantino, a situação jogou fora de casa com o Carabobo, perdeu 1-0, ganhou do Blooming 3-2 e perdeu pro River Plate 1-0. Agora vai pegar o River lá no Monumental de Nunes.
1: Isso sim é complicado. Isso sim é complicado.
0: Mas
1: Yuri.
0: O Bragantino tá, nesse momento, atrás do Carabobo por causa do confronto direto, porque o primeiro critério de desempate é o confronto direto. Antigamente era o saldo de gols. Hoje é o confronto direto. Então, como perdeu para o Carabobo, se as coisas... O negócio também vai ser o jogo da próxima rodada, porque o Carabobo vai pegar o Blooming. O Carabobo vai pegar o Blooming jogando lá na Bolívia. Só que o Blooming, depois de levar uma cacetada dessa, né, já praticamente sem chance de classificação...
1: Já fora, já, né?
0: O Carabobo provavelmente vai ali para buscar uma vitória, mesmo jogando lá em Santa Cruz de la Sierra. O Bragantino teria que, pelo menos, arrancar um pontinho do River Plate lá na Argentina para vir para Bragança Paulista com a chance de, vencendo o Carabobo, se classificar para os playoffs contra o terceiro colocado da Libertadores. E aí teria que ganhar do River Plate para ter a chance de, na última rodada, se classificar direto para as oitavas de final, que ainda é difícil, porque na última rodada o River pega o Blooming, que já deve estar eliminado.
1: Muito difícil jogar na Argentina, e principalmente contra uma equipe de tanta tradição que é o River, né? E a equipe do Bragantino não tem tanta tradição assim. Mas...
0: Embora já seja vice-campeã da Sul-Americana.
1: Como eu falei, Yuri, são duas equipes que quando jogam com as equipes da capital, equipe grande... A gente vê o bom futebol que tá jogando. E a gente vê nesse brasileiro. O Mirassol não tá tão bem, mas a equipe do Bragantino é uma equipe que dá muito trabalho. A equipe que, ok, às vezes perde, mas muitas vezes ganha, e ganha jogando bem, desempenhando um bom futebol. A gente vê uma defesa sólida, a gente vê um meio campo de muito toque de bola e um ataque muito rápido, né? Então, a equipe do Bragantino é uma equipe muito boa, assim como a do Mirassol, que a gente gosta de ver jogar e a gente torce muito.
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3: A Copa do Mundo de 2018 teve a seleção da Croácia como a grande surpresa da competição na Rússia. Mesmo com a derrota para a França na grande final, o vice-campeonato em nada apagou o brilho dos croatas, que pela primeira vez chegaram à decisão da Copa do Mundo. E a campanha histórica foi capitaneada por Luka Modric. O meia foi eleito o Bola de Ouro, melhor jogador da Copa do Mundo de 2018, sendo o primeiro atleta da história a ganhar o prêmio sem sua seleção ter vencido o título do Mundial.
0: Marcos Assunção esteve conosco neste Band News na área. Assunção, aquele abraço, que honra tê-lo na nossa bancada.
1: Valeu, Yuri, foi um prazer. Um abração, boa noite. Fui.
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2: Agora são 4 horas 21 minutos pelo horário de Brasília, girando os principais destaques dessa sexta-feira aqui na nossa programação, indo direto a Brasília. A Polícia Federal mira o senador Ciro Nogueira em uma nova fase da Operação Compliance Zero. Quem traz mais informações é o Afonso Marangoni.
3: A Polícia Federal analisa os materiais apreendidos na quinta fase da operação que investiga o escândalo do Banco Master. A ação desta quinta-feira mirou as conexões entre o senador Ciro Nogueira, do Progressistas, e o dono do Master, Daniel Vorcaro. A PF afirma que o parlamentar atuava em favor do banqueiro em troca do recebimento de vantagens econômicas indevidas. Entre outros benefícios, teria recebido uma mesada de R$ 300 mil, que depois passou para R$ 500 mil. Além disso, segundo a PF, tinha o custeio de viagens internacionais, hospedagens, restaurantes e voos privados bancados por Vorcaro. O cientista político da Universidade Presbiteriana Mackenzie, Rodrigo Prando, lembra que estamos em ano eleitoral.
4: E o Banco Master certamente tem a capacidade de minar candidaturas ou projetos.
3: A defesa de Nogueira repudiou qualquer ilação de ilicitude sobre as condutas dele, especialmente em relação à atuação parlamentar.
2: O cantor Ed Mota é intimado pela polícia a prestar depoimento sobre uma confusão ocorrida em um restaurante na zona sul do Rio. Quem traz as informações é a Érica Levigard.
5: A Polícia Civil espera ouvir até a próxima semana todos os envolvidos na confusão em um restaurante de alto padrão na zona sul do Rio. Entre eles, o cantor e músico Ed Mota. A briga aconteceu no restaurante Grado, no Jardim Botânico. Segundo os donos do estabelecimento, a discussão começou depois da negativa de uma cortesia relacionada à taxa da rolha. Vídeos das câmeras de segurança mostram o cantor Ed Mota lançando uma cadeira. A confusão continuou mesmo após a saída do cantor. Uma das vítimas afirmou ter levado um soco no rosto de um homem com sotaque português.
2: No sul do país, uma operação prende 26 suspeitos de megatráfico em 3 estados. Fala, Cleverson Bravo.
6: As operações da polícia representaram um prejuízo de cerca de R$ 16 milhões ao crime organizado no combate ao tráfico interestadual de drogas. 26 pessoas foram presas nesta quinta-feira. A operação ocorreu no Paraná, Santa Catarina e São Paulo. Na Grande Curitiba, 2 suspeitos morreram durante a ação da polícia. A investigação se estendeu por 1 ano e começou com a apreensão de mais de 20 quilos de cocaína e 5 quilos de crack em um apartamento em Balneário Camboriú, no litoral catarinense.
2: Em Brasília, a ministra Carmen Lúcia se despediu da presidência do TSE. As eleições de 2026 estarão sob a tutela do ministro Cássio Nunes Marques. Mais detalhes com Rafael Procópio.
7: A ministra Carmen Lúcia se despediu da presidência do Tribunal Superior Eleitoral nesta quinta-feira. O mandato de 2 anos terminou há cerca de 5 meses das eleições gerais, que estarão sob os cuidados do ministro Cássio Nunes Marques, eleito no último dia 14. Na última sessão da magistrada na presidência, Nunes Marques, que assume na próxima terça-feira, elogiou a trajetória de Carmen Lúcia, exaltando principalmente a busca da ministra por promover igualdade entre gêneros. Carmen Lúcia também desejou sucesso ao futuro presidente e disse esperar que a democracia brasileira continue sendo fortalecida e possa se tornar um expoente das eleições através das urnas eletrônicas.
2: No destaque do esporte, o Santos confirma que vai jogar contra o Coritiba pelo Brasileirão na Arena Corinthians. Fala aí, Yuri Queiroga.
1: A CBF oficializa a mudança do local da partida entre Santos e Coritiba para a Arena Corinthians, em São Paulo. O jogo valerá pela 16ª rodada do Brasileirão e está marcado para o dia 16 de maio, um domingo, às 11 da manhã. A alteração já era cogitada desde o mês passado, num movimento para que o Santos pudesse jogar para um público maior. E isso será na última partida antes da convocação da seleção brasileira para a Copa do Mundo, com a perspectiva de Neymar em campo para o quarto jogo consecutivo. Antes, o Peixe enfrenta o Bragantino neste domingo, às 18h30 da tarde, na Vila Belmiro. E volta a encarar o Coritiba pelo jogo decisivo da quinta fase da Copa do Brasil, na próxima quarta, no Couto Pereira.

0: A Confederação Nacional de Bens, Serviços e Turismo calcula vendas no valor de 14 milhões no varejo nas compras pelos Dias das Mães deste ano. O número representa um aumento de 2% em comparação com o ano passado. Sobre as tendências e expectativas do mercado para esse período, a Band News FM ouviu o especialista em vendas e varejo e palestrante sobre os temas há mais de 20 anos, o Diego Maia. Ele conversou com a repórter Júlia Nogueira.
1: A Band News FM escuta agora Diego Maia, especialista em vendas e varejo, palestrante sobre esses temas há mais de 20 anos. Vamos conversar então sobre a expectativa para o Dia das Mães. Diego, queria começar te perguntando qual que é a expectativa do mercado esse ano, quanto que a gente está prevendo ali de arrecadar esse ano, é mais do que o ano passado, como estamos?
2: Olá, é um prazer falar com você. O Dia das Mães é a segunda mais importante data para o varejo brasileiro. É uma data com forte apelo emocional. Ao menos 80% das pessoas compram alguma lembrança para a personalidade feminina que existe ali na família. O mercado estima uma injeção de mais de 14 bilhões de reais no varejo. Isso é uma estimativa da CNC, a Confederação Nacional de Bens, Serviços e Turismo. Descontando a inflação, aproximadamente a gente prevê um crescimento de 2%, se comparado ao ano passado. É uma excelente oportunidade para as empresas capturarem esse dinheiro, esse recurso no caixa.
1: E a gente tem também ali meio que um norte do que está sendo mais buscado esse ano, são produtos, digamos assim, vai muito ali cosmético, né? Acaba indo naquele clichê, uhum. Ou a gente tem muitas também, digamos assim, experiências, massagem, uhum. Sair para jantar, como que a gente está nesse sentido?
2: Ainda há uma forte procura pelo produto material, né? Perfumes, cosméticos, lembranças palpáveis, presentes palpáveis. Mas cresce de forma muito acelerada o comércio das experiências. Seja no tradicional vamos almoçar fora, vamos jantar fora, até mesmo experiências diversas, como a que você citou. Serviços de massoterapia, bem-estar, qualidade de vida, viagens. Então, esse segmento dos cupons, dos vouchers de presentes, certamente ocupa um espaço muito grande nas famílias. Porém, o palpável ainda é o campeão, o recordista.
1: E me diz uma coisa, será que a gente tem como dizer assim, se hoje em dia a gente tem mais a busca pelos produtos mais de cuidados do que, por exemplo, há uns anos atrás, né? A gente hoje tem aquela brincadeira da mãe que vem e fala assim, não quero saber de panela, não sei o que lá. Isso ficou um pouquinho para trás também, né?
2: É necessário inovar, né? Então, como a gente tem hoje uma quantidade muito generosa de acesso a informações e a ideias, especificamente através das redes sociais, essas ideias surgem justamente para variar, para trazer diferença daquele clichê, para sair do velho clichê das panelas de presente para as mães. Então, esse presente relacionado à experiência e ao bem-estar, sem dúvida alguma, é o campeão, é o recordista. Eu estimo, como disse, que 80% dos consumidores devem comprar alguma coisa para a personagem feminina que está ali na família. Perfumes, roupas, flores, chocolates, sem dúvida alguma, são os recordistas de vendas.
1: E a gente tem também uma perspectiva mais em comparação assim, do mercado virtual e o mercado presencial, tá crescendo, óbvio, a gente tem visto, né, um crescimento mais da busca pela compra online, mas tem também uma outra forma, né, que é você comprar online e aí o presente, enfim, ou até se é uma experiência, a própria mãe vai lá e retira alguma coisa assim nesse sentido?
2: Sim, o posicionamento digital, o e-commerce, a venda através da internet, fora do ponto físico, do varejo tradicional, cresce com dois dígitos ao menos a cada ano. O varejo entende que a solução não é uma ou outra, como se pensava no passado. Hoje é uma estratégia complementar justamente para atender essa expectativa. A família, o filho, o marido compra online e a presenteada retira na loja, seja a experiência ou seja o produto. É a estratégia do digital, né? Essa mescla entre o varejo físico e o varejo online, o varejo digital. Agora, a venda pura na internet cresce também de forma substancial, aquela em que a pessoa recebe o presente através da logística daquele marketplace ou daquela empresa, daquele operador. Mas na reta final para o Dia das Mães, a gente sabe que o brasileiro tem por praxe deixar para cima da hora. Então, como não fica com tempo suficiente para receber em casa, receber no endereço aquela compra digital, o que nós fazemos? Vamos para o varejo tradicional, vamos para as lojas de rua, para as lojas de shopping. E é nesse momento que o varejo fatura, o varejo tradicional fatura.
1: Mas ainda dá tempo, né, de fugir dos shoppings, dos grandes centros comerciais, ainda quem tem aquela fobia, digamos assim, de multidão. Eu, por exemplo, adoro ir comprar. Normalmente eu vou presencialmente, saio para comprar o presente. Sim. Mas esse ano, o presente que eu escolhi para minha mãe, eu comprei pela internet e já chegou. Mas tem crescido também muito essas entregas expressas, né? Tipo, você compra num dia, no dia seguinte já está em casa também, né?
2: Da mesma forma que tem crescido a utilização do digital como uma vitrine avançada, uma vitrine evoluída. Muita gente pesquisa online antes de comprar no varejo físico, no varejo tradicional. Eu estimo que 70% das pessoas pesquisam online, fazem uma pesquisa antes de decidir pela compra. E se no digital, no e-commerce, no marketplace, aquela oferta atende a expectativa, seja no que diz respeito à qualidade, avaliações, tempo de entrega, ele já clica ali e compra. Agora, também funciona como uma espécie de medidor de preço, verificação de quanto que está aquele produto, aquele serviço que eu tenho desejo, e vou lá na loja experimentar, pegar, apalpar, testar e aí sim comprar. Então, eu diria que são três caminhos, né? Três possibilidades. O e-commerce puro, em que a pessoa, o consumidor, recebe no seu endereço, utilizando o serviço expresso das empresas de logística, o varejo tradicional e a utilização do digital como vitrine. É isso que chama a atenção dos empreendedores, dos comerciantes, das pessoas que gerenciam operações de varejo. Utilizar o digital como uma vitrine avançada do seu negócio e não como um competidor.
1: E os lojistas cada vez mais de olho nesse comportamento do consumidor, né? Agora, a gente tem como estimar, por exemplo, aqui para o estado de São Paulo, qual que deve ser ali a média de vendas prevista para cá?
2: Eu estimo que 40% da previsão da previsão de vendas, né, de injeção na economia desse dinheiro na economia, 40% seja representado pelo estado de São Paulo. Então, para ser específico, algo em torno de 6 bilhões de reais de faturamento. Isso aconteceu, esse número está em linha, considerando o crescimento esperado quando comparado ao ano passado. O ticket médio de entre 150 e 350. Então, o ticket médio de R$250 por presente. E as pessoas, de uma forma geral, esperam gastar um pouco mais do que gastaram no ano passado, por conta da inflação, por conta da remarcação de preços. Então, essa é a expectativa. Eu entendo que São Paulo sozinho movimenta boa parte desses bilhões. E quem sabe vender nessa data, fatura bem, fatura forte.
1: Então essa é a média mais ou menos para esse ano? Cada pessoa ali que vai comprar um presentinho para a mãe está prevendo ali gastar R$250, R$300? Tá mais ou menos
2: eu apostaria nessa faixa, de entre R$250 e R$300. Agora, milhares de opções que existem, sobretudo no estado de São Paulo, né? mas as categorias campeões são aquelas. Cosméticos representa, na minha opinião, e de acordo com os dados pesquisados, aproximadamente 30% dessa equação. Cosméticos seguidos de vestuário, flores, chocolates. E o consumidor é atraído pela forte presença física da loja, ou seja, lojas bem posicionadas nos grandes centros de consumo, no shopping center ou nos grandes centros de comércio, mas com um canal de influência na internet. Não apenas o marketplace, não apenas os sites de venda, mas também as mídias sociais funcionando bem ali para atrair o cliente para a loja.
1: E essa pode ser, talvez, seja a maior vitrine agora atualmente, né?
2: Eu digo que é a vitrine avançada, a vitrine expandida, mas dependendo da forma como a gente observa o negócio, é sim a principal vitrine, estar bem posicionado nas redes sociais, entregando o conteúdo que chame a atenção do consumidor para aquele produto que a gente comercializa na loja. É um grande canal de influência, isso que está predominando na economia brasileira e mundial.
1: Perfeito. Diego Maia, especialista em vendas e varejo, palestrante sobre esses temas há 23 anos. Muito obrigada por conversar aqui com a Band News FM.
2: Obrigado, Band News. Até a próxima.
0: Nos outros assuntos, o projeto Casa da Mulher Brasileira terá um investimento de 19 milhões de reais. O terreno foi definido na zona norte da capital, Porto Alegre. Tem mais informações com Diego Vicente.
3: O governo federal vai investir 19 milhões de reais para construir a Casa da Mulher Brasileira em Porto Alegre. O prédio será construído na Avenida Baltazar de Oliveira Garcia, no bairro Passo das Pedras. O espaço vai concentrar serviços de atendimento a mulheres vítimas de violência, com atuação integrada de diferentes órgãos. A ministra das Mulheres, Márcia Lopes, disse que agora será realizado a adequação do projeto ao terreno. Ela também afirma que a unidade de Caxias do Sul já está com obras em andamento.
4: O recurso já está liberado, 19 milhões, durou quase um ano para se definir esse terreno. Agora que se definiu, nós estamos aí no processo já de adequação do projeto ao terreno para fazer a licitação quanto antes. Nós asseguramos o recurso para a construção e o governo estadual é que faz a licitação e administra a obra. Quando a obra estiver sendo erguida, a gente já monta um comitê gestor. Teremos também em Caxias do Sul, que é uma casa um pouco menor.
3: O novo espaço de proteção para mulheres vítimas da violência também oferecerá uma série de serviços de assistência social vinculados à Defensoria Pública, Delegacia da Mulher, Patrulha Maria da Penha e até mesmo um Instituto Médico Legal, além de serviços de assistência psicológica. A ministra Márcia Lopes afirma que o espaço oferecerá um atendimento integrado de apoio.
4: Elas passam por uma triagem psicossocial, tem um lugar para deixar as crianças enquanto ela está sendo atendida. E aí lá tem Defensoria, Ministério Público, Patrulha Maria da Penha, tem até um Instituto Médico Legal, a Vara da Justiça, para que ela seja atendida em todo o seu processo.
3: Para a ministra, o avanço dos números de feminicídios no estado são resultados de um processo de cultura do machismo no Brasil, mas que vem sendo combatido com a criação de novas políticas públicas.
4: Porque nenhum resultado de política pública acontece de uma hora para outra. Isso é um processo. E as mulheres, por exemplo, elas têm medo, às vezes, de denunciar. Nós estamos fazendo um esforço enorme para denunciar, para convencer as mulheres que elas precisam denunciar. Que isso talvez seja uma das coisas mais difíceis e que toda a sociedade tem a responsabilidade de ter. E isso vem de um processo milenar que foi assimilada quase como um costume.
3: Na Serra, a Casa da Mulher Brasileira de Caxias do Sul é construída no bairro São Vito. O espaço já passa por obras de nivelamento e preparação do solo.
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0: Com a 4:41, 4:41, bom dia para você que tá sintonizado nesse quase finalzinho de madrugada aqui na Band News FM. Hoje, sexta-feira, 8 de maio de 2026, eu, Stephanie Toso, sigo por aqui, girando os principais destaques do noticiário, do Brasil e do mundo, de olho também nas mensagens que chegam pelo 11-999-59210. Sérgio Rota já passou por aqui de novo, mandando várias figurinhas. Tem ouvinte fazendo aniversário. Parabéns pro Kiko, que mora em Curitiba. Ele falou assim, ótima sexta-feira para todos nós. Ele que tá fazendo 53 anos. Ah, muito que bem. Vamos que vamos, gente. Nesses próximos minutos, faço mais um giro pelos principais destaques do dia por aqui na nossa programação. Já desejando uma boa volta para casa pro nosso ouvinte João Carlos, que tá terminando daqui a pouquinho o plantão dele também, em mais uma madrugada por aqui. Bom, dos principais assuntos, indo direto a Brasília, o presidente Lula sugere a criação de um grupo com os Estados Unidos para resolver questões ligadas às tarifas e à investigação comercial aberta pelos americanos em 2025. Quem traz mais informações é o Márcio Rocha.
6: Os representantes dos governos dos Estados Unidos e do Brasil vão voltar a se reunir nos próximos meses para discutir alguns pontos-chave, segundo o presidente Donald Trump, depois que ele se encontrou com o presidente Luiz Inácio Lula da Silva. O próprio Donald Trump confirmou os novos encontros na internet, disse que a reunião entre os dois foi muito produtiva e, no mesmo comunicado, chamou Lula de dinâmico. Na mensagem, Lula disse que eles discutiram diversos temas, incluindo comércio, e que outras reuniões serão agendadas conforme o necessário. O encontro entre os dois presidentes durou cerca de 3 horas e tratou também sobre o crime organizado e defendeu que a questão dos minerais críticos, um dos pontos da reunião, era uma questão de soberania nacional.
0: Um tenente-coronel da PM é exonerado do governo de Rondônia depois de ser preso tentando entrar no Brasil com mais de 300 ampolas de Monjaro. Quem traz mais detalhes é o Adeilson Albuquerque.
7: Permanece preso o tenente-coronel da Polícia Militar, Davi Machado de Alencar, que foi flagrado tentando entrar no Brasil transportando mais de 300 ampolas de Monjaro. O oficial foi capturado no último domingo e teve a exoneração publicada no Diário Oficial do Governo de Rondônia. Segundo a Receita Federal, o militar transportava ampolas de tirzepatida de forma irregular. Além da carga principal, ele também levava 4 ampolas de retratutida. No momento da abordagem, Davi Machado afirmou que os medicamentos seriam destinados ao uso familiar. Ele ocupava o cargo de diretor executivo da Secretaria de Estado de Patrimônio e Regularização Fundiária de Rondônia.
0: A queda no estoque de sangue ameaça cirurgias em hospitais de Belo Horizonte. Fala, Josiane Lemos.
8: A Fundação Hemominas atinge níveis críticos nos estoques de sangue, segundo o alerta divulgado nesta quinta-feira pelo Hospital da Baleia, em Belo Horizonte. A falta de bolsas já compromete o atendimento em hospitais e coloca em risco cirurgias e tratamentos em Minas Gerais. No Hospital da Baleia, 15 cirurgias foram adiadas na semana do dia 27 de março, devido ao desabastecimento. A unidade realiza cerca de 1.300 procedimentos por mês e utiliza, em média, 600 bolsas de sangue. Os estoques restantes estão sendo destinados apenas para casos graves e de urgência. A situação afeta principalmente pacientes da oncologia e da nefrologia, como pessoas em tratamento contra o câncer e pacientes que fazem hemodiálise. O hospital faz um apelo para que voluntários entre 16 e 69 anos procurem as unidades da Hemominas para doar sangue. É necessário pesar mais de 50 quilos, estar bem alimentado e apresentar documento com foto. Cada doação pode salvar até 4 vidas.

0: Agora, 4 horas 45 minutos, o âncora do Band News no meio do dia e do Jornal da Band, Eduardo Inegue, compara o avanço das investigações sobre o Banco Master a uma escavação arqueológica. Segundo ele, cada nova etapa revela conexões mais profundas entre o sistema financeiro e figuras influentes da política e do judiciário. Você, ouvinte aqui da Rádio Band News FM, acompanha o comentário completo do jornalista a partir de agora.
1: Eu só queria chamar a sua atenção para a operação que teve sequência em torno do Banco Master, depois da fraude ser apresentada, né? Porque a fraude do Banco Master, ela foi apresentada, gente. Ó, tem uma fraude aí. Agora, é como escavação. Você tem um sítio arqueológico e você começa a escavar. Aí você acha um vaso, aí depois você acha uma colher, aí depois você vai achando, vai escavando. Aí você faz aquele mega sítio arqueológico e sai escavando. De repente você acha uma ossada. Você fala, olha, achamos um cemitério e tal. Aqui, esse aqui é um esqueleto de um cachorro. E vai sendo assim. Então, não dá pra gente saber qual o tamanho, né, das descobertas desse sítio arqueológico ainda. Ele tá sendo, a gente sabe, aqui são as ruínas do Master. Aí estão escavando. Descobriram algumas coisas? Descobriu coisa pra caramba. Descobriram que tem tentáculos no judiciário, tentáculos no executivo, tentáculos no legislativo. E hoje descobriram o esqueleto de um tiranossauro Rex, né? Sei lá se faz sentido dizer isso, tiranossauro Rex. Mas pegaram uma relação entre o Ciro Nogueira, que é um bicho graúdo da política nacional. É até, eu não vou dizer desonesto, mas a pequena o Ciro Nogueira dizer que ele é um bolsonarista. Ele já era Ciro Nogueira antes do Bolsonaro. Ele é um cara do Centrão e ele apoia o Bolsonaro, apoiava o Bolsonaro. Agora, chamá-lo de bolsonarista é dizer que ele é menor do que ele era, do que ele é de fato. Então, ele é mais importante do que apenas um bolsonarista. A política conheceu vários bolsonaristas, pessoas que surgiram por causa do Bolsonaro. Ele não, ele se grudou no Bolsonaro. E o Ciro Nogueira é um sobrevivente, como todos daqueles caras da política do Centrão. Uma hora estão com o PT, uma hora estão com a direita, uma hora você acha até que ele encontrou uma ideologia, mas a ideologia deles é de sobrevivência, sempre foi. O Ciro Nogueira, do Piauí, aliás, é o cara que apresentou ao presidente Bolsonaro o Cássio Nunes Marques, que é também do Piauí, ministro do Supremo. É graças ao Ciro Nogueira que o Cássio Nunes Marques virou ministro da Suprema Corte. Olha que interessante. E o André Mendonça deu um despacho. Não é exatamente um despacho o nome disso, mas é um provimento. E aí saíram algumas medidas, entre as quais, no caso do Ciro Gomes, do Ciro Nogueira, proibição de manter contato com investigados. Ele não tem tornozeleira para ele. Nessa fase da operação, também o irmão dele recebeu medidas cautelares, Raimundo, e apreensão de celular, essas coisas. E aí é muito interessante, e é isso que eu queria compartilhar. É assim, quando começa a investigação, e começa o zum-zum, sempre tem o zum-zum, e o nome do Ciro Nogueira tá na boca do sapo desde o começo, né? Todo mundo fica falando Ciro Nogueira, Ciro Nogueira, se não tivesse Ciro Nogueira, bom, teve Ciro Nogueira, chegou no Ciro Nogueira. Quando começou a falar de Ciro Nogueira, quando se começou a falar de Ciro Nogueira, a reação do Ciro Nogueira é, eu não tenho nada a ver com isso não, né? Depois, agora, a gente vai entrar na fase do por que só eu. É engraçado isso. Historicamente é, eu não, depois por que só eu. Eu não, isso é uma perseguição, porque só eu, isso é uma perseguição. Então é sempre uma perseguição, nunca é elucidação. No começo, não tememos nada, depois não precisava de medidas protetivas, e depois estamos à disposição da justiça. É sempre essa ordem. É curioso, é um script. É, parece uma peça já ensaiada, com as coisas escritas. E eles falam assim, você está em que condição? Ah, não, eu estou na condição de investigado. Então pega esse papel e lê. Se lê o papel um do outro, o cara lê o papel do Marcelo Odebrecht, o do Marcelo Odebrecht lê o papel do Ciro, e é tudo igual, né? Bom, o que se descobriu até agora é que havia uma transferência regular de valor elevado, R$500 mil, de uma empresa ligada ao Daniel Forcado para uma empresa ligada ao Ciro Nogueira. Pelos diálogos de telefone, dos telefones do Daniel Forcado, isso configurava um pagamento regular. Ele não fala assim, mesada. Ele não fala assim, já mandamos o capilé do senador. Mas não tem serviço prestado, conhecido. Se fosse uma relação comercial ortodoxa, você acha que o presidente do Banco Master ia ficar monitorando o pagamento de um valor de R$500 mil, que como prestação de serviço é muito baixo? Pensa, você tem um fornecedor de um serviço, R$500 mil não é um valor para você monitorar na presidência. Agora, como um pagamento de mesada para um senador, aí é um valor expressivo que você tem que monitorar. Você diz, escuta, eu não quero esse senador bravo comigo, eu quero esse senador feliz. Então, 500 pratas, pagamento de restaurante, pagamento de hospedagem, venda de uma cota de uma empresa cujo valor seria de 13, vendeu a parte comprada por 1, ou seja, pagou 12. É como se tivesse transferido 12 para o cara. Então tem muita acusação pesada, deixa o Ciro Nogueira numa situação delicada. O Ciro Nogueira do eu não, daqui a pouco vai estar porque só eu, já olhando para o lado, por que não pegaram o outro, por que não pegaram aquele outro deputado, por que não pegaram aquele senador, nossa, isso é uma grande conspiração para me destruir, o André Mendonça quer me pegar, a Polícia Federal do Lula. Bom, o fato é, o material apresentado, e a gente tem que avaliar o material apresentado tem solidez, do jeito que foi apresentado pelo André Mendonça, ministro do Supremo Tribunal Federal, tem solidez. Que o Ciro Nogueira manteve relações com o Daniel Forcado, e é engraçado, né? O Daniel Forcado tinha 0,5% dos ativos, controlava 0,5% dos ativos do sistema, menos do Sistema Financeiro Nacional. Como é que ele conversava com tanta gente?

Tem umas coisas muito engraçadas, né? Os tentáculos. Quer dizer, se 0,5% do Supremo, do sistema financeiro, mantém relação direta ou indireta com dois ministros do Supremo Tribunal Federal, com quantos ministros um banco que tem 15% do mercado financeiro, do sistema dos ativos, deveria ter? 30 vezes mais, o que é impossível, porque não tem 60 ministros na Suprema Corte. Se você pega essa relação, você vê que, de duas uma, se todo mundo é igual, se todo mundo faz a mesma coisa, nós vamos achar coisas espetaculares de pagamentos de bancos muito maiores do que o Master, ou propinas ou pagamentos mensais, mas muito maiores do que o Master. Ou então não, ou então a gente está realmente diante de um vigarista. E se ele é um vigarista, por que todas as relações que ele tem são defensáveis, segundo os advogados dos que são apontados como os parceiros comerciais do Vorkaro? Não é engraçado que um grande picareta só tenha relações corretas com as pessoas? Um grande picareta só tem uma boa relação, uma relação correta com o senador, com o deputado, com o ministro de Tribunal Superior, com o avião, é tudo ético. Ele é vigarista, mas ele não faz nada vigarista com ninguém. Tudo que ele faz com os outros é correto e ético. É engraçado, né? Então esse caso faz a gente pensar sobre o que é mais importante do que descobrir exatamente esse sítio arqueológico aqui, que é fundamental. Não pode parar no Ciro Nogueira, evidente. Não vai parar no Ciro Nogueira. Tem outros animais envolvidos. Mas como é que a gente evita isso? Porque não é possível. A gente teve Lava Jato, a gente teve Mensalão. Isso para falar dos escândalos recentes. Mas o que ficou disso? Nada. Nada. Não ficou nada. O Mensalão não deixou nenhum ensinamento. O Petrolão, a Lava Jato, não deixou nenhum ensinamento, nada. Ninguém ficou com medo de continuar roubando? Não te parece estranho que os sistemas de controle no Brasil são muito bons para disparar uma operação, disparar um caso novo, e de repente para criar um sistema de contenção, o sistema é péssimo, é pavoroso? Porque aquilo, quem está no sistema político, no sistema de poder, está satisfeito com esse desenho, podendo fazer ou não fazer. Então o Ciro Nogueira achou que era o caso de fazer. E ele fez, e está aí, os números estão aí, os dados estão aí. Vai ser muito difícil, contratou um ótimo advogado, o Cacai, o Antônio Carlos de Almeida Castro. Eu conheço pessoalmente desde 1989, a primeira vez que eu vi o Cacai. O Cacai era da Comissão de Direitos Humanos da OAB, ainda usava jaqueta jeans, ele não tinha nenhum paletó na época, em 1989. Hoje é um dos mais bem-sucedidos criminalistas de Brasília, mora numa casa espetacular que traduz o sucesso dele, extremamente bem-sucedido, já defendeu vários senadores, deputados, governadores, empresários os mais enroscados, mas você tem uma... Então ele é muito bom naquilo que ele faz, só tem uma coisa que ele não consegue fazer, que é tornar inocente o cliente culpado. Isso ele não consegue. O Márcio Tomás Bastos dizia que todos os clientes que ele trabalhou eram inocentes. Dizia brincando, naturalmente. O Cacai, ele só não consegue isso. Fazer o cliente dele, vigarista, ficar honesto. Isso ele não consegue. Ele consegue dar a melhor defesa, em alguns casos, uma defesa técnica. Todo mundo tem direito a um advogado de defesa, todo mundo tem direito a se defender para que o julgamento seja justo, o que não significa que ele faça uma investigação anterior e diga que só vai trabalhar para os caras corretos. E ele conhece o senador Ciro Nogueira há um tempão. Então, vamos acompanhar, ele deu até uma entrevista quando chegou na casa do senador, e ele é muito bom nesse troço que ele faz, então ele não erra as palavras, nem absolve, nem incrimina, diz que é muito estranho. São formas bem eficientes de falar, olha, eu acho muito estranho, me espanta que seja necessário, tal, mas ele não está negando nada, ele é só uma forma de manter

0: ter a pipa no ar, que é parte do show dos advogados criminalistas, todos muito bons de lábia. Agora vamos ver, na hora de apresentar o material, o que, que o Ciro vai dizer, porque o que o interessa não é o que o Cacai fala para a imprensa. O que interessa é aquilo que a investigação vai concluir, o devido processo vai concluir, depois de aferir todo o material. E a gente vai acompanhar aqui na Band News FM o tempo todo esse caso. Eu não sei se você concorda ou discorda, essa é a opinião que eu tenho sobre o assunto.
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0: 5:01, bom dia, bem-vindo, bem-vinda. Começando por aqui o Expresso São Paulo, no ar, nos 96,9 da Band News FM. Carolina Ercolim por aqui. A gente tem um prazer, né, de começar esse programa nessa, ufa, sexta-feira, 8 de maio de 2026, começando juntinho com você mais um dia com muita informação, prestação de serviços, sorrisos, se São Paulo, o Brasil e o mundo permitirem. Você já sabe como conversar conosco até às 7 horas da manhã, né? Nosso WhatsApp tá on, 999-592-100, só mandar mensagem pra gente. Também estamos conectados e ao vivo com imagens na nossa transmissão do YouTube da Band News FM, no aplicativo Band Play, nossos perfis no Instagram, você também manda mensagem. Estou acompanhada hoje de Fábio França, né? A Luana Pereira tá na madrugada, no plantãozinho. Segunda-feira tá de volta aqui conosco, mas Fábio França tá aqui. Hoje temos uma missão, que é vencer essa batalha cultural de uma vez por todas, Fábio França.
1: Nem
0: bom
1: me
0: dia.
1: Fala, Carolina Ercolim. Bom dia para você, bom dia também para todo mundo ligado, sintonizado na Band News FM. É isso, já estamos nos preparando, aliás, faz tempo. Pra batalha cultural, começa daqui a pouco, 5:30, hein, com nossos amigos do Rio de Janeiro. Amigos, hoje não.
0: Uau!
1: Rivalidade, a flor da pele, gente. 5:02, vamos nessa. Tô de olho no WhatsApp, 11 999 592 100. Pode mandar pra cá. Bom dia, povo do bem. É o tio Rodrigo, transporte escolar do Colégio Santa Cruz. Sextou, hein? Mais um tio do transporte escolar, hein? Rodrigo, muito bem, hein? Obrigado pela mensagem. Vocês são demais! Sextou, bom dia, trio da alegria. Hoje estamos numa dupla, hein? Luana Pereira vem mais tarde na madrugada. Vamos ganhar hoje a batalha cultural. É, diz aqui o Henrique Ramos. Valeu, Henrique, fique na torcida. Sérgio de Carapicuíba tá com a gente. Fábio Personal, meu charado Morumbi, também tá com a gente. O Doni de Barueri sempre por aqui. A Patrícia Gaúcha também tá sempre com a gente. Beijo pra você, Patrícia. Francisco de Osasco, Oberdan, tá com a gente também. Cleiton Ramos tá com a gente, também ligado na Band News FM. Quem são vocês? Primeira vez nessa rádio. Ô, Norma, piadinha logo cedo, hein, Norma? Acordou com tudo. Dá aclimação. Tá ligadinha desde cedo. Quem mais? O tio Careca tá por aqui. O Daniel Jatobá também sempre com a gente. Uma L de São Mateus, minha querida Zona Leste. Hoje era dia de ler mensagem de quem nunca tinha mandado, né? Eu esqueci completamente.
0: Tá bom.
1: Sexta-feira. Então eu tô lendo de quem já manda sempre e de quem nunca mandou. Combinado, gente? Vamos nessa. Quem mais? Fábio Carol, bom dia pra vocês. Quero ver vitória na Batalha Cultural. Eu também, hein?
0: Ah, todos eu também. Nós. Acabar com essa draga, pelo amor de Deus.
1: Manda um abraço pra todos do setor da saúde. Sempre merecem, não é? Muito obrigado, gente. Valeu. Mas qual que é seu nome? Ah, é o Eduardo, tá sempre com a gente, Eduardo Marçal, também ligado desde cedo. O Rodrigo, da Doblô, de Ribeirão Pires. Valeu, Rodrigo. Ah, quanta gente, hein? Bom dia, equipe maravilhosa, é o Marcelo Tardelli. Queridos, e a Cristina da Zona Norte, também sempre ligado. Tudo bem, 5:04, quero mensagens também falando do trânsito, do seu caminho, do transporte sobre trilhos. Tá no metrô, passando perrengue. Via Mobilidade, CPTM, Tique Trens, o que mais que tem? Tá, acho que é isso, né?
0: É. Metrô?
1: Vai aumentando, né?
0: Cada vez mais.
1: A gente tem que guardar na memória, difícil assim que 5 da manhã. Mas vamos nessa, gente, tô esperando suas mensagens, vamos lá.
0: Começando com os agentes da Polícia Federal, que vão se debruçar nos próximos dias sobre o material apreendido na operação que teve como alvo o senador Ciro Nogueira. Segundo as investigações, o parlamentar do Progressistas do Piauí recebeu uma mesada e tinha despesas pagas por Daniel Vorcaro em troca de favores políticos. Felipe Cansado, primo do dono do Master, foi preso ontem em Minas Gerais durante a quinta fase da Operação Compliance Zero. Ele é apontado como responsável por executar movimentações financeiras no esquema.
1: Um grupo de trabalho com representantes do Brasil e dos Estados Unidos deve apresentar em 30 dias uma proposta sobre as tarifas comerciais. A informação foi confirmada ontem pelo presidente Lula em entrevista coletiva na Embaixada Brasileira em Washington, após o encontro com Donald Trump. A reunião desta quinta-feira foi a portas fechadas no Salão Ovalo da Casa Branca e durou mais de uma hora. Em seguida, Trump ofereceu um almoço a Lula, onde as conversas continuaram.
0: As duas faixas da direita e o acostamento da rodovia Ayrton Senna na pista sentido São Paulo estão interditados na altura do quilômetro 34. Um acidente aconteceu por volta das 11 da noite de ontem entre duas carretas no trecho de Itaquaquecetuba e uma delas transportava enxofre. O mineral vazou na pista e a Companhia Ambiental do Estado, a CETESB, foi chamada para realizar a limpeza do local. Não há prazo para a liberação total da pista e ninguém ficou ferido em razão do acidente.
1: A justiça decreta a prisão de dirigentes da empresa de ônibus UpBus. Destaque do Arthur Coelho.
2: A Polícia Civil prende novamente o presidente afastado da empresa de ônibus UpBus, Uberatã Antônio da Cunha, em São Paulo. A nova ordem judicial também atinge um sócio da companhia após o Tribunal de Justiça acolher um recurso apresentado pelo Ministério Público. Os dois investigados são réus por lavagem de dinheiro e envolvimento na facção criminosa Primeiro Comando da Capital. O tribunal revogou a liberdade provisória concedida em janeiro, sob o argumento de que a complexidade do caso justifica o tempo de manutenção da prisão dele e do comparsa. A Prefeitura de São Paulo mantém a exclusão da empresa do sistema de transporte coletivo devido aos desdobramentos da operação Fim da Linha.
0: E o cancelamento da partida do Flamengo marca a quarta rodada da Copa Libertadores. Na Sul-Americana, teve goleada do Red Bull Bragantino. Conta tudo, Yuri Queiroga.
3: O Flamengo vai aguardar o resultado do julgamento da Conmebol para saber se ficará com os pontos da partida contra o Independiente Medellín, que foi cancelada por questões de segurança nesta quinta. Caso seja declarado vencedor, o rubro-negro irá a 10 pontos, tendo a chance de garantir a classificação em primeiro lugar no Grupo A, já na próxima rodada contra o Estudiantes, em casa. Já pelo Grupo G, o Mirassol confirmou 100% de aproveitamento em casa e bateu a LDU do Equador por 2-0, assumindo a liderança da chave com 9 pontos. No Grupo E, Platense e Peñarol empataram por 1-1 na Argentina e o resultado classificou o Corinthians de forma antecipada para as oitavas de final. Na Copa Sul-Americana, o São Paulo empatou com o O'Higgins do Chile por 0-0 e segue líder do Grupo C. Já o Bragantino está vivo na disputa pela classificação após golear o Blooming por 6-0 na Bolívia. Mesmo assim, precisa vencer os jogos restantes, inclusive contra o River Plate fora de casa, para avançar.
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0: Sabe, Fábio, que eu tava me arrumando de manhã e um vento tava uivando na janela?
1: Na minha também. Não, mas nossa, muito forte.
0: Muito forte.
1: Eu até achei que a janela tava um pouquinho aberta, porque às vezes sobra aquela fresta. Não tava.
0: Não, né?
1: Tava
0: não
1: ouvindo
0: tá.
1: de manhã
0: é
1: também.
0: Mesmo.
1: O
0: então,
1: mesmo vento, ele passou por lá também.
0: Checada a informação sobre esse vento. Que é aquele que tava trazendo a frente fria, será? Vamos saber com a Stephanie Toso.
5: A condição de rajada de vento começa a aumentar hoje em todo o estado de São Paulo pelo deslocamento da frente fria e a condição do calorão pré-frontal que antecede a mudança no tempo desse fim de semana. Para hoje, sexta, o sol ainda aparece em todas as áreas, esquenta de forma muito rápida, com temperatura podendo chegar até os 29 graus na cidade e até 32, 33 no interior. Mesmo assim, a condição de vento preocupa com o passar das horas. Hoje, as rajadas podem se aproximar dos 70 km por hora em municípios como Presidente Prudente, Avaré e Marília, e até 85 na região do Vale do Ribeira. Na capital, a expectativa também é de um dia com bastante ventania, rajadas que podem chegar até os 75 km por hora, provocando queda de galhos e árvores e problemas na distribuição de energia elétrica em toda a região metropolitana. Durante o fim de semana, a aproximação da frente fria muda o tempo no estado de São Paulo, volta a chover a partir de amanhã em grande parte do estado, com atenção voltada para o sul e litoral, além de municípios do extremo oeste paulista, e no domingo essa chuva se espalha por mais regiões, voltando a cair forte também na capital paulista. Nos próximos dias, a primeira queda de temperatura mais significativa deve provocar tanto temperaturas mínimas e máximas baixas em grande parte do estado de São Paulo.
0: Nossa, vento de 70 km por hora.
1: Bastante, hein?
0: E essa informação que a Stephanie falou é realmente algo pra gente ficar de olho, que é fiação. Quando tem esses ventos, né? Pode cair galho de árvore, a gente sabe os estados das nossas árvores aqui, e isso causa mais problemas porque pode cair a luz. São 5h10, a reitoria da USP lamentou o que chamou de escalada de violência após estudantes em greve invadirem o prédio da reitoria ontem à tarde e montarem uma ocupação que continua no local. O Diretório Central dos Estudantes, por sua vez, afirmou que a ação é pacífica e uma resposta direta à intransigência da reitoria. O movimento está na terceira semana. Os alunos tentam pressionar o reitor Aloysio Segurado a retomar as negociações encerradas pela universidade no início desta semana. É, para quem acompanha a gente por imagens, é o exato momento onde as pessoas estavam ali forçando uma placa de acrílico, que eu acho que não deve ser de vidro, que senão teria se estilhaçado no chão. E derrubam, né? E conseguem então entrar no saguão ali da reitoria. Ontem, após bloquearem a entrada do prédio desde as 5 da manhã, os estudantes derrubaram o portão da reitoria na cidade universitária, na Zona Oeste, e ocuparam então esse saguão e as áreas internas. A polícia militar foi acionada, montou um cerco no local. A coordenadora do DCE Livre, o Diretório Central dos Estudantes, Rosa Batista, disse que os estudantes vão ficar no local por tempo indeterminado até uma sinalização positiva sobre a retomada das negociações.
6: Por hora, a decisão é ficar. Nós vamos realizar um espaço de debate com os estudantes que estão aqui na ocupação para refletir os próximos passos.
0: A reitoria, a pró-reitoria de inclusão e pertencimento da universidade classificou os atos como vandalismo incompatível com os princípios do ambiente acadêmico. O DCE rebateu e disse que a acusação é uma mentira. A principal demanda é o reajuste das bolsas do programa de apoio à formação e permanência estudantil. A reitoria ofereceu uma correção pelo IPC-FIP, que mede a inflação sobre uma cesta de produtos para avaliar o poder de compra, o que elevaria o benefício de R$ 885 para R$ 912 por mês. Mas os estudantes pedem R$ 1.804, o equivalente ao salário mínimo paulista. Para comparação, a bolsa da Unicamp é de R$ 1.100 e da Unesp R$ 1.200. A greve começou com os funcionários da universidade em 15 de abril e se espalhou com os estudantes, afetando mais de 5 cursos. O movimento também ganhou a adesão da Unesp e da Unicamp, que discutem em assembleia a possibilidade de aderir a essa paralisação. A USP garantiu que as atividades acadêmicas seguem normalmente.
1: 5 horas 13 minutos. Eu falava ainda há pouco a respeito das diversas linhas, né, do transporte sobre trilhos. O Eduardo Marçal escreveu: você esqueceu da Via 4, e é verdade, né? São tantas, né? A operadora da linha 4 amarela do metrô também, né? É, Motiva Linha 4, né? Agora é o nome, depois que mudou. É isso, obrigado, Eduardo Marçal. Ai, o que seria de nós sem os ouvintes, hein? Ele ainda complementa dizendo o seguinte: Fábio, falando em transporte público, que confusão que tá ali no novo terminal da estação Varginha, né? É uma nova implementação, né? Faz pouco tempo que tá funcionando o novo terminal ali. E ele disse que tem algumas novas linhas que mudaram para lá e tal. São dois terminais agora, né? O antigo continua em funcionamento, mas tem um novo. Ele fala: tem algumas linhas que mudaram para lá, mas falta sinalização e informação. Tem muita gente que está se confundindo, muitos idosos, inclusive, que se confundem, vão para o lugar errado. Ele diz que falta sinalização por lá. A gente precisa averiguar para ver o que está acontecendo, porque faz pouco tempo de operação e certamente alguns ajustes ainda devem ser feitos. Ele fala: fora o circular, com menos de 1 quilômetro, e cobram passagem para isso. Gera mais fila e muito mais tempo nos embarques. Obrigado aí pelo relato. Tá bom, ô Eduardo? Valeu, mandou aqui no 999-592-100. Gente, das 300 farmácias municipais fiscalizadas pelo Tribunal de Contas do Estado, 219 têm falta de medicamentos essenciais. Mas é muita coisa, hein? 219 de 300? Isso inclui antibióticos, remédios para ansiedade, depressão e transtornos psicóticos, além de doenças crônicas como hipertensão e disfunções da tireoide. As farmácias municipais são responsáveis pela distribuição gratuita de medicamentos do Sistema Único de Saúde à população. O balanço é um resultado da operação surpresa que foi realizada ontem por 380 auditores. A presidente do TCE, a conselheira Cristiana de Castro Moraes, revela o que eles encontraram.
7: Nossos auditores foram numa farmácia, tinha um recado na porta: serviço começa às 7 horas. Nossos auditores chegaram lá às 8h10, estava fechada. Muitas filas, poucos servidores atendendo. Questão da má condição de armazenamento. Medicamento armazenado no chão, umidade nas paredes, tinha depósito com teto caindo.
1: Sabe o que é mais triste? A gente depende dessa operação surpresa, né?
8: do Tribunal de Contas do Estado para ratificar tudo aquilo que os nossos ouvintes dizem, né? Nas mensagens que chegam de vez em quando, aqui de vez em quando não, né? Sempre aqui na Band News FM, fazendo esse tipo de reclamação. E aí quando a gente entra em contato com as autoridades, a resposta é de que sempre está tudo normal, a operação é normal, né? A situação é normal por aqui. Bom, tá aí, né? A conselheira dizendo, a conselheira Cristina de Castro Moraes, cartaz na porta dizendo que o funcionamento começa às 7, o pessoal chegou lá às 8h10 e estava fechado. Cerca de 4.300.000 reais foram desperdiçados em remédios vencidos e descartados. Mais da metade das unidades não tem a certificação válida de segurança contra incêndios do Corpo de Bombeiros. Os fiscais encontraram também remédios controlados em armários sem tranca. Em 168 unidades, o estoque registrado no sistema não bate com o que efetivamente está no local, um sinal de possíveis desvios. Uma bagunça generalizada, portanto, de acordo com essa operação, hein, gente? 82% dos farmacêuticos não fazem acompanhamento dos pacientes. Em Sorocaba, o armário de psicotrópicos estava com a fechadura quebrada e a porta segurada por uma caixa de papelão. Parabéns aos responsáveis. Em Jacareí, havia uma infiltração no telhado e mofo nas paredes da área de armazenamento. Em Brotas, os auditores encontraram vegetação crescendo dentro do climatizador. Gente, é assustador. 659 mil pacientes estão com processo na justiça por medicamentos. Por que será, né? Quase metade dos municípios não tem qualquer diálogo com o judiciário para gerenciar essa demanda. A presidente do TCE, conselheira Cristina de Castro Moraes, indica os próximos passos a serem tomados depois da fiscalização.
7: Os prefeitos, os secretários da saúde serão notificados para conhecer o que está sendo visto e regularizar essa situação. E situações mais graves, como perda de dinheiro, essa questão dos medicamentos vencidos e descartados, isso deverá ser encaminhado para os conselheiros relatores aqui do tribunal. Novamente serão notificados para justificar, podem ser multados e até encaminhados essas situações para o Ministério Público Estadual.
8: Bom, pelo lado positivo, a gente tem de achar algum, né? 94% das farmácias tinham pelo menos um farmacêutico presente. Deveria ser 100%, né? Mas enfim, 94%. Quase todas têm o controle de estoque informatizado e a temperatura mantida para medicamentos que precisam ser armazenados no frio. Mas tinha uma lá com vegetação crescendo dentro do climatizador, hein? Em Brotas. Pois é, gente, mas são números assustadores, hein? Vou voltar lá para a primeira frase. Das 300 farmácias municipais fiscalizadas pelo Tribunal de Contas do Estado, 219 têm falta de medicamentos essenciais.
0: É muita coisa. Agora são 5h18. Tô colocando aqui a sugestão do nosso ouvinte que estava falando sobre os ventos uivantes.
8: Ah.
0: O tio Raposo, olha, tem música tio sobre Raposo. Isso, hein? A gente falou mais cedo aqui sobre, né, a intensidade do vento. Em Itapevi também, nosso ouvinte escreveu aqui, vento muito forte em Itapevi. Teve também o Kiko.
8: Zamoyski?
0: É o Zamoyski, que tá fazendo 53 anos hoje.
8: Ainda?
0: Eu acho que eu nunca pronunciei o sobrenome dele com medo de errar.
8: Tá bom.
0: E aí ele falou que tá fazendo 53 hoje. Parabéns, anos. Hein, parabéns. E falando que frente fria é tudo de bom. É, ué.
8: Ele é de Curitiba.
0: Ah,
8: isso
0: bom.
8: Diz muita coisa.
0: Isso diz muita coisa
8: sobre ele.
0: É verdade, 41 o telefone dele. É isso.
8: A gente conhece os ouvintes.
0: Tá vendo?
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0: Seguimos por aqui girando a informação para você nesta sexta-feira, 8 de maio de 2026. Uma operação da Polícia Federal mira um grupo suspeito de ter promovido a imigração ilegal de mais de 400 brasileiros aos Estados Unidos. E lá de Goiânia, quem informa e é o Alexandre Paes.
12: Os grupos suspeitos de promover a imigração ilegal de brasileiros para os Estados Unidos foram alvo de uma operação da Polícia Federal. Foram cumpridos mandados de prisão e 11 de busca e apreensão no estado de Goiás e no Amapá. Segundo as investigações, esses grupos criminosos estavam atuando desde o ano 2000 e teriam levado pelo menos 477 brasileiros de forma irregular para o território norte-americano. A investigação segue em curso.
13: A primeira turma do Supremo Tribunal Federal decide manter preso o deputado estadual do Rio de Janeiro, Thiago Rangel, do Avante. O parlamentar é acusado de liderar um esquema de fraude em verbas para a educação fluminense. A decisão derruba a possibilidade de a Assembleia Legislativa votar pela liberdade de Thiago Rangel. Os ministros seguiram o argumento do relator Alexandre de Moraes.
0: A polícia prende um homem acusado de estupro durante uma prestação de serviço da Sabesp. Mais detalhes do caso com o repórter Carlos Costa.
14: Um funcionário terceirizado da Sabesp é preso sob suspeita de estuprar uma cliente e a Polícia Civil de São Paulo continua investigando a ocorrência. Segundo a vítima, o caso aconteceu em 29 de abril na zona leste da capital, durante uma prestação de serviço. O suspeito de 36 anos foi localizado nesta quarta-feira durante a operação no bairro São Lucas. O indivíduo estava foragido e tinha mandado de prisão em aberto por crime sexual. Em nota, a Sabesp afirma estar colaborando com as investigações.
13: Os servidores municipais de São Paulo devem ter aumento de salário. Humberto Ferretti.
15: As comissões de Constituição e Justiça e de Finanças da Câmara Municipal de São Paulo devem avaliar em uma audiência pública na próxima terça-feira o projeto de lei que trata do reajuste salarial dos servidores públicos municipais. O texto enviado pela Prefeitura foi aprovado em primeiro turno na última quarta-feira. A proposta, que segundo a gestão municipal acompanha a inflação, é de um aumento de 3,51%. 2% seriam aplicados já neste mês e o restante em maio do ano que vem. Mas se houver recursos disponíveis, a segunda etapa do aumento pode ser antecipada. O impacto do reajuste nos cofres públicos deve passar de R$1 bilhão por ano.
0: O Santos confirma que vai jogar contra o Coritiba pelo Brasileirão no estádio do Corinthians. Conta, Yuri Queiroga.
16: A CBF oficializa a mudança do local da partida entre Santos e Coritiba para a Arena Corinthians, em São Paulo. O jogo valerá pela 16ª rodada do Brasileirão e está marcado para o dia 16 de maio, um domingo, às 11 da manhã. A alteração já era cogitada desde o mês passado, num movimento para que o Santos pudesse jogar para um público maior. E isso será na última partida antes da convocação da seleção brasileira para a Copa do Mundo, com a perspectiva de Neymar em campo para o quarto jogo consecutivo. Antes, o Peixe enfrenta o Bragantino neste domingo, às 18h30 da tarde, na Vila Belmiro, e volta a encarar o Coritiba pelo jogo decisivo da quinta fase da Copa do Brasil, na próxima quarta, no Couto Pereira.
10: Central de Ouvintes, Ricardo Boixá.
13: Muita gente reclamando da Amador Bueno da Veiga, né? Na zona leste de São Paulo, avenida que passa por obras intermináveis todos os dias, moradores ali da região da Penha, de São Miguel, mandam mensagem para cá perguntando a respeito do prazo para o término das obras, que realmente já duram bastante tempo, né? A obra no corredor de ônibus ali na Amador Bueno da Veiga completa 2 anos e a expectativa é de que seja finalizada somente no meio deste ano. É muito tempo, né? E assim, é uma obra gigante. É, claro que obras são bem-vindas, mas assim, o transtorno é imenso para o morador, para o comerciante ali da região. A requalificação abrange um trecho de 5 quilômetros entre a Praça Micaela Vieira, fica bem no centro da Penha, e a Avenida São Miguel. Inicialmente, a obra deveria acabar em dezembro de 2024, mas ganhou dois novos prazos. O primeiro era agosto de 2025. Agora, a previsão é o fim do primeiro semestre deste ano. Vamos ficar de olho. Com a rotina de obras na Zona Leste, buraco e interdição é um novo normal para Ana Nery, que mora por lá.
11: Uma quebradeira sem fim. Aí eles abrem os buracos, não fecham direito, colocam umas placas de metal. Além das interdições das obras, é a buraqueira que fica depois. Está intransitável.
13: No local, não há faixa de pedestres e nem demarcação para a circulação das pessoas que precisam andar lado a lado com os carros. A situação é insustentável, lá e faz tempo. Na opinião do ouvinte Jefferson Derquian, a obra é inacabável, né? Essa é a sensação.
17: Passo todos os dias na Amador Bueno e é lamentável. Mais de 2 anos aí com a obra sem fim, os buracos parecem as crateras da lua. Sem falar que eles abrem um buraco, faz um isolamento que ninguém trabalha mais e além de tudo fecha as portas dos comércios. E aí as ruas laterais, eles fazem uns buracos lá, passam umas pedras lá, que da primeira chuva deteriora, abrindo cratera para poder entrar nas ruas laterais. É lamentável.
13: Não, a obra é gigante e para o comércio eu tenho absoluta certeza que tem sido um sufoco danado, porque foi o que ele disse aí. E daqui a pouco a gente escuta um comerciante de lá. Eles fecham, não dá para passar na calçada, né? Porque tem aqueles tapumes na frente, há o isolamento e tal. E não dá para estacionar, enfim, é um transtorno danado. Ou seja, diminui muito o fluxo de clientes. Mas sem dúvida alguma, a dificuldade de acessar o comércio faz com que a pessoa procure outro. Então, certamente, a situação para o comerciante está difícil, né? Tem sido muito complicada nos últimos 2 anos, como relata justamente o José Ricardo.
18: Essa obra eles quebram, depois voltam, quebra a calçada de novo. Muito comerciante já fechou as portas porque não tem como as pessoas chegarem. E eles não acabam nunca essa obra.
13: É muito absurdo, não dá para acessar o comércio. Os caras ficam lá e não tem cliente, porque eles simplesmente não conseguem chegar até a porta do estabelecimento comercial. De acordo com a Prefeitura de São Paulo, a obra na Amador Bueno da Veiga deve beneficiar mais de 100 mil pessoas que usam transporte coletivo todos os dias. Sim, não tenho dúvida de que vai beneficiar, mas 2 anos e meio com atraso? Até o momento, a previsão de gastos chega a quase 65 milhões de reais. E tem o seguinte, a Amador Bueno da Veiga foi recapeada inteirinha, desde a Praça Dona Micaela, lá no centro da Penha, até a Avenida São Miguel, o segundo encontro ali, né? A gente fala da Amador com a São Miguel, porque ela cruza com a São Miguel 2 vezes. Lá na frente, no segundo. E quando o pessoal pensou que tivesse terminado, começou a quebradeira de novo. É isso que as pessoas não entendem por lá, o motivo, né? E aí a obra continua, né? Um emendou na outra e vamos aí para 2 anos e meio e nada de conclusão.
0: Tem informação de ouvinte?
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19: Bom dia, Band News. Marcelo, motorista. Avisar todos os motoristas que estão na Avenida do Estado, no sentido centro. Um pouquinho antes de cruzar ali a Praça Alberto Leon, tem a faixa todinha da direita, está interditada. Aparentemente houve uma queda de carga, entendeu? E a CET já está no local, já está formando ali um congestionamento, tá? 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
0: Boa, obrigada pela informação. Então, a Avenida do Estado, né, ali pertinho da Alberto Leon, perto da Cruz da Tereza Cristina, ali da rua da Avenida Arno, e dá para ver já esse ponto de lentidão para você que está seguindo na direção do centro da cidade. A Avenida do Estado tá ruim para você que vai nessa direção. 5:30, hora de...
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0: Bom dia, gente. Tudo bem por aí?
20: Bom dia. Bom dia. Tudo certinho, tudo beleza. Maravilha. Tudo bem, Carol? Fala, Fábio.
21: Tudo certo.
0: Olha, por aqui a gente tem 24
20: graus aqui.
0: Ah, desculpa.
20: É? Não, vai lá. Aqui tá sem vento, tá com temperatura. Hoje, prevista de 35 graus, vai dar um solzão. Ventania já aí em São Paulo, é mudando
0: não, essa
20: o tempo?
0: Ventania, eu acho que essa frente fria aqui vai chegar aí, com certeza. Tá chegando mais perto por aqui. A gente acordou com bastante vento aqui na capital paulista, com janela uivando, aqui a gente estava falando sobre o barulho do vento. Temperatura ainda assim agradável, em torno de 21 graus na capital paulista, ainda sem grande previsão de chuva, mas é essa frente fria batendo na nossa porta já. Bom, vamos...
20: Pois é, aqui a gente só chega domingo à tarde.
0: Domingo à tarde, né? A gente vai colocar aqui a nossa vinheta, porque hoje é um grande dia.
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0: Porque a gente tá, claro, esperançoso, né? Que vai, tudo vai dar certo pra São Paulo. Mas vamos lá. Vem.
21: Cheiroso e gostoso.
0: Vem, Pablo Fernandes. Ah, não. De novo? Deixa eu ver. Outra camiseta, será?
22: Abrindo a camisa. Jurado, honesto.
20: Faz um striptease.
22: Justo, isento.
0: É uma nova camisa. Ele tem uma série de camisetas, pelo jeito, agora.
22: Pablo, você devia lançar, inclusive, como é que se diz? Uma linha de casual t-shirts, né? T-shirt casual já, né? Microfone, por favor, você tá começando hoje.
23: Já tinha sido produzida naquela mesma leva.
22: Chama o VAR, Batalha Cultural. E você percebe que logo no início da imagem, depois você volta no YouTube... Quem nos acompanha pelo rádio, depois vê lá as imagens no YouTube dessa belíssima camiseta preta do nosso jurado Pablo Fernandes. Jurado honesto, justo, isento, né? Estampado logo na frente, o logo da Band News FM do lado esquerdo do
0: peito. Perceba os bíceps também.
22: O logo da Batalha Cultural.
0: Discretamente aparecendo.
22: É.
20: Tá malhando.
22: Ele dobra, né? Ele dobra a pontinha da manga.
20: É a camisa mamãe tô forte, né?
22: É isso. Então você volta lá no começo do YouTube, quando o Pablo começa a abrir a camisa, né? E... deixar a mostra, o peitoral, justamente com essa camiseta preta por baixo, a nossa produtora Júlia Nogueira, no canto esquerdo do vídeo, completamente embasbacada, com a mão na boca, sem saber de fato o que estava acontecendo à frente dela.
0: Pela milésima vez, né? Striptease.
22: Foi assim, foi...
23: Vamos lá, pessoal.
22: Foi algo bem interessante de se observar. Mas vamos nessa, gente. O Rio ganhou a última, não ganhou?
23: Ganhou.
22: Então começa aí, gente.
20: Sobe o som, Zezinho. É um dueto, Babi Cruz e Arlindinho. Hoje, 4 da tarde, ó, happy hour, hein? Terraço do Shopping Boulevard no G6 em Vila Isabel, Zona Norte, Terra de Noel, hein? Show gratuito, em homenagem ao Dia das Mães. E a Babi Cruz mandou um vídeo, tá aqui com a gente. Recadinho. Oi, Babi.
24: Querendo convidar todos os ouvintes da Band News a irem assistir o meu show com o meu filho Arlindinho nessa sexta-feira no terraço da Vila, no Shopping Boulevard. Entrada gratuita, porém sujeita à lotação. Uma grande roda de samba em homenagem ao nosso dia, ao Dia das Mães. Te espero lá pra gente cair nos braços da batucada.
20: Que beleza, hein? Zezinho, mãe e filho. E agora?
25: Agora a gente vai colocar aquele que canta assim. Oh, eu te amo. Mas não vai ser essa, não, né?
20: Pode ser outra.
25: Pode ser outra.
20: Fica à vontade.
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20: Até porque o show se chama Me Chama Que Eu Vou.
25: E aí a gente botou essa música, né?
20: E
25: Me
20: é
25: Chama
20: hoje,
25: Que
20: né?
25: Eu Vou. É hoje. Ele fez um vídeo pra gente também, não vai me dizer que ele fez.
20: Fez? Pior que fez.
25: Acredito.
20: Sidney Magal.
27: Olá, amigos da Band News, do Batalha Cultural. Eu tô aqui para lembrar que dia 8 de maio vou estar com todos vocês no Qual Stage na Barra da Tijuca. Eu espero todo mundo lá pro meu show Me Chama Que Eu Vou. 2 dias antes do Dia das Mães. Vamos lá.
22: Vamos lá.
20: Muito bom.
0: Demais,
20: senhor,
0: hein?
20: É um fenômeno. Aquecimento por 60 anos de carreira e homenagem ao Dia das Mães. Que legal, né? Agora tem um lançamento, hein?
22: Opa.
20: Sobe a música aí. Teatro Brigitte Blair, em Copacabana, às 8 horas, Cada Verdade Que Eu Sonhar. Esse é o Deco Fiore, também mandou um recadinho pra gente. Fala, Deco.
28: Oi, galera do Batalha Cultural. Deco Fiore passando aqui pra chamar todos vocês pro show de lançamento do meu álbum Cada Verdade Que Eu Sonhar. Vai ser hoje no Teatro Brigitte Blair, em Copacabana, às 8 da noite. É música autoral, música inédita. Vou dar uma palhinha aqui.

0: todo mundo lá.
1: Valeu, hein?
2: Muito beleza, bom, hein?
1: Beleza.
2: É muita opção aqui muita. Pra sexta-feira, né?
1: Tem mais hoje?
2: Tem mais, ó. Não Jorge acredito. Versilo no Vivo Rio, 9 horas da noite.
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1: E é a turnê de 3 décadas de carreira, JV 30 parte 2, Jorge Versilo. Mas também tem Titãs amanhã.
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1: 9 da noite no Qual Stage Barra da Tijuca. Ainda na Barra da Tijuca no sábado tem outro ritmo, né?
2: Elimar Santos. 10 horas da noite, espaço Hall na Barra. Um show especial de Dia das Mães.
4: Elimar lançou que aquela isso? moda do blazer sem camiseta.
0: Verdade,
4: né?
0: Verdade.
4: É, e aí você percebia aquela abertura.
1: Sensualizando,
4: ali,
1: né?
5: Boa lembrança, Fábio França. Parabéns.
2: Fim de semana eu faço muito isso, sábado à noite, Maricá.
4: Sabia!
1: Ah, esse Zezinho é um danado! Mas tem um musical também! Bota a música do Gonzaguinha aí, ô danado, vai! Olha, a partir. Vamos lá, a partir desse sábado até o fim de maio, tenho cartas para Gonzaguinha no Teatro João Caetano e o convite quem faz é o Marcelo Alvim. Fala, Marcelo!
6: Olá, Mário e galera da Band News FM. Aqui quem fala é Marcelo Alvim. E eu tô aqui pra convidar vocês pra assistir o espetáculo Cartas pra Gonzaguinha, que vai ficar em cartaz no Teatro João Caetano a partir do dia 9 de maio. Nossas sessões são quinta e sexta às 19 horas, sábado às 17 e domingo às 16. Um musical com canções do Gonzaguinha, que já fez muitas temporadas e muito sucesso. Os ingressos já estão disponíveis na bilheteria do teatro e pelo site Eleven Tickets. Esperamos vocês.
1: Valeu. A saideira é uma ajuda que veio aí de São Paulo.
2: Eu não vou dizer que é uma traição da Júlia Nogueira, não. Tá? Foi uma ajudinha. Isso. Foi uma ajudinha que ela deu pra gente aqui. E pô, valeu a pena, hein? Olha só.
1: A música é boa, hein?
2: O Du e On realizando temporada de shows aqui no Rio de Janeiro durante esse mês de maio. Sobe aí, Marinho.
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2: E mandaram um vídeo também pra gente fazendo convite.
1: Vai.
7: E aí, Band News FM, yeah. E aí, galera da Batalha Cultural, que eu falei eu um, e a gente tá passando pra te convidar pro nosso show no Rio de Janeiro, no Sesc do Rio.
8: Ó, dia 8, dia 9, dia 12 e dia 16, você não tem desculpa pra não colar no nosso show, certo? Amanhã já tem nosso show dia 8 em Nova Iguaçu, e os ingressos são presencialmente, então você tem que correr lá pra poder garantir os seus, e os ingressos estão esgotando já, então corre lá, pede pra alguém passar lá pra pegar o seu ingresso. E vamos curtir esse show com a gente, beleza?
7: Vamos nessa.
2: Valeu. Não tem desculpa, hein? São vários dias aí pra poder curtir.
1: Valeu, Julinha. Obrigado.
4: Vamos nessa.
1: Fechando por aqui. Vambora.
4: Vamos nessa, então. Vai
5: lá. Vai. Então vamos lá. Começa com teatro, porque tem espetáculo novo para criança dos Parlapatões, que é um grupo tradicional aqui de teatro em São Paulo, que é o Dito e Feito, com um convite do Hugo Pozzolo, que criou esse espetáculo.
9: Oi, pessoal da Batalha Cultural, é um prazer estar aqui na Band News FM falando com vocês sobre o espetáculo dos Parlapatões Dito e Feito. Dito e Feito é uma peça feita para crianças, mas que agrada também os adultos, porque é uma série de palhaçadas que tratam de um universo especial e delicado, a vida dos bebês. A gente está aqui no Espaço Parlapatões, no último sábado e domingo, às 16 horas, é gratuito, basta chegar uma hora antes e retirar o seu ingresso. Serão todos e todas bem-vindos. Tragam as crianças e venham dar umas gargalhadas com os Parlapatões.
5: É isso aí,
9: tá,
5: não tem que ter
9: fazer deitado, é isso?
5: A gente pediu um vídeo pra ele, ele mandou deitado. O primeiro vídeo na vertical, ele falou... Aí ele mandou um vídeo deitado depois... Demais, Hugo. Obrigada. Bom, a gente fala também sobre outro espetáculo, que é o Max Peterson, que se apresenta também em São Paulo com o Vai Dar Certo, Quando Eu Terminar. E tem vídeo também?
10: Vai. Oi, ouvintes da Band News, aqui é o Max Peterson quem tá falando, e eu quero convidar vocês para nesse sábado, dia 9, tá junto comigo na estreia do meu mais novo espetáculo, Vai Dar Certo Quando Eu Terminar, no Teatro Marti Hall, às 9 horas da noite, aqui em São Paulo.
4: Muito bem.
5: Tá aí.
4: Tem mais.
5: Tem mais.
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5: Marina Lima, que estreia em São Paulo a turnê Marina 70, celebrando a trajetória dela. Tem muita música legal, ela revisita os grandes sucessos e tal. Acontece na Casa Natura Musical hoje e amanhã, a partir das 9 da noite.
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5: Demais, né? Tietê, que também se apresenta às 9h10. Cantora e compositora Tietê aqui no Sesc Vila Mariana. E ela também deu uma passadinha aqui na Band News.
12: Oi, gente, Tietê aqui. Eu queria convidar todos os ouvintes da Band News FM pro meu show de lançamento do meu novo álbum, Esgotada, que vai ser 9 e 10 de maio no Sesc Vila Mariana. Venham que vai ser legal demais. Beijo.
13: Muito bem, e agora? Bom, não preciso nem apresentar, vai.
5: Atenção, em instantes, vai.
13: Dava pra ver. Chega São Paulo, hein? Vai ser no Allianz Parque, dias 8 e 9 de maio. Turnê de Avaniar, 50 anos, muito sucesso, hein? No Allianz Parque, ingressos a partir de R$ 105, dias 8 e 9 de maio. Hoje e amanhã tem Djavan.

0: César Menotti e Fabiano celebram o Dia das Mães com um show especial. Abertura dos portões às 6 da tarde vai ser no Espaço Unimed. Show às 8 da noite também, hein? Que maravilha. Tem César Menotti e Fabiano também aqui em São Paulo comemorando o Dia das Mães amanhã. E aí tem recadinho pra gente, vamos ouvir.
1: 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Até lá.
2: E só pra gente terminar, também tem uma atração internacional por aqui, que é... Air Supply, que também vai estar aqui em São Paulo, está de volta para uma turnê de 50 anos no Vibra, com ingressos a partir de R$325. Grande sucesso!
3: Muito bem.
2: É isso, gente. Acho que temos
4: pesado,
2: aqui...
4: Pesado, hein?
5: Nossa. Caramba!
6: Bastante tem mais coisa em São Paulo. Thiago, solta aí o que tem em São Paulo ainda.
3: É isso, gente.
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2: Ele fez só até faltou uma falar... arte especial pra gente. Só faltou incrível. Falar assim, um beijo, imagino. Pablo, né?
6: Não, é só pra constar.
3: Ela a gente nem conta, né? A gente nem coloca.
6: Mas é muito bom, Pablo... tem Thiaguinho, tem Péricles, é legal pra caramba. É bom,
2: verdade,
6: vamos lá,
2: é
6: na
3: Direto e reto, Pablo.
6: Pelo conjunto da obra, São Paulo leva.
3: Muito
2: o bem. O quê? Não! Tô até emocionada aqui, gente.
4: Até o jurado dá dica aí.
2: Produtora com essa coisa pra vocês, aí não, né?
6: Vamos lá. A gente tá falando de Djavan, Marina Lima, Thier, Daniel Boaventura, Air Supply. É, o cara do Parla Patões foi maravilhoso.
2: Foi muito bom, né?
4: Pô, tô falando de Elimar, tô falando de
5: Sidney Magal, que fala que é Magal. Sidney Magal fala que ama todo mundo,
6: não ganha. Vocês não deixaram falar, ué.
4: Titãs.
6: Mas vocês não deixaram falar. Assim, é por pouco, é uma diferença pequena, mas hoje São Paulo leva, ué.
3: Tá.
6: É assim que funciona. Tá. Qualquer coisa...
3: Eu tô feliz.
2: Chama o VAR.
4: Qualquer coisa, vou entrar com recurso.
6: Que hoje estourou
3: maravilhoso,
6: tudo.
3: Maravilhoso, hein? Beijo pra
2: muito
3: vocês.
2: Muito bom, gente.
4: Bom
3: valeu,
4: fim de semana.
3: É,
4: tchau, tchau. Também. Valeu.
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9: Hoje a coluna de tecnologia fala sobre os efeitos da inteligência artificial que estão sendo anunciados pela OpenAI, Warrison.
10: Edu, uma coisa que é engraçada, que está acontecendo, é que se alguém se debruçar sobre as últimas declarações da OpenAI, por exemplo, né? A OpenAI lançou, divulgou um manifesto, vamos chamar assim, em que ela delineia o que a companhia entende que deveriam ser medidas a serem adotadas pelo governo, eles estão falando principalmente do governo dos Estados Unidos, é claro, e pela sociedade como um todo. A OpenAI preparou esse documento com o que ela entende que deveria ser feito pela sociedade, pelos governos, para que a gente conseguisse se adaptar melhor à nova era da inteligência artificial em que nós estamos começando a mergulhar. O que eu achei interessante, comecei dizendo que era engraçado, mas talvez a palavra seja curioso, é que se você lê esse documento com atenção, ele parece mesmo um manifesto quase socialista, Edu. Então tá lá a redução das jornadas de trabalho, tá lá a redistribuição da renda, tá lá a criação de uma renda básica universal, tudo num papel criado por uma empresa capitalista, né? A OpenAI, e eles dizendo que, na verdade, a sociedade precisa se preparar para criar uma rede de proteção social, porque as consequências da adoção em massa da inteligência artificial podem ser tão dramáticas que os governos, que as sociedades precisam se movimentar. Não sei se eles estão certos ou errados, Edu, e não estou aqui defendendo nenhum lado nem outro, mas é curioso, né, que a gente veja um papel de uma empresa absolutamente identificada com os Estados Unidos, com o capitalismo, com o avanço tecnológico, publicar um paper, né, um papel como esse, e que se você pegar e comparar com alguns manifestos de partidos mais à esquerda, europeus, brasileiros até, vai parecer que é quase a mesma coisa. É curioso.
9: Temos acompanhado bastante os dobramentos aí sobre a inteligência artificial e como as empresas estão de olho na IA. A gente conta tudo aqui na coluna de tecnologia, que volta amanhã.
2: Sim, 5h47, a gente fala agora sobre a estrutura nas Ilhas Canárias, que já está pronta para receber os passageiros do navio de cruzeiro que vivem há uma semana o terror pelo surto do hantavírus em alto mar. A expectativa é que a embarcação que partiu da Argentina no mês passado aporte no arquipélago da Espanha com mais de 100 pessoas a bordo amanhã. Os cidadãos espanhóis serão colocados em quarentena no Hospital Militar de Madrid, já que o período de incubação do vírus é de até 45 dias. Os passageiros de outras nacionalidades serão repatriados após passarem por uma avaliação médica. A Organização Mundial da Saúde identificou 8 casos de hantavírus relacionados ao cruzeiro, sendo 5 confirmados, incluindo 1 morte e 3 ainda suspeitos. A OMS ressalta que não há um risco de pandemia relacionado à doença.
0: A chegada de uma nova massa de ar polar no Brasil promete derrubar as temperaturas em parte do estado de São Paulo entre domingo e segunda-feira. Stephanie Toso.
11: O deslocamento da frente fria e da massa de ar polar neste fim de semana provocam mudanças no tempo em todo o estado de São Paulo. O centro-sul, litoral e oeste paulista serão as áreas mais impactadas ao longo dos próximos dias. A Climatempo mantém o risco de geada pontual entre a madrugada e manhã de segunda em áreas da Grande São Paulo, das regiões de Campinas e São Carlos e em municípios próximos ao sul de Minas, que podem registrar temperaturas em torno de 5 graus. A tendência é que a massa de ar polar atue até a próxima quarta-feira, 13 de maio, espalhando ar frio na cidade e mantendo noites e madrugadas geladas. Na capital paulista, a previsão é de mínimas em torno de 10 graus.
2: Companhias aéreas pedem para operar após as 11 da noite no aeroporto de Congonhas em casos especiais. Quem conta é Arthur Coelho.
12: A Agência Nacional de Aviação Civil analisa o pedido das companhias aéreas para que elas possam operar voos no aeroporto de Congonhas após as 23 horas em situações excepcionais. A proposta da Associação Brasileira de Empresas Aéreas busca evitar o efeito em cadeia de atrasos e cancelamentos na malha nacional quando ocorrerem problemas causados pelo mau tempo ou panes. As empresas Latam, Gol e Azul argumentam que a medida garante a conclusão de pousos e decolagens já previsto sem ampliar a capacidade permanente. A concessionária Aena e o Departamento de Controle do Espaço Aéreo monitoram a infraestrutura e os impactos na navegação para liberar a extensão do horário.
0: E o homem vai ficar, hein? Vai ficar até 2030, pelo menos. Pelo menos até a próxima Copa. É isso que a CBF quer. A seleção brasileira se aproxima da permanência de Carlo Ancelotti, Yuri Queiroga.
13: O presidente da CBF, Samir Schalde, afirma que a renovação de contrato com o técnico Carlo Ancelotti deve ser oficializada até o embarque da seleção brasileira para os Estados Unidos, onde vai disputar a Copa do Mundo. Segundo o dirigente, já dá para cravar que o italiano seguirá à frente da equipe até 2030. Em conversa com jornalistas durante um evento em Fortaleza, Samir disse que faltam apenas ajustes jurídicos entre as duas partes. O vínculo atual se encerra após o Mundial na América do Norte. A seleção brasileira, que será convocada no dia 18 de maio no Rio de Janeiro, vai disputar um amistoso com o Panamá no Maracanã, na capital fluminense, no dia 1º de junho. Logo em seguida, viaja para New Jersey, onde ficará concentrada e vai treinar durante a Copa.
2: Palmeiras, que se prepara para anunciar a primeira contratação do meio do ano. Zagueiro Alexander Barbosa, que vem do Botafogo, já fez exames médicos. É Alexander, tá certo, mesmo? Tá certo. Já fez exames médicos e aguarda apenas os detalhes burocráticos. No entanto, ele só poderá entrar em campo pelo Verdão após a Copa do Mundo, porque a janela de transferência só será aberta em 20 de julho. O Palmeiras segue a preparação para enfrentar o Remo pelo Campeonato Brasileiro no domingo, às 16h, em Belém.
0: Tem muita gente mandando mensagem para cá. O tio Careca acabou de mandar mensagem. O Wellington escreveu mais cedo. O Eduardo perguntando. E o jogo do Flamengo? O que aconteceu ontem, hein? Não teve jogo, cara. O jogo parou com 5 minutos de jogo.
2: Por quê?
0: Porque o Flamengo foi jogar em Medellín, né? Contra o Independiente Medellín, 4ª rodada da Libertadores. E a partida foi cancelada. e teve protesto da torcida, invasão de campo, né? Os torcedores protestando contra o clube, contra o time. Aí jogaram sinalizadores para dentro do gramado.
2: Ah, parou, enfim, por causa da torcida.
0: Exatamente, por falta de segurança. Com 2 minutos de jogo, menos de 2 minutos, o jogo foi paralisado. E aí o árbitro da partida percebeu que não tinha condição, né, do andamento da partida, né? E muito provavelmente, já é essa indicação, o Flamengo vai vencer o jogo por 3-0, por WO, né? Uhum, como se o Independiente Medellín tivesse saído do campo, porque o cancelamento foi causado pela torcida do Independiente. Então não teve jogo, a partida foi paralisada. E a situação ficou complicada por lá. O árbitro definiu pelo encerramento do jogo e o Flamengo vai levar os 3 pontos.
2: E Dia das Mães, hein? Tá chegando. É a segunda data mais esperada pelo varejo do ano. Mas quanto será que o brasileiro reservou para gastar no presente neste ano? Conta, Júlia Nogueira.
14: Foi-se o tempo em que R$100 davam conta de uma boa lembrancinha no Dia das Mães, né, Camila?
15: No mínimo ali, uns 150, 180, no mínimo, para você conseguir comprar uma coisa bacana. Abaixo de 100, aí consegue até encontrar uma blusinha, né?
14: R$250 é a média que os brasileiros pretendem

0: ano passado. E no bom e velho costume brasileiro, tem sempre quem deixa pra última hora.
1: Você já comprou o presente de Dia das Mães?
2: Eu prefiro não falar sobre isso. Reservo-me, Vossa Excelência, o direito de permanecer calado.
0: Para os atrasadinhos, o especialista em vendas e varejo, Diego Maia, dá uma dica.
3: Eu estimo que 70% das pessoas pesquisam online, fazem uma pesquisa antes de decidir pela compra. Hoje é uma estratégia complementar justamente para atender essa expectativa. A família, o filho, o marido compra online e a presenteada retira na loja, seja a experiência ou seja o produto. É a estratégia do digital, né? Essa mescla entre o varejo físico e o varejo online, o varejo digital.
0: E as tendências de compras não mudaram muito nos últimos anos. Para não ter erro, a aposentada Elza Medeiros deu as dicas para os filhos e para os netos.
4: Tem pessoas, mulher, que gostam de panela, de copo de vidro, essas coisas. Eu tenho tanto, sabe? Aí eu gosto mais de coisinhas para mim, sabe? Um kit de shampoo.
0: A estimativa é que 80% dos brasileiros comprem presente neste ano. Será que o da Dona Elza está a caminho?
4: Eu adoraria ganhar, pois gosto muito de cheirinhos.
5: Que demais! Eu adorei essa dica, porque é isso, né? Às vezes, claro, as mães, as mulheres recebem coisas para casa, né? E aí personificam essas coisaradas que a gente ganha. Porque no final das contas, sobra para muitas mães fazerem isso, né? Esse cotidiano todo dia. Então tem uma panela de pressão que funcione bem, né? Tem uma frigideira ali que não esteja, né, descascando teflon, ou que, enfim, ajuda para as coisas fluírem dentro de casa. Mas é o que você queria ganhar?
6: Não,
5: exatamente.
6: Isso a gente compra,
5: né,
6: no dia a dia para casa.
5: Exato,
6: né?
5: Exato. Não precisa ser uma data específica para isso. Então, né, faça, vai para a cozinha. É. Cozinhe para sua mãe, seria muito legal. Cheirinhos, como disse a senhora, esqueci o nome dela, Elza, a nossa reportagem aqui, cheirinhos, coisinhas pra pele, né, uma coisinha, um mimo ali pra trazer essa reflexão, né, e personificar e materializar um pouco desse amor que a gente sente pelas mães. Você pode mandar mensagem, tá? Falar sobre a ideia que você tem aí de Dia das Mães, o que você tá pensando em fazer. 999-592-100. O Megari tava me perguntando esses dias, ai, puxa, será, né? Dia das Mães. Você tem alguma ideia? Eu tenho o costume muito de fazer café da manhã, assim. Sempre fiz pra minha mãe.
6: Maravilha,
5: a gente,
6: hein?
5: Sabe aí na padaria, como umas coisas gostosas.
6: Aí come junto,
5: aí come junto, né? E tal. Muito mas bom. Aí, tipo, né? Coloca uma flor, leva na cama, né? Tem esses simbolismos que eu acho que representam ali uma vida, né? Em família, pra quem tem a mãe próxima e tem essa oportunidade. Mas é gostoso, né?
6: É.
5: Tem um ouvinte aqui falando. A minha mãe sempre falou que eu sou o melhor presente dela. Como achar algo melhor que eu? Ah, Silvio, verdade, né? Mas assim...
6: Não vale, mas tudo bem.
5: Não, eu também acho, assim, não precisaria nada. Meus filhos lá me abraçando e tal, tá tudo bem. Mas é um dia que a gente demonstra, né, esse carinho aí de alguma forma. Que seja levando um cafezinho pronto ali na cama, fazendo um mimo, assim, coisas gostosas. 5h58.
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9: A Conmebol decidiu cancelar ontem à noite a partida entre Independiente Medellín e Flamengo no estádio Atanasio Girardot, na Colômbia, pela quarta rodada do Grupo A da Libertadores, por falta de segurança em função de tumulto na arquibancada e tentativa de invasões. A situação será levada para o tribunal da entidade e o Flamengo vai ganhar os 3 pontos. Fogueiras foram acendidas na arquibancada e assentos arremessados em cima dos policiais. O jogo foi paralisado aos 3 minutos do primeiro tempo e os jogadores foram para os vestiários aos 5 minutos. O São Paulo, jogando ontem à noite com o time reserva no Chile, ficou no empate sem gols contra o Ringues pela quarta rodada da fase de grupos da Sul-Americana. Tricolor é o líder do grupo C com 8 pontos em 4 jogos disputados. Os 2 últimos jogos do São Paulo na Sul-Americana serão em casa contra o Milionários da Colômbia e o Boston River do Uruguai. A equipe de Roger Machado ainda não sofreu gols nessa competição e só marcou 3 gols. Próximo jogo do São Paulo será o clássico.

0: contra o Corinthians domingo, às 18h30 na Neoquímica Arena. O Timão está na zona da degola e o São Paulo é o quarto colocado. Dito tudo isso, eu diria, eu quero é mais.
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0: Pontualmente 6 horas, muito bom dia para você, ligada, sintonizado na Band News FM. Vamos juntos na segunda hora do Expresso São Paulo desta sexta-feira, semana terminando, 8 de maio de 2026. Vamos nessa, eu, Fábio França, tô por aqui com você desde as 5 horas da manhã, sorrindo desde cedinho, hoje mais um pouco, hein? Porque vencemos a batalha cultural, vencemos o Rio de Janeiro. Já respondo àqueles ouvintes que mandam mensagem pra cá: cheguei atrasado, quem ganhou a batalha cultural? Vencemos. Vitória de São Paulo hoje. Dê uma conferida lá no YouTube, canal oficial da Band News FM no YouTube, volte lá a barrinha e acompanhe a batalha cultural, porque, gente, tem muita atração, tá? Tanto em São Paulo quanto no Rio de Janeiro. Tô por aqui desde as 5, muita notícia, muita informação, junto com a Carolina Ercolim, também desde as 5 horas. Tá chegando agora 6:01, não fique aflita não fique preocupado, tem muito tempo até as 7, para você ficar bem informada, bem informado com a gente. Bom dia mais uma vez, Carol.
1: Bom dia, Fábio França, bom dia aos nossos ouvintes que estão conosco, que ficam até as 7 horas da manhã, trocando essa informação, ficando bem informado com o nosso cardápio aqui matinal. Com muita gente falando da batalha cultural, a gente estava falando também sobre presente de Dia das Mães. Tem um ouvinte espirituoso aqui, aliás, é ouvinte, Carla, dizendo que difícil é para quem tem mãe que faz aniversário em maio como eu, mas a minha dica sempre é: preste atenção nas coisas que ela te fala nos papos casuais. As dicas de presente estarão lá. Sabe aquelas frases soltas assim? Nossa, tô precisando de repente, um chinelo.
0: Tá aí.
1: Tô precisando de um... Olha, esse brinco é tão lindo, né? E aí você vai.
0: A minha mãe faz aniversário sábado.
1: Olá! Ah, então
0: ano que vem, provavelmente, vai cair no Dia das Mães, né? Domingo.
1: E você dá dois em um?
0: É, então. Eu comprei dois. Mas normalmente é dois.
1: Então, é difícil. É quem ganha no Natal, a mesma coisa, né? Meio essa pegada. A Carla diz: a minha vai ganhar CDs e um rádio pra ouvir a Band News. KKKKK. Eu acho que, enfim, a companhia tá ali e o rádio é um ótimo presente sempre, né? Outros dispositivos que acessem também essas ondas aí que chegam. Agora, CD me causou um pouco... Assim, tem gente que é nostálgico, né? Mas enfim, CD também. É isso, gente. Vamos aos destaques de hoje, sexta-feira, 8 de maio.
0: Vamos nessa, gente. Lula e Donald Trump afirmam que a reunião entre os dois na Casa Branca foi muito positiva. Destaque chega de Brasília agora com o Márcio Rocha.
2: Os representantes dos governos dos Estados Unidos e do Brasil vão voltar a se reunir nos próximos meses para discutir alguns pontos-chave, segundo o presidente Donald Trump, depois que ele se encontrou com o presidente Luiz Inácio Lula da Silva. O próprio Donald Trump confirmou os novos encontros na internet, disse que a reunião entre os dois foi muito produtiva e, no mesmo comunicado, chamou Lula de dinâmico. Na mensagem, Lula disse que eles discutiram diversos temas, incluindo comércio, e que outras reuniões serão agendadas conforme o necessário. Após o encontro, o presidente Lula voltou a cobrar mudanças no Conselho de Segurança das Nações Unidas, pois dentro do formato atual, o Brasil só pode gritar, segundo o presidente brasileiro.
1: A Polícia Federal mira Ciro Nogueira na quinta fase da Operação Compliance Zero. Quem traz a informação de Brasília é Afonso Marangoni.
3: A Polícia Federal deflagra uma nova fase da operação que investiga suspeitas de fraudes financeiras ligadas ao Banco Master. A ação desta quinta-feira mirou as conexões entre o senador Ciro Nogueira, do Progressistas, e o dono do Master, Daniel Vorcaro. Entre outros benefícios, o parlamentar teria recebido uma mesada de R$ 300 mil, que depois passou para R$ 500 mil. A representação descreve o episódio de 2024, que ficou conhecido como Emenda Master. Nogueira propôs ampliar a cobertura do Fundo Garantidor de Créditos de R$ 250 mil para R$ 1 milhão. A emenda não foi aprovada, mas o economista da Terraço Econômico, Caio Augusto, destaca como o texto beneficiaria o Master.
4: Na prática, o que aconteceria? Sabe aquele dano de R$ 40 bilhões ao Fundo Garantidor de Crédito que aconteceu em função de toda essa situação do Master? Esse dano seria muito maior.
3: A defesa de Nogueira repudiou qualquer ilação de ilicitude sobre as condutas dele, especialmente em relação à atuação parlamentar.
0: A mulher acusada de espancar uma empregada doméstica grávida no Maranhão é presa no Piauí. Carolina Estela Ferreira dos Anjos estava foragida na casa de parentes em Teresina. Segundo a defesa, a empresária deixou o Maranhão alegando que não teria com quem deixar o filho mais novo, mas para a polícia ela estava realmente tentando fugir. A mulher, que era loira, apareceu com os cabelos pintados de preto ao ser presa. Carolina dos Anjos é investigada por agredir e torturar a própria funcionária de 19 anos, grávida de 5 meses, em Passo do Lumiar, na Grande São Luís. O crime ganhou repercussão depois que áudios enviados pela empresária detalhando as agressões foram compartilhados em grupos de mensagens.
5: Isso quase uma hora, essa menina no massacre, e tapa, e murro, e pisava nos dedos, e tudo que vocês imaginaram de doidice, era eu e ele fazendo. Dei tanto nessa mulher, eu dei tanto que até hoje minha mão tá aqui inchada.
0: Bom, de acordo com a vítima, as agressões começaram após ela ser acusada de furtar um anel da patroa, que depois foi achado na casa. Um homem armado que também participou da violência se entregou e foi identificado como policial militar Micael Bruno Lopes Santos. A defesa de Carolina dos Anjos vai entrar com pedido de prisão domiciliar para ela, alegando que a suspeita tem um filho pequeno e também estaria grávida.
1: Estudantes em greve ocupam o prédio da reitoria da USP e a universidade fala em escalada de violência. Os detalhes com Adele Robichet.
6: A USP lamenta o que chama de escalada de violência após estudantes em greve ocuparem o prédio da reitoria na cidade universitária, na zona oeste de São Paulo. A ocupação continua por tempo indeterminado no local. Ontem, os alunos derrubaram o portão e bloquearam a entrada desde as 5 da manhã. A polícia montou um cerco na área. O movimento, na terceira semana, pressiona o reitor Aloísio Segurado a retomar as negociações sobre o reajuste das bolsas de permanência. Os alunos pedem R$ 1.804, enquanto a instituição oferece 912. A Unesp também passou a participar da greve e a Unicamp discute a adesão.
0: A rodovia Ayrton Senna continua parcialmente interditada por causa de um acheamento de enxofre. É isso, Thiago Muniz?
7: É isso. As duas faixas da direita e o acostamento da rodovia Ayrton Senna na pista sentido São Paulo estão interditadas na altura do quilômetro 34. Um acidente aconteceu por volta das 11 da noite de ontem entre duas carretas no trecho de Itaquaquecetuba, e uma delas transportava enxofre. O mineral vazou na pista, a Companhia Ambiental do Estado, da CETESB, foi chamada e também uma empresa especializada para retirar os detritos do local. Não há prazo para a liberação total da pista, embora a limpeza esteja sendo realizada neste momento, os veículos estão sendo removidos também e ninguém ficou ferido em razão do acidente, apenas havia os motoristas das duas carretas a bordo, mas a carreta que atingiu a traseira do veículo que transportava enxofre ficou bastante danificada, mas não houve feridos.
1: É, e o trânsito ali na região tá ruim, viu? O motorista que tá saindo ali da região do Rodoanel tá encontrando essa lentidão na Ayrton Senna sentido São Paulo agora.
8: Guerra no Oriente Médio.
1: O presidente Donald Trump disse que os ataques ao Irã não violam o cessar-fogo e seriam apenas um tapinha. Mais informações com a Stephanie Toso.
9: O governo do Irã acusa os Estados Unidos de violarem o cessar-fogo após ataques contra dois navios no Estreito de Hormuz. O comando militar iraniano afirmou ontem que a ofensiva de Washington atingiu um petroleiro e embarcações civis em regiões costeiras do país. As Forças Armadas norte-americanas rebatem a versão e dizem que interceptaram investidas não provocadas das tropas de Teerã e responderam com ações de autodefesa. O presidente Donald Trump minimizou os ataques e afirmou que as ações americanas foram apenas um tapinha. Trump também declarou que o cessar-fogo segue mantido, apesar da troca recente de ofensivas entre os dois países. Já o quartel-general de Teerã prometeu responder de forma poderosa e sem hesitação a qualquer nova ação militar contra o território dele.
0: O São Paulo empatou 0-0 no Chile, se mantém líder do Grupo C da Copa Sul-Americana, Yuri Queiroga.
10: O São Paulo fica do 0-0 com o O'Higgins do Chile fora de casa e continua na primeira posição da chave na Copa Sul-Americana. O técnico Roger Machado escalou um time totalmente reserva, incluindo garotos na base, como o zagueiro Osório, titular pela primeira vez entre os profissionais. Após um primeiro tempo desinteressante, o tricolor sofreu no início da segunda etapa, com o time da casa acertando duas bolas na trave. A melhor chance dos paulistas foi com o atacante Tapia, que de frente para o gol finalizou em cima do goleiro Carabali. Com 8 pontos, o São Paulo depende apenas de si para se classificar diretamente às oitavas de final. Terá 2 jogos em casa nas rodadas finais contra o Milionários da Colômbia e o Boston River do Uruguai.

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1: 6h10, Jade Ramos já conosco para trazer novidades da previsão do tempo. Jade, falávamos mais cedo que acordamos com ventos uivantes na nossa casa de madrugada ali, batendo janela, tudo mais. São esses ventos que estão trazendo essa frente fria que você já tinha anunciado para gente? Bom dia.
2: Bom dia, Carol, Fábio, todos nossos ouvintes. O dia começou com amanhecer bastante nublado e com essas rajadas de vento. Os registros foram de 35 km por hora na Grande São Paulo, mas devem aumentar essas rajadas ao longo do dia e podem alcançar os 60 e até 70 km por hora. No momento, a nebulosidade já começa a aumentar com a aproximação dessa frente fria, principalmente na metade sul do estado de São Paulo, conforme a imagem de satélite. E essa condição, inclusive dessas rajadas de vento mais fortes, podem inclusive levar a afetar o fornecimento de energia elétrica em alguns pontos do estado de São Paulo. As chuvas já devem começar entre amanhã e a tarde de hoje nos municípios que fazem divisa com o Paraná, com destaque para Presidente Prudente, Rosana e Euclides da Cunha. E na Grande São Paulo, as mínimas variando entre 18 e 23 graus agora pela manhã. Ao longo do dia, a nebulosidade aumenta em grande parte da capital, máxima de 29 graus. E na manhã de sábado, bastante chuvosa já em alguns pontos do litoral e também nas áreas que fazem divisa com o Paraná. E as chuvas chegando com mais intensidade na Grande São Paulo no domingo. E as mínimas diminuindo bastante, próximas dos 14 graus e a máxima alcançando os 21 graus aqui na Grande São Paulo, Carol.
1: Muito bem. Agora, essa ventania de 70 km por hora pega a capital paulista também? Porque a gente estava falando do perigo que é esse vendaval, e especialmente quando pensamos em fios, né, que podem cair, enfim, árvores e tal, e queda de energia.
2: Sim, é possível que a gente tenha ventos bastante intensos ao longo dos próximos dias, também na Grande São Paulo, mas em regiões de Campinas, nas regiões serranas também, esses ventos podem vir até mais intensos, com valores acima dos 70 km por hora, próximos dos 80 quilômetros por hora nessas áreas mais serranas do estado. Em algumas áreas do sul do país, para você ter uma visão mais completa, as rajadas de vento estão na casa dos 90 km por hora nesse momento. Então, no Paraná, por exemplo, as chuvas já estão extremamente intensas e com essas rajadas de vento associadas. Conforme essa frente fria avança pelo estado, traz também esse risco aumentado das rajadas de vento, também em áreas mais altas, serranas, aqui tanto da capital como também em várias áreas do estado. Carol.
1: Muito bem, Jade. Obrigada, viu? Bom trabalho para você.
2: Obrigada, ótimo dia a todos.
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4: Arthur Covre está por aqui para falar de um acidente na Avenida do Estado. Arthur, bom dia.
5: Bom dia. Complementando as informações que já trouxemos aqui, Avenida do Estado, sentido Zona Norte, sentido Marginal, um caminhão, a lona desse caminhão que transportava sacas de coco ralado, acabou se rompendo e toda a carga caiu na pista. E quem pôde observar as imagens ou quem passa pelo lugar, parece neve na faixa da direita,
1: né?
5: Tudo branco, exatamente. Então é coco ralado, a faixa da direita interditada, de três faixas, uma, a da direita fechada agora, e há muito congestionamento que já chega ali no viaduto Capitão Pacheco Chaves. A melhor opção é Presidente Wilson, que serve de alternativa, o motorista já sai lá na frente e corta todo esse trecho aí de congestionamento.
4: Valeu, Arthur.
1: Valeu.

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3: Um leilão para contratar geração de energia, reserva e atender a demanda entre 6 da tarde e 9 da noite pode aumentar a conta de luz dos brasileiros. Um resultado que expõe falhas nas regras alteradas pelo governo federal na última hora. O processo realizado em março foi concluído com a compra da produção de termoelétricas caras e poluentes. Mais de 80% do total contratado sairão de usinas movidas a combustíveis fósseis, ou seja, queima de combustível. Para fornecer energia à noite, as usinas precisarão ser ligadas horas antes para contar com a presença do sol. Esse é um tempo relevante, gastando dinheiro e poluindo o meio ambiente, o que vai na contramão dos tratados assinados pelo Brasil na COP30 no ano passado. Dias antes do leilão, o ministro de Minas e Energia participou de uma sessão na Câmara dos Deputados. Alexandre Silveira defendeu que os preços negociados estavam defasados e, por isso, nem a Petrobras se interessou.
4: Porque a primeira telefonema que eu recebi foi da Petrobras, que é a maior interessada no leilão de potência semana que vem, porque ela está com seu parque térmico completamente descontratado. E ela disse: ministro, eu não vou bidar. Eu não vou apresentar sequer a proposta. Aí eu liguei para o secretário executivo e falei: o que vocês fizeram?
3: Às vésperas do leilão, os técnicos revisaram o estudo e os valores previstos subiram 100%. A conta desse aumento vai ficar agora nas costas do consumidor, que terá de pagar o chamado encargo de reserva de energia na conta. A cobrança vai chegar mesmo que as termoelétricas nunca sejam ligadas. Para o ex-presidente da Agência Nacional de Energia Elétrica, Thiago de Barros Correia, da forma como foi feito, o leilão foi um erro estratégico do governo federal. A projeção é de um aumento de 10% nas contas para consumidores residenciais e 20% para indústrias, segundo a Frente Nacional dos Consumidores de Energia.
5: Então é, de fato, um impacto muito significativo para um seguro, né, que de fato poderia ter sido contratado de maneira mais efetiva. Se a gente contratasse, por exemplo, isso como baterias, né, como a relação benefício-custo é positiva, em vez do custo do consumidor aumentar, ele reduziria.
3: Enquanto o Brasil insiste em termoelétricas, China, Estados Unidos e Europa estão investindo no armazenamento de energia solar e eólica em baterias. Com isso, o que é armazenado durante o dia acaba fornecendo a rede durante a noite.
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7: Eu sou o Sérgio Waibe, está começando agora o Minuto Tributário, apresentado pela GTEC. E na minha companhia, Douglas Fará, co-CEO da GTEC. Douglas, uma pergunta importante. Qual é o maior impacto da reforma tributária para os empresários? É a alteração das alíquotas?
8: A alteração das alíquotas é muito impactante, Sérgio, mas não é o maior impacto. O business como um todo vai ser impactado, de fato. Como a gente vai organizar a nossa produção quando o imposto não é mais cobrado na origem e sim no destino? Como é que a gente vai trabalhar nosso fluxo de caixa com o split payment? Realmente, o cenário de negócios no Brasil vai mudar muito mais profundamente do que uma mera alteração de alíquotas.
7: Douglas Fará, bem-vindo ao Minuto Tributário, apresentado pela GTEC.
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12: Um dos pilares da seleção brasileira nos últimos anos, o goleiro Alisson visa igualar um recorde histórico na Copa do Mundo de 2026. O gaúcho chegaria ao terceiro Mundial consecutivo como arqueiro titular do Brasil, marca alcançada apenas por Taffarel. Pilar em 2018 e 2022, Alisson vestiu as cores da seleção pela primeira vez ainda em 2015, aos 22 anos, quando atuava pelo Internacional. De lá pra cá, foram 76 partidas com a amarelinha, com um único título, a Copa América de 2019.
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0: Um grupo de trabalho com representantes do Brasil e dos Estados Unidos deve apresentar em 30 dias uma proposta sobre as tarifas comerciais. A informação foi confirmada ontem pelo presidente Lula em entrevista coletiva na Embaixada Brasileira em Washington após o encontro com Donald Trump.
1: Os agentes da Polícia Federal vão se debruçar nos próximos dias sobre o material apreendido na operação que teve como alvo o senador Ciro Nogueira. Segundo as investigações, o parlamentar do Progressistas do Piauí recebia uma mesada e tinha despesas pagas por Daniel Vorcaro em troca de favores políticos.
0: E tem um caminhão que derrubou coco ralado, a carga que carregava na Avenida do Estado, no sentido do centro, perto ali do cruzamento com a Avenida Tereza Cristina e da Avenida Arno. E isso causa já um grande congestionamento, porque tem duas faixas interditadas e o motorista já encontra lentidão desde a saída do viaduto Grande São Paulo.
1: A reitoria da USP chama de escalada de violência a invasão do prédio da reitoria ontem à tarde por estudantes em greve pedindo reajuste em bolsas de auxílio. O Diretório Central dos Estudantes, por sua vez, afirmou que a ação é pacífica e uma resposta direta à intransigência da reitoria.
0: Uma operação surpresa do Tribunal de Contas do Estado flagra irregularidades em farmácias municipais, incluindo a falta de medicamentos essenciais. O equivalente a R$4.300.000 foram desperdiçados em remédios vencidos e descartados.
1: Castelo Branco, muito ruim para o motorista na chegada a São Paulo, já desde o Rodoanel, está travadíssima, tá? Até a entrada às marginais. Segue muito ruim pela Marginal do Rio Pinheiros, congestionamento na Marginal do Rio Pinheiros tem reflexo na Castelo Branco e também para quem acessa a Marginal do Rio Tietê, a situação está complicada por ali, por isso o reflexo, repito, na Castelo, até pelo menos a passagem pelo Rodoanel.
0: Consumidores que tentam devolver produtos da marca IP, alvos do recolhimento determinado pela Anvisa, relatam que o saque da empresa não funciona. A Anvisa suspendeu ontem a fabricação e venda do detergente, do sabão líquido para roupas e do desinfetante por falhas graves na produção.
1: Apesar do calor previsto para hoje, o deslocamento de uma frente fria e de uma massa de ar polar provocam mudanças no tempo a partir do fim de semana. O centro-sul, litoral e oeste paulista serão as áreas mais impactadas até quarta-feira.
0: Tem um problema relatado no transporte público de São Paulo, nem sobre rodas, né, e nem sobre trilhos. Operação normal em todas as linhas.
1: A mulher egípcia grávida, que estava retida havia um mês no aeroporto de Guarulhos, foi autorizada, junto com os dois filhos, a entrar no Brasil. Essa autorização veio depois que a Comissão de Direitos Humanos, Minorias e Igualdade Racial da Câmara dos Deputados enviou um ofício ao Itamaraty.
0: A mulher acusada de espancar uma empregada doméstica grávida no Maranhão é presa no Piauí. O crime ganhou repercussão depois que áudios enviados pela empresária detalhando as agressões foram compartilhados em grupos de mensagens.
1: O governo do Irã acusa os Estados Unidos de violarem o cessar-fogo após ataques contra dois navios no Estreito de Hormuz. O comando militar iraniano afirmou ontem que a ofensiva de Washington atingiu um petroleiro e embarcações civis em regiões costeiras do país.
0: O Flamengo vai aguardar o resultado do julgamento da Conmebol para saber se vai ficar com os pontos da partida contra o Independente Medellín, que foi cancelada por questões de segurança nesta quinta-feira. O Mirassol confirmou o 100% de aproveitamento em casa e bateu a LDU do Equador por 2-0. No grupo E, Platense e Peñarol empataram por 1-1 na Argentina e o resultado classificou o Corinthians de forma antecipada para as oitavas de final.
1: Na Copa Sul-Americana, o São Paulo empatou com o O'Higgins do Chile por 0-0 fora de casa. Continua líder do grupo C. Já o Bragantino está vivo na disputa pela classificação após golear o Blooming por 6-0 na Bolívia.
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1: 6h29, reportagem no Expresso São Paulo, Guilherme Oliveira está com a gente para falar mais a respeito dessa história, Gui, da ocupação da reitoria da USP, né, pelos estudantes que invadiram o local ontem à tarde. Atualiza para a gente, por favor, Guilherme, bom dia.
7: Tudo bem, Fábio? Bom dia para você, para Carol, para quem nos acompanha aqui na Band News FM. Os alunos da Universidade de São Paulo estão há 3 semanas, né, em greve. São diversas reivindicações, melhorias na estrutura da universidade, programas também, auxílio aos estudantes, além de melhorias na estrutura do próprio campus do Butantã, que fica na zona oeste da capital paulista, mesmo local em que fica o prédio da reitoria da universidade. E após avanços nas negociações durante a greve de ontem, os alunos acabaram invadindo o prédio da reitoria da universidade, destruíram 2 portões, um portão de segurança, além do portão da entrada da reitoria, e ficaram lá dentro desde então. A polícia militar foi acionada, mas os policiais preferiram, pelo menos até este momento, a não realizarem nenhuma ação para desocupar ali daquele prédio, então os policiais apenas de prontidão caso seja necessária alguma intervenção. Bom, os alunos dizem, por um lado, que mesmo com os avanços ainda faltam muitas reivindicações que não foram atendidas por parte da reitoria da USP. Do contrário, a Universidade de São Paulo disse que sim, que esses avanços já foram feitos e que não há mais a necessidade de alguma negociação. Bom, além disso, a USP, na noite de ontem, divulgou uma nota, eu vou abrir aspas aqui rapidamente. A Universidade de São Paulo vem a público lamentar profundamente a escalada de violência que levou à invasão do prédio principal da reitoria por manifestantes com danos ao patrimônio público. Apesar disso, a USP garante que as unidades de ensino e pesquisa, institutos especializados, museus e órgãos da administração central manterão regularmente as atividades, cumprindo a missão institucional que lhe foi confiada pela sociedade paulista. Então, ainda há uma discussão muito forte, a USP de um lado, os alunos do outro. Enquanto isso, essa greve continua, as aulas seguem suspensas na Universidade de São Paulo, no campus do Butantã. Além da USP, alunos da Unicamp e também da Unesp estão em greve também por questões de melhorias nas instituições, pessoal.
1: Obrigado, Guilherme, pelas informações. Bom trabalho.
7: Abraços, até.
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0: Está falando sobre o Dia das Mães aqui no nosso Expresso São Paulo, neste domingo. E a Band News FM conta agora uma seleção de histórias aqui de mulheres que acabaram se tornando, de alguma forma, mãe da mãe, né? É uma inversão de papéis que muitas filhas, especialmente, acabam atuando, né, ao longo da vida por diversas questões. E a gente preparou uma reportagem especial sobre isso. Em algum momento da vida, muitas filhas percebem que o amor muda de lugar. A mãe que antes guiava os passos começa aos poucos a precisar de mãos que a conduzam. Dessa travessia delicada nasceram os livros Afetos Colaterais, de Bettina Bopp, e Oi Mãe, de Alice Guimarães. Nas obras, as autoras transformaram em literatura a experiência dessa inversão silenciosa de papéis.
9: Eu não encontrava mais a minha mãe. Era muito duro vê-la frágil.
0: Bettina acompanhou por anos a progressão do Parkinson da mãe. Com o agravamento da doença e a combinação de medicamentos, vieram os delírios.
9: Ela ressuscitou várias pessoas da família que já tinham morrido. Ela olhava para a fruteira e achava que as frutas tinham vida. Ela tinha medos, medos muito infantis.
0: E no começo a reação foi a negação.
9: Porque eu não queria ouvir aquelas coisas, eu queria a mãe de sempre.
0: Mas aos poucos ela percebeu que insistir em corrigir a mãe criava ainda mais distância entre elas.
9: Se ela não podia mais participar do meu, eu ia participar do universo dela.
0: Foi então que começou a anotar nuances daqueles universos imaginários e passou a habitá-los junto dela.
9: E ela disse: olha quanta Nossa Senhora aqui na praia, que lindas, por que será que elas estão na areia? No lugar de dezenas de guarda-sóis fechados e enfileirados, minha mãe enxergou uma turma de Nossas Senhoras, uma ao lado da outra. Depois desse dia, nunca mais os guarda-sóis foram os mesmos para mim. Resolvi ter certeza que as diferentes cores são os mantos de cada Nossa Senhora.
0: Já Alice Guimarães viveu outra experiência de inversão. A mãe foi diagnosticada com esquizofrenia quando ela tinha apenas 5 anos.
10: Então a doença dela impactou diretamente na construção da minha vida. Então eu sempre gostei muito de me analisar, de entender quem eu fui, quem eu ainda sou, o que resta daquela menina, o que não resta mais, o que virou outra coisa.
0: Apesar das trajetórias diferentes, as duas histórias se encontram nessa inversão de papéis. Um tema pouco discutido, segundo a psicóloga Roberta Massot, especialmente porque o cuidado continua sendo socialmente atribuído às mulheres.
11: Ninguém prepara essa mulher para ser a mãe da mãe, de uma autoridade maior. Quantas dessas mulheres também se permitem ser cuidadas?
0: A especialista lembra que os homens tendem a terceirizar esse cuidado, enquanto as filhas assumem responsabilidades emocionais e práticas.
11: Quem cuida de quem cuida?
0: Cada experiência possui um significado próprio de maternar. Escrever, dividir as dores e delicadezas da existência pode trazer também o acolhimento.
10: Conheci uma moça que leu meu livro. Na hora que ela me viu, ela começou a chorar. E a gente se abraçou, enfim, ela, cara, que livro e tal, me tocou muito. No final, eu vi como o livro fala sobre a feminilidade, sobre a maternidade. Eu nem sou mãe, mas sou filha, né? E eu fui filha de uma mulher com esquizofrenia, então eu fui mãe um pouco também.
0: Se você também tiver alguma história para contar para a gente, manda para o nosso WhatsApp 999-592-100. É um momento, né, de a gente compartilhar um pouco dessas memórias. A gente fala muito de alegrias, né, mas tem muitas dessas outras histórias, né, gente que não vai ter a mãe para compartilhar, mas também a que assumiu, de alguma forma, outros papéis dentro dessa organização familiar, né, cuidando de muitas mães que deram muito amor e agora recebem.
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13: O Prêmio Sebrae de Jornalismo chega à 13ª edição com 4 categorias principais: texto, áudio, vídeo e fotojornalismo, além de uma categoria especial dedicada ao jornalismo universitário. 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

0: Olá, ouvinte. Aqui é Sérgio Weib e eu quero te convidar para acompanhar as colunas Giro Business. Colunas que têm como propósito entrevistar as principais lideranças do Brasil, CEOs e empresários, para levar a você conhecimento, informações importantes e também curiosas. Esta semana, na companhia de Tieco Aoki, CEO da rede Blue Tree Hotéis, falaremos sobre o setor de turismo. Um setor que representa algo como 7 a 8% do PIB. A tecnologia embarcada, a tecnologia que para este setor virou um eixo central, vai do planejamento da viagem até o seu destino final. O Brasil representa apenas 2% do fluxo de turismo internacional mundial. Ou seja, temos uma lição de casa enorme a fazer, dado o potencial do turismo brasileiro. Estes são apenas alguns de vários temas relacionados a este setor que terei a oportunidade de debater com Tieco Aoki aqui no Giro Business. Eu sou Sérgio Weib e espero você.
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0: Eu sou o Sérgio Weib e está começando agora o Minuto do Empreendedor, apresentado pelo BTG Pactual Empresas. Na minha companhia, Diego Barreto, CEO do iFood. Diego, o propósito dessa coluna, que está sendo transmitida na rádio, é levar às pessoas informações e conhecimento para que elas prosperem, os empresários. E nesse sentido, quais dicas você daria?
3: Olha, precisa sonhar grande. Tudo começa com um sonho muito grande. Precisa iterar muito. Precisa entender que uma ideia não nasce pronta. Ou seja, você precisa de resiliência para iterar e chegar até onde você quer. E o terceiro ponto, você tem que curtir o impacto que você está gerando. Gerar emprego é bom, gerar renda é bom e a cabeça tem que ir para isso no final do dia.
0: Conhecendo o iFood, tá aí Diego Barreto, seu CEO, uma grande inspiração no Minuto do Empreendedor, apresentado pelo BTG Pactual Empresas.
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9: Seis horas 42 minutos. O goleiro Bruno Fernandes, condenado pelo assassinato da modelo Elisa Samúdio, é preso em São Pedro da Aldeia, na região dos Lagos do Rio de Janeiro. Ele estava foragido desde março, quando a justiça entendeu e descumpriu regras de liberdade condicional. Em fevereiro, o jogador tinha viajado ao norte do Brasil sem autorização para jogar pelo Vasco da Gama do Acre. Bruno Fernandes foi condenado em 2013 a mais de 22 anos de prisão por homicídio, ocultação de cadáver, sequestro e cárcere privado.
10: O deslocamento da frente fria sobre o Brasil aumenta a condição de ventos fortes em todo o estado de São Paulo. A Defesa Civil emitiu um alerta para queda de árvores e outros transtornos em decorrência da ventania. A chuva retorna hoje para as cidades do interior e se espalha mais ao longo do final de semana sobre todas as regiões paulistas. Stephanie Toso conta mais.
11: O calorão que antecede a chegada de uma forte frente fria no fim de semana chama a atenção nessa sexta em todo o estado de São Paulo. A maioria das regiões continuam sem previsão de chuva, com tempo aberto e ar seco. Hoje, o contraste de temperaturas pelo deslocamento da frente fria já deve organizar a condição de bastante vento. E o estado fica em atenção para rajadas de até 85 km por hora. A Defesa Civil alerta para o risco de queda de galhos e árvores e problemas no fornecimento de energia elétrica até o domingo. Na capital, o tempo começa a mudar amanhã com risco de temporais pelo deslocamento da frente fria. A próxima semana deve começar com pouca chuva no estado e com destaque para queda brusca nas temperaturas, principalmente no leste, sul e litoral paulista. A primeira onda de frio que atua no país a partir de hoje reduz o calor em São Paulo até a próxima quarta-feira.
9: Uma operação surpresa do Tribunal de Contas de São Paulo flagra irregularidades em farmácias municipais, incluindo remédios vencidos, falta de medicamentos essenciais. Detalhes agora com Adele Robichet.
12: 219 das 300 farmácias municipais fiscalizadas pelo Tribunal de Contas de São Paulo têm falta de medicamentos essenciais, incluindo antibióticos e remédios para hipertensão, ansiedade e depressão. O balanço é resultado de uma operação surpresa realizada ontem por 380 auditores. Cerca de R$4.300.000 foram desperdiçados em remédios vencidos e descartados. Em 168 unidades, o estoque registrado no sistema não bate com o físico, um sinal de possíveis desvios. E mais da metade das farmácias não tem certificação válida de segurança contra incêndios. Entre os casos flagrados estão armários de psicotrópicos com fechadura quebrada em Sorocaba, mofo nas paredes de armazenamento em Jacareí e vegetação crescendo dentro do climatizador em Brotas. Todos os municípios serão notificados pelo TCE.
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10: A partida contra Independente Medellín e Flamengo pela Libertadores é cancelada após confusões nas arquibancadas na Colômbia. Yuri Queiroga.
13: A Conmebol vai julgar as confusões que levaram ao cancelamento da partida entre Independiente Medellín e Flamengo, válida pela quarta rodada do Grupo A da Copa Libertadores. O rubro-negro deve ser declarado vencedor do jogo por W.O., ficando com o placar de 3-0 a favor, e outras punições podem ser aplicadas ao time colombiano. Logo no primeiro minuto, membros de torcidas organizadas do Independiente começaram a arremessar bombas e fogos de artifício e tentaram invadir o campo. Os protestos tinham a ver com uma provocação do próprio acionista do time, Raul Giraldo, que entrou em atrito com torcedores no último domingo, quando a equipe de Medellín foi eliminada na primeira fase do torneio Apertura, equivalente ao primeiro turno do campeonato colombiano. Mesmo com a polícia agindo e esvaziando o estádio, as condições de segurança foram consideradas inadequadas e, após uma hora de paralisação, o jogo foi definitivamente cancelado.
9: O técnico do Corinthians, Fernando Diniz, será julgado hoje por críticas contra a arbitragem na derrota por 2-1 para o Mirassol pelo Campeonato Brasileiro. Caso seja condenado pelo Superior Tribunal de Justiça Desportiva, ele pode pegar até 6 jogos de suspensão. Quem não estará em campo no domingo para o clássico contra o São Paulo é o volante André. O STJD negou o recurso contra a suspensão por 2 jogos pela expulsão na vitória sobre o Vasco. Por outro lado, o lateral direito Mateuzinho também ficou fora por 2 jogos, retorna. Corinthians tenta sair da zona de rebaixamento no Brasileirão, enquanto na Libertadores está classificado, com 2 rodadas de antecedência para as oitavas de final. Ontem, Platense da Argentina e Peñarol do Uruguai empataram por 1-1 na Argentina. Com esse resultado, o Timão não pode ser mais alcançado nem pelos uruguaios, nem pelo Independiente Santa Fé da Colômbia. O Timão já está classificado.
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9: Bom dia, Robson Ramos.
14: Bom dia, Fábio França, para você, para o ouvinte da Band News FM, na manhã desta sexta-feira. Destaque do trânsito já complicado ali na Avenida do Estado, porque um caminhão acabou derrubando a carga ali na passagem da avenida pela Praça Alberto Lyon, no sentido da Marginal Tietê. Já tem muita dificuldade agora pela Avenida do Estado, para se ter uma ideia, logo depois da saída do viaduto Grande São Paulo. Vai dali até a chegada à região da Praça Alberto Lyon, onde essa carga foi derrubada pelo caminhão. Depois dali, claro, a condição melhora bem, o motorista vai bem até a Marginal. Para o Ipiranga, tem lentidão da Cruzeiro do Sul até a Paula Souza, e no mesmo trecho onde está o caminhão, do lado de quem vai para o Ipiranga, a condição de trânsito é boa agora. 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
22: Minhas caras, meus caros, como aqui sempre se diz, e eu repito em todo canto, as pessoas têm direito às próprias opiniões, mas não aos próprios fatos. Eu sou pago para analisar fatos, para dar opinião, sim, agora jamais para inventar o que não aconteceu ou para ignorar o que aconteceu, né? E eu afirmei aqui, e espero que vocês se lembrem, e portanto percebam que estamos num campo seguro da análise, pelo menos, que qualquer que fosse o resultado do encontro de Lula com Trump, ele sairia ganhando. Seria o que eu chamei de jogo de ganha-ganha. Se tudo corresse bem, como correu, ótimo para Lula. Se tudo corresse mal e Trump resolvesse fazer das suas, ótimo também, né? Porque aí se teria o vasto campo da soberania a tratar. Mas a verdade é que tudo saiu da melhor maneira possível. O que evidenciou o isolamento do bolsonarismo em relação ao governo Trump. O Trump não quer brigar com o governo Lula, com o Brasil, tampouco vê os bolsonaros como seus aliados preferenciais. O Brasil levou seus pleitos, há agora uma agenda pela frente de trabalho. O Lula deu uma entrevista absolutamente tranquila e o presidente Trump elogiou o seu homólogo brasileiro. né? Disse que é um homem inteligente, sagaz, em suma. Tudo correu da melhor maneira possível, né? E nem poderia ser diferente, porque o Brasil tem aquilo que é importante para os Estados Unidos, e nós estamos falando principalmente das terras raras, que, atenção, o Lula não foi aos Estados Unidos para entregar as riquezas brasileiras. Quem fez esse discurso foi o Flávio Bolsonaro. E ontem nós vimos um esforço ridículo do bolsonarismo para tentar dizer que o encontro foi mal.

0: E é claro que isso afeta, digamos, a articulação ali do campo da direita e da extrema-direita. Vamos ver as consequências. André Mendonça soltou uma nota ontem dizendo que não teve acesso à delação, buscando desvincular a decisão que tomou do conteúdo da delação de Vorkar, dizendo ainda que, a colaboração premiada é um ato da defesa, um direito assegurado ao investigado, e é. Para que produza efeitos, a colaboração deve ser séria e efetiva. A lei diz que deve ser efetiva. Séria, a palavra séria, adjetivo, já é um juízo de valor que não é jurídico, né? Sendo efetiva, é séria. E que as investigações devem seguir seu curso regular, independentemente da existência ou não, da proposta de colaboração. Com isso está dizendo, não, eu não determinei a operação, não autorizei a operação para dar um recado ao conteúdo da delação ou à defesa, né? A ver.
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4: A FIFA vai trocar a empresa responsável pela fabricação dos álbuns de figurinhas da Copa do Mundo. A norte-americana Fanatics vai assumir as funções a partir de 2031, visando a edição de 2034 na Arábia Saudita. Ela vai substituir a italiana Panini, que confeccionou e vendeu os álbuns desde 1970, com um pequeno hiato na Copa de 94. A Fanatics vai usar nos exemplares a marca Topps e, além das figurinhas, vai produzir cards que serão autografados pelos jogadores que fizerem a primeira partida da carreira numa Copa do Mundo. O álbum da edição 2026, feito pela Panini, já foi lançado, tem 112 páginas e 980 figurinhas. Com um envelope de 7 custando R$ 7, a versão simples R$ 24,90 e a de capa dura R$ 74,90.
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5: Rodovias Robson Ramos.
6: Rodovia Ayrton Senna também com problemas para a capital paulista, também por causa de um caminhão que derrubou carga. Carga de enxofre na pista, com duas faixas do lado direito interrompidas agora na altura do quilômetro 34 em Itaquaquecetuba. Por enquanto, a lentidão do 35 até o 34, depois dali a condição melhora e aí o trânsito só vai voltar a ficar ruim já aqui na chegada à capital, entre o quilômetro 16 e o 11, por causa do alto movimento. Para quem vai no sentido do Vale do Paraíba, a Ayrton Senna tem boas condições agora. 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
7: É, tem outra queda de carga na pista ali na Avenida do Estado ainda. Coco ralado. Tá tudo branquinho ali, com duas faixas ocupadas da direita, sentido centro de São Paulo. Para quem acompanha a nossa live pode ver essa foto. No cruzamento com a Avenida Arno, já causa lentidão pro motorista que sai do viaduto Grande São Paulo. A gente vai seguir de olho, até porque a Presidente Wilson também já tá congestionada, que é a paralela ali na região.
5: Fim de papo no Expresso São Paulo desta sexta-feira. Vamos nessa, né? Bom fim de semana para todo mundo.
7: É isso aí. A gente volta eu sábado, Fábio...
5: Na segunda. É isso. Carla Bigatti chegando aí, Luiz Megali, Sheila Magalhães, Jornal Band News para você. Tchau, gente.
7: Tchau.
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2: 7 horas em ponto, um ótimo dia a você, meu querido ouvinte da Band News FM, eu sou Luiz Megali, vamos juntos até as 9h25 da manhã com muita informação e prestação de serviços nesta sexta-feira, 8 de maio de 2026, outono brasileiro. O time de colunistas da Band News, escalado hoje com Mônica Bergamo, Rodrigo Oringo de Brasília, Eduardo Barão de Washington, nos Estados Unidos, Carlos Andreasa com comentário político, Juliana Rosa com os números da economia, Mauro Betting com o futebol no estúdio, sempre uma melhor e mais independente análise, porque onde está Sheila Magalhães. Bom dia, Sheila.
3: Bom dia, Megali. Bom dia pra Carlinha. Bom dia aos nossos ouvintes. Sejam todos muito bem-vindos, todas muito bem-vindas. Vamos juntos até as 9h20 alguma coisa, contando com a sua companhia, com a sua audiência, com a sua paciência, mas principalmente com a sua participação. No nosso WhatsApp 11-999-592-100 é a nossa central de ouvintes, Ricardo Boechat. 11-999-592-100. Chegou uma mensagem da Fernanda dizendo o seguinte... Bom dia.
4: Bom dia.
3: 11 horas em ponto em Portugal Continental. Hora de conectar o Rivotril na Band News FM e saber das informações mais relevantes do dia, diz a Fernanda, que mora em Portugal e nos acompanha.
2: Portugal Continental é Portugal. Portugal. Que não é nos Açores.
3: Ela escreveu Portugal Continental, ah, que certamente é. Mora na parte continental de Portugal.
2: Eu não sabia que se usava essa expressão parte continental
3: lá,
2: de
3: jeito,
2: Portugal.
3: Sim, né?
2: Tá bom. Beijo pra Fernanda.
3: Beijo, Fernanda.
2: Legal, hein? Portugal é um grande país. Ô, Carla, gostamos do Trump bonzinho?
4: Bom dia, Megali. Bom dia pra
3: Sheila.
4: Bom dia,
3: bom
4: giorno pro Trump. Gostamos, né?
2: Melhor esse.
4: Pau que nasce torto, nunca assim direito.
2: É.
4: Eu acho que já que a gente tá falando de Washington, a gente podia colocar pitadas de El-Chan. Assim, do nada, na programação.
2: Sem
4: pegar,
2: nenhuma
4: pegou.
2: Razão.
4: Sem nenhuma. Não, tem uma razão. O Barão tá lá em Washington.
2: Mas é sem nenhuma explicação.
4: O nosso compadre tá em Washington.
2: Nosso compadre tá em Washington.
4: Eu acho que.
2: A gente tem uma Sheila aqui, uma Carla aqui.
4: Isso.
2: Né?
4: Aham.
3: E um jacaré.
2: É, o jacaré é o Andreasa, né? Com as camisetinhas da Lacoste.
4: Você?
2: Dele. Eu não uso Lacoste. Sou classe média. Agora, o Trump, eles deviam estar... Devia ter umas amostras de minerais raros lá. Ele foi lá e comeu um pouquinho de lítio, né?
4: Porque ele tá bem de boa, né?
2: O lítio, pra quem não... O lítio é um dos minerais raros, né? Super importante na transição energética. Mas pra quem não sabe, é um medicamento também fortíssimo.
4: É, que serve como antidepressivo.
2: Em vários transtornos psiquiátricos. Mas é muito forte.
4: Uhum.
2: O Kurt Cobain cantava sobre isso, né?
4: É.
2: Sobre os efeitos entorpecentes do lítio. Ele cantava... Começava a música assim... I'm so happy... Mas cantando nesse tom. E a música se chama Lítio. Vai ver, foi isso. Vai ver, o Trump deu uma lambida no lítio ali e resolveu ficar bonzinho. Muito bem. É 999. Daqui a
4: pouquinho. Queria fazer um lembrete só.
2: Não.
4: Hoje é o último dia.
3: Ah, verdade.
2: Ah, é verdade.
4: Das piores mães do mundo. Então, eu tinha uma mensagem selecionada pra ontem, pra hoje eu não tenho ainda. Então, se você quiser mandar a sua história pra cá.
3: Se quiser mandar, né?
4: Se quiser mandar.
2: Se quiser mandar.
4: O WhatsApp tá
2: tivemos
4: aqui, se quiser mandar.
2: Histórias épicas nessa semana. A minha preferida foi a... Não, empatou, empate. A da mãe que chamava o
3: Vladimir, né?
2: O cachorro Vladimir. De Vladimir.
3: Essa é maravilhosa.
2: E da criança,
3: gente,
2: que virou no carro.
4: Ah.
2: E ficava pedindo pra mãe...
4: Avião. Quando ela falou, vira eu.
2: Tadinha.
4: Quando a mãe virou, ela... Obrigado.
2: Obrigada.
4: Que dor.
2: Todo mundo apresentado, escalado, só falta ele, meu galo. Toca a bateria.
4: Brasil e Estados Unidos têm 30 dias para chegar a um acordo sobre as tarifas aplicadas aos produtos exportados. O prazo foi definido ontem na reunião entre Lula e Trump na Casa Branca. Em coletiva de imprensa, o presidente brasileiro admitiu que não vai mudar o jeito de um americano pensar, mas ao menos o convenceu a sorrir. Entre outros assuntos discutidos... É isso, gente. Não estou zoando, não. É sério. Entre outros assuntos discutidos no encontro estão as terras raras e o combate ao crime organizado. Nas redes sociais, Donald Trump chamou Lula de muito dinâmico e classificou a reunião como muito produtiva. A gente tem Larissa Biscaia aqui no nosso estúdio para trazer mais informações. Bom dia, Larissa.
5: Oi, Carla. Bom dia para você, para todos. Até o início de junho, a gente deve ter uma definição sobre os acordos comerciais entre o Brasil e os Estados Unidos. Foi esse o prazo definido pelos dois presidentes de 30 dias. Um acordo comercial que deve falar de tarifas deve possivelmente falar do PIX também. A gente teve esse acordo que era tão aguardado. Ontem a gente falava aqui sobre a possibilidade de uma cena constrangedora, do Trump colocar o Lula ali em algum momento desconfortável. Isso não aconteceu, porque os dois não ficaram juntos em frente à imprensa, fizeram coletivas separadas depois do evento. E o presidente Lula declarou que, se for o caso, está disposto a ceder em alguma coisa, falando especificamente dos acordos comerciais. Lula também cobrou uma reforma no Conselho de Segurança da ONU e destacou que teve um ponto de atrito na conversa, durante a conversa sobre tarifas, mas reforçou que tem a sensação de que as negociações vão terminar bem.
6: Olha para a minha fisionomia. Você acha que eu estou otimista ou pessimista? Eu estou muito otimista. Veja, porque tem uma divergência entre eles e nós que ficou explicitada na reunião. O ministro dele falou uma coisa, os nossos ministros falaram outra. Ora, como a gente não podia ficar debatendo o dia inteiro sobre isso, eu propus outra. Vamos dar 30 dias. Vamos dar 30 dias para esses companheiros resolverem o problema. E nós voltamos a conversar. E ainda falei para o Trump, a gente precisa fazer reunião lá, o carro, a gente pode fazer teleconferência. É mais barato. Sabe? O que nós temos é que resolver esses problemas.
5: O presidente Lula foi acompanhado de uma série de ministros. Do outro lado, Donald Trump estava com o vice-presidente, com o J.D. Vance e também com secretários, por exemplo, o secretário de Estado, o Marco Rubio. E outro ponto discutido por eles foi a questão das terras raras. Aqui no Brasil, a gente tem uma riqueza nesses minerais estratégicos, mas não tem necessariamente a tecnologia que consegue explorá-los. A comitiva brasileira apresentou para o Trump o projeto aprovado pela Câmara, que cria a Política Nacional de Minerais Críticos e Estratégicos. O Lula afirmou que não só os Estados Unidos, mas todos os países que estiverem interessados em investir na área dentro do Brasil estão convidados.
6: Tudo que se fala hoje é dos minerais críticos, porque a China, porque a China, porque a China, porque a China. Eu disse ao presidente Trump que nós não só fizemos uma coisa extraordinária, aprovando na Câmara ontem, sabe, a lei sobre a questão dos minerais críticos, como a aprovação de um conselho sobre a coordenação da presidência da República, tratando a questão do minerais críticos como uma questão de soberania nacional, para que a gente possa compartilhar o potencial do Brasil, que ainda é pouco conhecido, porque nós só temos conhecimento de 30% do nosso território, e agora nós temos a obrigação de termos conhecimento de 100% do território, a compartilhar com quem queira fazer investimento no Brasil. Nós não temos preferência. O que nós queremos é fazer, sabe, parceria, compartilhar com as empresas americanas, chinesas, alemãs, japonesas, francesas, ou seja, quem quiser participar conosco para ajudar a gente a fazer a mineração, para fazer a separação e para produzir a riqueza que essas terras raras nos oferecem, estão sendo convidados para ir no Brasil.
5: Bom, além disso, o presidente Lula discutiu com Donald Trump também a lista daquelas autoridades brasileiras sancionadas nos Estados Unidos, falou principalmente na retomada do diálogo entre os dois países, falaram sobre conflitos internacionais. Na coletiva, Lula disse que mostrou a Trump a visão brasileira em relação às guerras que estão em curso. O presidente brasileiro relatou ainda momentos de descontração, que eles falaram sobre a Copa do Mundo. Lula disse que pediu para Trump não sancionar nenhum dos jogadores que vão para a seleção brasileira representar o Brasil na Copa. E Lula ainda sugeriu a Trump que ele sorrisse mais.
6: Então eu saio muito, muito satisfeito da reunião. Acho que foi uma reunião importante para o Brasil e importante para os Estados Unidos. Eu sempre acho que a fotografia vale muito. E vocês perceberam que o presidente Trump rindo é melhor do que ele de cara feia. E eu fiz questão de dizer para ele, ria. Um pouco, é importante, alivia. Alivia a nossa alma se a gente rir um pouco. E ainda brinquei com o presidente Trump. Ele perguntou da Copa do Mundo, se a seleção brasileira estava boa. E eu falei, ó, eu espero que você não venha, sabe, anular o visto dos jogadores brasileiros para a seleção. Por favor, não faça isso, porque nós vamos vir aqui para ganhar a Copa do Mundo. É isso.
7: O que ele respondeu,
6: presidente? Ele riu. Ele riu porque agora ele vai rir sempre. Ele aprendeu que ria muito bom.
5: Depois, Donald Trump foi para as redes sociais, para o Truth Social, postou o seguinte: acabei de concluir minha reunião com o presidente do Brasil, discutimos diversos temas, incluindo o comércio, especificamente tarifas, o dinâmico presidente do Brasil. Reunião foi muito produtiva, nossas representantes têm reuniões agendadas para discutir alguns pontos-chave, outras reuniões serão marcadas nos próximos meses, conforme necessário. A gente fica expectativa, então, esse prazo de 30 dias para que eles definam o que vão fazer sobre as questões comerciais, tarifas e PIX também, a gente acompanha por aqui.
3: Valeu, Larissa. Para o ex-embaixador do Brasil nos Estados Unidos, Rubens Barbosa, esse encontro entre Lula e Trump funcionou para desbloquear negociações.
7: Eu acho que foi dentro da expectativa de não ter nenhuma decisão, de anunciar a importância dessa questão tarifária e anunciar as medidas, né, necessárias para que sejam retomadas as negociações já com o apoio presidencial. Esse que era o grande ponto, eu insisto, há um ano que eu estou insistindo nisso. Para que as negociações fossem desbloqueadas, teria que haver um encontro entre os presidentes. Foi exatamente isso que aconteceu. As negociações agora estão desbloqueadas e nós vamos chegar a um acordo, nem sempre favorável, mas enfim, nós vamos minimizar o custo dessas medidas que os Estados Unidos estão querendo impor sobre o Brasil.
3: Na avaliação do professor de Relações Internacionais da ESPM, Leonardo Trevisan, a reunião marca uma nova fase da relação entre os dois países. Segundo ele, Trump sentiu que precisa do Brasil.
8: É uma fase completamente nova no relacionamento com Trump. Trump adora soluções imediatas, as soluções de força. Se você me perguntar por que que ele mudou de ideia tanto, por que que o presidente Lula pôde sair do acordo dizendo, olha, vamos com calma, vai ser montado um grupo de trabalho, e o grupo de trabalho vai ter 30 dias para solucionar picos e solucionar tarifa? Isto é sinal de que chegaram adultos na sala. Desculpe a expressão tão forte. Isto é sinal de que Trump se convenceu de que será preciso uma negociação com profissionais e uma discussão menos midiática. Se você me perguntar por que que isso está acontecendo, eu não tenho nenhuma certeza, mas eu tenho a sensação de que, de algum modo, o gato subiu no telhado. O que que eu quero dizer com isso? Que, de alguma forma, Trump sentiu que a gasolina subiu 40%. Trump sentiu que ele precisa do Brasil do lado dele para evitar a China entrar tanto no Brasil.
3: No meio empresarial, o encontro foi considerado positivo, como destacou a nossa colunista de economia, Juliana Rosa.
9: A visão dos empresários é que o encontro entre Lula e Trump cria condições favoráveis para avançar em temas estratégicos. O presidente da Câmara Americana de Comércio me disse que o importante agora é traduzir esse clima positivo em resultados concretos. Nas negociações, dois pontos são fundamentais. O primeiro, terras raras e minerais críticos. São insumos fundamentais para a tecnologia, baterias, chips. O Brasil tem a segunda maior reserva do mundo, atrás da China. Mas a gente precisa de investimentos, muito investimento, e tecnologia, principalmente, para conseguir explorar. Esse é um trunfo geopolítico, porque Estados Unidos precisam depender menos da China. Um outro ponto importante na mesa de negociações é a sessão 301, uma investigação contra práticas no Brasil que supostamente prejudicam americanos. PIX, etanol, a lista é grande. O resultado dessa investigação deve sair em até 2 meses e pode significar aumento de tarifas. Ou seja, a química entre os presidentes tem que virar resultados efetivos.
2: Muito bem. Se havia uma tragédia no horizonte, ela ficou bem distante de acontecer. Pelo contrário, há um consenso. A não ser entre aquelas almas atormentadas, né, como Paulo Figueiredo, que começou a espalhar teorias da conspiração na internet. Mas ele também é uma figura que é conhecida por fazer exatamente isso, né? Melhor assim. Daqui a pouquinho mais informações dos Estados Unidos com o nosso correspondente Eduardo Barão, as repercussões em Brasília com Rodrigo Orengo, comentário de Carlos Andreasa. Sexta-feira mal começou. Por aqui, a Polícia Federal prendeu uma suspeita de chefiar um grupo de imigração ilegal aos Estados Unidos. Maria Helena de Souza Neto Costa teria movimentado mais de 40 milhões de reais entre 2018 e 2023. Detalhes com Rosane Kotowski.
10: Uma operação da Polícia Federal contra uma organização criminosa suspeita de migração ilegal para os Estados Unidos prendeu 4 pessoas em Goiás. Uma delas é Maria Helena de Souza Neto Costa, sogra do governador Daniel Vilela, do MDB. Segundo a PF, a mulher é suspeita de chefiar um dos grupos investigados que teria movimentado 45 milhões de reais. Maria Helena foi presa em casa, em Goiânia. Ela começou a ser investigada pela PF em 2022, quando um grupo de imigrantes foi parado no aeroporto de Congonhas, em São Paulo, e citou o nome dela.
4: No Oriente Médio, sem um acordo de paz, os Estados Unidos promoveram novos ataques contra o Irã. As regiões atingidas ficam perto do Estreito de Hormuz, fechado pelo regime de Teherã, e por onde passam 20% de todo o petróleo que é negociado no mundo, Larissa Biscaia.
5: E aí dá a dúvida, Carla, se a gente está com uma trégua ou não no Oriente Médio. Para a análise do Irã, sim, esse ataque acaba rompendo o cessar-fogo. Na análise americana, não. Nesse meio tempo, a gente tem o Donald Trump aqui brincando com inteligência artificial. Ele fez uma publicação que mostra... parece piada. O problema é que parece piada e não o posicionamento de um presidente.
2: Ah, vamos lá. Não, eu nem vi e já estou imaginando. Diga lá.
5: Vou descrever para o nosso ouvinte. Você tem uma cena, pensa um avião, tipo um caça, um avião no céu, com a bandeira do Irã plotada em cima dele, como se fosse um adesivo colado em cima dele. Aí tem um laser que está atingindo esse avião e ele está meio ali atingido, destroçado. Donald Trump postou isso nas redes sociais e escreveu: lasers, bing bing, já era, exclamação. É uma...
2: um universo paralelo, né?
5: É uma... Não parece dos Simpsons? Não parece algo que você veria nos Simpsons?
2: Parece.
5: Uma esquete, Porta dos Fundos, eu não sei, parece uma piada.
2: Aliás, a presidência de Donald Trump foi prevista pelos Simpsons, mas não da maneira que as pessoas imaginam. Circula pela internet um vídeo de quando Donald Trump oficializou a sua candidatura, que ele desce daquela escada rolante, né, no Trump Building lá em Nova York. Mas, na verdade, aquele desenho foi feito depois do que aconteceu. Então foi uma representação do que aconteceu. Aquilo não foi a previsão. A previsão é num episódio lá do começo dos Simpsons. Deve ser assim, terceira, quarta, quinta temporada. Eles já estão na 30ª tanta, né? Em que a Lisa, num futuro assim imaginado, vira presidente dos Estados Unidos. E aí os assessores estão dizendo para ela assim: então a senhora precisa agora fazer reuniões bilaterais, não sei o quê, porque o ex-presidente Donald Trump deixou uma grande bagunça. Na época ele era só um empresário dos Estados Unidos, mas era uma coisa tão inimaginável que ele um dia fosse presidente que os Simpsons usaram isso como piada. Fala, olha a que ponto chegaremos no futuro, né? O presidente antes da Lisa foi o Donald Trump. Mal sabiam. Mas sim. E é um universo paralelo, né? Porque ele retrata coisas lá que não estão acontecendo. Quem vê essas cenas publicadas pela Casa Branca, meu Deus, pensa que os Estados Unidos estão arrebentando com o Irã.
5: Quem está acompanhando a gente pela live consegue ver essa imagem que foi publicada pelo próprio Donald Trump. Então ele faz uma piada com esse ataque. Então você vê ali um navio americano com a bandeira dos Estados Unidos com um raio laser em direção ao que seria um caça do Irã. E essa frase que eu destaquei: lasers, bing, bing, já era. Parece um videogame, como se fosse algum ataque desse tipo. Ele fez uma piada sobre esses ataques americanos ali perto do Estreito de Hormuz, só para dar um geral aqui sobre a semana. Ainda nessa semana, o Trump afirmou que o acordo com o Irã era muito possível. Depois de conversas positivas, os dois estariam ali se aproximando para tentar chegar em algum lugar. E olhando para o dia de ontem especificamente, a gente teve o Irã acusando os Estados Unidos de violação do cessar-fogo com esse ataque. A avaliação do governo americano, no entanto, é que esses ataques não representam o fim do cessar-fogo. Uma fonte da Casa Branca informou para a Fox News isso, que na cabeça deles o cessar-fogo continua, apesar dos ataques que foram feitos. Ontem, com a visita do presidente Lula, como a gente destacou agora há pouco, Lula também falou com Trump sobre a guerra, sobre as guerras que acontecem no mundo. E na coletiva de imprensa, o presidente Lula defendeu o diálogo como uma alternativa para as intervenções militares.
11: Olha, o Trump não vai mudar o jeito dele ser por causa de uma reunião que durou 3 horas comigo. O que eu fiz questão de dizer para ele é o que eu penso das coisas que eu acho que podem ser feitas. Eu acredito muito mais no diálogo do que na guerra. Eu acho que a invasão do Irã, ela vai causar mais prejuízo do que ele está imaginando. Mas tem várias suposições. Ele acha que a guerra já acabou. Não é o real. Mas ele acha, eu não vou, sabe, ficar brigando com ele por causa da visão que ele tem da guerra. Ele acha que na Venezuela está tudo resolvido. Eu disse para ele que eu tenho interesse em discutir qualquer assunto que ele precisar discutir. E quiser discutir comigo sobre Cuba, sobre Venezuela, sobre Irã, sobre o que ele quiser, eu estou disposto a discutir. Eu não tenho vocação belicista. A minha vocação é de diálogo, é acreditar no poder da narrativa, acreditar no poder do convencimento. É assim que eu acho que a gente deve fazer política. Falei muito com ele sobre a questão de mudança no Conselho da ONU. É preciso reformar a ONU.
5: Bom, e para olhar para o Líbano também, Israel anunciou ter matado um alto comandante de uma unidade de elite do Hezbollah. No Líbano, um ataque aconteceu no sul de Beirute ontem e com isso o cessar-fogo que deveria acontecer por lá também não está mais acontecendo com esses ataques israelenses em solo libanês.
4: Valeu, Larissa. Vamos falar de Banco Master, gente? Vamos falar de Banco Master? Quer falar com você? Finalmente me deu bom dia. O dono do Banco Master, Daniel Vorcaro, corre o risco de voltar ao presídio da Papuda por não incluir tudo o que sabe na proposta de delação premiada entregue ao ministro do STF, André Mendonça. Lembra que ontem a Mônica Bergamo dizia, né? Que ele tava pé da vida. A gente até tocou dominó aqui. Material nessa proposta de delação premiada foi enviado em um pendrive na última quarta-feira, mas não trazia, por exemplo, a mesada que foi revelada ontem paga ao senador Ciro Nogueira. Ontem, o presidente do PP, Ciro Nogueira, foi alvo de uma nova fase da Operação Compliance Zero da Polícia Federal, segundo a PF. Ciro chegou a receber até R$500 mil por mês para atuar como braço de Daniel Vorcaro no Congresso Nacional, uma espécie de funcionário mesmo, do Vorcaro, do Banco Master, dentro do Senado. Em 2024, o senador apresentou uma emenda para elevar o limite do chamado Fundo Garantidor de Crédito, que é de R$250 mil, para R$1 milhão. E assim, claro, beneficiar o Banco Master. E aí, como é que a gente soube? O que é que a Polícia Federal revelou? Um pequeno detalhe, bem pequeno detalhe dessa história. Foi a própria assessoria do Banco Master que escreveu, elaborou o texto dessa emenda apresentada por Ciro Nogueira. Tá bom pra vocês ou não?
2: Vamos reforçar isso. Não é que ele apresentou uma emenda em que o Banco Master seria beneficiado. Ele foi lá e qual um office boy, um courier, pegou das mãos de algum assessor do Vorcaro ou do próprio Vorcaro o texto do projeto e, sem mudar uma vírgula, transportou este texto, levou este texto, qual um entregador, qual um motoboy, até o Senado, com todo respeito aos motoboys, que são trabalhadores e não recebem propina de ninguém, né? Levou até o Senado e falou: eis aqui o projeto que estou apresentando. E passou a fazer lobby. Cara, inacreditável. A gente acha que a gente não vai se surpreender mais depois de 20 anos trabalhando com notícia, mas sempre tem uma, Pablito.
12: Um detalhe, a Polícia Federal disse que não foi no Senado, né? Foi na casa dele. Tem essa informação existe. Então,
4: na casa dele,
12: no envelope, pronto, para que ele pudesse ver.
4: É inacreditável. Cara. Agora, sim, o Daniel Vorcaro não pagava só mesada ao Ciro Nogueira. O senador recebeu mimos. Por meio do primo Felipe Cansado Vorcaro, o dono do Master bancou viagens internacionais, diárias de hotel, uma delas no valor de até R$130 mil. Restaurantes caríssimos, voos em jatinhos. Bem, o advogado de Ciro Nogueira, Antônio Carlos de Almeida Castro, Cacai, diz que o senador está tranquilo e vai prestar todos os esclarecimentos.
13: Nesse caso, o início dessa operação, quer dizer, isso aí é bom que as pessoas entendam, não é fruto da delação do Vorcaro, que eu não sei nem se o Ciro é citado, eu não conheço, evidentemente, a delação do Vorcaro. É fruto do que existia, especialmente, nos telefones que foram apreendidos. Então, nós temos agora que fazer uma análise de tudo que efetivamente contém o processo. Eu estou fazendo um pedido agora de cópia, eu não tenho ainda, eu apenas li a decisão do ministro. E respeitosamente, quero dizer que o cumprimento na casa do senador, eu estava lá, eu fui para lá assim que ele me chamou às 6 da manhã. Foi muito respeitoso, a Polícia Federal agiu de forma extremamente respeitosa, sem aquela espetacularização que havia na época da Lava Jato. E agora o que nós temos que fazer é conhecer efetivamente quais são os fatos que levaram a uma medida tão drástica como é uma busca e apreensão. Nós não temos ainda conhecimento de tudo. O que está lá, pelo menos que eu pude ver na decisão, nós temos como fazer um enfrentamento. Mas vamos esperar para ver o acesso que teremos ao processo.
3: E aí, à medida que a gente vai descobrindo outros fatos envolvendo toda a teia em torno do caso do Banco Master, a gente via pontos que foram se aproximando e formando um desenho, né? À medida que esses pontos vão se interligando aos poucos. E esse desenho não é bonito, Afonso Marangoni. Bom dia para você.
14: Bom dia, Sheila, Carla, Megali, todos que nos acompanham. E esse desenho pode ficar ainda mais claro justamente com esta fase da Operação Complice Zero. Por quê? Porque foram cumpridos 10 mandados de busca e apreensão, inclusive contra o senador Ciro Nogueira. E aí a Polícia Federal já está analisando os materiais apreendidos nesta quinta-feira e pode, justamente com este, né, material, ajudar a elucidar pontos que ainda não estão completamente claros. Isso acaba aumentando, não é, Sheila, Kylie e Megali, o preço que tem que ter para uma delação premiada, no sentido de que a PF, por conta própria, já tem conseguido aí muitos elementos que têm ajudado a elucidar essas investigações. No caso, o ministro André Mendonça derrubou o sigilo da decisão e mostrou, como você colocou, que além desta mesada que Ciro Nogueira recebia, de acordo com a Polícia Federal, ele também frequentava os melhores hotéis do mundo, inclusive um hotel 5 estrelas em Nova York, restaurantes de altíssimo padrão, e tudo isso era pago, então, pelo Daniel Vorcaro. Além disso, tinha uma casa de Daniel Vorcaro que era usada como se fosse mesmo do Ciro Nogueira, que estava à disposição do senador da República. Citou até, inclusive, aquele caso da chamada emenda Master de 2024, que teve aquela proposta de mudar a garantia, né, do limite do Fundo Garantidor de Créditos de 250 mil para 1 milhão de reais. Isso seria muito benéfico para Daniel Vorcaro. Essa proposta acabou não avançando, mas na época gerou muita comemoração do Daniel Vorcaro por ter sido feita exatamente como ele gostaria. Bom, o que fica agora desta operação é que Ciro Nogueira está proibido de se comunicar com os que são alvos da Operação Complice Zero, inclusive com o irmão Raimundo Nogueira Lima, que também foi alvo e no momento está usando tornozeleira eletrônica. O preso desta operação foi justamente o primo, Felipe Cansado Vorcaro, que é apontado como operador financeiro do banqueiro.
3: Valeu, Marangoni. Obrigada.
4: Bom, com a operação de ontem, algumas coisas parecem se interligar, como diz a Sheila. O desenho não é bonito. E olha que Afonso Marangoni entende de arte, hein, Sheila?
3: Você viu, né?
4: Concordou com você, não é um desenho bonito.
3: Mas que vai ficando claro, né?
4: Vai,
3: o desenho vai ficando cada dia mais claro.
4: Bom, quando recebeu a proposta de delação premiada de Daniel Vorcaro, o André Mendonça já sabia da mesada de Ciro Nogueira. E logo depois autorizou a operação da Polícia Federal. Antes de articular a rejeição do nome de Jorge Messias no Senado, Davi Alcolumbre teria pedido a Lula que o ajudasse a se blindar. Em conversa com o presidente, ele teria dito que a colaboração de Daniel Vorcaro viria com muitas mentiras e injustiças. Mas Lula teria deixado claro que não tinha como segurar a Polícia Federal, o Ministério Público e muito menos o ministro André Mendonça. São informações da colunista de O Globo, Malu Gaspar.
3: Na proposta, Daniel Vorcaro ainda teria admitido que contratou o escritório da mulher de Alexandre de Moraes para se aproximar do ministro do Supremo. Mas o dono do Master teria garantido que o negócio não previa e não houve troca de favores. Viviane Barsi receberia 129 milhões de reais do banco no período de 3 anos, em parcelas de 3 milhões e 600 mil reais por mês. Porém, o contrato foi rompido antes, em novembro do ano passado, exatamente quando o Master foi liquidado pelo Banco Central. Mesmo assim, Viviane Bars, o seu escritório, recebeu 80 milhões de reais.
2: Além do contrato, Alexandre de Moraes voou em jatinhos de Daniel Vorcaro, teria frequentado a casa do banqueiro e participado de eventos patrocinados pelo Master no exterior. Aí já não tem condicional, tá? Ele participou mesmo. Assim como outros ministros do STF, até mesmo o diretor-geral da Polícia Federal, Andrei Rodrigues, e o procurador-geral da República, Paulo Gonet. Alexandre de Moraes ainda teria se encontrado com Davi Alcolumbre dias antes de o nome de Jorge Messias ter ser rejeitado para o Supremo Tribunal Federal, mas ele nega ter atuado contra o indicado de Lula.
4: Rapaz, deixa eu aproveitar que o Afonso Marangoni está por aqui. Marangoni, para a gente falar desses senadores que entraram com um pedido no Congresso Nacional de suspeição de Cássio Nunes Marques no caso Master. Esse grupo aponta que o ministro do STF tem uma relação íntima com Ciro Nogueira e não pode ser relator da ação que pede a abertura da CPI do Banco Master. Nunes Marques, inclusive, chegou a voar em um jatinho da empresa de táxi aéreo de Daniel Vorcaro, mas em nota ele negou que soubesse desse fato. O voo foi pago pela advogada Camila Everton Ramos, que chegou a atuar para o Master. E aí outro que se manifestou ontem, tentou se descolar de Ciro Nogueira, foi Flávio Bolsonaro, o pré-candidato do PL à presidência da República, chamou as revelações da Polícia Federal de graves, mas anteriormente ele teria dito que o vice na chapa dele, o vice ideal, seria Ciro Nogueira, né, Afonso Marangoni? E agora, como resolver essa situação?
14: Pois é, Carla, isso não pegou nada bem entre os aliados, né, de Ciro Nogueira, que não gostaram do Flávio Bolsonaro ter se pronunciado, porque ele não precisava, né, ter feito nenhuma fala pública. Mas ele divulgou essa nota dizendo que fatos dessa natureza devem ser apurados com rigor e transparência pelas autoridades competentes, sempre com respeito ao devido processo legal. Disse mais o Flávio Bolsonaro, que confia na relatoria do caso Master, conduzida pelo ministro André Mendonça, e espera uma ampla apuração, mas usou justamente esta colocação de que considera graves as acusações divulgadas contra o senador Ciro Nogueira do Progressistas. Lembrando, né, Ciro Nogueira, ele foi ministro da Casa Civil do ex-presidente Jair Bolsonaro e chegou sim a ser cotado para vice, né, na chapa de Flávio Bolsonaro, que deseja concorrer à presidência da República neste ano. Você tratava dessa outra questão, a gente acaba tendo tantos fatos, se esquece de algumas coisas, né? Ainda está pendente de uma resposta do Supremo Tribunal Federal se é necessário abrir uma CPI do Master, independente de vontade ou não do presidente do Senado, Davi Alcolumbre. E o relator do caso é justamente o ministro Nunes Marques. O que fez agora o senador Alessandro Vieira, do MDB? Anunciou que entrou com um pedido de suspeição para que Nunes Marques deixe de ser o relator da ação que pede a abertura da CPI do Master, que ele então, portanto, não decida sobre isso, que passe para um outro colega do Supremo Tribunal Federal. O Alessandro Vieira justifica que a relação entre o Cássio Nunes Marques e Ciro Nogueira é suficiente para a suspeição. Lembrando que os dois são do Piauí, né? Alessandro Vieira entende que Nogueira e Cássio têm uma relação íntima, o que compromete a abertura de uma CPI que tenha o Master como foco. O pedido de suspeição foi feito junto com o senador Eduardo Girão do Novo. A resposta é aguardada, não há um prazo para que isso aconteça. E claro que cada vez que se aproxima mais das eleições, o calendário também fica mais difícil para uma CPI, até porque senadores e deputados focam, não é? Justamente nas campanhas, muitos para reeleição.
2: Só importante lembrar que, mesmo antes de essas revelações acontecerem, Ciro Nogueira já era o cara que estava tentando emplacar um projeto que beneficiava diretamente o amigão dele. Aliás, quando eu digo amigão, eu estou aqui parafraseando o próprio Daniel Vorcaro, que dizia que o Ciro era o seu amigo. Como é que era? Amigo de coração, amigo de fé.
4: Amigo de vida.
2: Né? E inclusive o Vorcaro foi lá e contou pra namorada que, olha, ele tá tentando apresentar esse projeto, ele apresentou esse projeto que, se for aprovado, vai beneficiar os pequenos banqueiros. Quando a gente fala pequenos banqueiros, dá a impressão que o cara é um batalhador, né? Um pobrezinho, coitado, ele tá tentando subir. Não, o pequeno banqueiro já é um grande milionário. É Vorcaro. E quando ele contou, a namorada ficou tão entusiasmada que falou: uau, isso daria um roteiro de filme, ganhador de Oscar. Porra, que filmaço, hein? Então todo mundo já sabia que ele estava lá batalhando para ajudar um amigão com um projeto que tinha potencial de quebrar o sistema financeiro brasileiro, né? Felizmente não foi bem sucedido, mas estava todo mundo vendo ele atuando como lobista. Na verdade, no final das contas, a atuação era pior que de um lobista, né?
4: Porque o lobista, ele faz esse canal,
2: lobista,
4: né?
2: Ele faz o meio-campo,
4: ele,
2: né,
4: faz a ponte entre o congressista, né, entre o eleito e um representante de algum setor. Aí vai o lobista para fazer essa ponte. Só lembrando que não é uma atividade regularizada no Brasil, né?
2: Ainda não é.
4: Ainda não havia lobby nos muito Estados forte para que isso fosse regularizado, mas não é.
2: Exato, ainda não é. Então agora todo mundo vai tratar o Ciro Nogueira como um bicho nojento, como uma barata, né? Você tem que dar o tapa para tirar do colo e, se possível, pisar em cima. Mas até, literalmente, anteontem, tinha muita gente no colinho do Ciro Nogueira sabendo exatamente como era a atuação do ex-ministro da Casa Civil do Bolsonaro e senador, líder do PP, dos principais partidos do país, influente para burro, no Senado Federal. Valeu, Marangoni.
14: Até,
4: bom trabalho.
2: Na próxima terça-feira, Nunes Marques, estamos falando dele, né? Assume a presidência do Tribunal Superior Eleitoral. Ontem, Carmen Lúcia, que antecipou a saída do cargo, se despediu do comando do TSE. Será Nunes Marques o responsável por conduzir o processo eleitoral em 2026, como nos conta Felipe Campbell.
15: A posse de Cássio Nunes Marques como novo presidente do Tribunal Superior Eleitoral está marcada para terça-feira, dia 12 de maio, às 7 horas da noite. A nova cúpula da Justiça Eleitoral terá o ministro André Mendonça como vice-presidente. Sob a gestão do ministro Nunes Marques, o TSE conduzirá as eleições gerais de 2026. A ministra Carmen Lúcia participou nesta quinta-feira da última sessão de julgamentos sob sua presidência no TSE em uma cerimônia marcada por homenagens à trajetória da magistrada na corte. Durante a sessão, integrantes do tribunal exibiram um vídeo sobre a atuação da ministra e fizeram referências à contribuição dela para a justiça eleitoral e para a presença feminina em espaços de poder. Carmen Lúcia encerra sua segunda passagem pela presidência do TSE. A primeira ocorreu entre abril de 2012 e novembro de 2013.
4: O ex-goleiro Bruno voltou para a cadeia. Condenado pela morte de Elisa Samúdio, ele se entregou durante a madrugada em São Pedro da Aldeia, na região dos Lagos. Bruno Fernandes tinha um mandado de prisão em aberto por descumprir medidas impostas para que ele permanecesse em liberdade condicional. Em fevereiro, o ex-jogador viajou ao Acre para atuar em uma partida pela Copa do Brasil. Mais informações com Daniel Henrique.
16: O goleiro Bruno Fernandes é preso durante uma ação da Polícia Militar em São Pedro da Aldeia, na região dos Lagos, na madrugada desta sexta-feira. De acordo com a PM, Bruno, que era considerado foragido da Justiça, não apresentou resistência e colaborou com as equipes policiais. A ação aconteceu após troca de informações entre agentes de inteligência da Corporação do Rio e de Minas Gerais. O ex-jogador do Flamengo tinha um mandado de prisão em aberto contra ele após não se apresentar para cumprir a determinação de retorno ao regime semiaberto. Segundo o Ministério Público, Bruno descumpriu uma série de condições impostas à prisão domiciliar. Ele foi condenado a 23 anos e um mês de prisão pela morte e ocultação de cadáver da modelo Elisa Samúdio. O crime aconteceu em 2010.

0: lado. Com um clipe no Maracanã, Shakira lança a música da Copa de 2026. Havia uma expectativa, hein? Porque a régua, né, tá lá em cima, a desde a África
1: ela,
0: do Sul.
1: Ela estabeleceu.
0: Ela estabeleceu.
1: O Ricky Martin estabeleceu uma régua,
0: é verdade,
1: alta em 98.
0: Faça-se justiça.
1: Mas aí a Shakira veio, falou,
0: e acabou com tudo isso.
1: Segura minha cerveja.
0: Exatamente.
1: Eu vou lá mostrar como é que se faz.
0: Uma música de Copa mesmo.
1: É boa essa.
0: É boa?
1: É boa, mano. É aquela coisa.
0: É a referência.
1: Nunca será, né? O que já tivemos um dia.
0: Ô, Fábio França, nosso especialista em músicas de Copa. Super. Bom dia.
2: Bom dia. Não, mas pega. A coisa vai pegando, né? Você vai se acostumando com a música.
1: A gente não se apaixonou imediatamente.
2: É claro que não. Acontece isso.
1: Ela foi crescendo
2: dentro da
1: gente.
2: É uma questão de costume.
1: Né?
2: E aí, com a Copa rolando, cara, você vai criando aquela... né?
0: Você entra naquela
2: aquela
0: atmosfera
2: sensação
0: depois,
2: de que,
0: né,
2: realmente, nossa, a música é demais. Porque todo o contexto ajuda pra isso também, né?
1: Tem razão.
2: Né? A Copa não começou,
1: de
2: fato.
1: E é boa, é boa.
2: Dai Dai, né? É o nome da música, a faixa tem participação de Burna Boy. O Burna Boy é um cantor nigeriano, também faz essa participação com a Shakira. Como a Sheila disse, foi gravada no Maracanã. O lançamento oficial, completinho do álbum, está marcado para o dia 14 de maio. Né? E aí a gente relembra, né? 2010 teve na África do Sul, a Waka Waka, 2014 Lá Lá Lá, né, no Brasil, mas o Waka Waka ficou... O Waka Waka ficou marcado, né? Vamos ouvir um trechinho aí? Da Shakira? Tem um clipe aí pra nós.

0: Maracanã. A Sheila tá dizendo que foi gravado e a Sheila tá fora do ar. Falando, ah, por que no Maracanã que vai gravar? Por que não gravar nos Estados Unidos? E aí eu chamo a atenção lá, também, né? Ó.
1: Mas é o estádio...
0: Pra quem não tá vendo, a gente tá exibindo imagens desse clipe. A Shakira, ela tá usando uma blusinha amarela, um short azul. É... We are ready, tá escrito no final. Parece muito uniforme da seleção brasileira, né? De futebol, ao lado.
2: A colombiana também.
3: Da Colômbia,
0: ah, gente, pra mim faz muito, muito mais referência à seleção brasileira. Porque ao lado tem uma outra moça de verde, amarelo ali, um short branco. Ah,
1: mas tem um cara com a seleção da Colômbia branco. Também ali, ó.
2: Eu acho que ela tá.
1: Atrás da do Paraguai.
0: Tá bom,
1: não, dos Estados Unidos. Tem dos Estados Unidos.
0: Esquece.
2: Dá pra interpretar como Brasil, mas é.
0: Ela tá no Maracanã, gente.
3: Mas ela tá vestida de colombiana, né? E todas as do lado, cada uma tem uma cor ou cores referentes aos países que participam.
2: Tem a Croácia ali, tem a França. E tem a brasileira, eu acho que ela tá de Colômbia.
3: Tá bom, também acho.
1: Ela tá de amarelo e azul. Pode ser de Suécia também, né?
3: Pode. Tá aí, ó. Matou.
1: Tá aí, Suécia.
3: Tá de Suécia.
0: Tá aí, tá de Suécia, então, gente. Shakira de Suécia no estádio do Maracanã, fazendo uma música da Copa.
3: Copa nos Estados Unidos,
0: né? Já que a Colômbia, grande campeã mundial, Colômbia.
1: Assim, Maracanã é o estádio referência.
0: Ela é colombiana, não Maracanã tá bom, é, vocês têm toda a razão. É,
1: Maracanã é o estádio referência no mundo, né? Tem que ser no Maracanã mesmo, né? Não vai
2: vamos
1: ser
2: dar dois passinhos atrás aqui, cara.
0: Vamos.
2: É Brasil. É boa a música. Ah, cara, o Maracanã é um templo do futebol. Se ela gravasse um Wembley, estaria valendo.
1: Também estaria valendo, né?
2: Faria sentido. E ela tava aqui. Ela tava aqui na semana.
1: Precisou o tempo, né?
2: Otimizou o tempo.
0: Tá bom, são as cores da FIFA. Tem um ouvinte aqui falando, ó. O Felipe. É. Cores da FIFA, tá bom. Amarelo e azul, beleza.
1: Pode ser do Araçatuba também, né?
0: Tá bom, gente.
2: Um Mirassol.
0: Um Mirassol.
2: Um pouquinho de boa vontade. Que é o que a Shakira fala quando acorda, né? Mira, sobe.

0: as cenas lamentáveis.
1: Cara, que horror, né? O que aconteceu na Libertadores. Briga, teve tentativa de invasão ali, que provocaram inclusive o cancelamento. Não teve a partida no final das contas, né?
0: É, a Shakira deve estar com vergonha de ter usado as roupas, as cores da Colômbia. Opa, perdão, do Brasil.
2: Ô, Megali, para, numa boa, meu. Tá bom, que chato. Tá bom.
0: Parei.
2: Porra, parei. Sexta-feira.
1: Não, tá bom, vamos só calma. Falar dessa notícia aqui, porque ela é importante, porque assim, foi uma baita de uma confusão.
2: É tipo isso aqui, né? Que tá rolando
1: tipo
2: agora.
1: Isso. Cenas, não, mas isso,
0: cenas, cenas lamentáveis.
1: Mas essas pra valer aqui, porque nem houve partida, né, gente? Entre Independiente Medellín e Flamengo na Colômbia, o Vinícius Calisto vai contar os detalhes.
3: O Flamengo deve ser considerado vencedor por W.O. após invasão e vandalismo da torcida do time Independiente Medellín da Colômbia no estádio Atanasio Girardot. Aos 3 minutos da partida pela 4ª rodada do Grupo A da Libertadores, os torcedores começaram a atirar bombas e sinalizadores no gramado e em direção à imprensa. O jogo foi paralisado e as equipes se retiraram do gramado. Inicialmente, a Conmebol suspendeu o duelo e aguardava a segurança no local. No entanto, pela falta de condições de segurança, a organização optou por cancelar a partida. Após a partida ser oficialmente cancelada pela Conmebol, o diretor de futebol do Flamengo, José Boto, pediu que a entidade reconheça que o clube carioca merece os 3 pontos.
4: Como é óbvio, nós esperamos que ganhar estes 3 pontos, porque a responsabilidade não é nossa, os regulamentos são claros, a equipa mandante não conseguiu garantir a segurança, que não havia condições de segurança nem dentro nem depois fora do estádio. Dizer também que nós quisemos sempre jogar, que era a nossa vontade de jogar, mas que queríamos que fossem reunidas todas as condições de segurança.
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6: Bom dia, Band News FM. Ontem era para ter tido pela Libertadores da América, na Colômbia, Independiente Medellín e Flamengo. Teve 5 minutos de jogo, nem tanto. Porque antes, com o clima bélico criado pela torcida do Independiente Medellín contra a própria equipe, que está em má fase, com ameaças nas redes antissociais, pressão na concentração no hotel, eles foram às vias de fato, de feito, e de algo que precisa ser desfeito para anteontem. Invadiram o gramado, que tinha grades protetivas extras, que foram atiradas contra os atletas do Independiente Medellín. Bomba, rojão, pau, pedra, porrada, tudo aquele pacote que lamentavelmente se vê e se vê ainda mais na América do Sul, né? Ainda mais nos dias de absoluta ignorância e intolerância. Resultado, por menos de 5 minutos, as equipes do Independiente entraram no gramado, entraram do gramado para o vestiário, do Flamengo por óbvio também, e pelo regulamento da Conmebol, artigo 24.2, serão provavelmente concedidos 3 pontos merecidos ao Flamengo pelo critério, pelo princípio básico do direito da responsabilidade objetiva. O clube é responsável pelos irresponsáveis. Já aconteceu recentemente em 24, num Colo-Colo Fortaleza, algo parecido, e o Fortaleza ganhou os 3 pontos e 3-0 no placar. É uma pena, e vai continuar sendo assim, porque quase nada se faz. E uma pena ainda maior, porque há 10 anos, no jogo Atlético Nacional Chapecoense, que não teve por conta da Chape, a gente teve uma belíssima homenagem à vida e ao futebol, aquilo que esse pessoal da violência está matando.
0: Bom, com bola rolando, né? Aqui no Brasil, o Mirassol confirmou 100% de aproveitamento em casa, bateu a LDU do Equador por 2-0, é líder do grupo com 9 pontos. No grupo E, Platense e Peñarol empataram por 1-1 na Argentina. Corinthians, portanto, está classificado para as oitavas de final, matematicamente, Sheila. Na Copa Sul-Americana, o São Paulo empatou com o O'Higgins do Chile por 0-0. Bom resultado, segue líder do grupo C. E o Bragantino está vivo na disputa pela classificação depois de sapecar um 6-0 no Blooming, na Bolívia.
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1: Jade Ramos, da Climatempo, com a gente, os ouvintes falando de ventania, aliás, desde a madrugada, né? Um vento forte em São Paulo, fazendo barulho, assustando. Jade, conta pra gente o que está acontecendo e qual a previsão para hoje. Bom dia para você.
12: Bom dia, Sheila, Carla, Megali, todos os nossos ouvintes. Manhã bastante ventosa aqui em São Paulo, né, na Grande São Paulo, principalmente, em alguns pontos, ainda com bastante nebulosidade por conta da aproximação da frente fria. Então, várias áreas do centro-sul de São Paulo já começam a ter uma variação de nebulosidade maior e choveu em alguns pontos já de Teodoro Sampaio, região mais próxima da divisa com o Paraná, já chove agora nas primeiras horas da manhã. Na Grande São Paulo, mínimas variando entre 18 e 23 graus e ao longo do dia esses ventos devem aumentar em várias áreas da Grande São Paulo e também pontos do sul do estado, nas áreas mais serranas. Os registros até o momento alcançam os 40 km por hora, então são rajadas de vento moderadas, mas podem aí alcançar entre 60 e 70 km por hora ao longo do final de semana. Esse ciclone extratropical que está no oceano já traz rajadas de vento de até 90 km por hora em alguns pontos do sul do país e podem aí também trazer esses ventos mais intensos ao longo do dia de hoje, também na Grande São Paulo, próximos até dos 70 e até pontualmente mais fortes com 80 km por hora. Sheila.
1: Entendi. Eu na verdade, não entendi nada, porque a gente
0: a palavra ventosa, existe na literatura, tá? Ela não é comum, mas ela é aceita em textos literários, e como a Jade é uma poetisa da meteorologia, ela utilizou-se dessa liberdade literária e foi corretíssima, seus fariseus.
1: Uhum.
0: Tá?
1: Falando que é uma manhã ventosa.
12: É ventoso, né, a palavra. A gente fala muito dentro da meteorologia.
0: Ah, na meteorologia é um termo comum, Jade, porque pra gente, até pra nós, pareceu, nossa, ventosa, mas ventosa não é aquele negócio que gruda, não. A gente foi conferir, não, tá corretíssimo.
12: Na verdade é um dia, quando a gente fala de um dia com muitos ventos, né, intensos, então a frequência dos ventos aumenta, a gente fala ventoso, geralmente.
1: Jade, nesse fim de semana aqui, Dia das Mães, só rapidinho, porque nosso tempo é curto, tem a virada no tempo, você já avisou, você falou, ai, meu presente de Dia das Mães é o frio. Gente, como assim, Jade? Mudou alguma coisa ou não? A gente tem que se preparar para o domingo mesmo.
12: Sim, tem que se preparar para o domingo, ainda com bastante chance de chuvas, já um domingo bem chuvoso na Grande São Paulo. Sábado já começa a chover em várias áreas do sul e oeste do estado. E ao longo da madrugada, entre o sábado e o domingo, já começa a esfriar bastante. As temperaturas devem ser invertidas, com a mínima alcançando os 14 graus aqui na Grande São Paulo, já nas primeiras horas da madrugada e também no início da manhã. Máxima de 21 graus, aquele dia bem chuvoso, frio no domingo. E aí na segunda-feira tem até chance de geadas em alguns pontos aqui do sul do estado de São Paulo. E na Grande São Paulo as mínimas entre 12 e 13 graus. Sheila.
1: É frio real, né? 12, 13 graus de mínimo. É frio.
0: Gente grande.
1: Ô, Jade, a gente volta a conversar no Band News São Paulo, às 10 para as 10 da manhã. Aí a gente atualiza a previsão e também atende alguns pedidos e encomendas aqui dos nossos ouvintes. Combinado?
12: Combinado, pessoal. Um beijo pra vocês.
1: Beijo, até lá.
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13: Bom dia, Carla Bigato. Pra você, pro ouvinte da Band News FM mais uma vez, pro Megali e pra Sheila também, na manhã da sexta-feira, ainda falando da rodovia Ayrton Senna, ainda com trânsito lento na região de Itaquaquecetuba para São Paulo, por causa da queda de carga de um caminhão, carga de enxofre, lá na altura do quilômetro 34. Lentidão desde o 36 até ali. Depois a condição melhora, e aí o motorista enfrenta trânsito lento entre o 18 e o 17, e depois disso vai bem até a chegada à Marginal Tietê. Para quem vai para o Vale do Paraíba pela Ayrton Senna agora, a condição de caminho é de trânsito bom por ali. 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

0: 7 horas 58 minutos pelo horário de Brasília. A Advocacia Geral da União suspende o auxílio saúde, que seria expandido para sogros e até cunhados. O benefício havia sido criado, mesmo com as regras do STF sobre os penduricalhos, incluir ainda academia. O convênio médico seria pago pelo Conselho Curador dos Honorários Advocatícios, responsável por gerir os valores devidos aos integrantes da AGU. A gente tem mais de Brasília chegando com Milena Dias.
1: O Conselho Curador de Honorários Advocatícios, órgão vinculado à Advocacia Geral da União, suspendeu o aumento do alcance do auxílio saúde aos servidores do órgão. A ampliação do serviço incluiu o benefício para parentes de funcionários, como acesso a academias, por exemplo. Com o aumento do auxílio, a manobra pode ser encerrada com um penduricalho, que é um benefício extra para servidores que fazem com que os salários ultrapassem o teto constitucional de pouco mais de R$ 46 mil reais mensais. O Supremo Tribunal Federal tem feito uma ofensiva contra os penduricalhos na administração pública, com diálogos, inclusive, com o Congresso para criar uma lei específica. Na quarta-feira, quando o caso veio à tona, ministros do STF publicaram novas decisões contra os penduricalhos.
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3: 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A nossa cabeça funciona muito diferente da deles. É muito literal. Então, cuidado na hora de ficar espremendo o desconto, negociando às vezes como a gente faz no Brasil, porque a surpresa pode ser grande na hora de receber a sua mercadoria.

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2: Hora de conversar com Mônica Bergamo. A quinta-feira foi pra lá de movimentada, né? A Polícia Federal praticamente tirou do jogo, né? Político Ciro Nogueira, colocou nas páginas policiais, onde ele deve ficar por um bom tempo, e acabou se aproximando de gente muito relevante, muito importante, e tudo isso respinga na delação premiada de Vorcaro, que agora a gente não faz ideia se vai sair ou não, e parece que não, né, Mônica? Bom dia pra você.
3: Pois é, Megali, bom dia a todos. O ministro André Mendonça, do Supremo Tribunal Federal, que é o relator desse processo, né, que envolve o Banco Master, deve decidir nas próximas horas se atende a um pedido da Polícia Federal para enviar o Daniel Vorcaro de volta ao complexo da Papuda, Megali. Clima entre o ministro e a defesa do ex-banqueiro é o pior possível, porque o magistrado, como a gente disse aqui ontem, está descontente com os termos da delação dele, né? Uma delação que deixou de fora ou não aprofundou o papel de agentes políticos importantes, como Davi Alcolumbre, presidente do Senado, que não compromete o ministro do STF, que a polícia considera, para usar uma expressão popular, meia boca, né? O ministro não está disposto a homologar uma delação nesses termos. O ministro enviou uma nota ontem, para mim, inclusive, dizendo que nem sequer conheceu os anexos da delação, que acabam de ser entregues, que ele tem que esperar por essa delação. Quer dizer, inclusive, uma atuação dele mais efusiva, mas nessa fase pode gerar uma nulidade do processo. Mas fato é que eu apurei que o ministro sim tem informações, aliás, como a imprensa toda tem, né? Não é segredo para ninguém, mais ou menos, para onde está caminhando esta delação. Então, a decisão dele, o Megali, tem uma extrema importância, a decisão sobre a prisão do Vorcaro, porque vai sinalizar para onde o ministro vai caminhar. O ministro é a peça-chave dessa delação. Por quê? Porque a Polícia Federal, por exemplo, pode concordar ou não com os termos da delação. A Procuradoria-Geral da República pode concordar ou não com os termos da delação. Mas quem toma a decisão se homologa ou não é ele, né? No fim das contas. Então, se ele manda o Daniel Vorcaro de volta para o complexo da Papuda, é a sinalização, é a assinatura, a confirmação de que, de fato, ele está muito descontente com os rumos em que tudo isso está tomando. Se ele endurece apenas as condições do Vorcaro na superintendência da Polícia Federal, aí é um meio termo, né? Então é isso que a gente vai saber daqui a pouco. Ele pode também não fazer nada e decidir que ele fique como está e nas condições em que está. Mas é isso, o ministro não está contente, o clima não está bom, né? E ele, então, essa decisão sobre a prisão se reveste de uma importância muito maior, né? Eu só para ler aqui, o ministro disse aqui, ó: o ministro tem sido consistente e inequívoco em sua posição sobre o tema da colaboração premiada. Olha o que ele fala nessa nota, Megali. A colaboração premiada é um ato da defesa, um direito assegurado ao investigado. Para que produza efeitos, ela deve ser séria e efetiva, ou seja, trazer novidades, trazer fatos relevantes, né? Isso sou eu falando, avançar sobre o que a Polícia Federal já tem. E as investigações devem seguir o seu curso regular, independentemente da existência ou não de uma proposta de colaboração. O que, que ele sinaliza aqui? Que a PF vai conseguir seguir fazendo operação, vai seguir prendendo, vai seguir investigando. Não vai ter trégua, né, à espera de que se complete essa negociação de colaboração. Aí ele diz aqui o mais importante: cabe esclarecer que o ministro até o presente momento não teve acesso ao teor do material entregue pela defesa à Polícia Federal e à Procuradoria-Geral da República. Então, de fato, ele não teve acesso ao teor, mas ele sabe para onde as coisas estão caminhando, como toda a imprensa sabe, como todo mundo sabe, né, Megali?
2: Ô, Mônica, é um clima de colaboração muito diferente daquele que a gente viu na delação do Mauro Cid, né? O Mauro Cid deu vários dribles na Polícia Federal, omitiu fatos, e aí dava entrevista dizendo que estava sendo, como é que é, coagido, não me lembro se era essa a palavra, mas era essa a mensagem, e aí descobria-se que aquilo que estava no celular dele trazia até mais elementos do que o que ele contava, porque ele não contava tanta coisa, e parecia que você tinha que arrancar à força as delações do Mauro Cid. Mas o Xandão foi bastante, não sei se eu posso usar essa palavra aqui, mas, enfim, tolerante, vai, com o Cid, e o Mendonça dá sinais de que não pretende ter tolerância nenhuma, então, né, com o Vorcaro, dá pra gente entender assim?
3: Eu acho que a gente tem que esperar a decisão dele sobre a prisão. Se ele mantiver o Vorcaro ali na superintendência da Polícia Federal, nas mesmas condições em que está, significa que sim, haverá uma tolerância maior, né? Mas é isso, o ministro está falando, insistindo que mal nem sequer conhece os termos, que quaisquer afirmações em sentido contrário não refletem a realidade dos fatos e carecem de fundamento, mas a minha apuração é a de que o ministro, como eu, como você, como os policiais, né, como os procuradores, sabe já o rumo, né, da delação. Não é que não existe delação, tá, o Megali? Quer dizer, você pode ter, óbvio, como no jornalismo, eu posso ter achar que um fato é extremamente relevante, você falar, ai, Mônica, não acho tão importante assim. Quer dizer, você tem divergências internas, inclusive, entre PF, entre PGR, né, quem acha a delação consistente, que está boa, que está sólida, que tem muitas coisas, e quem estava esperando mais ainda, né? Então, assim, há uma delação, há uma proposta, mas o que eu apurei é que, de tudo que tem conhecimento, assim como nós temos também, o ministro não está feliz.
2: Muito bem. Tolerância é o que elas não tinham quando a gente aprontava, porque agora é a hora do...
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2: De repente eu vejo um ser que parecia uma entidade adentrando pelo portão da escola enquanto eu jogava bola na quadra no intervalo. Os amigos exclamaram: "Ih, é sua mãe." Ela se dirigiu diretamente para a secretaria da escola enquanto meu estômago embrulhava na quadra, já sentado esperando o futuro tenebroso. Com um sorriso no canto da boca, Dona Maria José, a diretora, de longe me faz um sinal típico com o dedo para me aproximar. É que eu havia falsificado o boletim da escola assinando o nome da minha mãe pelas notas vermelhas. Resumidamente, a conversa lá dentro não foi boa. Minha mãe apenas perguntou se eu poderia sair mais cedo da escola e, com autorização, eu fui de lá até em casa, num silêncio ensurdecedor, durante 20 quilômetros de ônibus. Ao chegar em casa, minha mãe me serviu o almoço em silêncio, pediu que eu esperasse na sala e eu tenso, achando que ia apanhar e já preparando o lombo. Veio o castigo. Ela puxou o disco de vinil da Cláudia Barroso, especialmente a faixa da música O Mentiroso, e colocou num som muito alto e disse para que eu ficasse repetindo a música toda hora e que assim ficasse até as 5 da tarde. Isso foi depois do almoço. O refrão ecoa na minha cabeça até hoje. Mentiroso.

0: tarde inteira disso no último volume e foi assim que eu aprendi na marra a parar de mentir.
1: Boa. Tá vendo? Sempre tem um... produz um resultado cara, pra vida.
0: Criativa mãe, né?
1: Claro.
0: Tem mãe que vira a mesa.
1: É verdade.
0: Né? Dona Bergamo virava a mesa.
1: É.
0: Na tratoria.
2: Quem nunca botou a assinatura da mãe num boletim? É, mas levante não... a primeira mão. Você nunca botou? Megali, Megali tem uma
0: vezes.
2: Cara
0: nossa,
2: de
0: nossa, muita. Mas não pode ficar barato, né? Eu também tomava.
1: É. Posso Megali... ir com uma? Ah, a Mônica vai. Tem dela hoje.
2: Não, é porque eu fiz isso, eu estudava no Colégio Rio Branco e eu falava, minha filha está autorizada a sair 2 horas mais cedo porque vai no médico. Só que eu era meio burrinha, então eu fiz isso tantas vezes que a secretaria ligou para casa da minha mãe falou, vem cá, tua filha está com problema, está com dor de cabeça todo dia.
0: Será que não é bom fazer um exame mais detalhado?
1: Ai, ai. Olha, essa história aqui tem foto, tá? Pra comprovar que aconteceu.
0: Uhum.
1: Huizenberg. Nosso filho tinha 4 anos. Haveria uma festa de final de ano na escola. As crianças iam vestidas de duendes. Gente, por que foi? Bom, touca vermelha, camisa verde, isso feito de um tipo de papel. E a calça tinha de ser de tecido e enviada pelos pais. Enviadas de casa, certo? Para ser colocada na hora da festinha. A mulher dele, do Huizenberg, esqueceu de enviar a calça. O resultado foi o seguinte. O pobre garoto participou da festa como? De cueca.
0: Não.
1: E há fotos para comprovar. Mas falou que ele estava sorridente, por ser o único que estava diferente, ele estava curtindo.
0: Não parece uma cuequinha.
1: É.
0: Parece uma sainha de
1: Tá de pernocas de fora.
0: É, perninha de fora.
1: E aí, diz aqui o Huizenberg, como já tem 30 anos isso, não tem risco de reconhecimento do atual adulto, pai de 2 crianças de calça.
0: Que bonitinho, hoje que Deus
1: fofura,
0: a calça. Que
1: fofura, né? Adorei.
0: E assim encerramos o nosso Piores Mães do Mundo.
1: Ah, posso mais uma?
0: Versão 2000. Não, então tudo bem, chorinho, vai lá.
1: Pode, gente, vai. Desculpa. Sou a Sandra. Sandra, meu nome é Sandra. Meu filho mais velho, hoje com 15 anos, estava no pré, com 5 anos, foi pra escola com dor de garganta. Tava tipo eu, assim.
0: Ah, esse é bom.
1: E tava com um machucado também, porque ele tinha caído machucado no dia anterior. Aí diz ela aqui, eu tava atrasada, correndo, aquela loucura, né? Precisava colocar um spray na garganta dele. Só que tinha deixado na bolsa um outro spray, o de metiolate. As embalagens parecidas. Na pressa, na correria, adivinha? Pegou o primeiro frasco que tava na frente. Não percebeu que era o mertiolate. E mandou ver na garganta. Borrifou. Aí ele cuspiu e falou, mãe, que própolis ruim.
0: Cara, imagina mertiolate na garganta.
1: Meu Deus do céu. E disse que a dona da escola já tava ali na porta. Viu? Balançou a cabeça assim negativamente, fuzilando com o olhar. No fim do dia, quer saber?
0: É.
1: Garganta tava ótima.
0: Aham. Mônica!
1: Se persistirem os sintomas, o médico deve ser consultado.
0: Mônica, bom fim de semana. Assim encerramos o nosso Piores Mães. Ano que vem tem mais. Beijo.
2: Beijo.

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1: Está começando agora o Minuto da Cibersegurança. E na minha companhia, fundador e CEO da Elitron, João Brazio. João, como as empresas que correm esse risco da cibersegurança, devem gerenciar a sua cadeia de fornecedores para evitar que o risco venha através de terceiros?
2: Realizando testes da mesma forma que faz dentro da sua própria infraestrutura. Elas têm que entender que esse fornecedor é basicamente uma casa que você está trazendo para dentro do seu condomínio. Seu condomínio pode ser super seguro, mas se o novo morador não tem bons hábitos, traz qualquer um para dentro, mexe no muro, então isso pode comprometer a tua própria segurança. Então tem que ser feitos testes e requisitado auditorias nesses fornecedores também.
1: Realmente uma informação bastante importante pelo histórico de ataques que se percebe. Ataques de cibersegurança, tema do Minuto apresentado com João Brazio.
3: É da sua conta.
4: 8:14 e é aquele momento em que a gente tira todas as nossas dúvidas com a Renata Flores. 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Renata, a gente vem conversando nesses últimos dias sobre o Dia das Mães, presente para as mães, o impacto no comércio, mas a gente sabe como é, a vida é corrida. Ontem lá estava eu à tarde dando um jeito de procurar um presente no shopping, aquela loucura, sabe? Quando a gente dá um jeito de encontrar uma meia horinha no meio do dia, mas nem sempre dá mesmo. Muitas pessoas ainda não conseguiram comprar o presente ou não se decidiram mesmo sobre como vão presentear suas mães ou as mães dos seus filhos. Por isso, hoje a Renata traz aqui mais dicas para ajudar a gente. Quem não quer comprar um presente, exatamente, uma roupa, um cosmético, um perfume e tal, que são normalmente os mais procurados, né, Renata? Que outra alternativa tem para presentear? Bom dia para você.
5: Oi, bom dia, Sheila. Bom dia para quem nos acompanha. Vou pegar teu gancho, porque muitas vezes, seja pela correria ou por qualquer outro motivo, as mães acabam saindo menos de casa, ou quando saem é somente para aquelas tarefas básicas, um médico, um mercado. Então, eu vou sugerir, a partir aí da tua pergunta, que tal levar sua mãe para uma experiência? Por exemplo, ir ao cinema, ir a uma boa peça de teatro, a um restaurante, a um show, a um parque de diversão com os netos, por exemplo, porque esse tipo de presente ela não vai colocar na prateleira de casa, mas eu acho bem mais interessante e pode gerar memórias inesquecíveis, aqueles momentos muito felizes com a família. Então, se você, por exemplo, não conseguiu comprar ontem no shopping, eu acho que é uma boa dica, uma experiência junto com a tua mãe.
4: Adorei isso, porque é isso, né? Um programa desses, assim, como você sugere, pode ser realmente sempre aquele momento memorável que a gente fica junto, um dia inesquecível para as mães também. E onde os nossos ouvintes podem procurar a atração, digamos assim, que mais combina com a mãe deles e que evidentemente caiba no bolso, né? Caiba no orçamento.
5: Exatamente, tem que ter vantagem. 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
4: Ah, quem não gosta, Renata? Ótimas sugestões as de hoje. Lembrando que na semana que vem, a gente vai responder dúvidas dos nossos ouvintes sobre cartão de crédito. Então, renova aqui o convite para os nossos ouvintes enviarem as suas dúvidas, suas perguntas no nosso WhatsApp 11 999 592 100. Renata estará com a gente aqui para responder essas dúvidas. Bom fim de semana, Renata. Até segunda. Um beijo.
5: Um ótimo Dia das Mães a todos.
4: Feliz
5: um beijo,
4: Dia das Mães.
5: Tchau, tchau.
4: Beijo.

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1: Marginal Tietê para Castelo Branco, ruim. Desde a ponte Aricanduva até a passagem pela ponte da Vila Maria. As duas pistas vão mal. Depois dali melhora, fica carregado ali na altura do terminal Tietê. E aí vai bem até a chegada a Anhanguera. Dali até o Cebolão tem lentidão. Para Ayrton Senna tem trânsito lento pela pista expressa entre a passagem pela Anhanguera e a rodovia dos Bandeirantes. Depois melhora bem. 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
1: A Polícia Civil e o Ministério Público deflagram mais uma operação contra a lavagem de dinheiro do tráfico de drogas comandado pelo PCC. O principal alvo dessa vez é o influenciador Eduardo Magrini, conhecido como Diabo Loiro. Ele chegou a ser preso no ano passado numa outra investigação, essa aqui do GAECO de Campinas. Eduardo Magrini era suspeito de envolvimento num plano do PCC para assassinar o promotor de justiça Amaury Silveira Filho. Diabo Loiro é padrasto do MC Rian, preso naquela operação Narcofluxo.
2: Robson Ramos.
3: Ô, Carlos, o corredor norte-sul para Congonhas tem trânsito lento agora desde a passagem ali pelo cruzamento com a Avenida do Estado até a ligação leste-oeste e depois vai bem. Para Santana, a lentidão começa no viaduto do deputado Luiz Eduardo Magalhães, antes do aeroporto, e vai dali direto até o Parque Ibirapuera. Só depois dali é que a condição melhora bem. 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
1: Os estudantes da USP mantêm a invasão da reitoria em protesto ligado à greve de universidades estaduais. Ontem, o grupo pulou o portão de entrada e derrubou as portas de vidro do prédio. Esse ato aí cobra a retomada das negociações com o reitor Aloísio Segurado, além de aumento de bolsas, melhorias nas moradias universitárias e manutenção da estrutura física dos campi. Em nota, a reitoria classificou o ato como vandalismo incompatível com os princípios do ambiente acadêmico. Tenente-coronel da Polícia Militar preso sob acusação de matar a mulher é alvo de uma nova denúncia de assédio. A vítima é uma soldado de 32 anos que diz ter sido perseguida e coagida por Geraldo Leite Rosa Neto, dentro e fora das dependências da Polícia Militar. Inclusive, o tenente-coronel teria descoberto o endereço da soldado e ido até até o endereço para entregar flores, além de ter enviado mensagens pelo WhatsApp dizendo que queria beijar a boca da mulher. Acusado de matar a mulher, Gisele Alves, Geraldo Leite Rosa Neto responde por feminicídio e fraude processual. Os casos de estelionato disparam na cidade de São Paulo. São, em média, 814 golpes por dia. Cara, como tem golpista? E todo dia a gente fala aqui no Se Liga no Golpe da quantidade de estratégias, de gente envolvida, de como eles têm lábia, de como eles conseguem, de como eles são criativos, como eles inventam todo dia uma coisa nova. Só em janeiro, foram mais de 24 mil ocorrências, uma alta de 15% em relação ao mesmo período de 2025. Os criminosos, segundo a Polícia Civil, agem nas ruas e, como a gente sabe, muito por telefone e também pela internet.
4: Em apenas um mês, o sistema Cantareira perde quase 20 bilhões de litros de água. O nível recuou de 43,8% para 41,9% entre 9 de abril e 7 de maio. Considerando todos os reservatórios, o índice é de 53,8%. Sem perspectiva de melhora, a Agência Reguladora de Serviços Públicos do Estado mantém a redução na pressão de água entre 7 da noite e 5 da manhã.
1: Mesmo sem jogar, o Corinthians, tá vendo? Nem precisa jogar. Nem precisa ter. Quando Corinthians se garante nas oitavas da final da Libertadores. Oitavas de final da Libertadores. Classificação veio com resultado, que foi um empate entre Platense e Peñarol na Argentina. Pelo grupo G, o Mirassol venceu a LDU do Equador por 2-0, assumiu a liderança. E na Sul-Americana, São Paulo ficou no 0-0 com o Higgins, do Chile. Segue líder do grupo C. O Bragantino, por sua vez, goleou o Blooming por 6-0 na Bolívia.
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5: A semana termina com uma forte massa de ar polar ganhando força no país e a frente fria ainda provocando temporais. Hoje, a temperatura entra em queda em toda a região sul, com as menores temperaturas previstas para áreas da campanha, do sul e do oeste gaúcho. À medida que a frente fria avança, os temporais se espalham por mais áreas, com alerta entre Santa Catarina, Paraná, Mato Grosso do Sul e até mesmo cidades do extremo oeste de São Paulo. Além da chuva, tem destaque para a condição de bastante vento. As rajadas podem se aproximar dos 90 km por hora, aumentando o risco para transtornos. Hoje, as capitais Curitiba, Florianópolis e Campo Grande ficam em atenção. A massa de ar polar que atua nos próximos dias vai caracterizar a primeira onda de frio do país, com risco até mesmo para geada ampla na região sul e possibilidade para chuva congelada e neve nas Serras Gaúcha e Catarinense.
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0: morreu um dos grandes músicos de sua geração, já entrando na casa dos 70 anos, Arthur Covri.
1: Luiz Carlini Megali, um dos rockers, um dos guitar heroes, né? Um dos rockers também.
0: Guitar hero, é um super guitarrista.
1: Um super guitarrista, né? No Brasil, o Carlini é um dos principais nomes da guitarra no Brasil, sempre foi. Morreu aos 73 anos, informação divulgada no perfil oficial do artista nas redes sociais. A causa da morte, no entanto, não foi informada. Ele era compositor, diretor musical. Ele fez parte da banda Tutti Frutti, né? Com a Rita Lee, trabalhou com grandes nomes da música, principalmente a Rita, foi um dos maiores guitarristas brasileiros. Era amigo de infância dos Mutantes, cresceu ali na região do bairro da Pompeia, e em São Paulo, né? E conviveu com os Mutantes no início de carreira e foi hold dos Mutantes. Depois, com a saída da Rita Lee, os dois formaram o Tutti Frutti. Antes ele tinha uma banda chamada Lissergia. O Carlini colocou a música, o talento em clássicos da Rita Lee, né? Ovelha Negra, Agora Só Falta Você, né? E também trabalhou com vários músicos e bandas de Titãs, Barão Vermelho, Marcelo Novo, Camisa de Vênus, para citar alguns, o próprio Erasmo Carlos, o Lobão. Então, ele sempre foi convidado e participou. O Andreas Kisser também publicou uma homenagem nas redes sociais, o guitarrista do Sepultura. Então, era um nome do rock brasileiro, da música brasileira, um dos de maiores destaques. O velório vai ser, e o enterro também, né, de Luiz Sérgio Carlini, hoje no Cemitério da Lapa, na Vila Leopoldina, Zona Oeste de São Paulo, a partir do meio-dia até as 16h30. Velório que deve contar com vários nomes do rock, principalmente, mas da música brasileira.
0: Na minha ignorância, eu acreditava que os riffs de guitarra das músicas da fase solo da Rita Lee pertenciam só a Roberto de Carvalho.
1: Não, ele também participou, principalmente da fase do Tutti Frutti, quando a Rita saiu dos Mutantes. E os dois já conviviam, porque o Luiz Carlini foi hold, e ele até em uma entrevista disse que não existia esse negócio de hold. Eles iam juntos, eles participavam também dessa fase dos Mutantes. Então, ele já vinha com essa cancha, a Rita saiu, eles formaram o Tutti Frutti, que deu alguns dos clássicos aí na voz da Rita que a gente conhece.
0: Um abraço à família, então. Valeu, Arthur.

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1: Hora de conversar com o Rodrigo Orengo. Tudo o que aconteceu ontem, né? A operação contra Ciro Nogueira aumentou bastante a pressão para cima de Daniel Vorcaro, né, Orengo? Bom dia para você.
2: Muito bom dia, Megali, Sheila, Carla, bom dia a todos. Realmente, e há pressão para que Vorcaro apresente uma delação mais profunda, mais robusta e, principalmente, Megali, com fatos novos. Até porque a operação, a Polícia Federal, a investigação está avançando rapidamente e sem precisar dos detalhes passados por Vorcaro, sem precisar, neste momento, da delação de Vorcaro, né? Então, operação feita com base em apurações, principalmente por meio dos celulares de Vorcaro, 9 no total apreendidos, já vasculhados, e tinha muita informação. Então, Vorcaro agora precisa, para conseguir uma delação premiada, apresentar novidades, detalhes, fatos relevantes que possam acrescentar à investigação e acrescentar insumos decisivos para a investigação. Senão, não vale a pena, até porque delação premiada, tem que lembrar sempre, é um benefício para o investigado, e geralmente para o investigado que está lá numa posição central. Então, para ter o benefício, ele precisa colaborar e precisa apresentar esses fatos novos. Essa operação faz aumentar essa pressão para que realmente ele apresente detalhes. E mais que isso, coloque ali claramente como poderia ressarcir o Estado, o erário. Já se fala em cerca de 40 bilhões de reais de possibilidade de ressarcimento. Esse é um ponto importante. A negociação nesse momento, claro, é com investigadores, Polícia Federal e Procuradoria-Geral da República, Ministério Público Federal, que atua em parceria aí nessa investigação. Aliás, nessa operação de Ciro Nogueira, Polícia Federal solicita e a PGR entende lá que as solicitações da Polícia Federal precisam seguir em frente na totalidade. Então, há um entendimento ali entre os dois órgãos de investigação. Agora, o que a gente vê também é um pedido já feito para o retorno de Vorcaro lá para Papuda, porque a prisão na superintendência da Polícia Federal aqui em Brasília, onde ficou inclusive o ex-presidente Jair Bolsonaro, ela é enxergada aqui como algo transitório, até para facilitar ali o acesso de advogados e facilitar esse acordo de delação premiada, mas há uma transitoriedade, Então há uma necessidade de avaliar o retorno dele à penitenciária da Papuda. Agora, aumenta a expectativa para novas informações que Vorcaro possa entregar. Ele já entregou lá, inclusive, um pendrive com informações. Até esse momento, há um entendimento que não são informações robustas ainda necessárias para o fechamento dessa delação, mas é claro que isso vai ficar de acordo aí de a avaliação dos investigadores da Polícia Federal e do Ministério Público. E, em última análise, do ministro André Mendonça, que ontem, inclusive, se manifestou dizendo que não teve acesso ainda a esse material, que essa é uma atribuição, neste momento, aos investigadores. Mas é ele que, em última análise, dá a palavra final. Claro que a gente vai acompanhar aqui em Brasília, viu, Megali?
1: Orengo, temos repercussões em Brasília do encontro de Lula com Donald Trump?
2: Claro, muita repercussão aqui, principalmente entre aliados do presidente, que entende que politicamente foi um acerto, mas estão de olho no aspecto pragmático dessa visita, Tem um prazo ainda de 30 dias para alinhamentos, e até para conversas sobre as tarifas, Então há uma expectativa, primeiro, do setor produtivo para que as conversas avancem, Então entidades importantes já se manifestaram nesse sentido, saudando esse diálogo, esse caminho diplomático para solucionar problemas e entraves tributários dessa negociação internacional. Mas é claro que aqui em Brasília sempre repercute no âmbito político, Aliados do presidente estão considerando que é um acerto, até para mudar a agenda, O presidente vinha sofrendo derrotas aqui no Congresso Nacional, estava enfrentando uma agenda negativa, com repercussões negativas depois da derrota, principalmente do nome de Jorge Messias e também da queda do veto da dosimetria. Agora o presidente encontra uma agenda internacional para virar um pouco essa página, mudar um pouco o clima. Então esse é o entendimento de aliados políticos aqui em Brasília.
1: Muito bem, Orengo, bom fim de semana, até segunda.
2: Bom fim de semana, até mais.
3: Valeu. Agora são 8h35. Gente, esse assunto aqui tá dando o que falar. porque os consumidores estão tentando devolver os produtos da marca IP. E o que, que aconteceu? Para você que não acompanhou, esses produtos foram alvos do recolhimento determinado pela Anvisa. E agora, quem tenta devolver precisa reclamar, porque simplesmente o saque não está funcionando. A Agência Nacional de Vigilância Sanitária suspendeu a fabricação e a venda do detergente, do sabão líquido para roupas e do desinfetante por falhas graves na produção. Muito grande, né? Muito ampla a determinação da Anvisa. Os produtos com risco à segurança sanitária são todos do lote com numeração final 1. Nas redes sociais, há relatos de clientes afirmando que o telefone informado ali pela fabricante não completa a chamada. E a nossa reportagem também tentou contato. A ligação nunca é concluída. Fica assim.
1: Caramba,
3: né?
1: Nem toca.
3: A advogada Patrícia Achenbach conta que comprou um pacote com 6 detergentes de 500ml da marca IP com esse lote aí, final 1. Ela tentou já várias vezes falar com o saque da empresa, mas sem sucesso.
4: Os detergentes é um pacote com 6 detergentes com o final do lote 1. E eu tentei entrar em contato com o saque, não consigo, nem toca. Acho que tiraram do ar. Então, acho que ninguém está conseguindo entrar em contato com eles.
3: No caso da Andréia Espanha, além de tentar o telefone, o e-mail da empresa também apresenta, pelo jeito, instabilidade. Ela tem em casa um galão de 5 litros do detergente concentrado, IP Clear, que é um multiuso, e um IP limpeza pesada, todos com esse lote também, final 1.
5: Tentei contato por telefone, é impossível. Diz que o número não existe. Entrei no site, tem um formulário para falar com eles, a gente preenche o formulário todo, anexa todas as fotos, preenche inclusive com todos os dados do lote, data de hora de fabricação, e simplesmente não vai, ele não consegue processar.
3: Bem, e aí, por exemplo, se você tem algum produto IP aí na sua casa com esse final 1 do lote, o que você tem que fazer? A sugestão dos especialistas é manter o produto num saco plástico fechado em um ambiente isolado dentro de casa. Ou seja, não deixa ninguém chegar perto até que você consiga contato com a empresa. Foi o que explicou pra gente o farmacêutico sanitarista, consultor na SGR 8, Marcelo Martins.
6: A resolução da Anvisa é bem clara. A empresa deve realizar o recolhimento. E ela precisa determinar como que vai ser feito esse recolhimento, desde o usuário final, bem como em toda a cadeia de distribuição. A sugestão é não utilizar o produto, segregar o produto, de preferência num saco plástico fechado, para evitar qualquer outro risco adicional dessa contaminação. E aguardar as orientações que serão obrigatoriamente fornecidas pela empresa de como será o recolhimento desses itens.
3: Para quem usou os produtos contaminados e apresentou ali vermelhidão na pele, irritação nos olhos também, além de outros sintomas respiratórios, é preciso buscar um médico mesmo. Em nota, a empresa diz que está ciente das reclamações, mas sustenta que o saque está funcionando normalmente. Não está, né? Vimos. Esclarece ainda que tem fundamentação científica robusta, atestando que os produtos são seguros e não representam qualquer risco ao consumidor. A IP mantém diálogo contínuo e colaborativo com a Anvisa, diz ainda a empresa, e com a apresentação de informações e evidências técnicas adicionais, confia plenamente na reversão dessa decisão no menor prazo possível. Mas, enquanto isso, precisa atender a determinação e precisa atender os clientes.
1: E a IP diz que os produtos não representam qualquer risco ao consumidor, mas especialistas independentes sugerem que você mantenha a embalagem. Não é nem que você não use o produto, é
3: mantenha
1: a embalagem como se fosse um Césio 137, dentro de um saco, tô exagerando aqui, óbvio, né? Mas dentro de um saco fechado, longe de qualquer ser humano. Bom, entre essas duas sugestões, eu fico com a parte desinteressada, que é a dos especialistas, né? O seguro morreu de velho e a gente vai continuar tentando conversar com a empresa que não pode se dar o luxo de não atender a telefonemas num momento desse.
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15: Carla, falando agora do caminho do motorista que está pela rodovia Raposo Tavares para São Paulo, com lentidão ali na altura do quilômetro 19, também tem lentidão do 16 até o 12 e do 11 até o 10, no acesso à rua Sapetuba, no Butantã. Para quem vai no sentido do interior agora pela Raposo, o caminho é bom. 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
3: 8h43, Larissa Biscaia está aqui no estúdio porque tem atualização a respeito daquela família que estava retida já havia algum tempo no aeroporto de Guarulhos. Qual é a novidade agora, Lari? Bom dia.
20: Oi, Sheila. Bom dia para você, para todos. Novidade que parte dessa família foi liberada para sair do aeroporto. Grávida de 36 semanas, a mulher egípcia que estava retida há um mês em Guarulhos foi autorizada, junto com os dois filhos, a entrar oficialmente no Brasil, crianças que têm 2 e 5 anos de idade. Essa autorização veio depois que a Comissão de Direitos Humanos, Minorias e Igualdade Racial da Câmara dos Deputados enviou um ofício ao Itamaraty. Agora os três são acolhidos por uma entidade de defesa dos direitos dos migrantes que que acompanha esse caso. O marido dessa mulher, o Abdallah Montasser, no entanto, segue no terminal e não tem previsão de liberação. Fugindo da guerra no Oriente Médio, essa família que estava no Bahrein chegou no Brasil no dia 8 de abril, todos com vistos de turista. O homem foi classificado como um indivíduo perigoso a partir de uma lista internacional, não um levantamento da Polícia Federal Brasileira, mas o nome dele constava em listas internacionais, só que não é esclarecido o motivo, por que ele está nessas listas. Por isso, mesmo com os vistos em dia, eles foram impedidos de entrar no país. Depois de muita briga do advogado e desse pedido dessa comissão da Câmara dos Deputados também, a mulher e os dois filhos foram liberados. O homem segue retido, não tem nem previsão para sair de lá. E muita gente questionou por que a gente não dá o nome dessa mulher, porque dá nome do marido. Uma questão cultural, eles pediram que o nome dela não seja divulgado, uma questão religiosa também.
3: Perfeito. Obrigada, Lari. Até.
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15: Condição agora da Marginal Pinheiros. Para Interlagos, o trânsito é lento entre o Cebolão e a passagem pela ponte do Jaguaré. Dá uma melhoradinha, aí volta a ficar ruim ali da metade da Raia da USP até a ponte da Cidade Universitária. Outra melhorada e trânsito lento entre a ponte Eusébio Matoso e a ponte Cidade Jardim. Para Castelo Branco, vai mal da ponte Taiado, Otávio Frias de Oliveira até a Cidade Jardim, depois a condição melhora bem. 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
6: Faltam 10 minutos para as 9 da manhã. Tem informação importante chegando agora do Rio de Janeiro com a Agatha Meirelles. Informação de uma explosão em um colégio em Belfort Roxo, na Baixada Fluminense. Conta o que já se sabe até aqui. Informação de momento, né, Agatha? São as informações iniciais ainda. Bom dia.
7: Oi, Sheila. Bom dia para você, para todo mundo. As informações iniciais, então, que temos de fato até agora. Corpo de bombeiros acionados para por volta de 8h15, para explosão dentro de um colégio, um CIEP, na comunidade, no bairro Areia Branca, em Belfort Roxo. Belfort Roxo é um município aqui do Rio que é rodeado por comunidades, que sofre influência, na maior parte, inclusive, nesse bairro, do tráfico de drogas. A gente tem informação de pessoas feridas, ainda não se sabe exatamente o que causou essa explosão, se foi um artefato levado por alguém, mas fato é que os bombeiros da região pediram, inclusive, reforço de outros quartéis, tem ambulância no local e os alunos foram todos liberados. Teria aula nesse CIEP na parte da tarde também, mas eles já publicaram nas redes sociais que os alunos foram liberados por volta de 8h30 da manhã. Então, o que a gente tem é informação de feridos, não sabemos quantos, nem se foram professores ou alunos, mas sim tem feridos e que foi uma explosão nesse CIEP. Os bombeiros foram acionados agora há pouco para essa explosão, Sheila.
8: Ô, Agatha, você levantou a possibilidade de um artefato, é claro que a gente pensa nisso, né, numa área dominada pelo tráfico, mas a possibilidade de ser um acidente, um vazamento de gás ou coisa semelhante também tá, não foi descartada, né?
7: Isso, está tudo sendo apurado, mas o que o bombeiro recebeu, de uma maneira, óbvio que a gente sabe que quem aciona o bombeiro fala que houve uma explosão, que ouviu, ou enfim, mas a gente ainda não sabe exatamente o que aconteceu. Pode ter sido uma explosão de gás, mas é pouco provável. Pode ter sido também algum aluno tendo levado alguma coisa que explodiu, ou de fato algo programado ou feito pelo tráfico de drogas daquela região, que é sim, que sofre influência do crime, mas a gente ainda não sabe a causa. O que a gente sabe é que os bombeiros foram acionados e que essa explosão acabou de acontecer, pessoal.
8: E é uma escola em que há crianças ou é uma escola dedicada ao nível médio? A gente tem essas informações já, Agatha?
7: Então, é um nível médio, é uma escola estadual, tem crianças, mas crianças já mais velhas, não tem crianças de 2, 3 anos, já por volta de 10, 11 anos, porque já entra naquele ensino fundamental, mas essas crianças teriam aula, estavam tendo aula agora de manhã e à tarde também, mas estão todas liberadas, as que não foram atingidas de maneira direta, né? A gente ainda não sabe alunos de que idade foram, estavam feridos ali ou envolvidos de alguma forma.
8: É um daqueles CIEPs, né, idealizados pelo...
7: Isso.
8: É, do Brizola, né? O que eram chamados de Brizolões, aqueles prédios né, horizontais, com janelas curvas.
7: Enormes.
8: Uma referência aí no Rio de Janeiro. Bom, a nossa reportagem está apurando as informações. O ouvinte do Rio de Janeiro, obviamente, tem o número, né, da Band News FM no Rio, mas pode mandar informações também, você que está em Belford Roxo, aqui para o nosso número em São Paulo, que vem direto para o nosso estúdio, o 999-592-100, enquanto a gente se desloca, né, de Botafogo para Belford Roxo. É muito importante a participação do ouvinte, especialmente nessas coberturas em São Paulo, no Rio de Janeiro. A participação é sempre importantíssima, fundamental para nós, tá? Agatha, havendo novidade, só avisar.
7: Obrigada. Só uma informação adicional, que eu peguei certinho agora. Idades entre 13 e 15 anos, os alunos que estavam tendo aula no momento da explosão, Megali.
8: Perfeito. Agatha, bom trabalho, até já.
7: Até já.
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8: Hora de conversar com o Eduardo Barão, direto da cidade que não dorme jamais. A pergunta que a gente se fazia ontem nesse horário é se haveria episódios constrangedores de bullying, de confronto entre Lula e Trump ou não. A hipótese de os dois aparecerem ali, dando ciúmes até no Macron, né? Não era muito levantada por aqui, mas foi o que fez, foi o que aconteceu, né, o Barão? Encontro, até onde a gente sabe, muito harmônico entre os dois presidentes. O que explica essa, eu ia dizer mudança de atitude de Trump, mas, na verdade, nas conversas no tete-a-tete com Lula, ele nunca foi, né, de muita agressividade, né? Conta pra gente aí, Barão, repercussões, bom dia pra você.
10: Fala, Megali, bom dia pra você, pra Carla, pra...

0: Mais curtinho, bom fim de semana pra você, bons jogos e até segunda.
1: Valeu, pessoal, bom final de semana, um abraço a todos.
2: Chega por hoje?
0: Eu e Carol amanhã, às 7 horas da manhã.
2: Ah, são vocês.
3: Estaremos prontos.
0: Ou não, tá bom. A não ser que haja mudanças no caminho.
2: A carinha dele.
0: Não tenho muita esperança.
2: Tá bom.
0: Eu gosto, depois que eu chego aqui, eu gosto.
2: Aí vai, né?
3: Carol,
2: aí vai.
3: Até engatar, né?
2: Até engatar.
3: Hoje à noite eu vou no show do Djavan.
2: Ah, você vai.
3: Então amanhã, enfim, eu estarei aqui, de corpo presente.
0: Já foi
2: de corpo presente.
0: Já foi algum show dele?
3: Nunca fui.
0: Você sabe que certa vez eu tava ouvindo uma música, Lilás, aí eu falei, nossa, eu tenho a sensação que eu já ouvi essa música antes. É porque eu tava tendo um Djavan.
2: Nossa, meu Deus do céu, gente.
3: Assim a gente termina sexta-feira mesmo?
2: Ah, por favor. Com o Djavan.
0: Entenderam?
3: Djavan.
2: Sim, ainda quer explicar ainda. Okay, meu Deus, tchau.
3: Ok.
2: Gente, ótimo fim de semana. Feliz Dia das Mães. Até segunda. Tchau.

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0: para todo mundo ligado com a gente aqui na Rádio Band News FM. Nesta sexta-feira, ainda bem, está começando mais uma edição do nosso Band News Station. Hoje, excepcionalmente, do quarto do hotel aqui em Washington, D.C. Depois daquela maluquice que foi o Band News Station de ontem, para quem não acompanhou. A gente estava exatamente naquele instante tentando entrar na Casa Branca, até que a gente conseguiu e tal, mas tem o esquema de segurança para acompanhar o que a gente estava aguardando, né? O encontro de Lula com Trump e tudo mais. Antes de mais nada, deixa eu dar meu bom dia para o Fábio França, que está na área hoje. Nosso Renan Suquevicius meteu mais um atestado. Que coisa! Fala, Fábio, bom dia para você.
1: É isso, Barão. Tô por aqui. Vamos nessa, né? Bom dia para todo mundo ligado, sintonizado na Band News FM. Eduardo Barão nos Estados Unidos. Eu tô por aqui no Brasil. Toca a bola aí, Barão. Renan volta na segunda-feira.
0: É isso aí. Ô, Fábio, sabe que ontem... foi um dia de expectativa, né? Muitos brasileiros, jornalistas brasileiros que vieram acompanhar essa visita do Lula, reunião com o Trump, e também, claro, são jornalistas internacionais, aqueles que cobrem o dia a dia da Casa Branca, que estavam ali presentes. E no fim das contas, as portas que estavam sendo fechadas, né, não foram abertas para os jornalistas entrarem ali no lugar, no Salão Oval, onde Lula e Trump conversaram, porque o esquema tradicional foi pro vinagre. Normalmente você tem ali os dois líderes conversando, aí rapidamente a imprensa vai lá, faz aquelas imagens, um fala um negócio, outro fala outro e tal. O Trump já promoveu saia justa com o presidente da Ucrânia, presidente da África do Sul, então digamos que os líderes que estão vindo para cá estão com um pezinho atrás. O Príncipe Charles, semana passada, por exemplo, nem permitiu esse tipo de abertura. E ontem o Lula também meio que...

0: não permitiu. Eles foram negociando, conversando e tal. Aliás, ficaram muito mais do que estava previsto na programação original, né? Inicialmente eram 30 minutos ali de conversa, mais um almoço de 45 minutos. No final foram 3 horas no total. Então o papo rendeu, a conversa se estendeu e aí simplesmente não abriram as portas, o que deixou a rapaziada por aqui, os jornalistas, falando o que aconteceu, né? Não é normal, não é um procedimento normal. A versão oficial do Palácio do Planalto é que foi um pedido do Lula para que eles continuassem conversando, não abrissem para a imprensa, não tinham que falar antes da negociação. Mas aí você pode, já que não teve abertura, né, você pode levar para qualquer lado, e muitos estão fazendo isso, de que seria um constrangimento para o Lula e tudo mais. Mas até agora, de prático, de real, não de ficção, o que temos são declarações positivas dos dois lados. É o Lula elogiando a conversa que teve com o Trump e é o Trump elogiando a conversa que teve com o Lula. Então, na prática, tem dois presidentes que estão, pelo menos no discurso, mesmo que separados, já que a gente não teve acesso aos dois juntos, elogiando a reunião. Além disso, o Brasil conseguiu mais 30 dias, pelo menos, com um grupo de trabalho que está sendo formado para responder sobre o tarifaço, algo prático, né? O Lula conseguiu ali estender esse prazo por 30 dias e a partir daí há uma possibilidade de negociação, quem sabe o Brasil não sofrer mais com o tarifaço do Trump. E também tem outra questão que foi levantada durante a conversa, que é a possibilidade da criação de um grupo de trabalho para combater o crime organizado, traficantes na América Latina como um todo. De qualquer forma, de uma maneira prática, que bom que os líderes com linhas ideológicas completamente divergentes conseguem sentar à mesma mesa e negociar ou ter algum tipo de conversa, de diálogo. Que melhor ainda, né? Que seja algo que pode ser positivo para o Brasil. Os americanos estão de olho nas chamadas terras raras, querem ocupar hoje um espaço que a China ocupa. E aparentemente o governo brasileiro está disposto a abrir essa possibilidade de exploração das terras raras para os Estados Unidos. Então tem interesse dos dois lados nessa história. Eu perguntei para o Lula sobre a questão da eleição no Brasil, que é algo que a gente está vendo, daqui a pouco teremos eleição presidencial. O Lula, lá atrás, foi um defensor da candidatura da Kamala Harris, ou seja, da adversária do Trump, a candidata derrotada, democrata, aqui nas eleições, mas o Lula saiu pela tangente, falou que não conversou sobre isso com o Trump, e está certo ele, não tem que conversar sobre eleição no Brasil, e nem sobre qualquer possibilidade de apoio do Trump a algum candidato mais afinado ideologicamente com ele, Flávio Bolsonaro, enfim, ele sempre foi mais à direita, então seria um candidato de oposição. De qualquer forma, a relação entre Trump e Lula continua excelente. Pelo menos esse é o discurso dos dois. Na prática, se isso vai trazer algum tipo de fruto maior, de algum avanço na economia, na negociação comercial, ou mesmo na questão das terras raras, a gente só vai saber no médio e longo prazo, Fábio.
1: Muito bem, Barão. E ainda sobre esse assunto, vamos complementar e, claro, trazendo a repercussão em Brasília, né? Porque é importante. O Eduardo Barão acompanhou lá nos Estados Unidos, né, o encontro dos dois presidentes, mas também, claro, com repercussão em Brasília. A gente faz o contato com a nossa reportagem na capital federal. Mais a respeito desse assunto, diga, Afonso Marangoni, bom dia.
2: Bom dia, Fábio, Barão. Sempre muito legal fazer essa conexão Brasília, Washington, São Paulo. Olha, o presidente Lula já chegou aqui na capital federal por volta das 4 da manhã, só respondeu ao Barão e já embarcou aqui para Brasília. Manhã ele não teve compromissos e à tarde ele vai ter algumas agendas. E aqui estava todo mundo em compasso de espera, ansioso pelo que aconteceria em Washington. E a avaliação do governo brasileiro, Barão, é neste sentido mesmo, de que tem uma sensação de missão cumprida, de que o presidente Lula, portanto, conseguiu, né, se colocar ali com o Donald Trump, e que todas as declarações são de amenidades, que tudo foi discutido em alto nível. O que muitos comemoram aqui do governo brasileiro é o tempo estendido desta reunião, que o Trump tinha um outro compromisso em seguida, mas mesmo assim a reunião durou cerca de 3 horas, e isso para a diplomacia não é algo desprezível, é algo considerado importante, porque se sinaliza que a conversa ela estava boa, ela rendeu, porque quando a conversa não está boa, a gente sabe muito bem que você vai encurtando ela, ainda mais quando já tinha, né, na agenda uma previsão de que ela durasse aproximadamente uma hora. A questão da não fala do presidente Lula aos jornalistas ali na Casa Branca, a avaliação do Ministério das Relações Exteriores é que não comprometeu em nada, que o Lula preferiu mesmo conversar diretamente com o Donald Trump, porque ele não queria, o próprio Lula disse isso, não é, Barão? É falar alguma coisa sem ter uma conversa antes, né, que não havia sentido nesse tipo de sinalização. A oposição aqui no Brasil também estava acompanhando com atenção esta participação do presidente Lula, achava que poderia ter algum tipo de constrangimento, já que Trump é imprevisível, mas entendeu que o Itamaraty soube, né, de forma competente fazer com que essa exposição fosse muito diminuída, evitando justamente essa interação ali filmada pela imprensa. Então o balanço ele é considerado muito positivo. Tem essa questão agora do prazo que fica para que nomes, né, subordinados a Trump e a Lula possam negociar a questão do tarifaço, e isso, portanto, dá ao governo brasileiro uma esperança de que esse tema possa avançar, porque o tarifaço ele já recuou, mas tem questões ainda residuais que estão afetando muitos setores importantes da economia. Então, para esses setores, o tarifaço ainda está muito duro e está muito difícil conviver com essa situação, que é, portanto, uma solução mais a longo prazo. Foi também, né, Barão, ocasião de os ministros de pastas diferentes se comunicarem, os ministros brasileiros com secretários dos Estados Unidos. Isso também é muito positivo, porque agora eles têm esse intercâmbio mais próximo para discutir temas estratégicos, por exemplo, a questão das terras raras.
0: É isso aí, Marangoni. Tem que ver se vai andar, né? Os ministros já conversaram em outras ocasiões e digamos que não houve muito avanço. Agora, tem umas situações curiosas, por exemplo, Marangoni e Fábio, e queridos ouvintes. O Lula foi questionado ontem se ele conversou com o Trump sobre o Pix, né? Algo, evidentemente, que é muito popular no Brasil. O Pix está na mira das empresas de cartão de crédito aqui dos Estados Unidos e tal. E o Lula falou que não, e por um motivo muito simples: o Trump não tem ideia do que é o Pix, né? Então tem algumas coisas que têm muita repercussão no Brasil, e evidentemente tem que repercutir mesmo, é uma forma que caiu no gosto da população, as empresas de cartão de crédito estão perdendo espaço para o Pix, mas isso é discutido na área técnica aqui do Ministério, né? Não chega até a mesa do presidente Trump, e se chegar também ele vai falar: meu, não dá nada a ver com isso, tal, vocês que conversem por aí. Imagina, o cara tá com uma guerra no Irã rolando, né? Vai olhar pro Pix do Brasil. Então, tem pesos que tem que ser dado para quando a informação chega aí no Brasil, especialmente, né, de alguma discussão técnica que tá rolando aqui nos Estados Unidos. E é isso. Nosso Marangoni, claro, vai continuar em Brasília acompanhando tudo que rola na capital federal e volta ao longo da nossa programação. Bom trabalho, Marangoni. Bom, agora, Fábio, a gente vai diretamente para o Rio de Janeiro. Afinal de contas, hoje desde cedo, a Band News FM está acompanhando uma explosão que aconteceu numa escola, infelizmente, com feridos. Quem tem detalhes para a gente ao vivo é a Luana Bernardes. Fala, Luana, bom dia.
3: Oi, Barão, bom dia a todos. Sobe para 10 o número de crianças que ficaram levemente feridas após a explosão de uma bomba caseira em um colégio em Belfor Roxo, na Baixada Fluminense. O caso aconteceu hoje de manhã dentro do CIEP Lazar Segal, no bairro Areia Branca. Os alunos que estavam no local tinham entre 13 e 15 anos de idade. Segundo a Secretaria de Estado de Educação, dois alunos levaram o artefato para a unidade de ensino. A escola liberou os estudantes que estavam no local durante a manhã. As aulas da tarde também foram suspensas. Esse colégio onde houve a explosão atende alunos do ensino fundamental, do ensino médio.
1: Militares dos Estados Unidos atacam navios petroleiros no Estreito de Hormuz, segundo a imprensa internacional. Isso foi hoje. Os bombardeios tinham sido retomados ontem em uma ação que o chanceler iraniano chamou de uma aventura militar irresponsável que terá consequências. Já o presidente norte-americano Donald Trump minimizou os ataques, que ele classificou como um tapinha, além de dizer que o cessar-fogo continua em vigor.
0: É, mas aquele cessar-fogo peronomútil, né, Fábio? É. Toda hora tem ataque de lá, ataque de cá. Tá estranha essa guerra, viu? Tá bem estranha. Um abraço pro Elvis, nosso querido ouvinte que tá acompanhando a gente em Boston, Massachusetts. Audiência gigantesca da Band News FM aqui nos Estados Unidos. Vamos falar agora sobre o Supremo Tribunal Federal e a Polícia Federal, que reclamam da postura de Daniel Vorcaro no processo de delação premiada. A gente vai voltar à capital federal. O Rafael Procópio tem mais informações para a gente.
4: O banqueiro Daniel Vorcaro, do Banco Master, corre o risco de voltar à penitenciária da Papuda, em Brasília. O empresário está detido na Superintendência da Polícia Federal, também em Brasília. A transferência de presídio se deu pela disponibilidade dele de fazer uma delação premiada e ajudar na investigação para descobrir outras figuras que estariam ligadas ao esquema de corrupção e fraudes financeiras. No entanto, agentes da corporação e o ministro André Mendonça, do STF, relator de todo o caso, têm ficado decepcionados com o teor das informações repassadas até agora, que ou não ajudam no avançar das investigações ou omitem informações importantes. Uma dessas omissões é a mesada paga por Vorcaro ao senador Ciro Nogueira, do PP do Piauí. Segundo as investigações, o parlamentar recebeu uma verba entre 300 e 500 mil reais do banqueiro para atuar como lobista do banco no Congresso.
1: Após descumprir uma ordem da justiça, o goleiro Bruno volta para a cadeia. Daniel Henrique.
5: O goleiro Bruno Fernandes, condenado pela morte da modelo Elisa Samúdio, é preso durante uma ação da Polícia Militar em São Pedro da Aldeia, na região dos Lagos, na noite de quinta-feira. De acordo com a PM, Bruno, que era considerado foragido da justiça, não apresentou resistência e colaborou com as equipes policiais. O ex-jogador do Flamengo tinha um mandado de prisão em aberto contra ele, após não se apresentar para cumprir a determinação de retorno ao regime semiaberto. Ele teve a liberdade condicional suspensa após viajar para o Acre, em fevereiro, sem autorização judicial para jogar pelo Vasco do Acre. Bruno Fernandes foi condenado a 23 anos e um mês de prisão pela morte e ocultação de cadáver de Elisa Samúdio, com quem teve um relacionamento. O crime ocorreu em 2010. O corpo da vítima nunca foi encontrado.
0: A chuva e os vendavais mantêm o sul do país em alerta. Detalhe chegando agora com o Juan Romero.
6: 39 cidades gaúchas registraram danos depois da chuva e do vento forte das últimas horas. 10 pessoas estão desalojadas, segundo a Defesa Civil Estadual. As rajadas de vento em São José dos Ausentes, na Serra, chegaram a 92 km por hora. Santana do Livramento, na fronteira oeste, decretou situação de emergência. Mais de 100 casas ficaram destelhadas no município e 33 mil clientes ficaram sem luz na área de cobertura da RGE. Uma escola, um posto de saúde, prédios públicos e a prefeitura também foram afetados e, inclusive, a turbina de um gerador eólico caiu, mas não deixou feridos. Em Santa Maria, centenas de casas ficaram destelhadas e uma unidade básica de saúde está sem energia elétrica depois da queda de galhos. Segue o aviso da Defesa Civil para Vendaval nesta sexta-feira em todo o estado.
0: O Fábio, até é curioso, né? Parecia efeito sonoro no microfone do Juan, né?
1: Eu estava comentando isso com o Beto Ferretti.
0: Porque ele entrou no ar falando dos vendavais. O vento está forte. Né? Que coisa, rapaz. Vamos lá.
1: Vamos nessa, Barão. Candidatos que farão o Enem aguardam o resultado dos pedidos de isenção da taxa. O Daniel Araújo tem detalhes pra gente.
7: Deve ser divulgado hoje o resultado dos pedidos de isenção da taxa de inscrição do Enem 2026. As inscrições terminaram no último dia 30. Tem direito à gratuidade estudantes do terceiro ano do ensino médio da rede pública, quem cursou todo o ensino médio em escola pública ou como bolsista, além de inscritos no Cade Único e no programa Pé de Meia. O Enem 2026 será aplicado em dois domingos consecutivos, de novembro, com as datas exatas ainda a serem divulgadas no edital.
0: Falar agora de futebol. O Campeonato Brasileiro será retomado no fim de semana. Nosso Bruno Camarão está na área. O Camarão, que horas que o meu São Paulo joga para eu ficar sofrendo com dor no estômago nesse final de semana, hein, Camarão?
8: Tudo bem, Barão? Um abraço a você, ao Fábio, a todos que nos acompanham no Station. Joga domingo. Tem majestoso duelo contra o Corinthians em Itaquera, onde o São Paulo... convenhamos, né? Não costuma se dar muito bem. 18h30, jogaço, um dos jogos importantes deste fim de semana, que vai ter amanhã a abertura da 15ª rodada com 3 jogos. Tem duelo lá do sul do país, parte de baixo do mapa, Curitiba Internacional, o Coxa no Couto Pereira forte, recebendo o Colorado Gaúcho. Tem também no Maracanã, esse jogo às 16h. Às 6, Maracanã, Fluminense Vitória, se desafiando. Fluminense do Zubeldía bastante pressionado e muito questionado por conta dos resultados ruins na Libertadores da América, essencialmente. E o Vitória, né? Classificado aí às semifinais da Copa do Nordeste, deixou para trás o Ceará. Temos também amanhã, 9 da noite, Bahia e Cruzeiro jogando ali na Fonte Nova. Jogo também muito interessante. Bahia é o sexto colocado, o Cruzeiro tentando se reerguer sob o comando do Arthur Jorge. Vem de derrota no clássico diante do Atlético Mineiro. No domingo tem Galo e Botafogo, Remo e Palmeiras. O líder da competição vai ao estádio do Mangueirão encarar o Remo, que está de volta à elite do futebol nacional. Domingo tem também Santos e Bragantino, o citado Corinthians e São Paulo, além de Mirassol e Chapecoense, Grêmio e Flamengo e Vasco da Gama e Atlético Paranaense. As principais praças da Band News FM com muito futebol neste fim de semana.

0: A tarde desta sexta-feira segue com temporais no sul do país. Uma frente fria avança e alcança áreas do Paraná e de Santa Catarina, com chuva de moderada, forte intensidade, raios e rajadas de vento. Já no Rio Grande do Sul, as chuvas perdem força ao longo da tarde, mas o domínio de uma massa de ar fria de origem polar mantém as temperaturas baixas. Em Porto Alegre, a máxima alcança os 25 graus e as rajadas de vento seguem intensas e variam entre 50 e 70 km por hora no sul gaúcho. No sudeste, a frente fria alcança os municípios de Presidente Prudente, em São Paulo, entre a tarde e a noite, e as rajadas de vento aumentam em diversos pontos do estado, enquanto no Rio de Janeiro e em Belo Horizonte o dia segue com tempo mais firme. No centro-oeste, a frente fria alcança a capital de Campo Grande entre o final da tarde e a noite, com risco de temporais fortes, com raios e rajadas de vento, enquanto em Brasília e Goiânia o calor domina a tarde. No Nordeste, a chuva ganha força entre a Bahia e Recife, e na região Norte chove em São Luís e Belém. Já de Ramos, da Clima Tempo.
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3: O uruguaio Darwin Núñez vai deixar o Al Hilal da Arábia Saudita ao final da temporada, pouco antes da Copa do Mundo. Ele busca voltar ao futebol europeu depois de não ser inscrito para a parte final da Liga Saudita, já que o clube teria que substituí-lo pelo francês Karim Benzema para cumprir a regra do limite de jogadores estrangeiros no campeonato. Assim, Darwin Núñez jogou pela última vez no dia 16 de fevereiro, pela última rodada da primeira fase da Liga dos Campeões da Ásia. O Al Hilal parou nas oitavas de final logo depois, o que deixou o uruguaio completamente sem chances de defender o time até a Copa. Nesse intervalo, ele disputou os dois amistosos da Celeste Olímpica contra Inglaterra e Argélia no mês de março.

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4: Tô dando uma olhadinha aqui na marginal do Rio Tietê, muito ruim, hein, no sentido da Castelo Branco, já desde a saída da Ayrton Senna, o motorista encontra muita dificuldade, travando em alguns pontos, trava ali um pouquinho antes do acesso à rodovia Presidente Dutra, né, a passagem pelo acesso à Dutra, depois volta a andar um pouquinho na região da Vila Guilherme e vai melhorar de vez só depois da Ponte das Bandeiras, né, porque tem obras por ali, passando a Ponte Cruzeiro do Sul, passando a Ponte das Bandeiras, né, tem a Ponte Cruzeiro do Sul, ainda está muito ruim, passa a Ponte das Bandeiras, começa a andar um pouquinho, tem obras por ali. E aí depois o motorista encontra mais facilidade na direção da marginal do Rio Pinheiros. Mas chegando ali já perto do Cebolão, depois do acesso para a rodovia Anhanguera, volta a travar de novo a marginal do Rio Tietê. Pode mandar sua mensagem pra cá. Tá no carona aí, enfrentando perrengue no trânsito de São Paulo? Manda pra cá sua mensagem, 999-592-100, 11-999-592-100, é o número do nosso WhatsApp. Se tiver no carona, hein, manda pra cá. Se as ruas e avenidas pelas quais você passa nesse instante apresentam algum enguiço ou algum enrosco, faça o seu alerta aos outros ouvintes.
5: Com a marca de 9 bilhões e 700 mil reais em repasses, a tabela SUS Paulista completa 2 anos agora em 2026. O programa do governo de São Paulo foi corrigir os valores pagos aos profissionais da saúde da rede pública. Para um parto normal, por exemplo, o valor pago no restante do país é de R$ 443. Em São Paulo, chega a mais de R$ 2 mil. A alta é de 400%. Já para uma remoção de vesícula, o valor passa de R$ 996 para R$ 4.400. 350% do que o hospital receberia no restante do Brasil. Para uma cirurgia de varizes, o valor salta de R$ 833 para R$ 2.600, com 215% de valorização. Em 2 anos, o programa permitiu ainda a abertura e reativação de mais de 8 mil leitos em todo o estado, com foco em santas casas e hospitais filantrópicos, levando atendimento de qualidade também para o interior.
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4: Horas 28 minutos. Vamos fazer contato agora com a zona sul da cidade de São Paulo, onde é realizada a Feira Internacional de Máquinas e Equipamentos. Quem acompanha todos os detalhes da FEIMEC, que vai até amanhã, hein? É a Isabela Mota, diga, Isa.
12: Penúltimo dia da FEIMEC, Feira Internacional de Maquinários e Equipamentos. Essa é a maior feira da indústria na América Latina, super importante para o setor. Setor esse que em 2026 teve alta de 3% quando a gente avalia a produção industrial, então é muito importante para a nossa economia. No ano passado respondeu a cerca de 25% do PIB e as soluções que estão sendo apresentadas aqui podem melhorar esse desempenho. A gente está falando de uma eficiência ainda maior com custos menores. Usando a tecnologia a favor, com a inteligência artificial, com a automação, com robôs, isso dentro da indústria, também trazendo um mercado de trabalho diferenciado para profissionais ainda mais capacitados e que possam usar essas tecnologias aqui no Brasil e até levar para o exterior. São mais de 30 países representados, 1.100 expositores, diferentes setores da indústria estão aqui, indústria automotiva, indústria siderúrgica, metalúrgica, agrícola, com soluções diferentes sendo apresentadas até sábado, hoje, a FEIMEC. Se você está aqui em São Paulo, é de outro estado e está passando por aqui, quer conhecer, participa desse setor, FEIMEC.com.br, você faz o credenciamento, pode entrar hoje até às 7 da noite e amanhã também, se tiver com sábado mais tranquilo, aproveita, vem conhecer a feira, entender um pouquinho mais da indústria brasileira.
4: Valeu, Isa. Isabela Mota acompanhando, trazendo todos os detalhes pra gente.
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4: A Band News FM faz aniversário neste mês e a partir de hoje a gente abre espaço para ouvir pessoas que estão como a gente na casa dos 20 e poucos anos. Como a gente, Band News FM, tá? São jovens que já vêm realizando sonhos, mudando realidade de comunidades, quebrando recordes no esporte ou deixando marcas no mercado de trabalho. Ao longo do mês, toda sexta, a gente coloca no ar esses jovens que têm sede de futuro. Hoje você conhece a Isadora Bertotti. Ela tem 20 anos e desde os 12, com o apoio dos pais, apostou numa marca, aquelas gelecas de slim, né? Aquelas gelecas que mexem com a imaginação das crianças. Isso faz um sucesso com a garotada, né? Com a criançada. Atualmente ela tem 7 colaboradores, mais de 600 mil seguidores. Ela tem 20 anos. Mais de 600 mil seguidores nas redes sociais e fatura perto de 2 milhões por ano. A Isadora conversou com o Renan Suquevicius.
14: Mas conta pra gente como é que você decidiu partir para essa jornada, de onde veio essa vontade de ter uma empresa, coordenar uma empresa e sendo tão jovem, né?
15: Foi uma vontade de criança. Eu tinha 12 anos, meu pai sempre mexeu com marketplace, então eu sempre estive imersa nesse mundo dos negócios, da internet. E slime tinha recém-chegado no Brasil, então tava aquela febre, todo mundo querendo, todas as crianças enlouquecidas, assim como foi aquele spinner, assim como foi paleta mexicana, essas coisas muito famosas, assim. E eu adorava, sempre gostei muito de fazer coisas manuais. E aí, meu pai odiava. Por quê? Eu usava toda a espuma de barbear dele. Falei, tá, o que eu vou fazer com esse problema, né? Ser empreendedora é resolver problema, e eu com 12 anos tava com um que é, não podia fazer minha slime porque meu pai odiava que eu usava a espuma de barbear dele. O que eu pensei? Vou vender. Porque ele vai ficar feliz e eu também. E aí foi assim, eu fui lá no Mercado Livre mesmo, criei o anúncio da slime pronta num potinho, e do dia pra noite a gente vendeu muito, mas muito mesmo. Como era uma coisa que tava em alta e não tinha no mercado, você não encontrava pra comprar, vendeu muito. Então a gente teve que se reinventar, porque a gente nunca esperava que ia vender tudo isso. Eu falo a gente, porque minha família comprou a ideia também e hoje a gente trabalha junto.
14: Agora, como que é trabalhar com pessoas que estão abaixo de você na hierarquia e muitas vezes ter que coordenar o trabalho dessas pessoas sendo mais nova do que essas pessoas?
15: Renan, desde cedo eu enfrentei esse desafio, porque eu era uma criança comandando funcionários com 12 anos, né? Então, ninguém me levava a sério. E aí eu lembro que teve um dia que eu falei assim, a gente estava na produção, né? Falei, pai, fala pra eles que hoje quem vai coordenar é eu. E meu pai sempre teve essa postura de me colocar dentro mesmo, né? Desde da empresa dele, né? Dos negócios dele. Então, foi sim um desafio, mas a gente vai crescendo, a gente vai criando maturidade. E hoje, graças a Deus, assim, não tenho... Não me sinto tanto quanto eu me sentia não levada a sério quando eu era mais nova. Hoje, os meus colaboradores, de fato, aprendem. A gente aprende junto. A gente, quando a gente não sabe, a gente vai pesquisar junto. Então, a gente se coloca nessa posição, assim, de todo mundo tá ali e vai fazer o melhor. Então, graças a Deus, eu não sinto mais essa diferença de idade e tudo mais. E meu time é muito jovem também, né? Então, não sinto mais essa dificuldade, mas ela acontece, sim.
14: Que transformações você acha que você está fazendo no mundo? Porque a gente está falando de um trabalho aqui com crianças, para um público, né, mais jovem e fora das telas. Num mundo tão digital, você está fazendo um convite aí com o seu produto para que essas crianças saiam desse mundo virtual. Você acha que passa mais ou menos por aí?
15: Com certeza. Eu sou, assim, realizada com o que eu faço. Os feedbacks dos pais que eu recebo, de estar proporcionando momentos em família, estar proporcionando também uma brincadeira que eu sei que vai agregar naquela criança como indivíduo. Então, ela vai brincar, ela vai poder desenvolver a coordenação motora, ela vai poder desenvolver a imaginação, pensar ali na mistura de cores. Eu tenho até mesmo clientes psicólogas que usam slime em terapia. Então, assim, o impacto disso é muito positivo. Então, eu sinto muito, muito orgulho de poder estar colaborando para o desenvolvimento de crianças de forma saudável, né? Em um mundo tão tecnológico que a gente vê o tanto que prejudica, né? As crianças. É muito legal nadar contra essa maré e você ver que realmente você está agregando ali de uma forma muito positiva para o crescimento daquela criança.
14: É evidente que você tem, né, um suporte financeiro da sua família, enfim, parte de um privilégio para essa jornada que você está percorrendo. Mas para além disso, que peso tem a ideia de alguém mais velho que você, que está no seu entorno, acreditar em que você pode fazer aquilo que você deseja, aquilo que você sonha? Que importância tem isso para além da questão material exatamente?
15: Faz muita diferença, Reda. Eu acredito que hoje o tamanho da empresa, quem eu me tornei como empreendedora, como pessoa, eu devo muito à minha família. Como eu disse, meu pai sempre foi empreendedor, sempre estive imersa dentro dos negócios dele, aprendendo. E com certeza foi por isso que hoje eu tô aqui onde eu cheguei, né? Então, nossa, como ter o apoio muda o teu contexto, né? Se eu não tivesse o apoio, com certeza eu teria patinado muito mais no caminho, para chegar até onde eu cheguei hoje, né? Então, eu acredito que até mesmo o produto que eu vendo ajuda nessa questão familiar, de conexão, de estar junto, de fazer esses momentos. Então, sim, ajudou muito de uma forma assim inexplicável. Não só do financeiro, com certeza, né? Também, porque eu tinha 12 anos, né? Que criança que vai ter dinheiro para investir numa empresa? Mas muito mais do que isso, eles acreditaram na vontade, na ideia, né? E com certeza não foi pensando em dinheiro inicialmente, mas sim meu pai de ter a minha vontade de vender sendo concretizada.
4: Bom, né? Você acompanhou aí a entrevista do Renan Suquevicius nessa série especial, né? Geração Band News FM. Repito, aniversário da Band News FM neste mês. A partir de hoje a gente abre espaço para ouvir pessoas que estão aí, como a Band News FM, né? Na casa dos 20 e poucos anos, jovens que já vêm realizando sonhos, mudando realidade de comunidades, quebrando recordes no esporte, né? A gente vai entrevistar muita gente de diversos ramos de atividade. Né? E o Renan fez essa entrevista hoje muito legal com a Isadora Bertotti, de 20 anos, que desde os 12, como ela disse aí no finzinho, com o apoio dos pais, apostou numa marca de slime, né? Aquelas geleias que as crianças adoram, né? Então, ao longo de todo o mês, sempre na sexta-feira, a gente traz uma entrevista bacana, especial para você. 11h38.
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17: Carl, de 18 anos, é um dos talentos mais promissores do futebol alemão, atuando como meio-campista no Bayern de Munique. Ele ganhou destaque em 2025 quando atingiu o feito de jogador mais jovem do clube a fazer um gol na Liga dos Campeões, aos 17 anos e 242 dias. O novato teve a primeira experiência com a seleção da Alemanha na última data FIFA, saindo do banco de reservas nas vitórias sobre a Suíça e Gana. Embora não tenha marcado gols, Carl é elogiado pela criatividade e por participar da jogada que resultou no gol da vitória de Florian Wirtz aos 45 do segundo tempo.

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5: Band News. 11 horas 41 minutos, seguimos juntos aqui nos 96,9 da Band News FM em São Paulo, com mais destaques para você no Band News Station. O deslocamento de uma frente fria no fim de semana provoca mudanças no tempo em todo o estado nos próximos dias, hein? O Climatempo mantém o risco de geada, inclusive, entre a madrugada e amanhã de segunda-feira, em áreas da Grande São Paulo, das regiões de Campinas e São Carlos e em cidades próximas do sul de Minas também, que podem registrar temperaturas em torno de 5 graus. Na cidade de São Paulo, a previsão é de mínimas em torno de 10 graus.
6: A Agência Nacional de Aviação Civil analisa o pedido das companhias aéreas para que elas possam operar voos no aeroporto de Congonhas, depois das 11 horas da noite, em situações excepcionais. A proposta busca evitar o efeito em cadeia de atrasos e cancelamentos na malha nacional quando ocorrerem problemas causados, por exemplo, pelo mau tempo ou por panes.
5: A Polícia Civil prende outra vez o presidente afastado da empresa de ônibus UpBus, Biratã Antônio da Cunha, em São Paulo. A nova ordem judicial também atinge um sócio da companhia após o Tribunal de Justiça acolher um recurso apresentado pelo Ministério Público. Os dois investigados são réus por lavagem de dinheiro e envolvimento com a facção Primeiro Comando da Capital.
6: A greve dos professores e funcionários da Rede Municipal de Educação de São Paulo completa 11 dias hoje, sem previsão de encerramento. A paralisação envolve profissionais da rede municipal que rejeitaram a proposta de reajuste apresentada pela gestão do prefeito Ricardo Nunes. Os sindicatos da categoria reivindicam aumento de 14%. Já a proposta aprovada em primeiro turno na Câmara Municipal prevê um aumento de 3,5% dividido em duas parcelas.
5: O Palmeiras se prepara para anunciar a primeira contratação dessa janela de meio de ano. O zagueiro Alexander Barbosa, de saída do Botafogo, já fez exames médicos e aguarda apenas os detalhes burocráticos. Agora ele, porém, só pode entrar em campo pelo Verdão após a Copa do Mundo, porque a janela de transferências abre no dia 20 de julho.
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5: Complicada a vida do motorista agora no corredor norte-sul, tá? Teve um acidente por ali, acidente grave, até o helicóptero Águia foi acionado. Houve interdição total, portanto, ali na 23 de maio, na altura do Hospital Beneficência Portuguesa, tá? Então, a situação complicada para o motorista em todo o trecho do corredor norte-sul tá muito complicada, mas todo o trecho mesmo, tá? Desde a saída da Zona Norte até a passagem, pelo menos, pela Indianópolis, né? Então, o motorista encontra muita dificuldade, vai um pouquinho antes, tá? Um pouquinho antes, até a passagem pela pelo Ibirapuera, até a chegada ao Ibirapuera, o motorista encontra dificuldade. No outro trecho, aí sim, começa na Indianópolis, os quem segue em direção à Zona Norte, e a situação complicada vai até a Avenida Paulista. Quem vem da Zona Norte, repito, já encontra congestionamento já desde o início ali do Corredor Norte-Sul, Avenida Santos Dumont, Tiradentes, vai até a chegada ao Ibirapuera, e no outro sentido, desde a Indianópolis até a passagem pela Avenida Paulista. 11:45.

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8: O Dia das Mães, hein? A segunda data mais esperada pelo varejo no ano. Mas quanto será que o brasileiro reservou para gastar no presente de Dia das Mães? Diga, Juliana Nogueira.
9: Foi-se o tempo em que 100 reais davam conta de uma boa lembrancinha no Dia das Mães, né, Camila?
10: No mínimo ali, uns 150, 180, no mínimo, para você conseguir comprar uma coisa bacana. Abaixo de 100, aí consegue até encontrar uma blusinha, né?
9: 250 reais é a média que os brasileiros pretendem gastar com um presente deste ano. Às vezes, o jeito é, quando possível, se juntar com o irmão, como fez a Jéssica.
11: A minha mãe queria muito ganhar uma air fryer e desde o ano passado ela vem pedindo, então ela colocou muita expectativa nesse Dia das Mães. E eu e meu irmão decidimos investir esse dinheirinho.
9: O Dia das Mães é a segunda data mais importante para o varejo brasileiro, atrás apenas do Natal. A Confederação Nacional de Bens, Serviços e Turismo estima uma movimentação de mais de 14 bilhões de reais no setor só neste ano, um aumento de 2% na comparação com o ano passado. E no bom e velho costume brasileiro, tem sempre quem deixa para a última hora.
12: Você já comprou o presente de Dia das Mães?
13: Eu prefiro não falar sobre isso. Reservo-me, Vossa Excelência, o direito de permanecer calado.
9: Para os atrasadinhos, o especialista em vendas e varejo, Diego Maia, dá uma dica.
14: Eu estimo que 70% das pessoas pesquisam online, fazem uma pesquisa antes de decidir pela compra. Hoje é uma estratégia complementar justamente para atender essa expectativa. A família, o filho, o marido compra online e a presenteada retira na loja, seja a experiência ou seja o produto. É a estratégia do digital, né? Essa mescla entre o varejo físico e o varejo online, o varejo digital.
9: E as tendências de compras não mudaram muito nos últimos anos. Para não ter erro, a aposentada Elza Medeiros deu as dicas para os filhos e para os netos.
15: Tem pessoas, mulher, que gosta de panela, de copo de vidro, essas coisas. Eu tenho tanto, sabe? Aí eu gosto mais de coisinhas para mim, sabe? Um kit de shampoo.
9: A estimativa é que 80% dos brasileiros comprem presente neste ano. Será que o da Dona Elza está a caminho?
15: Eu adoraria ganhar, pois gosto muito de cheirinhos.
13: Adorei, rapaz.
8: Muito bom, hein?
13: Que panela que nada, né, Fabio? Pô, tá comprar panela, Elza, rapaz. É lógico, um shampoo ali, um kit de shampoo, cheirinho, enfim. É isso aí. Presentei sua mãe, nem que seja mandando um abraço, um beijo pra dona Fátima, que não tá muito legal lá em Atibaia, mas tamo junto, mãe, um beijão pra você.
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16: Uruguai havia sido o primeiro país a sediar uma Copa em 1930. Quatro anos depois, a Itália foi encarregada e para o Mundial de 38 concorreram França, Alemanha e Argentina. Parecia ser consenso geral que os dois continentes mais tradicionais no futebol se alternariam na organização do evento. Os latino-americanos não gostaram nada do resultado da votação, já que a França venceu a Argentina por 19 votos contra 4. Como forma de protesto, Uruguai, Costa Rica, Colômbia, México e Argentina se recusaram a participar das eliminatórias. O Brasil, então, foi o único país sul-americano a disputar a Copa de 1938.

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1: 11:53 tem destaque do trânsito agora. Bom dia, Débora Mendonça.
2: Ótimo dia. Dificuldade agora de acesso ao portão 13 da CEAGESP. Isso vai congestionando a pista local da Marginal do Pinheiros, no sentido da Castelo Branco, desde pouco antes da ponte do Jaguaré. Congestionamento pesado, vale mesmo estar na pista expressa nesse trecho ou acessar a CEAGESP pela Doutor Gastão Vidigal, essa agora com boas condições. 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
2: Casos de furto de fios e outros materiais de construção de obras do transporte público de São Paulo têm se tornado muito comuns, né? Quem conta mais pra gente na reportagem é a Maria Eugênia Cotaiti.
3: Quatro pessoas, integrantes de uma quadrilha especializada em furto e receptação de cabos, foram presas com 2,5 toneladas de fios do metrô. Eles estavam em um ferro velho no Campo Belo, na zona sul de São Paulo. Os policiais que patrulhavam a região encontraram o local após flagrarem um homem e uma mulher, que estão entre os presos, em frente ao imóvel com um saco com cabos e fios, que seriam então queimados para a extração do cobre. Escadas, lixadeiras, uma caixa de ferramentas e outros objetos ligados a duas obras do metrô também foram apreendidos. O transporte utilizado pelos criminosos, uma caminhonete, foi levada pela polícia. O caso foi registrado nesta quarta-feira como associação criminosa e receptação qualificada. Um caso parecido, um homem foi preso em flagrante após furtar cabos de uma obra da linha 17 Ouro, na zona sul da capital, nesta quinta-feira. Os agentes estavam na região da Avenida Jornalista Roberto Marinho, quando viram o suspeito queimando fios para extrair cobre. 2 quilos de cabos foram apreendidos com o criminoso. Inaugurada há pouco mais de um mês, a linha do monotrilho já teve diversos registros como esse, inclusive no último sábado, quando outro homem foi preso suspeito de roubar estruturas metálicas, andaimes, para obras. Em resposta a esses casos, a Polícia Militar de São Paulo diz que tem intensificado as ações de combate a esse tipo de crime, especialmente em torno da linha 17 Ouro. Nesta semana, o governo federal sancionou uma lei que endurece as penas para furtos, roubos e receptação. No caso do furto de fios usados em serviços como energia elétrica,

0: nosso Band News Station. Quem está ouvindo, Fábio? É Rita Lee, né?
1: Estamos ouvindo Rita Lee, não é, o Barão? Ainda da banda Tutti Frutti, né? Agora só falta você, em homenagem ao Luiz Carlini, guitarrista, foi parceiro da Rita Lee, logo no começo da carreira, quando essas músicas explodiram, né? Ovelha Negra, Agora Só Falta Você. O Luiz Carlini morreu ontem aos 73 anos de idade, em hospital aqui em São Paulo. Essa informação foi divulgada pela família nas redes sociais, mas a causa da morte não foi revelada. Então, uma homenagem ao Luiz Carlini, que morreu aos 73 anos de idade e que nos proporcionou essa maravilha, né, Marão?
0: Grande guitarrista, grande músico, Carlini deixou o nome marcado na história do rock do Brasil. Muito bem, Rita Lee, encerrando o nosso Band News Station, na semana aqui diretamente de Washington. Semana que vem já de volta para casa em Nova York, tem muita coisa. É a Brazilian Week em Nova York. Fábio, grande abraço para você, ótimo final de semana. Valeu, Fábio.
1: Valeu, Barão. Tchau, gente.
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0: Muito boa tarde, grande abraço para você ligado aqui na Band News FM. Tá no ar o Band News no meio do dia desta sexta-feira, 8 de maio de 2026. Eu, Humberto Ferretti, toco o barco por aqui até as 2 da tarde, mas você já ouviu sons que indicam que eu não tô sozinho. Junto comigo no estúdio no tá universo. Ela, Larissa Biscaia.
1: Ele nunca tá sozinho.
2: No universo, entendeu? seres por aí em outros planetas.
1: Dizem, é o que dizem. Oi, Ferretti, boa tarde pra você, pros nossos ouvintes. Estamos por aqui, mais um Band News no meio do dia nessa sexta-feira. Sextou junto com a gente, tá ele, Eduardo Oineg.
2: Salve, salve, meio-dia e... Quase 2 minutos, Ferretti.
0: Alô, Fábio França.
1: Bom, e Fábio, vai sobrar pra você.
2: Se é o Fábio França, é o responsável.
1: É porque ele já atrasava o meio do dia quando eu tava aqui também, né?
2: É, isso é impressionante. Ele tem credibilidade, né? Ele tem histórico, então ele tem crédito com a gente. Agora, é o seguinte, você tem 58 minutos pra mostrar o seu talento e virar 1 hora da tarde,
1: Ferretti. Eu acredito.
0: Missão dada.
1: Sem ironia.
2: A parte seguinte do ditado, a gente diz depois da uma se
0: é
2: foi ou não missão cumprida. É
0: ou
2: isso.
0: A uma, né?
2: Ou a uma. Ou
0: não,
2: a uma,
0: por favor.
2: Né? Por favor. Não, é que a uma a gente tem que falar que abriu o horário.
0: Tá certo.
2: Então tem que ser depois da uma. Comigo no estúdio, você já sabe, eu sou Eduardo Neg, fui por aqui até as 2 horas da tarde e no estúdio comigo, você viu o que ele falou? Eu vou tocando o barco aqui.
1: Não, eu tô o capitão, sentiu, né? É o nosso marinheiro.
2: É, nossa. É incrível, capitão.
1: Mas, capitão, é terça-feira.
0: Hashtag sextou.
2: Começando por ela, Larissa Biscaia, que nos diz uma vez mais.
1: Oi, oi, boa tarde.
2: Vem cá, esse sorriso, essa alegria indica que você trabalha ou não trabalha no final de semana?
1: Bom, eu trabalhei fim de semana passado, né? Então hoje eu tô fechando essa jornada de 12 dias pra 2 dias de folga. Então, esse sorriso é sim, folga na sexta-feira.
2: E você, Ferretti?
0: Muita folga.
2: Nossa.
0: Nos próximos senhora. 2 ou 3 fins de semana, eu nem lembro. Mas muita folga
2: nossa,
0: que vem por aí.
2: Mas agora só tipo, agora, junho, quase?

0: Eu acho que fim de maio.
1: Fim de maio. E ele nos diz uma vez mais.
0: Bora, meu povo, boa tarde.
1: Boa tarde pra você também, ouvinte querida, você que faz a Band News FM ser aquilo que ela é. A rádio mais admirada do Brasil e partiu. Partiu a bolota extra de energia que emana da turbina adicional da usina hidrelétrica de Itaipu para disparar uma semente de captação de som del mundo. Captaria vai se houvesse, mas não as lalaial que assam apalausas que partem de todos os terraços, todas as lajes, todas as varandas gourmet. Tecic também são captados através dos vidros, a prova de som através do concreto armado, você que está agora na cortina. Aquecendo, preparando o seu almoço, cuidado! Muitas coisas no prato, naturalmente, proteína animal ou vegetal, mas não vai deixar queimar comida nem no fogão, nem no micro-ondas, nem no forno a lenha, nem no fogão a lenha, nem no forno de pizza, nem na sua air fryer. Você que está agora levando os filhos para a escola, filhos, estudem, buscando-os, filhos, como foi o dia? O que é esse olho roxo? Você que está agora preparando o almoço deles, você que está indo para o trabalho, você, por favor, aumenta o som, começando o Band News no meio do dia. Você acha que a gente está sozinho no mundo? Aliás, eu fiquei com essa dúvida. Saber a sua opinião, ouvinte querida, você acha que existem os seres extraterrestres? Não me refiro aos habitantes do poder, porque eles parecem, pelo comportamento, que são seres extraterrestres. Parece que eles não têm contato conosco. E os ETs, de vez em quando, parece que têm, mandam sinais e tal. Eu queria saber, você acredita em seres evoluídos que vivem em outros planetas, em outros lugares? Aí eu pergunto, e já perguntei uma vez, eu quero repetir, por que tanta curiosidade deles por um lugar tão evoluído como a Terra? Porque eles são seres evoluídos, conseguem chegar aqui rapidamente, vão lá, dão relatos e tal, inteligência artificial, sei lá como é que é. A gente está aqui festejando inteligência artificial agora, imagino que eles já não fazem. Bom, mas por que eles vêm para cá? E por que eles só aparecem para quem acredita? 11-999-592-100. Quero saber a sua opinião sobre esse assunto. Se quiser falar sobre horóscopo também pode. Qualquer outro assunto. Está absolutamente liberado. Aqui o WhatsApp da rádio está aberto para a gente bater um papo. Saiu hoje dados. Olha o nível. Saíram hoje dados do IBGE, PNAD contínua, tratando de renda no Brasil. É importante a gente olhar a renda do Brasil. Tratando de renda, tratando de desigualdade, comparando ricos e pobres, comparando os mais ricos aos mais pobres. E toda vez que você faz esse levantamento no Brasil, a gente fica de queixo caído, sempre. O Brasil é um dos países mais desiguais do mundo. Então, o rendimento médio domiciliar per capita no Brasil é da ordem de R$ 2.200, R$ 2.264, que é um recorde da série. Os 10% mais ricos têm R$ 9.117 por mês per capita. Se tiver uma família de 3 pessoas, multiplica por 3. Se tiver por 4, multiplica por 4. E o rendimento dos 40% mais pobres, portanto a fatia mais expressiva da sociedade, tem uma renda per capita de R$ 663,00, contra R$ 9.117 dos 10% mais ricos. Então, comparando os 10% mais ricos com os 40% mais pobres, você tem uma diferença de renda de 13 vezes. E se você comparar com os 10% mais pobres, então, R$ 268,00 por mês é um negócio espantoso. E você tem, em função dessa realidade social, 23% das famílias vivendo com algum benefício social. Esse é o mapa de renda do Brasil. É a pesquisa mais abrangente sobre renda que a gente tem. Ela é anual. Deu uma avançada na distribuição de renda, mas você ainda tem uma realidade espantosa. E quando a gente fala de renda, é natural que a gente olhe para países com uma diferença de renda bem menor do que a nossa. Por exemplo, Noruega. Noruega a gente toma como um país justo. Noruega, a diferença que no Brasil é de 15 vezes 20% mais ricos contra 20% mais pobres, lá é 4. Você fala, pô, eles conseguem um negócio incrível. São um grande país de classe média, enquanto aqui o Brasil tem um topo sugando tudo e uma base sofrendo muito. Aí você vai olhar os números da Noruega e você descobre o seguinte. A Noruega tem 17 bilionários. O Brasil tem 70. Então ela tem, com 5 milhões e meio de habitantes, um bilionário para cada 324 mil habitantes. A gente tem um bilionário para cada 3 milhões de habitantes. Ou seja, a concentração de bilionários na Noruega é 10 vezes maior do que no Brasil. Então tem mais bilionário na Noruega do que no Brasil, na comparação. Isso é um dado para você pensar. Outro dado para você pensar, que é importante. Em 1916, há 110 anos, o mundo tinha um bilionário, que era o John Rockefeller. Hoje a gente tem 3.500 bilionários. O que aconteceu com a riqueza de lá para cá? Pela lógica de que se você tem muitos bilionários, você tem mais pobres. Você deveria ter um país mais justo, um mundo mais justo, quando você tinha só um bilionário, do que um mundo mais justo com 3.500 bilionários. Eles estão pegando uma parcela muito importante da riqueza do planeta. De lá para cá, a população do planeta aumentou 5 vezes e o PIB mundial aumentou 35 vezes. A renda per capita global cresceu 7. Olha o que aconteceu. No tempo do um bilionário, no tempo do John Rockefeller, a taxa de analfabetismo mundial era de 75%. Hoje é 13%. Você tinha 80% das pessoas vivendo na pobreza extrema. Hoje você tem 10%. Para cada 3 nascimentos, uma morria antes dos 5 anos. Hoje, a cada 25 nascimentos acontece uma morte. Ninguém era vacinado, naturalmente. Hoje, 86% da população mundial tem acesso a vacinas. O mundo ficou mais rico, o número de bilionários explodiu e as duas coisas aconteceram ao mesmo tempo. Você tem menos pobre e você tem mais bilionário. O que acontece para a gente poder tomar muito cuidado com a leitura dos dados de distribuição de renda? O que acontece é que a riqueza não é uma quantidade de dinheiro que fica trocando de mão em mão, como se quando eu te desse 100 reais, eu ficasse 100 reais mais pobre e você 100 reais mais rico. Não é assim que funciona. A riqueza, ela é criada. A riqueza é uma empresa que é aberta, que exporta, que fabrica, que pesquisa. Então, quando um Elon Musk da vida, que está chegando perto do trilhão de dólares, ele tem 840 bilhões de dólares, não é que ele tirou 840 bilhões de dólares, dá quase 5 trilhões de reais, do bolso de alguém. Ele criou fábricas, veículos, ele criou tecnologia e com isso ele gerou trabalho, renda para uma montoeira de gente. Milhares e milhares e milhares de pessoas, empresas aí com 200 mil empregados, 100 mil empregados, fora milhões de empresas com um número pequeno de empregados. E esse é um cuidado que a gente tem que tomar toda vez que a gente analisa o mundo e a renda, a gente tem que tomar cuidado com isso, porque senão a gente cai naquela discussão que é uma discussão infantil e que é muito comum, principalmente num país polarizado ideologicamente, que se você tem gente ganhando muito, é porque tem gente ganhando pouco. E quando você vai olhar quem são as pessoas que estão no topo da pirâmide, dos 10% ou dos 20%, você vai encontrar médicos, engenheiros, você vai encontrar arquitetos, você vai encontrar empresários, pequenos empresários. Esse engenheiro estudou numa faculdade de engenharia, e tem mais faculdades de engenharia, aliás, deveria ter muito mais faculdades de engenharia. Estudou direito, tem muitas faculdades de direito. Aí na faculdade de direito, quando você abre uma faculdade, você tem que construir a faculdade. Então você gera emprego para o pedreiro, você gera emprego para o sujeito que vende pipoca na frente da faculdade, você gera emprego para o cara que vende livro, você começa a vender mais livro, você começa a vender mais computadores e toda a estrutura. Depois você tem aluguel de escritório, então você precisa construir escritório, então você constrói prédios e essas pessoas com maior renda trocam de casa, então você precisa construir mais casa. Ou seja, a riqueza, ela vai sendo fabricada. Agora, por que na Noruega eles conseguem ter 4 vezes a diferença entre a base e o topo considerando 20% dos mais ricos com 20% dos mais pobres. E no Brasil, a gente está com 15 vezes os 20% contra os 20%. Porque a gente, no Brasil, construiu uma estrutura que não permite a ascensão social, a inclusão das pessoas, que não seja, pelo menos não na velocidade necessária, pela tributação e criação de programas sociais. Os programas sociais, eles produzem um colchão necessário para amparar a pobreza extrema ou a pobreza de alguma forma. Então, Bolsa Família, BPC e outros programas, eles são necessários, são importantes. Mas eles não produzem riqueza. Eles não dão às pessoas que recebem nada além do amparo para que elas possam se alimentar, para que elas possam morar, para que elas possam eventualmente comprar remédios, embora existam outros programas sociais para distribuição de medicamentos. Elas não recebem com o Bolsa Família o direito a uma liberdade, que é a liberdade de produzir a própria riqueza, que a educação dá, por exemplo. Se você tem educação, saneamento básico, infraestrutura, ambiente de negócios saudável, uma carga tributária que não é criminosa, você estimula a evolução da parcela da sociedade que fica aprisionada na pobreza e na miséria, aguardando um favor do governo para que elas possam viver um pouco melhor. E como elas recebem pouco, elas ficam aprisionadas na pobreza, amparadas. Comem, dormem, mas elas não crescem, não conseguem evoluir. Bolsa Família não é um programa de evolução. O Bolsa Família é um programa de manutenção, de sobrevivência. Quando as pessoas saem do Bolsa Família, e muita gente sai do Bolsa Família, é porque elas conseguiram se libertar e conseguiram encontrar uma maneira de produzir. E essa maneira de produzir, quando vem acompanhado de um ensino de qualidade, ela passa a ser detentora de um atributo e detentora de uma ferramenta de trabalho, que não é necessariamente ou só apenas a pá, a enxada, carriola, seja lá o que for. Ela passa a ter dentro dela um conhecimento. E esse conhecimento é libertador. Agora, quando você tem uma estrutura de ensino, como a que a gente tem no Brasil, que não ensina aquilo que em outros países se ensina, basta ver o PISA e ver o desempenho dos brasileiros no ensino comparado a outros países, você até arruma emprego. Basta ver que nós estamos com uma taxa de desemprego baixíssima. Mas a renda do trabalho acaba sendo pequena, porque a produtividade é baixa. E você aprisiona a pessoa, mesmo depois de libertá-la do Bolsa Família. Ela fica aprisionada numa incapacidade, uma limitação para poder evoluir, porque ela não consegue avançar, porque ela não entende a matemática, porque ela não entende a linguagem, porque ela tem dificuldade. E essa dificuldade não torna as pessoas limitadas intelectualmente, mas limita a capacidade de produção de pessoas que até podem ser intelectualmente prendadas. Mas se elas não têm o conhecimento, não adianta você ter a inteligência sem o conhecimento. Você precisa ter o conhecimento, que abastece os seus neurônios com uma capacidade produtiva, que é o que a gente precisa investir no Brasil, e que é um problema. Você pega o PISA e você descobre que os brasileiros chegam aos 15 anos com 5 anos de atraso em relação aos outros países, a média dos países ricos, tá? Não é ao topo dos países ricos, com 5 anos de atraso. 5 anos de atraso. Então, um garoto de 15 anos no Brasil conhece o que um estudante de matemática, tá? Sabe em outros países, na média dos países ricos, com 10 anos. Faz sentido isso? Apenas 5% em 2024 dos alunos concluíram o ensino médio com aprendizagem adequada em matemática. Em Singapura é 41%. Caramba! Como é que pode? Eu estou falando aqui de conhecimento adequado. Em Singapura, o 41 é mais avançado ainda, tá? Só para deixar claro. Então, a gente melhorou, o rendimento médio é recorde, você tem o menor desemprego da série histórica, a renda dos mais pobres cresceu, mas ela cresceu, não é escorada naquilo que a gente tem que investir. Ou seja, os números vão continuar avançando, o Brasil vai continuar melhorando, mas a gente vai continuar a ser o que é, o segundo país mais desigual entre os países da OCDE. Enquanto a gente confundir distribuição de renda com desenvolvimento. Enquanto a gente não entender que o nosso desafio é progredir e se desenvolver, não vai dar certo. Enquanto a gente olhar para um cara como o Eduardo Saverin, que tem 35 bilhões de dólares, cofundador do Facebook, que é o brasileiro mais rico que a gente tem, nem mora no Brasil, mas enquanto a gente achar que o patrimônio dele está debaixo de um colchão, que ele tem 35 bilhões de dólares debaixo do colchão, ou qualquer outro bilionário brasileiro, e não olhar para esses caras como olhando para que esse patrimônio que ele acumulou é resultado de produção, a gente vai olhar sempre torto e vai achar que a solução é tributar o rico. Vamos tributar o rico, porque é lá que a gente vai conseguir beber. E é interessante a gente ver o seguinte, você pega a distribuição de renda por região do Brasil, por que, se a solução é o programa social, os estados que mais recebem programa social na proporção não são os estados que mais avançam socialmente? Por que, que não são os estados que mais progridem? Por que os estados do Nordeste e do Norte que recebem Bolsa Família não têm as maiores rendas? Isso é uma pergunta para a gente fazer. Ah, mas porque eles não têm as condições e não têm o apoio e não têm educação. Pois é, exato, é essa a questão. Não adianta ficar criando programas de distribuição de renda, embora você não possa acabar com os programas de distribuição de renda. O dia que o Brasil não tiver programa de distribuição de renda, isso tem que ser reflexo de uma transformação brutal que a gente está evitando. Não acabar com o programa, a transformação brutal. A gente já falou várias vezes que a Coreia do Sul era mais pobre do que o Brasil. Em 1960 era mais pobre. Renda per capita menor, a industrialização não existia. E lá não tem recurso natural que tem aqui. No entanto, eles investiram em educação. No entanto, eles investiram em industrialização voltada para exportação, um programa nacional disso. E foram feito um navio, um transatlântico, não fazendo, indo para cá, indo para lá, conforme trocava o governo. Criar um ambiente que atrai investimento, que acaba viabilizando a produção, a geração de emprego qualificado, e com isso eles têm uma base produtiva muito mais importante, expressiva, do que a brasileira. Resultado, a renda per capita da Coreia do Sul, que era menor do que a nossa, hoje é 3-4 vezes a nossa. Indonésia, em 25 anos, saiu de uma economia primária, dependente de petróleo, dependente de tudo, e hoje fabrica componente eletrônico, têxtil, abastece um monte de cadeias aí com peças, e setor automóveis, o diabo. Então, não, eles não foram para vamos tributar os ricos. Eles criaram um ambiente de negócio propício para produção. Esse aqui é o negócio. Para quê? Atrair capital. E com isso, você aumenta a produtividade, você estimula a contratação. O capital não é trouxa. Nós também não podemos ser trouxas. O capital não é trouxa. Ele vai onde ele tem retorno. Ele vai para o mercado financeiro se o retorno é financeiro, ele vai para o setor produtivo se o retorno é no setor produtivo. Enquanto o nosso retorno for maior no setor financeiro do que o setor produtivo, a gente vai ter mais capital no setor financeiro. É ruim ter capital no setor financeiro? Não. Mas é bom pagar 15% de juros Selic, ou quase isso? Não. Não tem cabimento um negócio desse. Então, esse é um problema que a gente tem que enfrentar. Nenhum país resolveu o seu problema com base em distribuição. Vamos para a distribuição de renda. Temos que distribuir tributando os mais ricos, punindo quem produz. Tem que fazer uma coisa completamente diferente. Então, a nossa desigualdade, perceba, é uma escolha. Nós não somos vítimas de uma realidade que nos foi imposta. Não, nós somos vítimas de uma escolha. Nós escolhemos viver assim. Nós significa os governantes brasileiros, entra governo, sai governo, fazem a mesmíssima coisa. Olham para a Receita Federal como uma caixinha de soluções e é lá que eles se abastecem, é lá que eles conseguem manter o corpanzil do governo, as corporações, os penduricalhos, a improdutividade governamental, os programas quantitativos e não qualitativos, e vão tocando a vida, e vão fazendo discursinho, porco, enganador, que a gente tem que começar a ler com um espírito crítico maior, porque vai, sem dúvida, começar a campanha, já começou, né, desde 2022, da última eleição, a gente está em campanha, mas vai começar a campanha eleitoral propriamente dita e vai aparecer esse tema da desigualdade social, dos pobres contra os ricos contra os pobres, que os ricos ficam com o dinheiro dos pobres, que os pobres, né, têm que pegar o dinheiro dos ricos. E não é isso. Ou você tem um processo produtivo, um ambiente de produção que estimule a gente a ser igual ao que os outros fazem, ou a gente vai ser o eterno país diferentão. Ruim para todo mundo, ruim para os mais pobres, ruim para os mais ricos e, gente, os ricos se protegem. Os ricos se protegem. Não adianta querer meter a faca no pescoço do rico. O rico se protege. E, no limite, ele para de produzir. E se você pegar o dinheiro dos ricos e der para os pobres, acabou o dinheiro. Porque não é assim. Os ricos não acumularam ouro que eles pegaram das minas e guardam em arcas. Isso não existe. É resultado do processo produtivo. Ou a gente olha para isso com este olhar, que não é redondinho, que não é perfeito. Nós não vivemos num sistema perfeito. O sistema capitalista não é perfeito. Ele tem imperfeições. O ser humano é imperfeito. A democracia é imperfeita. Viver em sociedade é imperfeito. Mas não inventaram nenhuma solução melhor para organizar a sociedade. E a gente tem que entender isso. E você pode concordar, você pode não discordar. Né? Você pode concordar ou pode não discordar. É maravilhoso, né? Você pode concordar ou pode discordar. Mas os números, eles estão aí. A gente só não pode olhar para uma parte dos números. Ai, 13 vezes e tal. Aí fica o coitadismo. Nós não somos coitados. Nós somos uma sociedade que tem que enfrentar as nossas mazelas, os nossos desafios. E a gente tem que olhar para eles para a gente ser melhor daqui 10 anos. Não mais coitado daqui 10 anos com o mesmo discursinho podre. Que envelheceu. Nós temos que, sabe, respirar novos ares. Esse é o desafio do Brasil. Não sei se você concorda, não sei se você não discorda, é muito bom, né? Mas essa é a opinião que eu tenho sobre o assunto.
0: Agora, 12h26, o presidente Lula já está de volta ao Brasil depois de se reunir por 3 horas com o presidente norte-americano Donald Trump na Casa Branca. Os detalhes chegam com o Afonso Marangoni.
2: O encontro entre os presidentes Lula e Trump é encarado pelo Palácio do Planalto como uma missão cumprida. O petista chegou a Brasília na madrugada depois da conversa em Washington, que durou cerca de 3 horas. A agenda também foi elogiada pelo setor produtivo, por exemplo, pela Confederação Nacional da Indústria. A CNI considerou o encontro como importante, oportuno, imprescindível para o avanço da relação bilateral. Entre os temas tratados, esteve a questão do tarifaço, que ainda afeta setores produtivos no Brasil.
1: Bom, o presidente Lula, ele cumpriu uma missão e foi muito bem-sucedido. Mas muito bem-sucedido. É impressionante que o Lula viajou para Washington e deixou aqui um monte de problemas, né? Criados pelo governo, criados por ele. Por exemplo, relação tensa com o Congresso, não consegui emplacar o ministro do Supremo Tribunal Federal, que é uma coisa vergonhosa, esquisitíssima, para o nosso padrão, naturalmente. Um rolo, uma confusão. E aí ele chegou em Washington e lá parece que nasceu outro Lula. Ele teve uma reunião produtiva com Donald Trump. Foi bem recebido pelo governo americano. Deu uma entrevista extraordinária. Não falou nada que mereça reparo. Disse que disse ter dito ao Donald Trump que os Estados Unidos deram as costas para a América Latina, que a Europa deu as costas para a África e que a China, de 2008, ele até deixou um pouco impreciso lá por 2008, ocupou os espaços depois que os americanos fizeram isso, depois que os europeus fizeram isso, liberando a América Latina e a África. Comentou na entrevista que quando tem uma concessão de rodovia, por exemplo, aparecem os chineses, mas não aparecem os americanos. Comentou que nós temos as terras raras, os minerais críticos e tal, e que ele não quer ver o Brasil simplesmente exportando as commodities. Claro que não dá para simplesmente a gente falar não vou exportar as commodities e vou produzir aqui, transformar nos materiais mais importantes, em soluções, em chips, o que quer que seja, sem ter o dinheiro para produzir. Nós estamos falando de bilhões e bilhões e bilhões de dólares. Então, precisa atrair capital. Ele falou isso. E que ele quer o capital americano aqui, como ele quer o capital de outros países, que ele não vai selecionar este ou aquele parceiro. Ele quer parcerias. Falou em segurança pública. Falou que autoridades brasileiras, ele gostaria que algumas que estão proibidas de entrar nos Estados Unidos, que o governo americano revisse. Falou de tudo. E, portanto, foi muito bem. Ou seja, o Lula de Washington deveria conversar mais com o Lula de Brasília. Ou o contrário, o Lula de Brasília deveria se consultar com o Lula de Washington para que as declarações não fossem estabanadas, para que as declarações não fossem nós contra eles. Ele não fez um nós contra eles nos Estados Unidos. Poderia, né? Donald Trump chegou, espalhou tarifa para tudo que é lado, chumbou o Brasil com tarifa, bateu no Brasil. Ele poderia ter criado um nós contra eles. Por que que ele aqui alimenta o nós contra eles e lá não? Por que que lá ele é pragmático e aqui não? Ah, porque aqui ele disputa eleição contra um grupo, lá ele não disputa eleição. Aliás, falou disso. Quando perguntado sobre a eleição, ele disse, olha, os Estados Unidos não vão interferir no Brasil, tenho certeza disso. Como a gente também não vai interferir nos Estados Unidos. Respeito o presidente americano, ele foi escolhido pela maioria do povo americano, da mesma forma que o governo brasileiro é escolhido pela maioria do povo brasileiro, democracia e tal. Então, é impecável, impecável. Então o Lula volta grandão, feliz, missão cumprida. Agora, a realidade que ele deixou aqui o aguarda. A realidade que ele deixou aqui o aguarda. E isso é importante. Ele resolver os nós que tem aqui. Acho importante. Com a sabedoria que ele demonstrou ter nos Estados Unidos.
3: E tem atualização envolvendo o caso Master. Quem conta pra gente é o Rafael Procópio.
4: O banqueiro Daniel Vorkar, o antigo dono do Banco Master, corre o risco de voltar à penitenciária da Papuda. O empresário está detido na superintendência da Polícia Federal em Brasília e a transferência de presídio se deu pela disponibilidade dele de fazer uma delação premiada e ajudar na investigação para descobrir outras figuras que estariam ligadas ao esquema de corrupção e fraudes financeiras ligadas ao Master. Até o momento, os relatos dados por Vorkaram decepcionaram tanto agentes da corporação quanto o ministro relator do caso no Supremo Tribunal Federal, André Mendonça. O teor das informações repassadas até agora ou não ajudam no avançar das investigações ou omitem informações importantes. Uma dessas omissões foi a mesada paga por Vorkaram ao senador Ciro Nogueira, do PP do Piauí. De acordo com as investigações da Polícia Federal, o parlamentar recebia uma verba entre 300 e 500 mil reais por mês do banqueiro para atuar como lobista do banco no Congresso.
0: Uma bomba caseira deixa feridos em uma escola pública da Baixada Fluminense. A manchete com a Maria Eduarda Vieira.
5: A Polícia Civil realiza perícia em uma escola estadual de Belfor Roxo, na Baixada Fluminense, após um artefato explodir e deixar 10 alunos levemente feridos. O caso aconteceu na manhã desta sexta-feira, no pátio da escola. O Corpo de Bombeiros foi acionado para o local às 8h15 da manhã. Os estudantes foram levados para o Hospital Municipal de Belfor Roxo. A Polícia Civil também investiga a procedência do material. Além disso, agentes realizam uma varredura no colégio para garantir que não há outros materiais explosivos. As aulas desta sexta foram suspensas.
3: No sul do país, chuva e fortes ventos causam transtornos em diferentes regiões do Rio Grande do Sul, de onde fala o Gilberto Echauri.
0: A Defesa Civil segue atendendo os 39 municípios gaúchos que registraram danos após o temporal das últimas horas. 10 pessoas estão fora de casa e há registro de um ferido. Em Santana do Livramento, na fronteira oeste, mais de 100 casas foram destelhadas e 33 mil pontos ficaram sem luz. As aulas foram canceladas hoje em várias cidades por causa de danos em escolas e queda de árvores nas estradas. Segue em vigor o aviso da Defesa Civil para vendaval nesta sexta-feira em todo o Rio Grande do Sul.

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7: A dupla portuguesa Cristiano Ronaldo e João Félix volta a se destacar pelo Al Nassr pouco antes da Copa do Mundo. Enquanto o CR7 marcou o gol 971 da carreira, João Félix anotou outros 3 na vitória por 4-2 sobre o Al Shabab fora de casa. O Al Nassr está muito próximo do título nacional e ainda disputa a final da Liga 2 asiática contra o Gamba Osaka do Japão, enquanto os dois atacantes lusitanos travam um duelo pela artilharia do clube na temporada. João Félix, que esteve nos amistosos de março com a seleção de Portugal, chegou aos 26 gols, 2 a menos que Cristiano Ronaldo.

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1: Agora meio-dia e 38, hora de saber como é que está o trânsito de São Paulo numa sexta-feira, que é um dia relativamente tranquilo, mas também tem muita gente atrasada com presente, vai ter que sair de casa hoje.
2: Que deixa pra hoje. Mas eu acho que hoje não é tão ruim quanto vai ser amanhã.
1: Amanhã esquece.
2: Amanhã 6 da tarde.
1: Amanhã é briga em fila de loja de shopping. É, briga não, o cara tem que ter paciência pra pegar a fila, mas estacionamento de shopping...
2: Briga.
1: É, tem isso também.
2: Briga.
1: Ah, mas você pegou o último, eu queria.
2: Eu que peguei, era minha vez, eu tava na fila antes que você.
1: Eu já comprei. Será que as coisas estão bem hoje? Fala, Débora Mendonça, boa tarde.
3: Ótima tarde, Ferretti, Larissa e Oineg, região central congestionadíssima. Praça da Bandeira agora, o encontro das lentidões da 9 de julho e da 23 de maio. Um pouquinho mais cedo, teve acidente na 23, no sentido Santana. Foi necessário o pouso do helicóptero Águia, o que fechou totalmente a pista, inclusive no sentido Congonhas, e tem reflexo, então, nessa região. O helicóptero já decolou, que nós temos agora trânsito congestionado no corredor, no sentido aeroporto, da Avenida do Estado, ainda até a Beneficência Portuguesa, também adiante a partir do Santa Generosa até o 11 de junho, altura da Indianópolis, o que corresponde praticamente à lentidão também do sentido centro e marginal do Tietê. E a 9 de julho, que desemboca ali na Praça da Bandeira, também congestionou agora desde o túnel da Paulista. 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
0: Semáforos. Nem sinal.
2: Alerta que tá chegando com a Tânia, nosso ouvinte. Olha só, tem um semáforo apagado no cruzamento da Avenida Carlos Caldeira Filho com a Avenida Vila das Belezas, Zona Sul de São Paulo. Tá um caos por lá. Alô, CT. Avenida Carlos Caldeira Filho com a Avenida Vila das Belezas, semáforo apagado.
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6: Corinthians e São Paulo se enfrentam neste domingo na Neoquímica Arena, às 18h30, pela 15ª rodada do Brasileirão. O Timão está na zona de rebaixamento com 15 pontos e o São Paulo é o quarto colocado com 24 pontos. O atacante Yuri Alberto está 8 jogos sem marcar e Depay, mais uma vez, não vai para o jogo. Ele está 11 jogos sem disputar uma partida com a camisa do Timão. São Paulo, nessa temporada, disputou 16 partidas como visitante entre o Paulistão, Sul-Americano e Brasileirão. Foram 5 vitórias, 5 empates e 6 derrotas. O Timão é o líder do Grupo E da Libertadores com 10 pontos e já está classificado para as oitavas de final da competição. E o São Paulo é o líder do Grupo C da Sul-Americana com 8 pontos. Corinthians tem o pior ataque do Brasileirão com 10 gols marcados. Nos últimos 10 confrontos entre Corinthians e São Paulo, foram 2 vitórias do Timão, 2 empates e 6 vitórias do São Paulo. Corinthians e Palmeiras terão força máxima para o clássico de domingo na Neoquímica Arena. Dito tudo isso, eu diria, eu quero é mais.
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1: Agora, meio-dia e 43, os servidores municipais da cidade de São Paulo podem ter um reajuste de 3,51%. Esse reajuste foi aprovado na Câmara dos Vereadores em primeiro turno e na semana que vem, na terça-feira, será discutido em uma audiência pública pelas comissões de Constituição e Justiça e também de Orçamento da Câmara Municipal de São Paulo. A proposta foi enviada pela Prefeitura, que diz que o índice repõe a inflação. Inicialmente, o texto prevê um primeiro aumento de 2% agora no mês de maio e uma segunda etapa de aumento em maio do ano que vem. Porém, se sobrar verba no orçamento, essa segunda etapa pode ser antecipada. De qualquer forma, o reajuste de 3,51% para os servidores municipais representa uma despesa a mais de 1 bilhão e 100 milhões de reais por ano aos cofres públicos.
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0: Salve, Juliana Rosa, economia com você. Juliana, conta tudo pra gente. O que, que chamou sua atenção? O que, que tá te animando a analisar hoje nessa sexta-feira? Você trabalha esse final de semana? Não, né? Você tá tranquila, né?
1: Tá bom, a semana já rendeu bem, né, Enem?
0: Não, pelo menos. Olha, eu não sei, eu já não sei. É que teve um dia que você faltou. Você não compareceu ao local de trabalho. Mas, tirando isso...
1: Gente, vai jogar na minha cara a semana inteira.
0: Tá lá marcado no RH. Eu olhei, eu passei no RH outro dia e eu vi que tinha uns nomezinhos com uma cruzinha assim do lado.
2: Uma cruz.
0: E tinha lá a Juliana Rosa. Larissa Biscaia também tá, com várias cruzinhas.
2: Tava junto, os nomes estavam juntos, inclusive, o meio
0: exatamente,
2: dela.
0: Exatamente, num papelzinho.
1: Ah, foi, Lari.
2: Foi, Ju.
0: E tava escrito assim, ao lado, assim, medidas a tomar. E tinha o nome, o seu da Larissa. Já o Ferretti tinha um nome com uma carinha do lado, um sorrisinho, assim, como isso, eu não sei o que é. Mas, enfim, só, não sei o que quer dizer a cruzinha, o que quer dizer o sorrisinho, mas é para avaliar depois. Mas, tirando isso, você entrou aqui essa semana mostrando muitas preocupações, e às vezes um certo alívio, depois muitas preocupações, depois um certo alívio, porque traduz esse, né, sobe e desce, dessa angústia que mistura as nossas dificuldades e desafios com as dificuldades e desafios que o mundo apresenta para a gente. Ontem teve um encontro importante e pacificador, né? De certa maneira, um encontro positivo do presidente Lula com o presidente Trump. Cheguei a comentar aqui agora, eu já havia falado um pouco disso no Jornal da Band, que o Lula de Washington podia dar umas aulas para o Lula de Brasília. Ou o Lula de Brasília podia dar uma ligada para o Lula de Washington e falar como é que é esse negócio de ser sereno, respostas equilibradas, mesmo no ambiente de tensão, porque vamos combinar. O que é mais difícil, negociar com o Trump ou com o Alcolumbre, né? Me parece que o Trump é um pouco mais poderoso e lá ele conseguiu. Queria te ouvir, Juliana.
1: É porque ali também, Oineg, o Trump está muito interessado numa carta na manga, né, que o Lula leva, que é a questão das terras raras. Precisa saber se tem carta na manga para negociar com o Alcolumbre, né? Olha, Oineg, boa tarde aí para todos, para os nossos ouvintes. Oineg, que é uma pessoa, gente, rancorosa, vocês estão vendo, né? Vai ficar um mês falando aí, um dia que eu não entrei aqui no programa dele, mas tá tudo bem, depois eu me acerto com ele. Olha, a gente tem essa percepção geral, Oineg, que o Brasil, ele está sendo visto como um país de muitas oportunidades. Acho que o balanço muito dessa semana e desse encontro aí com o Trump é muito isso. A gente, no meio de um conflito geopolítico ali no Oriente Médio, você vê, o dólar estava agora há pouco abaixo de 4,90. Quem diria? Estava 4,89 agora há pouco. Então o dólar continua caindo porque o Brasil está recebendo muitos investimentos. Os Estados Unidos são vistos cada vez mais como um país inseguro, com uma política instável, e isso tem favorecido países emergentes como o Brasil. A gente ainda pega carona pelo fato da gente ser grande exportador de petróleo, e então está entrando mais dinheiro aqui, o Brasil está exportando mais, possibilitando parte das políticas públicas para amenizar a alta de inflação. E a questão das terras raras é muito central, né, Oineg? Porque a gente tem um trunfo geopolítico. Isso é um trunfo econômico, claro, o fato da gente ter um bilhete premiado e a gente torcer para que a gente consiga aproveitar esse potencial de riqueza que a gente tem a segunda maior reserva de terras raras e minerais do mundo, atrás da China, e os Estados Unidos precisam da gente porque eles estão muito dependentes da China. A China é a grande produtora desses materiais que são fundamentais para a indústria de tecnologia. Então, você tem aí essa boa vontade, obviamente, que você tem muito interesse em explorar esses minerais, essas terras raras aqui no país. Agora, Oineg, o Trump, ele quer exclusividade para explorar esse material. O Brasil já colocou ali que não tem intenção de dar uma exclusividade para os Estados Unidos, também quer fazer negócio com a China, enfim, não quer comprar briga. A gente nem tem que comprar briga, né, entre essa briga de cachorro grande. A gente tem que se beneficiar com todo mundo, fazer negócio com todo mundo, né, ter uma boa relação com todo mundo, como o Lula fez muito bem ali, que você destacou com o Donald Trump. E outra coisa também, a gente até estava conversando ontem, né, o Ineg, na redação, assim, o quanto que é importante que o governo brasileiro tenha a preocupação com a discussão ali das regras para explorar esses minerais, em pensar que a gente não quer ficar só exportando a matéria-prima bruta, como a gente tradicionalmente faz, as commodities, né? Mas a gente quer que os americanos ou os chineses, enfim, quem quiser vir explorar, eles não só invistam na exploração, mas também na produção aqui dentro do país para agregar valor. Será que as empresas americanas vão estar interessadas nisso? Então, também tem essa discussão, se as regras podem acabar, ao invés de a gente aproveitar essa atração de investimentos, acabar afastando. E essa é uma moeda de troca fundamental, Eneg, para o que os empresários estão me dizendo, que é a grande preocupação do momento, que é a volta do tarifaço. Eles combinaram ali, o Trump e o Lula, 30 dias para avançar nessas questões estruturais. E o grande risco é a sessão 301, que é aquela investigação que foi aberta contra o Brasil por práticas supostamente desleais do ponto de vista concorrencial, inclusive o PIX, né, que eles colocam ali na lista, e pode voltar a ser uma justificativa para o tarifaço, que a gente chegou a ter 50% de tarifa suspensa pela Suprema Corte, mas algo temporário. Então, o presidente da Câmara Americana de Comércio, o presidente da Confederação Nacional da Indústria, eles estão me falando isso. Olha, a gente tem que correr e aproveitar esse momento positivo entre os presidentes para acelerar as discussões técnicas e em 30 dias conseguir, de fato, gerar esse ambiente positivo para ações concretas. Porque você tem um risco, e eles estão dizendo que parece que o gato pode subir no telhado a qualquer momento ali. Essas investigações são muito intransigentes. Você pode ter toda a justificativa do mundo ali para não punir o Brasil, mas o que eles sentem é que eles já estão ali já praticamente decididos para poder sobretaxar o Brasil e pode ser uma taxa enorme de novo. Então tem que funcionar essa química, né, Eneg?
0: Bom, sem dúvida, e a gente vai acompanhar, porque essas informações não vão demorar, né? Até 2 meses, não deve ter uma data específica, mas o Lula tinha falado em até 30 dias e tal, vamos acompanhar. Juliana Rosa, Economia com você, destaque da entrevista, amanhã tem entrevista?
1: Amanhã, meio-dia, tem Economia para você, aqui com a Andrea Ângelo. A Andrea é estrategista de inflação, ela sabe tudo de preço. Então, a gente vai explicar um pouco o que já está batendo no bolso nosso, que tem a ver com a guerra, e o que ainda vai bater. Porque o que ela me disse, Oneg, é que mesmo que a guerra lá no Oriente Médio acabe hoje, a gente ainda tem, até o final do ano, uma pressão inflacionária meio contratada. Então é um papo aí sobre inflação, para a gente entender um pouco as perspectivas daqui para frente aí para a nossa economia. Tá bem interessante.
0: Show de bola. Juliana Rosa, Economia com você, a gente volta a falar na segunda. Valeu, obrigado.
1: Beijão.
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0: em todos os jogos. No Qatar, marcou um gol na partida de estreia contra o Irã. O rápido sucesso na carreira alçou o Bellingham também à lista de contratações mais caras da história do futebol. Para contar com o inglês, o Real Madrid pagou mais de 540 milhões de reais ao Borussia Dortmund em 2003.
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0: cubra-se de glórias, fale com a boca cheia, solte a voz. Vamos lá, sai cantando.
1: Não é...
2: Pra você terminar, já é 1 e 1.
0: É, já é 1 e 1.
1: Não, é porque é o seguinte...
0: Você tem 30 segundos.
1: Aconteceu o que tinha que acontecer.
0: Sim. Né? Ah, é o destino, não é mérito do seu trabalho.
1: Não, é um pouco, mas... Enfim, alguns dirão que não fez mais Humberto que obrigação.
2: E eu falei. Parabéns, Ferretti.
0: Acho que não foi mais que obrigação.
1: Não, achei normal.
0: Normal.
1: Achei que tá dentro do padrão.
0: É compatível com o seu currículo.
1: Não, antes que o relógio vire, só um instante, não vai me boicotar.
2: Vai.
1: Uma hora.
0: Tá,
1: é que vai virar pra 1 e 1, né?
0: Mas
1: então...
0: já tá falando e já é um comentário da segunda
1: hora.
0: É,
1: normal, tudo tranquilo. Entendi. Eu falei que missão dada era missão cumprida,
0: entendi,
1: né?
0: Você
1: então...
0: não deu a segunda parte.
2: Não, e ele é um homem humilde, né? Porque se fosse eu, já tava assim, pontualmente, uma hora da tarde, já tava enchendo a boca.
1: Mas os ouvintes esperam que a gente vire a uma. Então tá sendo feito o básico.
2: De fato, consegue, é o mínimo.
0: A gente tem que festejar. Eu tô guardando ainda aquele boletim. Pra quem não sabe,
2: o boletim do Humberto Ferretti.
0: Mas assim, ele fez até voz diferente. Ele falou assim, olha, vou mostrar. Ele fez uma voz impostada. Voz de Cid Moreira. Voz de Cid Moreira. Ele fez.
2: Sermão da Montanha.
0: É, não, ele falou, e o meu boletim? Você falou que você tinha um boletim. Você sempre era um bom, sempre foi um bom aluno. Aliás, você olha pra ele e você disse que ele...
2: Ele tem carinha
0: ele tem
2: de bom
0: cara
2: aluno,
0: de bom,
2: né?
0: Não,
2: o Ferretti nunca foi da turma do fundão, não.
0: É, ele disse que sempre disputou os primeiros lugares. Eu também, os primeiros 100 lugares. Mas na minha sala só tinha 40, né? Eu tava entre os 100. Eles incluíam as salas de séries anteriores, posteriores, sabe? E eu tava com a média sempre 1, 2 anos inferiores aos meus. Mas enfim, o Ferretti disse que disputava o topo. E aí teve um determinado boletim que ele tava no topo, ele foi o vencedor. E ele falou, vou mostrar pra vocês.
2: E nunca mostrou pra
0: nunca
2: gente,
0: mostrou.
2: Ficou só na lenda
0: então,
2: urbana.
0: Ele não ligou pra escola, onde devem estar os registros, não. Os registros devem estar lá.
1: É. Isso, eu preciso ir na casa da minha mãe um tempo.
2: Vai.
1: Porque eu vou à casa da minha mãe, só
2: ué,
1: pra explicar pro
2: seu... mães,
1: ela não vai
2: estar
1: aí, ela vai passar com a minha avó, então eu vou ter que passar com a sogra, né? Sorte da minha esposa.
0: Ter que?
2: É.
0: Ou terei o prazer de...
1: Terei o prazer. Ah, eu falei outra coisa?
0: Não, você falou vou ter que.
2: É que a gente já teve uma discussão sobre tem que nesse estúdio
0: o
2: hoje.
0: Tem que
1: enfim, acabei falando rápido e atropelando algumas palavras.
0: Né? Quando você fala muito rápido, é capaz de não dizer o que você pensa.
1: Exato, a gente tem que ir mais devagar um pouquinho.
2: Tem que.
1: Mas eu preciso ir com o tempo, porque às vezes a gente vai na casa da mãe. É errado, né? Mas vai na correria, não tem jeito. Pra vasculhar o guarda-roupa. Ele vai aparecer. Uhum. Ele vai aparecer.
0: Você acha que, tipo, esse semestre ou esse ano? Ou melhor, não compro nosso
1: dinheiro. Rapaz, meio de maio já tá apertado pra ir lá e procurar. Não sei,
0: não,
1: mas vai aparecer.
0: Esse é o primeiro semestre.
2: É, isso, a gente acredita. Já que você consegue virar uma hora, eu acho que você consegue achar o seu boletim também.
0: Vamos torcer.
1: Tentarei.
0: 1h03, mas viramos certo. Então estamos na segunda hora do Band News no meio do dia. Eu, a Larissa Biscaia, Humberto Ferretti e Sua Excelência Notícia.
1: Até porque estamos aqui para isso, Eneg. Os ministros Alexandre de Moraes, Cristiano Zanin e Gilmar Mendes do Supremo ampliam o alcance das restrições impostas pela corte aos chamados penduricalhos. O objetivo é evitar dribles que permitam pagamentos extras, que extrapolam o teto do funcionalismo público, atualmente de R$ 46 mil reais por mês. Em decisões divulgadas hoje, os magistrados proibiram revisões, reclassificações e reestruturações

0: ações de cargos e comarcas que possam indiretamente aumentar o salário dos servidores. A medida atinge o Poder Judiciário, os Tribunais de Contas, o Ministério Público, a Advocacia Pública e também a Defensoria. O Supremo ainda esclarece que, caso novos pagamentos irregulares sejam realizados, os gestores serão responsabilizados. Os órgãos também deverão adotar medidas de transparência, detalhando o valor recebido mensalmente por cada servidor.
1: Tem suspeita de fraude eleitoral no Amapá. Fala Rafael Campos.
2: A Polícia Federal no Amapá cumpre mandados em Macapá nesta sexta-feira em operação que investiga possíveis fraudes eleitorais no primeiro turno das eleições municipais de 2024. Um dos mandados foi cumprido na comunidade Lontra da Pedreira, na zona rural da capital amapaense, durante a operação Doppelganger. Segundo a Justiça Eleitoral, foram identificados casos de eleitores que aparecem ao mesmo tempo como votantes e justificando ausência. A investigação também aponta um número considerado alto de votos sem biometria em uma mesma sessão eleitoral, além da suspeita de pessoas votando no lugar dos verdadeiros eleitores. A ação busca recolher provas digitais e documentos para esclarecer o caso.
0: A Justiça do Paraná revoga a prisão preventiva de um ginecologista suspeito de estuprar uma paciente em trabalho de parto. O caso foi em 2011, mas foi denunciado neste ano, após outras mulheres relatarem crimes de abuso sexual envolvendo o médico. Felipe Lucas, de 81 anos, foi solto porque tem mais de 70 anos e a prescrição cai para 10 anos nessas situações. Quem tem os detalhes é a Lorena Pilanda.
3: Já está solto o ginecologista Felipe Lucas, de 81 anos, acusado por 4 mulheres por abuso sexual em Teixeira Soares, na região central do Paraná. Ele, que também foi ex-deputado estadual e ex-vereador, chegou a ser preso preventivamente na quarta-feira em Curitiba, suspeito de abusar sexualmente de uma paciente em trabalho de parto, mas foi solto porque a justiça entendeu que o caso prescreveu. A primeira denúncia foi em fevereiro. A mulher, de 24 anos, foi atendida num hospital público e teria sido abusada durante um exame antes do parto.
4: Bizarro, né?
1: É uma notícia, esses dias, semana passada, se eu não me engano, a gente noticiou aqui aquela turma de medicina da Federal do Paraná, que os alunos fizeram um ranking das meninas mais estupráveis da sala. E a gente estava destacando como é que uma pessoa entra na área da saúde
4: com essa cabeça.
1: Com essa perspectiva, como é que vai se formar. E aí a gente tem um profissional da saúde suspeito.
4: Que explica.
1: Deve ser essa linha que ele faz. Gente, estuprar uma paciente durante o trabalho de parto, eu acho que possivelmente não tem um momento que você tá mais vulnerável do que durante um trabalho de parto. E o cara é um profissional da saúde, estupra, é de revirar o estômago. Bom, seguindo com o noticiário policial, uma operação mira torcedores de torcidas organizadas em Goiás. Fala aí, Ronilma Pinheiro.
5: Uma torcida organizada ligada ao Vila Nova Futebol Clube foi alvo nesta manhã de uma operação da Polícia Civil do Distrito Federal. A Operação Retorno Seguro cumpre 3 mandados de prisão e 5 de busca e apreensão em Goiânia, capital do estado, Aparecida, região metropolitana e em Brasília. Segundo a investigação, o grupo teria armado emboscada contra torcedores do Goiás que se deslocavam para a final do Campeonato Goiano em março deste ano.
0: A família da modelo Elisa Samúdio manifesta alívio depois de o goleiro Bruno, condenado pela morte dela, ser preso após 2 meses foragido. Fala Daniel Henrique.
6: O goleiro Bruno Fernandes, condenado pela morte da modelo Elisa Samúdio, é preso durante uma ação da Polícia Militar em São Pedro da Aldeia, na região dos Lagos, na noite de quinta-feira. De acordo com a PM, Bruno, que era considerado foragido da justiça, não apresentou resistência e colaborou com as equipes policiais. O ex-jogador do Flamengo tinha um mandado de prisão em aberto contra ele, após não se apresentar para cumprir a determinação de retorno ao regime semiaberto. Ele teve a liberdade condicional suspensa após viajar para o Acre, em fevereiro, sem autorização judicial para jogar pelo Vasco do Acre. Bruno Fernandes foi condenado a 23 anos e 1 mês de prisão pela morte e ocultação de cadáver de Elisa Samúdio, com quem teve um relacionamento. O crime ocorreu em 2010. O corpo da vítima nunca foi encontrado.
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0: E E a Conmebol cancela oficialmente a partida entre Independiente Medellín e Flamengo pela Libertadores após uma confusão envolvendo torcedores. Os detalhes chegam com a Fernanda Caldas.
7: Segundo a diretoria de competições e operações da Conmebol, a falta de garantia de segurança por parte do clube mandante e das autoridades competentes para assegurar a realização da partida entre Independiente Medellín e Flamengo foi o motivo do jogo ser cancelado. Agora, todas as informações relativas ao evento serão levadas à comissão disciplinar da instituição. Ao que tudo indica, o Flamengo deve receber, então, benefício de vencer a partida por 3-0, assim como aconteceu no ano passado, em uma partida envolvendo o Fortaleza, já que coube aí ao clube mandante não conseguir assegurar todo o bem-estar dos envolvidos na partida. O Flamengo conseguiu, se isso se confirmar, vai conseguir então a classificação para as oitavas de final da competição, já que já era líder do grupo com 7 pontos.
0: E ainda no noticiário esportivo, amanhã começa a 15ª rodada do Campeonato Brasileiro. Serão 3 jogos. Às 16h tem Coritiba Internacional, às 18h Fluminense e Vitória e às 21h o Bahia recebe o Cruzeiro. No domingo, o líder Palmeiras entra em campo às 16h fora de casa contra o Remo. No mesmo horário, o Atlético Mineiro recebe o Botafogo. Às 18h30 serão 3 jogos com 5 times paulistas em campo. O Mirassol, que luta para não cair, recebe a Chapecoense. Na Vila Belmiro tem Santos e Bragantino e tem também o clássico em Itaquera entre Corinthians e São Paulo. Corinthians brigando lá embaixo, tá na zona de rebaixamento. São Paulo brigando lá em cima, briga por vaga na Libertadores. Ainda no domingo, às 19h30, tem Grêmio e Flamengo. E o jogo que fecha a rodada será às 20h30 da noite entre Vasco e Atlético Paranaense.
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10: De promessa para o futuro na Copa de 2022, a titular absoluto para o Mundial de 2026. Essa é a trajetória de Michael Olise, atacante da França, mundialmente conhecido pela habilidade no 1 contra 1 e a capacidade de marcar gols. O atleta de 24 anos já soma 4 tentos com a camisa da seleção local em apenas 15 partidas. A estreia de Olise na equipe de Didier Deschamps veio em setembro de 2024. Antes, durante a Olimpíada de Paris, chamou a atenção da torcida com 7 participações em gol em 11 jogos na campanha que rendeu a medalha de prata aos anfitriões. Por clubes, Olise tem números ainda mais impressionantes. Com a camisa do Bayern de Munique, ele chegou esse ano à 2ª temporada consecutiva com ao menos 40 gols mais assistências.

0: Essa trilha dá medo. Quem viveu os anos 90, os programas televisivos de domingo, investigando ET de Varginha e coisa do tipo, isso aqui assusta. E por que que a gente tá com essa trilha? Por dois motivos.
1: Eu quero saber qual é. Você falou.
0: Você não fez associação?
1: Fiz, mas eu acho que tem uma outra coisa que você quer contar aí. Tem outro assunto.
0: Aí, ah.
1: Tem uma notícia.
0: Tem uma notícia, então, exatamente. Conta. São duas questões. Primeiro, o Eduardo Oineg, no começo do programa, fez o chamado questionando, um questionamento deveras aleatório, né? Sobre...
2: do nada.
0: Do mais absoluto nada, numa sexta-feira, sobre as pessoas acreditarem ou não em vida fora da Terra. Eu tô lendo uma matéria aqui, tô lendo no site G1, tá? Dizendo que o governo Trump divulgou arquivos sobre OVNIs e vida alienígena. E aí as fotos... Enfim, imagens em preto e branco, com umas bolinhas escuras e... Enfim, eles fazem parte de um acervo do governo dos Estados Unidos que...
2: Um acervo de registros de extraterrestres.
0: Não necessariamente extraterrestres, mas questões que estão... pairando literalmente no ar, né? Não foram esclarecidas.
2: É, vai aparecer um círculo em uma plantação, em algum lugar.
0: Pois é. Eu acredito. E teve gente que mandou mensagem também.
2: Teve. Nossa central de ouvintes sempre aberta. Ontem a gente ficou falando de receitas de chuchu. Hoje, se existe vida fora da Terra.
1: É, você condenar a proposta de discussão sobre extraterrestres tendo participado ativamente de uma discussão sobre chuchu... Pelo menos eu tô sendo coerente, né? Chuchu ontem, ufo hoje, tá bacana.
2: Bom,
1: né?
2: Eu gosto desse semana momento que... aleatório do Band News no meio do dia.
1: Fala, e aí?
2: Vamos lá, Francisco aqui de São Paulo. Suponho que, sim, é possível ter vida em outras galáxias mais ou menos evoluídas do que nós. Mas não acredito nessas aparições que alguns relatam. Aquela história, pô, certeza que eu vi um ET, círculos que aparecem em plantações e tudo mais. Aí tem umas participações que eu achei interessante também. Olha só, tem o Tony que fala de Viamão no Rio Grande do Sul. Sim, eu acredito em alienígenas. Eles, inclusive, fazem aparições de terça a quinta-feira em Brasília.
1: Ah, ele tá certíssimo.
2: E foi na mesma linha do nosso ouvinte que mora em Brasília. É. O Rico mandou mensagem pra cá. Sim, eu acredito na existência de outros mundos mais evoluídos que a Terra. Onde, por exemplo, os habitantes não tenham que aturar outros seres sem escrúpulos como os nossos políticos.
1: Agora, por que esses seres mais evoluídos não ficam longe de um planeta que não é evoluído? É isso que eu não consigo entender.
2: Ah, deve ser entretenimento. Não, é entretenimento. É o Netflix deles.
1: Tipo, você vai visitar uma ruína pra saber como era a vida no passado?
2: O nosso ouvinte que sempre participa por aqui, cadê o nome dele? O Antônio, que fala do Rio Grande do Sul. Mas vejam bem, tanto o chuchu quanto o alienígena são verdes.
1: Bom, tô assumindo que aquele alienígena que tem zíper, né? Porque é aqueles que a gente vê em filme.
2: Aquela coisa meio MIB, assim,
0: tem isso, por que em filme é sempre verde?
2: Por que em filme é sempre verde? É.
0: Alguém sabe alguma coisa
2: mas
0: que a gente não sabe.
2: O ET, o extraterrestre, que o Oineg tava citando agora há pouco, né? É marrom.
0: Faz sentido.
2: Phone Home, que vem com o dedinho.
0: É, com o dedinho brilhando. Os americanos sabem.
2: Os americanos sabem de algo que a gente não sabe.
0: Vocês vão ver.
2: Ó, tem gente falando, se fossem tão evoluídos assim, não viriam pra cá.
0: Não viriam.
2: Nosso ouvinte Teodoro, aqui de São Paulo, mandou mensagem. Tento fazer uma associação, eles devem comer muito chuchu, por isso são verdes.
1: Possível também.
2: Disse o João do Rio de Janeiro.
1: Vermelhos.

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3: Agora 1h18, a Débora Mendonça tem informação do centro da capital, hein?
4: Região central com a Avenida do Estado muito congestionada agora nos dois sentidos na passagem pelo Parque Dom Pedro. A fila é maior, uma marginal do Tietê vai da ligação leste-oeste até a Rua São Caetano e no sentido do Ipiranga começa na altura da Cruzeiro do Sul, seguindo até o viaduto Antônio Nakashima. O viaduto do Parque Dom Pedro, ali bem onde a pista elevada da Avenida do Estado tem o bloqueio para obras. Trânsito fluindo pela pista local nesse trecho congestionado até a Tabatinguera. 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
5: 1h19 agora, o desembargador Ivo de Almeida, do Tribunal de Justiça de São Paulo, torna-se réu por corrupção passiva, associação criminosa e lavagem de dinheiro. O Superior Tribunal de Justiça aceitou a denúncia contra ele por um suposto esquema de venda de sentenças. Além do desembargador, outras quatro pessoas foram denunciadas pela Procuradoria-Geral da República, incluindo o filho desse desembargador, o Ivo de Almeida Júnior. Segundo o relator do caso no STJ, a acusação apresentou indícios suficientes do crime para a instauração da ação penal. Ivo de Almeida foi alvo de uma operação churrascada da Polícia Federal em junho de 2024, contra esse esquema de venda de decisões. A defesa do desembargador afirma que recebe a decisão com respeito, mas que diverge frontalmente do conteúdo.
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4: Corredor Norte, isso no centro, valendo como alternativa à Avenida do Estado no sentido marginal do Tietê. Da ligação leste-oeste para frente, um bom caminho, apenas intenso, mas fluindo. Para quem segue rumo ao Ibirapuera, aí sim tem paradas, desde a Estação da Luz até um pouquinho adiante da ligação leste-oeste, até a região da Liberdade. Tem uma ocorrência ainda nesse trecho. Adiante, melhora bastante até o Ibirapuera, na passagem pelo parque, trânsito lento novamente. 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

0: Agora, 1h22, das 300 farmácias municipais fiscalizadas pelo Tribunal de Contas do Estado, 219 têm falta de medicamentos essenciais. Isso inclui antibióticos, remédios para ansiedade, depressão e transtornos psicóticos, além de doenças crônicas como hipertensão e disfunções da tireoide. As farmácias municipais são responsáveis pela distribuição gratuita de medicamentos do Sistema Único de Saúde à população. O balanço é resultado de uma operação surpresa que foi realizada ontem por 380 auditores. A presidente do TCE, a conselheira Cristiana Castro de Moraes, revela o que eles encontraram.
1: Nossos auditores foram numa farmácia, tinha um recado na porta, serviço começa às 7 horas. Nossos auditores chegaram lá às 8h10, estava fechada. Muitas filas, poucos servidores atendendo, questão da má condição de armazenamento. Medicamento armazenado no chão, umidade nas paredes, tinha depósito com teto caindo.
2: Cerca de R$4.300.000 foram desperdiçados em remédios vencidos e descartados. Mais da metade das unidades não tem a certificação válida de segurança contra incêndios do Corpo de Bombeiros. Os fiscais encontraram também remédios controlados em armários sem tranca. Em 168 unidades, o estoque registrado no sistema não bate com o que efetivamente está no local, um sinal de possíveis desvios. 82% dos farmacêuticos não fazem acompanhamento dos pacientes. Em Sorocaba, o armário de psicotrópicos estava com uma fechadura quebrada e a porta segurada por uma caixa de papelão. Jacareí, havia uma infiltração no telhado e mofo nas paredes na área de armazenamento. Em Brotas, os auditores encontraram vegetação crescendo dentro do climatizador. 659 mil pacientes estão com processos na justiça por medicamentos. Quase metade dos municípios não tem qualquer diálogo com o judiciário para gerenciar toda essa demanda. A presidente do TSE, a conselheira Cristiana de Castro Moraes, indica os próximos passos a serem tomados depois da fiscalização.
1: Os prefeitos, os secretários da saúde serão notificados para conhecer o que está sendo visto e regularizar essa situação. E situações mais graves, como perda de dinheiro, essa questão dos medicamentos vencidos e descartados, isso deverá ser encaminhado para os conselheiros relatores aqui do tribunal. Novamente serão notificados para justificar, podem ser multados e até encaminhados essas situações para o Ministério Público Estadual.
0: Pelo lado positivo, 94% das famílias tinham pelo menos um farmacêutico presente. Quase todas têm o controle de estoque informatizado e a temperatura é mantida para os medicamentos que precisam ter armazenamento em ambientes frios. Agora 1h25, dando uma olhada pelas estradas, já que muita gente viaja hoje ou vem para São Paulo, viaja saindo da capital ou vindo visitar a mãe na cidade de São Paulo, mas neste momento a situação é quase tranquila, viu gente? Tudo certo na Dutra, também na Ayrton Senna e na Fernão Dias. Estou olhando agora o sistema Anhanguera Bandeirantes também com trânsito bom, trânsito sossegado na Castelo Branco, até aquele congestionamento da região do Alphaville, que é tradicional de todos os dias. Ele aparece aqui, mas é bem pequenininho. A gente tem problema na Raposo Tavares, mas aí é no sentido interior, tem alerta de acidente na região do cruzamento da Raposo com o Rodoanel. Na Regis Bittencourt, que sempre também é marcada por um congestionamento pesado no sentido São Paulo, na região de Embu das Artes, o cenário é parecido com o da Castelo Branco no Alphaville. Há um indício de congestionamento ali, mas é um trecho bem curtinho. Ficou faltando apenas os caminhos que levam à Baixada Santista. Vamos dar uma olhada. Tudo tranquilo neste momento na Anchieta e na Imigrantes. Lembrando que a previsão do tempo indica que não vai dar praia, não. Tá chegando uma frente fria.
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4: Hoje a coluna de tecnologia fala sobre os efeitos da inteligência artificial que estão sendo anunciados pela OpenAI, Warrison.
5: Edu, uma coisa que é engraçada que está acontecendo é que se alguém se debruçar sobre as últimas declarações da OpenAI, por exemplo, né? A OpenAI lançou, divulgou um manifesto, vamos chamar assim, em que ela delineia o que a companhia entende que deveriam ser medidas a serem adotadas pelo governo, eles estão falando principalmente do governo dos Estados Unidos, é claro, e pela sociedade como um todo. A OpenAI preparou esse documento com o que ela entende que deveria ser feito pela sociedade, pelos governos, para que a gente conseguisse se adaptar melhor à nova era da inteligência artificial em que nós estamos começando a mergulhar. O que eu achei interessante, comecei dizendo que era engraçado, mas talvez a palavra seja curioso, é que se você lê esse documento com atenção, ele parece mesmo um manifesto quase socialista, Edu. Então tá lá a redução das jornadas de trabalho, tá lá a redistribuição da renda, tá lá a criação de uma renda básica universal, tudo num papel criado por uma empresa capitalista, né? A OpenAI, e eles dizendo que, na verdade, a sociedade precisa se preparar para criar uma rede de proteção social, porque as consequências da adoção em massa da inteligência artificial podem ser tão dramáticas que os governos, que as sociedades precisam se movimentar. Não sei se eles estão certos ou errados, Edu, e não estou aqui defendendo nenhum lado nem outro, mas só é curioso, né, que a gente veja um papel de uma empresa absolutamente identificada com os Estados Unidos, com o capitalismo, com o avanço tecnológico, publicar um paper, né, um papel como esse, e que se você pegar e comparar com alguns manifestos de partidos mais à esquerda, europeus, brasileiros até, vai parecer que é quase a mesma coisa. É curioso.
4: Temos acompanhado bastante os dobramentos aí sobre a inteligência artificial e como as empresas estão de olho na IA. A gente conta tudo aqui na coluna de tecnologia, que volta amanhã.
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2: Treinador campeão 4 anos antes, Carlos Alberto Parreira tornou-se o primeiro técnico a ser demitido durante uma Copa do Mundo. Isso aconteceu na edição de 1998 na França. Parreira caiu após ver a equipe dele, a Arábia Saudita, perder os 2 primeiros jogos na primeira fase. Outro brasileiro, Mário Jorge Lobo Zagallo, comandante da seleção canarinho, sempre fez coro que o número 13 lhe dava sorte. Mas não foi bem assim em 1998. A derrota na final para a seleção da França foi a 13ª do Brasil em Copas. E a seleção voltou para casa em um dia 13 de julho.

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0: Agora, 1h33. Consumidores que tentam devolver produtos da marca IP, alvos do recolhimento determinado pela Anvisa, reclamam que o saque da empresa não funciona. A Agência Nacional de Vigilância Sanitária suspendeu a fabricação e venda do detergente, do sabão líquido para roupas e do desinfetante por falhas graves na produção. Os produtos com risco à segurança sanitária são todos do lote com numeração final 1. Nas redes sociais, há relatos de clientes afirmando que o telefone informado pela fabricante não completa a chamada. A reportagem da Band News também tentou contato e a ligação não foi concluída.
1: Olha... Ah, não estamos ligando. Isso é a gente tentando.
0: Isso.
2: Olá. É. A advogada Patrícia Quimbá conta que comprou um pacote com 6 detergentes de 500ml da marca IP com o lote final 1. E tentou várias vezes falar com o saque da empresa, mas sem sucesso.
3: Os detergentes é um pacote com 6 detergentes, com o final do lote 1. E eu tentei entrar em contato com o saque, não consigo, nem toca. Acho que tiraram do ar. Então, acho que ninguém está conseguindo entrar em contato com eles.
0: No caso da bibliotecária Andréia Espanha, além de tentar o telefone, o e-mail da empresa também apresentou instabilidade. Ela possui em casa um galão de 5 litros do detergente concentrado IP Clear, um multiuso desengordurante e um IP limpeza pesada, todos com lote final 1.
4: Tentei contato por telefone, é impossível, diz que o número não existe. Entrei no site, tem um formulário para falar com eles. A gente preenche o formulário todo, anexa todas as fotos, preenche inclusive com todos os dados do lote, data de hora de fabricação e simplesmente não vai, ele não consegue processar.
2: Inclusive agora há pouco teve ouvinte mandando mensagem para cá, o Guilherme aqui de São Paulo, que mandou mensagem justamente falando sobre isso. Estou tentando entrar em contato no saque da IP e não estou tendo resposta, ninguém atende, não consigo um retorno. Bom, diante do problema, a sugestão dos especialistas qual é? Manter o produto em um saco plástico fechado em ambiente isolado de casa até que o cliente consiga o contato com a empresa. É o que afirma o Marcelo Martins, farmacêutico sanitarista e consultor da SGR8.
5: A resolução da Anvisa é bem clara. A empresa deve realizar o recolhimento e ela precisa determinar como que vai ser feito esse recolhimento, desde o usuário final, bem como em toda a cadeia de distribuição. A sugestão é não utilizar o produto, segregar o produto, de preferência num saco plástico fechado, para evitar qualquer outro risco adicional dessa contaminação. E aguardar as orientações que serão obrigatoriamente fornecidas pela empresa de como será o recolhimento desses itens.
0: Para quem usou os produtos contaminados e apresentou vermelhidão e irritação na pele ou nos olhos, além de sintomas respiratórios, é necessário buscar um médico. Em nota, a empresa afirma que está ciente das reclamações, mas sustenta que o saque está funcionando normalmente. Esclarece ainda que possui fundamentação científica robusta, atestando que os produtos são seguros e não representam qualquer risco ao consumidor. A IP diz que mantém diálogo contínuo e colaborativo com a Anvisa e, com a apresentação de informações e evidências técnicas adicionais, confia plenamente da revisão da decisão no menor prazo possível.
1: Bom, Valdir Beira Júnior, presidente executivo do grupo e filho do fundador da empresa que produz a marca IP. Jorge Eduardo Beira, vice-presidente de operações, irmão do Valdir. Ana Maria Veronese Beira, dona Ana, viúva do fundador. Essas pessoas integram a família Beira, que é a família proprietária da empresa, que tem sede em Amparo, interior de São Paulo, Química Amparo, que tem 7 fábricas e que explora a marca IP. São acusados, família Beira, quer que eu repita? Valdir Beira Júnior, Jorge Eduardo Beira, Ana Maria Veronese Beira. Então, tem nome, sobrenome, CPF. Esses são os proprietários, eles exploram essa marca. E eles têm que ter um compromisso com a sociedade. Ninguém tem o direito de, porque trabalha na iniciativa privada, fazer o que quer. Tem que ser controlado. Tem que pagar os impostos, não pode ser sonegador. Tem que cumprir seus compromissos com os funcionários, respeitando a legislação. E, submetido a uma fiscalização, tem que provar a inocência. Desculpa, a Anvisa não tem agenda contra a Química Amparo, fabricante dos produtos IP. Agora, se os advogados dessa marca acham que estão sendo perseguidos, pois então, falem, expliquem. Não adianta soltar uma notinha vagabunda, porca, nojenta, dizendo que não tem nada a ver com isso, que opera segundo os bons padrões, estão sendo acusados de falhas graves no processo de produção, que coloca em risco a vida das pessoas. As pessoas têm o direito de receber o dinheiro de volta. Pode ser R$1, R$10, R$100. Ninguém vai ter R$5.000 de produto para receber. Dane-se a família Beira. Tem que devolver o dinheiro das pessoas. Então é muita picaretagem que eles não se reúnam, porque se reúnem para distribuir lucro. O lucro é decorrência de um trabalho bem sucedido. E honrar com o compromisso de devolver para as pessoas o que tomou delas, porque um produto contaminado, um produto que tem um problema no processo produtivo, gerou um dinheiro que não pertence à família Beira, não pertence à Química Amparo, não pode ser apropriado. Esse dinheiro é do consumidor. O contrato de consumo não se encerra no ato de compra, onde eu dou o dinheiro e recebo o produto. Se encerra quando alguém, tendo dito que o produto tem problema, recebe o dinheiro de volta. Aí você cumpriu a sua missão. Ninguém pode ser responsabilizado ou culpado por fazer tudo 100% certo. Eu tenho que fazer tudo 100% certo e não consegui, então eu sou culpado. Não, calma. Mas quando a pessoa se esquiva e quando a gente consegue fazer uma reportagem como essa que a gente fez, tem alguma coisa muito errada nas ordens dadas pela família Beira. Porque se eu ou qualquer pessoa de bem é dona de uma empresa dessa e vê um noticiário desse, a primeira coisa que faz é, como acontece em acidentes graves, que a empresa coloca toda a estrutura da companhia à disposição das vítimas. Ah, mas não dá para comparar? Dá para comparar. Quando você tem bons princípios, dá para comparar sim. Então, guardem esse nome, família Beira, empresa Química Amparo. É de lá que vem essa marca que está dando o que falar.
2: É, só para complementar, que tem ouvinte mandando dúvida para cá. O Daniel mandou algumas perguntas sobre quais são os produtos. A Anvisa suspendeu a fabricação e venda. Detergente, sabão líquido para roupas e desinfetante. Final de lote 1. Vai no produto que você tem aí na tua lavanderia, na tua dispensa. Procura onde tem a data de validade. E embaixo, a linha seguinte vai vir o lote. Se for sabão líquido para roupas, desinfetante ou detergente, final 1. Aí sim você não pode usar esse produto por causa da contaminação.

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7: Agora 1h44 tem informação sobre o trânsito na Zona Oeste, hein?
8: Na Zona Oeste, congestionamento na Francisco Matarazzo no sentido da Lapa, boa parte da extensão. Funciona no comecinho, a partir da descida do Cebolão, mas do Parque da Água Branca em diante, está bem ruim agora. Melhora a Tajipuru e a Mário de Andrade. Para quem faz a sequência pela Guaicurus, o caminho é bom. Até a aproximação ou poupa tempo, alivia um trecho de duas quadras também com lentidão. Já na saída da Lapa, em direção ao centro, a Clélia já tem problemas desde o Sesc Pompeia, emenda com a Matarazzo também ruim até o viaduto Antártico. Nesse caso, dá para cortar caminho pela Venâncio Aires. Vai sair na Sumaré, Antártica, e então alcançando a Matarazzo com melhores condições. 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
9: Uma e 45 agora, a polícia está investigando como morte suspeita aquele caso da juíza de 34 anos que morreu depois de um procedimento para coleta de óvulos. Isso foi nessa semana, ela fez o procedimento na última segunda-feira em Mogi das Cruzes, em uma clínica em Mogi das Cruzes. Já em casa, Mariana Francisco Ferreira se sentiu mal, buscou socorro médico já com hemorragia. Ela precisou ser internada na UTI, passou por uma cirurgia e morreu depois de duas paradas cardiorrespiratórias. Ela era de Niterói, no Rio de Janeiro, atuava na vara criminal da comarca de Sapiranga, no Rio Grande do Sul. Mariana estava em São Paulo justamente para fazer o procedimento de fertilização in vitro. A retirada dos óvulos é considerada pelos médicos um procedimento muito simples e de poucos riscos. Leva entre 15 e 20 minutos com sedação leve, a mesma usada, por exemplo, para quem já fez uma endoscopia. Os especialistas calculam que a chance de complicações graves, nesse caso, é de 1 em 100 mil. Procura tem crescido. Em 2024, foram 128 mil embriões congelados. No ano passado, 144 mil congelamentos, alta de 12% quando a gente compara de um ano para o outro. O ginecologista e obstetra Geraldo Caldeira, da Sociedade Brasileira de Reprodução Assistida, reforça que a técnica é segura, mas que todo procedimento envolve algum grau de risco.
10: Eu já fiz mais de 5 mil, nunca tive nenhuma complicação grave. A maior complicação que pode acontecer é durante a coleta. Não é que foi mal feito, o cara inexperiente, nada disso. É um acidente. Pegou algum vasinho, não foi percebido que pegou o vasinho e ela sangrou.
9: O corpo dela foi sepultado ontem. Polícia apura se houve algum tipo de falha no atendimento.
7: Agora 1h47, dois destaques rápidos que chegam de ouvintes da Band News FM. O ouvinte final de telefone 9914 está informando um acidente na Marginal Tietê, sentido Rio de Janeiro, portanto sentido Zona Leste, pista central em frente à Portuguesa, ali na região da Ponte Cruzeiro do Sul. Obrigado, ele não mandou o nome, mas fica aqui o nosso agradecimento também para o ouvinte de final de telefone 9490, que está dizendo o seguinte: acaba de acontecer uma batida entre um ônibus articulado e um carro na esquina da Avenida Santo Amaro com a Rua Afonso Braz, faixa de ônibus interditada e também o cruzamento. Segundo ele, o SAMU acaba de remover uma pessoa que se feriu no acidente.
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7: Agora 1h51, o presidente do Congresso Nacional, senador Davi Alcolumbre, promulga a lei que reduz as penas de condenados por tentativa de golpe de Estado no Brasil. O texto será publicado em edição extra do Diário Oficial da União. O chamado PL da dosimetria voltou ao Senado 48 horas depois do fim do prazo para o presidente Lula assinar a sanção. Na semana passada, o veto presidencial ao texto foi derrubado pelo Congresso.
9: A Polícia Federal analisa o material apreendido com o senador Ciro Nogueira durante uma nova fase da Operação Compliance Zero, que apura o Banco Master. O político do PP do Piauí foi alvo de mandado de busca ontem por supostamente receber dinheiro e ter as despesas pagas pelo banqueiro Daniel Vorcaro em troca de favores. O advogado de Ciro Nogueira nega que o parlamentar recebia uma mesada até R$500.000. Antônio Carlos de Almeida Castro, Cacai, admite, porém, que o político tinha uma boa relação com o dono do Banco Master, que incluía favores durante viagens, mas avalia que isso não prova que o senador atuava para defender os interesses de Vorcaro.
23: Ele tinha relações com o Vorcaro? Tinha, boas relações. O Vorcaro pagava essas questões para ele em viagem,
0: Olha, eu digo assim, vamos discutir essa questão da sociedade, infelizmente pagava sim. Você vai jantar, tem um vinho às vezes caríssimo, e é pago pelo empresário, pelo banqueiro e tudo mais. Agora, daí a dizer que há uma questão criminal, eu acho que vai um longo passo.
1: Eu já falei sobre o Antônio Carlos de Almeida Castro, que é um grande advogado criminalista, e como todo grande advogado criminalista, ele consegue usar alguns argumentos que ajudam o cliente dele. Essa é a missão dele, é para isso que ele recebe, para isso ele é um dos mais bem-sucedidos criminalistas desse país. Agora, o volume de evidências contra o cliente dele, e ele não tem responsabilidade sobre isso, e por isso que o cara virou o cliente dele, porque parece que aprontou, é muito grande. Não é assim. A empresa de Ciro Nogueira recebeu créditos da empresa de Daniel Vorcaro e disse o advogado: e eu vou falar com o pessoal da empresa para tentar entender o que terá sido essa relação comercial e tal. Desculpa. É, ótimo, ele tem que falar essas coisas mesmo. Por isso que ele é advogado. Mas é óbvio que o Ciro Nogueira sabe por quê, que ele recebia 500 pila por mês do Daniel Vorcaro, a empresa dele. Não é a empresa dele, o Ciro, estou surpreso. Minha empresa recebeu 500 mil reais por mês da empresa de Daniel Vorcaro. Oh, meu Deus. E também ela pagou para eu e minha mulher viajarmos para Sambartes, e também pagou para ficarmos em Nova York, e também colocou à disposição, e também emprestou o cartão de crédito. Nossa, quanta coincidência! E também usou o avião. E tudo por acaso, coisas soltas, com bancos variados, todos o Master. Pelo amor de Deus, né? Insulta a inteligência de quem ouve. Agora, advogados são pagos muitas vezes para dizer diante das câmeras aquilo que depois que eles desligam, eles falam: meu Deus do céu, o que a gente não faz para ganhar a vida?

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4: Tem obra no corredor Professor Abrão de Moraes Ricardo Jafé, as duas avenidas afetadas no sentido Rodovia dos Imigrantes. A lentidão de 1,5 km começa pouco depois da Loefgrin, na altura da Rua Ouvidor Pelejo. Vai direto assim até a aproximação a General Chagas Santos. Então, 1,5 km é trecho de aproximação ao shopping, inclusive, caminho feito em 15 minutos em média. Vale a pena agora a Avenida do Cursino, ainda que com lentidão entre a Francisco Dias e a Felipe Cardoso, uma quadra longa. Vale também a Avenida da Chabaquara. 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
5: Luciana, nossa ouvinte, tá no congestionamento na Raposo Tavares, no sentido interior, mandou mensagem para cá, informação da concessionária. Raposo Tavares, lentidão do 30 ao 23 no sentido São Paulo, não estão falando nada do sentido interior. Aproveitando que a gente está falando das rodovias, Castelo Branco também, sentido São Paulo, pelo congestionamento do 20 ao 18, no sentido interior do 13 ao 15, sem acidentes por lá, pelo menos de acordo com a concessionária. O WhatsApp está sempre aberto para você, é o nosso 999-592-100.
6: Agora 1h57, o fim de semana está chegando, é um fim de semana diferente de Dia das Mães, como já destacamos aqui, muita gente vai viajar. Então é bom dar uma olhada no clima, olhando primeiro para hoje, tá? À tarde, segundo o Centro de Gerenciamento de Emergências da Prefeitura, deve ter sol entre nuvens e calor, viu gente? Temperatura perto dos 29 graus, umidade bem baixinha, em torno de 40%. No fim da tarde, a gente pode ter o aumento das nuvens, porém, sem condição para chuvas significativas. Tá chegando um vendaval. Vendaval é um termo forte, né?
5: O vento tava intenso.
6: De manhã tava ventando e hoje pode bater mais de 50 km por hora. Então tem esse alerta porque, de fato, o vento tá trazendo essa frente fria. Uhum. Para amanhã, sábado, sol entre nuvens de manhã, mínima de 20 graus. Depois, durante o dia, vai aumentando. Máxima de 29 de novo, bem parecido com hoje, tá? Vento, umidade baixa. No domingo as coisas mudam.
5: E aí?
6: A braba da frente fria chega.
5: Já não era sem tempo.
6: Muita neblina.

0: 9h59, minutos, Band News, no meio do dia, ficando por aqui. A gente volta na segunda-feira. E Larissa Biscaia vai embora, arroba Larissa Biscaia, _. Humberto Ferretti também, arroba humberto.ferretti. Sigam os dois blogueiraços por lá e sigam no arroba euineg. Volto às 7h20, Jornal da Band, transmissão simultânea aqui na Band News FM. Valeu, gente, tchau!
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0: tarde, meus amores. Tem método no ar. Como vão vocês? Como vai você? Estamos chegando sexta-feira, dia 8 de maio do ano da graça de 2026. E nós ouvimos Tudo Menos Amor. Oh, meu Deus, Martinho da Vila. Que coisa maravilhosa, que cantor, que divisão rítmica. Martinho da Antiga. Esse samba aí, Michele Trombelli, Tudo Menos Amor, é do Monarco, saudoso Monarco com Walter Rosa. Coisa maravilhosa. Tem várias versões, mas essa aí pra mim é insuperável. Esse pandeiro abusado. Como vai você, Michele Trombelli?
1: Lindeza, lindeza. Sempre bom começar aqui mais um Tem Método ao lado de vocês, ao lado dos ouvintes que escolheram seguir com a gente. Ai, sexta-feira, né? Sexta-feira é outro ritmo, mesmo nós, jornalistas, às vezes fazemos plantão ao final de semana, mas sei lá, a energia, vai, tudo fica diferente numa sexta-feira. É, eu não tô de plantão, na verdade, mas eu falei isso porque às vezes a gente tá aí, mesmo assim a sexta-feira é boa. Né, Ivan Brandão, você tá de plantão ou não?
2: Ah, fale por aqueles, né? O cara já chega com um mau humor. Fale por você, Michele.
1: Esse é o André Asa.
2: Não, brincadeira. Não, o André Asa, ele é pessimista, ele não é mal-humorado.
1: É verdade.
0: E eu acho que não é, não dá sorte ficar, não dá sorte jornalista ficar exaltando sexta-feira durante o expediente, certo?
1: Ah, é verdade.
0: É quando as coisas
2: Ah, não, mas passou de 7 da manhã, não aconteceu, já era. Passou de 7 da manhã, não é possível. Ah. Vamos que vamos.

0: Mas essa sexta-feira falta pouco, minha gente. Chegou até aqui, aguentou até aqui, né? Então fica com a gente aí até as 4, a gente vai junto atualizando os principais destaques do Brasil, do mundo. Vambora.
1: Dá uma sambadinha e vem com a gente. Menos meu amor.
0: Começo eu falando sobre Davi Alcolumbre, presidente do Congresso, presidente do Senado, que promulgou a lei da dosimetria, já era esperado. A lei que permite a redução das penas dos condenados pelos ataques do dia 8 de janeiro de 2023, incluindo a do ex-presidente Jair Bolsonaro, condenado a 27 anos e 3 meses de prisão. O presidente Lula, estou dizendo que a gente adiantou aqui, né? Justamente por causa disso, o presidente Lula optou por não promulgar, não chancelar, assinar esse texto, né? Que ele tinha 48 horas para fazer. E aí deixou essa tarefa para o Congresso Nacional. A base do governo já anunciou que vai, inclusive, recorrer ao Supremo Tribunal Federal, mas a avaliação dentro do Planalto é de que o STF não deve se intrometer muito na disputa com o Legislativo. Lembrando, na Câmara, 318 votos pela derrubada do veto de Lula, 144 contra. No Senado, o pleito terminou 49 a 24, derrubado o veto, promulgada a lei da dosimetria.
2: Eu acho difícil, turma, que o Supremo se meta nisso aí. É matéria... Você pode considerar, debater desvio de finalidade. Tem quem estenda o conceito de desvio de finalidade a isso que fez o parlamento com o projeto de lei da dosimetria, que teria como objetivo fulanizar, né? O objeto é fulano, beneficiar Jair Bolsonaro. Esse seria o objetivo e o objeto da lei. E aí, como consequência, outros beneficiados. Isso seria, segundo alguns juristas, mesmo desvio de finalidade. Eu acho um excesso. Se tratando de matéria legislativa, se tratando do processo legislativo. Então, acho difícil que o Supremo, especialmente nessa quadra de grande exposição, não que eles não tenham coragem, já deram demonstração. Se bem que coragem de poderoso é outra história. Não que eles não possam fazê-lo, mas acho que não o farão nesse momento com o projeto de lei de dosimetria. Mas eu não posso deixar de fazer a provocação aqui ao governo ou aos seus satélites que entrarão com ação no Supremo para rever o projeto da dosimetria. É a aposta no sistema, né? O governo Lula não está se vendendo como anti-sistema. E aí, na hora que o bicho pega, vai bater lá na porta do sistema que ele, governo, forma com o Supremo, terceira casa parlamentar, para pedir a derrubada do PL da dosimetria, essa conta não fecha. E vamos em frente. O Brasil e os Estados Unidos têm 30 dias para chegar a um acordo sobre as tarifas aplicadas aos produtos brasileiros exportados aos americanos após o encontro entre Lula e Trump na Casa Branca. Mais informações com ele, craque Afonso Marangoni. Fala, Afonso.
3: Boa tarde, Andreasa. Boa tarde, Ivan, Michele, todos que nos acompanham. O presidente Lula disse que não podia ficar o dia inteiro conversando com Donald Trump sobre tarifas, então pediu para Trump designar o secretário do Comércio e ele vai designar o ministro também aqui do Brasil da área respectiva para 30 dias eles chegarem a alguma equação que faça sentido tanto para Brasil quanto para Estados Unidos. Isso para evitar uma nova tarifa contra o Brasil. Isso não está descartado, Ivan, Andreasa e Michele, porque o Brasil é investigado no âmbito daquela sessão 301. É investigado, por exemplo, o PIX, é investigado a 25 de março, e isso pode, então, fazer com que o Brasil seja taxado num valor que, novamente, fique muito acima do patamar de outros países. A gente lembra que o tarifaço, em parte, ele foi resolvido pelas gestões diplomáticas do governo brasileiro, mas ela existe ainda, alguns setores específicos ainda estão muito afetados. Existe um temor generalizado de que o governo Trump, depois das conclusões dessa sessão 301, queira ainda colocar uma tarifa adicional. O presidente Lula falou lá que na conversa com o Donald Trump explicou que o Brasil ele não tem nenhum superávit com os Estados Unidos, que na verdade o Brasil é deficitário, que quem tem o superávit é o governo norte-americano, né, os Estados Unidos como um todo, mas isso não convenceu o Trump e aí então vai ficar desses assessores, né, desse segundo escalão, conversar para ver em que denominador comum eles vão chegar. Mas a apreensão continua, o presidente Lula conseguiu este prazo de 30 dias, que pode até ser prorrogado se as negociações avançarem bem, mas não está excluído que no cálculo político Donald Trump queira novamente taxar o Brasil, embora o clima foi ameno, foi tranquilo, mostrando que há uma disposição, uma boa relação que vem melhorando entre Lula e Trump, a gente vai seguir acompanhando.
2: Valeu, Afonso Marangoni. Você sabe que do ponto de vista político-eleitoral, e consideradas todas as hipóteses, e são muitas, de imprevisibilidade de Donald Trump, eu sempre considerei que esse encontro de Lula e Trump nos Estados Unidos tendia a um jogo de ganha-ganha para Lula. E assim a coisa vai se projetando, né? Com muita prudência nessa avaliação, mas à luz das informações disponíveis e considerando a semana passada terrível que Lula teve, e para muitos o que seria um marco do fim do seu governo, o objetivo, um deles, do objetivo, do ponto de vista da imagem, da percepção popular, por meio dessa viagem aos Estados Unidos foi alcançado, né? Lula mostrando vitalidade, acesso fácil à Casa Branca, força, prestígio internacional, e ainda que com o passar dos tempos venha um revés, por exemplo, a aplicação de novas sanções, isso podendo ser capitalizado, ruim para o Brasil, mas capitalizado político-eleitoralmente por Lula, como aconteceu no ano passado. Foi o melhor momento da popularidade de Lula competitiva em termos eleitorais, quando houve lei Magnitsky no Brasil, as sanções dos Estados Unidos, e ele levantou a bandeira da soberania. Então, porque tem uma guerra de versões, né? Guerra de versões, os bolsonaristas dizendo uma coisa, os petistas dizendo outra, buscando uma leitura objetiva da coisa, até onde seja possível isso, me parece que o produto do fim da semana, considerando a viagem aos Estados Unidos e também a operação contra Ciro Nogueira, né? Que é o centrão bolsonarista, que esse conjunto deu uma energia, digamos assim, para o lulopetismo no ano eleitoral, Michele Trombelli.
1: E você sabe que até pouco antes da gente entrar aqui no ar, cerca de meia hora antes de começar o nosso programa, estava lá procurando, falando, e afinal, o que disse a oposição em relação a isso? A esse encontro, porque a gente vê muitas declarações de governistas e tal, e tava estranhando. E aí Eduardo Bolsonaro postou agora há pouquinho, há poucos minutos, um vídeo em que ele pega trechos da entrevista coletiva do presidente Lula ontem lá na embaixada em Washington e faz uma espécie de um react, né, uns comentários em relação às declarações. E aí nesse vídeo ele acusa o presidente Lula de ter ido aos Estados Unidos fazer lobby para o Comando Vermelho e para o PCC não serem declarados como grupos narcoterroristas. Sendo que, de fato, ontem o próprio Lula falou na coletiva de imprensa que eles não conversaram, não discutiram a possibilidade de classificar as facções brasileiras como organizações terroristas. O que o presidente fala nesse vídeo é que o combate ao tráfico exige alternativas econômicas e não bases militares, como quando ele se coloca mais uma vez contra qualquer ação militar, guerras. O tema fazia parte ali do plano americano para aumentar o controle sobre o crime organizado na América Latina, vem sendo falado já há algum tempo, mas não foi foco da reunião de quase 3 horas entre os dois líderes ontem. E nesse vídeo que o Eduardo Bolsonaro publicou agora há pouco, ele não comenta a aproximação e nem os elogios de Trump para Lula, de Lula para Trump, depois do encontro.
0: A operação da Polícia Federal contra o senador Ciro Nogueira tem potencial de tornar tóxica a aliança com a Federação PP União Brasil na corrida presidencial deste ano, já que nomes do partido presidido por Antônio Rueda também foram relacionados ao escândalo do Banco Master em fases anteriores das investigações. Ciro já flertou abertamente com a possibilidade de ser vice de Flávio Bolsonaro na chapa e a aliança soma 101 deputados federais, o que garantiria maior tempo de TV, além de uma fatia bilionária do fundo eleitoral. Para o PT, vai ser difícil se beneficiar diretamente do episódio, porque o governo Lula acomodou o PP, né, o Progressistas, na esplanada dos ministérios e depende de articulações com o parlamentar investigado em alguns palanques em estados. O tema da corrupção, historicamente, também não é um terreno lá onde o partido do presidente Lula consegue pautar vantagens narrativas.
2: Eu tenho algumas hipóteses para isso aí. O tempo precisa correr um pouco para a gente avaliar. Mas não me parece óbvio, Ivan, Michele, turma, de que o evento Ciro Nogueira, a operação contra Ciro Nogueira, que sim, atenção, centrão bolsonarista, ex-ministro importante, Casa Civil de Bolsonaro, articulador de Tarcísio, tá ali. Mas não me parece que haja, na percepção do eleitor, uma conexão direta entre Ciro Nogueira e Flávio Bolsonaro, de modo que automaticamente essa conta fosse para Flávio Bolsonaro. Essa é uma primeira leitura que eu apresento aqui. Isso não significando que não haja prejuízos para Flávio Bolsonaro em termos eleitorais. E é exatamente esse o prejuízo. Aquele já dado, certo? Porque tudo se encaminhava para que, de maneira robusta, Flávio Bolsonaro tivesse como coligada a Federação União Progressista, União Brasil e PP, de Ciro Nogueira. Inclusive desse grupo saindo possivelmente o vice ou a vice candidata a presidente da República. E o União Progressista, essa federação é gigantesca, capilaridade tremenda no Brasil inteiro, seria decisivo. Mas agora essa federação perde atratividade, se torna a federação sim tóxica. Nós estamos falando de Ciro Nogueira, não nos esqueçamos de Antônio Rueda, que também é enrolado com Daniel Vorcaro e que é o chefão do União Brasil. Então, nesse aspecto, bom para Lula. Ficou mais difícil. O tempo faz as coisas se acomodarem, é verdade. Mas ficou mais difícil, queimada um pouco a possibilidade dessa união que se encaminhava entre União Progressista, essa federação, e o PL de Flávio Bolsonaro. Como consequência, o adversário não tendo essa estrutura toda, é uma possibilidade, bom para Lula. De outra parte, será que o governo Lula à frente, comprará briga contra Ciro Nogueira, para além disso que já foi dito aqui pelo Ivan Brandão, pensando no telhado de vidro da corrupção histórica do lulopetismo, pensando em que falar de corrupção faz lembrar esse período já associado, e é da ordem de uma crise antissistêmica como essa, já associado o governo Lula à crise do Master. Repito, independentemente do que tenha feito, não é a figura central no escândalo Master o governo Lula. Crises como essa colam no status quo, colam em quem está no poder de turno, cola no governo, no parlamento, cola no Supremo Tribunal Federal. A exploração disso é conceitualmente complicada para o governo Lula. Os seus associados, os seus satélites, os seus prestadores de serviço, os seus ministros que vão para o combate mesmo, a infantaria, Guilherme Boulos, esses vão bater bumbo. E tem de fazer mesmo isso e o farão. Mas Lula mesmo vai comprar agora uma briga vocalmente a partir de Ciro Nogueira, lembrando inclusive de que Ciro Nogueira em certa medida também é Davi Alcolumbre. Aliás, em grande medida também é Davi Alcolumbre, que está com as barbas de molho depois dessa operação contra Ciro Nogueira. Investir contra Ciro Nogueira é investir contra o Congresso, uma relação já conflituosa. Muito bem. E sou eu de novo, né? Continua comigo. Como fala essa criança? Ou não é comigo? Tô perdido. É comigo?
4: Era com você, né?
2: Então, sou eu, você, né? Você. Aqui, já achei. Já achei. O senador Flávio Bolsonaro demorou a se pronunciar. Se pronunciou primeiro por meio de nota, bem sem sal. Depois fez um vídeo. O senador Flávio Bolsonaro defende a abertura de uma comissão parlamentar de inquérito do Banco Master e tenta associar o caso a aliados do presidente Lula, citando nomes como o ex-ministro da Casa Civil, Rui Costa, e o líder do governo no Senado, Jacques Wagner. É a conexão baiana do caso Master. Sem a conexão baiana, o Master não teria chegado a Brasília tão gloriosamente como chegou. Em um primeiro momento, Flávio divulgou uma nota sem graça toda a vida. Não cita Ciro Nogueira em nenhum momento, se distanciando do aliado, senador, e obviamente sem defendê-lo. Depois, à noite, tentando encaixar esse discurso, publicou um vídeo pedindo a CPI e buscando ligar o escândalo ao PT. Temos aí um trechinho.
5: O brasileiro merece saber toda a verdade. Como esse banco cresceu, quem estava por trás, quem se beneficiou e quais são as ligações do Master com a alta cúpula do PT nacional e da Bahia. Não podemos deixar que empurre esse assunto para debaixo do tapete. CPI do Master já.
2: Mas não estão empurrando para debaixo do tapete, não. Estão empurrando para tua conta, irmão. Agora é o seguinte, uma nota importante. É o elefante azul desfilando pela esplanada, que fez referência a Flávio Dino. Ninguém quer, Flávio Bolsonaro tampouco, ninguém quer que esse troço seja investigado. Nesse acordo eu acredito. Nesse acordo eu acredito. É, o acordo não envolvendo Xandão, não envolvendo Supremo. O acordo entre Flávio Bolsonaro e Davi Alcolumbre e turma para que não tenha CPI do Master, incluindo também com parte interessada do governo Lula, ninguém quer essa CPI. Fica todo mundo pedindo em vídeo. Mas na hora de fazer, não faz. Embora o líder do governo na Câmara, Paulo Pimenta, tenha defendido a criação da comissão, os deputados do PT não assinaram o requerimento de abertura do colegiado e Flávio, claro, usou isso para classificar o movimento petista de teatro. Teatro geral, certo?

0: 2:19. Seguimos juntos aqui no seu rádio, a programação da Band News FM. Para você que escolheu seguir aí no dial do seu rádio, você que tá em trânsito, tá em casa, ligado nos 96,9. E também para você que tá nas nossas plataformas digitais. 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Dá uma espiadinha na Cuts do dia, na galera aqui no programa, o único programa, aliás, que é apresentado São Paulo, Rio e Brasília ao mesmo tempo. E agora falando para os ouvintes de São Paulo, tem aqui um alerta do ouvinte de uma batida, uma colisão na Avenida Santo Amaro, bem em frente à FMU, e o nosso ouvinte Isaías mandou até uma foto. O carro ficou meio prensado mesmo, tem um ônibus atrás, um ônibus meio que na lateral na frente e a via interditada. Avenida Santo Amaro, deixa eu só confirmar aqui com ele o sentido certinho, mas já fico alerta para quem está na zona sul de São Paulo, deve piorar o trânsito por ali diante disso, embora não pareça nada muito grave, e tomara que a pista seja liberada o quanto antes. Daqui a pouquinho tem ela falando mais de trânsito, Débora Mendonça na área.
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0: Débora Mendonça já com a gente. E como está o trânsito em São Paulo nessa tarde, Débora? E o Corredor Norte e Sul, boa tarde para você.
3: Oi, Michele, ótima tarde. Hoje, por volta de 12:20, uma pessoa passou mal na Avenida 23 de Maio, precisou ser socorrida. Essa vítima de mal súbito seguia em direção ao aeroporto. Foi necessário o pouso do helicóptero Águia da Polícia Militar para fazer o resgate e este pouso foi feito no sentido da Marginal do Tietê. Pista totalmente liberada já mais cedo no sentido da Marginal, mas hoje um caminho ruim, realmente, corredor norte-sul nos dois sentidos. Não melhorou muito. Para quem segue em direção ao aeroporto, uma faixa a menos na altura do viaduto Pedroso, onde permanece o veículo desta pessoa que foi atendida. Por ali, lentidão na aproximação, que já vem desde a região central, da Senador Queiroz até o Pedroso, é um trânsito bem congestionado, mas para também adiante por excesso de veículos, antes mesmo do viaduto Santa Generosa, seguindo ainda muito difícil o caminho até o viaduto 11 de junho, na Rubem Berta. Ah, onde termina Rubem Berta, começa Moreira Guimarães. Caminho só pouquinha coisa melhor agora pela República do Líbano e pela Avenida Ibirapuera, vale mesmo, Vergueiro e Domingos de Moraes. 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
1: Na Avenida 9 de Julho, congestionamento impossível de seguir no sentido centro, está péssimo já um pouquinho antes da São Gabriel, direto até a Lorena, e tem caminho melhor pelas paralelas. Dá para seguir em direção à Paulista, por exemplo, pela Alameda Campinas, apesar de uma ou outra quadra com trânsito mais pesado, também o corredor Cidade Jardim Augusta valendo muito se comparado ao 9 de Julho. No sentido da Marginal do Pinheiros, há problemas também na 9 de Julho, mas principalmente na Bela Vista, entre a Praça 14 Bis e a Paulista. Augusta também, melhor caminho agora. 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

0: Eu sou o Sérgio Weib e está começando agora a coluna Giro Business. Na minha companhia, CEO da rede Blue Tree Hotéis, Tcheco Aoki. Okay. Tcheco, que alegria tê-la aqui no Giro Business. Muito bom poder discutir o turismo com você.
1: Muito obrigado. Para mim é uma honra e, olha, é uma esperança muito grande, viu?
0: Tcheco, eu tenho um ponto bastante importante que, sem dúvida nenhuma, vai chamar a atenção das pessoas. Hoje o Brasil representa apenas 1 a 2% do fluxo turístico internacional mundial. Ou seja, muito aquém do potencial do Brasil, pela sua cultura, dimensão continental, litoral e assim por diante. Ao que se pode atribuir o Brasil estar tão pequeno dentro de um contexto macro, de um contexto mundial, no que tange o turismo internacional?
1: Com essa tecnologia toda, o importante é você ser conhecido, conhecido pelas suas qualidades. E o Brasil, eu tenho muito para você para divulgar. E primeiro, a gente tem que falar bem, cada um dos brasileiros falar bem do Brasil, e para que todos os brasileiros possam falar bem do seu país. Isso é número um. E a segunda coisa é a gente poder divulgar mais. Sempre divulgação é muito importante, porque todo mundo hoje em dia são influenciados, né? Então, o que a gente precisa é cada vez mais sermos mais conhecidos e que sejamos conhecidos como um destino que vale a pena se conhecer. E a gente tem tudo para isso.
0: Na sua opinião, a população brasileira viajando pelo mundo deve ser a grande propagandista do Brasil.
1: Isso, todo mundo viaja, o brasileiro viaja muito. Quando estiver no outro país, eu falo, conheça também o Brasil é bárbaro.
0: E o governo vem fazendo um bom trabalho?
1: Sim.
0: Nesse sentido de vender o Brasil?
1: O Embratur tem feito um bom trabalho, ótimo trabalho, tanto que tem aumentado a vinda de estrangeiros para o Brasil, graças a Deus, a gente agradece muito o trabalho do Embratur e do São Paulo Convention, que traz muitos congressos importantes para o Brasil.
0: Fico feliz de terminar nosso bate-papo com uma agenda positiva, levando temas importantes do setor da indústria do turismo no Brasil. Representada aqui no Giro Business pela CEO da rede Blue Tree Hotéis, Tcheco Aoki.
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1: Estamos de volta, meus amores. Tem Método na Band News FM. Eu, Carlos Andreasa, no Rio de Janeiro, me estarei trabalhando pelo Ivan Brandão, no glorioso Distrito Federal, Michele Trombelli.
2: É, vamos movimentar a reportagem. O Gui já está com a gente aí no estúdio, porque, olha, saíram hoje números do IBGE, dados, e a renda do brasileiro é a maior da história, só que a desigualdade voltou a crescer no país. E o Guilherme Faria tem mais informação para a gente. Boa tarde, Gui, tudo bem?
3: Oi, Michele, ótima tarde para você também, ao Andreas, ao Ivan, todo mundo que nos acompanha. Exatamente o que você disse, a desigualdade social aqui no país teve uma leve alta, ficou em 0,491 em 2025. No ano anterior, esse índice havia sido de 0,487, então um pequeno aumento. Nesse indicador, quanto maior o índice, maior a desigualdade social aqui no país. Essas informações fazem parte da Pesquisa Nacional por Amostra de Domicílios Contínua, que foi divulgada hoje pelo IBGE. De acordo com o Instituto, embora a desigualdade tenha recuado em relação aos anos anteriores à pandemia, ela segue elevada. Se a gente considera, por exemplo, o rendimento domiciliar per capita, no ano de 2025, os 10% da população com os maiores rendimentos receberam, em média, 13,8 vezes mais do que os 40% com os menores rendimentos. Ainda de acordo com a PNAD, o rendimento médio mensal da população brasileira atingiu R$ 3.367 no ano passado. Isso representa 5,4% mais do que o registrado no ano anterior. O valor é também o maior da série histórica, que começou em 2012. Com esse resultado, o Brasil consolida o quarto ano consecutivo de expansão dos rendimentos aqui no país. Se a gente falar, só para devolver para vocês um recorte regional, a região sul, por exemplo, manteve a maior proporção de pessoas com um rendimento de 70,9%, enquanto a região norte, com 60,6%, e o nordeste, com 64,4%, apresentaram os menores percentuais. Rendimento proveniente do trabalho também continuou sendo a principal fonte de renda da população brasileira, pessoal.
2: É muita concentração, né? 10% mais ricos concentrarem 40% de toda a renda no Brasil. É bastante coisa. Obrigada, Guilherme.
1: O goleiro Bruno Fernandes, condenado pelo assassinato da ex-namorada Elisa Samúdio e considerado até então foragido da justiça há 2 meses, foi preso novamente. Ele foi preso em São Pedro da Aldeia, na região dos Lagos do Rio de Janeiro. Um mandado de prisão foi expedido em março após a justiça entender que Bruno descumpriu as regras de liberdade condicional. Ele viajou para o Acre sem autorização para jogar pelo Vasco do Acre e não retornou quando determinado. O Ministério Público do Rio apontou ainda que o ex-goleiro do Flamengo deixou de atualizar o endereço por 3 anos, frequentou locais proibidos, incluindo jogos no Maracanã, e fez outras viagens sem autorização judicial também. O Bruno foi condenado em 2013 a mais de 22 anos de prisão por homicídio, ocultação de cadáver, sequestro e cárcere privado de Elisa Samúdio. A justiça concluiu que ela foi assassinada após cobrar o reconhecimento de paternidade do filho que teve com o jogador.
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2: E aí? Todo mundo já preparado? Dia das Mães, fim de semana. É a segunda data mais esperada pelo varejo no ano, né? Só que, será que o brasileiro tá pretendendo gastar com a data? Reservou quanto, hein? Pra gastar com o presente das mães.
4: Eu já vou aproveitar logo que eu tô no ar e mandar um beijo pra minha mãe. Te amo muito, mamãe, pra minha mulher. Um beijo, te amo muito também, amo muito vocês e tal. E tenho isso como uma manifestação de presente. Obrigado.
2: É só isso?
5: Solta o escorpião, que isso, André?
2: Gente, Andreasa.
4: A crise chegou. Tô usando o microfone pra presentear. Usando a Band News FM como intermediário para presentear e ao mesmo tempo avisar que a coisa tá feia.
2: Então tá bom. Então a Band News FM vai cobrar, hein? Vai cobrar esse espaço publicitário de presente.
5: Mi, antes de você falar de chamar o boletim aí pra gente ouvir sobre vendas, hoje a gente fez uma
1: reportagem aqui sobre movimentação em rodoviárias, né? Vou pegar esse exemplo de Bom Filho do Andreasa, porque o movimento também aumenta muito, né? Principalmente aqui no Distrito Federal, de viagens, de ônibus, principalmente. Gente que vai para Goiânia, São Paulo, Rio de Janeiro, Belo Horizonte, no Dia das Mães. Para quê? Ver a mãe, né? É quase 150% a mais de maior movimentação. Mas sabe o que apontam esses dados? Que quem viaja são as mães.
2: Ah, gente.
1: As mães é que vão ver os filhos, na sua maioria. E nesse caso aqui é o que está acontecendo na família desde que vos fala, né? Mamãe que está vindo de Goiás para passar o Dia das Mães.
2: É, mãe não existe, né? Mãe sempre faz tudo em função do filho. Mas agora a única coisa que passa pela minha cabeça é assim: ainda bem que o meu marido não trabalha na Band News FM, não pode me dar o presente de falar no microfone. Vai ter que se virar, ele vai ter que se mexer, vai ter que arranjar outro presente.
1: Tá vendo, João Marcelo? O Carlos Andreasa mandou beijo pra mãe dele lá no programa. Você não faz nada.
4: E deixa eu dizer uma coisa pra vocês. A minha mãe nos escuta diariamente, certo? Então, já mandou mensagem aqui, tá feliz com a mensagem, tá tudo bem, certo? O amor, a manifestação do amor... sem que a gente tenha de materializar isso em presentes, em gastos. Eu sei que o comerciante agora está me xingando. Andreasa, está desestimulando o consumo. Precisamos consumir. Eu estou apoiando o Desenrola, programa Desenrola, desendividamento, inclusive meu, certo? Então.
2: Certo. Agora eu tenho que mandar um beijo. Eu vou ter que mandar um beijo para minha mãe aqui também, porque ela também ouve. Isso. Vocês falam toda hora da mãe de vocês, também vou mandar um beijo. Parabéns, certo. Mãe. Mas vamos saber, a gente não tá desestimulando, não, porque a Júlia Nogueira tá chegando para falar sobre as tendências e o quanto o pessoal pretende gastar nesse Dia das Mães.
6: Foi-se o tempo em que R$100 davam conta de uma boa lembrancinha no Dia das Mães, né, Camila?
7: No mínimo ali, uns 150, 180, no mínimo, para você conseguir comprar uma coisa bacana. Abaixo de 100, aí... consegue até encontrar uma blusinha, né?
6: R$250 é a média que os brasileiros pretendem gastar com o presente deste ano. Às vezes, o jeito é, quando possível, se juntar com o irmão, como fez a Jéssica.
8: A minha mãe queria muito ganhar uma air fryer e desde o ano passado ela vem pedindo, então ela colocou muita expectativa nesse Dia das Mães. E eu e meu irmão decidimos investir esse dinheirinho.
6: O Dia das Mães é a segunda data mais importante para o varejo brasileiro, atrás apenas do Natal. A Confederação Nacional de Bens, Serviços e Turismo estima uma movimentação de mais de R$14 bilhões no setor só neste ano, um aumento de 2% na comparação com o ano passado. E no bom e velho costume brasileiro, tem sempre quem deixa para a última hora.
2: Você já comprou o presente de Dia das Mães?
9: Eu prefiro não falar sobre isso. Reservo-me, Vossa Excelência, o direito de permanecer calado.
6: Para os atrasadinhos, o especialista em vendas e varejo, Diego Maia, dá uma dica.
10: Eu estimo que 70% das pessoas pesquisam online, fazem uma pesquisa antes de decidir pela compra. Hoje é uma estratégia complementar justamente para atender essa expectativa. A família, o filho, o marido compra online e a presenteada retira na loja, seja a experiência ou seja o produto. É a estratégia do digital, né? Essa mescla entre o varejo físico e o varejo online, o varejo digital.
6: E as tendências de compras não mudaram muito nos últimos anos. Para não ter erro, a aposentada Elza Medeiros deu as dicas para os filhos e para os netos.
11: Tem pessoas, mulher, que gosta de panela, de copo de vidro, essas coisas. Eu tenho tanto, sabe? Aí eu gosto mais de coisinhas para mim, sabe? Um kit de shampoo.
6: A estimativa é que 80% dos brasileiros comprem presente neste ano. Será que o da Dona Elza está a caminho?
11: Eu adoraria ganhar, pois gosto muito de cheirinhos.
2: Fofura, Dona Elza. Tá aí, ó, já tem vários ouvintes falando, ó, comer as de R$100, dá um livro. A Heloísa mandou aqui um excelente presente. Eu muitas vezes...
1: Menos de R$100, dá R$100.
2: Dá R$100 em cash,
1: joga,
2: né, em grana.
1: Pix.
2: Experiência é muito legal, né? Assim, vamos ao teatro. Eu fiz isso há alguns anos com a minha mãe, com a minha avó. Vamos jantar e vamos ao teatro. Esse é o presente também. É uma boa, porque...
4: Tive uma ideia. Vou levar a minha mulher pra ver o filme do Zico hoje. ou amanhã. Ótima ideia.
1: Aqui, mãe, comprei pra você um PlayStation 5.
4: uma experiência. Eu quero ver o filme do Zico. É, vou fazer essa experiência. Você não falou experiência? É uma experiência? É uma ótima experiência. Ideia que você me deu. Teatro já é um pouco demais pra mim, mas cinema, filme do Zico eu vou.
2: Documentário, legal. Tá bom, ela vai adorar. Semana que vem você Zicão. Conta pra gente, tá bom?
4: Deus, não tem como não gostar.
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13: Um dos pilares da seleção brasileira nos últimos anos, o goleiro Alisson visa igualar um recorde histórico na Copa do Mundo de 2026. O gaúcho chegaria ao terceiro Mundial consecutivo como arqueiro titular do Brasil, marca alcançada apenas por Taffarel. Pilar em 2018 e 2022, Alisson vestiu as cores da seleção pela primeira vez ainda em 2015, aos 22 anos, quando atuava pelo Internacional. De lá pra cá, foram 76 partidas com amarelinha, com um único título, a Copa América de 2019.

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3: Tem mais do trânsito chegando com a Débora Mendonça. Como é que tá a Zona Sul, hein, Débora?
4: Na Zona Sul, estrada de Itapecerica, com obras no sentido centro, 400 metros depois do Hospital do Campo Limpo. Congestiona por 1,5 km desde a altura do shopping e 20 minutos é o tempo estimado no trajeto. Alternativa, se não está tão ruim quanto, está até um pouco pior, a Carlos Caldeira Filho muito congestionada também no sentido centro do shopping até a Avenida das Belezas. No sentido bairro, sim, a Carlos Caldeira vale como opção, apesar de não ser um caminho de todo livre. Começa também com lentidão. Porém, a estrada de Itapecerica tem congestionamento mesmo do terminal João Dias até o Hospital do Campo Limpo. 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
2: Com a marca de 9 bilhões e 700 mil reais em repasses, a tabela SUS Paulista completa 2 anos agora em 2026. O programa do governo de São Paulo foi corrigir os valores pagos aos profissionais da saúde da rede pública. Para um parto normal, por exemplo, o valor pago no restante do país é de R$ 443. Em São Paulo, chega a mais de R$ 2 mil. A alta é de 400%. Já para uma remoção de vesícula, o valor passa de R$ 996 para R$ 4.400. 350% do que o hospital receberia no restante do Brasil. Para uma cirurgia de varizes, o valor salta de R$ 833 para R$ 2.600, com 215% de valorização. Em 2 anos, o programa permitiu ainda a abertura e reativação de mais de 8 mil leitos em todo o estado, com foco em Santas Casas e hospitais filantrópicos, levando atendimento de qualidade também para o interior.
3: A Avenida Santo Amaro segue em obras no sentido bairro, tem congestionamento que começa pouco depois da Juscelino, vai até a Rua Alvorada, já na aproximação à Avenida dos Bandeirantes. No sentido da Juscelino, também tem redução de velocidade, mas no trecho mais curto, entre a Avenida Pavão e a Afonso Brás. Para cortar caminho, vale utilizar a Brigadeiro Faria Lima e a Hélio Pellegrino. Ainda que na aproximação ao semáforo com a Avenida Santo Amaro, a Hélio Pellegrino tenha cerca de 100 metros lentos em cada sentido. 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
8: O nosso ouvinte André de Sá, de Ribeirão Preto, faz a seguinte pergunta. Como é que o cavalo consegue dormir em pé sem cair, hein, Manu? Pois é, André, parece magia, não é? Mas é pura engenharia da natureza. Os cavalos, eles têm um mecanismo chamado aparelho de sustentação que funciona como um sistema de travamento das articulações. É como se as pernas virassem uma estrutura estável, quase um tripé vivo, vamos lá, a grosso modo. Mas o mais interessante é que o princípio físico por trás disso é uma anulação de forças. Quando o cavalo está em pé, o peso do corpo desce pela perna, ligamentos e tendões redirecionam essa força e as articulações encaixam de forma que o esforço muscular quase desaparece. E o resultado disso é que o corpo se sustenta com mínimo gasto de energia. É incrível, né? Os músculos relaxam e o esqueleto mais os ligamentos seguram tudo no lugar. Sem esse sistema, o cavalo teria que fazer muita força o tempo todo e isso cansaria ele e ele não ia conseguir tirar sonecas, porque é exatamente isso que ele faz quando ele está de pé. Normalmente, os cavalos tiram sonecas, descansam um pouco em pé, exatamente pela condição de presa. Eles são herbívoros, são presas e aí, normalmente, eles só vão deitar quando eles estiverem num lugar totalmente seguro, em que eles se sintam absolutamente em casa, em segurança, para que eles possam de fato relaxar e deitar para dormir profundamente. Participe também da nossa coluna enviando sua dúvida para elbicho@bandnewsfm.com.br ou então pelo meu Instagram, Manu Carsten. 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
0: Eu sou Sérgio Waibe e está começando agora o Minuto Tributário, apresentado pela GTEC Stack. E na minha companhia, Douglas Fará, co-CEO da GTEC Stack. Douglas, uma pergunta importante.

0: competição é minha.
1: Exato, exato. É o clube que decide. Ah, então você aconselha e deixa
0: rolar.
1: Literalmente rolar, o rojão explodir ali e nada acontece.
0: Não, não, isso não pode acontecer. Eu espero mesmo que a punição seja exemplar. Mas não foi para Boca e River, que tiveram que jogar uma final de Libertadores em Madrid, por violência, verdade, né? É, para os times que têm uma certa tradição, as coisas acontecem diferentes. Mas, enfim, o Flamengo não tem nada com isso. O Flamengo foi poupado, inclusive, né, de jogar, mas vai conseguir jogar descansado aí contra o Grêmio.
1: E é por isso que os maledicentes vão usar isso como estratégia.
2: O Racing foi punido, né?
0: Foi.
2: Ano passado, não foi um espetáculo de violência, aliás, foi do ponto de vista estético belíssimo aquilo, né? Mas o Racing foi punido por aquele festival de disparo, de sei lá como chama aquilo, de sinalizadores, rojões. Na semifinal contra o Flamengo, o Racing é um clube grande, né? É um clube grande na América do Sul, foi punido. É uma marca importante na história recente da Conmebol. É bom registrar, né, Edu?
0: E que tem que se preocupar, porque está acontecendo com muita frequência esse tipo de coisa no nosso continente, né? Se querem tanto que a gente seja parecido com a Europa, esse tipo de coisa não pode acontecer. Eu sei que é uma coisa fora futebol, mas não pode acontecer. E vem aí mais uma rodada do Brasileirão. Rodada de majestoso.
1: Um clássico.
0: Corinthians e São Paulo. Estaremos lá em Itaquera no domingo às 6:30 da tarde, né? Para transmitir o jogo. É, o São Paulo aí segurando do jeito que dá nesse quarto, quinto lugar ali do Brasileiro e tal. E o Corinthians tentando sair do atoleiro da zona de rebaixamento. Tô curioso para ver como é que vem os dois times que jogaram no meio de semana com viagem, né? O São Paulo jogou ontem no Chile. Deve chegar um pouco mais cansado do que esse Corinthians do Diniz. Flamengo e Grêmio é um jogo interessante, né? Porque vai ficar essa perseguição ao Palmeiras, que vai jogar com o Remo lá em cima. Deve ganhar o jogo. Eu acho que vai continuar essa briga entre os dois. E os outros times que estão brigando nas quinta, sexta colocação, a preocupação é mais com o Fluminense, que não está fazendo um bom campeonato na Libertadores e está em queda física e técnica também no Campeonato Brasileiro. Mas vai ser uma rodada muito interessante. Bahia e Cruzeiro lá em Salvador, o Bahia também precisa ganhar. Talvez a gente tenha mudanças no G4 aí depois dessa rodada.
1: Boa, fica com a gente aqui, Duó, que a gente vai falar sobre isso aqui, ó.
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1: Tá chegando Copa do Mundo e o Marcelo Duó tá aqui no estúdio também para convidar você, ouvinte, a acompanhar com a gente uma edição super especial do Band News Station na segunda-feira que vem, a partir das 11 horas da manhã. Especial por quê, Marcelo Duó?
0: Porque a gente vai conhecer a pré-lista dos convocados para a Copa do Mundo. Não é a lista de 26, que é só na outra segunda, dia 18, com uma cobertura especial também da Band News FM. Mas a gente vai ter aquela lista de 50 e poucos nomes. E aí já vai ter uma ideia do que o Ancelotti já está pensando para a convocação definitiva. Alguns nomes certamente serão clickbait, né? Mas outros estarão lá. Então a gente vai começar a ler o que está pensando o técnico da seleção brasileira num programa especial dentro do Station com o nosso time aqui de esportes, que vai fazer essa cobertura da Copa do Mundo aqui na Band News FM, para já começar a traçar cenários, pensar na nossa seleção.
2: Teremos Neymar?
0: Machucada, né? Ah, olha, nessa lista de 50 e tantos, eu acho que ele vai estar. Tá. É. Sinceramente, nessa aí, eu acho que ele vai estar. Tá.
5: Essa lista aí vai estar tá até o Cristiano Pinho, o Andreasa, vai estar tá o
0: Duol. Tudo bem, seu Ivan Brandão. É verdade.
2: Não, eu se eu estivesse jogando, eu poderia estar tá mesmo. Mas eu pergunto, aquele goleador do Gamão que você citou aí outro dia, vai estar? Tá?
5: Felipe Clemente. Hein? Felipe Clemente. Tem que
0: estar. Tá. Clemente não, esse, tem que estar tá na
5: eu
0: lista.
5: Eu acho que vai ser mais
2: se
5: difícil.
2: Se o Neymar estiver, tem que estar tá o Clemente.
5: Não, né? Tá numa fase melhor, não vou mentir, não.
0: São 55 nomes, porque não tem como o Neymar não tá nessa, entendeu? Mas ali, assim, o que, que a gente vai poder olhar? Posição por posição, quantos caras ele tá prevendo ali naquela lista e quem que ele pode cortar. Então, e aí depois a gente vai ter uma semana para planejar e ver o que vai acontecer no dia 18, que é a lista definitiva mesmo.
1: E falta um mês exatamente, né? Na semana que vem falta exatamente um mês pra Copa do Mundo, então vai ser muito legal. Fala, Ivan, desculpa.
5: Essa pré-lista, ela é protocolar mesmo? Quer dizer, é só desses nomes é que ele vai poder fechar...
0: É.

0: a final, né? Se nascer um jogador de futebol no dia seguinte, ele não pode convocar para a Copa se não tiver nessa lista.
1: É, porque na verdade, assim, essa pré-lista ela serve inclusive para se alguém machucar, ele pode pinçar alguém dali, né? Porque já vai ser mandado para inscrição, para FIFA e tudo mais. A lista definitiva é de 26. Então você tem backups ali, né?
2: E considerando a seleção, é bom ter nomes bons nesse backup.
1: Exatamente.
2: Tá bom.
1: Veremos, veremos. Estaremos juntos aqui a partir das 11 da manhã na segunda-feira.
2: Legal, muito bom. Todo mundo convidado. Valeu, Duol. Muito bom tê-lo aqui ao vivo em cores no nosso estúdio.
1: Obrigado, tamo
3: crack.
1: Junto.
3: Sabe tchau, muito.
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2: E seguimos de olho aqui também no tempo da nossa cidade, tem essa mudança, céu bastante encoberto, hoje alguns ouvintes já mandaram fotos aí das nuvens mais carregadas, um tempo um pouco mais cinzento, apesar do sol aparecendo, temperatura elevada, 28 graus, sem previsão de chuva para hoje, a gente vai ter essa mudança e aí sim condições de chuva e uma queda brusca de temperatura de sábado para domingo, então sábado à noite as pancadas de chuva já atingem aqui a capital. E aí, no domingo, vai ser aquele dia, sabe o dia da preguiça? Dia das mães, 21 graus a máxima, chuva, possibilidade de chuva durante todo o dia. As madrugadas voltam a ficar geladas, porque nos últimos dias a gente tá tendo o quê? 19, 20 graus na madrugada? E aí, a partir de domingo, a gente volta a ter mínima de 14. E a máxima no domingo vai ser só 21. Então, tá gostoso, sabe pra quê? Fazer aquele almoção em casa com a família e ficar mais quietinho, né? Até porque os restaurantes também ficam cheios. Embora, tem também a possibilidade, é gostoso também, né? Sair, assim, um dia mais fechado com a família, comer. É, um dia mais pra ficar de boa, assim, comemorando com a família e de preferência bem coberto. Porque, como eu disse, máxima de 21 graus só no domingão. E a chuva também que vem aí, e aí na semana que vem, essa frente fria, né, que tá no sul e tá se aproximando pra cá, inclusive já tem ouvintes falando que tá chovendo no sul, e aqui em São Paulo não, né, aqui em São Paulo só no fim de semana. Olha que legal, aqui mensagem da nossa ouvinte Kelly, falando que foi sorteada pra corrida da Apas Run. Ah, beleza, Kelly, tem que treinar, hein, estaremos lá, estarei lá também, dia 17 de maio, Apas Run. Vários ouvintes sorteados, hoje a gente começou a entrar em contato com eles. Parabéns!
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0: Estamos de volta, meus amores. Tem método na Band News FM ao som de Jorge Ben. Essa é da época do Jorge Ben. Antes do Jorge Benjor, Michele Trombelli. Quem escolheu essa canção?
1: O nosso ouvinte, super ponta firma, firme, aniversariante, o Kiko Zamoyski. Sempre me atrapalho para falar aqui o sobrenome dele. Kiko Zamoyski, que é nosso ouvinte de Curitiba. Ele tá fazendo 53 anos e mandou aqui, desses 53, 18, ouvindo a Band News FM. Ele é de Curitiba. E aí ele falou assim, olha, e hoje já tá mó chuva, que chove sem parar. E aí escolheu, então, essa de Jorge Ben para abrir aqui
0: parabéns,
1: a nossa...
0: Parabéns, irmão.
1: É, parabéns, Kiko. E você sabe que eu tenho uma história legal com o Kiko? Porque antes de eu voltar pra Band News FM, umas semanas antes de eu voltar aqui pra Band News FM, ele me escreveu no Instagram uma vez falando que tinha sonhado que eu tinha voltado pra Band News. Ó, olha, curioso. E de fato, o sonho dele se concretizou. Eu
0: Kiko
1: voltei.
0: E seus poderes.
1: Cá estou.
0: Valeu, meu irmão. Parabéns. Tudo de bom. Saúde.
1: E seguimos por aqui, te atualizando e trazendo informações e um dos principais assuntos do momento, afinal, a delação premiada de Daniel Vorcaro, dono do Banco Master, corre o risco de voltar à papuda por não incluir tudo que sabe na proposta de delação premiada. O Rafael Procópio está acompanhando esse assunto, tem informações ao vivo para a gente. Boa tarde, Rafa.
2: É isso, boa tarde pessoal, boa tarde a todos que estão com a gente. Corre o risco, né, de Daniel Vorcaro voltar à penitenciária da Papuda. Lembramos que ele foi transferido à superintendência da Polícia Federal, tudo isso acontecendo aqui em Brasília, porque ele se manifestou para as autoridades com a intenção de fazer uma delação premiada para ajudar aí nas investigações do caso do Banco Master. Digamos que o que foi entregue até agora foi uma pré-delação, digamos assim, e essa pré-delação não tem trazido muita felicidade para todos os órgãos, para todos os agentes envolvidos. Agentes, inclusive, de fato, agentes da Polícia Federal e, principalmente, o ministro relator de todo o caso na Suprema Corte, que é o ministro André Mendonça. Essas pessoas envolvidas em todo esse processo reclamam da falta de informações que realmente justifiquem uma delação premiada, mas não só isso, também questões envolvendo omissões. E a principal delas veio por conta dessa nova fase da Operação Compliance Zero, deflagrada ontem, quinta-feira, que trouxe como no foco de toda essa nova fase da investigação o senador do PP do Piauí, Ciro Nogueira. E a principal de todas essas informações, essa história dessa mesada que Daniel Vorcaro daria a ele entre 300 e 500 mil reais para que o senador funcionasse como um, digamos, lobista do Banco Master dentro do Congresso Nacional. Também, fora outras coisas, teve aquele caso em 2024 da chamada Emenda Master, uma proposta de emenda à Constituição apresentada pelo senador Ciro Nogueira, que faria modificações no Fundo Garantidor de Crédito, passando de 250 mil para 1 milhão, algo que beneficiaria diretamente Daniel Vorcaro e o Banco Master. Inclusive, segundo as investigações da Polícia Federal, essa emenda à Constituição teria sido redigida pelo corpo técnico do Banco Master entregue na residência do senador Ciro Nogueira. Ele teria pego esse documento entregue e protocolado como uma proposta de emenda à Constituição na íntegra. Essa proposta de emenda à Constituição acabou não sendo aprovada no Senado Federal, mas ficou toda essa questão, todo esse rastro, deixando com que a Polícia Federal pudesse investigar e chegar até esse momento a essas conexões entre o senador piauiense e o banco de Daniel Vorcaro. Uma informação de agora há pouco, dá tempo da gente trazer. A gente tem falado bastante sobre essas movimentações no Congresso, tanto da oposição quanto da base, para a criação de uma CPMI ou CPI do Master. E agora tem alguns senadores, principalmente da oposição, pedindo para que esse protocolo, esse pedido de instalação de CPI que já chegou no Supremo Tribunal, tenha a relatoria trocada. Quem ficou responsável por relatar esse pedido de instalação forçada da CPI é o ministro Cássio Nunes Marques, próximo presidente do Tribunal Superior Eleitoral, e alguns parlamentares, inclusive agora há pouco Alessandro Vieira, do MDB de Sergipe, deu entrevista à Band News TV falando sobre isso, pedindo para que o ministro deixasse a relatoria, e o senador Eduardo Girão, do Novo do Ceará, também protocolou já um pedido para que o ministro Nunes Marques se declarasse suspeito nesse processo e saísse dessa relatoria que procura, desse pedido que procura instalar à força uma CPI do Banco Master no Senado Federal. Volto com vocês.
3: Valeu, Rafa. O gabinete do ministro André Mendonça desmente os relatos de que ele já teria sinalizado que não vai homologar a delação de Vorkaro. Afirma que até o momento não teve acesso ao teor do material entregue à Polícia Federal e à Procuradoria-Geral da República. O magistrado deixou claro que as investigações devem seguir o curso regular, independentemente da existência ou não de uma proposta de colaboração. A nota foi divulgada após a coluna da Mônica Bergamo, nossa colunista aqui, revelar que Mendonça teria tido uma discussão ríspida com a defesa do dono do Master. A gente até comentou aqui ontem no Tem Método, ele considerou que as informações apresentadas eram distantes, estavam muito distantes, perto do que a PF já apurou, né? Então, bom, cabe ao ministro agora avaliar a legalidade, a voluntariedade, a utilidade dessas informações para decidir se homologa ou não o acordo.
0: Perceba que temos um problema nessa delação do Daniel Vorkaro. O cara apresentou o sumário, apresentou a lista dos capítulos, os chamados anexos, aquilo de que pretende tratar. E tá todo mundo querendo pautar, pressionar, fazer carga sobre o troço. Isso porque, no caso dos investigadores, é claro que André Mendonça tem ciência de onde se está, a investigação tá lá na frente. A investigação está muito à frente de qualquer vazamento e daquilo que, por óbvio, tá claro, aquilo que Daniel Vorkaro seletivamente quer apresentar, meu Deus do céu. É o caso da gente pensar aqui, eu volto a falar sobre isso, é pensar em quebrar o tabu do mito delação, rejeitar uma delação. Tá todo mundo dizendo de uma maneira ou de outra que a delação do cara é insuficiente, que ele tá pervertendo nesse processo um instrumento para que seja somente um mecanismo de defesa para si, não uma colaboração. Também é um mecanismo de defesa, mas sob a lógica da colaboração. Se o que ele apresenta, com todos esses vazamentos de insatisfação, André Mendonça insatisfeito, não estou insatisfeito, eu não vi, mas está. Os investigadores insatisfeitos, não está entregando, acabaram de receber os anexos. A investigação está agora com a Polícia Federal, com a Procuradoria-Geral da República, a proposta do cara. Não tão satisfeito. Vão fazer que nem Mauro Cid? Vão fazer que nem a delação de Mauro Cid? Isso é uma questão importante, fundamental sobre isso. No caso da delação de Mauro Cid, quantas vezes ela foi reformada, meu Deus? A delação é insuficiente, o cara omitia informações, a investigação estava lá na frente. O cara omitia informações, protegia objetos, não tratava dos assuntos, e aí era cobrado, confrontado com a investigação. Então não precisa da delação. Aí a delação acaba virando um instrumento de pressão sobre o cara, de coação. Aí ela se perverte. Aí fica parecendo, porque a delação é insuficiente frente à investigação, fica parecendo que o investigador ou o juiz só vai homologar quando o delator entregar o que os caras querem. Aí não dá. Com Mauro Cid, o saldo foi muito assim. Vão pelo mesmo caminho com Daniel Vorkaro? Se o cara não entrega, se tá insuficiente, irmão, você teve a chance. Vai pegar a cana dura total, não vai ter alívio pra tua pena. Você tá enrolando a gente. Se a investigação tem as informações, porque isso surgiu também no debate público. Se a investigação tem essas informações sobre pagamento de propina, portanto, corrupção ao senador da República, e na proposta de delação de Daniel Vorkaro, esse senador é beatificado, vira um santo. Se a investigação está lá com o telefone de Daniel Vorkaro, com Ciro para lá, Ciro para cá, atrasou 2 meses, o Ciro não pôde, 300K ou 500K. Sabe? Se a investigação está nesse lugar, com tudo apreendido, os dados que há, provas abundantes, e o cara está fazendo graça na delação, irmão, ferrou, caiu, a casa caiu, não vai ter delação nenhuma. Porque agora a Michelle Trombelli vai dar conta de um aspecto também disso, que é o ministro os ministros supremos estão dizendo assim, pô, agora parece que os investigadores, e o André Mendonça também, parece que os investigadores, sobretudo os investigadores, estão fazendo carga para que Daniel, estão plantando aqui e acolá que a delação de Daniel Vorkaro é insuficiente porque não está citando o ministro do Supremo. Aí o ministro do Supremo começa, as alas, né? A escola de samba do Supremo. Aí começa, parece que a delação do Daniel Vorkaro só vai valer se citar ministro do Supremo. Minha gente, uma pergunta aqui objetiva. Dá dá para a delação de Daniel Vorkaro não tratar de ministro do Supremo? Me responda isso. Aquela pergunta fundamental que tem de ser feita para ele. Se ele não tratar disso, a delação realmente não tem razão de existir, entre outros elementos. O que que o senhor queria, o que que o senhor perguntava para Alexandre de Moraes? O que que ele teria bloqueado no dia que o senhor seria preso? Que mensagem foi aquela que o senhor mandou antes para Alexandre de Moraes, no dia da sua prisão, sabedor de que havia um mandado contra si? Um mandado contra si? O que que o senhor perguntou para ele sobre se conseguiria bloquear? O que se referia? Pelo amor de Deus! Mas agora, com esses vazamentos de insatisfação, todos os ministros do Supremo começam a dizer: não, olha aí, hein? Estão querendo dirigir a delação. É que nem Mauro Cid, só vai valer se citar quem eles querem que cite no caso dos ministros do Supremo. Tá tudo errado nisso aí. Conclui esse processo, irmão, tchau, não tem delação nenhuma. Mia.
1: É, exatamente nessa linha, a reportagem que saiu no jornal O Globo, mostrando que uma ala do Supremo Tribunal Federal vê uma pressão para que a delação de Vorkaro produza elementos que atinjam o ministro Alexandre de Moraes, e os colegas dele alertam que esse tipo de dinâmica pode gerar nulidades processuais e aprofundar ainda mais o racha interno na corte, essa questão das alas, como você diz. Os magistrados ouvidos pelo Globo apontam que não é comum críticas ao material de uma delação surgirem poucas horas depois da entrega desse material, da proposta, o que reforça a leitura de resistência prévia ao conteúdo. Esse material ainda vai ser analisado pela PGR, pela Polícia Federal, podem pedir ajustes antes de um eventual envio ao Supremo, só que para esse grupo do STF, o caso Vorkaro se soma a outros episódios recentes que expuseram divisões internas na corte, especialmente no contexto aí das investigações relacionadas ao Banco Master.
0: Agora é o seguinte, ninguém é trouxa aqui, ou nem tão trouxa assim. Esse vale tudo se aplicou à delação de Mauro Cid e ninguém estava preocupado com isso, certo? O cara reformou a delação várias vezes. Eu fico à vontade porque estava lá apontando. Ele reformou várias... Agora tu imagina, não vamos nos esquecer, imagina se fosse o advogado de Mauro Cid, como fez o advogado de Daniel Vorkaro, que se sentasse com um braço direito, como é o ministro Floriano Marques do TSE, se sentasse com um colaborador, com alguém próximo de Bolsonaro, Braga Neto, sei lá mais quem. Certo? Então os ministros supremos deixaram correr, agora estão preocupados com rigor de delação, deixaram correr solto no caso de Mauro Cid. Agora esse rigor todo, essa preocupação toda com delação dirigida. Que tal dar um basta nesse troço? Que coisa bizarra. Mudar de assunto e acionar a Fernanda Caldas aqui, porque subiu para 10 o número de feridos após uma bomba caseira explodir em uma escola pública em Belfor Roxo, município da Baixada Fluminense. Fê, boa tarde.
4: Boa tarde para você, Andraza, para todo mundo que está acompanhando o Tem Método. E agora a Polícia Civil está investigando se esse material explosivo caseiro, que foi detonado dentro de uma escola estadual, como você disse, na Baixada Fluminense, se teria sido confeccionado pelo tráfico de drogas na região. A outra hipótese é que o artefato tenha sido produzido ali pelos próprios alunos. Fato é que a explosão aconteceu na manhã de hoje no pátio desse colégio. 10 estudantes entre 13 e 17 anos tiveram ferimentos leves, foram encaminhados para um hospital da região, a maioria com cortes ali nos membros inferiores, alguns também relataram machucados no rosto. De acordo com as testemunhas, o material teria sido encontrado pelos alunos no momento em que eles estavam chegando na escola ali no início da manhã, e eles teriam levado o material até o pátio no momento então em que ele explodiu. Mas o que a Polícia Civil já conseguiu confirmar é que esse artefato explosivo estava dentro de um cano de PVC com as bordas vedadas. A polícia também realizou toda uma varredura dentro do colégio nessa sexta-feira para saber se havia alguma outra bomba. Nada foi encontrado e aí uma perícia foi feita para tentar apurar agora a procedência do material, e as imagens das câmeras de segurança da escola também vão ser analisadas. A gente, claro, procurou a prefeitura de Belfor Roxo, porque é onde fica a escola, que disse que a prefeita já esteve no hospital para se solidarizar ali com todas as famílias e alunos. A Secretaria de Estado de Educação também disse que acompanha o caso e está colaborando com as autoridades para a investigação, e agora a Polícia Civil então tentando descobrir qual a origem desse artefato explosivo que deixou essas 10 crianças feridas.
0: Muito obrigado, Fernanda Caldas. Michele Trombelli.
1: Oi.
0: João Brandão. Vocês me dão um minutinho, porque eu preciso desobstruir a artéria aqui e falar tudo quanto tem de ser falado. Voltando a questão da delação rapidamente aqui, rapidamente. É, porque esse negócio de delação no Brasil anda até o momento em que chega no Supremo Tribunal Federal. Anda até o momento, historicamente, e não é uma história muito longa, até o momento em que cita-se ministro do Supremo Tribunal Federal, ou há uma expectativa de que surja o ministro do Supremo Tribunal Federal numa delação premiada. Delatar o Ciro Nogueira, sim, senador da República, poderosíssimo, mas era previsível. Delatar o Ciro Nogueira já estava dado. Todo mundo sabe que ele era parceiro do Daniel Vorcaro. Todo mundo sabe. É moleza. Agora, delatar Ciro Nogueira, delatar Ibanez Rocha, delatar Cláudio Castro. É mole. É mole delatar para fazer o equilíbrio das forças no eleitoral? Jacques Wagner, Rui Costa, delata-se. Agora, qual é o estímulo que Daniel Vorcaro tem, à luz da história brasileira, para delatar o ministro do Supremo? O cara que vai julgá-lo. O cara que vai considerar que tem o poder, a palavra final, qual o estímulo? E aí eu estava me lembrando, enquanto a gente ainda tem memória, eu estava me lembrando, por exemplo, da delação do Sérgio Cabral. Sérgio Cabral, que foi governador aqui do Rio, está aí, saltitante pelo Rio de Janeiro. O Sérgio Cabral delatou o Dias Toffoli. Vocês se lembram disso? Delatou, segundo Cabral, venda de sentenças, valor milionário. E o que aconteceu depois? Essa delação foi anulada pelo Supremo Tribunal Federal em 2021. Sabe com voto de quem? Votou pela anulação. Dias Toffoli. O cara é citado. Qual é o estímulo que há no Brasil? Então a gente está falando sobre delação aqui e fazendo reflexões sobre delação premiada e sobre anular a delação de Vorcaro. A delação de Vorcaro está condenada à seletividade. Essa é a verdade. Veja o caso. O advogado do Vorcaro conversando com o parça do Xandão. Tudo bem.
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7: Treinador campeão 4 anos antes, Carlos Alberto Parreira tornou-se o primeiro técnico a ser demitido durante uma Copa do Mundo. Isso aconteceu na edição de 1998 na França. Parreira caiu após ver a equipe dele, a Arábia Saudita, perder os 2 primeiros jogos na primeira fase. Outro brasileiro, Mário Jorge Lobo Zagallo, comandante da seleção canarinho, sempre fez coro que o número 13 lhe dava sorte. Mas não foi bem assim em 1998. A derrota na final para a seleção da França foi a 13ª do Brasil em Copas. E a seleção voltou para casa em um dia 13 de julho.

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1: 3:25. É, Débora Mendonça com a gente de volta para falar do Corredor Norte-Sul. Tem ouvintes reclamando aqui do Corredor Norte-Sul, viu, Débora? E o que você conta?
2: Trânsito muito, muito ruim agora no Corredor Norte-Sul, Michele. Quem segue rumo a Interlagos já para a partir do viaduto Beneficência Portuguesa. Para frente tem um estacionamento até Congonhas. Avenida Ibirapuera também um caminho difícil em toda a extensão, enquanto a Santo Amaro, que continua em obras, também tem problemas no sentido bairro da Juscelino até a Alvorada, já pertinho da Bandeirantes. Caminho melhor é feito pela Vergueiro, Domingos de Moraes e Jabaquara, que até a Avenida dos Bandeirantes tem parada somente nos semáforos. 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
1: É, e nosso ouvinte Everton mandou mensagem pra cá, ele tinha até falado mais cedo aqui que tinha uma interdição na Avenida 23 de Maio, no sentido da Zona Norte, e ele passou agora lá, falou que é pro corte de árvores, então boa parte desse problema todo aí se deve a isso, segundo o nosso ouvinte que passou por ali. Obrigada, viu? Leandro também com a gente na escuta, trabalhando e na audiência. Obrigada a todo mundo que manda mensagem, você pode mandar a sua no 11 999 592 100.
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2: Ocorrência na Marginal do Pinheiros, no sentido rodovia Castelo Branco, depois da ponte Edson Godoy Bueno. Congestiona desde pouco antes da ponte João Dias, trecho aproximado de 1,5 km. Somente a pista expressa é a prejudicada agora, a pista local, valendo como opção. 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
5: Agora 3 horas e 29 minutos, a reitoria da USP lamentou o que chamou de escalada de violência depois de estudantes em greve invadirem o prédio da reitoria ontem à tarde e montarem uma ocupação que continua até agora. O Diretório Central dos Estudantes, por sua vez, afirmou que a ação é pacífica e uma resposta direta à intransigência da reitoria. Esse movimento está na terceira semana. Os alunos tentam pressionar a reitoria a retomar as negociações encerradas pela universidade no início da semana. Só que ontem, depois de bloquearem a entrada do prédio desde as 5 horas da manhã, os estudantes derrubaram o portão da reitoria na cidade universitária, aqui na Zona Oeste, e ocuparam o saguão e também áreas internas. As imagens, inclusive, que a gente acompanha aqui no arroba Rádio Band News FM, não mostram nenhuma atitude pacífica, né? A chutes, pontapés, você derrubar uma porta de vidro, pessoas poderiam ter se ferido ali para tentar entrar no prédio. A polícia militar foi acionada, montou um cerco no local e os estudantes falam que vão ficar ali por tempo indeterminado até uma sinalização positiva sobre a retomada das negociações. E a pró-reitoria da USP classificou esses atos como vandalismo e incompatíveis com os princípios do ambiente acadêmico. 3:30.
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12: De volta, meus amores. Estamos de volta, amores.
13: Sim,
12: estamos de volta. Estamos de volta, estamos de volta. Alguém estava me zoando aqui que quando eu falo estamos de volta, eu falo estamos de volta, eu sublimo o E, né? Eu meto um X e vamos com tudo, né? Não é isso?
13: É isso, é isso. Em compensação estamos é isso. No Marcelo é Marcelo. É Marcelo, entendeu? Vamos lá, vamos falar sobre essa questão dos detergentes, Andreasa, porque vários consumidores estão relatando dificuldades para falar com o saque da empresa IP para tentar devolver os produtos que foram proibidos, recolhidos pela Agência Nacional de Vigilância Sanitária por falhas graves de produção. É o caso de vários ouvintes nossos, como a bibliotecária Andrea Espanha.
14: Tentei contato por telefone, é impossível, diz que o número não existe. Entrei no site, tem um formulário para falar com eles, a gente preenche o formulário todo, anexa todas as fotos, preenche inclusive com todos os dados do lote, data de hora de fabricação e simplesmente não vai, ele não consegue processar.
13: É, a gente tentou, eu mesma ontem tentei ligar nesse número do saque que a empresa divulga e só dá tu, viu? Nada de completar a ligação. A Anvisa suspendeu a fabricação e a venda de detergentes, sabão líquido para roupa e desinfetante da marca IP, todos do lote com numeração final 1. Teve ouvinte aqui mandando mensagem mais cedo falando, fala aí qual que é o prazo de validade, qual é exatamente o modelo. Então são para todas essas categorias, detergente IP, sabão líquido para roupa IP e desinfetante IP, se tiver ali você vê a numeração do lote de final 1. A recomendação dos especialistas é que você guarde esse produto até conseguir uma comunicação com a empresa e aí ver como que vai fazer essa devolução, porque não é jogar em qualquer lugar, ficar manuseando e tudo mais. E tem que ter também o estorno, né, do dinheiro que você pagou. E aí, se tiver qualquer sintoma de irritação na pele, nos olhos ou respiratórios, deve procurar um médico. Em nota, a IP afirmou que o saque está funcionando normalmente, não sei para quem, e que tem fundamentação científica robusta, atestando que os produtos são seguros e que confia na reversão dessa decisão da Anvisa, que encontrou ali falhas nessa produção, falhas graves, segundo a Anvisa, e que poderiam propiciar a proliferação de um tipo de bactéria, que não é um tipo de bactéria super grave, mas que pode causar, sim, problemas à saúde. E tudo que a gente não quer, ou comprar um detergente, ou lavar uma roupa, é você ter um problema secundário ali de saúde por causa de um problema de fabricação. Então tá aí, as pessoas estão procurando, mas por enquanto nada, viu? As mensagens continuam chegando aqui na nossa central de pessoas falando que ainda não conseguiram esse contato com a IP.
12: Se conseguirem um contato com a IP, talvez neve, certo? Porque nevará, Michele Trombelli, ou poderá nevar na Serra Gaúcha. Entre amanhã e a madrugada de domingo, a possibilidade é por causa de uma forte onda de frio que chega hoje ao Rio Grande do Sul. O fenômeno pode ocorrer em áreas com altitude, é claro, lugar mais alto, acima de 1.500 metros. A massa de ar polar provoca a queda mais acentuada de temperatura registrada no ano no estado, chegando a abaixo de zero grau e risco de geada em diversas regiões. Os efeitos devem durar até quarta-feira. No fim de semana, as máximas no estado devem variar entre 7 e 17 graus durante a tarde, com geadas previstas em algumas regiões. O INMET publicou um alerta amarelo de perigo potencial para todas as regiões do estado e recomenda que a população acione a Defesa Civil pelo telefone 199 em caso de necessidade. Michele Trombelli.
13: É, porque é isso, virada de tempo, não sei, acho que aí no Rio de Janeiro também quando vira, aqui em São Paulo, dia também. Das mães, domingo vai ser de chuva, frio, temperatura aqui que não passa muito dos 20, 21 graus, É isso, o pessoal tem que se preparar. E lá no sul ainda com esses alertas, né? Para possíveis estragos, ventanias também e tudo mais. Bom, vamos acionar nossa reportagem em Fortaleza agora?
12: Bora.
13: É, porque tem... A gente já sabia, né? Já se falava muito disso, que era um brasileiro, o homem mais velho do mundo. E agora tá comprovado, reconhecido pelo Guinness World Records, o livro, né, dos recordes da Guinness. Com 113 anos, o cearense João Marinho Neto foi considerado aí o homem vivo mais longevo do mundo. A Melina Mello tá com a gente e tem as informações a respeito desse reconhecimento, né, Melina? Boa tarde.
15: Olá, boa tarde, Michele, boa tarde, Andreas e a todos que estão aqui acompanhando. Exatamente, diretamente daqui do Ceará, uma história aí que atravessa gerações e traz esse marco, esse reconhecimento mundial, que é o João Marinho Neto, um senhor que tem 113 anos, ele ganhou aí o recorde, né, pelo Livro Mundial de Recordes, de realmente uma pessoa viva, mais longeva do mundo. Ele nasceu no dia 5 de outubro de 1912, em Maracanaú, aqui na região metropolitana de Fortaleza. Então, muitas histórias, né? Realmente muita vida. E atualmente ele segue lúcido, tá? Mas falando um pouco mais da trajetória de vida dele, ele nasceu na região metropolitana de Fortaleza, passou grande parte da sua vida no interior do Ceará, e retornou para Fortaleza ainda adulto, e atualmente ele vive num lar de idosos aqui em Fortaleza, por conta própria, justamente porque ele tem algumas questões na visão, né, alguns probleminhas na visão, mas segue bem, lúcido, consegue se comunicar bem também, e atualmente ele vive nesse lar de idosos aqui em Fortaleza. E além disso, segundo os familiares, né, do João Marinho Neto, de 113 anos, ele mantém tranquila, hábitos simples, alimentação também simples e saudável, o famoso arroz com feijão, né, o básico que funciona, que é a alimentação que ele segue hoje, e está lúcido, consegue se comunicar bem. Então, todo esse reconhecimento traz orgulho para o Ceará, né, e claro, realmente ter aí o homem vivo mais longevo, né, do mundo.
13: Não, e olha, os cearenses estão de parabéns, viu? Porque você sabe que meu filho, ele pediu de Natal, no último Natal, o livro dos recordes do Guinness. E eu tô lendo com ele, a gente vai folheando e tal. E você sabia que o casal que está mais tempo junto, que tá, pelo menos na última edição, e que tá vivo também, né? É cearense também? Eles estão há 84 anos juntos. É o casamento mais longevo do mundo. Manuel Angelim, de 105, e a Maria de Souza, de 101. Casou bem jovem, pelo visto, 15 anos. Eles vivem em Boa Viagem, no interior do Ceará, e estão juntos há 84 anos, segundo o Guinness. Impressionante, né? Imagina se viver com alguém 84 anos. Foi bom.
15: Impressionante. E toda essa gente, realmente, faz a gente pensar, né? Qual o segredo de toda essa longevidade?
13: É verdade. Bom, isso, Melina. Bom, obrigada.
12: Parabéns. Esse é o verdadeiro recorde. Um beijo.
13: Valeu. Tchau. Agora 3h40, hoje um pouquinho mais tarde, mas daqui a pouquinho tem a nossa Flávia Guerra falando de cinema por aqui.
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13: Bora saber da Radial Leste. Como é que tá a situação, hein, Débora?
2: Na Radial Leste, o caminho livre agora, desde Itaquera até o centro. Problema somente na alça de saída para o viaduto Engenheiro Alberto Badra, que não afeta, então, a pista principal da Radial. Somente essa alça de acesso, que vai com esse trânsito pesado até o início do viaduto, e a saída, a partir da saída para Penha, para a Rua Guaiúna, fica tudo livre de novo. Lentidão que afeta também o final da Avenida Aricanduva, num trecho aproximado de 1,5 km. Mas, repito, que passando a saída da Rua Guaiúna, o viaduto Alberto Badra é bom caminho até a Marginal. 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
2: O acesso a Congonhas não é só difícil pelo corredor norte-sul, que no sentido Interlagos está bem congestionado até o aeroporto e funciona no sentido do parque, mas também há dificuldade agora na Avenida dos Bandeirantes, na aproximação ao aeroporto. Quem vai no sentido Marginal do Pinheiros tem paradas da Avenida Miruna até pouquinho antes do viaduto dos Bandeirantes, no sentido Imigrantes da Guaraiúva até metros depois também do viaduto dos Bandeirantes. Nos dois sentidos melhora Roberto Marinho, mas vale a atenção com a sequência depois do corredor norte Sul. Esse final da Roberto Marinho para o Jabaquara congestiona a partir da Avenida Washington Luiz, emenda lentidão com a Pedro Bueno até a João Pedro Cardoso. 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
24: Pensa numa sobremesa fácil que eu vou ensinar pra vocês agora. Mas é muito gostosa. O segredo vai ser a escolha dos ingredientes, tá, pessoal? Não adianta comprar ingrediente mais ou menos. Tem que ser ingrediente bom. Então você vai escolher a melhor bolachinha, biscoitinho que você puder. Se você tem uma que você fez, melhor. Senão você vai no mercado e vai comprar um biscoito doce sem recheio, tá? Vai preparar essa receita fazendo o seguinte. Você vai usar 600 gramas de biscoito, o melhor e mais delícia que você achar. Quebra ele e coloca numa bacia, né? Num bowl, numa tigela. Aí, você mistura 60 gramas de manteiga com 60 gramas também de cacau 100% que você compra, tá, gente? A caixinha é fácil de achar já. Tem chocolate em pó 100% que eles chamam, que é o cacau. 150 gramas de açúcar e um copo ou uma xícara de leite. Mistura isso e derrete ou no banho-maria ou no micro-ondas. Então, coloca lá no micro-ondas 30 segundos, dá aquela mexida. Quando tiver bem derretido, mistura no biscoito, bem misturado. Começa com a colher, até com a mão se você precisar. E aí você vai usar uma forma de fundo removível e coloca essa mistura, aperta bem e leva pra gelar por umas 2-3 horinhas. Quando já tiver gelado, você vai desenformar. Então fica aquela torta mesmo, bonita, como você tira o fundo, fica aquela torta bonita. E aí você cobre com uma ganache. Essa ganache, aí você vai usar 100 gramas de chocolate derretido, que pode ser o ao leite ou o amargo, com 130 ml de creme de leite fresco. Como é que se faz normalmente a ganache? Você vai picar o chocolate, pôr numa bacinha, ferve o creme de leite fresco. Quando ele ferver, despeja no chocolate e bate, mexe bem até derreter e vira uma calda brilhante. Aí você cobre a sua torta com isso e acabou. A explicação é mais comprida. Eu tô demorando mais aqui pra explicar pra vocês do que vai ser pra fazer. É muito rápida e vale mega a pena. E se você quiser, você pode falar comigo pelo e-mail hojepode@bandnewsfm.com.br ou pelas redes sociais no @carolecrema. Pode pedir receita, dica, fala comigo, eu vou adorar.
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4: 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Aqui vai uma dica de ouro pra você. Quando você aperta demais o preço, quando você tá negociando com as fábricas, o chinês não sabe falar não. E sabe o que ele vai fazer? Aquele produto que o preço inicial era 10 e você pressiona, pressiona. Afinal, somos todos comerciantes, gostamos de negociar. E a gente fala, a gente quer pagar 7 ao invés de 10. E o chinês, quando concordar, não significa que ele vai deixar de te entregar um produto. Significa que ele vai te entregar um produto de 7, não mais o de 10 que você esperava. A nossa cabeça funciona muito diferente da deles. É muito literal. Então cuidado na hora de ficar espremendo o desconto, negociando às vezes como a gente faz no Brasil, porque a surpresa pode ser grande na hora de receber a sua mercadoria.
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13: Ah, um pouquinho mais tarde hoje, rapidinho aqui, porque estamos na reta final do nosso Tem Método, mas ainda assim com uma dica de cinema, não pode faltar, né, Flávia Guerra? Boa tarde para você, boa noite pelo visto aí, tá na Europa, é isso?
6: É, exatamente, eu queria mostrar essa minha janela belíssima, peraí, daqui. A partir dessa semana, eu vou estar aqui em Cannes, eu já estou em Cannes, o Festival de Cannes começa na terça-feira que vem, e a gente tem... Não tem Brasil em competição esse ano, mas tem Brasil no La Perra, na quinzena dos realizadores, que vai ter Celton Mello aí, o produtor Rodrigo Teixeira brasileiro. A gente tem Elefantes na Névoa, com a produtora Tatiana Leite, um filme do Nepal. E depois a gente conversa mais como é que o Brasil vai parar em filmes internacionais aí. E eu acho que isso é legal, a gente falar dos coprodutores brasileiros que também fazem nosso cinema. E aí eu trago um destaque lindo que não está em competição, mas que a gente tem o trailer e fiquem de olho, que estreia na Apple TV, ou no Apple TV, no fim do mês. Anota aí, gente, o filme do John Travolta, a primeira direção dele. Se chama Propeller One Way Night Coach. Não tem nome ainda em português, mas seria, né, o Propeller, que é o voo noturno de uma ida só, só de ida. E a história de um menino baseado no livro que o John Travolta escreveu pro filho dele, o Jet, que faleceu, né? O John Travolta é apaixonado por aviação, é piloto, entende muito de aviação, e o filme é sobre isso. Esse menino embarca atrás do sonho dele para Hollywood com a mãe, e o filme vai contando essa viagem tão especial. E o John Travolta é diretor. A filha dele, a Ella, faz uma participação, e o filme tem estreia mundial aqui. Eu vou estar atrás desse filme, eu vou contar tudo para vocês. Entre outros grandes nomes aí da competição, a gente vai ter Pedro Almodóvar com filme novo, Natal Amargo, vai ter Javier Bardem num filme novo também, e mais um filme James Gray com Scarlett Johansson e Adam Driver, com coprodução do Rodrigo Teixeira brasileiro na competição. Então fiquem de olho que tem muita coisa pra gente anotar.
13: Muito bom, Flá, adorei pelas imagens aí, parece bem bonito esse filme. Obrigada por hoje, bom trabalho por aí, e semana que vem a gente volta a se falar diretamente de Cannes.
4: Beijo.
6: Isso aí, muita coisa pro Oscar do ano que vem, nasce aqui, vamos ficar de olho.
13: Boa, valeu, beijo.

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2: Corinthians e São Paulo se enfrentam neste domingo na Neoquímica Arena, 6:30 PM, pela 15ª rodada do Brasileirão. O Timão está na zona de rebaixamento com 15 pontos e o São Paulo é o quarto colocado com 24 pontos. O atacante Yuri Alberto está 8 jogos sem marcar e Depay, mais uma vez, não vai para o jogo. Ele está 11 jogos sem disputar uma partida com a camisa do Timão. São Paulo, nessa temporada, disputou 16 partidas como visitante entre o Paulistão, Sul-Americano e Brasileirão. Foram 5 vitórias, 5 empates e 6 derrotas. O Timão é o líder do Grupo E da Libertadores com 10 pontos e já está classificado para as oitavas de final da competição. E o São Paulo é o líder do Grupo C da Sul-Americana com 8 pontos. Corinthians tem o pior ataque do Brasileirão com 10 gols marcados. Nos últimos 10 confrontos entre Corinthians e São Paulo, foram 2 vitórias do Timão, 2 empates e 6 vitórias do São Paulo. Corinthians e Palmeiras terão força máxima para o clássico de domingo na Neoquímica Arena. Dito tudo isso, eu diria, eu quero é mais.
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5: Olá, ela de novo, afinal sexta-feira, pessoal querendo chegar logo no destino, nem sempre em casa, voltando do trabalho, se locomovendo, pessoal que ainda tá no batente, tá circulando por ruas e avenidas, às vezes é naquele happy hour também de sexta-feira. E aí, hein, Débora Mendonça, o que vai encontrar pela frente?
6: Michele, marginal do Tietê, muito ruim nos dois sentidos. Para Castelo Branco, lentidão já praticamente da Dutra direto até a Rodovia dos Bandeirantes, com a pista local ainda melhor que as demais, apesar de também mais impactada entre a Ponte da Casa Verde e a Ponte do Limão. Já no sentido da Ayrton Senna, muito ruim da Ponte Júlio de Mesquita Neto até a saída para Dutra. A pista expressa melhora primeiro a partir da Ponte Cruzeiro do Sul. Não está livre, está só intensa a partir deste ponto. Valem os caminhos alternativos, como a Marquês de São Vicente e a Francisco Matarazzo, não vale no sentido Lapa, mas vale para o centro e também a sequência pelo Minhocão. 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
7: Chego chegando, beijo no canto da boca. Ai, meu Deus, que coisa louca.
5: Bom, e rapidinho, um pouquinho de Thiaguinho aqui, só pra dizer que hoje saiu a programação total, aquele line-up completo da Virada Cultural que acontece no fim desse mês, dias 23 e 24 de maio. E além do Thiaguinho que a gente já sabia, tem Péricles, Seu Jorge, Marina Sena, Joelma, Luísa Sonza. E tem uma atração muito bacana que é o maestro João Carlos Martins, junto com a Mocidade Alegre, que venceu o Carnaval de 2026. São mais de 1000 atrações espalhadas pela cidade. Logo mais no SP Entre Nós, a gente traz mais detalhes sobre a programação da Virada Cultural divulgada hoje.
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0: Que ritmo é esse, moleque? Fim do Tem Método de hoje. Obrigado, pessoal, pela companhia. Por mais uma semana. Um beijo, tá, meus amores?
1: Valeu. Tiaguinho, ousadia e alegria por aqui, porque eu tava tocando aqui no local e resolvi que a gente merecia ouvir também no Nacional pra animar nossa sexta. Beijo.

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5: Olá, boa tarde para você. Pode chegar que você já tá entre nós. Seguimos juntos pelas próximas duas horas, sempre, sempre com muita informação. Ao vivo, falando de dentro do estúdio da Rádio Band News FM. Nossa primeira hora conectados com o Brasil inteirinho, com as notícias do nosso país e do mundo. Nossa segunda hora aí falando pro público aqui de São Paulo. Mas se você tá com a gente pela live no YouTube, vamos juntos. E hoje, Renan Suquevicius, curtindo uma folguinha merecida, Humberto Ferretti segue comigo. Boa tarde, Ferretti.
6: Tudo bem, Adriana? Boa tarde para o ouvinte da Band News FM. O boato que está correndo é que o Renan foi comprar o presente da mãe para não correr o risco de você dar outra bronca nele. Você lembra dessa história? Para os ouvintes que não se lembram, isso viralizou quando o Renan, acho que no aniversário da mãe dele, né? Veio com a história de que, ah, pra ele o importante era a presença, será? Que ele não comprava nada. E a Adriana cruzou os braços e falou pra ele, como é que é? Ele quis evitar polêmica, tá correndo esse boato.
5: Eu confesso que eu não me lembro se foi Natal, se foi Dia das Mães, se foi aniversário, eu não sei, sei que dei bronca.
6: Eu lembro.
5: Ele falava assim, não, um abraço é suficiente. Eu falei,
6: mandou essa.
5: Abraço pra mãe? Pra mãe, não. É verdade, gente, pra mãe, não. Pra mãe, um sabonetinho embrulhado, uma florzinha.
6: Chocolatinho.
5: Um chocolatinho. Pra mãe, alguma coisa. O abraço vale muito, o beijo vale muito, mas não custa, né? Fazer um agradinho pra mãe.
6: Mãe é mãe.
5: Vambora, gente. Vamos trazer todas as notícias pra vocês. Daqui a pouquinho falando dos principais temas, né, que repercutem. O caso Master, daqui a pouquinho a gente faz conexão com Brasília, também da repercussão da visita do presidente Lula ao presidente Donald Trump nos Estados Unidos. Mas primeiro a gente faz um giro de manchetes para você ficar bem informado sobre vários assuntos e depois a gente segue para os temas principais. O presidente do Congresso Nacional, senador Davi Alcolumbre, promulga a lei que reduz as penas de condenados por tentativa de golpe de Estado no Brasil. Na semana passada, o veto presidencial ao chamado PL da dosimetria foi derrubado pelo Congresso, mas o presidente Lula não assinou o texto. Por isso, foi então a promulgação feita pelo Congresso.
6: A Polícia Civil e o Ministério Público cumprem 11 mandados de busca e apreensão no interior de São Paulo para combater um grupo criminoso suspeito de lavar dinheiro para o PCC por meio de empresas de transportes e rodeios. O principal alvo é Eduardo Magrini, conhecido como Diabo Loiro e apontado como líder do esquema e ex-padrasto do funkeiro MC Rian SP, que foi preso na Operação Narcofluxo da Polícia Federal.
5: Continua presa de forma preventiva a empresária Maria Helena Souza Neto Costa, suspeita de chefiar um esquema de migração ilegal de brasileiros aos Estados Unidos, descoberto pela Polícia Federal. Ela é sogra do governador de Goiás, Daniel Vilela. Por meio de nota, o político do MDB negou que a investigação tenha qualquer relação com ele ou a primeira-dama.
6: A família da modelo Elisa Samúdio manifesta alívio depois de o goleiro Bruno Fernandes, condenado pela morte dela, ser preso após 2 meses foragido. O ex-jogador do Flamengo foi detido hoje de madrugada na região dos Lagos, no Rio de Janeiro, após deixar o estado sem autorização judicial para jogar futebol pelo Vasco do Acre.
5: O Banco Central lamenta a morte do economista Chico Lopes, que presidiu interinamente a autoridade monetária por 1 mês, em 1999, além de ter sido diretor do Banco Central de 1995 a 1998. O falecimento foi hoje, num hospital no Rio de Janeiro. Chico Lopes tinha 80 anos de idade. Ele que participou aí nas últimas décadas da construção, da elaboração das principais políticas que o Brasil adotou. Muitas delas sem sucesso, mas que o Brasil teve aí uma trajetória, uma jornada de tentar vários planos econômicos para combater a hiperinflação. Chico Lopes estava nos grupos, à frente de todos esses debates econômicos do nosso país. Agora, 4:05, sabe o que faltou, Ferretti? Convidar nosso ouvinte para mandar o WhatsApp para a gente, para participar. 11-999-592-100. Participe, mande sua opinião, sua informação. A gente só esqueceu de falar no comecinho, mas a gente conta sempre com a sua participação, viu? E agora a gente já vai tratar do caso do Banco Master. A gente trouxe todas as informações ontem com a prisão do primo de Daniel Vorcaro, o dono do Banco Master, que está preso. E essa prisão e os detalhes da investigação mostraram que a delação de Daniel Vorcaro, o que ele se dispôs, o que ele apresentou que poderia trazer novidades para as investigações, na verdade, ocultava, por exemplo, o nome do senador Ciro Nogueira, que aparece nas gravações como beneficiário de uma mesada de 300 mil até 500 mil de pagamento por mês para ser o braço político de Vorcaro no Congresso. Então, isso pode aumentar a pressão sobre Vorcaro e pode, inclusive, se tornar uma ameaça a, de fato, essa delação premiada. Quem está chegando com a gente nesse momento é o Caian Messina. Na sequência, a gente fala também com o Rodrigo Orengo. Por favor, Caian, suas informações.
6: Não ouvimos o Caian.
4: Realmente,
6: agora sim.
5: Peraí, Caian.
6: Agora sim, Caian.
4: Agora, agora sim.
5: Agora, de fato, pronto. A gente está conectado. Recomeça para a gente, por favor. Boa tarde.
4: Então, vamos lá. Boa tarde, Adriana, Ferretti, a todo mundo. Pois é, esse assunto continua dando pano para a manga aqui em Brasília. Hoje, o diretor-geral da Polícia Federal, Andrei Rodrigues, fez questão de vir a público e afirmou que não se trata a operação deflagrada ontem, que teve como um dos alvos o senador Ciro Nogueira, não se trata de uma tentativa da PF de pressionar Daniel Vorcaro a tentar fechar ali o acordo de delação premiada. Isso porque a proposta que foi apresentada à PF, à Procuradoria-Geral da República, realmente, segundo os investigadores, não acrescenta em praticamente nada. Lembrando que ele apenas citou o senador como alguém próximo, mas não detalhou, por exemplo, esse esquema que foi descoberto pela Polícia Federal e que, segundo os investigadores, tinha aí, por exemplo, o pagamento dessa mensalidade, né, dessa mesada aí, que variava de 300 mil a meio milhão de reais, fora um suposto cartão de crédito, né, que não teria limite, ficaria ali para uso pessoal do senador, viagens a Nova York, com tudo pago, primeira classe, hotel 5 estrelas, enfim. E tudo isso, de acordo também com a PF, tinha um preço. E esse preço seria, por exemplo, o uso político das atribuições do senador, como, por exemplo, uma emenda constitucional que foi apresentada, que faria com que o limite do Fundo Garantidor de Crédito, dos atuais 250 mil reais, subisse para pelo menos 1 milhão de reais. O que, nas palavras do próprio Vorcaro em mensagens apreendidas pela PF, sextuplicaria os negócios do Master. Só aí a gente vê o montante de grana justamente que esse suposto esquema acabava movimentando. Outra informação importante, a PF teria conseguido, né, desvendar como que todos esses recursos eram movimentados e passaram ali, né, pelo radar do COAF, do Banco Central, que são as instituições que têm como atribuição movimento financeira suspeita. Segundo a PF, esses pagamentos eles eram fracionados em valores abaixo de 10 mil reais e a partir daí pulverizados em contas bancárias ligadas ao senador Ciro Nogueira, das empresas dele, fundos ligados ao irmão, enfim. Então, seria uma maneira de despistar as autoridades. Há pouco, o senador Ciro Nogueira também divulgou uma nota dizendo que estamos em ano eleitoral e em ano eleitoral sempre essas coisas acontecem e afirmou que é um cidadão indignado porque, de acordo com ele, nenhuma irregularidade foi cometida. Pessoal.
5: Tá certo, Caian, obrigada pelas suas informações. Né? Agora, claro, esse tema Banco Master vai para o debate político e aí a primeira alternativa de defesa do senador Ciro Nogueira foi dizer que é uma perseguição política. E a outra alternativa de defesa apresentada, como o Caian trazia para a gente, é que, na verdade, quem sabe, os advogados chegaram a dizer, quem sabe são pagamentos feitos de negócios com o irmão do senador. Então, são as alternativas aí para justificar o que é, aparentemente, segundo as informações da Polícia Federal, injustificável, né? Daqui a pouco a gente fala um pouquinho mais sobre isso. Só para explicar a questão do Fundo Garantidor de Crédito, vocês se lembram quando o Banco Master foi liquidado, a garantia do FGC é para quem tem investimento num banco até 250 mil. E qual era a estratégia de Vorcaro? Se ele conseguisse aprovar o projeto de lei que foi elaborado por ele, pela equipe dele, entregue para o senador Ciro Nogueira, que apresentou igual a mesma coisa, se passasse de 250 mil para 1 milhão a garantia do FGC para cada investidor, com isso ele teria uma maneira de buscar novos clientes, novos investidores no banco dele no mercado, oferecendo essa garantia, então ele teria muito mais chance de aumentar o capital investido no Master, aplicado no Master pelos clientes e com isso dando essa garantia. Se quebrasse, a conta ia para o FGC até 1 milhão para cada cliente e no fim a conta vai para os bancos, que são os bancos que formam, que compõem, fazem depósitos para compor o FGC. Entre os bancos, os grandes bancos privados do nosso país e os bancos públicos, Banco do Brasil e Caixa Econômica. Então, de alguma forma, o golpe, o grande golpe que Vorcaro planejou, tentando inclusive aprovar essa mudança com Ciro Nogueira apresentando o projeto, era um golpe que bateria no bolso de todos nós. Então, a gente vai falar muito ainda sobre isso, mas essa é a razão para ele querer tanto e pagar caro, pagar inclusive mesada para conseguir aprovar no Congresso uma lei que faria o golpe deles, de fato, ganhar dimensões muito maiores. Já foi um rombo gigantesco no FGC, o que ele queria tornar o negócio dele um negócio com projeção muito, muito maior. Vamos agora para Brasília? Continuamos por lá, Ferretti?
6: Bora!
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6: E a gente segue falando sobre esse tema porque as investigações chegaram no senador Ciro Nogueira e parece que até por conta disso, como elas avançaram bastante, chegaram no núcleo político dessa história do Banco Master, Polícia Federal e Supremo não estão nada satisfeitos com aquilo que o Daniel Vorcaro tem a oferecer numa suposta delação. O Rodrigo Orengo tem mais informações para a gente. Fala, Orengo, boa tarde.
7: Boa tarde, Ferretti, Adriana, boa tarde a todos. E há uma insatisfação agora entre investigadores aqui da Polícia Federal e da Procuradoria-Geral da República, Ministério Público, que trabalham em dobradinha aí nessa investigação. E por quê? Porque Daniel Vorcaro tem algumas etapas para conseguir concluir um processo de delação premiada. Primeiro é ter lá a anuência dos investigadores. Entra em contato com a Polícia Federal, com membros do Ministério Público, para, se tiver anuência desses órgãos, vai lá para André Mendonça fazer uma análise final. O próprio ministro já se manifestou dizendo que não teve ainda, não recebeu delação, proposta de delação, que isso está agora com os investigadores. Agora, Adriana, a gente sabe que essa operação faz aumentar a pressão para que Daniel Vorcaro apresente provas mais robustas, indicações lá que devem ser novas, porque a investigação já caminhou em muito. Chega em Ciro Nogueira por meio dos celulares que foram apreendidos na troca de mensagens que apontam, segundo investigadores, uma espécie de mesada para Ciro Nogueira. E como você estava lembrando, ele era usado, segundo os investigadores, como um instrumento, uma ferramenta dentro do Congresso Nacional para atingir lá os objetivos do esquema. É isso que a investigação está apontando. Só que o que teremos além disso? Por exemplo, o que se espera aqui? é que além de Ciro Nogueira, outros parlamentares, dezenas de parlamentares, estariam também no esquema. É, por quê? Para você conseguir aprovar uma matéria, você conseguir mudar uma legislação, mesmo tentar mudar uma legislação, não basta só um parlamentar. Você tem que ter um apoio. Muito se falou aqui em Brasília da chamada bancada do Vorcaro, que inclusive é pluripartidária. É, pega muita gente do Centrão, mas vai lá da direita, esquerda, então ele não tinha ali nenhum problema em conversar com diferentes parlamentares de linhas ideológicas. Ele falava com muita gente e tinha muita influência. Então agora o próximo passo é ele realmente mostrar para os investigadores que vale a pena fechar a delação. E vale a pena, inclusive, dar a Vorcaro benefícios, porque delação é isso. Ele recebe benefício, consegue, por exemplo, uma redução muito significativa de pena, consegue lá benefícios para, por exemplo, cumprir pena em regime diferenciado, né, ao contrário de outros investigados, mas para isso tem que apresentar provas mais robustas, né? E agora há uma competição, inclusive, com o ex-presidente do BRB, Paulo Henrique Costa, que também sinaliza para um acordo de delação premiada. É isso que os investigadores precisam avaliar agora e, em última análise, ter a resposta do ministro André Mendonça.
5: Orengo, e claro, esse tema repercute na disputa à presidência da República. As lideranças do governo hoje saíram defendendo o CPI do Banco Master, dizendo que são favoráveis, mas a gente sabe que há algumas semanas atrás não era esse o entendimento na base do governo de que a CPI deveria ser criada. Por outro lado, o pré-candidato à presidência e opositor do presidente Lula, o senador Flávio Bolsonaro, já saiu dizendo que, justamente fazendo esse ataque, que o governo impediu a CPI do Master, mas dizendo também que é momento de que essas denúncias aparecem nesse contexto político, mas não pode ignorar que Ciro Nogueira foi ministro de dentro do Palácio do Planalto, ministro da Casa Civil, ou seja, braço direito de Jair Bolsonaro. E que todo o imbróglio do caso Master não começa agora. Ele começa lá atrás e há, inclusive, a cobrança de que o Banco Central, à época do governo Bolsonaro, não agiu em relação ao Banco Master, embora o que o Banco Master estava fazendo no mercado era altamente suspeito. E já tinha tido vários alertas de que a ação de Vorcaro era uma ação muito suspeita. E nada foi feito pelo Banco Central no momento do governo Bolsonaro. Então, é uma briga política de um lado acusar o outro, mas é inegável a influência e o poder que Ciro Nogueira teve dentro do governo de Bolsonaro.
7: E tem muita influência ainda, viu, Adriana? Inclusive, como na presidência de um partido como o Progressistas, né, o PP, e numa federação com União Brasil, é um grupo aí que hoje tem maioria no Congresso Nacional, tem o maior número de parlamentares em comparação com outros blocos políticos dentro do parlamento. Até pouco tempo ele estava sendo avaliado como um candidato a vice, então ele tem muita influência, né? E claro, isso gera um receio grande, claro que entre aliados do ex-presidente Jair Bolsonaro, mas tem também uma questão envolvendo o governo, que é a seguinte, sobre CPI do Master, né? CPI...
8: Fala, pessoal!
7: É incômoda. Então, CPI é aquela coisa, a gente sabe como começa e não sabe como termina. Apesar de aliados do governo defenderem publicamente a CPI, hoje há um problema prático, não tem nem calendário hoje para colocar uma CPI, porque a gente está na véspera aí do início de um processo eleitoral. Então, a gente vai ouvir muitos discursos ainda, mas esse é um tema que já está contaminado aí pelo debate eleitoral.
5: Tá certo, Orengo, vamos seguir acompanhando, porque muitos nomes, se a investigação de fato se aprofundar, muitos nomes ainda vão surgir, não vamos parar na página 1, né? Então vamos seguir, obrigada demais, viu?
7: Valeu, um abraço.
5: Tchau, tchau, querido.
6: Agora, 4h18, ainda sobre o caso do Banco Master, o ministro Gilmar Mendes do Supremo afirma que a corte tem isenção completa para investigar o caso. Em entrevista à Rádio Bandeirantes hoje de manhã, o magistrado negou qualquer tentativa do Supremo de travar o andamento da apuração.
9: Ninguém está impedindo a investigação. A investigação do caso Master está em curso, inclusive no Supremo Tribunal Federal, sob a relatoria do ministro André Mendonça e da própria Procuradoria-Geral, além da Polícia Federal. Não há nenhuma discussão em relação a isso. E se houver irregularidade imputável a um ou a outro ministro, isso será revelado. Eu falei da questão bolsonarista, porque você sabe muito bem, desde o governo Bolsonaro que nós temos tido um sistemático enfrentamento à crise da pandemia e tudo isso que se revelou e que colocou o tribunal no alvo desse movimento. E por isso, então, quando vocês falam que entre bolsonaristas nós temos uma avaliação ainda mais negativa, eu tento explicar, quer dizer, quase que desenhar, dizendo, poxa, é compreensível, porque nós estivemos no alvo, no centro dessas questões. Mas nenhum medo de investigação, acho que o tribunal não está restringindo a investigação em relação aos seus membros.
8: Agora são 4 horas e 19 minutos, a gente segue falando de um outro tema que repercute bastante, que é a ida do presidente Lula. Agora já volta, né? Porque o presidente Lula já voltou ao Brasil depois do encontro com Donald Trump, encontro que surpreendeu sob vários aspectos, pelo tempo de duração, 3 horas de conversa entre reunião e almoço, o tom muito otimista do presidente Lula na saída, quando falou com a imprensa, e agora já de volta ao Brasil. Quem traz as repercussões para a gente dessa volta é o Pedro Teixeira, já ao vivo aqui com a gente também. Boa tarde, Pedro.
10: Tudo bem, Adriana Ferretti? Boa tarde para vocês, para os ouvintes da Band News FM. Olha só, eu hoje comecei a conversar com os integrantes do governo para fazer um saldo ali dessa visita do presidente Lula ao presidente americano Donald Trump. De fato, a avaliação é bastante positiva. Todos os ministros, os integrantes ali da comitiva e principalmente o presidente Lula saíram do Salão Oval da Casa Branca bastante esperançosos de que o Brasil vai voltar a ter uma boa relação com os Estados Unidos, e isso inclui troca de experiências. Então a gente pode levar para o lado do combate ao crime organizado, que é uma ideia do Brasil de contar com o apoio do governo americano no combate ao tráfico de armas e também à lavagem de dinheiro do crime organizado aqui no Brasil, uma eventual parceria sobre a exploração de terras raras e minerais críticos. Mas, Adriana, o que me chamou bastante atenção a partir das fontes com as quais eu conversei nestas últimas horas, é que, apesar do clima de otimismo, ainda há algum receio sobre, por exemplo, tarifas, se o governo americano vai, de fato, deixar de aplicar tarifas extras para produtos brasileiros. Por quê? Porque ainda tem uma série de investigações que são feitas em paralelo por departamentos específicos do governo americano, que em alguns casos são distantes do presidente Donald Trump e que têm influência de pessoas que são alinhadas à oposição ao presidente Lula e que, de certa forma, podem impor alguma tarifa ainda nos próximos meses. Mas o compromisso do presidente Donald Trump e do presidente Lula de que os dois países vão apresentar uma proposta sobre as questões comerciais e tarifárias no prazo de 30 dias, faz com que essas preocupações diminuam um pouco. Mas, segundo as fontes com as quais eu conversei nestas últimas horas, ainda há um receio. Além disso, Adriana, um ponto curioso, viu, que me chamou muita atenção. Conversando com essas fontes, eles me disseram que a assessoria de assuntos internacionais da Presidência da República, o Palácio do Itamaraty, portanto o Ministério das Relações Exteriores do Brasil, preparou nos últimos dias um relatório completo sobre o comportamento do presidente americano. E uma fonte usou até um exemplo de um encontro do presidente Trump com o Volodymyr Zelensky, presidente da Ucrânia, em que em determinado momento o Zelensky se dirigiu diretamente ao vice-presidente J.D. Vance, e aí começou um debate na frente das câmeras. Isso incomodou bastante o presidente americano. Então, para evitar todas essas situações, o Brasil desenhou uma série de protocolos que foram seguidos pelo presidente Lula, apesar da ponderação que muitas fontes fazem sobre a experiência do presidente em encontros internacionais com chefes de Estado, como o presidente Trump é imprevisível. Eles fizeram questão de montar este protocolo, que foi rigorosamente seguido não só pelo presidente Lula, como também pelos ministros da comitiva, para evitar qualquer disposição e justamente para voltar de Washington com este saldo positivo. Sobre o grupo de trabalho, que é o anúncio concreto que foi feito pelos dois países, tanto pelo presidente Trump como pelo presidente Lula, a expectativa é de que já nos próximos dias os ministros que vão participar dessas discussões, principalmente o ministro Márcio Elias, que é do Desenvolvimento, Indústria, Comércio e Serviços, eles devem se reunir com representantes americanos para avançar nesta proposta que pode ser apresentada no prazo de 30 dias. Volto com vocês.
8: Obrigada, viu, Pedro? É isso, o governo conseguiu uma foto boa. Como o Pedro trouxe aí detalhes dos bastidores, o governo fez o dever de casa aí de se preparar para esse encontro com o Trump, preparando o presidente Lula. É, trouxe uma foto boa, agora tem que ver se o filme fica bom. Porque se de fato, nesses 30 dias, as decisões que serão tomadas e anunciadas serão positivas para a economia brasileira, para o agro, para a indústria, para os setores que mais exportam para os Estados Unidos. É, então a gente tem que ver se o filme vai ficar bom depois da primeira foto boa. E é claro que tem que haver receio, porque a gente está aqui todos os dias noticiando o que Trump diz. E o que o Trump, no dia seguinte, volta atrás, ele está acostumado em dizer e desdizer o tempo todo. Então, tem que ver se, de fato, após esses 30 dias, o que vai ser anunciado vai formar aí um filme positivo para a economia brasileira. A gente vai ficar acompanhando todos os detalhes.
6: Ainda de Brasília, os ministros Alexandre de Moraes, Cristiano Zanin e Gilmar Mendes do Supremo Tribunal Federal ampliam o alcance das restrições impostas pela corte aos chamados penduricalhos. O objetivo é evitar dribles que permitam pagamentos extras que extrapolem o teto do funcionalismo público, atualmente de R$ 46 mil reais por mês. Em decisões divulgadas hoje, os magistrados proibiram revisões, reclassificações e reestruturações de cargos e comarcas que possam indiretamente aumentar o salário dos servidores. A medida atinge o Poder Judiciário, os Tribunais de Contas, o Ministério Público, a Advocacia Pública e a Defensoria. O Supremo também estabelece que, caso novos pagamentos irregulares sejam realizados, os gestores serão responsabilizados. Os órgãos ainda deverão adotar medidas de transparência detalhando o valor recebido mensalmente por cada servidor. Agora, 4 horas mais 26 minutos.
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12: Leonard Kohr, de 18 anos, é um dos talentos mais promissores do futebol alemão, atuando como meio-campista no Bayern de Munique. Ele ganhou destaque em 2025, quando atingiu o feito de jogador mais jovem do clube a fazer um gol na Liga dos Campeões, aos 17 anos e 242 dias. O novato teve a primeira experiência com a seleção da Alemanha na última data FIFA, saindo do banco de reservas nas vitórias sobre a Suíça e Gana. Embora não tenha marcado gols, Kohr é elogiado pela criatividade e por participar da jogada que resultou no gol da vitória de Florian Wirtz aos 45 do segundo tempo.
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0: 4:30, estamos de volta com Entre Nós e com uma notícia triste de que aconteceu hoje no Rio de Janeiro, um caso absurdo. Uma passageira que estava num carro de transporte por aplicativo foi morta por um policial civil durante uma briga de trânsito. Isso aconteceu em Jacarepaguá. Quem traz as informações ao vivo para a gente é a Fernanda Caldas. Boa tarde, Fernanda. Só um minutinho que a gente não está ouvindo a Fernanda. Fernanda, só um instante que a gente tem que organizar o áudio aqui. Agora sim, Fernanda está ouvindo?
1: Não. Não, a gente vê a Fernanda, mas não ouve a Fernanda.
0: Daqui a pouquinho a gente volta então para falar desse caso, uma discussão de trânsito que acabou com a morte dessa passageira de um carro de aplicativo, mas daqui a pouquinho a gente vai trazer essas informações. Enquanto isso, vamos para o sul do país, porque a chuva forte, os ventos também muito fortes, causaram transtornos em diferentes regiões do Rio Grande do Sul. A Camila Diesel tem as informações para a gente. Boa tarde.
2: Olá, boa tarde, Adriana, Ferretti. Pelo menos 39 cidades gaúchas registraram danos após as fortes chuvas e ventos que atingiram o Rio Grande do Sul. O extremo norte do estado teve as rajadas mais intensas, com velocidade do vento chegando a quase 93 km por hora em São José dos Ausentes. Na fronteira oeste, a situação em Santana do Livramento é grave e a prefeitura decretou situação de emergência. Por lá, mais de 100 casas foram destelhadas, 33 mil clientes ficaram sem energia elétrica e até a turbina de um aerogerador de um parque eólico foi derrubada pela força do vento. Como medida de segurança, as aulas em toda a rede municipal de Livramento e também de Hulha Negra foram canceladas hoje. Em Santa Maria, os ventos passaram dos 85 km por hora, deixando centenas de residências danificadas e uma pessoa ferida. O clima também impactou o transporte aéreo. Um voo da Azul, vindo de Porto Alegre, não conseguiu pousar no aeroporto municipal, precisando arremeter e retornar à capital, o que obrigou os 51 passageiros a seguirem viagem de ônibus. Na capital gaúcha, a Defesa Civil registrou 15 ocorrências em diferentes bairros. O maior volume de chamados em Porto Alegre envolveu destelhamentos, que somaram 9 registros, além de quedas de vegetação e vistorias técnicas que foram necessárias. E apesar do rastro de estragos estruturais em todo o Rio Grande do Sul, a Defesa Civil Estadual informou que, até o momento, apenas 10 pessoas permanecem desalojadas. Com vocês.
0: Obrigada pelas suas informações e só já trazendo aqui algumas informações da previsão do tempo para esse final de semana do Dia das Mães. Gente, a gente tem um combo completo no nosso país esse final de semana. Tem chuva, sobretudo no sul e no litoral, em parte do litoral do Nordeste. Ventania ainda forte também no sul, não tanto quanto hoje, mas ventos fortes também. Aí vem o frio, justamente na virada. Para os gaúchos já começa amanhã o frio, mas na virada de sábado para domingo o frio vai atingir aqui o sudeste, parte do centro-oeste. E aí a gente sai de uma temperatura que hoje em São Paulo está em torno de 28, 29 graus de máxima, para ter 13, 12, 11 a partir de sábado, vai caindo até o começo da semana que vem. E também falei que é o combo completo, porque tem ressaca no mar, com ondas até de 3 metros lá pelo sul e também a possibilidade de neve nas áreas mais altas ali da Serra Gaúcha, Serra Catarinense. Então, ou seja, é um combo completo no tempo esse final de semana de Dia das Mães. Se prepare e a gente, na segunda hora, falando para São Paulo, traz mais detalhes da previsão aqui para nossa capital e região metropolitana.
1: Agora, 4:34, conexão restabelecida com o Rio de Janeiro para falar do caso da morte de uma passageira de um carro de transporte de aplicativo após uma briga de trânsito. A Fernanda Caldas está com a gente. Boa tarde, Fernanda. Novamente não ouvimos a
0: hoje
1: Fernanda.
0: Hoje não, Fernanda. Está difícil, mas daqui a pouquinho a gente vai colocar a Fernanda por telefone. Quando a tecnologia não ajuda, a gente parte para o método antigo. O método que não dá errado. A gente fala com a Fernanda por telefone daqui a pouquinho. Vamos trazer outros dois destaques importantes agora. A Justiça de Goiás analisa a denúncia do Ministério Público contra o médico ginecologista Marcelo Arantes e Silva pelo estupro de vulnerável de 15 pacientes. Vocês se lembram desse caso? É recente, a gente denunciou esse caso aqui e agora esse ginecologista, então, está denunciado pelo Ministério Público. Os crimes aconteciam desde 2017, durante exames e consultas em uma clínica. O profissional está preso preventivamente desde o mês passado. A defesa dele diz que a denúncia da promotoria visa aumentar a carga de pré-julgamento. Bom, o Ministério Público tem que fazer o trabalho dele, né? Que é decidir se cabe denúncia ou não, se há prova suficiente para denunciar ou não. Mas a defesa do denunciado, diz que a promotoria está aumentando a carga de pré-julgamento sobre ele. Os casos analisados até agora pelo MP se referem apenas aos crimes praticados na cidade de Senador Canhedo. Há ainda as pacientes vítimas do médico em Goiânia, cuja promotoria responsável ainda não recebeu o inquérito concluído e aguarda, portanto, a conclusão aí dessas investigações. Então, nós estamos falando de 15 pacientes vítimas desse ginecologista desde 2017 em Senador Canedo. As de Goiânia ainda não. E eu entrevistei uma das vítimas de Goiânia há alguns dias para o Jornal da Band. E ela me relatou um abuso explícito, um ataque do ginecologista dentro do consultório. Ele dispensou a funcionária, a assistente, que geralmente o ginecologista trabalha como assistente dentro, né, do consultório. Ele dispensou a assistente, ficou sozinho com essa paciente e então partiu para um ataque, um exame sob o pretexto de fazer um exame ginecológico que ela nem tinha ido lá fazer. Ela tinha ido apenas esclarecer algumas dúvidas de exames e então ela se tornou vítima desse ataque e só teve a consciência de que era um estupro, porque quando você ataca uma mulher dentro de um consultório de um ginecologista, você está atacando uma mulher numa condição de vulnerabilidade, e ela só teve a consciência de que ela tinha sido vítima de um estupro quando ela foi conversar com a delegada, prestar todos os esclarecimentos. Surgiu uma denúncia, então ela se sentiu encorajada e contou o que ela tinha vivido há um ano. Isso aconteceu em 2025, então ela já tinha vivido isso há um tempo e ficou tão traumatizada, sem coragem de denunciar. E então, na frente da delegada, ela entendeu que é um estupro quando um ginecologista ataca uma paciente numa condição de total vulnerabilidade.
1: Agora 4h37, quando a tecnologia nos deixa na mão o bom e velho telefone, que as pessoas nem usam mais para fazer ligação, esse nos salva. Agora sim, temos a Fernanda Caldas. Boa tarde, Fernanda.
3: Boa tarde para vocês, agora sim com a informação. Inclusive, a gente traz já a atualização desse caso, porque o Fred Wilson Silva de Jesus, ele que é o policial civil que matou, então, essa passageira que estava em um carro de aplicativo depois de uma divergência no trânsito, ele se entregou hoje durante a tarde em uma delegacia aqui no Rio de Janeiro. Ele, nesse momento, então, está passando ali para aquelas diligências da delegacia, prestando depoimento, deve continuar preso, mas esse caso aconteceu ontem na Taquara, Zona Oeste aqui do Rio. E aí, para explicar um pouco melhor, a gente, inclusive, teve acesso a imagens de câmeras de segurança que mostram que o motorista de aplicativo estava conduzindo essa passageira, a Tamires Rodrigues de Souza Peixoto, de 28 anos, no momento em que ele tenta fazer ali uma manobra, só para conseguir pegar uma saída, e aí esse outro policial que estava em outro veículo fica insatisfeito ali com a demora nessa manobra, e aí ele já realiza o disparo. Inclusive, a gente conversou com o motorista de aplicativo que confirmou que nem chegou a discutir com o policial e ele já realizou esse disparo. Ele chegou a tentar socorrer a Tamires para um hospital que fica na região, mas ela não resistiu aos ferimentos. Ela que estava indo para o salão de beleza para se preparar para a festa de Dia das Mães no Colégio das Filhas de 4 e 6 anos e acabou então morrendo, mas o policial civil já se entregou na delegacia e está passando então pelas primeiras diligências, prestando depoimento para seguir preso. Ele que fez esse disparo sem nem mesmo ter acontecido uma discussão nessa briga de trânsito, pessoal.
1: Mais um caso horrível de violência. Obrigado, absurdo. Fernanda.
0: Obrigada.
1: Agora 4 vai virar o reloginho, 4h39.

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6: 4h40 e mais uma notícia de uma situação muito grave. O caminhoneiro que atropelou e matou uma estudante em um ponto de ônibus no interior de São Paulo volta à prisão depois de imagens em que ele consumia bebida alcoólica ao volante serem divulgadas. Na gravação feita antes da tragédia, Matheus Henrique Poli Garcia, de 37 anos, aparece bebendo de uma garrafa enquanto dirige. Pouco depois, o caminhão cai em uma ribanceira depois de atingir o ponto de ônibus na rodovia José Edgar Carneiro, na cidade de Jacupiranga. Joyce Akemi Santana Muraoka, de 19 anos, foi atropelada e morta enquanto estava a caminho da faculdade. Além dela, um homem também foi atingido e segue internado em estado grave. Uma testemunha diz que o veículo estava em alta velocidade. O caminhoneiro foi detido no local, mas solto após alegar que não estava ao volante e que o motorista fugiu para uma área de mata. No entanto, o homem apontado como condutor, na verdade, era o ajudante e estava no banco do passageiro. Durante o depoimento, o rapaz apresentou o vídeo que gravou do patrão dirigindo, embriagado, momentos antes do acidente. A Polícia Civil conseguiu, então, a prisão preventiva de Matheus Henrique Poli Garcia por homicídio consumado e tentado com dolo eventual quando se assume o risco de matar. O caminhoneiro foi detido ontem. Ele bebeu, acelerou, matou e tentou colocar a culpa no ajudante, que felizmente tinha registrado o vídeo do caminhoneiro bebendo. Deveria, óbvio, se pudesse, se tivesse pensado, deveria ter impedido que ele seguisse ao volante daquela forma. Uma vida teria sido poupada. Mas foi graças ao vídeo que ele fez que a polícia conseguiu descobrir que o caminhoneiro estava ainda tentando armar uma farsa para se livrar da responsabilidade da morte dessa jovem estudante.
7: Daqui a pouquinho tem a previsão do tempo para São Paulo com a equipe da Climatempo, mas já vale um alerta, viu, gente? Porque a Defesa Civil de São Paulo avisa que vem aí mudança brusca no tempo no estado inteiro a partir de hoje. As rajadas de vento podem variar entre 50 e 70 km por hora em regiões como Presidente Prudente, Araçatuba, Bauru, Sorocaba e também na Grande São Paulo. Nas áreas mais ao sul do estado, na divisa com o Paraná, especialmente nas regionais de Marília, Itapeva e Registro, os ventos podem atingir até 85 km por hora. O cenário é provocado pela aproximação e passagem de uma frente fria, seguida pela chegada de uma massa de ar polar que derrubará as temperaturas no início da próxima semana. Amanhã, sabadão, os ventos perdem força, mas a frente fria começa a avançar pelo estado, provocando chuvas mais fortes nas regiões próximas do Paraná, especialmente em Presidente Prudente e Marília. No fim do dia, os ventos frios começam a derrubar as temperaturas no centro-sul paulista. No domingo, aí sim, a frente fria avança pelas demais regiões do estado, provocando chuva mais forte, temporais isolados, raios e vento de até 50 km por hora. Os maiores acumulados de chuva são esperados para as regionais de Registro, Baixada Santista, Itapeva, Sorocaba, Marília, São Paulo, Osasco e Santo André.
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7: 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Agora, 4:45.
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12: Eu sou o Sérgio Waibe e está começando agora o Minuto do Empreendedor, apresentado pelo BTG Pactual Empresas. Na minha companhia, Diego Barreto, CEO do iFood. Diego, o propósito dessa coluna está sendo transmitida na rádio é levar às pessoas informações e conhecimento para que elas prosperem, os empresários. E nesse sentido, quais dicas você daria?
13: Olha, precisa sonhar grande. Tudo começa com um sonho muito grande. Precisa iterar muito. Precisa entender que uma ideia não nasce pronta. Ou seja, você precisa de resiliência para iterar e chegar até onde você quer. E o terceiro ponto, você tem que curtir o impacto que você está gerando. Gerar emprego é bom, gerar renda é bom e a cabeça tem que ir para isso no final do dia.
12: Conhecendo o iFood, tá aí Diego Barreto, seu CEO, uma grande inspiração no Minuto do Empreendedor, apresentado pelo BTG Pactual Empresas.
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15: Uruguai havia sido o primeiro país a sediar uma Copa em 1930. 4 anos depois, a Itália foi encarregada e para o Mundial de 38 concorreram França, Alemanha e Argentina. Parecia ser consenso geral que os dois continentes mais tradicionais no futebol se alternariam na organização do evento. Os latino-americanos não gostaram nada do resultado da votação, já que a França venceu a Argentina por 19 votos contra 4. Como forma de protesto, Uruguai, Costa Rica, Colômbia, México e Argentina se recusaram a participar das eliminatórias. O Brasil, então, foi o único país sul-americano a disputar a Copa de 1938.
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0: Juliana Rosa já está aqui entre nós. Boa tarde, Ju.
1: Tudo bom, Dri? Tudo. Boa tarde para você, para o Ferrete. Boa tarde para o nosso ouvinte. Um beijo especial hoje para o Cristiano, taxista que eu peguei, que entrei no táxi. Tava ligado aqui no Entre Nós.
0: Ah, isso aí. Valeu, Cristiano. Gostei, hein? Agora gostei. Vamos lá, Ju. Deixa eu trazer os dados que a Ju vai comentar aqui pra gente. Olha só. Saíram dados sobre a renda do brasileiro. A renda média bateu recorde no ano de 2025. O valor, considerando todas as fontes, chegou a R$ 3.367,00, aumento de 5,4% em relação ao ano anterior. São dados da Pesquisa Nacional por Amostra de Domicílios, a PNAD, do IBGE. O levantamento também trouxe que a desigualdade social no país, que é medida pelo índice de Gini, teve alta e fica em 0,491 em 2025. No ano anterior, havia sido de 0,487. Essa é uma medição que mostra como está a desigualdade social no nosso país. Tem esse índice, que é conhecido como índice de Gini. Nesse indicador, quanto maior o índice, maior a desigualdade, e esse índice cresceu em 2025. Então, Ju, aumentamos a renda, mas os mais ricos ficaram mais ricos e os mais pobres, mais pobres.
1: É, exatamente. O que cresceu a renda tanto dos mais ricos quanto dos mais pobres, só que dos mais ricos cresceu mais do que a renda dos mais pobres. No entanto, Drigo...
0: Então, me corrigindo, não é que os mais pobres ficaram mais pobres, é que o crescimento da renda,
1: sim, né?
0: A distância entre eles aumentou, mesmo a renda tendo crescido um pouco para as pessoas mais pobres.
1: Exatamente. O que eu acho que vale destacar é que a gente vem acompanhando, ano após ano, um aumento da renda média no Brasil. O IBGE chama de PIB per capita, é quando você pega o PIB e divide pelo número de habitantes. Então, dá uma ideia de como é que está a divisão dessa riqueza, não que necessariamente essa riqueza esteja bem distribuída. Então, você deu aí o número de 3 mil e poucos reais, que é a renda média do trabalho. Mas se você pega a renda média juntando trabalho, pensões, aposentadorias, benefícios sociais, outras fontes de renda juntando com a do trabalho, a do trabalho é a mais importante, representa 70% da renda das pessoas, que dá o valor de R$ 2.264,00, a média aí do ano de 2025. Cresce em relação a 2024, 2024 cresceu em relação a 2023, então vem crescendo ano após ano. Mas se você pergunta para alguém que recebe uma média, né, de novo, de R$ 2.200,00, é uma renda baixa. Então, a sensação que você tem, estava conversando agora há pouco com um dos grandes pesquisadores de renda e desigualdade no país, que é o professor Marcelo Neri, da FGV Social, e ele me falou que tem duas questões. De fato, a renda média do Brasil, embora ela esteja crescendo ano após ano, ela é baixa para tudo que a gente precisa pagar, contando as coisas básicas, comida, aluguel, enfim, transporte. Então, por mais que melhore, as pessoas não sentem que está melhorando. A outra questão é endividamento, né, Dri, que a gente vem falando. Então, você tem hoje 30% da renda média mensal que está sendo gasta só para pagar dívida.
0: Ou seja, se a sua renda aumenta, mas a dívida está comendo o que você ganha, você não vai ter a sensação de que a sua renda aumentou.
1: Exato, exatamente. Por isso você pergunta, né, você vê nas pesquisas hoje, o seu bem-estar, a sua sensação de melhora de vida, ela está melhor. As pessoas falam que não, mesmo com a renda aumentando. E um terceiro fator que o professor Marcelo Neri me falou, que é o fato de que os hábitos de consumo aumentaram. Então, você tem hoje, de fato, streaming, por exemplo, você tem custos que não tinham no passado. Celular é caro, então ele fala que também a renda não aumenta na mesma proporção que o custo de itens hoje que são essenciais até para trabalhar, né? Quando você pensa no celular, por exemplo. E sobre a desigualdade, Dri, eu queria destacar que é impressionante a renda dos 10% mais pobres está em R$ 268,00. Dos 10% mais ricos, é 9 mil e pouco. Então, é isso que você está falando, a diferença entre os que
0: são
1: os mais pobres, o abismo. E uma coisa que também, que eu acho que é muito incômodo também, se você pensar 50%, na média ali, entre os que estão ali na média da população, 50% da população recebe R$ 1.300,00. Então, é isso. Metade da população tem uma renda de até R$ 1.300. Então, melhora, mas é muito aquém do que a gente poderia, do que a gente gostaria. O PIB brasileiro e o PIB per capita, esse dividido pelas pessoas, tinha que crescer muito mais, Dri, para a gente ter uma condição de vida, de um bem-estar que fosse satisfatório.
0: É, e para quem está com uma renda de R$ 1.300, um aumento de 5%, 10%, não muda a vida da pessoa, né? Está numa renda muito baixa ainda.
1: Exatamente.
0: É o grande desafio do Brasil, que seja discutido, quem sabe, no próximo ciclo eleitoral aí que já começou. Obrigada, viu, Ju?
1: Obrigada, um beijo, bom fim de semana.
0: Até mais tarde no Jornal da Band.
1: Até.
2: Valeu, Ju.

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0: 4:56, seguimos com outros destaques dessa sexta-feira. O professor de jiu-jitsu e investigador da Polícia Civil do Amazonas, Melk Galvão, é transferido para São Paulo após novas denúncias de abuso sexual contra alunas. Ele foi preso preventivamente em Manaus ao se apresentar para a polícia no último dia 28, após uma adolescente de 17 anos, aluna dele, denunciar ter sido vítima durante uma competição realizada fora do país. Segundo a 8ª Delegacia de Defesa da Mulher em São Paulo, há relatos de abusos envolvendo pelo menos 3 vítimas, entre elas uma jovem que afirmou ter sofrido violência quando tinha 12 anos. Segundo as investigações, há gravações em que o investigado admite indiretamente que teria praticado crime contra uma adolescente, tentando evitar que a denúncia prosseguisse mediante promessa de compensação financeira. Nessa gravação, Melk Galvão oferece ali uma sociedade, numa franquia de uma academia de jiu-jitsu, que seria um negócio extraordinário para a família da vítima que o acusava de abuso. A pessoa tenta compensar um abuso oferecendo uma sociedade no negócio. É isso que a gravação mostra. Melk Galvão desembarcou no aeroporto de Guarulhos em voo comercial e deve continuar preso enquanto as investigações avançam. O caso agora é conduzido pela Delegacia de Defesa da Mulher em São Paulo.
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2: Tem algumas notícias que são sérias, porque eventualmente geram alguma preocupação, mas não deixam de fazer as pessoas darem um sorriso quando a notícia aparece, porque são notícias inusitadas. O ouvinte Daniel, de Interlagos, mandou uma mensagem pra gente, a gente vai poder inclusive acompanhar imagens para quem tá no YouTube, de vacas, e ele diz assim, muitas vacas, 15 pelo menos, andando na Avenida Belmira Marim, na Zona Sul. No sentido da balsa. Ali tem uma balsa na região da represa Billings. Na região não, na represa Billings. E a gente vê uma imagem dos carros passando uma pista simples e as vacas simplesmente caminhando. Aliás, desfilando. A primeira vaca tá bem forte, né? Tá ali com o bucho cheio no meio dos carros e das motos. E a cidade vivendo a vida normal. Na imagem a gente consegue ver duas vacas, mas segundo o Daniel, são pelo menos 15, possivelmente ali a gente tem muitas áreas de vegetação mais perto da represa, deduzo que tenham escapado de alguns desses espaços. Agora, colocam em risco todo mundo que está por ali, por mais que eventualmente sejam animais que não agridam ninguém, estão no meio da rua, podem provocar um acidente. Alô CT, alô Prefeitura, Guarda Civil Metropolitana, enfim, quem é que seja o responsável por esse tipo de situação, vamos resolver a questão lá, Avenida Dona Belmira Marim.
0: É isso, o Daniel na linha com a gente, ele escreveu, porque inicialmente eu olhei a foto e falei assim, bom, Dona Belmira Marim, onde, gente? Ele falou, sentido balsa, a gente ficou pensando, é Guarapiranga?
2: Guarapiranga ou Billings?
0: Aí rapidinho ele respondeu, não, bem mais longe, balsa Ilha do Bororé, na Billings, então por lá as vacas, e aí ele escreveu, urgente, porque de fato tá tudo calmo na foto, mas é um risco danado, animais soltos assim podem provocar acidentes graves, inclusive. Obrigada, viu, Daniel, pela sua participação aqui, por enviar pra gente a sua mensagem.
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0: Cinco horas em ponto. A gente tem que dar um tchau rapidinho, seguir para a segunda hora do Entre Nós, mas às 7h20 eu tô voltando com a transmissão simultânea do Jornal da Band. Só preciso dizer para vocês que na segunda...

0: segunda, não estarei aqui com vocês, nem estarei no Jornal da Band na segunda-feira, porque eu recebi um convite de uma gentileza enorme da Cissa Guimarães para participar do Sem Censura, ao vivo, no Rio de Janeiro, na segunda-feira, às 16h, pela TV Brasil. Então, estarei lá no Sem Censura, mas na terça que vem estou de volta aqui com vocês. Obrigada demais, viu?
1: Valeu, gente!
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0: Agora é São Paulo entre nós. Olá, boa tarde para você. Nosso segundo boa tarde, nossa segunda hora juntos. Fala comigo, São Paulo. Fala comigo, Ferretti.
1: Tudo bem, Adriana? Mais uma vez, boa tarde para você, para os ouvintes da Band News FM. Vamos juntos até às 5 da tarde com muita informação e prestação de serviço. Você sabe que sexta-feira deixou de ser aquele dia tenso no trânsito, mas esse horário normalmente é. Muita gente já vai viajar para ver a mãe no interior, em outra cidade.
0: Verdade.
1: E tem a fila do shopping, do comércio, daqueles apressadinhos, dos atrasadinhos que deixaram o presente para a última hora.
0: Fala pra gente como é que tá o seu caminho, se você deixou a compra, o presentinho da mãe pra última hora, ou se já resolveu tudo, se vai ter almoço especial. Conta pra gente aqui, onde a gente tá aqui no Morumbi, tá tudo nubladão. Chovendo não, nem garoando, mas tá bem nubladão, aquela cara de que vai anoitecer um pouquinho mais cedo, que é comum nessa época, né?
1: Sim.
0: No outono, à medida que o outono vai avançando, a gente começa a ver esse dia que termina, parece que um pouquinho mais cedo, e assim é de fato até chegar o inverno. Conta pra gente como é que tá por aí, onde você tá. Imagens da capital paulista agora na tela pra quem tá acompanhando a gente pela live. É um fim de tarde com o solzinho assim se despedindo, bonito. E nesse momento, na Marginal Pinheiros, pra quem tá passando por ali, perto da raia da USP, é isso mesmo, né, Ferreira?
1: Isso.
0: Você sabe que eu nasci com o GPS quebrado, né?
1: Ah, é?
0: Então eu sempre tenho que confirmar com quem tem o GPS melhor do que o meu. Mas é isso mesmo. Fácil o trânsito ali agora,
1: tranquilo,
0: né? Imagina o Pinheiros lisa, que uma... Tá uma beleza. Se você precisa passar por ali, vai agora.
1: É isso, daqui a pouquinho tem mais informação sobre o trânsito. Agora, 5 horas mais 3 minutos, hora de atualização dos principais destaques desta sexta-feira. Com menos da metade do limite de abastecimento, o nível do sistema Cantareira preocupa, lembrando que a gente acabou de entrar no período de seca. Fala aí, Júlia Nogueira.
2: O sistema Cantareira está com um nível de abastecimento 2% menor do que um mês atrás. Na comparação, o maior reservatório de água da região metropolitana de São Paulo tem 19 bilhões de litros de água a menos no início do período seco. A queda já era esperada, já que o período de chuva só retorna em setembro com a primavera. Mesmo assim, o nível não era tão baixo para um mês de maio em 10 anos, agora com 41,7%. Segundo a Agência de Águas do Estado de São Paulo, o reservatório funciona atualmente na faixa 2 de atenção.
0: A Polícia Civil de São Paulo investiga um ataque hacker contra sistemas de órgãos públicos. A suspeita é que os criminosos invadiram os bancos de dados e roubaram informações para venda em fóruns na internet voltados para a prática de crimes digitais. É isso mesmo. Fóruns na internet, debates, grupos que se associam para comprar e vender informações sigilosas, para praticar crimes. E a gente aqui, sem achar que internet não precisa ser regulamentada, que pode ser essa terra de ninguém que virou mesmo. Bom, nesses fóruns, todos esses dados sigilosos eram comercializados. A justiça autorizou mandados de busca e apreensão e a quebra de sigilo de um suspeito cujo nome não foi divulgado. As investigações indicam que ele tinha à disposição um data center para armazenar grandes volumes de informações. A Polícia Civil também pediu medidas cautelares contra o investigado. Entre elas, monitoramento eletrônico, retenção do passaporte, suspensão da carteira de habilitação e proibição do uso de internet sem autorização judicial. Faltou divulgar o nome.
1: O STJ aceita denúncia contra o desembargador do Tribunal de Justiça de São Paulo, suspeito de envolvimento em um esquema de venda de sentenças. Quem tem os detalhes é a Larissa Biscaia.
3: O desembargador Ivo de Almeida, do Tribunal de Justiça de São Paulo, torna-se réu por corrupção passiva, associação criminosa e lavagem de dinheiro. O Superior Tribunal de Justiça aceitou a denúncia contra ele por um suposto envolvimento em um esquema de venda de sentenças. Além do desembargador, outras 4 pessoas foram denunciadas pela Procuradoria-Geral da República, incluindo o filho dele, Ivo de Almeida Júnior. Segundo o relator do caso no STJ, a acusação apresentou indícios suficientes de crime para a instauração da ação penal. Ivo de Almeida foi alvo da Operação Churrascada da Polícia Federal em junho de 2024 contra o esquema de venda de decisões. A defesa do desembargador afirma que recebe a decisão com respeito, mas que diverge frontalmente do conteúdo. Os advogados dizem ainda que o nome de Ivo de Almeida foi usado por terceiros sem o conhecimento ou participação dele.
1: Procurado, o Tribunal de Justiça de São Paulo diz que não se posiciona sobre questões judicializadas.
0: Agora, atualização da greve de estudantes da USP com Carlos Costa.
4: Alunos mantêm a ocupação da reitoria da USP e seguem pressionando por melhorias nas políticas de permanência estudantil. O protesto ocorre no campus do Butantã, zona oeste de São Paulo, em meio à greve das universidades estaduais, incluindo a Unicamp e a Unesp. Após derrubarem o portão da reitoria e ocuparem o saguão do prédio nesta quinta-feira, os estudantes continuam cobrando o aumento de bolsas e manutenção da estrutura das sedes das instituições de ensino. Há relatos de infiltrações, vazamentos e até um ninho de pombo encontrado na cozinha do conjunto residencial da USP. A reitoria afirma que a ocupação gerou danos ao patrimônio e forças de segurança foram acionadas, com a polícia militar monitorando a situação.
1: E tem greve também dos profissionais de educação da cidade de São Paulo. Fala, Carolina Ercolim.
5: A greve de professores e funcionários da Rede Municipal de Educação da capital paulista completa 11 dias nesta sexta, sem previsão de encerramento. A paralisação envolve profissionais que rejeitaram a proposta de reajuste salarial apresentada pela gestão do prefeito Ricardo Nunes. Os sindicatos da categoria reivindicam um aumento de 14%. Já a proposta aprovada em primeiro turno pela Câmara Municipal prevê um reajuste de 3,5%, dividido em duas parcelas, índice abaixo da inflação segundo o IBGE. Por isso, os sindicatos afirmaram que o percentual não recompõe as perdas salariais da categoria. A Prefeitura de São Paulo argumenta que utilizou outro índice para definir o reajuste. Também acionou a justiça para tentar derrubar a greve e evitar impactos no funcionamento das escolas.
0: Ninguém fica ferido no pouso de emergência do helicóptero da dupla sertaneja Henrique e Juliano, em uma fazenda da família, na cidade de Porto Nacional, no Tocantins. O incidente aconteceu esta tarde. Segundo os próprios artistas, a aeronave era pilotada pelo pai dos cantores, Edson Reis, que é experiente em voos.
6: Fala, galera. Tudo bem com vocês?
7: Joia? Aí?
6: Bom, vocês devem ter visto aí notícia e tal, né, Juju?
7: É isso aí.
6: Sobre incidente aí com helicóptero e tal, mas tá todo mundo bem, entendeu? Meu pai que tava no comando, é um piloto experiente, entendeu? Não teve nenhum tipo de lesão grave, então assim, foi só dano material, graças a Deus.
7: Realmente, o helicóptero da família tá no meu nome,
6: é.
7: Eu não tava dentro, mas graças a Deus, seu pai tá bem, saúde e tudo certo, só material.
1: E no futebol, a Conmebol cancela oficialmente por falta de garantia de segurança a partida entre Independiente Medellín e Flamengo, válida pela fase de grupos da Libertadores. O jogo deveria ter ocorrido ontem à noite, porém torcedores do time colombiano invadiram o gramado logo no comecinho. O juizão apitou, jogadores tocaram na bola, em 2 ou 3 minutos depois o jogo foi interrompido. A comissão disciplinar da entidade agora vai decidir as próximas providências a serem adotadas.
0: E aí tem que decidir, valeu, vai dar ganho, vitória pro Flamengo, vai fazer de novo o jogo, porque o jogo foi interrompido porque a torcida adversária invadiu o campo, né?
1: A tendência é que dê a vitória pro Flamengo. O Flamengo também é vítima, viajou, passeou, entre aspas, na Colômbia, os jogadores ficam assustados, é a tendência, mas é o que vai ter que ser definido agora de fato.
0: Tá certo, vamos aguardar. Deixa eu trazer agora a participação de um ouvinte, estou aqui procurando a mensagem. É o Daniel. Opa, hoje tem bastante Daniel participando com a gente, mas é outro Daniel, viu? A gente falou do trânsito, mostramos agora há pouco a Marginal Pinheiros ali na altura da Raia da USP, livre, livre, mas ele falou assim, bom, já que vocês estão falando do trânsito na saída para o Dia das Mães, aqui em Taubaté, via Dutra, sentido Rio de Janeiro, daquele estilo, anda e para. É o Daniel lá de Pindamonhangaba. Mas falando ali daquele trecho de Taubaté, é Dutra sentido Rio, mas caminho também para quem vai para Campos do Jordão, aquela saída que dá para seguir também para a região da Serra da Mantiqueira.
1: Aparecida, as pessoas vão no Dia das Mães bastante, também, é o mesmo caminho.
0: Também por ali, então por ali, quem está nesse trajeto aí, por ali já está no Ando em Para, segundo a informação aqui do nosso ouvinte Daniel. E vou trazer também a participação da Érica. A Érica escreveu assim pra gente, Dia das Mães, vou pular, comemorar na segunda-feira. Fico louca com essas datas, como as pessoas ficam surtadas, trânsito, tudo cheio, credo. Érica, tá tudo certo, comemora no domingo, na segunda, se vai dar o abraço, vai celebrar, vai comemorar com a sua mãe, tá tudo certo. Eu vou comemorar com a minha filha, mas não com a minha mãe. E aí por uma outra razão, não é trânsito, porque a minha mãe mora em Belo Horizonte e eu fui olhar meio na última hora, né, até acertar a agenda de plantões e tudo que tinha aqui. fui olhar as passagens aéreas, talvez muitos ouvintes tenham vivido isso também. A passagem de ida para Belo Horizonte, como eu só tenho final de semana, tenho que ir no sábado e voltar no domingo, a passagem de ida eu encontrei por R$1.000. A passagem de volta, BH, São Paulo, R$3.600 para voltar no domingo, no final do dia. Porque se eu fosse voltar domingo de manhã, eu encontraria mais barato. Mas assim, você vai no sábado de manhã para voltar domingo de manhã, então você tenta pelo menos ir no sábado cedinho e voltar domingo à noitinha, né?
1: Passa 2 dias praticamente, né?
0: É, a partir de 4h30 da tarde, caramba, a partir do voo de 4h da tarde, era R$2.700, R$3.000, para voltar às 7h da noite, R$3.600 para voltar de Belo Horizonte. Então assim, é absolutamente inviável. Então, na minha casa também, Érica, o dia com a minha mãe foi transferido, eu consegui a passagem aérea mais barata mais pra frente, e aí vai ser outro dia. E quem depende de passagem aérea agora, nesse momento que houve o impacto do aumento do combustível de aviação, já 2 repasses de 18% foram feitos, né? Vocês se lembram? Teve aquele anúncio de 54%, depois dividiu em parcelas e já 2 de 18% foram implementados e confirmados. É isso, a passagem aérea ficou um preço exorbitante. Então, muitas vezes, você precisa fazer adaptações no calendário, mas se vai comemorar, tá valendo.
1: E não são só vocês, não. A minha mãe vai viajar para passar o Dia das Mães com a minha avó. Eu não tenho como viajar, fico aqui. Não levo ninguém para almoçar no domingo, porque eu já fui, sei que é roubada. Restaurante tudo lotado, fila.
0: Melhor cozinhar em casa, pode, né?
1: É isso. Eu, como sou um genro muito bonzinho, sugeri para minha esposa que a gente levasse a minha sogra para jantar no sábado, mas no domingo ela vai fazer almoço pra gente, vai trabalhar no Dia das Mães.
0: Né? Ela troca.
1: Lógico, não tem jeito, né?
0: Não, mas cada um tem que se adaptar de acordo com a sua realidade para fugir dos micos de tudo lotadaço e também para evitar a carestia geral, né? O preço exorbitante muitas vezes de alguns serviços, como passagem aérea.
1: E daqui a pouquinho tem previsão do tempo, principalmente para quem vai viajar, hein? Agora 5h13.
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5: Agora 5 horas mais 15 minutos. Como a gente já falou bastante aqui, muita gente viaja para passar o Dia das Mães fora, na casa da mãe, que mora no interior, em outro estado. Muita gente também vem visitar a mãe que mora em São Paulo e tá todo mundo ouvindo esse burburinho, esse zum zum zum de que amanhã ainda tem um calorão, mas que domingo muda tudo. A pessoa não sabe que tipo de roupa traz na mala, se traz bermuda, short, se traz jaqueta de couro, mas a Karine Gama da Climatempo tá com a gente e vai tirar todas essas dúvidas. Fala, Karine, boa tarde.
6: Boa tarde, Ferret, boa tarde, Adriana e a todos boa que tarde. Estão conosco. Pois é, esse final de semana vai ter espaço pra tudo, pelo menos pra atmosfera. Sábado ainda começa bem ensolarado aqui no estado de São Paulo, principalmente no interior paulista, ainda em áreas do litoral, a capital ainda tem bastante sol, as temperaturas vão subir, a máxima prevista aqui na capital no sábado é de 28 graus, só que durante essa semana, a Josélia trouxe para todos nós essa informação da aproximação de uma frente fria, é uma frente mais continental, está associada com o ciclone extratropical, e no domingo, que é de fato o Dia das Mães, o tempo muda totalmente. E para todo o estado, tem previsão de chuva forte, de chuva volumosa, tem risco de temporais, então quem for pegar estrada, principalmente o retorno para a capital, atenção à chuva, que ela deve ser com uma magnitude forte até durante a noite do domingo. E as temperaturas vão cair. No domingo, para vocês entenderem essa variação de temperatura, o dia começa com temperatura na casa dos seus 20 graus. Isso durante a madrugada, e deve ser a maior temperatura do dia, porque no decorrer da tarde a temperatura não vai subir, e de noite a gente deve registrar a temperatura mínima prevista no domingo, que é de 13 graus. Então domingo vai ser um dia com tempo bem fechado, não só na capital, mas praticamente todo o estado de São Paulo, exceto lá no extremo norte paulista. Nas demais áreas, tempo bem fechado, condição para chuva a qualquer hora, e chances de mínima invertida, ou seja, a temperatura mínima ela acontece durante a noite e não durante o início da manhã. Volto com vocês.
7: Ô, Karine, e a gente vai ter, só para dando um spoiler aí para os próximos dias, a gente não vai ter um frio rápido, não. Ele vai ficar por alguns dias, inclusive com possibilidade de recorde negativo, né? Não, negativo não. Recorde de temperatura mais baixa do ano até agora, né? Não vamos baixar abaixo de zero, não, viu, gente? Fiquem tranquilos. Só a apresentadora que surtou
6: pois
7: aqui um pouquinho.
6: Adriana.
7: Mas é recorde de frio, né?
6: Exato. O frio que começa no domingo, ele se estende pelo menos até quarta-feira aqui no estado de São Paulo. E tem sim essa condição de menor temperatura mínima do ano até o momento. Na madrugada e início da manhã da segunda-feira, onde os termômetros na capital paulista ficam perto dos seus 12 graus. Em áreas de divisa com o Paraná, a temperatura mínima na casa dos 10 graus. Até mesmo no interior, ali a região de Presidente Prudente também tem algumas cidades bem mais próximas com a divisa com o Paraná, onde a temperatura mínima deve ficar próxima dos 10 graus. Terça, quarta da semana que vem, a gente começa a ter aquela condição bem típica do outono, que é grande amplitude térmica. Ou seja, amanhece bem frio, temperatura mínima na casa dos seus 11, 12, 13 graus e máximas que começam a ultrapassar os 25 graus. Então, uma diferença entre a temperatura mínima e a temperatura máxima bem grande no decorrer do dia. Isso especialmente na segunda, na terça e na quarta-feira da semana que vem. Depois, o solzinho, o calorão vão retornar para grande parte do estado de São Paulo.
7: Tá certo. Então, vamos aproveitar o friozinho pelos próximos dias, que depois o calor volta. Obrigada demais, viu, Karine? Bom final de semana para você.
6: Obrigada a vocês. Um ótimo dia, bom final de semana para todos. Até mais.
7: Tchau, tchau.
5: Valeu, Karine. E a previsão, assim, seria melhor se fosse dia dos namorados, né? Com esse frio. Dia das mães, não sei se eu gostei, mas enfim.
7: Mas um vinhozinho com
5: é
7: a
5: o
7: mãe
5: que tem.
7: É bom, um vinhozinho tinto com a mãe, para quem gosta. Uma lasanha.
5: Dá pra aproveitar.
7: Vai que é bom.
5: Vai que. Agora 5h19, hora de saber como é que tá o trânsito nesta sexta-feira em São Paulo, hein?
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5: Fala, Débora Mendonça.
8: Oi, Ferrete Adriana, ótima tarde. Trânsito congestionado na pista externa do Rodoanel ainda no seu início. Entre a Rodovia dos Bandeirantes e o quilômetro 9, são 6 quilômetros muito parados agora por uma ocorrência policial. A gente busca mais detalhes junto à Polícia Militar Rodoviária. Por enquanto, a recomendação é para não acessar esse trecho. Quem acessa a Anhanguera ou a Bandeirantes a partir do Rodoanel, seja para São Paulo ou para o interior, ainda faz bom caminho. 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
7: Agora, às 5 horas e 19 minutos, eu trago a participação da nossa ouvinte, Thaís. Ela mandou uma foto pra gente da Marginal Tietê, na pista local, é onde ela está, mas ela escreve, em todas as outras pistas também, tá tudo parado, caótico, a altura da ponte Júlio de Mesquita, mas desde o Center Norte ou até antes já tá parado. Aí diz que tem um fumaceiro lá na frente e ela levou uma hora de Santana até a ponte do Piqueri. Ela tá no sentido da ponte do Piqueri e levou uma hora até agora. E ela fala, minha Nossa Senhora. E aí a informação que a gente tem é de um protesto naquela região. Não coincide exatamente com a descrição da ouvinte, mas é nas redondezas, né, Ferrete?
5: Exato. Eu, inclusive, estou olhando no mapa, Adriana, tá tudo travado até a ponte Júlio de Mesquita Neto. Júlio de Mesquita Neto e ponte da Freguesia do Ó. São duas pontes que ficam próximas ali, uma da outra. E depois da ponte Júlio de Mesquita, o trânsito flui bem. Agora, aqui no mapa, de fato, eu vejo exatamente o que a ouvinte relatou pra gente. Até mais ou menos, quase a região da chegada a São Paulo pela Via Dutra, tá tudo absolutamente travado. Aquele vermelho bem escuro no mapa. E a primeira informação que a gente recebe, de fato, é que se trata de um protesto pela morte de um homem, um jovem de 18 anos, atingido por um carro enquanto trabalhava fazendo entregas. O motorista apresentava sinais de embriaguez, isso segundo familiares.
7: É, a polícia diz que monitora essa manifestação na Marginal Tietê, que os manifestantes interditaram parcialmente a via, realizaram queima de objetos e isso provocou aí todos esses reflexos de deixar a Marginal parada nesse longo trecho aí que o Ferrete já detalhou pra gente. As equipes do policiamento estão no local atuando para tentar garantir a segurança ali, preservando a ordem pública, é o que diz a nota da polícia. Esse caso desse jovem Gabriel, que morreu atropelado, nós mostramos no Jornal da Band, acho que vocês vão se lembrar, é um caso bastante trágico, porque o motorista apresentava sinais de embriaguez, atropelou e matou esse rapaz, e a família reviveu um trauma, porque o pai do rapaz já tinha sido vítima de um atropelamento. O pai dele morreu da mesma forma, por um motorista embriagado. E na entrevista que a mãe do Gabriel deu ao Jornal da Band, traumatizada, ela conta que o caso do marido, que foi há 15 anos, até hoje não teve nenhuma punição. E ela, a última notícia que ela teve é de que o motorista embriagado que matou o marido dela estava morando no exterior e nada aconteceu com ele. E agora essa família viu esse trauma se repetir com um jovem de 18 anos, também morto por um motorista embriagado, e a família agora, esse protesto, segundo a polícia, está conectado à morte desse rapaz, e aí a reação, o reflexo no trânsito. Mas, de fato, é uma história muito trágica, e hoje a gente já falou aqui, na nossa primeira hora, do caso de um caminhoneiro que só foi preso porque surgiram as imagens dele bebendo ao volante, direto de uma garrafa, dirigindo em alta velocidade, e esse caminhoneiro matou uma jovem estudante também, quando ela estava a caminho da faculdade. Ela morreu por conta desse caminhoneiro embriagado, que só foi preso porque as imagens dele bebendo ao volante surgiram. Isso foi no interior do estado. Agora, é de fato um caso seríssimo que o Brasil não consegue enfrentar, que são as pessoas irresponsáveis e criminosas, que bebem, dirigem, matam, e a impunidade impera. Porque na maioria dos casos não há um julgamento como homicídio assumindo o risco, né, com dolo eventual, que é assumindo o risco de matar. Então, se o motorista não é acusado e não é punido, julgado e punido por um homicídio, a gente vê esses homicídios, porque não são acidentes, são crimes se repetindo e a gente não consegue punir essa irresponsabilidade ao volante.
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3: Bom, Dia das Mães, celebrado nesse domingo, e aí a gente traz uma reportagem especial agora. A Band News FM conta histórias de mulheres que acabaram se tornando, de alguma forma, mãe da mãe. Acho que a gente entende, né? Mas a Carolina Ercolim vai explicar melhor pra gente.
4: Em algum momento da vida, muitas filhas percebem que o amor muda de lugar. A mãe que antes guiava os passos começa aos poucos a precisar de mãos que a conduzam. Dessa travessia delicada nasceram os livros Afetos Colaterais, de Bettina Bopp, e Oi Mãe, de Alice Guimarães. Nas obras, as autoras transformaram em literatura a experiência dessa inversão silenciosa de papéis.
5: Eu não encontrava mais a minha mãe. Era muito duro vê-la frágil.
4: Bettina acompanhou por anos a progressão do Parkinson da mãe. Com o agravamento da doença e a combinação de medicamentos, vieram os delírios.
5: Ela ressuscitou várias pessoas da família que já tinham morrido. Ela olhava para a fruteira e achava que as frutas tinham vida. Ela tinha medos muito infantis.
4: E no começo a reação foi a negação.
5: Porque eu não queria ouvir aquelas coisas, eu queria a mãe de sempre.
4: Mas aos poucos ela percebeu que insistir em corrigir a mãe criava ainda mais distância entre elas.
5: Se ela não podia mais participar do meu, eu ia participar do universo dela.
4: Foi então que começou a anotar nuances daqueles universos imaginários e passou a habitá-los junto dela.
5: E ela disse: olha quanta Nossa Senhora aqui na praia, que lindas, por que será que elas estão na areia? No lugar de dezenas de guarda-sóis fechados e enfileirados, minha mãe enxergou uma turma de Nossas Senhoras, uma ao lado da outra. Depois desse dia, nunca mais os guarda-sóis foram os mesmos para mim. Resolvi ter certeza que as diferentes cores são os mantos de cada Nossa Senhora.
4: Já Alice Guimarães viveu outra experiência de inversão. A mãe foi diagnosticada com esquizofrenia quando ela tinha apenas 5 anos.
6: Então a doença dela impactou diretamente na construção da minha vida. Então eu sempre gostei muito de me analisar, de entender quem eu fui, quem eu ainda sou, o que resta daquela menina, o que não resta mais, o que virou outra coisa.
4: Apesar das trajetórias diferentes, as duas histórias se encontram nessa inversão de papéis. Um tema pouco discutido, segundo a psicóloga Roberta Massot, especialmente porque o cuidado continua sendo socialmente atribuído às mulheres.
7: Ninguém prepara essa mulher para ser a mãe da mãe, de uma autoridade maior. Quantas dessas mulheres também se permitem ser cuidadas?
4: A especialista lembra que os homens tendem a terceirizar esse cuidado, enquanto as filhas assumem responsabilidades emocionais e práticas.
7: Quem cuida de quem cuida?
4: Cada experiência possui um significado próprio de maternar. Escrever, dividir as dores e delicadezas da existência pode trazer também o acolhimento.
6: Conheci uma moça que leu meu livro. Na hora que ela me viu, ela começou a chorar. E a gente se abraçou, enfim, ela, cara, que livro e tal, me tocou muito. No final, eu vi como o livro fala sobre a feminilidade, sobre a maternidade. Eu nem sou mãe, mas sou filha, né? E eu fui filha de uma mulher com esquizofrenia, então eu fui mãe um pouco também.
3: Ah, quando a reportagem começou, a Carolina Ercolim começou, em algum momento, e era exatamente o que eu falava com o Ferretti aqui, em algum momento todos nós vamos, não só mães, filhos. Sim. Também vão se tornar pais, né, das mães e dos pais. Acho que em algum momento sempre os papéis se invertem. Tem pessoas que têm a alegria enorme de ter os pais com saúde até o finalzinho, mas ainda assim, de alguma forma os papéis se invertem, porque mais idosos eles acabam precisando de uma ajuda ou outra. E tem pessoas que tem situação de saúde, pais com situação de saúde mais complexa, mais delicada, e esse papel se inverte mais cedo, né? De qualquer forma, eu sempre penso assim que a vida é uma corrente, né? Você recebe, mais adiante você oferece, e ao longo da vida você vai fazendo isso com várias pessoas. Você é cuidado, depois você cuida, e com os pais, invariavelmente, se a gente tiver a sorte de que eles tenham vida bastante longa, a gente vai inverter esses papéis com eles e que a gente possa cuidar com muito carinho, com muito amor.
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8: Gente, mudando de assunto, falamos agora há pouco dos problemas que, olha, são problemas com P maiúsculo na marginal do Rio Tietê, tudo travado no sentido do Cebolão, e a Débora Mendonça tem mais informação.
9: Além da manifestação que segura a marginal do Tietê no sentido Castelo Branco, na altura da ponte Freguesia do Ó, também tem congestionamento no sentido rodovia Ayrton Senna, este começando junto à ponte do Limão e seguindo até praticamente Aricanduva. O pior é até a altura do Parque São Jorge, e somente a partir da saída para Dutra, a pista local passa a ser vantagem. Melhor buscar alternativas, só que não tem caminho livre. A Celso Garcia tem o trânsito bem pesado até a Rua Belém, tem um alívio até o Parque Belém, uns metros depois, fica pesada também na travessia da Salim Faramaluf. Depois disso, é trânsito intenso na passagem pelo Tatuapé. 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
3: Vinte Wesley, que participa, mandou um vídeo. Se a gente já puder colocar na nossa live, para quem está assistindo ao Entre Nós, a gente vai descrever aqui. O Wesley, mostrou aqui o aeroporto de Guarulhos. Simplesmente tem um estacionamento ali, tudo travado em todas as pistas, em todas as alças, no Terminal 2 de Guarulhos. Tá tudo, tudo. Sabe quando você passa debaixo da entre o sai ali da área de desembarque e vai fazer aquela alça, ou para retornar ao aeroporto, caso você precise fazer esse retorno, ou para então pegar a saída e pegar a marginal para vir para cá, né? No sentido marginal para chegar em São Paulo. Simplesmente está tudo estacionado. E aí o Wesley escreveu assim para gente: deixei o passageiro na parte de cima do Terminal 2 para dar a volta e pegar outro passageiro na parte de baixo, no mesmo Terminal 2, 30 minutos, só para fazer a alça, aquela volta e pegar outro passageiro. E ele falou, está tendo uma blitz ali. E ele fala, sei que é importante, mas numa sexta-feira, horário de pico, travar tudo por causa de uma blitz, não dá, né? Então, tá aí a bronca do Wesley, tá tudo absolutamente travado. Tem outros ouvintes que comentaram também, né, Ferrete?
8: Tem, o Helder, que é motorista de aplicativo, mandou pra gente que tá há uma hora e meia tentando sair do Terminal 2 de Guarulhos. Ele também passa a mesma informação. Tá tendo uma blitz, travou tudo por aqui. E eu fui dar uma olhada no mapa. De fato, gente, eu não quero trazer notícia ruim pra ninguém há dois dias do Dia das Mães, mas está tudo muito ruim do entorno do aeroporto de Guarulhos. Infelizmente, acaba juntando o movimento de quem vai viajar, de quem está chegando a São Paulo, e mais essa situação relatada pelos ouvintes. São vários pontos de lentidão, inclusive fora desse ponto onde está sendo realizada a blitz. Então, infelizmente, o ouvinte da Band News FM, o motorista que estiver nesse momento na região do aeroporto de Guarulhos, vai precisar ter paciência. E, Adriana, chegou uma mensagem agora da final de ouvinte final de telefone 4858, a Thaís. Tá dizendo que o pessoal tá dando ré e indo na contramão na ponte da Freguesia do Ó. A gente acabou de falar sobre isso. Tem uma manifestação acontecendo por lá, tudo travado, fumaceiro. Gente, que situação. E a Débora Mendonça tem mais informação sobre a região.
9: Sobre a manifestação na marginal do Tietê, no sentido rodovia Castelo Branco, o bloqueio é parcial da pista local, na altura da ponte Freguesia do Ó, porém o congestionamento afeta todas as pistas desde a Vila Maria. Como os nossos ouvintes já vêm falando, mais de uma hora no trajeto é um tempo muito alto, impensável para Tietê. Então dá para cortar caminho, saindo em direção ao Olavo Fontoura, uma volta maior pela Brasleme também compensa, alcançando a Avenida Casa Verde, vai cortando caminho por dentro do bairro até a Freguesia. Vale também a radial e a ligação leste-oeste no sentido centro, seguindo o caminho em direção à Lapa. 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
3: Bom, gente, então nós estamos falando de uma manifestação que travou tudo na Tietê. A Débora trouxe aí a possibilidade, né, de um desvio, mas está tudo travado e mesmo os desvios vão estar difíceis também. A gente está falando de blitz na região do aeroporto de Guarulhos, também bastante travado por lá. E agora chega a participação do Rodney, que fala de um trânsito muito difícil em frente ao Parque Ibirapuera, sentido bairro. E aí ele explicou: acabei de passar ônibus quebrado. O Rodney levou 2 horas para circular 17 quilômetros da Sé até Interlagos. Então, 2 horas nesse trajeto da Sé até Interlagos. O trânsito está difícil na capital nesse momento, não só na Tietê e lá em Guarulhos, mas dentro da capital também, ouvintes relatando aqui pontos de trânsito muito difícil.
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12: Com a marca de R$ 9,7 bilhões em repasses, a tabela SUS Paulista completa 2 anos agora em 2026. O programa do governo de São Paulo foi corrigir os valores pagos aos profissionais da saúde da rede pública. Para um parto normal, por exemplo, o valor pago no restante do país é de R$ 443. Em São Paulo, chega a mais de R$ 2.000. A alta é de 400%. Já para uma remoção de vesícula, o valor passa de R$ 996 para R$ 4.400. 350% do que o hospital receberia no restante do Brasil. Para uma cirurgia de varizes, o valor salta de R$ 833 para R$ 2.600, com 215% de valorização. Em 2 anos, o programa permitiu ainda a abertura e reativação de mais de 8 mil leitos em todo o estado, com foco em Santas Casas e hospitais filantrópicos, levando atendimento de qualidade também para o interior.
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3: Cinco horas e 38 minutos, trazendo atualização para vocês agora sobre a manifestação que trava a Marginal Tietê. Os bombeiros estão no local, estão na pista da Tietê agora, tentando apagar o fogo nesse protesto, já que os manifestantes atearam fogo em objetos, provocaram um fumaceiro muito grande e com isso conseguiram paralisar o trânsito. Os bombeiros estão atuando agora na pista central da Tietê para tentar conter esse fogo e tentar liberar a Marginal. Frumento está com a gente, tem as informações, mais detalhes. Por favor, Frumento.
8: O Frumento, na verdade, vai falar sobre a Enel. É a Liberdade isso. Ainda? Meu Deus, são Frumento. Quantas e quantas horas do povo lá sem luz.
15: E sabe o que, Ferretti? Não é só na região da Liberdade, tá? Alguns endereços na região da Bela Vista também estão enfrentando problema com falta de energia. A única questão é que ali na Bela Vista, alguns prédios mais novos têm geradores no próprio prédio, mas há um problema com as cargas ali. Então, se você precisa de 220, aí isso não está normalizado. Tem uma nota da Enel afirmando que o fornecimento de energia foi normalizado para cerca de 200 clientes afetados ali na região da Liberdade, de uma ocorrência na rede elétrica que abastece parte ali da rua Galvão Bueno, e diz que, no momento, esses clientes são atendidos por meio de geradores que foram disponibilizados pela companhia, mas que as equipes ainda trabalham para isolar o trecho afetado e reconectar esses clientes para a rede o mais breve possível. A equipe da Enel agora está checando ainda se esse problema da fase que a gente falou, né? E os comerciantes que estão participando aqui no WhatsApp da Band News FM. Esse problema na região da Liberdade que começou ontem, a gente tem acompanhado aí junto com os comerciantes. Muitos ontem tiveram que fechar as portas por conta da falta de energia. Já havia muitos geradores ali nas ruas ontem mesmo, e há esse problema às vezes ali da fase, né? Só tá funcionando 110, não 220. Se você tem às vezes um comércio, precisa de freezer, tudo isso acaba impactando mais. Mas continuamos, portanto, em contato com a Enel. A gente agradece o contato do nosso ouvinte que tem repassado aí as informações sobre essa região ali do centro de São Paulo.
8: Valeu, Frumento. Agora, 5 horas mais 40, quase 41 minutos, está rolando o penúltimo dia da FEIMEC, que é a maior feira da indústria da América Latina. A Feira Internacional de Máquinas e Equipamentos é realizada na Zona Sul, no São Paulo Expo, ali na beiradinha da Rodovia dos Imigrantes. E a Isabela Mota acompanha tudo e traz os detalhes pra gente. Fala, Isa!
16: Fala, pessoal! Boa tarde pra vocês, pra quem tá acompanhando a gente aqui na Band News FM. Vocês acreditam que eu consegui encontrar a Fórmula 1 aqui na FEIMEC? É a Feira Internacional de Maquinários e Equipamentos da Indústria e tem Fórmula 1 por aqui. O setor automobilístico é um dos mais representados nessa feira, com mais de 1.000 expositores. Mas além do setor em si, a gente tem a presença da Haas. Nosso ouvinte que acompanha a Fórmula 1 com exclusividade no rádio na Band News FM conhece esse nome. É a equipe norte-americana que, antes de ser equipe de Fórmula 1, é uma empresa industrial que fornece equipamentos, máquinas para outras indústrias. Então, a indústria agrícola também recebe equipamentos da Haas, por exemplo. E a gente sabe como esse setor é forte aqui no Brasil. Eu conversei com o diretor da Haas, o Tadeu Evangelista, e ele me explicou que o Dini Haas, o presidente da empresa, além de um fã do esporte, também sempre pensou na tecnologia como uma forma de impulsionar a indústria, inclusive no Brasil.
17: Além de ser um amante do esporte, como eu falei, ele é um amante da engenharia e sempre pensou em trazer para o mercado um equipamento que tivesse não só a facilidade operacional para quem está na frente da máquina, como pudesse atingir diversas indústrias do mercado. Então as máquinas Haas hoje são utilizadas do aerospace até a indústria de óleo e gás.
16: A FEIMEC continua discutindo as inovações e as soluções digitais para a indústria aqui no Brasil e também com referências de todo o mundo em São Paulo, São Paulo Expo. Se você é do setor, estudante ou trabalha na área, aproveita, o credenciamento é gratuito em feimec.com.br e a gente vai com programação até amanhã, sábado também com FEIMEC aberta, mas hoje a edição especial de 10 anos está te esperando até às 7 horas da noite.
8: Portanto, tá feito o convite. Amanhã, último dia de feira, não deu para passar em dia útil, eventualmente sabadão, a oportunidade tá aí. Valeu, Isa. Agora 5h43.

0: 5 horas e 43 minutos nesta sexta de trânsito travadão em vários pontos da capital paulista. Vamos trazer uma notícia boa? A Prefeitura de São Paulo divulgou a programação da virada cultural deste ano, Adele Robichet.
1: Exatamente, olha, tem Tiaguinho, Marina Sena, Seu Jorge, Luísa Sonza, Joelma, Manu Chao e Titãs, e são só algumas das atrações que vão participar agora da virada cultural de São Paulo deste ano. E ela foi anunciada hoje com mais de 1.200 apresentações gratuitas e vai acontecer nos dias 23 e 24 de maio. O evento vai ocupar 21 palcos espalhados pelo centro e pelas periferias da cidade, com a expectativa de público de 4.800.000 pessoas e 24 horas de programação ininterrupta. Uma novidade dessa edição é que o MASP vai funcionar de graça durante todo o evento, inclusive na madrugada, segundo o secretário municipal de Cultura, Totó Parente.
2: Valeu, Adele. A Polícia Civil descobre um prédio de 3 andares que era voltado para uma plantação de maconha na cidade de Mogi das Cruzes, na Grande São Paulo. O edifício era adaptado com estufa, ar-condicionado, ventiladores e outros equipamentos no cultivo da droga. 2 mulheres foram detidas no local.
0: Seguimos com outros destaques de hoje. PMs são afastados após uma abordagem em Cidade Ademar, zona sul de São Paulo, terminar com um suspeito morto, mesmo após ter sido rendido. Os detalhes chegam agora com a Júlia Nogueira.
3: Policiais militares são afastados do serviço operacional depois de vídeos flagrarem uma abordagem em Cidade Ademar, na Zona Sul. Na última segunda-feira, uma testemunha filmou quando os agentes se aproximaram de um carro e, após o motorista erguer as mãos para cima, vários tiros foram disparados. O vídeo foi obtido pelo portal Metrópolis, que apurou que a testemunha foi ameaçada pelos agentes. A Secretaria de Segurança Pública informou que os policiais suspeitaram de um veículo que tentou fugir e colidiu com uma viatura. O relato indica que um dos ocupantes foi detido e o outro, de 20 anos, permaneceu armado no carro, sendo atingido depois de intervenção policial.
2: A concessionária Via Mobilidade é alvo de um novo inquérito do Ministério Público. Larissa Biscaia.
4: A Promotoria de Justiça do Patrimônio Público e Social do Ministério Público abre um novo inquérito civil contra a Via Mobilidade. O objetivo é investigar relatos de problemas na linha 5 Lilás do metrô e nas linhas 8 Diamante e 9 Esmeralda do trem. Entre as queixas dos passageiros estão atrasos constantes, longos intervalos entre trens até nos horários de pico, falhas de energia e sinalização, paralisações e superlotação nas estações. Além disso, o órgão apura também falta de manutenção nos trilhos. Procurada, a Via Mobilidade afirma que está à disposição das autoridades para prestar os esclarecimentos necessários.
0: Agora o destaque dos times paulistas no Brasileirão com Yuri Queiroga.
5: É claro que o principal destaque vem para o clássico entre Corinthians e São Paulo. Fernando Diniz estará à beira do gramado na partida deste domingo lá em Itaquera, às 16h. Ele foi absolvido em julgamento no Superior Tribunal de Justiça Desportiva nesta sexta-feira. A acusação era em relação às críticas que ele tinha feito contra a arbitragem na derrota por 2-1 para o Mirassol. Para esse jogo, ele também terá à disposição de novo o lateral direito Mateuzinho, que cumpriu 2 jogos de suspensão também por confusões durante o Campeonato Brasileiro. São Paulo voltou do Chile, reapresenta-se neste sábado, fecha a preparação deste sábado para o jogo de domingo contra o Corinthians, que a Band News FM transmite.
0: Tá certo, obrigada.
2: A atriz Beth Goulart estreia hoje o espetáculo Simplesmente Eu, Clarice Lispector, no Teatro Moisés Safra, na Barra Funda, na Zona Oeste de São Paulo. O premiado monólogo já foi visto por mais de 1 milhão de pessoas em todo o Brasil e retorna à capital paulista depois de 16 anos. Os ingressos estão à venda, vai lá na internet, o site simpla.com.br. Eles custam a partir de R$ 25.
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0: Djavan, maravilhoso, hein? Cerca de 50 mil pessoas são aguardadas hoje no estádio do Palmeiras, na Zona Oeste de São Paulo, para o show do cantor Djavan. A apresentação é a primeira da turnê que celebra os 50 anos de carreira do artista. Os portões já estão abertos e o show está marcado para as 8h30 da noite. E amanhã tem outra apresentação do Djavan no local, também lá no estádio do Palmeiras, e também mesmo horário, portanto, 8h30 da noite.

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1: Agora 5h48, hora de falar mais de uma sexta-feira difícil pelas ruas de São Paulo. Fala, Débora Mendonça.
2: Congestionadíssimo agora, sentido Interlagos, desde Viaduto Beneficência Portuguesa até Congonhas. Avenida Ibirapuera, muito ruim. Também Avenida Santo Amaro, no sentido bairro, não vale até a aproximação a Bandeirantes. Depois da Bandeirantes, ainda tem trechos de tráfego intenso na Santo Amaro, que só vai ficar livre mesmo depois da Padre Antônio José dos Santos, já no Brooklyn. Caminho alternativo ao Corredor Norte-Sul agora, também não está de todo livre a Professora Abrão de Moraes, mas vale a Avenida Jabaquara. 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
9: 5h51. Nosso ouvinte Roberto participa com a gente e mandou uma reclamação que muitos outros ouvintes mandaram, que é: os canais de comunicação da IP não atendem, não funcionam. É, a gente está falando, claro, do alerta, né, que a Anvisa deu de que havia um risco de contaminação com detergente da marca IP produzido no interior de São Paulo, em Amparo, com lote final número 1. Você olhou na sua casa, Ferrete?
10: Você sabe que a gente comentou indo embora que tinha que olhar e eu e minha esposa esquecemos.
9: Eu olhei.
10: Ontem isso, né?
9: É, exatamente. Eu olhei 4 detergentes com final 1. É, e as pessoas têm que ficar atentas, porque eu, a primeira vez que olhei o código de barras. E, na verdade, não é o código de barras que você tem que olhar. Eu falei, ah, tá tranquilo, aqui é final 3. Mas aí depois você tem que olhar o número que tá impresso na embalagem plástica, não no rótulo. Então tá impresso na embalagem, e aí é mais difícil de ver, mas aí vem aquele Lzinho que mostra que é o lote de fabricação, junto quando tem a data de validade.
10: Fica perto da tampa, em cima, fica ou embaixo? Não, fica embaixo do rótulo.
9: O rótulo que circula ali, né, a garrafinha de detergente, logo abaixo do rótulo tem esse impresso em alto relevo, assim, a letrinha L com o número de fabricação. É esse número do lote que vale, e aí eu encontrei 4 detergentes em casa, todos com final 1, já estão lá separados. Mas tem muitos consumidores que estão tentando devolver os produtos da marca IP e simplesmente reclamam que o saque da empresa não funciona. A Agência Nacional de Vigilância Sanitária suspendeu a fabricação e venda do detergente e também do sabão líquido para roupas e do desinfetante, pelo que considerou falhas graves na produção. Os produtos com risco à segurança sanitária são todos do lote, como eu disse, numeração final 1. Nas redes sociais, há relatos de clientes afirmando que o telefone informado pela fabricante simplesmente não completa a chamada. A reportagem da Band News FM tentou o contato e, veja só, a ligação não foi concluída. alguém para atender do outro lado. A advogada Patrícia Achenbar conta que comprou um pacote com 6 detergentes de 500 ml da marca IP com lote final 1. Ela tentou várias vezes falar com o serviço de atendimento ao consumidor da empresa, sem sucesso.
0: Os detergentes é um pacote com 6 detergentes com o final do lote 1 e eu tentei entrar em contato com o SAC, não consigo, nem toca, acho que tiraram do ar, então acho que ninguém está conseguindo entrar em contato com eles.
11: No caso da bibliotecária Andréa Espanha, além de tentar o telefone, o e-mail da empresa também apresentou instabilidade. Ela possui em casa um galão de 5 litros do detergente concentrado IP Clear, um multiuso desengordurante e um IP limpeza pesada. Todos eles com lote final 1.
12: Tentei contato por telefone, é impossível. Diz que o número não existe. Entrei no site, tem um formulário para falar com eles. A gente preenche o formulário todo, anexa todas as fotos, preenche inclusive com todos os dados do lote, data de hora de fabricação e simplesmente não vai, ele não consegue processar.
9: Gente, algo que é muito importante. Bom, as pessoas não conseguem falar com o serviço de atendimento ao consumidor da IP, o que é uma falha grave. Os consumidores têm direito a informações em casos assim e rápidas, informações rápidas. Mas, de qualquer forma, nós consultamos o Marcelo Martins, que é farmacêutico sanitarista, consultor também dessa área, e ele orienta que as pessoas deixem os produtos, enquanto não tem uma solução para devolver, deixem os produtos armazenados num saco plástico, num canto em que as pessoas não vão mexer, até que fique esclarecido o que de fato tem nesses detergentes, que pode ser uma bactéria resistente a antibióticos, e por isso o alerta da Anvisa, mas isso não foi...

0: BP. A empresa diz que mantém diálogo com a Anvisa e, com a apresentação de informações e evidências técnicas adicionais, confia que a decisão será revertida.
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2: Trânsito congestionadíssimo também na Doutor Gastão Vidigal, reflexo de problemas na Avenida dos Remédios. A Gastão Vidigal, desde o portão 4, à altura da Rua Froben, no sentido da Tietê, tem esse trânsito totalmente parado, se estende pela Ponte dos Remédios e vai, assim, até o início da Avenida dos Remédios e também até a primeira saída à direita, que é a caminho de quem vai acessar a pista local da Marginal do Tietê, já no finalzinho, perto do Cebolão. Então, vale muito evitar essa passagem pela SEAGESP no sentido da Tietê, porque tem caminho melhor, a própria Marginal do Pinheiros ou a Avenida Imperatriz Leopoldina. 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
0: 5h56, para finalizar, a gente atualiza o caso do secretário de Esporte de São Caetano do Sul, Mauro Chequim, aquele das falas preconceituosas contra pessoas com deficiência. Arthur Coelho tem novidade no caso.
3: Exatamente. O Ministério Público de São Paulo aceitou a denúncia das parlamentares do PSOL, a deputada federal Sâmia Bonfim e a vereadora de São Caetano do Sul, a Bruna Biondi, que pediram que o Ministério Público investigue as falas do secretário. Nesse documento que formaliza a abertura do inquérito, o MP aponta que irá apurar eventual prática de discriminação, capacitismo institucional e omissão de políticas públicas inclusivas no âmbito da Secretaria de Esportes de São Caetano.
0: E a gente vai continuar acompanhando esse caso bem de perto pela gravidade do que o secretário falou. Hora de ir embora? A gente tem que dar tchau e a gente escolheu tocar Milton Nascimento. Na verdade, a gente não escolheu. A gente escolheu atender um ouvinte que é o Joviniano. Logo no comecinho do Entre Nós, ele falou assim: primeira vez que eu tô ouvindo e assistindo vocês. E aí eu falei: então o senhor tem direito a escolher a música que vai terminar. E ele escolheu Milton Nascimento.

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0: 8:03 no horário de Brasília. Começa agora para todo o Brasil mais uma edição de O É da Coisa. E se a coisa parece confusa, atrapalhada, vem para cá que a gente desconfunde, desatrapalha. 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Boa noite, Isabela Mota. Boa noite, Vale Bene.
1: Boa noite.
2: Boa noite.
0: Começamos com esta obra-prima, O Ciúme, do Caetano. Ô, Vale Bene, Isabela, a motivação, até porque eu botei essa música e tem bolsonarista se rasgando de ciúme, eu confesso até que foi uma motivação até meio subalterna. Falar, vamos pegar uma coisa de ciúme. E aí tem esse clássico, que evidentemente, Vale Bene, Isabela, tá falando do ciúme amoroso, da maneira mais espetacular, né? Quando se tá com ciúme, quando não se tem a posse do objeto amado. A solidão não é só a sua solidão, é a solidão das coisas. Quem falou da solidão das coisas também foi Alceu Valença. A solidão dos astros, né? Que é quando você está sem a pessoa amada, a solidão do mundo. Aí ele faz uma imagem linda com a ponte Petrolina, Juazeiro. É uma citação coberta de Cecília Meirelles, né? Quem nem alegre, nem triste, nem poeta. Na verdade, é uma alusão a um poema da Cecília Meirelles, né? Eu canto porque o momento existe e minha vida está completa. Não sou nem alegre, nem triste. Não sou alegre, não sou triste, sou poeta. E aí o Caetano está dizendo... E eu nem alegre, nem triste, nem poeta, minha solidão... É ainda maior, de um dos discos mais espetaculares do Caetano, de 1987. Que eu lembro bem, eu estava me mudando e estavam fazendo botando uma forração no apartamento e tal. E aí começou a tocar. Acabei com tudo, escapei com vida. Na interpretação Fera Ferida do Caetano, que tá nesse disco, nós vamos encerrar com ela, Vale Bene, pronto. Que é uma beleza. E todo disco é maravilhoso. Tá lá, eu sou neguinha. Eu tava encostada, vi minha guitarra no quadrado branco, vídeo papelão. Eu era um enigma, uma interrogação. Mas olha que coisa boa, boa. Noite de hotel, antena parabólica, só capta videoclipes, diluição em água poluída. A poluição é química e não orgânica do sangue do poeta. Cantilena diabólica, mímica patética, linda. Giulietta Massina, que ele fez homenagem à mulher do Fellini, né? E a um filme do Fellini, Noites de Cabiria. Pálpebras de neblina, lágrima negra, tinta. É uma cena do Noites de Cabiria. E um dos versos mais lindos do Caetano, a Cabiria é uma prostituta que tem uma vida, coitada. E num dado momento a Cabiria tem um olhar tristíssimo e ele diz assim, aquela cara é o coração de Jesus. Eita, Caetano, né? Né? Vamos falar ainda de Trump e Lula. Tem coisa sobre delação, divórcio caro, olha, tem muita coisa. O ciúme dos bolsonaristas. Olha, vai bem, eu falei uma vez, viu, Isabela? Eu falei que ciúme de mulher é difícil e tal, mas eu falei. Agora, ciúme de homem é até mais perigoso.
2: Sempre é.
0: Ele falava disso na política. É, ciúme de bolsonarista, então, vem com aquele budum da extrema-direita, né? É muito complicado. Olha aqui, Trump, outro elogio a Lula. Sabe o que ele falou de mim, vai Benny? Depois de me falar, love you?
2: O quê?
0: Ele falou que eu sou inteligente.
2: É.
0: É? É, vamos lá, vai.
2: O que tem? O presidente Donald Trump classificou como ótima a reunião de cerca de 3 horas que teve ontem com o presidente Lula, encontro realizado na Casa Branca, em Washington. Em declaração à imprensa ainda ontem, o republicano disse que Lula é muito inteligente.
3: Tivemos uma ótima reunião com o presidente do Brasil. Estamos fazendo muito comércio e vamos ampliar ainda mais esse comércio. Falamos sobre tarifas, falamos sobre, você sabe, eles gostariam de ter algum alívio nas tarifas. Tivemos uma reunião muito boa. Ele é um bom homem, um cara inteligente.
0: É, smart guy.
1: É, eu sou smart mesmo. Vai bem? Sou smart. Ô, oh, Isabela, quero dizer o seguinte. Sou smart. Marcos só é smart. Não, eu sou... Lula smart. Aliás, vou mudar meu nome para Lula smart. Porque a conversa foi muito boa. Olha, não adianta. É, há um esforço brutal aí de tentar dizer, ah, nada de relevante aconteceu. Presta atenção. Se nada tivesse acontecido, já teria acontecido uma grande coisa. Ô, Isabelita.
4: Oi.
1: A importância da análise política é ela ser independente, enfim, as pessoas pensarem com liberdade. Eu, graças a Deus, penso com liberdade aqui no Metrópolis, onde quer que eu trabalhe. E se eu sinto que o cheiro da brilhantina tá ruim, eu... Ninguém precisa sofrer. Todo mundo é feliz. Todo mundo tá feliz. Tá feliz. Não precisa sofrer. Então, o bom é analisar com liberdade. Agora, melhor ainda, Vólio Beni, Isabela, é acertar.
4: Ah, isso é bom, hein?
1: Ah, oxe! Nossa Senhora! O problema é que às vezes a gente joga na Mega Sena, certo? Eu nunca joguei, na verdade, minha mulher que joga de vez em quando, mas eu também não acho que vai ganhar, sabe? Eu tenho uma coisa que eu acho, vai bem, meu pai ganhou uma rifa de uma Nossa Senhora uma vez iluminada. Eu tinha uns 5, 6 anos. Aí eu fui mostrar pra visita, olha que a gente ganhou. E o fio era mais curto do que eu imaginava, puxei o fio, a santa caiu, quebrou. Aí eu falei, nunca mais vou ganhar na loteria. Mentira. Não, que quebrou, quebrou. É. Olha, é o seguinte. O resultado foi espetacular. Tem-se um grupo de trabalho para cuidar da agenda, que é a agenda do Brasil. Né? E o resultado foi além daquilo que se pretendia. Por mais, insisto, que os bolsonaristas façam como o Barão de Munchausen, puxando a própria cabeça para ver se sai do pântano. Uhum. O Amorim falou. O que ele falou? Vamos lá.
4: O assessor especial para assuntos internacionais da presidência, Celso Amorim, avaliou que o humor mudou entre Brasil e Estados Unidos após o encontro entre os presidentes Lula e Donald Trump. Em declaração à CNN, ele disse que o saldo da reunião foi muito positivo e criou bases políticas para o diálogo em várias frentes. Ele disse o seguinte... É isso, fazendo referência à reunião, que cabe fazer a chefes de Estado. O humor mudou e os acordos virão das conversas entre ministros e técnicos. Ainda segundo Amorim, que é um dos principais conselheiros de Lula, o caminho para diálogo entre Brasil e Estados Unidos está pavimentado.
1: E pronto, não tem perhaps, como diria Elza Soares. Né? Eu me lembro, ainda hoje alguém me mandou coisas aqui. Nossa, a quantidade... Oh, vai bem. As pessoas acham assim, ai, o Lula não fez universidade, tem 9 dedos, né? Tinha mãe pobre. Eu preciso dar conselho para esse rapaz. Que é o coitado do Lula. O Lula não sabe nada. Preciso dar conselho para ele. Né? Tá no terceiro mandato, é uma pessoa... Tá, mas eu preciso dar conselho. Então... O Tarcísio mesmo falou para mim. O Tarcísio falou que eu tinha que ir lá sentar com o Trump, né? Uhum. Lembra disso, vai bem? Eu falei, ai, não vou sentar. Não, por quê? Sentar primeiro e fazer concessão? Teve um outro que disse assim, com a sapiência que essas pessoas têm, experiência internacional, né? Pontificou, Lula tem de deixar de ser arrogante e ligar para Trump. Quem diz isso? Ah, eu que sou muito sábio, que conheço muito. O Brasil não fez concessão nenhuma. Lula não fez concessão nenhuma. Mesmo agora, antes do encontro, em razão da guerra do Irã, manteve a posição crítica em relação aos absurdos de Donald Trump. E a conversa está avançando. Sabe por quê? Porque ninguém respeita quem vive de rastro. A gente não respeita. Não, eu não gosto de gente mal criada. Se é mal criado comigo, inclusive, a chance de dar certo é zero. Não vim com esse gen, vale bem, de gostar de malcriação. Para depois buscar as pazes. Ah, não, isso, nossa senhora. É, mas também, sabugice, quem gosta? A gente gosta de pessoas que dialoguem de maneira clara, altiva, soberana. Inclusive, a gente gosta de pessoas que sejam donas do próprio pensamento. Né? Se não. Que sentido faz? Ah, eu vou prestar atenção em quem eu sei que é minha extensão. Mas na minha extensão eu já sei que sou eu mesmo. Melhor amiga da minha mão direita e minha mão esquerda, ao contrário também. Até o Trump deve gostar disso. O que mais?
2: A deputada democrata Sidney Kemlager Dove, co-presidente da frente suprapartidária, eu acertei esse nome difícil e errei nessa, suprapartidária do Congresso americano, dedicada às relações com o Brasil, afirmou estar satisfeita em ver uma mensagem positiva saindo do encontro entre Lula e Trump. Ela disse ainda esperar que a Casa Branca possa trabalhar para aproximar o Brasil, não afastá-lo. Em declaração à Folha, a parlamentar destacou que o Brasil é um parceiro fundamental na América Latina e afirmou lamentar que a política externa do governo Trump tenha sido amplamente guiada por pessoas que buscam enfraquecer a democracia e o sistema judiciário brasileiro. A congressista ainda avaliou que as tarifas e sanções impostas ao Brasil criaram atritos onde poderia haver cooperação.
1: Sim, e agora o próprio Trump disse, eles têm lá umas questões sobre tarifas. Reinaldo, você acha que tudo que o Lula pediu ele vai levar? Isabelita. Isabelita, você anda de patins? Também tem Isabelita dos patins, não é você. O Reinaldo, uma vez, nunca andou de patim, mas uma vez foi esquiar. Sabe o que aconteceu
5: que
1: com ele?
5: O quê?
1: Tem com a costela, coitado.
5: Ai, tá? Meu Deus.
1: Como disse minha filha, que era novinha, uma delas. Pô, mas mal chegamos, você já está criando problema. Sensacional. E fiquei tomando depois remédio para dor uma semana. Olha aqui. O papel do Lula e o papel de um governo, né, é facilitar a vida das pessoas. Né? E o entendimento entre dois países que têm, em certa medida, economias complementares, é importante. Por que a economia complementar? Porque o Brasil é importante para os Estados Unidos também e para o mundo. O Brasil é o maior fornecedor de alimentos do mundo. Não é o maior produtor, mas é o maior fornecedor. Mas está entre os maiores produtores. O Brasil é um dos maiores produtores de commodities minerais do mundo. O Brasil tem, já falamos ontem, a segunda reserva de terras raras, que é a fronteira da economia hoje no mundo. Então não é assim, vamos lá, vamos criar confusão com o Brasil e pronto. Né? Não. Tem de criar soluções. Para isso existe o governo. Agora, tadinha da extrema-direita, né? Previram os valentes bolsonaristas radicais, previram que seria um desastre, e o desastre não aconteceu. E aí eles precisam inventar o que não aconteceu para ver se consegue se manter aí, criar onda, criar um movimento. Né? E ninguém é melhor nisso do que Eduardo Bolsonaro, Paulo Figueiredo, essa gente estranha. Resolveram, não tendo nada a dizer com sua inteligência natural, ou tendo a sua burrice natural previsto o que não aconteceu, aí então tem de apelar à inteligência artificial para ficar criando onda. Do que eu estou falando? Vai lá.
4: Apesar das declarações positivas de Trump e do saldo da reunião, que extrapolou e muito o horário previsto, o blogueiro bolsonarista Paulo Figueiredo insistiu em dizer que o encontro não resultou em nada. Pelas redes sociais, ele escreveu o seguinte ao comentar os elogios de Trump a Lula. Isso é o que Trump diz sobre quase qualquer um. As informações que eu tenho, no entanto, são que nada resultou da reunião de hoje. Nada. Lula esperava que fosse dobrar Trump e fazer coletiva de imprensa. Não rolou. Ninguém pode negar que as coisas não saíram como Lula esperava hoje. Figueiredo não.
1: Todo mundo sabe, por ação nossa aqui, desde o começo, desde antes do encontro, que não havia previsão de coletiva coisa nenhuma. Nem de salão oval. Ele está mentindo. Ele está mentindo. Mas ele também... Você sabe que esse negócio agora de fonte anônima, Valio Bene, está virando moda.
2: Uhum.
1: Né? Virando moda. Não, quais as minhas fontes? Quais fontes? Quais fontes? Minha mulher dizendo aqui que se ela ganhar na Mega Sena, ela também não vai dividir comigo. Bom, me dando um marmitex, vai bem, tá bom também. Espero que não me deixe morrer de fome, né? Uhum. E também algumas camisas.
4: Mimo, né? Um mimo.
1: Uns mimos, um gravatinho, uma calça, de vez em quando. Quais fontes? É mentira isso. Né? Ah, sim, mas ele continuou porque ele é uma alma obsessiva, vai.
4: Claro, não parou por aí. Ele acusou a imprensa brasileira de passar pano para o que ele chamou de insucesso retumbante. O blogueiro compartilhou um post com páginas de jornais americanos destacando outros assuntos do país e não o encontro entre Lula e Trump. Escreveu o seguinte: a imprensa brasileira passando pano, mas aqui nos Estados Unidos da América, a visita do Lula foi um fracasso retumbante.
1: Aqui, Valio Bene, aqui nos Estados Unidos da América foi um fracasso retumbante, né? Lula, na segunda leitura da inteligência artificial da delinquência natural. Vamos lá.
2: Os extremistas de direita compartilharam ainda um vídeo feito por inteligência artificial que mostra Lula de joelhos ao lado de Trump no Salão Oval. No vídeo, o brasileiro oferece as terras raras do país em troca da não classificação do PCC e do Comando Vermelho como organizações terroristas. A publicação foi compartilhada, inclusive, por Flávio Bolsonaro. A gente vai acompanhar.
5: Olha que Trump

0: O próprio Paulo Figueiredo já havia dito isso. E o Flávio compartilhou. Flávio, este homem corajoso, este homem, o PH acha aí, este homem que não foi lá oferecer as terras raras para o Trump, este homem que teve a ousadia de, no seu discurso na CEPAC, no dia 28 de março, ele sim oferecer de bandeja as terras raras para os Estados Unidos e ainda dizer: Trump, nós queremos ser seu rabicho na sua luta contra a China. E Trump, a gente não liga que a China seja a responsável por mais de um terço do nosso superávit da balança comercial. A gente não liga para o fato de que o Brasil tenha sido 2024, 2025, o principal destino dos investimentos chineses. Ô Trump, eu quero ficar de joelhos para você. Eu quero rastejar, eu quero beijar o solo por onde você trilha, quero lamber a sola do seu sapato. Que importa que isso pudesse custar caro ao povo brasileiro? Eu não me importo com o povo brasileiro. Eu me importo, como diz Ernesto Araújo, aquele que foi chanceler de papai, em me ajoelhar na igreja de Trump. E o Trump falando para ele: sai para lá que eu vou dar um joelhaço no seu queixo. Para de inventar, Reinaldo. Eu não. Não invento nada, não. Não invento nada, não. Sou pago para analisar, sou pago para opinar, não sou pago para inventar história. Quando tiver meu programa sobre ficção, aí sim, vale bem. Aqui não. Fala, Flávio. Fala, fala. O que você oferece mesmo? Vai, ô Valentão, fala.
1: Brasil is going to be...
2: O Brasil vai ser o campo de batalha no qual o futuro do hemisfério será decidido, porque o Brasil é a solução para os Estados Unidos se livrarem da dependência dos minerais críticos, especialmente das terras raras da China. Sem eles, a revolução tecnológica dos Estados Unidos fica estagnada e a segurança nacional se torna vulnerável. E quando os Estados Unidos se tornam vulneráveis, todo mundo livre se torna vulnerável. Brasil e Estados Unidos foram feitos um para o outro. Compartilhamos os mesmos valores judaico-cristãos e cada um tem aquilo de que o outro precisa. A América precisa de cadeias de suprimentos seguras para materiais críticos, um parceiro confiável no hemisfério e um mercado massivo para bens e serviços americanos.
0: Isso sim é autonomia. Mas aí, essa leitura já está devidamente feita por Eduardo Bolsonaro insuspeito, não é mesmo, Vale Bem, não é mesmo, Isabela? Porque ele disse, o Lula foi entreguista, mas eu acho que ele está certo. Ele disse, o Lula acusa meu irmão de ser entreguista, maninho de ser entreguista. E o Lula está sendo entreguista, mas eu até acho bom. E Sóstenes, líder do PL na Câmara, grande pensador da política, disse, faltou química? O encontro tão alardeado pela esquerda e pela imprensa? Caramba, há poucos conservadores na imprensa? Entre Donald Trump e o descondenado Lula, não passou de mera formalidade? Onde está tão falado aqui? O Trump respondeu para o Sóstenes. O Trump respondeu por Sóstenes. Não? Foi muito além do devido. E a análise feita aqui estava certa. Eu não sei esquiar. Não. Trinco a costela, Isabela. Mas analisar eu sei. Podia ter errado? Podia. Mas e se o Trump tivesse atropelado o Lula? Eu até rezei, lembra? Eu rezei para Nossa Senhora de Lourdes. né? Tá aqui ajudando o Corinthians.
3: Ela foi até acionada, né? Deixou o Corinthians de lado e foi atuar.
0: É. Então, eu falei, pô, tomara que ele dê uma de truculento. E aí você ia ver do que eu era capaz. Mas não foi. Ao contrário. Vão continuar a puxar os cabelos para sair do pântano? Como o Barão de Munchausen? Aliás, vejam o filme As Aventuras do Barão de Munchausen, do Terry Gilliam, que é... Gilliam, que é ex-integrante do Monty Python. Que é do Monty Python.
4: Uhum. Né? Vi que um dos protagonistas é o Eric Idle, que é outro, né? Que fazia parte do Monty
0: Python. Isso também, né? Que é maravilhoso, maravilhoso. Aliás, ele tem um outro filme, chama Brasil Filme, que não tem nada a ver com o Brasil, a não ser porque toca a Aquarela do Brasil. Fora isso, não tem nada a ver com a nossa... É, inclusive, um filme meio, assim, uma distopia e tal. Né? Vale a pena ver. Senado deve votar terras raras ainda neste mês. Importante, rapidinho, vamos lá.
3: O líder do governo no Congresso, o senador Randolfo Rodrigues, disse que o Senado deve avançar rapidamente com a tramitação do projeto de lei que cria um marco legal dos minerais críticos e das terras raras em território brasileiro. Segundo o parlamentar, a proposta deve ser votada ainda em maio pelos senadores. O texto, que cria a Política Nacional de Minerais Críticos e Estratégicos e medidas de estímulo ao setor no Brasil, foi aprovado na noite da última quarta na Câmara dos Deputados em votação simbólica. Ainda ontem, o presidente Lula disse que falou sobre o projeto e sobre as terras raras com o presidente Donald Trump. Segundo os senadores ouvidos pela Globo News, sob reserva, o assunto deve sim ter tramitação acelerada no Senado, já que existe um entendimento de que o tema está acima de governo e é interesse de todos.
0: Por que isso tem que ser sob reserva, gente? Agora precisa defender o interesse nacional sob reserva? Ô, Volibene! Volibene!
4: Eu.
0: Isabelito!
3: Oi!
0: Vou defender o interesse nacional, mas por favor, em off, hein? Ô, Volibene, às vezes eu acho que...
4: Sempre são loucos.
0: Ah, Olília, ganha logo aí na Mega Sena, vai, pra me dar marmitex e umas camisas. E umas gravatinhas. Defender o interesse nacional tem que ser em off? Hein? Não, sob reserva. Eita, ó. Flávio larga a mão de Ciro. E a coisa caiu mal no Centrão. Vai.
4: O senador e pré-candidato à presidência Flávio Bolsonaro se manifestou sobre a operação que mirou também o senador Ciro Nogueira e as relações dele com o Banco Master. No texto divulgado ontem pela assessoria do filho do ex-presidente Jair Bolsonaro, Flávio diz que considera graves as informações. Ele pediu apuração com rigor e transparência. A nota provocou desconforto entre aliados de Ciro Nogueira e ampliou nos bastidores a cautela de setores do Centrão em relação à aliança com a chapa bolsonarista para as eleições desse ano. Segundo o Globo, parlamentares do PP e do União Brasil afirmaram, também sob reserva, que a manifestação de Flávio foi interpretada como uma tentativa de distanciamento de Ciro em um momento de crise. A reação do filho 01 de Bolsonaro desagradou aliados de Ciro, que esperavam uma demonstração mais explícita de solidariedade política diante da operação da Polícia Federal.
0: Digamos que o bolsonarismo não tem muito essa de segurar a mão quando não é do próprio núcleo ali, né? O Bolsonaro sempre vendeu os seus aliados com uma tranquilidade, com uma facilidade, chutou, demitiu, humilhou. Isso é histórico. O problema é que Ciro Nogueira não é um qualquer. O Ciro Nogueira... Presta atenção aqui. O Ciro Nogueira é um articulador político muito bom. Não estou fazendo juízo de valor sobre as escolhas dele. Já foi aliado do Lula no passado. Chegou a dizer que não votaria no Bolsonaro de jeito nenhum porque não votava em fascista. Que o Lula era o maior estadista que o Brasil já teve. Isso lá atrás. Depois virou bolsonarista. Resolveu articular o campo da direita, foi chefe da Casa Civil do Bolsonaro. É uma estrela do Centrão. Era o grande articulador da de uma candidatura alternativa à candidatura de Lula, isto é, para enfrentar o Lula, nós sabemos disso. A gente tem aí o Ciro prevendo a derrocada do Lula, a gente já ouviu esse áudio, né? Ele foi a um seminário do mercado financeiro e disse não, e nada do que o Lula propuser vai passar no Congresso, vai ter um dique de contenção, foi a expressão que ele usou. Ele era o grande articulador, é uma estrela do Centrão, tem trânsito em várias áreas, fez a federação com União Brasil. União Brasil e PP, sobretudo no que diz respeito a tempo na televisão, serão importantes. Em princípio, eles vão com o Flávio. Só que quando a operação chega ao Ciro, é claro que o Ciro passa a ser um ônus também. E aí, você, com experiência, o Flávio não tem experiência política. Eu não sei se ele vai ganhar a eleição. Eu ainda acho que não, mas... Ele não tem, ele é precipitado, ele é cru. Ele é raso nas análises. Ele tem o nome Bolsonaro, muito forte. Evidentemente, tendo acontecido isso que aconteceu, o Vaibene é um aliado dele. Uhum. Não precisa ir lá pisar no pescoço, né? Espera um pouco, vê. Não, mas ele foi. Pisou. Pisou e caiu muito mal. Diz assim, peraí, esse cara vai entregar a gente assim? Qualquer que seja o probleminha, faz de conta que com ele nunca aconteceu nada, que com a família nunca aconteceu nada. Ele nem deu benefício à dúvida. Bom, o cara é um aliado dele, insisto. Né? E aí isso não foi bem visto ali. E integrantes da campanha dele admitem que, digamos assim, para a equação Flávio, isso que aconteceu não é a melhor coisa. Vamos lá.
3: Integrantes da campanha de Flávio Bolsonaro admitiram que a operação que mirou o senador Ciro Nogueira tem efeito sobre a direita como um todo na disputa presidencial. Informação é da Folha. Ciro já foi citado, inclusive, como possível vice na chapa presidencial. A primeira avaliação da campanha bolsonarista, no entanto, foi a de que Flávio conseguiu se manter afastado do presidente do PP e deve permanecer preservado. O posto de vice ainda segue indefinido, porque, entre outros motivos, há a expectativa de que o caso Master chegue a aliados importantes da direita, como aconteceu com Ciro Nogueira. Existe o receio também de que as investigações mirem o presidente do União Brasil, Antônio Rueda. Se isso acontecer, os dois presidentes dos partidos que compõem a Federação União Progressista serão alvos da PF, e isso deve dificultar uma aliança com o filho de Jair Bolsonaro.
0: Eu acho, pelo que já saiu, é difícil que a investigação não atinja, não chegue também ao Rueda. Né? E ao longo do dia, o Flávio gravou um vídeo dizendo que Lula, o pai do Lulinha... Né, fica aí falando do escândalo, mas na verdade atinge o governo. O caso Master, ele é investigado pela Polícia Federal. Esta Polícia Federal, sob comando do Andrei Rodrigues, que é um indicado Lula. Né? Aí o PT reagiu, disse que é ridículo, o Flávio gravou um vídeo, né? Que é ridícula a tentativa de o Flávio tentar se livrar, e o Flávio falando, eles não quiseram CPI. Não, mas hoje agora o PT está pedindo CPI, não é o PT que não quer CPI. Na verdade, tem gente ali de vários partidos que não tem lá muita simpatia por CPI ou CPMI. Deixa eu dizer uma coisa, que de resto, quer fazer, faz. Querem mais uma patetice, como já aconteceu, com a CPI do INSS, com a CPI do crime organizado? Façam. O fato é que a investigação está acontecendo. Hã? E vai atingir quem atingir. Atingiu gente do PT também. Mas o que se sabe é que no centro dessa coisa toda não é o PT que está, são figuras no centrão. Ah, Flávio vai o quê? Vai esconder o apoio do PP? Vai esconder o apoio do Ciro? Fica difícil, né? Agora, o Tarcísio também resolveu entregar o Ciro para as cobras. Não quis saber, não.
4: A operação contra o presidente do PP, Ciro Nogueira, fez com que um evento em que o partido oficializaria o apoio ao governador de São Paulo, Tarcísio de Freitas, fosse adiado. A solenidade estava marcada para a noite da próxima segunda, dia 11, na Vila JK, espaço de eventos na Zona Oeste de São Paulo. A decisão de adiar o evento foi tomada por integrantes do PP para evitar desgastes, tanto a Ciro quanto ao governador. Apesar da situação, o partido reforçou que mantém o apoio a Tarcísio, que é do Republicanos, e segue na chapa com Guilherme Derriti concorrendo ao Senado.
0: E claro, vai ter que arcar com o eventual desgaste que isso tem. Que tem. Né? Insisto, o Ciro não é um qualquer. Veja só, do ponto de vista puramente ideológico, eu nem acho bom para o Brasil que alguém como ele caia em desgraça. Que cai em desgraça. Porque ele é um moderado entre os malucos. Mas, digamos que tem muitas explicações a dar, né? Sendo um homem público, ele não fazia negócios puramente privados com o Master ou com quem quer que seja. E o Tarcísio resolveu dar uma de macho também. Larga a mão, não tenho nada com isso, vai.
3: O governador de São Paulo, Tarcísio de Freitas, afirmou hoje que a operação da Polícia Federal contra o senador Ciro Nogueira não vai impactar sua campanha à reeleição. Ele cobrou que o escândalo envolvendo o Master precisa ser apurado, doa a quem doer. As declarações foram dadas após a notícia do cancelamento do evento do PP, que a gente se referiu há pouco. Durante a agenda em Itaquaquecetuba, na região metropolitana da capital paulista, Tarcísio disse o seguinte: "Isso, se referindo ao caso Master, não tem nada a ver com a gente. Nós estamos diante de um grande escândalo, um escândalo nacional. A população demanda resposta, a população não suporta mais ver episódios de corrupção, então é um escândalo grave, precisa ser apurado, precisa ser investigado, doa quem doer. Todas as pessoas que têm envolvimento precisam ser investigadas, é o que está acontecendo."
0: Então é o que está acontecendo. É o que está acontecendo. É o que está acontecendo pelas mãos, e quem iniciou essa investigação? Polícia Federal. Está com a Polícia Federal, está com o Ministério Público. Claro que Tarcísio também, porque é, o maior doador da campanha dele, e não foi doação ilegal, porque ela foi declarada, foi o Fabiano Zetel, que é cunhado do Vorkara. Deu 2 milhões, maior doação individual. Né? Ah, claro, isso vai para o debate, etc. É, o Vorkaro não era exatamente, tinha pessoas de esquerda, sobretudo mais próximos à Bahia, não sei o quê, mas estava mais próximo desse pessoal do Centrão, como fica evidente, né? Agora, ele também está falando: "Tô fora disso", né? E no X, o Ciro diz que estão querendo macular a sua honra, destruir a sua honra e tal. Vamos lá, vai.
4: Ciro Nogueira divulgou uma nova nota após a operação. No texto divulgado no Instagram, ele afirmou que estão tentando manchar a sua honra pessoal. Ele escreveu o seguinte: "Todo ano político é a mesma coisa. Tentam parar de todas as formas quem lidera as pesquisas de intenção de votos. Isso aconteceu comigo em 2018, faltando 15 dias para a eleição. Mas o povo do Piauí sentiu a perseguição política e o efeito foi contrário. Crescemos 6 pontos na pesquisa e vencemos aquela eleição. Na primeira tentativa de me parar, o devido processo legal apurou as ilações e mentiras contra mim e ficou comprovada a minha inocência. Mas fica uma pergunta: quem devolve a honra de uma pessoa depois de um ataque tão maligno e sem fundamentos como esse? Suportar esse tipo de pressão só é possível para quem nasceu para servir o povo, e eu digo, nada me faz abandonar o povo que confia em mim. Esses acontecimentos me dão mais energia para lutar por mais recursos para o nosso povo do Piauí e não deixar que os maus governem sobre os bons. Obrigado pelas manifestações de apoio e carinho comigo e com a minha família. Que Deus continue abençoando o Piauí e o Brasil. Vamos com tudo, atenciosamente, um cidadão completamente indignado.
0: Eu só quero lembrar, e agora nós vamos começar a entrar nessa questão, eu só quero lembrar o Ciro Nogueira, e ele ter todo o direito de se defender, que a Polícia Federal pediu providências em relação a ele, que a PGR se manifesta a respeito, mas quem decide, olha o Beni, quem decide, Isabela, quem decidiu e disse sim à operação? André Mendonça. Porque falando assim, fica parecendo que são adversários dele, do PT, de algum lugar. Foi André Mendonça. E André Mendonça é o ministro que foi indicado pelo Jair Bolsonaro. Não estou atribuindo a Jair Bolsonaro, só estou dizendo que não há evidência de uma conspiração contra ele. Não dos inimigos. Ah, de quem não quer a minha eleição no Piauí. Não é isso. Porque foi o André Mendonça. Aliás, o senador sabe, porque isso veio a público, os pedidos da Polícia Federal foram apresentados no dia 10 de abril. E a operação foi para a rua no dia 7 de maio. Demorou. Porque o André Mendonça concluiu que era necessário. Não, essa conspiração não existiu, pelo menos não com o Lula. Não é mesmo? E começou essa conversa, porque começaram a circular também assim, Polícia Federal está sendo usada para eleição. O Andrei Rodrigues, diretor-geral da Polícia Federal, que eu considero um cara muito competente, se manifestou a respeito, falou a respeito. Vamos lá.
3: Ele afirmou nesta sexta que a corporação não realiza operações para pressionar alvos ou delatores. A fala foi dita um dia após a ação mirar no presidente do PP e senador Ciro Nogueira, suspeito de receber uma mesada do banqueiro Daniel Vorcaro. A ação da PF repercutiu entre parlamentares, alguns deles receosos com o avanço das investigações do escândalo. Também foi vista como um recado para que Vorcaro e sua defesa ampliem o escopo de fatos que serão relatados em uma eventual colaboração. Ele disse o seguinte: nós não fazemos nenhuma ação pensando em pressionar ou deixar de pressionar para obter outro resultado. Então a delação é um direito do investigado, do réu, fazer e se a defesa dele entender que deu a fazer. Andrei disse ainda que não entraria no mérito sobre a delação do banqueiro. Desconheço os termos de delação que eventualmente estejam em curso. A delação segue um rito legal, ela tem ali todos os elementos necessários para ser válida, para ser aceita pela Polícia Federal ou pelo Ministério Público Federal e depois validada pelo Poder Judiciário. Então, se não atender esses requisitos, ela não é validada e o processo segue seu curso.
0: Essa fala é importante, e voltamos ao ponto, porque, primeiro, os delegados da Polícia Federal têm autonomia para agir. Não pensem que se o diretor-geral da Polícia Federal falasse assim, vamos parar com isso e tal, que uma coisa começa a não vá. Não, não é assim. Existe autonomia dos próprios delegados que presidem os inquéritos, que comandam os inquéritos. Mas eu insisto nisso. Quem autoriza a operação é o ministro do Supremo. Quem estava com o caso Master era o Toffoli, vocês se lembram, e se armou aquela gritaria infernal. Ah, por causa do Taiaia, por causa do não sei o quê, papapá. Sendo que o Toffoli despachou tudo que a Polícia Federal quis. Tudo que pediu, tudo que a PGR pediu, ele não criou nenhum embaraço. Mas caiu fora, se declarou suspeito, a pressão e tal. Aí está o André Mendonça, que é? O André Mendonça está conspirando agora em favor do PT? A tese é essa? Mas que delinquência é essa? Mas como isso é possível? Hein? É o André Mendonça? O André Mendonça se juntou com o André Rodrigues e falando assim, opa, vou ajudar o PT. Em nome dos altos valores da cristandade. Não! Não foi isso. Agora, nós já tivemos um presidente que tinha comando da Polícia Federal, né? E que disse, como é que é? Ninguém vai funhanhar meus filhos, meus amigos. Vou intervir. 22 de abril de 2020. E no dia 24, ele chutou o traseiro do Moro, do Ministério. Sempre que isso acontece, há um lado bom. Metaforicamente falando. Mas quem tinha o comando da Polícia Federal? Né, Bolsonaro? Fala pra nós aí como é que é a Polícia Federal com você, meu filho. Fala, conta pra nós. Memória.
5: E me desculpe, o serviço de informações nosso, todos... É uma vergonha que eu não sou informado. Já tentei trocar gente da segurança nossa no Rio de Janeiro, oficialmente, e não consegui. Isso acabou. Eu não vou esperar minha família toda de sacanagem, ou amigos meus, porque eu não posso trocar alguém da segurança na ponta da linha que pertence à estrutura nossa. Vai trocar.
0: Trocou o ministro, inclusive, da segurança. Da Justiça e Segurança Pública. Tinha o comando da Polícia Federal. Está lá o ministro da Justiça e o ministro da Justiça preso. Também o ex-comandante, o chefe da Polícia Rodoviária Federal. Insisto. Tudo passa pelo crivo do Mendonça. Ou não? E o Mendonça diz que não teve acesso a conteúdo de delação, porque ele está dizendo o seguinte, a minha decisão sobre o Ciro não tem nada a ver com... Porque se falou assim, o conteúdo da delação não tem Ciro, então aí ele resolveu... Ele soltou uma nota, que foi que ele... O que é que a gente tem aí? Vai lá.
4: O gabinete do ministro do STF, André Mendonça, divulgou essa nota para esclarecer que o magistrado não teve acesso ao conteúdo da proposta de delação premiada apresentada pela defesa de Daniel Vorcaro nesse comunicado divulgado ontem. Ele diz, quaisquer afirmações em sentido contrário não refletem a realidade dos fatos e carecem de fundamento. A manifestação ocorre após a entrega do material à Polícia Federal e à Procuradoria-Geral da República nesta quarta. Na nota, o gabinete também reforça a posição do ministro sobre acordos de delação, classificando a colaboração premiada como um ato de defesa e um direito do investigado. No entanto, o texto ressalta que para produzir efeitos, o acordo precisa ser sério e efetivo. O comunicado ainda enfatiza que a existência da proposta de colaboração não altera o andamento das apurações. De acordo com a nota, as investigações devem seguir seu curso regular, independentemente da existência ou não de proposta de colaboração.
0: Então, assim, tem a proposta de colaboração, esse negócio do Ciro independe, porque está sendo avaliado, eu não tive acesso, né? Aí ele diz, a colaboração tem que ser, séria e efetiva e séria. Sério, o acordo tem que ser sério e efetivo. Só quero dizer o seguinte, efetivo sim, a lei deixa claro que precisa ser efetivo, porque precisa avançar. Ser sério já é um juízo de valor, aí é o que é sério, o que não é sério. Aí foi interpretado, ele está dizendo que se não tiver o Alexandre, então não vale. Bom, as pessoas interpretam do jeito que quiserem, já falei sobre isso aqui. Né? Agora, está dizendo, eu decidi sem isso. Né? E agora nós vamos falar de coisas... De uma coisa que, sobre a qual eu tenho tratado aqui com certa regularidade. Vamos lá. Mendonça decide destino de Vorcaro pós-avaliação PF-PGR. Vai.
3: O ministro André Mendonça do Supremo Tribunal Federal só deve decidir sobre o futuro do empresário e ex-banqueiro Daniel Vorcaro, antigo dono do Banco Master, após receber pareceres da Polícia Federal e da Procuradoria-Geral da República. A análise envolve a definição entre a volta de Vorcaro ao presídio da Papuda ou a concessão de prisão domiciliar. Isso porque, de um lado, o APF solicitou que Vorcaro seja transferido para o presídio da Papuda, em Brasília. De outro, a defesa pediu a conversão da prisão em domiciliar após a entrega do material que embasaria uma proposta de acordo de delação premiada. Interlocutores do ministro do STF, ouvidos pelo Globo, dizem que ele pretende analisar os dois pleitos apenas depois da manifestação formal dos órgãos envolvidos.
0: Então a gente dá como coisa regular, bacana, barato e tal. Bom, é prisão aí, vamos ver se a delação funciona ou não funciona. Aí a gente vê as condições da prisão. Tem mais uma questão que associa a prisão à delação ou não, aí envolvendo o ex-presidente do BRB. Vai lá.
4: O ministro André Mendonça autorizou nessa sexta a transferência do ex-presidente do BRB, Paulo Henrique Costa, preso no dia 16 de abril por envolvimento nas fraudes do Banco Master, para o 19º Batalhão da Polícia Militar do Distrito Federal, aquele mesmo, da Papudinha. A decisão é um indício para o andamento das negociações de um acordo de colaboração premiada. Costa foi preso em abril no apartamento dele na região noroeste, região nobre de Brasília, no noroeste, e levado até a superintendência da PF. A medida foi autorizada pelo relator do caso na corte. No mesmo dia, ele foi transferido para o complexo penitenciário da Papuda, também na capital federal. Costa é investigado pelo papel na tentativa de compra do Master pelo BRB e na compra de carteiras oferecidas pelo banco de Daniel Vorcaro, além das operações em que o banqueiro e seus associados se tornaram acionistas do Banco de Brasília.
0: Vocês que são jovens, ou mais jovens, eu já estarei sendo sustentado pela minha mulher, que já terá ganhado na Mega Sena com marmitex e algumas camisas bacanas, uhum, e descansando. Mas ainda debateremos no Brasil essa história de ficar concedendo ou não, ou condescendendo ou não com delações a partir da forma como a pessoa está presa. Isso é de uma ilegalidade intrínseca. Todo advogado que está me ouvindo sabe disso, todo juiz que está me ouvindo sabe disso. Porque isso retira o elemento essencial, condição sine qua non para a delação, que é a espontaneidade. À medida que a pessoa fica num regime melhor ou pior, numa cadeia melhor ou pior, e que se concede o direito à delação ou não, delação, direito do investigado, e se concede e se condescende que possa fazer acordo ou não, a depender das condições da prisão. Não, eu não vou comparar a tortura, porque tortura é uma coisa muito séria no Brasil, foi uma coisa muito séria, dramática, etc. Mas que, evidentemente, a prisão vira uma espécie de elemento de chantagem para o cara fazer ou não fazer delação. E é claro que isso fere, em essência, tanto a espontaneidade da delação, como o Estado brasileiro, o Estado coator, aquele que coage legalmente, ele não pode ser um chantagista. Um dia o Brasil... Eu não vou pedir mudança de nada agora, porque eu não vou ficar dando murro em ponta de faca e ficar parecendo que gosta de bandido. Façam o que quiserem. Agora, do ponto de vista da rigidez do Estado de Direito, isso é um absurdo, não faz nenhum sentido. Deixo isso registrado aqui para a posteridade. Um dia vocês falam, bem que o Reinaldo falava. Não, não estarei morto, estarei viajando à volta do meu quarto.
6: Isso aí. É da coisa.
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0: Muito bem, meus caros. Vocês sabem que há casos de competência que são realmente, assim, deixa a gente extasiado, né? Eu já disse aqui que eu não jogo na Mega Sena, mas evidentemente minha mulher ganhando não vai me deixar à míngua, né? Então, no limite, terei a Lilian para marmitex e camisas e gravatas. O Tarcísio também tem um amigão no governo. Que assim, se tudo der errado pro Tarcísio, amigo ele não fica, porque esse amigo é tão amigo que fala, não, eu cuido da sua. Ali eu, vale bem, tô falando a coisa de amizade mesmo, uhum. Brother.
1: Parceria.
0: Né? E é um brother que, porra, olha, vá se dar bem, assim, parabéns, aliás, é um gênio. Deveria até ocupar, sei lá, o centro do governo do estado, assim, na área de finanças, né? E alguém que, a exemplo que minha mulher faz comigo, por razões diferentes, não deixaria a míngua. Né? Única coisa que ela ainda precisa ganhar na Mega Sena. Aquilo, ele pode não ter ganhado na Mega Sena, mas que é bom, nossa, no que faz, é um negócio, é um espetáculo, vai.
2: O secretário estadual de Justiça de São Paulo, Arthur Lima, montou uma offshore no paraíso fiscal das Bahamas, que passou a controlar uma rede de empresas em Brasília e em Goiás, com registro de lucros milionários, enquanto ele ocupava cargos estratégicos no governo Tarcísio de Freitas. A empresa no exterior foi aberta em fevereiro do ano passado, quando Lima chefiava a Casa Civil, principal pasta de articulação política e administrativa do governo paulista. Ao longo de 2025, essa offshore assumiu o controle de uma holding brasileira, também criada por ele, e por meio dela passou a deter participações em ao menos 3 empresas. A Folha, o secretário afirmou que a offshore foi constituída como veículo de organização patrimonial familiar e que a estrutura societária tem finalidade exclusivamente patrimonial e familiar, sem qualquer relação com o exercício do cargo público.
0: Offshore, para essa finalidade e tal, alguma ilegalidade intrínseca nisso? Não. O que chama atenção, e daí que não vai faltar marmitex, né, Vaiben?
1: Não vai faltar.
0: É a eficácia, a eficiência da empresa.
3: Os dados de 2025 ainda não estão disponíveis, mas entre a posse em janeiro de 2023 e dezembro de 2024, o patrimônio declarado por Lima cresceu 53%, de 4,2 milhões para 6,4 milhões. Advogado, Lima não mantinha negócios registrados além do serviço público até o início do mandato, em 2023. Ele chegou a ter um escritório de advocacia, mas que foi encerrado em 2020. Em fevereiro de 2023, um mês depois de assumir a Casa Civil, ele abriu em Brasília a Artórios Participações, registrando-se como sócio e nomeando como administrador não sócio seu filho, Arthur Lima Filho, então com 20 anos. No ano passado, registrou...
0: Só um minutinho, meu bem. Desculpe. Então, a gente já vê aqui que assim, o avanço de 53% de um ano para o outro já é uma coisa boa, né? Boa, de gente que faz direito o negócio. Vai, continue, por favor.
3: No ano passado, registrou nas Bahamas a Artórios Holding Nassau, tendo ele próprio como CEO e diretor. Em seguida, transferiu suas cotas da empresa brasileira para offshore de mesmo nome. Ao todo, a Artórios registrou lucro de 916,8 mil em 2024, segundo a ata registrada na Junta Comercial do Distrito Federal. Entre janeiro e outubro de 2025, segundo o mesmo documento, o lucro foi de 2,7 milhões.
0: Não, então, a gente vê que também cresce bastante, né? E na linha, assim... Sempre teremos marmitex.
2: Depois de transferir o controle para offshore, Lima também alterou a estrutura das empresas. Ao longo do ano passado, as companhias limitadas foram transformadas em sociedades anônimas. Nesse modelo, acionistas não precisam constar nos registros públicos das juntas comerciais. Após a reorganização societária, a holding adquiriu participações em pelo menos 3 empresas. As duas de maior movimentação financeira são a construtora Amissar e a consultoria Triade. A Amissar Empreendimentos tem sede em Lusiânia, em Goiás, próxima à divisa com o Distrito Federal e, segundo o balanço, atua na construção de unidades habitacionais destinadas à venda por intermédio de programa habitacional do governo federal. O balanço de
0: Vê que ainda aproveita um pouco da minha vida, mas continue.
2: O balanço de 2025 mostrou salto de 96% na receita em relação a 2024, alcançando 4,4 milhões de reais. A empresa distribuiu 2 milhões em dividendos. A margem de lucro da Amissar...

0: É muito superior às das principais empresas do setor de construção. 5 empreiteiras listadas na Bolsa e que operam no Minha Casa Minha Vida tiveram em 2025 margens líquidas entre 6% e 20%. A Amissar declarou 79%.
1: É assim, não se pode nem ser competente que logo dão notícias, assim, não está sugerindo nada, só está se falando, puxa vida, parabéns. Não é mesmo? É isso aí.
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5: Não há mais manifestação na marginal do Tietê, mas o sentido Castelo Branco segue congestionado, da Dutra até a freguesia do Ó por todas as pistas. Marquês de São Vicente, mesmo com dificuldades, é um caminho válido e evite a Francisco Matarazzo. Hoje tem show no estádio do Palmeiras. 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
1: Ai, ó, tem números de IBGE que são sensacionais e mais sensacional ainda é o modo como alguns estão noticiando. Vamos lá, vai.
6: Reinaldo, a desigualdade de renda medida pelo índice de Gini em 2025 é a segunda menor da série histórica, segundo os dados divulgados nesta sexta pelo IBGE. Ela aumentou um pouco em relação a 2024, variou de 0,504 para 0,511. Quanto mais perto de zero, menor a desigualdade. Quanto mais perto de um, maior ela é. O rendimento domiciliar per capita cresceu para pobres e ricos no ano passado, mas a alta foi mais intensa para quem ganha mais, o que explica a subida da disparidade. Trata-se do segundo menor índice já registrado na série histórica, iniciada em 2012, como a gente falou há pouco. Os dados são da Pesquisa Nacional por Amostra de Domicílios Contínua. Gustavo Giaquinto Fontes, analista da pesquisa do IBGE, aponta o seguinte. A renda cresceu para todas as classes. Não houve piora, mas no topo da pirâmide, os 10% da população de maior renda tiveram um crescimento acima da média.
1: Então, atenção, a renda cresceu para todo mundo, é o segundo menor índice de desigualdade desde que isso é medido em 2012. O maior também foi no governo Lula, 2024. Só para vocês terem uma ideia, a renda por pessoa, per capita, por cabeça, foi estimada em 2.264 por mês em 2025. 6,9% de aumento. Já entre os 10% mais ricos da população, a alta foi de 8,7%. Sabe aqueles... ganhos. No extremo formado pelos 10% mais pobres, a renda per capita subiu 3,1%. Deixa eu dar alguns números aqui. Estamos falando sempre de valores per capita. Tá? 2022, último ano do governo Bolsonaro. Renda per capita dos mais pobres. Do extremo mais pobre. 187. 2025... reais, 268. Crescimento de 43,31%. No extremo mais rico, nos 4 anos. Último ano, 2022, governo Bolsonaro, 7.337 em 22. 3 anos depois, 2025, 9.117, crescimento de 24,26%. Um crescimento de renda como esse é absolutamente invulgar. E nós temos isso com um desemprego historicamente baixo, como a gente sabe. Né? Que mais que a gente tem aí sobre desigualdade? Vai lá.
0: O valor médio pago pelos programas sociais foi estimado em R$ 870,00 em 2025, próximo ao observado na leitura anterior, que havia sido de R$ 875,00. A pesquisa abrange benefícios do governo federal, como Bolsa Família e BPC, Iniciativa de Estados e Municípios. Diz Gustavo Jaquinto Fontes, do IBGE. O benefício de programa social não teve reajuste, manteve-se estável, não contribuiu para o aumento da renda dessas famílias. Já o rendimento médio de todos os trabalhos, que impacta ricos e pobres, foi estimado em R$ 3.560,00 em 2025. O valor renovou a máxima da pesquisa, com alta de 5,7% ante 2024. O trabalho é a principal fonte de renda dos domicílios brasileiros. Além dele, ganhos com aluguel e aplicações financeiras em um contexto de juros altos também podem ter beneficiado os mais ricos no ano passado, indicou Gustavo. Em média, o rendimento proveniente de aluguel aumentou 11,8% em 2025 para R$ 2.526. Na categoria descrita como outros rendimentos, que inclui opções como aplicações financeiras, o crescimento foi de 3,6% para R$ 2.302.
1: Olha, atenção, a gente está falando de números de renda média, né? Porque a gente sabe quanto é que ganha 0,1% mais rico, tá um pouco longe disso aqui. Em 2025, o rendimento médio per capita dos 10% mais ricos, 9.117, corresponde a 13,8 vezes o encontrado entre os 40% mais pobres, que é de 663. É uma desigualdade ainda obscena. Mas também ela é a segunda menor desigualdade historicamente baixa. E sim, alguns setores do topo tiveram um rendimento maior em razão dos juros pornográficos que há no Brasil. Ah, programa social é que faz isso. Não, até caiu a proporção de domicílios brasileiros que recebem algum programa social. Vamos lá.
6: É, a proporção de domicílios brasileiros que recebem algum tipo de programa social do governo caiu em 2025, após níveis recordes nos anos anteriores, segundo os dados, 22,7% dos lares do país, ou seja, cerca de 18 milhões de domicílios, recebiam benefícios sociais no ano passado, abaixo dos 23,6% registrados em 2024, quando o total chegou a 18,2 milhões de lares. Apesar da queda, o percentual ainda permanece acima do observado antes da pandemia, quando correspondia a 17,9% dos domicílios, isso em 2019. O que puxou para baixo os dados do ano passado foi a queda no número de beneficiários do Bolsa Família. A participação dos domicílios que recebiam benefício passou de 18,6% em 2024 para 17,2% em 2025.
1: Ao contrário do que diz Zema nas suas delinquências políticas. E a gente sabe o que ele disse. É mentira. Está em queda. Na verdade, foi o trabalho que fez isso. Agora, eu quero chamar a atenção que, evidentemente, essa segunda menor desigualdade cresceu um pouquinho. Ricos e pobres passaram a ganhar mais, mas cresceu um pouco a desigualdade, porque o percentual que está no topo foi um pouco maior. Isso se deve... sim, as políticas sociais, né? Isso se deve a ganhos reais e salários, isso se deve a políticas públicas que são alvos da extrema direita, só que ela esconde essa agenda. É por isso que isso tudo vai ter que ser debatido. Goste você ou não, ache isso bom ou não. Eu acho isso que aconteceu bom. Segunda menor desigualdade da história, a primeira foi no ano anterior do próprio governo. Né? As razões que explicam esses números. Agora, a gente está muito longe de um padrão minimamente civilizado. Os números da desigualdade ainda são obscenos. Agora, se se aplica o que alguns patriotas andam dizendo por aí, outros andam escondendo, aí a miséria campeia mesmo. Isso vai ter que estar no debate eleitoral. Goste você ou não. Vai ter de esclarecer. É isso aí.
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3: Vamos complementar aí, só para você ter uma ideia de como as coisas são obscenas. Vamos lá, vai.
4: A parcela 10% mais rica da população concentrava 40,3% da massa de renda no Brasil em 2025, segundo dados divulgados hoje pelo IBGE. A proporção subiu em relação a 2024, quando estava em 39,6%, a menor do grupo na série histórica iniciada em 2012. O percentual de 2025 é o segundo mais baixo da pesquisa. O levantamento vai além do mercado de trabalho e também analisa a renda obtida com aposentadorias e pensões, aluguel, programas sociais e aplicações financeiras, entre outros recursos. Em 2025, de um total de 481,4 bilhões quantificados, uma fatia de 193,9 bilhões de reais ficou com os 10% mais ricos, o equivalente a 40,3% do todo.
3: É, evidentemente, é um número absurdo, mas isso não diz tudo, né? Porque aí seria preciso ver quanto desses 40% se concentra nas mãos de 1%.
5: A desigualdade não tem nenhuma importância desde que a base seja elevada. Não, claro, é importante elevar a base, mas também é importante saber, né? É importante saber que se a desigualdade é muito brutal, não tem como esse piso ser elevado. Para vocês terem uma ideia, na França, essa proporção é de 1 para 4 vezes, não 13.
3: Não sei.
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8: Fernão Dias congestionada para Belo Horizonte, deixa a Dutra por 10 quilômetros. Tem ocorrência no 79, um acidente com apenas uma faixa liberada. Isso também congestiona por 2,5 km o final da pista externa do Rodoanel. Novo Oba Hortifruti Far Itaim Bibi. Segunda unidade no bairro, aberta todos os dias, das 7 às 22 horas. 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
3: Eva e Isabela, não existe mais amor na extrema-direita de São Paulo. Tá um barata voa.
2: Aliados da ex-primeira-dama Michelle Bolsonaro foram informados nesta semana que o ex-presidente Jair Bolsonaro teve uma crise nervosa ao saber da movimentação do filho 03. O ex-deputado federal Eduardo Bolsonaro para lançar o presidente da Assembleia Legislativa de São Paulo, André do Prado, como candidato ao Senado pelo Estado. A informação é da Veja. De acordo com a reportagem, o ex-presidente não concorda com a aliança e nem pretende apoiar os movimentos de Eduardo, que seriam por Bolsonaro como mais uma forma de desmoralizar a família diante do eleitorado. Além da pré-candidatura de André do Prado ao Senado, o filho 03 de Bolsonaro também anunciou que será o primeiro suplente na chapa encabeçada pelo parlamentar paulista, que é mais próximo do presidente do PL, Valdemar Costa Neto, do que de Jair Bolsonaro.
3: E tá uma pauleira, porque fala assim, ele não é de direita, ele não é da nossa turma, ele não é... A coisa é muito agressiva. É, cedeu ao Centrão, cedeu ao Valdemar, né? E foi o próprio Eduardo a fazer isso, disse que não faria. Essas alas radicais querem o ex-ministro do Meio Ambiente, o Ricardo
4: Salles.
3: O Ricardo Salles, como candidato. Tá feia a coisa, tá feia a coisa. E o próprio Eduardo teve de tentar se explicar. Fala, Eduardo, explica aí, vai.
10: O apoio André do Prado, ele tem uma excelente relação com centenas de prefeitos em São Paulo. Isso daí vai servir de base para o Flávio Bolsonaro. Isso aí vai servir de base também para vários outros candidatos do nosso partido e alinhados conosco. Eu estou sofrendo aqui as injustiças com a perda da minha liberdade, né? A situação, sim, que vocês sabem, né? Perda de passaporte, como está congelada. Isso porque eu abri mão de ser deputado federal e um mandato muito bem encaminhado nessa eleição para tentar ser senador. Sim. Eu estou abrindo mão de tudo isso, né? Ao contrário do Ricardo Salles, que enfrentando um processo do STF, mergulhou e preferiu usar de moderação, não falar nada da corte para agora se pintar de ser o cara que vai salvar todo mundo, que vai ser o senador e que vai fazer acontecer o grande cara da direita. Se eu estivesse pensando em mim, Pitori, sabe o que eu faria? Eu ficaria bem quietinho, não falaria nada do Alexandre de Moraes. Faria um acordo na surdina com eles e aí então eu preservaria meu mandato de deputado federal. E o meu objetivo não é só salvar minha pele, não. É dar liberdade ao povo brasileiro e colocar o Flávio para asfaltar esse caminho para a prosperidade.
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12: Renda mensal dos brasileiros que trabalham bate recorde, R$ 3.367, mas desigualdade cresce segundo dados do IBGE.
13: Caminhoneiro que atropelou e matou estudante no interior de São Paulo aparece em vídeo bebendo horas antes do acidente.
12: No Rio de Janeiro, policial civil mata passageira durante discussão com motorista de aplicativo por causa de uma manobra.
13: Davi Alcolumbre promulga a PL da dosimetria, que abre caminho para a redução da pena de condenados no 8 de janeiro.
12: E você vai ver também no Jornal da Band.
14: Os 20 anos dos ataques do PCC que deixaram mais de 500 mortos em São Paulo. Veja os desafios enfrentados até hoje no combate ao crime organizado.
15: Pelo menos 12 países rastreiam passageiros que desembarcaram de cruzeiro sem saber de surto de hantavírus. 147 pessoas ainda estão a bordo.
14: Consumidores não conseguem atendimento no saque da IP depois que a Anvisa suspendeu produtos por risco sanitário. Empresa não diz como proceder para troca ou reembolso.
15: O Flamengo cobra providências da Conmebol depois da violência de torcedores do

0: Independiente Medellín, que levou ao cancelamento da partida pela Libertadores na Colômbia.
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4: Olá, boa noite para você.
5: Boa noite. A discussão, por causa de uma manobra no trânsito, terminou com a morte da passageira de um carro de aplicativo no Rio de Janeiro. O assassino é um policial civil que foi preso.
6: Motorista de aplicativo e a passageira estão nesse carro preto que faz uma manobra proibida e bloqueia um outro veículo. O homem que está no carro branco começa a gritar e, ao ser ignorado, atira. O disparo atinge a parte de trás do veículo e as costas da passageira. Tamires Rodrigues de Souza Peixoto, de 28 anos, chegou a ser socorrida, mas não resistiu.
7: Coisa de 10 segundos, nem 10 segundos, acho que uns 5 segundos eu escutei o estampido do tiro. Aí eu fui olhar pelo retrovisor para falar com a menina, com a Tamires. Quando eu olho no retrovisor, eu fui falar, Tamir, eu acho que eles atiraram no carro. Quando eu olho para trás, a menina já estava desfalecendo, o vidro todo estilhaçado. Aí ela foi caindo para o lado, eu vi o buraco da bala no meu vidro. E ela caindo, me pedindo, pelo amor de Deus, não deixa eu morrer, não deixa eu morrer. Aí eu fui entrando em desespero.
6: Mãe de duas filhas de 4 e 6 anos, essa sexta-feira seria um dia importante para Tamires. Era a festa do Dia das Mães na escola das filhas. No sábado, seria a festinha de aniversário de uma das crianças.
8: Uma mãe excelente. Largou o trabalho, largou a vida dela para cuidar das filhas dela, que ficavam em casa com ela. A gente era rede de apoio uma da outra. A minha filha de 3 anos, amiga das filhas dela. As meninas estão em casa, a gente não sabe o que falar.
6: A Delegacia de Homicídios identificou o atirador, um policial civil lotado em Madureira, na zona norte do Rio. Fred Wilson Souza de Jesus se entregou na tarde dessa sexta-feira, depois da DH pedir a prisão dele. Foi detido e afastado das funções.
4: Como o Eneg disse, é assassino mesmo. Deixou duas meninas órfãs. É absurdo isso. Agora a gente fala de uma cena que se repete há anos no principal aeroporto do país. Taxistas credenciados e motoristas clandestinos voltaram a se enfrentar em Guarulhos. Dessa vez, duas pessoas ficaram feridas.
9: Os vídeos mostram o começo da confusão. Taxistas e motoristas discutem na saída do desembarque. Minutos depois, a briga toma conta da área externa do aeroporto.
10: Tô sozinho, mano.
9: As cenas de violência só param quando um homem de 33 anos cai no chão. Ele foi socorrido com ferimentos na cabeça e segue internado. Um vídeo gravado por um taxista mostra que ele também ficou ferido durante o confronto. Carros que passavam na hora foram atingidos por pedras.
11: Eles correram mediante ao meu carro para tentar me atacar. Então eu acelerei e, graças a Deus, só pegou no meu vidro. Eles querem acreditar que eles, na agressividade, vão conseguir tomar um espaço para trabalhar legitimamente aí dentro do aeroporto. Isso não existe.
9: Os taxistas afirmam que o homem ferido era um motorista clandestino, estaria armado com uma faca e faria parte de um grupo conhecido como arrastadores. O caso foi registrado como lesão corporal. A polícia investiga o motivo da briga e busca imagens de câmeras de segurança para identificar os envolvidos. Mas esse não é um caso isolado. Aqui no Aeroporto Internacional de Guarulhos, na Grande São Paulo. O conflito entre taxistas credenciados e motoristas clandestinos é antigo. Em 2020, o Jornal da Band mostrou a atuação desses grupos no aeroporto.
12: São chamados arrastadores, que atraem viajantes para o transporte clandestino.
13: Preciso de um táxi.
14: Você quer que eu faça o transporte do senhor? Eu sou motorista de aplicativo.
9: Segundo a polícia, os golpistas abordam passageiros na área de desembarque e oferecem corridas com preços abaixo do mercado. Mas, no fim do trajeto, cobram valores abusivos e ameaçam as vítimas para garantir o pagamento. Uma prática que se repete em outros aeroportos do Brasil. Hoje, agentes de trânsito da cidade de Guarulhos realizaram uma fiscalização na área. Segundo os taxistas, um tipo de ação que é realizada com pouca frequência.
5: No interior de São Paulo, o caminhoneiro que atropelou e matou uma estudante foi preso depois que uma testemunha apresentou à polícia um vídeo. O vídeo mostra ele bebendo enquanto dirigia horas antes do acidente.
10: Matheus Henrique Poli Garcia, de 37 anos, dirige enquanto vira uma garrafa de bebida alcoólica. Em outro vídeo, aparece com um dos pés pendurado na janela. O vídeo foi feito pelo ajudante horas antes do acidente que matou Joyce Akemi Santana Muraoka, de 19 anos. Ela foi atropelada num ponto de ônibus pelo caminhoneiro. Um homem ficou ferido e está internado em estado grave. Matheus chegou a ser preso no dia, mas disse que era o ajudante que estava ao volante e que ele tinha fugido.
13: Essa pessoa que ele tinha acusado de ser motorista era que estava no passageiro, né? E quando nossas equipes de policiais civis localizaram esse indivíduo e falaram a respeito dos fatos, ele de pronto já começou a mostrar as provas, né, que indicavam que, na verdade, o Matheus era o condutor do veículo e estaria, então, embriagado.
10: O caminhoneiro foi preso em uma cidade vizinha e vai responder por homicídio doloso e tentativa de homicídio.
4: A Justiça do Paraná mandou soltar o ginecologista acusado de abusar sexualmente de pacientes.
15: A decisão de soltar o médico Felipe Lucas foi tomada pelo juiz Felipe Vargas Coan, da Vara Criminal de Teixeira Soares. O médico havia sido preso acusado de abusar sexualmente de uma paciente durante um exame. De acordo com a decisão, como o médico tem 81 anos e o caso teria ocorrido 15 anos atrás, a Justiça aplicou a chamada extinção da punibilidade pela prescrição, ou seja, o médico não pode mais ser punido pelo crime.
16: Mas nada impede de que uma nova prisão seja decretada a qualquer momento, considerando que, inclusive na decisão de revogação, já foi determinada a remessa daquelas informações ao juízo da comarca competente que apura as novas denúncias.
15: A decisão do juiz ignora as novas denúncias contra o médico. Outras três mulheres acusam Felipe Lucas por violência sexual durante partos e consultas. Uma das denúncias é de fevereiro deste ano.
17: Na hora que ele foi, assim, dar o toque pra mim, né? Como eu já sou mãe de outros filhos, eu percebi na hora que não estava normal aquilo.
15: O médico está sendo investigado pelo Conselho Regional de Medicina, que instaurou uma sindicância para apurar a conduta do profissional. No mês passado, o Jornal da Band mostrou o caso do ginecologista de Goiás, Marcelo Arantes Silva, preso em abril, acusado de estuprar mais de 20 pacientes. Agora, ele foi denunciado pelo Ministério Público por estupro de vulnerável. Se condenado, ele pode pegar penas que ultrapassam os 200 anos de prisão.
1: Ainda hoje, ataques do PCC em São Paulo completam 20 anos.
18: Aqueles ataques marcaram um ponto de virada. O crime organizado mostrou que tinha capacidade de comando, coordenação e enfrentamento direto ao Estado.
1: Reportagem especial revela os bastidores das forças de segurança para tentar pôr fim aos ataques e mostra os desafios enfrentados até hoje no combate ao crime organizado. É já já.
4: Já a seguir, mais uma decisão do Supremo limita os chamados penduricalhos a integrantes do Judiciário e do Ministério Público.
19: Goleiro Bruno volta a ser preso no Rio de Janeiro por violar regras da liberdade condicional. Condenado pela morte de Elisa Samúdio, ele estava foragido há 2 meses.
4: E você vê agora as novidades do Masterchef Amadores que está chegando. O Jornal da Band faz uma pausa breve e volta já.
19: Confere aí.
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3: E pelos próximos 2 minutos e meio, informações da sua cidade e da sua região.
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22: Hoje e amanhã tem show no estádio do Palmeiras na Pompeia. Djavan se apresenta com um público estimado de 50 mil pessoas em cada noite. Tem congestionamento agora no elevado Presidente João Goulart Minhocão, também na Francisco Matarazzo, no sentido da Lapa. Prefira a Marquês de São Vicente. 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
3: 7 horas e 33 minutos, atenção rede.
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3: Daqui a pouco tem mais um bloco do Jornal da Band aqui na Band News FM.
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3: A expectativa para festas, teremos três festas, cerimônias, durante a Copa do Mundo FIFA 2026, espalhadas pelos Estados Unidos. Inclusive, durante a Copa, a Shakira, que dá voz ao hino oficial da Copa, a música Die Die, vai também se apresentar durante as partidas durante o período de Copa do Mundo. As três cerimônias de abertura serão nos dias 11 e 12 de junho em cada um dos países sede: México, Canadá e Estados Unidos.
5: De volta com o Jornal da Band, estudantes da Universidade de São Paulo continuam acampados dentro do prédio da reitoria. A greve que parou a maior universidade do Brasil já dura 3 semanas.
25: O prédio da reitoria da USP amanheceu tomado pelos alunos que seguem no saguão principal. Eles estão na terceira semana de greve e pedem uma nova reunião com a reitoria, que já negociou 2 vezes. A principal pauta é o reajuste do programa de apoio à permanência e formação estudantil, o PAPF. Esse benefício é para estudantes de baixa renda. Quem não mora no campus recebia até então R$ 885 mensais. A reitoria negociou com os alunos e subiu
6: R$ 27,00 por mês. Ou seja, o benefício foi para R$ 912,00. Só que as lideranças estudantis querem que esse valor suba muito mais e chegue a R$ 1.800,00 mensais.
25: Ontem, os estudantes quebraram a porta principal do prédio, que precisou ser cercado pela polícia militar. Eles ainda carregaram uma escultura para frente da ocupação. Hoje, luz e água foram cortados pela administração da USP. Os responsáveis pelos atos de vandalismo podem ser punidos criminalmente.
7: A gente pode ter os crimes de dano qualificado pela destruição do patrimônio público. Também o esbulho possessório, que por conta da invasão pode ser estipulado o ressarcimento para reparar o dano sofrido pelo Estado.
25: Os responsáveis pela ocupação afirmam que não vão encerrar a greve, que já afeta quase todos os cursos da universidade. Os alunos, enquanto isso, seguem sem aulas.
4: A confusão envolvendo o cantor Ed Mota num restaurante do Rio começou por causa da chamada taxa de rolha. O músico se revoltou por ter que pagar para consumir o vinho levado de casa. Hoje não existe uma regra nacional sobre essa cobrança.
8: Este restaurante tem uma adega com cerca de 1.200 garrafas de vinho. Os preços variam de R$ 120 a R$ 650. Se o cliente optar por trazer a bebida de casa, terá de pagar R$ 60.
11: Quando o cliente ele entra num restaurante com a garrafa de vinho, assim que ele senta à mesa, o garçom já instrui sobre a taxa rolha.
8: De acordo com o setor de bares e restaurantes, a taxa rolha existe porque o estabelecimento precisa cobrir custos, por exemplo, com o local, taças, guardanapos, balde com gelo, serviço de garçons.
12: É apenas um serviço simbólico, porque a casa tem vinho para vender, deixa de vender. Tem casas até que não cobram, tá? Mas é justo, porque tem toda uma manutenção.
21: Pois é, ó. Esse assunto é conhecido dos amantes do vinho e sempre gera discussão, né? É que esse tipo de cobrança não tem uma regulamentação nacional. Cada estado ou município pode fazer a sua própria lei e o bar ou o restaurante pode cobrar a taxa se quiser.
8: O tema ganhou destaque nesta semana porque o cantor Ed Mota se revoltou com a taxa num restaurante do Rio de Janeiro. Ele arremessou uma cadeira no chão e saiu. Depois, amigos do cantor e clientes de outra mesa discutiram. Um colega de Ed Mota pegou uma garrafa e agrediu um homem. O caso terminou na delegacia. Nesse ano, a capital fluminense regulamentou a taxa da rolha. A lei diz que o estabelecimento deve informar a cobrança de forma clara. O lugar também não é obrigado a aceitar que o cliente leve bebida de fora. Em São Paulo também.
26: A obrigação do restaurante é preferencialmente de ter no cardápio especificado a taxa rolha e o valor. Se não tiver no cardápio, que sempre seja informado de forma clara para o cliente, verbalmente que seja, o valor da taxa e que ela vai ser cobrada.
8: R$ 150 é a taxa cobrada pelo Ricardo no restaurante dele. O valor está na carta de vinhos. Por dia, em média, 10 garrafas são trazidas por clientes.
27: Você tem 11 rolhas, 5 são de clientes.
21: Vieram de fora?
27: Sim, 5 vieram de fora, hoje no nosso almoço.
28: Quer beber sem pagar? Convida os amigos para beber em casa. O goleiro Bruno foi preso de novo no Rio de Janeiro. Ele estava foragido há 2 meses, depois que quebrou as regras da liberdade condicional. Bruno foi jogar no Vasco do Acre, sem avisar a justiça. Além disso, fez questão de postar a ida a um jogo do Flamengo no Maracanã à noite, quando não poderia sair de casa. Em 2013, Bruno foi condenado a mais de 22 anos de prisão por homicídio, ocultação de cadáver e cárcere privado de Elisa Samúdio.
4: Um ciclone extratropical provocou estragos no sul do Brasil. Quase 40 cidades foram afetadas por um vendaval no Rio Grande do Sul.
29: Em Venâncio Aires, no interior gaúcho, um grupo se preparava para se apresentar na festa do chimarrão quando parte da estrutura cedeu com a força do vento.
30: Aí onde era o camarim, toda a estrutura de tudo. Bah, que loucura.
29: 39 cidades gaúchas registraram danos após o vendaval. As rajadas mais intensas foram registradas na Serra Gaúcha, quase 100 km por hora. Em Santana do Livramento, pelo menos 100 casas foram destelhadas. Até a turbina de um parque eólico foi derrubada. Na cidade de Vera Cruz, uma árvore caiu em cima de um ônibus, mas os passageiros não se feriram. Em Porto Alegre, a ocorrência mais grave se deu na zona norte da cidade. O vento derrubou essa árvore aqui, que atingiu em cheio uma casa. Ninguém ficou ferido.
2: Quando ela veio, deu um maior susto na gente. Para começar pelo quarto que atingiu, que não foi o quarto que a gente estava, mas se o meu neto estaria aqui, os meus netos, eles estariam no quarto. Tá.
9: E aí teria sido uma tragédia.
2: Ia ser uma tragédia.
10: E esse vento estava associado exatamente a esse sistema de baixa pressão, né, se intensificando rapidamente sobre a costa da Argentina. E depois disso, esse sistema organizado, essa frente, esse ciclone organizado, impulsionou uma frente fria, que aí foi o que trouxe a chuva.
29: Cidades de Santa Catarina e do Paraná também foram afetadas pelo vendaval.
4: Gente, para o final de semana das mães, a gente tem aquele combo completo do clima. Chuva, frio e até a possibilidade de neve. Vamos começar pela chuva. A frente fria ainda provoca temporais, sobretudo nessa faixa em roxo aí pegando o norte de Santa Catarina, parte do Paraná e atravessa até chegar em Mato Grosso do Sul. Nessas áreas, a ventania continua um pouco mais suave, mas ainda pode chegar a 70 km por hora. E mesmo nos momentos em que não chove. Vem muita chuva também entre Sergipe e a Paraíba e entre Maceió e o Recife. Atenção! Para os gaúchos, o frio já chega amanhã, com possibilidade de geada nas áreas de campanha e ali na serra, no extremo sul do Rio Grande do Sul. E aí, na virada de sábado para domingo, esse pontinho aqui na divisa do Rio Grande do Sul com Santa Catarina, na área de serra também, é que tem a possibilidade de neve. Na capital paulista, aproveite que amanhã ainda faz calor, 28 graus de máxima, mas à noite a chuva vem e no domingo a mínima fica em 13 graus. Vamos a outras capitais. Agora, Florianópolis 18 graus, Curitiba 17, friozinho lá no sul já, Maceió 27, Recife 28, mais quente, mas nessas quatro capitais tem chance de chuva forte.
13: Daqui a pouco, o governo Trump divulga documentos federais sobre OVNIs e vida extraterrestre. E na Alemanha, brasileira grava ataque xenofóbico e racista em aeroporto. Os detalhes desse caso já já.
28: Olha esse dado como é assustador. Cerca de 3 milhões de crianças e adolescentes são vítimas de violência sexual no Brasil a cada ano. Uma campanha faz um alerta para prevenir esse tipo de crime.
14: No colo, as bonecas representam as crianças que precisam ser protegidas. Maura foi vítima de violência sexual na infância e transformou a própria história de dor em luta.
15: Então eu fui essa pessoa, de medo, de culpa, de vergonha, até os 16 anos.
14: Por ano, cerca de 3 milhões de crianças e adolescentes sofrem violência sexual no Brasil.
16: Os números poderiam ser ainda maiores. A estimativa é de que apenas 10% dos casos chegam a ser de fato denunciados. Uma marca silenciosa que as vítimas carregam por toda a vida.
15: O pacto do silêncio é feito tanto de forma cruel com ameaças violentas quanto com ameaças afetivas. Esse silenciamento vai seguir com essa criança.
14: No combate a esse crime, o Instituto Anjos, fundado pela Maura, participou de uma ação na Ponte Rio-Niterói. Voluntários do projeto aproveitaram um movimento intenso de motoristas para levar a mensagem que pode salvar o destino de meninos e meninas.
17: Eu já oriento a minha filha, meu filho, para falar, não fica com medo. Se acontecer uma coisa, a pessoa abusar, ameaçar, você não fica com medo, procura o papai.
14: E durante a campanha, vítimas também ganham voz.
18: Aconteceu coisas que eu era criança e eu não sabia o que estava acontecendo. Depois de um tempo que eu soube, né, o que era o abuso sexual. Isso criou um pouco de trauma.
19: Um pouco de trauma, sabe?
18: Só o tempo foi passando e a gente foi ressignificando.
20: Eu, quando fui adolescente, eu fui tipo, meio que abusada do meu primo. Então, tipo, a gente tem que ter esse cuidado.
4: É isso. Há exatos 20 anos começava uma onda de ataques do PCC que parou São Paulo. O crime organizado revelou sua força, espalhando medo e caos na maior cidade do país.
28: E o que mudou de lá para cá? Esse é o tema da reportagem especial do Rodrigo Hidalgo e do Leandro Santana.
31: Era uma sexta-feira como hoje, horas antes do Dia das Mães. São Paulo começava a sentir os primeiros sinais de uma crise sem precedentes.
0: Por trás da rotina aparente, uma facção criminosa articulava ataques coordenados. O vazamento da informação sobre a transferência de lideranças ajudou a acelerar o confronto.
1: Separaram 765 presos e levaram para uma penitenciária só, bem na véspera do Dia das Mães. E por causa disso houve aquela onda de ataques que teve repercussão mundial.
0: Em poucos dias, mais de 70 presídios registraram rebeliões. Nas ruas, bases da polícia viraram alvo.
1: Delegacias foram metralhadas e outros policiais também já estavam, já tinham sido mortos. Foi uma loucura total isso.
0: Foram centenas de ataques ordenados de dentro das prisões.
3: Alguns presos que ganharam o benefício da saída temporária do Dia das Mães participaram de ataques contra a polícia. Eles receberam na cadeia a missão dada por integrantes do PCC.
0: Naquela noite, o cinegrafista Nivaldo saiu normalmente para trabalhar.
5: Vamos lá.
6: Você estava realmente numa guerra.
7: Quando você chegou naquele dia, você ouviu via rádio o que estava acontecendo?
6: Era uma gritaria do tipo muito desesperadora, né? Estão atacando a base, é tiro, copô, policial baleado.
11: Começou numa sexta, entrou pelo final de semana, entrou pela segunda-feira. E a gente que trabalha fazendo a cobertura na madrugada, a gente teve que combinar entre os colegas e andar de comboio. Colete à prova de bala e andando no comboio, para um proteger o outro.
12: Não dava mais para negar a existência da facção criminosa que durante anos o Estado de São Paulo, por seus governantes e por escolha política, negou.
0: Aqueles ataques marcaram um ponto de virada. O crime organizado mostrou que tinha capacidade de comando, coordenação e enfrentamento direto ao Estado.
12: Batalhão da polícia alvejado, guardas civis, bombeiro, tivemos hospitais, tivemos ônibus incendiados, instituições financeiras.
22: Isso causou um transtorno enorme pela surpresa que acarretou, naturalmente uma surpresa decorrente de fragilidade do sistema de inteligência das polícias, ninguém esperava.
0: O impacto foi imediato.
23: Barbarizou o estado de São Paulo e até o país, né? A cidade de São Paulo ficou atemorizada, ficou uma cidade fantasma. Com certeza morreu muito inocente.
0: No meio do caos, uma advogada foi chamada às pressas para integrar uma missão fora do padrão. Ao lado de autoridades, embarcou em um avião do estado rumo ao interior paulista com um objetivo: tentar interromper a onda de violência. No presídio, a conversa foi direta com Marcola, o chefão até hoje do PCC. Lá, uma ligação foi feita, não pelo próprio Marcola, que evitava usar telefone, mas por um parceiro de confiança.
24: Foi um acordo?
25: Não houve acordo de espécie alguma. Houve sim uma explicação de tudo o que acontecia, das consequências que aquele ato de ataque do salve geral estava tomando e que a melhor solução seria parar por ali antes que a coisa ficasse pior.
0: Morreram 564 pessoas, 505 civis e 59 agentes públicos. Essa reportagem especial não para por aqui. O Jornal da Band ainda vai mostrar como o PCC expandiu seus negócios e as ações de combate ao crime organizado.
21: O tenente-coronel Geraldo Neto, preso pelo feminicídio da PM Gisele, foi denunciado por assédio a outra policial subordinada a ele. As informações ao vivo com o Tiago Prudente. Tiago.
32: Boa noite, Oineg. Para quem está ligado aqui no Jornal da Band, mensagens obtidas pela polícia mostram que o tenente-coronel assediou outra policial militar durante 8 meses, enquanto era casado com Gisele Alves. Geraldo Neto, que está preso pelo assassinato da esposa, morta em fevereiro. Prints de WhatsApp mostram que ele enviava mensagens insistentes, mesmo após recusas da vítima, que era subordinada a ele. dele. Em uma das conversas, ele chega a pedi-la em namoro. Ela nega e então ele pede um beijo. Depois da morte da esposa, Geraldo Neto chegou a procurar novamente a Soldado. O material faz parte de uma nova denúncia contra o tenente-coronel, essa por assédio. A Corregedoria da Polícia Militar vai investigar o caso. Eu volto aos estúdios.
4: Obrigada. Atendimento especializado e humanizado é essencial para casos de violência doméstica. Um projeto de lei cria um protocolo nacional de acolhimento às vítimas.
2: Cabo Rayane Cabinini Las, em que posso ajudá-la?
5: Dentro do Centro de Operações da Polícia Militar, mas num espaço reservado. Quando o telefone toca do outro lado da linha, há uma mulher precisando de ajuda.
2: A senhora pode fazer um boletim de ocorrência, informar o que aconteceu e solicitar uma medida protetiva.
5: São encaminhados aqui, para a Cabine Lilás, os casos que não são considerados emergenciais. Um serviço de acolhimento e orientação às vítimas de violência.
2: Primeiro a gente acalma essa mulher, a gente escuta, né, o que ela passou, para tentar entender como a gente pode agir, como a gente pode orientar ela do que ela pode fazer pós-agressão.
5: Também é na Cabine Lilás que é feito o acompanhamento dos casos de violência doméstica, em que a justiça determina o uso da tornozeleira eletrônica. Só que na capital paulista, agora, são 282 tornozeleiras ativas. Sempre que a distância mínima estipulada é desrespeitada, é acionado um sinal sonoro aqui na cabine.
8: Aqui é a residência da mulher. Ele está passando nessa avenida.
9: O protocolo é a gente fazer contato com ela e verificar se está tudo bem com esta mulher. Se ela está bem, se ele tentou algum contato com ela.
5: A vítima foi acionada, mas não atendeu a ligação.
9: Simultaneamente foi despachada uma viatura para a residência dela, é o ponto fixo, e para o último local que foi acionado aquele bip sonoro.
5: Um projeto de lei que tramita no Congresso quer criar um protocolo de acolhimento padronizado e válido em todo o país para mulheres vítimas de violência. O objetivo é garantir atendimento humanizado e evitar situações que desestimulem a mulher a romper o ciclo de violência. Hoje, a Lúcia sabe a importância desse atendimento.
10: Fui orientada a abrir sim o boletim de ocorrência. É um serviço que faz toda a diferença na vida da mulher que já está traumatizada e fragilizada pela violência.
5: Uma rede que tantas vezes conecta quem atende e quem precisa de ajuda numa mesma corrente.
9: Por trás desta farda, eu também já passei por aquilo que você passou. E eu consegui. E hoje, a gente da Cabine Lilás, nós policiais militares femininas, estamos aqui para te ajudar a sair disso.
13: Ainda hoje, Flamengo cobra providências da Conmebol depois da violência de torcedores no Independiente Medellín, que levou ao cancelamento da partida pela Libertadores na Colômbia. Na Indonésia, alpinistas são surpreendidos por erupção de vulcão. Você vê daqui a pouco.
15: Pelo menos 12 países estão tentando encontrar pessoas que desembarcaram de um cruzeiro sem saber que o navio passava por um surto de hantavírus.
4: É, depois de ser impedido de atracar em Cabo Verde, na África, o navio com outras 147 pessoas deve chegar no fim de semana às Ilhas Canárias.
16: Salam, jamaa. Mazelna ala safina. Wahalla am bashtaghal ala video YouTube taba jazira Santa Helena.
24: Cassem Rato é um dos passageiros que estão há 2 semanas sem poder desembarcar por causa do surto de hantavírus no navio. O blogueiro mostrou registros da parada na ilha de Santa Helena, no Pacífico. Foi lá que 32 pessoas desembarcaram e não voltaram para a viagem. Segundo a Oceanwide, empresa responsável pelo cruzeiro, o desembarque antecipado faz parte de uma rota reduzida, opcional aos viajantes que não desejam fazer o percurso completo de Ushuaia, na Argentina, até Cabo Verde, na África. Ainda sem saber do surto, viajantes de pelo menos 12 nacionalidades desceram na ilha em 24 de abril e retornaram para seus países sem medidas de proteção sanitária. Todos esses países agora tentam rastrear os passageiros. No grupo que desceu em Santa Helena, estava a mulher do primeiro passageiro morto, que foi levada para a África do Sul com sintomas graves e também morreu. 8 casos da doença já foram identificados, incluindo 3 mortes. Apenas 5 estão confirmados, sendo um homem holandês que morreu a bordo e 4 pacientes internados em hospitais na Holanda, África do Sul e Suíça. O hantavírus normalmente é transmitido por ratos, mas há registros raros de transmissão entre humanos. Segundo a Organização Mundial da Saúde, foi essa variante chamada de Andina que se espalhou no navio. A origem ainda é desconhecida. A Organização Mundial da Saúde destacou que o período de incubação pode chegar a até 6 semanas.

0: no hay ninguna posibilidad de interrelación con la población civil. Va a estar todo aislado y acotado. 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
1: Mesmo con la garantía del gobierno, trabajadores del puerto en Tenerife protestaron contra la llegada del navío.
2: Consumidores estão encontrando dificuldade para devolver produtos de limpeza da IP após a autuação da Anvisa.
3: Milhares de produtos da IP estão sendo retirados do mercado brasileiro depois de uma determinação da Agência Nacional de Vigilância Sanitária. São 24 tipos diferentes de detergentes, lava-louças, lava-roupas, desinfetantes. A orientação para quem tem um produto desses em casa é não usar nem descartar na pia ou lixo comum por risco de contaminação do solo ou da água. O caminho, segundo a empresa, é deixar guardado e ligar para o serviço de atendimento ao consumidor. Só que muita gente tem relatado dificuldade nessa ligação.
4: A gente tentou 12 vezes sem ninguém ter atendido a ligação. Caso a empresa não solucione o problema de atendimento aos clientes, é orientado procurar o PROCON ou o Juizado de Pequenas Causas. Segundo a nota técnica da Anvisa, a decisão foi motivada pelo risco sanitário e possibilidade de contaminação microbiológica. Isso ocorre quando micro-organismos estão presentes na composição dos produtos. Na publicação, a agência informou que algumas bactérias podem desencadear inflamações que podem afetar de modo prejudicial o coração, os pulmões, o sistema nervoso, os rins e o trato gastrointestinal. No ano passado, produtos foram recolhidos do mercado depois que uma bactéria chamada Pseudomonas aeruginosa foi encontrada em um lava-roupas da mesma fábrica que fica no interior de São Paulo. Essa bactéria é perigosa, especialmente para quem é imunossuprimido.
5: E essas infecções clínicas que essa bactéria pode causar, geralmente são infecções de pele, foliculite, otite, podendo causar até pneumonia em alguns cenários. Então, quando você faz o diagnóstico dessa infecção, a gente usualmente dá antibiótico rapidamente. O problema é que essa bactéria, a Pseudomonas, ela tem um alto nível de resistência a alguns antimicrobianos, né? alguns antibióticos. Então, a depender do tipo dessa bactéria, vai ter que decidir qual é o melhor antibiótico para dar.
3: Em nota divulgada hoje, a IP diz que está colaborando com a Anvisa e que vem realizando análises técnicas e avaliações complementares independentes. A empresa disse ainda que a capacidade de atendimento do SAC foi ampliada.
2: Agora há pouco, a Anvisa disse que as ações determinadas pela agência, como suspensão da venda e produção, foram canceladas até o julgamento do recurso apresentado pela IP. Apesar disso, a agência recomenda que, por segurança, os consumidores não usem os produtos.
1: No Rio de Janeiro, uma câmera de segurança flagrou o momento em que um motoqueiro avança o sinal vermelho e atropela um dos estudantes que atravessavam a rua na faixa de pedestre, na saída da escola. A criança de 5 anos teve ferimentos leves. A polícia não informou se o motoqueiro foi preso.
2: Um dos maiores navios de guerra do mundo está no Rio de Janeiro para um exercício conjunto com 11 países. O porta-aviões americano tem capacidade para 6 mil tripulantes.
6: A Baía de Guanabara recebe um gigante da Marinha Americana. O porta-aviões nuclear USS Nimitz é o mais antigo em operação no mundo. Passou a fazer parte da frota dos Estados Unidos em 1975. O navio mede 333 metros de comprimento e pode atingir uma velocidade superior a 50 km por hora. A embarcação já participou de vários conflitos e nas guerras do Iraque e do Afeganistão. Cerca de 6 mil pessoas trabalham a bordo do navio, que ainda conta com caças e helicópteros. Ele veio acompanhado de um destroyer, uma embarcação de guerra capaz de interceptar mísseis.
7: A passagem do porta-aviões pelo Brasil faz parte de um treinamento conjunto entre a Marinha norte-americana e 10 países parceiros da América do Sul. O programa inclui exercícios e atividades para a troca de experiências, uma oportunidade de aprimorar a integração entre as forças.
6: A missão é realizada desde 2007. O Brasil vai participar de simulações de ataques aéreos e de ações com o uso dos novos submarinos da Marinha, fabricados com mão de obra nacional. Dessa vez, o treinamento acontece num período de instabilidade global, com o aumento de ameaças sobre as rotas marítimas. Um cenário que reforçou a necessidade

0: necessidade de investimento em defesa. Hoje, 95% do comércio brasileiro são feitos pelo mar.
1: O governo dos Estados Unidos divulgou arquivos oficiais de investigações sobre objetos voadores não identificados e vida alienígena.
2: O material reúne 161 arquivos e imagens coletados nas últimas décadas. Inclui uma fotografia feita pela tripulação da missão lunar Apolo 17, de 1972, que mostra três pontos brilhantes em formação triangular. Também há registros mais recentes, como esta foto de setembro do ano passado, tirada no oeste dos Estados Unidos, e memorandos militares, descrevendo avistamentos no Iraque em 2022 e na Síria em 2024. O site do Pentágono, onde os novos documentos foram publicados, informa que não há indicações conclusivas do que realmente aconteceu nesses casos.
3: Hora do esporte com ela, Lívia Nepomuceno. Teve de tudo, Lívia, no estádio onde o Flamengo jogaria Libertadores, menos futebol, né?
4: Menos futebol, Eneg. Uma ótima noite para vocês, uma boa noite para você que está em casa. É isso mesmo, gente. Ontem teria um jogo do Flamengo na Libertadores. Teria. A partida foi cancelada porque o estádio virou um verdadeiro caos. Dá só uma olhada.
5: O jogo durou pouco mais de um minuto. Daí para frente, só confusão. Torcedores do Independente Medellín protestavam contra a diretoria do próprio time. Para entender a revolta, temos que voltar ao domingo passado. O principal acionista do clube, Raul Giraldo, debochou da torcida depois que o time foi eliminado no campeonato colombiano. Depois, o dirigente até pediu desculpas.
6: Este mensaje es para ofrecerle disculpas por mi mal comportamiento.
5: Não adiantou. Ontem à noite, os torcedores transformaram o estádio em um verdadeiro caos. Hoje, já em Porto Alegre, onde enfrenta o Grêmio pelo Campeonato Brasileiro, o assunto no Flamengo era a guerra vivida na Colômbia.
7: Não havia nenhuma condição de segurança, não sabíamos lá se alguém tinha uma arma, uma faca, uma coisa qualquer, e sentimos um pouco ameaçados, como é óbvio.
5: A Conmebol afirmou que houve falta de garantias de segurança por parte do clube mandante e cancelou o jogo. A tendência é que o rubro-negro seja declarado vencedor da partida por WO. O julgamento deve acontecer nos próximos dias. Se ganhar os três pontos do jogo que não houve, o Flamengo garante a classificação antecipada na Libertadores.
4: Foi um absurdo, mas olha, ali não teve futebol, mas teve bola rolando nessa rodada, tá? Teve vitórias importantes de times brasileiros na Libertadores e na Sul-Americana. O Mirassol, pela Libertadores, venceu a LDU no interior de São Paulo e segue na briga pela classificação. Destaque para o lateral Reinaldo, que encerrou um jejum, estava sem marcar em 2026. Depois de marcar pênalti, ele prestou homenagem à mãe, que faleceu recentemente. E pela Sul-Americana, o Bragantino conseguiu a segunda maior vitória de visitantes na história da competição. Anota o placar, 6-0 diante do Blooming da Bolívia. Com a goleada, o Bragantino segue na briga para passar para a próxima fase. Agora, essa semana eu falei aqui sobre a confusão que aconteceu nos bastidores do Real Madrid. Pois bem, o Real Madrid multou os jogadores, o Valverde, do Uruguai, e o Tchouaméni, da França, por terem brigado em treinamentos durante a semana. Cada um foi multado em 500 mil euros, quase 3 milhões de reais. Segundo a imprensa espanhola, a briga começou no campo e continuou no vestiário, onde o uruguaio caiu e bateu a cabeça. Ele foi levado ao hospital, levou pontos e foi liberado.
8: Gostosinha essa multa, né? Bom, 3 milhões?
3: Merecida. É.
8: Acho que agora vão aprender.
3: Vamos ver.
8: Bom final de semana.
9: Pelo menos não repete, né? Obrigada,
8: com
9: viu?
8: Com certeza.
9: Até semana que vem. Agora a gente fala de uma brasileira que foi alvo de racismo e xenofobia num aeroporto da Alemanha. Ela gravou os ataques.
10: Yonara Seck estava sentada no saguão do aeroporto de Frankfurt, quando uma alemã começa a ofendê-la, achando que a brasileira não entende o idioma. Yonara e duas amigas passam a confrontar a agressora, que é surpreendida quando é chamada de racista em alemão.
11: Racista! Racista!
10: Ionara nasceu no Ceará, mas mora na Alemanha há 8 anos. Ela e as amigas contaram à emissora alemã Deutsche Welle que as ofensas começaram enquanto conversavam em português.
11: Ela olhou para minha cara e falou assim: preta, negra, macaca, vocês não valem nada.
12: Eu acredito que ela achou que nenhuma de nós conseguiria se defender ou fosse fazer alguma coisa.
10: Na Alemanha, ataques como racismo e xenofobia são enquadrados como discriminação.
13: A gente não vai ficar calada. Agora, todo tipo de racismo, preconceito, xenofobia que acontecer, a gente vai expor. A gente vai gritar, porque nós somos imigrantes e estamos aqui. A Alemanha não funciona sem imigrantes.
14: Nada como a tecnologia, né? Para amparar e mostrar o racismo. A Polícia Federal começou a fazer um pente fino no material encontrado na casa do senador Ciro Nogueira, alvo da operação que investiga as fraudes bilionárias do Banco Master. Peritos tentam rastrear o dinheiro da mesada de até R$500 mil, de acordo com a investigação, né, que o senador recebia do banqueiro Daniel Vorcaro.
15: A Polícia Federal começou a periciar o celular, o tablet, além de documentos apreendidos na casa de Ciro Nogueira, presidente do Partido Progressistas. E já tem um alvo principal. Quer traçar o caminho do dinheiro que investigadores dizem que Daniel Vorcaro pagava ao senador. A mesada, de acordo com a PF, variava entre R$500 mil e R$500 mil. Delegados dizem que identificaram como o esquema passou despercebido. Os recursos eram divididos em depósitos menores que R$10 mil para não acender o alerta do COAF e do Banco Central. Eram dois responsáveis, de acordo com a Polícia Federal. Felipe Cansado, primo de Vorcaro e preso ontem, atuava como operador financeiro. Abaixo deles estaria Bernardo de Oliveira Filho, que distribuía o dinheiro em várias contas de empresas que seriam ligadas a Ciro Nogueira. É o chamado smurfing, método clássico de lavagem de dinheiro. Hoje, o diretor-geral da PF negou que a operação envolvendo o senador foi uma maneira de pressionar Vorcaro. A proposta de delação premiada do banqueiro trouxe apenas menções genéricas a Ciro Nogueira, sem detalhar, por exemplo, os pagamentos citados na investigação da Polícia Federal.
16: Mais um trabalho que a Polícia Federal cumpre no combate ao crime organizado, ao dito andar de cima do crime organizado, e nós vamos seguir colhendo provas, fazendo as análises e encaminhando ao Poder Judiciário as nossas conclusões.
15: A investigação aponta que o objetivo do dono do Master era comprar a atuação política do senador, a quem se referia como o amigo da vida. Em agosto de 2024, o parlamentar apresentou uma emenda para aumentar dos atuais R$250 mil para R$1 milhão o limite do Fundo Garantidor de Crédito, o FGC, a investidores em caso de problemas de caixa em bancos. Mensagens recuperadas pela PF no celular de Vorcaro afirmam que ele esperava que os negócios sextuplicariam se a emenda de Ciro Nogueira fosse aprovada. A proposta, no entanto, foi rejeitada. Em nota divulgada hoje, Ciro afirmou que a operação foi uma maneira de tentar manchar a honra pessoal dele. No Congresso e aqui no Planalto, a operação da PF envolvendo Ciro Nogueira pode tirar da gaveta algo que o Centrão não quer: a CPI do Master.
17: O que o Brasil espera é que tudo seja apurado até o fim, sem blindagem, sem acordão, sem proteção política. E o Congresso Nacional tem obrigação de fazer a sua parte. É por isso que a CPI do Banco Master precisa sair do papel.
15: Depois do encontro com Donald Trump ontem nos Estados Unidos, o presidente Lula também falou sobre o caso.
18: A Polícia Federal cumpriu uma decisão judicial. Há uma decisão do ministro André Mendonça de que houvesse a operação, ela foi feita. Eu espero que todas as pessoas investigadas sejam inocentes.
15: O ministro do STF, Gilmar Mendes, disse em entrevista à Rádio Bandeirantes que a corte tem isenção para conduzir o caso Master.
19: Ninguém está impedindo a investigação. A investigação do caso Master está em curso, inclusive no Supremo Tribunal Federal, sob a relatoria do ministro André Mendonça e da própria Procuradoria-Geral, além da Polícia Federal. Não há nenhuma discussão em relação a isso. E se houver irregularidade imputável a um ou a outro ministro, isso será revelado.
9: O presidente do Congresso promulgou hoje a proposta que abre caminho para a redução da pena para os condenados do 8 de janeiro. Vamos ao vivo até Brasília. O Pedro Teixeira traz os detalhes para a gente. Boa noite, Pedro.
20: Tudo bem, Adriana? Boa noite para você e a todos que nos acompanham no Jornal da Band. Davi Alcolumbre promulgou o projeto de lei da dosimetria depois que o presidente Lula se recusou a assinar o texto. A lei permite a redução de penas para os condenados pelos atos do dia 8 de janeiro. Entre elas, a do ex-presidente Jair Bolsonaro, condenado a 27 anos e 3 meses de prisão. Com a lei, Bolsonaro pode sair do regime fechado em 2 anos e 4 meses. Só que essa redução não é automática. As defesas podem protocolar o pedido no Supremo Tribunal Federal, que vai dar a palavra final sobre as penas. Nesta sexta-feira, a defesa de Bolsonaro apresentou ao STF um pedido de revisão criminal. Os advogados pedem que o julgamento seja feito na segunda turma do STF. Segundo os advogados, o objetivo do pedido é levar ao plenário a análise de teses que apontam nulidades e contrariedades legais na condenação. O pedido não cita a dosimetria. Agora há pouco, a base do governo indicou que vai apresentar um pedido ao Supremo Tribunal Federal, indicando que a dosimetria é inconstitucional. Volto com vocês.
21: Bom, e a renda média no Brasil? Ela aumentou em 2025, atingiu um recorde histórico. Agora, e a desigualdade, hein, Juliana Rosa? Conta pra gente.
22: Pois é, pode olhar o copo meio cheio, meio vazio, né? Tudo bom, Ineg? Boa noite pra você, pra Adriana, boa noite pra você. Olha, o IBGE divulga duas formas de calcular a renda média do brasileiro. E nas duas, os valores são recordes. Uma delas é a renda média mensal de cada brasileiro que tem algum tipo de renda, seja do trabalho, de aposentadoria. Em 2025 foi de 3 mil e poucos reais ali, uns quebrados, você vê, 2025, R$ 3.367, acima do ano anterior. Uma outra forma de medir é considerar a renda de todo mundo que mora numa mesma casa e dividir pelo número de pessoas, mesmo as que não têm renda nenhuma, as crianças, por exemplo. Nesse caso, a renda média por pessoa foi de R$ 2.200. Segundo os especialistas, essa é a melhor forma de medir porque gera como é que é o nível de bem-estar dos brasileiros. Embora venha crescendo a renda, é um número baixo e insuficiente para pagar as contas básicas. E ainda nesse momento com alto endividamento, né? A maior parte da renda dos brasileiros tem origem no trabalho. 75% é originada pelo trabalho, além de outras fontes, como aposentadorias, programa social, entre outros. Agora, a renda dos mais ricos cresceu mais do que a renda dos mais pobres, por isso que a desigualdade aumentou. Os 10% mais pobres tinham uma renda média de R$ 268,00, os 10% mais ricos de R$ 9.000,00, e eles concentram 40% do total da renda. A desigualdade no Brasil é uma das maiores do mundo. Isso é persistente no tempo. Por quê? Ricos e pobres não têm as mesmas oportunidades de desenvolvimento. Está aí uma agenda importante aí para a campanha eleitoral.
23: É isso, Ju. Obrigada, viu?
21: Obrigado.
23: Tchau. Tchau, tchau. O presidente Lula voltou ao Brasil otimista depois do encontro com Donald Trump na Casa Branca. O governo conseguiu mais tempo para negociar um acordo comercial e evitar um novo tarifaço, o que traz esperança para o setor produtivo.
20: Um encontro para retomar o diálogo e resolver um impasse. Lula e Trump acertaram um prazo de 30 dias para negociar de vez uma solução para o tarifaço americano.
24: Eu disse ao presidente Trump, eu não quero guerra com você. Eu sei que você tem o melhor navio do mundo, eu sei que você tem o melhor caça do mundo, eu sei que você tem o melhor dado, eu sei tudo isso. Agora, é preciso disputar comigo na narrativa. Eu quero discutir fatos.
20: O resultado mais concreto da visita foi a criação de um grupo de trabalho para tratar das tarifas. A expectativa é que já na próxima semana comecem as discussões para reduzir o risco de novas medidas por parte dos Estados Unidos. No ano passado, Trump suspendeu o tarifaço de 50% para produtos como carne, café e frutas. Só alguns setores não escaparam, como indústria de calçados e móveis.
25: Quando você tem dois líderes conversando, faz muito mais sentido
0: que eles possam encontrar soluções. Se não tivesse disposto a encontrar soluções, certamente não haveria o diálogo. Vamos ter aí uma evolução, obviamente, e faz parte de qualquer negociação, cada um buscando os seus maiores interesses, mas o ponto de convergência que é importante.
1: O presidente Lula confirmou para a semana que vem o lançamento do Plano Brasil contra o Crime Organizado.
24: A partir da semana que vem vamos lançar um plano de combate ao crime organizado que é para valer. Quem escapou até a semana que vem, tudo bem, mas quem não escapou não vai escapar mais.
1: Lula deu um exemplo de uma base criada em Manaus para combater o tráfico de armas e disse que se os Estados Unidos quiserem participar, estão convidados. A expectativa é que o governo invista quase R$1 bilhão no programa. Houve ainda espaço para discutir a exploração de minerais críticos e terras raras. O governo brasileiro deu sinais de que está disposto a negociar, mas com uma ressalva importante: não aceitará nenhum tipo de exclusividade. O Brasil tem a segunda maior reserva de minerais estratégicos do mundo, atrás apenas da China.
2: Se a China amanhã suspende a venda dessas terras raras, os americanos não vão conseguir repor os estoques para suas próprias necessidades de segurança. Se ele não conseguisse fazer um bom acordo com o Lula, ele iria encontrar o Xi Jinping com o Pires na mão na questão das terras raras. Então, encontrar o Lula foi uma escadinha necessária para que ele pudesse fazer uma boa negociação com o Xi Jinping.
21: Bom, você já viu aqui no Jornal da Band incontáveis críticas a decisões tomadas por esse governo, muitas delas dirigidas ao presidente Lula. Do mesmo jeito que já viu várias críticas aos presidentes que o antecederam. Os comentários negativos não são fruto de coragem, mas do compromisso com o bom jornalismo, que envolve críticas, mas também elogios. A viagem do presidente Lula aos Estados Unidos merece elogios, sem reparos, sem senões. Lula acertou no tom, nos temas e na postura diante do presidente Donald Trump. E voltou ao Brasil maior do que saiu, porque mostrou a sensibilidade necessária ao respeitar as preocupações americanas sem abrir mão dos interesses brasileiros. O Itamaraty foi bem, obviamente, nos preparativos para a missão, mas se o presidente não tivesse caprichado como caprichou, a viagem não seria o sucesso que a gente testemunhou e faz questão de registrar aqui.
23: O leilão do governo para contratar energia reserva pode entrar na mira da Polícia Federal. Um relatório aponta falhas na disputa e questiona o custo bilionário do negócio.
6: Nunca o governo federal contratou tanta energia num leilão de reserva de capacidade. Uma garantia de fornecimento para o horário de maior demanda, entre 6 da tarde e 9 horas da noite. O total supera a casa do R$500 bilhão. Quase o dobro dos valores contratados em 2008, quando uma falha técnica do sistema de transmissão provocou apagões em várias partes do país. Além dos valores bilionários, o que chama a atenção é o tipo de energia escolhido pelo governo. Mais de 80% dela virá de usinas termoelétricas, que são mais caras e extremamente poluentes. A conta financeira e ambiental ficará com o consumidor. O Ministério das Minas e Energia disse que o leilão respeitou todos os preceitos técnicos e legais. O diretor do Centro Brasileiro de Infraestrutura diz que novas tecnologias, como as baterias, precisam estar entre as alternativas de fornecimento de energia.
7: A gente não pode abrir mão de nada no Brasil. O Brasil já tem uma matriz extremamente limpa. Agora, o governo tem falado claramente que vai ter um leilão de bateria. Então, a gente vamos esperar pelo leilão de bateria.
6: O caso chamou a atenção e levou parlamentares a questionarem o leilão e os custos multibilionários do negócio, com pedidos de explicação diretos ao Ministério das Minas e Energia e de investigações, junto ao Tribunal de Contas da União e à Polícia Federal. Este deputado convocou uma audiência pública para discutir o leilão. Ele preparou um relatório com críticas ao processo e solicitando providências contra o que ele chamou de mais um escândalo no país.
25: Por que beneficiar 2 ou 3 grupos econômicos em detrimento de milhares de produtores de energia solar que estavam, inclusive, disseminando esse crescimento com a região mais pobre do país?
21: Fórmula Indy, amanhã tem corrida em Indianápolis. Não é a tradicional prova das 500 milhas ainda. Nesse final de semana, os pilotos disputam o grande prêmio no traçado misto. O líder do campeonato, Alex Palou, liderou as duas sessões de treino. A Band transmite a corrida nesse sábado a partir das 11 da noite. A seguir, helicóptero da dupla sertaneja Henrique e Juliano caem em fazenda no Tocantins. Os cantores não estavam a bordo.
23: Na Indonésia, alpinistas são surpreendidos por erupção de vulcão. 3 pessoas morreram. Os detalhes daqui a pouquinho aqui no Jornal da Band.
21: Fica com a gente.
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5: 8h26, atenção rede.
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0: São 8 horas e 26 minutos no horário de Brasília. Você continua acompanhando a programação da Band News FM. Em instantes, você fica com o último bloco do Jornal da Band na edição desta sexta, dia 8 de maio de 2026, com a apresentação de Eduardo Ineg e também de Adriana Araújo. Eu, Yuri Queiroga, estou com você nos intervalos e também estarei logo mais às 9h40 da noite no Band News na área, junto com Léo Fontes.
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3: O Supremo publicou mais uma decisão que limita os chamados penduricalhos pagos ao Judiciário e ao Ministério Público. O Caian Messina, ao vivo de Brasília, tem os detalhes. Boa noite, Caian.
4: Boa noite, Adriana. Boa noite a todos. Os ministros determinaram que também ficam proibidas revisões, reclassificações e reestruturação de cargos e funções que possam gerar aumento na remuneração. Foi uma maneira de deixar claro que os jeitinhos adotados por órgãos públicos para tentar burlar o fim e os limites para os penduricalhos não serão aceitos pelo Supremo. O Tribunal de Justiça do Paraná, por exemplo, tinha criado o magistrado tutor, com pagamento de mais de R$14 mil por mês. E a Advocacia Geral da União havia aumentado o auxílio saúde para R$7 mil, com a possibilidade de inclusão de academia, fertilização in vitro e também os benefícios extensivos a cunhados, noras e sogros. Depois da decisão do Supremo, os órgãos recuaram. Os ministros deixaram claro também que haverá responsabilização civil, penal e administrativa a quem descumprir a norma. Voltamos a São Paulo.
5: Obrigado, Caian. Um helicóptero da dupla sertaneja Henrique e Juliano caiu na fazenda dos músicos no Tocantins. O pai deles, Edson Reis, pilotava o helicóptero que tinha mais duas pessoas. A dupla não estava a bordo. O acidente ocorreu depois de uma tentativa de pouso de emergência. Em vídeo publicado nas redes sociais, a dupla afirmou que o pai é um piloto experiente e que, apesar do susto, houve apenas danos materiais e ninguém se feriu com gravidade.
3: A Indonésia faz buscas pelos corpos de 3 alpinistas após a erupção de um vulcão. A nuvem de cinzas atingiu 10 quilômetros de altura. O grupo era formado por 20 pessoas e 17 foram resgatadas. A atividade vulcânica segue intensa, o que dificulta os trabalhos que devem ser retomados amanhã, se as condições permitirem. Obrigada pela sua companhia.
5: Boa noite e amanhã tem mais.
3: Um beijo para todas as mães e avós desse Brasil. Tchau, tchau.
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12: A inadimplência acende um sinal de alerta para a economia brasileira. 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
13: Está começando agora o Minuto da Cibersegurança. E na minha companhia, fundador e CEO da Eritron, João Brazio. João, como as empresas que correm esse risco, o risco da cibersegurança, devem gerenciar a sua cadeia de fornecedores para evitar que o risco venha através de terceiros?
14: Realizando testes da mesma forma que faz dentro da sua própria infraestrutura. Você tem que entender que esse fornecedor é basicamente uma casa que você está trazendo para dentro do seu condomínio. Seu condomínio pode ser super seguro, mas se o novo morador não tem bons hábitos, traz qualquer um para dentro, mexe no muro, então isso pode comprometer a tua própria segurança. Então tem que ser feitos testes e requisitado auditoria nesses fornecedores também.
13: Realmente uma informação bastante importante pelo histórico de ataques que se percebe. Ataques de cibersegurança, tema do minuto apresentado com João Brazio.
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13: A Motiva, a maior empresa de infraestrutura de mobilidade do Brasil, inicia uma nova etapa no seu processo de rebranding. A linha 4 amarela de metrô em São Paulo será a primeira operação de trilhos da companhia a receber a nova identidade visual, que substitui a marca Via 4. Além das estações, a presença da nova marca se estenderá aos trens, veículos de apoio e resgate e aos uniformes das equipes, que também receberão a cor anil e o logo com as três ondas da Motiva. Para a diretora de marca e comunicação, comunicação da empresa, Vanessa Vieira, ao unificar a identidade visual dos seus modais de trilhos e rodovias, a Motiva passa a acompanhar o cliente em toda a sua jornada, oferecendo uma experiência de mobilidade cada vez mais integrada e padronizada. A expectativa é que a implantação da marca Motiva na linha 4 amarela seja concluída até o fim de junho. Motiva, você nos move!
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0: A Alemanha surpreendeu o mundo ao vencer a Hungria de Puskas na final da Copa de 54 na Suíça. Os húngaros estavam invictos há 4 anos e na primeira fase do Mundial tinham vencido os alemães por 8-3. Depois passaram por Brasil e pelo Uruguai, que tinha vencido a edição anterior da competição. Mesmo diante do favoritismo húngaro, os alemães estavam confiantes. Chovia na cidade de Berna no momento da partida, o que dificultou o toque de bola do time favorito. Mesmo assim, com menos de 10 minutos, a Hungria já vencia o jogo por 2-0. No entanto, a Alemanha reagiu, empatou e virou aos 39 minutos do segundo tempo. A decisão ficou conhecida como Milagre de Berna, virando filme no início de 2003.
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13: Eu sou o Sérgio Weib e está começando agora o Minuto do Empreendedor, apresentado pelo BTG Pactual Empresas. Na minha companhia, Diego Barreto, CEO do iFood. Diego, o propósito dessa coluna está sendo transmitida na rádio, é levar às pessoas informações e conhecimento para que elas prosperem, os empresários. E nesse sentido, quais dicas você daria?
17: Olha, precisa sonhar grande. Tudo começa com um sonho muito grande. Precisa iterar muito. Precisa entender que uma ideia não nasce pronta. Ou seja, você precisa de resiliência para iterar e chegar até onde você quer. E o terceiro ponto, você tem que curtir o impacto que você está gerando. Gerar emprego é bom, gerar renda é bom e a cabeça tem que ir para isso no final do dia.
13: Conhecendo o iFood, tá aí Diego Barreto, seu CEO, uma grande inspiração no Minuto do Empreendedor, apresentado pelo BTG Pactual Empresas.
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13: Eu sou o Sérgio Weib e está começando agora o Minuto Tributário, apresentado pela GTEC Stack. E na minha companhia, Douglas Fará, co-CEO da GTEC Stack. Douglas, uma pergunta importante. Qual é o maior impacto da reforma tributária para os empresários? É a alteração das alíquotas?
18: A alteração das alíquotas é muito impactante, Sérgio, mas não é o maior impacto. O business como um todo vai ser impactado, de fato. Como a gente vai organizar a nossa produção quando o imposto não é mais cobrado na origem e sim no destino? Como é que a gente vai trabalhar nosso fluxo de caixa com o split payment? Realmente, o cenário de negócios no Brasil vai mudar muito mais profundamente do que uma mera alteração de alíquotas.
13: Douglas Fará, bem-vindo ao Minuto Tributário, apresentado pela GTEC Stack.
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0: 8h41.
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0: sou Sérgio Weib e está começando agora a coluna Giro Business. Na minha companhia, CEO da rede Blue Tree Hotéis, Tcheco Aoki. Tcheco, que alegria tê-la aqui no Giro Business. Muito bom poder discutir o turismo com você.
1: Muito obrigado. Para mim é uma honra e, olha, uma esperança muito grande, viu?
0: Tcheco, eu tenho um ponto bastante importante que, sem dúvida nenhuma, vai chamar a atenção das pessoas. Hoje o Brasil representa apenas 1 a 2% do fluxo turístico internacional mundial. Ou seja, muito aquém do potencial do Brasil, pela sua cultura, dimensão continental, litoral e assim por diante. Ao que se pode atribuir o Brasil estar tão pequeno dentro de um contexto macro, de um contexto mundial, no que tange o turismo internacional?
1: Com essa tecnologia toda, o importante é você ser conhecido, conhecido pelas suas qualidades. E o Brasil já tem muito para divulgar. E primeiro, a gente tem que falar bem, cada um dos brasileiros falar bem do Brasil, e para que todos os brasileiros possam falar bem do seu país. Isso é número um. E a segunda coisa é a gente poder divulgar mais. Sempre divulgação é muito importante, porque todo mundo hoje em dia são influenciados, né? Então, o que a gente precisa é cada vez mais sermos mais conhecidos e que sejamos conhecidos como um destino que vale a pena se conhecer. E a gente tem tudo para isso.
0: Na sua opinião, a população brasileira viajando pelo mundo deve ser a grande propagandista do Brasil.
1: Isso,
0: no turismo
1: todo mundo viaja, o brasileiro viaja muito. Quando estiver em outro país, eu falo, conheça também o Brasil é bárbaro.
0: E o governo vem fazendo um bom trabalho?
1: Sim.
0: Nesse sentido de vender o Brasil?
1: O Embratur tem feito ótimo trabalho, tanto que tem aumentado a vinda de estrangeiros para o Brasil, graças a Deus, a gente agradece muito o trabalho do Embratur e do São Paulo Convention, que traz muitos congressos importantes para o Brasil.
0: Fico feliz de terminar nosso bate-papo com uma agenda positiva, levando temas importantes do setor da indústria do turismo no Brasil. Representada aqui no Giro Business pela CEO da rede Blue Tree Hotéis, Tcheco Aoki.
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3: Com os mais de 12 anos morando na China, eu aprendi algumas coisas muito relevantes na hora de negociar com o chinês. Aqui vai uma dica de ouro pra você. Quando você aperta demais o preço, quando você tá negociando com as fábricas, o chinês não sabe falar não. E sabe o que ele vai fazer? Aquele produto que o preço inicial era 10 e você pressiona. Afinal, somos todos comerciantes, gostamos de negociar. 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E o chinês, quando concordar, não significa que ele vai deixar de te entregar um produto. Significa que ele vai te entregar um produto de 7, não mais o de 10 que você esperava. A nossa cabeça funciona muito diferente da deles. É muito literal. Então, cuidado na hora de ficar espremendo o desconto, negociando às vezes como a gente faz no Brasil, porque a surpresa pode ser grande na hora de receber a sua mercadoria.
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6: Oito e quarenta e cinco pelo horário de Brasília. 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

0: Começa agora para todo o Brasil mais uma edição de O É da Coisa. E se a coisa parece confusa, atrapalhada, vem para cá que a gente desconfunde, desatrapalha. Milhões de pessoas acompanham o programa pelo Toy e pelo Band News TV. Mas você pode fazê-lo também pelas redes sociais, sempre rádio Band News FM ou no aplicativo Band Play. Boa noite, Isabela Mota. Boa noite, Vale Bene.
1: Boa noite.
2: Boa noite.
0: Começamos com esta obra-prima, O Ciúme, do Caetano. Ô, Vale Bene, Isabela, a motivação, até porque eu botei essa música e tem bolsonarista se rasgando de ciúme, eu confesso até que foi uma motivação até meio subalterna. Falar, vamos pegar uma coisa de ciúme. E aí tem esse clássico, que evidentemente, Vale Bene, Isabela, tá falando do ciúme amoroso da maneira mais espetacular, né? Quando se tá com ciúme, quando não se tem a posse do objeto amado. A solidão não é só a sua solidão, é a solidão das coisas. Quem falou da solidão das coisas também foi Alceu Valença. A solidão dos astros, né? Que é quando você está sem a pessoa amada, a solidão do mundo. Aí ele faz uma imagem linda com a ponte Petrolina, Juazeiro. É uma citação coberta de Cecília Meirelles, né? Quem nem alegre, nem triste, nem poeta. Na verdade, é uma alusão a um poema da Cecília Meirelles, né? Eu canto porque o momento existe e minha vida está completa. Não sou nem alegre, nem triste. Não sou alegre, não sou triste, sou poeta. E aí o Caetano está dizendo... E eu nem alegre, nem triste, nem poeta. Minha solidão é ainda maior. De um dos discos mais espetaculares do Caetano, de 1987. Que eu lembro bem, eu estava me mudando e estavam fazendo botando uma forração no apartamento e tal. E aí começou a tocar. Acabei com tudo, escapei com vida. Na interpretação Fera Ferida do Caetano, que está nesse disco, nós vamos encerrar com ela, Vale Bene, pronto. Que é uma beleza. E todo disco é maravilhoso. Tá lá, eu sou neguinha. Eu tava encostada, vi minha guitarra no quadrado branco, vídeo papelão. Eu era um enigma, uma interrogação. Mas olha que coisa boa, boa. Noite de hotel, antena parabólica, só capta videoclipes, diluição em água poluída. A poluição é química e não orgânica do sangue do poeta. Cantilena diabólica, mímica patética, linda. Giulietta Massina, que ele fez homenagem à mulher do Fellini, né? E a um filme do Fellini, Noites de Cabiria.
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0: Pálpebras de neblina, lágrima negra tinta. É uma cena do Noites de Cabiria. E um dos versos mais lindos do Caetano, a Cabiria é uma prostituta que tem uma vida, coitada. E num dado momento a Cabiria tem um olhar tristíssimo e ele diz assim: aquela cara é o coração de Jesus. Eita, Caetano, né? Né? Vamos falar ainda de Trump e Lula. Tem coisa sobre delação, divórcio caro. Olha, tem muita coisa. O ciúme dos bolsonaristas. Olha, vai bem. Eu falei uma vez, viu, Isabela? Eu falei que ciúme de mulher é difícil e tal, mas eu falei. Agora, ciúme de homem é até mais perigoso.
2: Sempre é.
0: Ele falava disso na política. É, ciúme de bolsonarista, então, vem com aquele budum da extrema-direita, né? É muito complicado. Olha aqui, Trump, outro elogio a Lula. Sabe o que ele falou de mim, vai bem, depois de me falar, love you?
2: O quê?
0: Ele falou que eu sou inteligente.
2: É.
0: É? É, vamos lá, vai.
2: O que tem? O presidente Donald Trump classificou como ótima a reunião de cerca de 3 horas que teve ontem com o presidente Lula, encontro realizado na Casa Branca, em Washington. Em declaração à imprensa ainda ontem, o republicano disse que Lula é muito inteligente.
4: Tivemos uma ótima reunião com o presidente do Brasil. Estamos fazendo muito comércio e vamos ampliar ainda mais esse comércio. Falamos sobre tarifas, falamos sobre, você sabe, eles gostariam de ter algum alívio nas tarifas. Tivemos uma reunião muito boa. Ele é um bom homem, um cara inteligente.
0: É, smart guy. É, eu sou smart mesmo. Vai, Benny?
1: Sou smart. Ô, oh, Isabela, eu quero dizer o seguinte. Sou smart. Marcos só é smart. Não, eu sou... Lula smart. Aliás, vou mudar meu nome para Lula smart. Porque a conversa foi muito boa. Olha, não adianta. É, há um esforço brutal aí de tentar dizer, ah, nada de relevante aconteceu. Presta atenção. Se nada tivesse acontecido, já teria acontecido uma grande coisa. Ô, Isabelita.
5: Oi.
1: A importância da análise política é ela ser independente, enfim, as pessoas pensarem com liberdade. Eu, graças a Deus, penso com liberdade aqui no Metrópolis, onde quer que eu trabalhe. E se eu sinto que o cheiro da brilhantina tá ruim, eu... Ninguém precisa sofrer. Todo mundo é feliz. Todo mundo tá feliz. Tá feliz. Não precisa sofrer. Então, o bom é analisar com liberdade. Agora, melhor ainda, Vólio Beni, Isabela, é acertar.
5: Ah, isso é bom, hein?
1: Ah, oxe! Nossa Senhora! O problema é que às vezes a gente joga na Mega Sena, certo? Eu nunca joguei, na verdade, minha mulher que joga de vez em quando, mas eu também não acho que vai ganhar, sabe? Eu tenho uma coisa que eu acho, vai bem, meu pai ganhou uma rifa de uma Nossa Senhora uma vez iluminada, eu tinha uns 5, 6 anos, aí eu fui mostrar pra visita, olha que a gente ganhou, e o fio era mais curto do que eu imaginava, puxei o fio, a santa meu caiu, Deus. Quebrou. Aí eu falei, nunca mais vou ganhar na loteria. Mentira. Não, que quebrou, quebrou. É. Olha, é o seguinte. O resultado foi espetacular. Tem-se um grupo de trabalho para cuidar da agenda, que é a agenda do Brasil. Né? E o resultado foi além daquilo que se pretendia. Por mais, insisto, que os bolsonaristas façam como o Barão de Munchausen, puxando a própria cabeça para ver se sai do pântano. Uhum. O Amorim falou. O que ele falou? Vamos lá.
5: O assessor especial para assuntos internacionais da presidência, Celso Amorim, avaliou que o humor mudou entre Brasil e Estados Unidos após o encontro entre os presidentes Lula e Donald Trump. Em declaração à CNN, ele disse que o saldo da reunião foi muito positivo e criou bases políticas para o diálogo em várias frentes. Ele disse o seguinte... É isso, fazendo referência à reunião, que cabe fazer a chefes de Estado. O humor mudou e os acordos virão das conversas entre ministros e técnicos. Ainda segundo Amorim, que

0: Quem é o coitado do Lula? O Lula não sabe nada. Preciso dar conselho para ele. Né? Está no terceiro mandato, é uma pessoa... Mas eu preciso dar conselho. Então, o Tarcísio mesmo falou para mim. O Tarcísio falou que eu tinha que ir lá sentar com o Trump, né? Uhum. Lembra disso, vai bem? Sim. Eu falei, ai, não vou sentar. Não, por quê? Sentar primeiro e fazer concessão. Teve um outro que disse assim, com a sapiência que essas pessoas têm, experiência internacional, né? Pontificou, Lula tem de deixar de ser arrogante e ligar para Trump. Quem diz isso? Ah, eu que sou muito sábio, que conheço muito. O Brasil não fez concessão nenhuma. Lula não fez concessão nenhuma. Mesmo agora, antes do encontro, em razão da guerra do Irã, manteve a posição crítica em relação aos absurdos de Donald Trump. E a conversa está avançando. Sabe por quê? Porque ninguém respeita quem vive de rastro. A gente não respeita. Não, eu não gosto de gente mal criada. Se você é mal criado comigo, inclusive, a chance de dar certo é zero. Não vim com esse gen, olha, Benny, de gostar de malcriação. Para depois buscar as pazes. Ah, não, ixi, nossa senhora. É, mas também, sabugice, quem gosta? A gente gosta de pessoas que dialoguem de maneira clara, altiva, soberana. Inclusive, a gente gosta de pessoas que sejam donas do próprio pensamento. Né? Se não. Que sentido faz? Ah, eu vou prestar atenção em quem eu sei que é a minha extensão. Mas na minha extensão eu já sei que sou eu mesmo. Melhor amiga da minha mão direita e minha mão esquerda, ao contrário também. Até o Trump deve gostar disso. O que mais?
1: A deputada democrata Sidney Kemlager-Dove, co-presidente da Frente Suprapartidária, eu acertei esse nome difícil e errei nessa, suprapartidária do Congresso americano, dedicada às relações com o Brasil, afirmou estar satisfeita em ver uma mensagem positiva saindo do encontro entre Lula e Trump. Ela disse ainda esperar que a Casa Branca possa trabalhar para aproximar o Brasil, não afastá-lo. Em declaração à Folha, a parlamentar destacou que o Brasil é um parceiro fundamental na América Latina e afirmou lamentar que a política externa do governo Trump tenha sido amplamente guiada por pessoas que buscam enfraquecer a democracia e o sistema judiciário brasileiro. A congressista ainda avaliou que as tarifas e sanções impostas ao Brasil criaram atritos onde poderia haver cooperação.
0: Sim, e agora o próprio Trump disse, eles têm lá umas questões sobre... Reinaldo, você acha que tudo que o Lula pediu, ele vai levar... Isabelita. Isabelita, você anda de patins, também tem Isabelita dos patins, que não é você. O Reinaldo, uma vez, nunca andou de patins, mas uma vez foi esquiar. Sabe o que aconteceu
2: que
0: com ele?
2: O quê?
0: Tem qual costela, coitado.
2: Ai, tá? Meu Deus.
0: Como disse minha filha, que era novinha, uma delas... Pô, mas mal chegamos, você já está criando problema. Sensacional. E fiquei tomando depois remédio para dor uma semana. Olha aqui. O papel do Lula e o papel de um governo, né, é facilitar a vida das pessoas. Né? E o entendimento entre dois países que têm, em certa medida, economias complementares, é importante. Por que a economia complementar? Porque o Brasil é importante para os Estados Unidos também e para o mundo. O Brasil é o maior fornecedor de alimentos do mundo. Não é o maior produtor, mas é o maior fornecedor. Mas está entre os maiores produtores. O Brasil é um dos maiores produtores de commodities minerais do mundo. O Brasil tem, já falamos ontem, a segunda reserva de terras raras, que é a fronteira da economia hoje no mundo. Então não é assim, vamos lá, vamos criar confusão com o Brasil e pronto.